0: até amanhã, dia 7, para informar as instituições financeiras os saldos de cada apostador. De acordo com o ministro da Fazenda, Dario Durigan, o dinheiro deve estar disponível nas contas entre os dias 9 e 14 de outubro.
1: As bets vão ter que informar para os bancos qual é o saldo no seu CPF que ficou lá sobrando. E os bancos, no dia 9 a 14 de outubro, vão devolver o seu dinheiro. Caso tenha qualquer problema, a Caixa vai receber o recurso e intermediar a devolução do seu dinheiro. Não confie em sites, em links que te mandarem, que facilitem a devolução do seu dinheiro.
0: O fim das atividades das bets no país foi determinado por uma medida provisória. Só no dia de hoje, 1.500 sites de plataformas de apostas foram derrubados. Com isso, a partir desta terça-feira, os sites de aplicativos das plataformas deverão ficar indisponíveis. Reportagem Nazi Brum.
2: E para fortalecer as ações de combate à oferta de apostas de cota fixa no país, o Ministério da Justiça e Segurança criou novas estruturas no âmbito da Secretaria Nacional do Consumidor, a Senacom.
3: O Departamento de Fiscalização e Prevenção de Danos ao Consumidor vai atuar na prevenção e repressão das apostas ilegais e também na manipulação de resultados esportivos.
2: Já a Secretaria Nacional de Direitos Digitais vai acompanhar sistemas e políticas adotados pelas plataformas, analisar relatórios de transparência e notificar provedores e aplicativos que violem a medida provisória.
3: Pagar a mesma conta duas vezes por engano ou ter dor de cabeça com golpes e fraudes são alguns dos problemas enfrentados pelos usuários do Pix.
2: Para evitar situações como essas, o Banco Central aprovou novas regras para reforçar as operações financeiras no país.
3: Além de novas medidas de segurança, trabalhadores poderão utilizar o Pix automático em contas salários para pagamentos recorrentes.
4: O Banco Central aprovou novas regras para aperfeiçoar o Pix, ampliar suas funcionalidades e reforçar a segurança do sistema. As mudanças incluem novidades no Pix automático, regras específicas para cobranças híbridas e novos procedimentos contra fraudes. A partir de 1º de julho de 2027, o Pix automático poderá ser usado em contas salários para pagamentos recorrentes autorizados pelo cliente. A medida amplia as possibilidades de uso da ferramenta, mantendo as restrições já existentes para recebimento e outras operações nessas contas. Outra novidade envolve a cobrança híbrida, que reúne boleto e QR Code do Pix no mesmo documento. Para evitar pagamentos em duplicidade, a nova regra determina o cancelamento automático de um dos instrumentos assim que o outro for pago. Em caso de falhas, o regulamento define responsabilidades das instituições que devem comunicar ao usuário quando houver registro de suspeita de fraude, informar a data da marcação e permitir a revisão da medida. Se a suspeita não for confirmada, o registro deve ser cancelado. Claudimário Carvalho, para a Voz do Brasil.
2: A balança comercial brasileira registrou superávit de US$ 7.740 bilhões em setembro, uma alta de 146% em relação ao mesmo período do ano passado.
3: Isso significa que o Brasil vendeu mais mercadorias e serviços para outros países do que comprou, resultando em um saldo positivo para a economia do país.
2: Os dados foram divulgados hoje pela Secretaria de Comércio Exterior do Ministério do Desenvolvimento, Indústria, Comércio e Serviços.
3: Os destaques nas vendas foram para o petróleo bruto, minério de cobre, combustíveis, soja, farelo de soja e café não torrado.
2: Aparelhos auditivos, cadeiras de rodas, camas hospitalares e até mesmo mudanças em imóveis para pessoas com algum tipo de deficiência.
3: Esses são alguns dos itens que podem ser financiados através de crédito acessibilidade, que oferece linha de crédito nos bancos públicos federais para aquisição de produtos e serviços de tecnologia assistiva.
2: Os equipamentos e dispositivos são voltados para dar mais autonomia e independência às pessoas com deficiência.
3: Saiba mais na reportagem de Luana Karen.
5: A linha de crédito Acessibilidade financia a compra de equipamentos, dispositivos e soluções que ajudem na autonomia de pessoas com deficiência. Isadora Nascimento, secretária nacional dos Direitos da Pessoa com Deficiência do Ministério dos Direitos Humanos e Cidadania, lista os itens mais procurados para financiamento.
6: Aparelhos para audição, amplificação sonora, cama hospitalar e também cadeira de rodas. que podem ser elétricas.
5: Entre os demais itens financiáveis estão órteses, próteses e dispositivos de acessibilidade para computadores. A linha também contempla o financiamento de adaptações em imóveis residenciais para acessibilidade. Tanto o Banco do Brasil quanto a Caixa Econômica oferecem a linha de crédito. Sérgio Fernandes de Carvalho Júnior, porta-voz do Banco do Brasil, detalha as condições oferecidas pelo banco.
7: O crédito é destinado a pessoas com renda mensal de até 10 salários mínimos. Os valores financiados podem variar entre R$ 70 e R$ 30 mil reais e podem financiar até 100% do valor do produto ou do serviço adquirido. O prazo para pagamento é de até 60 meses. A taxa de juros é de 6% ao ano para quem possui renda de até 5 salários mínimos e de 7,5% ao ano para quem possui renda acima de 5 e até 10 salários mínimos.
5: A concessão do financiamento depende da análise de crédito e dos requisitos de cada banco. Por isso, o interessado deve consultar a instituição financeira antes da contratação para verificar valores disponíveis, taxas, prazos e documentação necessária. Reportagem Luana Karen.
2: Uma plataforma digital reúne informações de voluntários da Força Nacional do SUS, que atuam em desastres e emergências de saúde pública.
3: É o Sou Força, que já conta com 3 mil profissionais cadastrados.
2: Os profissionais podem ajudar em cenários de desastres naturais, epidemias e até mesmo para conter os impactos do fenômeno El Niño.
8: O sistema foi criado para organizar a força de trabalho e a mobilização de profissionais voluntários que desejam atuar em desastres e emergências de saúde pública por meio da Força Nacional do SUS. Na plataforma digital Sou Força, estão reunidas informações sobre formação, competências, experiências e disponibilidade de cada profissional cadastrado. Rodrigo Stabile, diretor da Força Nacional do SUS, exemplifica como esses dados são usados na prática.
9: Aconteceu um deslizamento de terra numa tal região. Então, eu sei que eu vou precisar de profissionais da logística, profissionais da enfermagem e de medicina. Eu tenho capacidade agora de acionar o voluntário, saber se ele está disponível para aquela missão.
8: O sistema Sou Força, criado em parceria com a Universidade de Brasília, conta com cerca de 3 mil profissionais voluntários cadastrados atualmente. Para Jonas Brandt, epidemiologista e professor do Departamento de Saúde Coletiva da UNB, a ferramenta vai ser uma ajuda importante no enfrentamento dos efeitos de fenômenos climáticos como o El Niño.
10: Cada vez mais, a gente tem aumentado essa frequência dos eventos extremos, as mudanças climáticas. O Brasil é um país que tem perspectivas de ser muito afetado pelo El Niño, seja na região norte do Brasil por causa da seca, seja na região sul do Brasil por causa das chuvas. Ter essa lista organizada é muito importante para que a gente possa dar conta dessa resposta esse ano.
8: Quem deseja se voluntariar pode acessar o sistema diretamente pelo site plataforma-fnsus.saude.gov.br. Reportagem Luciana Colares de Holanda.
3: Calor acima do normal, risco de incêndios florestais e mudanças extremas no volume de chuvas.
2: Outubro chegou e os brasileiros vão continuar sentindo os impactos do El Niño em diferentes regiões do país.
3: A previsão dos Centros Nacionais de Monitoramento indica que o fenômeno tem mais de 95% de chance de atingir intensidade muito forte entre outubro e dezembro, com efeitos que devem se prolongar até o início do ano que vem.
11: O Instituto Nacional de Pesquisas Espaciais, INPE, e o Centro Nacional de Monitoramento e Alertas de Desastres Naturais, CEMADEM, alertam para os efeitos do El Niño em todo o país. A quarta edição do painel El Niño 2026-2027 atualiza o cenário do fenômeno climático no Brasil. Entre outubro e dezembro, há probabilidade superior a 95% de que o El Niño alcance intensidade muito forte. Os estudos indicam que o fenômeno deve permanecer pelo menos até o início de 2027. A previsão indica probabilidade de chuva acima da média na região sul, em parte do sudeste e no leste do nordeste. Já em grande parte do norte e em áreas do nordeste e centro-oeste, a tendência é de volumes abaixo da média. As temperaturas devem permanecer acima do normal em quase todo o país. Na agricultura, a menor disponibilidade de água no solo no centro-norte pode interferir na germinação e no estabelecimento da soja da safra 2026-2027, além de afetar pastagens e a oferta de água para os rebanhos. No sul, a maior disponibilidade hídrica favorece o milho de primeira safra, mas o excesso de umidade pode aumentar a ocorrência de doenças no trigo e dificultar a semeadura da soja e do arroz irrigado.
2: Ainda falando de El Niño, para garantir uma boa safra, um dos pontos que o produtor rural deve observar é a previsão do tempo.
3: Com essa informação, é possível definir a melhor época para plantar, reduzindo o risco de perda.
2: E com previsão de intensidade do fenômeno climático, os dados sobre temperatura e clima passam a ser ainda mais importantes.
3: Agora, o agricultor pode contar com mais uma ferramenta.

0: os períodos de seca. O fenômeno El Niño deve trazer grandes desafios para a agricultura nos próximos meses. Por isso, o Ministério da Agricultura e Pecuária, em conjunto com o IMET, Instituto Nacional de Meteorologia, criou um site com o objetivo de oferecer prevenção e mitigação para os agricultores. A página traz, por exemplo, informações como clima, seguro rural, zoneamento agrícola de risco climático, assistência técnica e formas de crédito rural. Também estão disponíveis avisos meteorológicos de eventos severos, previsão do tempo para capitais brasileiras e informações técnicas voltadas à agricultura, incluindo tecnologias de ponta desenvolvidas pela empresa brasileira de pesquisa agropecuária, a Embrapa. Essas ações têm como foco fortalecer a gestão integrada dos riscos climáticos, combinando prevenção, boas práticas de manejo, assistência técnica e instrumentos de proteção ao produtor, como o seguro rural. A ideia é prevenir cenários e reduzir riscos. A página na internet pode ser acessada pelo Ministério da Agricultura no endereço gov.br/agricultura. Cleide Lopes, para a Voz do Brasil.
1: Organizações e moradores de 44 cidades da Bahia e de Pernambuco já podem apresentar projetos destinados a ações de recuperação ambiental.
2: A chamada pública do Banco Nacional de Desenvolvimento Econômico e Social, o BNDES, é voltada para a restauração da vegetação e dos recursos hídricos no entorno das usinas de Sobradinho e Itaparica, no Rio São Francisco.
3: Estão abertas as inscrições para o edital Águas do São Francisco, que vai apoiar ações de restauração ecológica da vegetação nativa e revitalização dos recursos hídricos nas áreas de influência dos reservatórios das usinas hidrelétricas de Sobradinho e de Itaparica, na região entre os estados da Bahia e de Pernambuco. A região de abrangência do edital contempla 25 municípios na área do reservatório da usina de Sobradinho e 19 municípios na área do reservatório da usina de Itaparica. O edital é fruto de uma parceria entre o BNDES, Banco Nacional de Desenvolvimento Econômico e Social, e a conta do Programa de Revitalização dos Recursos Hídricos das Bacias Hidrográficas do Rio São Francisco e do Rio Parnaíba. A gerente do Departamento de Meio Ambiente do BNDES, Vera Guedes, detalha os objetivos da seleção.
4: Serão ao todo 20 milhões de reais para apoiar ações de recuperação da vegetação, além de projetos que contribuam para melhorar a quantidade e a qualidade da água, conservar a biodiversidade, mitigar as mudanças climáticas e ampliar a oferta de serviços ecossistêmicos.
3: As inscrições para o edital Águas do São Francisco vão até o dia 2 de dezembro. Você pode obter mais informações no site chamadas.fumbio.org.br. Reportagem André de Barros Lima.
1: Estudantes de instituições federais têm até o dia 14 de novembro para se inscrever no exame de proficiência em língua inglesa.
2: As inscrições podem ser realizadas através do portal EPLI ifsp.edu.br.
1: A iniciativa é um exemplo das possibilidades de formação e qualificação oferecidas pelas instituições, que hoje reúnem 755 unidades em todo o país.
2: E nesse mês, a educação profissional e tecnológica completou 117 anos de história no Brasil.
1: Ao longo desse período, ampliou a oferta de cursos técnicos, de graduação e outras oportunidades de formação para milhões de brasileiros.
2: Saiba mais na reportagem de Gabriela Noronha.
5: A técnica de segurança do trabalho, Patrícia Colasso, hoje atua em uma importante empresa de engenharia. Paranaense do município de Araucária, ela conta que a formação no Instituto Federal do Estado foi fundamental para a sua trajetória.
6: Eu trabalhava como operadora de máquinas, aí eu quis um crescimento profissional mais avançado. E hoje em dia eu sou formada, eu já faço uma outra graduação mas tudo se deu início devido a essa formação em segurança do trabalho.
5: O diploma do Instituto Federal também é a aposta de Franciele Pereira para um futuro melhor. No campus estrutural, em Brasília, ela é estudante do curso técnico integrado em meio ambiente e participa de pesquisas, ações de extensão e projetos que relacionam o conhecimento aprendido em sala de aula aos desafios da comunidade.
7: Minha mãe falou que queria muito que eu entrasse no Instituto Federal de Brasília e, cara, representa muita coisa no meu futuro, não só pelos trabalhos que eu desenvolvo aqui e por esse negócio de você apresentar muitos projetos.
5: Os institutos federais são entidades especializadas na educação profissional e tecnológica, oferecendo também educação básica e superior. Atualmente, a rede federal conta com 755 unidades entre campi e polos de inovação. Para Marcelo Bregagnoli, secretário de Educação Profissional e Tecnológica do Ministério da Educação, o diferencial desta modalidade de ensino é o compromisso com o desenvolvimento social e econômico da região.
8: Aquelas matérias que muitas vezes ele não tem uma associação dentro de sala de aula, ela sempre vai estar vinculada a alguma questão prática de resolução com arranjo produtivo, com arranjo social.
5: Embora os institutos federais tenham sido criados em 2008, a educação profissional e tecnológica faz parte da história do Brasil há 117 anos. Uma caminhada que começou oficialmente em 1909. Naquela época, o objetivo era oferecer um ofício aos jovens das classes menos favorecidas. Hoje, são mais de 3 milhões de matrículas na educação profissional técnica de nível médio, segundo o censo escolar da educação básica, e cerca de 2 milhões de estudantes em cursos tecnológicos de graduação, conforme o Censo da Educação Superior. Para a presidente da Associação Quilombola de Faceira de Chapada do Norte, em Minas Gerais, Ana Maria Pereira, contar com um campus da EPT Quilombola representa uma oportunidade de acesso à formação profissional para indígenas e quilombolas da região.
9: O Campus Quilombo ele vem para nos fortalecer, para garantir para que nossa juventude permaneça em nossos territórios.
5: O acesso à educação profissional e tecnológica varia conforme a instituição, o curso e o nível de ensino. Na rede federal, as regras de ingresso são definidas por cada instituição e divulgadas em edital. Nos cursos de graduação, a seleção pode ser feita pela própria instituição ou pelo SISU, conforme as regras de cada curso. Reportagem Gabriela Noronha.
2: Então, para quem quiser fazer o exame de proficiência em língua inglesa, eu vou repetir o portal onde as inscrições podem ser feitas. epli.ifsp.edu.br.
10: Dicas do Enem.
11: Meu nome é Ana Beatriz Silva e minha dúvida é: como controlar o tempo durante a prova?
12: Quem responde a Ana Beatriz é o professor Tiago Diana. Ele aproveita para dar dicas sobre os principais temas da prova de história. Vale a pena conferir.
13: Fala pessoal, dica importantíssima para você que vai fazer a prova do Enem. Eu vou dividir a minha fala aqui em dois momentos diferentes. O primeiro é sobre a organização da prova e a sua estratégia. São duas provas longas e você aproveitar bem o seu tempo vai ser um grande diferencial competitivo. São 3 minutos por questão. Investe muito no tempo de qualidade, leitura e interpretação da prova. Agora, nos temas de história, que é sempre muito recorrente, tem uma aposta grande na recorrência do tema Brasil-Colônia e principalmente os aspectos da escravidão. Toda vez que você pensar em aspectos de trabalho, economia, cidadania, direito, esses temas estarão presentes na prova e farão você acumular muitos pontos. Em história geral, a pegada história contemporânea, tentando se aproximar dos tempos mais atuais, é muito forte. Você tem uma grande prova e aproveite muito todo o seu estudo e toda a sua dedicação.
12: É isso aí. 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
1: Estudantes indígenas ganharam mais tempo para reunir a documentação e garantir a participação no Programa de Desenvolvimento Acadêmico Indígena.
2: O prazo de inscrições para a seleção, que terminaria no dia 1º de outubro, foi prorrogado e agora segue aberto até o dia 26.
1: Com a alteração, o calendário do processo seletivo precisou ser ajustado e tem novas datas.
14: Candidatos interessados em participar do Programa de Desenvolvimento Acadêmico Indígena, o PEDAI, tem até 26 de outubro para se inscrever na seleção. O prazo inicial, previsto para 1º de outubro, foi ampliado pela Coordenação de Aperfeiçoamento de Pessoal de Nível Superior, a CAPES, autarquia vinculada ao Ministério da Educação. As candidaturas poderão ser enviadas até 26 de outubro, no horário de Brasília, exclusivamente pelo sistema eletrônico de inscrição da CAPES. Com a mudança no prazo, todo o cronograma foi reajustado. Agora, a análise documental está prevista para o período de 27 de outubro a 5 de novembro. O resultado será divulgado em 6 de novembro, com prazo para recursos entre 9 e 11 de novembro. A matrícula e o início das atividades seguem previstos para o primeiro ou segundo semestre de 2027. Para mais informações, acesse o portal gov.br/mec. Locução, Thalita Albuquerque.
2: E essas foram as notícias do governo federal.
1: Uma realização da Secretaria de Comunicação Social da Presidência da República.
2: Com produção da empresa Brasil de Comunicação.
1: Fique agora com as notícias do Poder Judiciário e do Congresso Nacional. Boa noite.
2: Uma boa noite, até amanhã.
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17: CNJ e Bacen propõem novas regras e limites para negociação de precatórios.
18: Justiça Eleitoral convida eleitores para contar como foi a experiência nas eleições 2026.
17: STJ anula júri e autoriza que peritos sejam ouvidos em caso sobre bebê de, ou seja, sobre morte de bebê após parto.
18: Boa noite, eu sou Marcela Luiz.
17: E eu sou Walter Lima.
18: O presidente do Supremo Tribunal Federal e do Conselho Nacional de Justiça, ministro Edson Fachin, e o presidente do Banco Central, Gabriel Galípolo, receberam nesta terça-feira uma nota técnica com novas regras e limites para a negociação de precatórios.
17: O evento ocorreu na sede do STF em Brasília. A nota foi entregue pelo Grupo Executivo Interinstitucional criado pelo CNJ, o Banco Central e pela Advocacia Geral da União. Na ocasião, Fachin destacou que a nota técnica é fruto de um trabalho conjunto das instituições para dar uma resposta firme, mas cuidadosa à realidade do mercado.
19: É dessa matéria complexa, sensível e de impacto prático que nós hoje aqui estamos a cuidar. Como sabemos, a cessão de crédito e precatório é instituto constitucionalmente admitido e garantido. Por isso, o desafio é exatamente esse, o de garantir que essa circulação ocorra com informação adequada, rastreabilidade, transparência, proteção do cedente, respeito à ordem constitucional de pagamento e o controle pelo tribunal competente. Por isso, regular não é impedir que o crédito circule, é assegurar que ele circule com segurança. E é justamente esse chamado que a nota técnica procura aqui atender.
18: Segundo Fachin, a nota técnica será submetida à análise do plenário do CNJ e da instância competente do Banco Central.
17: O presidente do Supremo ressaltou ainda que o normativo deverá ser apreciado e aprovado ainda neste mês de outubro.
18: Justiça Eleitoral convida eleitores para contar como foi a experiência nas eleições 2026.
17: A enquete anônima está disponível no site do Tribunal Superior Eleitoral até 31 de outubro. Mariana Fabre.
20: O objetivo é entender como foi a experiência de quem participou das eleições e o que pode ser melhorado nas próximas. Além de uma avaliação geral, o eleitor ou a eleitora pode compartilhar sua experiência sobre o acesso à informação, o deslocamento para a sessão eleitoral e sobre a própria votação. A participação é voluntária, feita pela internet, no site tse.jus.br, e leva cerca de 3 minutos.
18: STJ anula júri em que médico e enfermeira são acusados por morte de bebê após parto domiciliar.
17: Segundo os ministros, a defesa foi prejudicada ao não obter autorização para que 2 peritos fossem ouvidos. Fátima Uchoa.
0: O Tribunal de Justiça do Rio Grande do Sul negou o pedido de oitiva dos peritos por avaliar que a defesa perdeu o prazo para indicar os assistentes técnicos a serem ouvidos, mas o STJ anulou o júri, considerando que as particularidades do caso e a necessidade de compreensão da atuação médica são suficientes para autorizar a oitiva dos peritos em novo júri e que a perda de prazo não pode prevalecer sobre o princípio da plenitude da defesa. O relator foi o ministro Reinaldo Soares da Fonseca.
18: A Justiça do Trabalho manteve uma indenização de R$3.000 a um empregado agredido pelo supervisor.
17: O caso aconteceu em Ituiutaba, Minas Gerais, mas o trabalhador também contribuiu para o conflito. Simone Moura.
21: O empregado fotografava o supervisor sem autorização e publicava as imagens com comentários depreciativos no grupo de WhatsApp da empresa. Em uma dessas situações, ele foi agredido pelo chefe. Para a justiça, a agressão não se justifica, mesmo com provocação. Mas a conduta do trabalhador também foi considerada na fixação da indenização no valor de R$3.000.
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18: Uma boa noite.
17: E até amanhã.
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23: Eu sou Paula Groba.
24: E eu sou Humberto Pinheiro.
23: E estes são os destaques de hoje do Jornal do Senado, que começa agora.
24: Senadores iniciam sessões de discussão da PEC que acaba com a escala de 6 dias de trabalho e 1 de folga.
23: Projeto no Senado prevê inclusão de artesãos de baixa renda na Previdência Social.
24: Senado discute medidas para enfrentar impactos de Super El Niño.
23: Boa noite.
24: Boa noite.
23: Mais dias de descanso e menos dias de trabalho. O Senado começou a discutir o fim da escala 6x1. A proposta pode mudar a rotina de milhões de trabalhadores.
24: Segundo o presidente do Senado, o texto pode ser votado em primeiro turno já na próxima semana, após 5 sessões de discussão. Repórter Alexandre Campos.
25: O Senado fez nesta terça-feira a primeira de 5 sessões de discussão da proposta de emenda à Constituição, que acaba com a chamada escala 6x1, antes da votação da matéria em primeiro turno. Na prática, a PEC prevê que a jornada de trabalho passará de 44 para 40 horas semanais, sem redução de salário e com direito a 2 dias de folga, sendo um deles preferencialmente aos domingos. Essas regras não valerão para os servidores públicos, mas alcançarão os terceirizados de órgãos públicos. Também não serão aplicáveis para os trabalhadores da iniciativa privada que tiverem diploma de curso superior e que receberem um salário maior que 2,5 vezes o teto da Previdência Social, salvo se o empregador, por vontade própria, decidir o contrário. A diminuição será gradual. Se aprovada a proposta, 2 meses depois de sua promulgação, o tempo de trabalho por semana passará de 44 para 42 horas. Um ano depois da implementação dessa primeira etapa, vai diminuir para 40 horas. Sem se manifestar sobre o mérito da PEC, a senadora Damaris Alves, do Republicanos do Distrito Federal, defendeu que o início da discussão da proposta em plenário deveria ocorrer depois do segundo turno das eleições.
26: É uma matéria delicada, uma matéria que diz respeito a inúmeros segmentos e é a matéria de mais interesse do trabalhador. Como é que você pega uma coisa que vai mexer com milhões de vidas e você coloca no período eleitoral? Eu acho que essa discussão, pé no chão, tinha que ser pós-eleição. É diz respeito à vida do trabalhador.
25: Mas o senador Paulo Paim, do PT do Rio Grande do Sul, afirmou que a redução da jornada de trabalho é uma pauta antiga no país. Ele lembrou que o ex-presidente Getúlio Vargas, diante da falta de limite, fixou a jornada em 48 horas semanais.
27: Depois, na Constituinte, nós conseguimos reduzir de 48 para 44. De lá para cá, eu apresentei acho que uma meia dúzia de PEC. Realizamos dezenas de audiências públicas.

0: eleições devem acontecer, sim, sempre. No Brasil acontece dois em dois anos, que é os prefeitos e depois governadores e o Congresso, né? E a presidência da República. Então, cada vez que tiver uma discussão de uma campanha eleitoral, não se vota mais nada. É totalmente absurdo.
1: O presidente do Senado, Davi Alcolumbre, afirmou que vai cumprir todas as etapas previstas para a análise da proposta que acaba com a escala 6x1. Segundo ele, a PEC passará por 5 sessões de discussão antes de uma eventual votação em primeiro turno. Se for aprovada, serão necessárias mais 3 sessões de discussão antes da votação em segundo turno.
2: Alcolumbre também destacou que cumpriu o compromisso de levar a proposta ao plenário e afirmou que, no momento da votação, cada senador e senadora terá liberdade para decidir sobre a redução da jornada de trabalho dos quase 40 milhões de brasileiros que, segundo ele, atualmente trabalham na escala 6x1.
3: Qual é o meu desejo? É cumprir integralmente o rito constitucional, sem atropelos, sem acelerar nada, para na semana que vem termos sessões terça, quarta e quinta, e se caso todos nós pudermos concluir as 5 sessões de debate na semana que vem, do ponto de vista regimental, colocar para sua deliberação em primeiro turno.
1: Quem vive do artesanato poderá ter direito à proteção da Previdência Social.
2: Um projeto em análise no Senado prevê que artesãos de baixa renda sejam reconhecidos como segurados especiais, com acesso a benefícios previdenciários. Repórter Marcela Cunha.
4: O projeto da senadora Lurdinha Pereira, do PSB do Maranhão, inclui entre os segurados especiais da Previdência o artesão que trabalha em regime de economia familiar. O segurado especial é uma categoria da Previdência que reúne trabalhadores que vivem da própria atividade e tem regras específicas de contribuição. Para ser enquadrado nessa categoria, é preciso ter o artesanato como profissão habitual ou principal meio de vida. Além disso, a renda obtida com a atividade não poderá ultrapassar um salário mínimo. A regra valerá tanto para quem vive no campo quanto nas cidades. A senadora Zenaide Maia, do PSD do Rio Grande do Norte, destaca que, para muitas famílias, o artesanato também representa fonte de renda e sustento.
5: O artesanato não é só beleza, ele é cultura, é renda, é dignidade e é desenvolvimento para muitas comunidades.
4: A condição de artesão deverá ser comprovada de acordo com a Política Nacional do Artesão.
1: Chuvas intensas, secas, enchentes e ondas de calor podem se tornar mais frequentes e intensas com a previsão de um super El Niño.
2: O fenômeno acende o alerta para os impactos no Brasil e o Senado já discute e aprova medidas para preparar o país e reduzir os prejuízos causados por eventos climáticos extremos. Repórter Patrícia Oliveira.
6: A previsão a partir de agora em outubro e para os próximos meses é de chuvas acima da média em partes da região sudeste do Brasil e principalmente no sul, com a possibilidade de ciclones. Enquanto outras regiões, como o Nordeste e a Amazônia, podem enfrentar períodos mais secos e maior risco de queimadas. Um projeto transformado em lei da senadora Tereza Cristina, do Progressistas de Mato Grosso do Sul, impede o bloqueio dos recursos do pagamento do seguro rural para proteger o produtor contra grandes perdas no campo. Outra proposta do senador astronauta Marcos Pontes, do PL de São Paulo, cria uma política nacional com um sistema de informações para prevenção e monitoramento dos riscos de desastres.
7: E isso é extremamente importante para que os nossos municípios fiquem mais preparados para enfrentar situações de emergências climáticas, e elas vão aparecer cada vez mais.
6: O projeto está pronto para votação na Comissão de Constituição e Justiça.
1: Respeitar a vontade do eleitor expressa nas urnas é fundamental para fortalecer a democracia. A avaliação é do presidente do Senado, Davi Alcolumbre, após o primeiro turno das eleições.
2: Ele pediu respeito ao resultado também no segundo turno, marcado para o dia 25 de outubro. Repórter Raíssa Abreu.
8: Ao chegar ao Senado nesta terça-feira para retomar as sessões plenárias, o presidente da Casa, Davi Alcolumbre, cobrou dos brasileiros respeito ao resultado das urnas no segundo turno.
3: Que o povo brasileiro possa, a partir deste segundo turno para presidente, nos estados que teremos segundo turno, fazer as

0: escolha com a sua consciência livre de escolher o que é melhor para o Brasil. Como presidente do Congresso Nacional, eu tenho a convicção, primeiro, que todos nós precisamos respeitar o resultado das urnas. Isso é questão fundamental para o fortalecimento da democracia.
1: O segundo turno das eleições está marcado para 25 de outubro.
2: Já o senador Confúcio Moura, do MDB de Rondônia, defendeu uma atuação política sem radicalização e voltada à solução dos problemas concretos do país. Ele afirmou que o próximo Congresso deve priorizar medidas graduais e destacou a importância da educação, da pesquisa científica e da valorização de professores e pesquisadores.
3: Para Confúcio, governos de diferentes linhas políticas precisam concentrar esforços em fazer o básico bem feito. Ele destacou que é completamente injustificável adotar posturas contrárias ao avanço do conhecimento.
4: Não pode nenhum governo de direita, conservador ou esquerda, no mundo da tecnologia, do avanço da inteligência artificial, de tudo isso, a gente ser contra a pesquisa científica, contra o pesquisador brasileiro, contra o professor. Isso não justifica em nenhum partido do mundo.
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3: Com edição de Paula Groba e trabalhos técnicos de Eliseu Caires, o Jornal do Senado fica por aqui. Acompanhe agora as notícias da Câmara dos Deputados. Boa noite.
2: Boa noite e até amanhã.
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7: Bancadas discutem pautas prioritárias para o período depois das eleições.
8: Homens brancos e com graduação são maioria entre os deputados eleitos.
7: Primeiro turno teve maior número de abstenções desde a redemocratização.
8: 23 deputados federais vão assumir outros cargos no próximo ano.
7: Boa noite. A partir de 2027, pelo menos 23 deputados que cumpriam o mandato parlamentar na Câmara nesta legislatura vão ocupar outros cargos, como informa o repórter Luiz Cláudio Canuto.
9: 23 deputados federais foram eleitos para outros cargos, como governador, senador e deputado estadual. 17 deputados federais foram eleitos para o Senado e 2 foram eleitos na chapa para o Senado, como suplentes de senador. Em nível estadual, o deputado Zuco, do PL do Rio Grande do Sul, foi eleito em primeiro turno governador do estado. Em Tocantins, o deputado Vicentinho Júnior, do PSDB, disputará o segundo turno contra a senadora professora Dorinha, do União. Segundo o cientista político Paulo Castro, a Câmara dos Deputados costuma ser o ponto de partida para uma carreira política em nível nacional. E é natural que deputados, após algum mandato, passem a disputar vagas no Senado, prefeituras ou governos de estado.
10: Então o eleitor percebe isso, ele sabe que essa atuação política aqui na Câmara dos Deputados também gera muito aprendizado político, consolida também as bases de atuação desses parlamentares nos seus municípios, principalmente depois que nós tivemos aí a possibilidade de flexibilizar, vamos dizer assim, a forma como eles disponibilizam, direcionam emendas parlamentares para os seus eleitores, e o eleitor valoriza essa experiência. Então é comum, porque dentro da política, né, quem tem mais exposição, quem tem mais presença, costuma sair à frente na eleição. Então, certamente um deputado federal que disputa outro cargo já tem esse recall.
9: 5 deputados federais foram eleitos para assembleias legislativas e 4 ficaram como suplentes nas chapas eleitas para os legislativos estaduais. Outros 31 deputados candidatos não foram eleitos. Da Rádio Câmara de Brasília, Luiz Cláudio Canuto.
6: Eleições.
8: O perfil dos deputados permaneceu quase inalterado em relação às legislaturas anteriores e a maior parte da Câmara segue sendo formada por homens brancos e com nível superior. Saiba mais detalhes sobre o perfil dos parlamentares eleitos na reportagem de Agui Pontes.
11: Com a contagem dos eleitos, a Câmara dos Deputados mantém perfil social majoritariamente branco, masculino e com idade média em torno de 49,9 anos. Segundo o cientista político da Universidade de Brasília, Murilo Mendes, o rosto da Câmara é muito próximo do que ela já vem tendo há muito tempo.
12: A Câmara dos Deputados manteve o mesmo perfil, muito parecido, o perfil social de outras legislaturas, majoritariamente formada por homens, brancos, de ensino superior também, de maior renda.
11: Segundo o último levantamento dos perfis dos deputados, dos 513 representantes na Câmara, 421 possuem ensino superior. Deputados do sexo masculino ocupam 404 cadeiras e 374 dos representantes são brancos. Esses mesmos fatores encontram pouca correspondência na população geral, segundo dados do IBGE. Enquanto deputados com ensino superior são 82,1%, esse mesmo perfil representa 21,4% da população. A população masculina corresponde a 48,5% do povo brasileiro. Já na Câmara, 78,8% dos eleitos são homens. E apesar de 72,9% dos deputados serem brancos, 10,2% dos brasileiros se autodeclaram da mesma forma. Representantes pretos e pardos somam 26,4%, em torno de um quarto da Câmara. Pessoas indígenas têm 3 representantes, um a menos se comparado à legislatura anterior. E pessoas amarelas de ascendência asiática têm 1 representante, 2 a menos do que antes da eleição, o deputado Kim Kataguiri, do Missão de São Paulo. Segundo o cientista político Murilo Mendes, apesar do perfil da Câmara se manter muito próximo ao que sempre foi, houve um aumento da presença feminina. Foram mais 19 cadeiras com as eleições de 2026, fazendo com que elas passassem de 17,7% das candidatas eleitas em 2022 para 21,2%.
12: Hoje as mulheres são vitrines eleitorais dos partidos, funcionam como puxadoras de votos em muitos estados. Então hoje o investimento em candidaturas femininas deixou de ser apenas para cumprir a nominata, para cumprir a cota de gênero. E hoje elas são cabeças de chapa da disputa proporcional.
11: No recorte de faixa etária, a média de 49,9 anos se mantém constante em comparação a outras magistraturas, mas apresenta diversidade de idades na casa. A maior fatia dos deputados, 31%, tem entre 40 e 49 anos. Cerca de 24% tem entre 50 e 59. 17,5% possui entre 60 e 69. Entre 21 e 34 anos, são 9,7%. E 70 anos ou mais, são 6%. Os deputados mais idosos, com 78 anos, são Magna Mofato, do PL de Goiás, e Luiz Carlos Busato, do União do Rio Grande do Sul. O mais jovem, com 21 anos, é Alvinho Lira, do PP de Alagoas. A composição da Câmara contou com uma maioria de deputados reeleitos. Aproximadamente 58% estão renovando o pleito. Da Rádio Câmara, de Brasília, Agui Pontes.
7: Na próxima legislatura, 29 deputados federais voltam a exercer o mandato na Câmara. É o maior número de ex-deputados que retornam à casa desde 2010. Confira os detalhes na reportagem de Antônio Vital.
13: Dos 513 deputados federais eleitos este ano, 29 já tinham exercido o mandato antes e estavam fora da Câmara. Esse número representa menos de 6% do total, mas inclui ex-parlamentares conhecidos em seus estados, como o ex-presidente da Câmara João Paulo Cunha, do PT de São Paulo, e o ex-líder do governo Bolsonaro na casa, Major Vitor Hugo, do PL de Goiás. Dos ex-deputados que retornam à Câmara, 12 são do PL, 7 do PT, 3 do MDB e os demais do PP, Podemos, União Brasil, Novo, PSD e PRD, com um representante cada. O número de ex-deputados que retornam à Câmara é o maior desde 2010. Em 2010 foram 28 e em 2022 foram 17. Esses deputados não estão incluídos nos cálculos de renovação da Câmara, que só considera os eleitos para o primeiro mandato. Esse número é de 183, o que representa uma taxa de renovação de pouco mais de 35%. Dentre os outros nomes conhecidos que ocuparão cadeiras de deputados no ano que vem, estão Freixo, do PT do Rio de Janeiro, Agnello Queiroz, do PT do Distrito Federal, e Subtenente Gonzaga, do PL de Minas Gerais. Para o cientista político Ricardo de João Braga, são políticos experientes que enfrentaram uma tarefa difícil ao se elegerem sem estar ocupando um mandato.
14: Quem estava fora da política no sentido dos cargos teve que subir uma montanha relativamente alta. E quem estava fora da política mesmo, eu acho que teve que trabalhar vários anos para conseguir reconstruir a sua rede de relacionamento. Esse retorno, primeiro, é o reconhecimento do eleitor, ou então é simplesmente até um recall, como a gente costuma dizer, aquela lembrança. Mais uma coisa que é interessante é que é uma volta de parlamentares experientes.
13: Entre os que voltam a exercer um mandato este ano estão apenas três mulheres: Perpétua Almeida, do PCdoB do Acre, professora Rosa Neide, do PT de Mato Grosso, e Rose Modesto, do União de Mato Grosso do Sul. Da Rádio Câmara de Brasília, Antônio Vital.
6: Política.
8: O primeiro turno das eleições registrou o maior número de abstenções desde a redemocratização. Quem explica os detalhes é a repórter Kate Nayane.
15: Neste domingo, o primeiro turno das eleições de 2026 registrou o maior número de abstenções desde 1998. Ao todo, foram 21,08%, o que equivale a 33,4 milhões de eleitores, segundo dados do Sistema de Totalização de Votos do Tribunal Superior Eleitoral. O especialista em relações governamentais, Eduardo Galvão, analisa que o percentual já era esperado, considerando as últimas eleições. Para ele, a alta expectativa dos brasileiros sobre os candidatos causa uma espécie de frustração, o que pode levar o eleitorado a se abster do direito ao voto.
16: Tanto aqui no Brasil quanto em outros países também da América Latina, que é a alternância muito rápida de poder entre espectros políticos. Ou seja, vota-se na direita, não consegue resolver os problemas, vota-se na esquerda tentando resolver os problemas, não se consegue esse resultado, o imediatismo das pessoas, do eleitorado, por soluções.
15: Ele afirma ainda que essa expectativa explica não só a alternância no poder, quanto à desmotivação das pessoas para ir às urnas exercer a sua cidadania.
16: Na minha visão, esse dado, ele conversa muito com essa tendência de alternância de poder, porque isso demonstra uma insatisfação muito grande das pessoas em relação ao ambiente político, em relação aos próprios representantes. Na percepção das pessoas, as demandas sociais não estão sendo atendidas nem por um projeto de governo, nem por outro projeto de governo.
15: Em 2022, a porcentagem de abstenção foi de 20,95% na primeira etapa da votação. Em 2026, 158,7 milhões de eleitores foram considerados aptos a votar. 125 milhões compareceram às urnas. Entre os votantes, 2,2 milhões dos votos foram em branco e 3,6 milhões nulos. Os votos brancos e nulos são geralmente de pessoas que não se identificam com nenhum candidato ou partido. É tido como um voto de protesto e pode demonstrar o descontentamento da população em relação às opções de governantes disponíveis para ocupar as cadeiras do plenário. Da Rádio Câmara de Brasília, Kate Nayane.
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6: Economia.
7: Arthur Oliveira Maia, do União da Bahia, é favorável à proposta de emenda à Constituição que limita a alíquota máxima do IPVA a 1% do valor de venda do veículo. A PEC também altera a base de cálculo do imposto para considerar o peso de fábrica do automóvel em vez do valor de mercado.
8: Arthur Oliveira Maia explica que a ideia é tornar a cobrança mais previsível e evitar que o valor do IPVA aumente de forma excessiva em razão do preço do veículo. O texto ainda permite que os estados concedam descontos para veículos menos poluentes.
7: Fernando Coelho Filho, do União de Pernambuco, apoia a criação de uma frente parlamentar em defesa do mutualismo. O colegiado visa garantir uma alternativa viável e competitiva ao mercado tradicional de seguros de veículos.
8: Fernando Coelho Filho ressalta que a iniciativa busca articular ações entre o governo, a iniciativa privada e a sociedade civil para fortalecer o setor. Segundo ele, o colegiado é importante para garantir um ambiente regulamentado que amplie a proteção do patrimônio da população.
6: Agricultura.
7: Gabriel Mota, do União de Roraima, defende a aprovação de projeto que cria um Programa Nacional de Assentamentos Produtivos próximos às cidades. A proposta busca ampliar o acesso à terra para famílias vulneráveis, com foco no abastecimento de mercados locais.
8: Gabriel Mota ressalta que os assentamentos poderão receber apoio para assistência técnica, crédito e comercialização da produção. O texto admite lotes menores que um hectare, desde que estudos comprovem a viabilidade econômica, ambiental e produtiva da área.
7: Votação. Após o primeiro turno das eleições, os partidos começam a discutir pautas prioritárias. O PL, com a maior bancada eleita para a Câmara e o Senado, defende mais flexibilidade nas relações trabalhistas.
8: A Federação PT, PCdoB, PV, com a segunda maior bancada eleita para a Câmara, diz que o fim da escala 6x1 é uma demanda da sociedade. A repórter Silvia Munhato tem as informações.
18: Com a definição das novas composições da Câmara e do Senado para a próxima legislatura, os partidos já começam a discutir as pautas legislativas prioritárias. A partir da força eleitoral do PL mostrada nas urnas, o deputado Maurício Marcon, do Rio Grande do Sul, vice-líder do partido na Câmara, acredita que haverá menos espaço para medidas que busquem regular as relações trabalhistas, como as discussões sobre a jornada de trabalho máxima.
19: A gente tem exemplos dos Estados Unidos, do Canadá, da Austrália, da Inglaterra, que fazem a questão por horas trabalhadas com os direitos trabalhistas garantidos de forma proporcional, onde as pessoas vão fazer as suas horas de trabalho que assim desejarem. Se quiserem trabalhar 2, 3, 4, 5, 6 dias, elas vão ter a liberdade.
18: Para o deputado Daniel Almeida, do PCdoB da Bahia, vice-líder do governo no Congresso, a sociedade se mostrou favorável ao fim da escala 6x1, porque quer mais tempo livre.
20: Quem está contra isso está contra a evolução natural das coisas, está contra a opinião da sociedade, está contra os trabalhadores brasileiros. Esse debate de que o mercado regula as relações na sociedade, regula as relações do mundo do trabalho, as relações econômicas, é uma falácia. Não é assim que as coisas funcionam.
18: Maurício Marcon afirma que o partido deve trabalhar pelo corte de impostos e até para suspender a reforma tributária, aprovada em 2023 pelo Congresso. Outro movimento, segundo ele, será na direção do corte de gastos, além de outras pautas.
19: Fim das decisões monocráticas do Supremo Tribunal Federal, que está lá esperando há muito tempo lá, e a gente precisa votar, redução da maioridade penal. Então a gente tem várias pautas aí para serem aprovadas.
18: Daniel Almeida acredita que o país terá que fazer um enfrentamento mais firme do crime organizado e citou a proposta em discussão que busca reestruturar o sistema de segurança pública.
20: Criou-se o fundo eleitoral, mas a presença do poder econômico e de forma especial de setores do crime organizado na vida política está cada vez mais intensa, então tem que fazer uma reforma político-eleitoral.
18: O vice-líder do governo também acredita que será necessária uma discussão sobre o Supremo Tribunal Federal no sentido de fixar mandatos para os ministros. Da Rádio Câmara de Brasília, Silvia Minhato.
7: Segurança Pública. Mário Negromonte Júnior, do PSB da Bahia, apoia a proposta que amplia a coordenação da União na segurança pública e integra os órgãos federais, estaduais e municipais. A PEC também reforça a atuação da Polícia Federal contra organizações criminosas e milícias.
8: Mário Negromonte Júnior destaca ainda a criação da Polícia Viária Federal, com atuação em rodovias, ferrovias e hidrovias e a inclusão das guardas municipais no sistema de segurança pública. Ele acrescenta que a proposta também prevê recursos para os fundos nacionais da área.
7: Marangoni, do Podemos de São Paulo, é autor de proposta que altera o Código Penal para aumentar a punição a quem comete o crime de ato obsceno em locais de uso coletivo. De acordo com a matéria, a punição passa a ser de 2 a 5 anos de reclusão, além de multa.
8: Marangoni afirma que a medida alcança banheiros, vestiários, escolas, transportes coletivos, centros comerciais e outros espaços frequentados por crianças e adolescentes. Ele considera que esses ambientes exigem proteção reforçada contra a exposição a atos de conteúdo sexual.
7: Marussa Boldrin, do Republicanos de Goiás, propõe criar diretrizes nacionais para transformar as salas Lilás em uma política de atendimento humanizado a mulheres e meninas vítimas de violência. A implantação seria gradual, respeitando a autonomia de estados e municípios.
8: A proposta relatada por Marussa Boldrin na Comissão de Saúde garante acolhimento, escuta especializada e integração com a rede de proteção. Também prevê treinamento contínuo das equipes e protocolos nacionais para orientar o atendimento às vítimas.
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7: Previdência. Vander Lubé, do PT de Mato Grosso do Sul, apoia o projeto que regulamenta a aposentadoria especial por penosidade no regime geral de previdência social. A proposta define o conceito de penosidade e estabelece critérios para a concessão do benefício.
8: O texto de Vander Lubé prevê a aposentadoria após 25 anos de trabalho em condições de grande desgaste físico ou mental, mediante comprovação por perícia técnica. O projeto também cria regras específicas para motoristas do transporte rodoviário comprovarem o direito ao benefício.
7: Termina agora o Jornal Câmara dos Deputados, produzido pela Rádio Câmara, com trabalhos técnicos de Everson Urani e apresentação de Luciana Vieira e José Carlos Andrade. Uma ótima noite para você.
8: A Voz do Brasil volta amanhã. Uma boa noite para você.
7: 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Boa noite.
21: Uma noite tranquila e abençoada para você. Boa noite.
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1: Vinte e duas horas e um minuto.
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8: Graças a Deus. Ouvinte, aceite a paz de nosso Senhor e Salvador Jesus Cristo, já estamos preparados para mais um dia de oração. Hoje nós estamos no sexto dia desta campanha de oração em favor deste dia 12 de outubro. Está chegando, hein? Nós estamos nesta contagem regressiva e nós temos certeza, Deus já confirmou a sua presença nessa concentração. E é para isso que nós estamos aqui, clamando a Deus para que a presença dele esteja conosco neste dia 12. Dobre os seus joelhos, ouvintes, e vamos para mais um dia de oração.
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8: Senhor, meu Deus e meu Pai, é no nome do Senhor Jesus Cristo, nós estamos aqui diante da Tua presença mais uma vez, em mais um dia, Senhor, de oração. Em primeiro lugar, ó Deus, eu já quero Te agradecer por este momento tão especial e poder estar diante da Tua presença, com os meus joelhos dobrados. E sei também, Senhor, que do outro lado tem joelhos que se dobraram também na Tua presença. Nós estamos, meu Deus, unidos na mesma fé, no mesmo propósito. E eu sei que o Senhor está atento ao nosso clamor. Meu Deus, entrando na Tua presença neste momento, Senhor, eu quero Te louvar, meu Pai. Eu quero bendizer o Teu santo nome, porque o Senhor é soberano. O Senhor é Deus tremendo. O Senhor é Deus poderoso. O Senhor, ó Deus, não tem nenhum outro que possa comparar a Ti, ó Deus. Aleluia! É por isso, Senhor, que estamos aqui Te exaltando. Nós estamos aqui bendizendo o Teu santo nome, meu Pai. Ó Deus querido, aproveitando este momento na Tua presença, Senhor, nós oramos uns pelos outros. Eu sei que tem pessoas orando por mim, pela minha família neste momento. E agora eu quero apresentar ao Senhor cada lar. Eu quero apresentar ao Senhor cada família. São pessoas, Senhor, que têm dobrado os seus joelhos constantes do outro lado e orado por mim, orado pela minha família. Eu apresento cada vida ao Senhor neste momento. Meu Deus e Pai, eu não posso deixar de orar neste momento, meu Deus, por esta concentração que se aproxima, meu Pai. Este dia 12 de outubro, das 7 às 9 da manhã, e também das 9 ao meio-dia. Oh, meu Pai, nós já podemos sentir o impacto da Tua presença, Senhor. Utiliza a vida do presbítero Sandro Mesquita, que vai estar conosco no primeiro horário. Utiliza a vida do pastor Davi Miranda Filho, da evangelista Maria Lorena, que estarão conosco no culto das 9. E este tema tão forte, meu Deus, a medicina do Senhor. Eu sei que o Senhor estará presente conosco neste dia 12. E é por isso que nós pedimos, Senhor, prepara a nossa fé, meu Deus. Porque, Senhor, pela nossa fé, nós já podemos contemplar os grandes milagres. Nós já podemos contemplar as maravilhas do Senhor. Senhor, eu apresento ao Senhor as caravanas que estão sendo formadas, ó Deus, para trazer o povo neste dia 12, meu Pai. Guarda este povo na vinda, na permanência e também no retorno para os seus lares. Eu sei que o Senhor não vai deixar ninguém sair de mãos vazias, meu Deus. O Senhor diz na Tua palavra que aquele que vem a mim, de maneira nenhuma lançarei fora. Oh, Deus poderoso, eu sei que muitas pessoas estarão conosco, Senhor, pessoas enfermas, desenganadas pelos recursos humanos, pessoas, meu Deus, com variedades de problemas, apresentando ao Senhor. Oh, aleluia! O Senhor já fez este convite. Vinde a mim todos, cansados, oprimidos, eu vos aliviarei. Oh, meu Deus, eu sei que o Senhor é o nosso alívio, e o Senhor trará alívio, tanto na alma, como também no físico de muitas

Aleluia! Que a tua glória seja manifesta, meu Pai. É o que eu te peço, ó Deus, e também te agradeço no nome de Jesus.

0: ouvintes, Deus continue abençoando a sua vida. Eu sei que Deus já está preparando a sua fé para este dia 12. E você não vai estar aqui sozinho, você vai trazer alguém com você para Jesus salvar, para Jesus libertar, para Jesus curar neste dia 12. Anote o endereço, você que nunca veio aqui na nossa igreja, Rua Senador Pompeu, número 27, aqui no centro do Rio de Janeiro. Dia 12, a medicina de Deus vai passar neste lugar.
1: Preciosos minutos eu tenho.
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3: Vinte e duas horas e 11 minutos.
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5: Mas para que vocês que reverenciam o meu nome, o sol da justiça se levantará, trazendo cura em suas asas. E vocês sairão e saltarão como bezerros soltos do curral. Malaquias 4:2.
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0: Deus abençoe, ouvintes. Deus abençoe o seu lar, toda a sua querida e amada família. Neste momento eu quero relembrar a todos vocês que é nesta quarta-feira. É o prosseguimento da campanha da prosperidade, portas abertas, e também a quarta-feira da consagração dos trabalhadores. Toda a primeira quarta-feira de cada mês, nós estamos aí na consagração dos trabalhadores. E eu quero neste momento focar em você, que é um trabalhador, você tem lutado aí para o sustento da sua família, para o crescimento da sua vida financeira. Olha, ouvinte, quem não quer ser abençoado? Quem não quer ser próspero? Quem não quer crescer na vida? Então vamos lá, nós queremos nesta quarta-feira fazer a consagração de todos os trabalhadores, clamar a Deus, pedir a Deus para continuar abençoando todo o trabalho das suas mãos, abençoar os seus projetos de vida. É você que tem um sonho de crescer, vem participar conosco nesta quarta-feira. Eu estarei aqui com vocês, pregando a palavra do nosso Deus.
6: Quem sabe esteja olhando para você e você consegue enxergar algo em sua vida que já morreu.
7: A dor tem gritado mais alto que a esperança. A dor tem gritado mais alto que a esperança. Jesus está dizendo: não temas, crê somente.
6: Quando a família parece perdida, pais que vivem o drama de Jairo, filhos presos às drogas, à depressão, violência, Jesus ainda disse: crê somente. Quando a situação parece morta, um casamento destruído, uma esperança apagada, uma porta fechada, Jesus continua falando: crê somente. Creia nele como Salvador, aquele que morreu por você. Creia nele como Senhor, aquele que reina sobre a vida e a morte. Creia nele como esperança, que mesmo diante da dor, ele traz propósito e traz paz para o seu coração. Levante a mão aplaudindo, dizendo: eu creio, Deus, eu creio. Se tu creres, verás a glória de Deus. Vai adorando, vai exaltando, vai exaltando.
1: Glória, glória, glória.
0: Deus tem uma palavra para o seu coração amanhã, nesta quarta-feira. Não fique de fora, ouvinte. Eu tenho certeza, Deus falará com você. Nós vamos, neste momento, acompanhar aquilo que tem marcado esta campanha. Deus tem marcado esta campanha de quarta-feira com milagres. As pessoas têm testemunhado o poder de Deus no decorrer desta campanha. Vamos acompanhar o que Deus vem realizando.
8: Deus está prosperando nesta campanha, pastor Antônio dos Santos, irmãos presentes, ouvinte de casa, que está uma mãe muito feliz, porque Deus atendeu a sua oração e abençoou o seu filho.
0: Irmã, qual é o seu nome?
9: Meu nome é Lilian.
0: O que é que aconteceu, irmã?
9: Aconteceu que eu peguei o voto, né? É, R$50 que eu fiz e botei ali, escrevi, porque o meu filho tinha uma moto, ele fazia entrega. E a moto estava amarrada, o banco, eu falava que eu não aceito isso. Aí o Senhor preparou o dinheiro e preparou um rapaz, que ele já tinha uma moto e estava vendendo a outra. E aí nós marcamos, né? Aí eu orei muito a Deus, né? Porque o Senhor sabe, né, dos golpes. E o rapaz honesto mandou para ele a documentação para ver se não tinha roubo nem nada, tudo certinho.
0: Deus desenrolou o que estava enrolado. Abençoou sua casa.
9: Amém.
0: Cadê o glória para Jesus? Dá aí glória.
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0: É verdade. Onde Deus está, os milagres acontecem. E Deus, todas as quartas-feiras, tem estendido as mãos e abençoado o povo. É por isso que eu estou te convidando. Você não pode ficar de fora das bênçãos de Deus. Você precisa receber as bênçãos de Deus. Rompe agora as dificuldades, os obstáculos, as barreiras, tudo aquilo que está impedindo a sua chegada aqui na Igreja Deus e Amor. Você vai romper aí essas barreiras e vai estar conosco. Não fique de fora. Nesta quarta-feira, aqui mesmo neste endereço, Rua Senador Pompeu, número 27, aqui no centro do Rio de Janeiro.

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2: Olha, ouvinte, está chegando quinta-feira, aquele culto especial da Fundação Reviver, que é a obra social da nossa Igreja Deus e Amor. Olha, todas as quintas-feiras, em três horários, no horário das 9 da manhã, às 15, e também no horário das 19 horas, nós realizamos aqui aquele culto da Fundação Reviver. E são cultos extraordinários. Nós temos aí uma equipe preparada para pregar a palavra, orar por você, falar com você acerca deste trabalho tão importante na igreja, que é o trabalho social. Jesus, além de pregar a palavra, ele trabalhou também bastante com a obra social, ensinando a igreja que a igreja precisa pregar o evangelho da salvação e também socorrer as pessoas necessitadas. Eu quero convidar você que me acompanha neste momento para estarem presente aqui conosco nesta quinta-feira em um dos três horários. Você que pode estar de manhã, vem. Você que pode estar à tarde ou à noite, não fique de fora desses cultos da Fundação Reviver. Nós temos aí a minha esposa, a nossa irmã Vânia, a nossa irmã Márcia, uma equipe que trabalha constantemente nesta obra social, auxiliando famílias necessitadas. E eu tenho certeza que nesta quinta-feira, em um dos três horários, Deus tem uma palavra para o seu coração. Essas mulheres estarão aqui pregando a palavra do nosso Deus.
3: Deus está dizendo: orai sem cessar. A igreja não pode parar de orar. Nós não podemos parar de orar. Se este povo parar de orar, o que vai ser dessa cidade? Se este povo parar de orar, o que vai ser deste estado?
4: Ora, mais clama, e anda.
3: É derramar a alma diante do Senhor, como fez Ana, aleluia. É clamar com fé e certeza que ao clamar o sol para, como fez Josué. É preciso continuar clamando, porque o Deus que respondeu às orações passadas, ele é o mesmo Deus do presente que ouve e responde a nossa oração e vai continuar ouvindo até ele voltar. Aleluia!
2: Venham participar conosco em um dos três horários. Deus tem uma palavra para o seu coração. Deus estará utilizando a vida das tuas servas para ministrar uma palavra para o seu coração. Elas estarão aqui orando por você, orando pela sua família. E eu tenho certeza, ouvinte, você vai sair deste culto abençoado pelo Senhor. Eu quero fazer um apelo neste momento a todos vocês que estarão presentes conosco nesta quinta-feira. Não venham de mãos vazias. Traga pelo menos 1 quilo de alimento não perecível. Você que tem condição de doar uma cesta básica, você que pode doar 5, 10, tem pessoas que têm condição de doar até 1 caminhão de cesta básica. Eu tenho certeza, ouvinte, Deus trará a recompensa para a sua vida. Deus vai continuar abençoando muito você. E a Bíblia tem promessa, você sabe disso. Aquele que dá ao pobre, ele empresta a Deus. E pode ter certeza que Deus não vai ficar te devendo. Você abrindo o seu coração, estendendo as suas mãos, Deus, ele vai te retribuir. Deus vai recompensar você. E você sabe, se Deus te deu muito, olha, ouvintes, não fica só com você. Reparte, distribui, ajuda aquele que não tem. Então, nesta quinta-feira, nós estaremos aqui, a nossa equipe da Reviver, para pregar a palavra, orar por você, e tenho certeza, você virá receber a bênção de Deus e também abençoar famílias necessitadas. Quinta-feira, 9 da manhã, às 15 e às 18 horas, Rua Senador Pompeu, número 27, aqui no centro do Rio de Janeiro. 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
2: Olha, ouvintes, passando aqui para chamar a vossa atenção. É nesta sexta-feira, nós estaremos aí no prosseguimento desta campanha, a campanha voltada à libertação e curas. Esta campanha que traz o tema Destruindo as Fortalezas. Eu quero convidar você, a sua família, para estarem presentes conosco, participando desta campanha. É uma campanha que Deus levantou aqui em nossa Igreja Deus e Amor do Rio de Janeiro para garantir a libertação da sua vida, a libertação da sua casa e de toda a sua família. Olha, ouvintes, eu estarei com vocês pregando a palavra de Deus nesta sexta-feira.
7: Eu quero que você entenda que hoje, nesta sexta-feira, é dia de encerrar ciclos. Hoje é dia de romper fortalezas. Hoje é dia de começar uma nova história. A libertação que vem de Deus não tem volta. Ela só tem futuro. E quando Deus liberta alguém, não sobra nenhuma corrente para te amarrar. Quando ele liberta, correntes caem, correntes quebram. Levante a mão e vai adorando, levante a mão e vai glorificando. Já tem correntes caindo, já tem correntes sendo quebradas. A libertação de Deus é total. Vai glorificando, vai exaltando, vai adorando. Receba a libertação de Deus!
8: A palavra do Senhor é infalível.
2: Eu tenho certeza que Deus, ele tem uma palavra para o seu coração. Você vai sair daqui leve. A palavra vai penetrar no seu coração e vai te impactar. Vai mudar a história da sua vida. No decorrer desta campanha, eu estarei orando através dos excelentes dons do Espírito Santo. As pessoas que estão participando estão felizes, estão testemunhando o poder de Deus. Nós vamos acompanhar agora para você entender que quem participa desta campanha é agraciado pelo Senhor. Aumente o volume do seu rádio e nós vamos acompanhar agora os testemunhos, aquilo que Deus tem realizado na vida das pessoas no decorrer desta campanha.
9: Pastor Antônio, é tremendo. Na campanha, Deus libertou o filho dela das drogas e ela está aqui emocionada dizendo que Jesus liberta na Igreja Deus e Amor, Pastor Antônio.
2: Irmã, qual é o seu nome?
10: Marilene.
2: Conta pra nós o que aconteceu.
10: Meu filho só andava endemoniado, bebia, fumava, roubava o nosso dia, chamava de demônio, me xingava, pedindo a Deus libertar e transformar ele. Deus libertou e transformou ele. Ele passou a me ajudar daqui a 500 reais por mês. Aí se meteu, me deu 900. Agora ele fez acordo na firma pra poder me ajudar. Dá pra pagar as contas.
2: Espera aí. O seu filho era viciado.
10: Era.
2: causava um transtorno grande em casa.
10: É, filho, tinha demônio dentro de casa.
2: Participando da campanha aqui, o seu filho está liberto.
10: Me xingava, tudo que eu tinha me ruim, chamava os irmãos dele, mas eu morria, fomos pro inferno. Aí conversando com o Senhor para libertar, transformar ele, fazendo jejum, oração. Aí Deus transformou ele, passou a me dar de R$500 por mês. Esse mês ele me deu R$900. Agora ele fez acordo na firma para me ajudar.
2: Coisa o que seu filho está liberto e abençoado.
10: Graças a Deus de todo.
2: Jesus liberta aqui na igreja, Deus é bom.
10: Eu não gostava de ir para a igreja, porque eu estou amando.
2: Que maravilha. Dá glória a Deus, uma mãe feliz. Filho liberto, filho abençoado. Esta campanha prossegue em 6 horários, 7, 9, 11, às 13, 15 e também no horário das 19 horas. Venham participar conosco. Eu tenho certeza, a bênção de Deus está reservada para você. Rua Senador Pompeu, número 27, aqui no centro do Rio de Janeiro.
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Olha, meus irmãos, não marque outro compromisso. Que você possa estar conosco no sábado, no dia 10, às 9 da manhã. Presbítero Apolo Alexandre vai estar com vocês, ministrando a palavra de Deus, celebrando a Santa Ceia do Senhor Jesus. E no domingo, no horário das 7, 9, 11, às 15 e também às 18 horas, no domingo, a celebração da Santa Ceia do Senhor Jesus Cristo. Jesus deixou muito claro para a igreja: quem come a minha carne e bebe do meu sangue, esse permanece em mim e eu nele, e eu ressuscitarei no último dia. Nós estaremos aqui nesses cultos memoriais, cultos proféticos, onde nós estaremos aí falando da morte e também da ressurreição de nosso Senhor e Salvador Jesus Cristo. 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Então você não pode perder, neste dia 10 e também dia 11 de outubro, Santa Ceia do Senhor Jesus Cristo.

0: do Senhor Jesus.
1: Aqui é a tia Bia.
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1: Vamos lá, ouvintes, chegou o segundo dia desta campanha, os 21 dias de Daniel. Estamos hoje no segundo dia e juntos agora vamos clamar a Deus, porque temos certeza, no decorrer de cada dia, Deus vai estar cuidando, Deus vai estar pelejando e agindo, e com toda certeza Ele vai nos enviar a resposta. Dobra seus joelhos agora e vamos falar com Deus em oração.
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1: Senhor meu Deus e meu Pai, é no nome do Senhor Jesus Cristo, estamos aqui diante da Tua presença, em mais um momento de clamor, Senhor. E eu sei que neste momento tem muitas pessoas agora com seus joelhos dobrados, que estão orando comigo, estão aí firmes nesta campanha dos 21 dias de Daniel. São pessoas, meu Deus, que acreditam, são pessoas, meu Deus, perseverando em prol de uma causa. Essa situação que talvez tenha tirado o sono, tenha tirado a paz, e esta pessoa não tem conseguido.

20. Visita esta pessoa que ora comigo agora, apresentando a sua vida, a sua casa, a sua família. Esta pessoa, Senhor, que clama pela cura da sua enfermidade, talvez já esteja desenganada pelos recursos humanos. Ó, meu Deus e Pai, esta pessoa que clama, Senhor, pela restauração da sua família. Talvez o marido foi embora, a esposa, os filhos. O Senhor tem o poder de restaurar esta família, de trazer a paz, para que o teu nome continue sendo glorificado nesta casa. Esta pessoa que apresenta agora, meu Deus, essa documentação, Senhor, que quem sabe esteja amarrada, esta documentação que depende da assinatura de alguém, de uma autoridade, e esta pessoa aguarda por anos e não consegue a solução. O Senhor é poderoso para pelejar por esta pessoa. Esta pessoa clama, meu Deus, porque como o Senhor trouxe a resposta para o teu servo Daniel, o Senhor é o mesmo, o Senhor não mudou. O Senhor trará resposta mediante o clamor desta pessoa. Ó Deus querido, Deus poderoso, aproveitando este momento, meu Deus, eu quero apresentar ao Senhor a liderança da nossa igreja. Apresenta ao Senhor o conselho deliberativo, o conselho executivo. Eu quero apresentar ao Senhor, meu Deus, os pastores, as lideranças das nossas igrejas, aqui no Brasil e também no exterior. O Senhor é Deus poderoso para agir, para orientar, meu Pai. O Senhor sabe da grande responsabilidade, ó Deus, da nossa diretoria, dos pastores que estão à frente desta grande obra. O cuidado, meu Deus, que nós precisamos ter com cada ovelha que o Senhor confiou nas nossas mãos. Eu apresento, Senhor, em Tuas mãos os ministérios dentro da Igreja Deus e Amor, o pequeno Galileu. Apresento ao Senhor, meu Deus, os adolescentes. Apresento ao Senhor o Expansão Jovem, ó Deus, nacional e também estadual. Os conselheiros, meu Deus, as frentes, as lideranças, coloca as mãos, meu Deus, para que haja crescimento, para que o teu reino possa continuar crescendo, por intermédio, Senhor, da vida de cada líder, na frente de cada ministério. Eu apresento ao Senhor as mulheres de fé, os homens de fé. Quero apresentar ao Senhor, meu Deus, a obra social desta igreja, Senhor. A Fundação Reviver, a Associação Reviver Help Deus e Amor, a liderança, todos aqueles que estão à frente desta grande obra. Meu Deus e meu Senhor, dai sabedoria, meu Deus, dai inteligência, capacita a liderança da nossa igreja, para que, meu Deus, possamos continuar sendo canais de bênçãos para a vida de muitas pessoas. Ó Deus querido, Deus poderoso, permaneça conosco a cada dia, meu Deus, que os nossos joelhos têm sido dobrados na Tua presença, clamando ao Senhor no decorrer de cada mês, clamando ao Senhor em prol, Deus, de um objetivo. E eu tenho certeza que cada pessoa tem colocado a sua causa, a situação diante do Senhor, e o Senhor breve enviará a resposta. É o que eu te peço, meu Deus, e também te agradeço no nome de Jesus. Olha, ouvinte, tenha certeza que o seu clamor chegou até Deus e muito breve
Ele vai enviar a resposta. Vamos continuar

0: cada dia, perseverando em oração, que a bênção vai chegar, o seu coração vai se alegrar e você vai glorificar muito o nome do Senhor. Que Deus abençoe. Logo mais, nós estaremos reunidos novamente, clamando a presença do nosso Deus.
1: Oremos, busquemos em oração.
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0: Eu quero chamar a sua atenção para amanhã, quarta-feira. A quarta-feira das portas abertas, quarta-feira da prosperidade. Ouvinte, você não pode ficar de fora, você não pode ficar em casa amanhã. Quarta-feira é a quarta-feira da bênção, onde Deus tem abrido celeiros de bênçãos para abençoar a sua vida, seu lar, toda a sua querida e amada família. Você não pode, ouvintes, deixar de estar aqui conosco. Convida aí a sua família, o seu amigo, o seu vizinho, aquela pessoa que você sabe que necessita de Deus, que necessita da prosperidade. Convoque esta pessoa para amanhã, porque eu tenho certeza, Deus não vai deixar ninguém sair daqui de mãos vazias. Eu estarei com vocês aqui amanhã, pregando a palavra do nosso Deus.
4: Entenda uma coisa, quando o medo tentar te dominar os teus próximos passos, o que fazer? Imagina Jairo no caminho ouvindo uma notícia trágica. A primeira resposta de Jesus foi direta: não temas. Hoje você pode ter medo do diagnóstico, hoje você pode ter medo da falência, você pode ter medo de não conseguir sustentar a família, pode ter medo de várias coisas, de se expor e falhar de novo, porque o medo paralisa, meus irmãos, o medo paralisa, e eu repito, a fé nos coloca em movimento. Irmãos, uma pessoa que tem fé, o diabo fica desesperado. Porque quando as coisas desabam, o diabo se opõe, bate de frente. Quem tem fé se movimenta porque crê que Deus fará o impossível se tornar possível. Aleluia! Levante a mão e vai glorificando. A fé te movimenta. A fé faz você reagir. A fé faz você tomar posse. Quando a Bíblia fala de águas amargas representam perdas, representa sofrimento, falência, derrota, dores, separação, demissão, acusação, e a lista continua. Mas quando chegar esses momentos na sua vida, ora. Quando chegar esses momentos, clama. Em Lucas 11, versículo 9, pedi e vos será dado. Buscai e acharei.

0: adversidade, clama a Deus, chama pelo Senhor. Ariamanda raiastei, minei, queiramachanda lamai. É clamar que ele tem resposta. Glória,
1: glória, glória. Deus tem uma palavra para o seu coração amanhã, nesta quarta-feira. Não fique de fora, ouvinte. Eu tenho certeza, Deus falará com você. Nós vamos, neste momento, acompanhar aquilo que tem marcado esta campanha. Deus tem marcado esta campanha de quarta-feira com milagres. As pessoas têm testemunhado o poder de Deus no decorrer desta campanha. Vamos acompanhar o que Deus vem realizando. Irmã, qual é o seu nome? Deus tem uma palavra para o seu coração amanhã, nesta quarta-feira. Não fique de fora, ouvinte. Eu tenho certeza, Deus falará com você. Nós vamos, neste momento, acompanhar aquilo que tem marcado esta campanha. Deus tem marcado esta campanha de quarta-feira com milagres. As pessoas têm testemunhado o poder de Deus no decorrer desta campanha. Vamos acompanhar o que Deus vem realizando. Irmã, qual é o seu nome?
2: Em algumas coisas, né? E eu falei assim, Senhor, eu vou te dar o melhor, vou tirar os 50 e vou fazer esse voto com o Senhor. Que o Senhor falou que Deus tinha falado no coração do Senhor há duas quarta-feiras atrás sobre um voto, que seria um voto rápido. E eu absorvi aquilo no meu coração. E eu fui receber o meu Bolsa Família, R$650. Esses 650, R$400 é do meu aluguel e o restante é da minha luz. E muitas das vezes eu não tenho nem o dinheiro para tirar o dízimo. E eu falei com o Senhor assim, Senhor, vou ficar devendo algum dinheiro da luz, mas eu quero tirar o dízimo, Senhor, eu tenho que tirar. O Senhor, eu sento lá no banco, quantas das vezes eu escuto que eu tenho que tirar o dízimo, eu nunca mais fui dizimista da tua casa, tenho voto para pagar. E fiquei com aquilo na minha mente, fui em direção à caixa e falei com o Senhor assim, Senhor, eu vou ficar devendo a luz, mas eu vou pagar o dízimo. Eu falei até comigo mesmo, né? É falta de vergonha na cara eu não levar o dízimo à tua casa, porque a gente que conhece a palavra de Deus, né? A gente acaba pensando assim. E fui em direção da caixa, recebi meus R$650. Irmãos, eu nunca fiz isso. Eu bati na tecla lá em outras coisas, eu nunca fiz a primeira vez. E ali mostrou na máquina assim, contando as notas. E eu falei, meu Deus, que é isso? Contando as notas? Irmãos, R$1.009 estava na minha conta. Eu nunca me esqueço disso. Duas
1: vezes. Fez um propósito. Sim. E recebeu a bênção.
2: Recebi. Foi duas quarta-feiras atrás que o Senhor falou, que Deus colocou no coração do Senhor sobre o voto já. E eu absorvi aquilo comigo e Deus colocou na minha conta R$1.009.
1: Fez o voto de 50 e Deus deu R$1.009. Cadê o glória para ele? Eu sei que você não vai ficar de fora. Você não vai deixar de estar aqui conosco amanhã. Você ouviu aí agora este grande testemunho, este grande milagre que Deus operou na vida desta pessoa. Ouvinte, não fique de fora, não fique apenas acompanhando esse testemunho. Eu tenho certeza que muito breve, você participando conosco, é você que vai testemunhar, é você que vai contar o milagre de Deus através de participar desta campanha. Nós vamos acompanhar mais testemunhos, pessoas que foram abençoadas por Deus nesta campanha de quarta-feira.
3: Pastor Antônio dos Santos, uma coisa extraordinária acabou de acontecer aqui agora. a nossa querida irmã com perfuramento nos dois tímpanos, chegou aqui praticamente surda, com uma opressão muito grande. Após a oração de explosão de milagres, ela foi liberta e as dores do ouvido desapareceu completamente, e para a glória de Deus, ela está escutando perfeitamente, em nome de Jesus.
1: Tremenda irmã, qual é o seu nome?
4: Meu nome é Madalena.
1: Conta para nós como a senhora estava.
4: Eu vim, passei por vários hospitais, desenganada dos meus dois tímpanos, que estava com perfuração e otite média. Tomei muitas caixas de antibiótico, muito remédio. Inclusive, o médico de Magé mandou vir para o Souza Guiar. Estou vindo do Souza Guiar agora. Quando chegou lá, eles não quiseram me atender. Falou que isso aqui é coisa de ambulatório e que eu não vou ficar ouvindo, que eu tenho que tomar mais antibiótico. Eu falei, já quebrou meu dente todo no antibiótico. Eu vou para a igreja ali, eu sei que tem a Senador Pompeu ali, tem a Deus e amor, eu vou lá. Aí quando eu cheguei aqui agora, o irmão começou a orar, aquilo começou a estalar lá dentro do meu ouvido, na minha cervical, e eu estou começando a ouvir normalmente.
1: Espera aí, a senhora não estava ouvindo, é isso? Estava com perfuração nos tímpanos.
4: Perfumação nos dois tímpanos.
1: Com dificuldade de ouvir.
4: Sim.
1: E chegou aqui agora, após a oração, está ouvindo.
4: Sim.
1: Está me ouvindo bem?
4: Estou.
1: Está curada.
4: Em nome de Jesus.
1: Curada. Jesus curou a mulher agora. Pode glorificar a Deus com ela. Está curada por Jesus. Isto é milagre, meus irmãos.
3: Pastor Antônio, ela está deveras emocionada porque chegou praticamente surda, os dois tímpanos perfurados, desenganada por três médicos. O último hospital agora não quis atender porque o caso era grave, e ao colocar seus pés na igreja pentecostal Deus e Amor, está curada para a glória de Deus e ouvindo perfeitamente para a glória do nome do Senhor.
4: Amém, glória a Deus, aleluia, glória a Deus, aleluia, agradeço.
1: Que coisa linda, que testemunho tremendo, que milagre tremendo, operado por Jesus. É tremendo o poder de Deus, a presença de Deus a cada quarta-feira tem sido notória aqui conosco. São testemunhos, ouvintes. São milagres extraordinários que realmente têm chamado a nossa atenção. Inclusive, eu quero convocar você, quem sabe está aí enfermo, está tomando remédios há anos, quem sabe já até foi desenganado pela medicina. Vem participar conosco amanhã, quarta-feira. Por quê? Jesus quer prosperar você na área da saúde. Esta enfermidade vai desaparecer e você vai voltar à normalidade da sua vida. Eu quero agora acompanhar com vocês mais um testemunho, ouvintes. As pessoas testemunham no decorrer desta campanha. Grita glória!
3: Explosão de milagres, pastor Antônio, irmão presente, ouvinte de casa, aqui está a nossa irmã, que na campanha a sua família foi impactada pelo poder de Deus.
1: Irmã, qual é o seu nome?
5: Meu nome é Irene.
1: Conte a bênção, irmã.
5: Irmão, a bênção é do filho da minha cunhada. Ele tinha um problema muito sério de coração, a qual o médico não estava descobrindo. Aí ia para a UPA, voltava para casa, até que ele infartou, teve que tomar aquele choque para reviver. Ali ele ficou internado, na UPA foi para o hospital, do hospital fizeram uma bactéria de exame nele, aí acusou que ele estava com dirritimia. E a mãe, em pranto de choro, porque achava que ia perder o filho, porque já ia e voltava, só dentro do CTI, ele deu dois infartos, desceu da cama para tomar banho e ali ele infartou. Aí eu vim aqui fazendo as campanhas, né, que eu faço para a família, não deixo de fazer meus votos. Eu falei, Jesus, tem que entrar com providência nessa vida. Todo dia eu ia lá, orava, tinha muita gente orando, mas tinha um impedimento que ele precisava vir, colocar um aparelho, porque porque sem aquele aparelho ele não ia sobreviver. E esse aparelho só colocava aqui no hospital de Laranjeira. E para vir para cá tinha que ficar na fila. E a mãe ali em desespero, chorando, que ela ia perder o filho. Falei, você não vai perder. Eu estou na campanha, eu vou fazer o voto e Deus vai entrar com providência. Fiz o voto em favor a ele, aí foi na quarta. Na quinta ele foi chamado, na sexta já estavam fazendo exame nele aqui no Hospital da Laranjeira, já colocou o aparelho, já está em casa, a mãe está alegre e está a família toda agradecendo.
1: Deus impactou a família.
5: Foi muito grande.
1: Cadê o glória para Jesus?
5: E outro também, que segunda-feira tem 15 dias, eu levei um tombo na minha varanda, desloquei o meu braço, minhas vizinhas me socorreu, aí todo mundo disse, quebrou. Eu dizia que não quebrou nada, mas para a honra e glória do Senhor, meu braço está no lugar, estou curada, para a honra e glória do Senhor.
1: Livramente curada por Jesus.
5: Só deslocou, mas já está no lugar.
1: Deus abençoe pelo seu testemunho, minha irmã. Cadê o glória? É amanhã, quarta-feira, 7 da manhã, 9, 11, 13, às 15 e também no horário das 19 horas. Deus preparou 6 horários para você estar aqui conosco, recebendo a bênção de Deus. E neste momento, ouvinte, eu já quero pedir a Deus para te abençoar, eu já quero orar por você que vai estar conosco aqui amanhã, nesta campanha da prosperidade.
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1: Senhor meu Deus e meu Pai, é no nome do Senhor Jesus Cristo, diante da Tua presença mais uma vez, estou aqui agora clamando ao Senhor, em favor de cada ouvinte desta programação. Neste momento, meu Deus, nós falamos do Teu amor, das Tuas maravilhas, daquilo que o Senhor tem realizado no decorrer desta campanha de quarta-feira. Senhor, na verdade, nós não temos palavras para expressar o quanto somos gratos ao Senhor. O Senhor tem feito tantas maravilhas, tem resgatado, Senhor, pessoas perdidas, tem curado tantas pessoas enfermas e libertado pessoas oprimidas. E este ouvinte que está acompanhando neste momento, eu sei que o Senhor já moveu o coração desta pessoa. Esta pessoa já sentiu desejo, meu Deus, de estar conosco amanhã, participando desta campanha. Eu quero te pedir, meu Deus, ajuda esta pessoa a chegar até aqui, porque elas chegarão no pronto socorro do Senhor. Elas chegarão diante da Tua presença, a fonte da salvação, a fonte do milagre, a fonte da libertação. Ó Deus querido, eu tenho certeza que cada pessoa, meu Deus, que chegar até aqui nesta quarta-feira, essas pessoas não voltarão para os seus lares de mãos vazias. O Senhor terá compaixão de cada pessoa. Meu Deus, utiliza cada preletor em cada horário, ó Deus, desta campanha de quarta-feira, para que o Teu nome continue sendo glorificado. É o que eu te peço, meu Deus, e também te agradeço no nome de Jesus. Eu tenho certeza, ouvinte, a bênção de Deus já está reservada para você amanhã, aqui em nossa Igreja Deus e Amor, nesta campanha da prosperidade, portas abertas. Então não fique de fora. Eu vou passar o endereço para você estar conosco amanhã participando. Rua Senador Pompeu, número 27, aqui no centro do Rio de Janeiro. Terei o imenso prazer de orar por você e pela sua família. Yeah.

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2: 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Dentro de 5 segundos, forma-se mais uma rede SAT.
3: Com destaque para itens como batata inglesa, tomate, feijão, carioca e cebola. Algumas quedas, como café moído e frutas, ajudaram a conter uma alta ainda maior. A energia elétrica residencial também continuou pesando no bolso do brasileiro, com alta de 2,04%. O aumento foi influenciado pela bandeira tarifária amarela e por reajustes nas tarifas em diferentes cidades.
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0: Eu saúdo a igreja com a paz do Senhor Jesus. São Marcos, no capítulo 12, versículo 28 para frente. Leio, meus irmãos.
1: Leio, hermanos míos.
0: Aproximou-se dele um dos escribas que tinha ouvido disputar.
1: Ele se acercou um dos escribas que havia escutado disputar.
0: E sabendo que lhes tinha respondido bem.
1: Sabia que eles haviam respondido bem.
0: Perguntou-lhe.
1: Le perguntou.
0: Qual é o primeiro de todos os mandamentos?
1: Qual é o primeiro de todos os mandamentos?
0: E Jesus respondeu.
1: Jesus lhe respondeu.
0: Primeiro de todos os mandamentos é.
1: Primeiro mandamento de todos é.
0: Ouve Israel.
1: Ouve Israel.
0: O Senhor nosso Deus e o único Senhor.
1: O Senhor nosso Deus é o único Senhor.
0: Amarás, pois, ao Senhor teu Deus de todo o teu coração.
1: Amarás ao Senhor teu Deus com todo o teu coração.
0: E de toda a tua alma.
1: Com toda a tua alma.
0: E de todo o teu entendimento.
1: E com toda a tua mente.
0: E de todas as tuas forças.
1: Com todas as tuas forças.
0: Este é o primeiro mandamento.
1: Este é o principal mandamento.
0: E o segundo semelhante a este é.
1: E o segundo semelhante é.
0: Amarás o teu próximo como a ti mesmo.
1: Amarás o teu próximo como a ti mesmo.
0: Não há outro mandamento maior que estes.
1: Não há outro mandamento maior a estes.
0: E o escriba lhe disse.
1: Então o escriba lhe disse.
0: Muito bem, mestre.
1: Bem, maestro.
0: E com verdade disseste que há um só Deus.
1: Verdade has dicho que un solo Dios hay.
0: E que não há outro além dele.
1: E não há outro fora de él.
0: E que amá-lo de todo o coração.
1: E amar-lhe de todo o coração.
0: E de todo o entendimento.
1: E com todo o entendimento.
0: E de toda a alma.
1: E com toda a alma.
0: E de todas as forças.
1: E com todas as forças.
0: E amar o próximo como a si mesmo.
1: E amar ao próximo como a si mesmo.
0: É mais do que todos os holocaustos e sacrifícios.
1: É mais que todo holocausto e sacrifício.
0: E Jesus, vendo que havia respondido sabiamente, disse-lhe.
1: Jesus, vendo que havia respondido com sabedoria, lhe disse.
0: Não estás longe do reino de Deus.
1: Não estás lejos del reino de Dios.
0: E já ninguém ousava perguntar-lhe mais nada.
1: E ninguém se atrevia mais a perguntar-lhe nada.
0: Eu li, meus irmãos, do versículo 28.
1: Eu leio desde o versículo 28, irmãos.
0: Até o 34.
1: Hasta el 34.
0: Eu precisava do contexto.
1: Necessitava o contexto.
0: Mas na verdade eu vou ficar num pedacinho só.
1: Pero en realidad me quedaré en este pedacito solamente.
0: Do versículo 34.
1: El versículo 34.
0: Não estais longe do reino de Deus.
1: No estáis lejos del reino de Dios.
0: É importante essa frase, essa sentença.
1: Es importante esta frase y sentencia.
0: Porque a gente sabe que não estar longe do reino de Deus.
1: Porque sabemos que no estar lejos del reino de Dios.
0: É tão frustrante.
1: Es tan frustrante.
0: Como às vezes estar longe.
1: Como estar lejos a veces.
0: E diria que em algumas situações chega a ser mais frustrante ainda.
1: Em algumas situações chega a ser mais frustrante todavía.
0: Mas eu gostaria de citar alguns exemplos.
1: Me gustaría citar algunos ejemplos.
0: Não faz muito tempo.
1: No hace mucho tiempo.
0: Eu vi uma imagem que me chamou a atenção.
1: Vi una imagen que llamó mi atención.
0: Era uma corrida de bicicleta.
1: Era una corrida de bicicletas.
0: E um rapaz vinha para ganhar a corrida.
1: E um muchacho estava por ganhar a corrida.
0: Ele vinha pedalando, parecia que não tinha ninguém para que pudesse passá-lo.
1: Pedaleava, parecia que nadie lo podía pasar.
0: Ele abriu os braços e começou a comemorar.
1: Abriu os braços, começou a festejar.
0: Mas quando ele abriu os braços, diminuiu a velocidade, não é que apareceu um e ganhou a corrida, ele ficou em segundo lugar.
1: Pero al abrir los brazos perdió la velocidad y otro llegó en primer lugar y él quedó en segundo lugar.
0: Quase ganhou, passou perto, quase chegou lá.
1: Casi ganó, llegó cerca, pasó allá.
0: Mas não conseguiu.
1: Pero no logró.
0: Porque de repente deu uma folgada, não é verdade?
1: De repente se acomodou, não é verdade?
0: E eu tenho acompanhado também atentamente.
1: He acompañado con atención.
0: A questão da migração dos povos.
1: La cuestión de migración de los pueblos.
0: Que é gente que sai da África e tenta ir para a Europa.
1: Gente que sale de África va a Europa.
0: Na América do Sul nós temos essa questão da Venezuela.
1: En América del Sur tenemos la cuestión de Venezuela.
0: Vemos. Mas o que mais chama a atenção?
1: Lo que más llama la atención.
0: São pessoas querendo atravessar a fronteira americana.
1: São gente querendo passar a fronteira americana.
0: Para viver o sonho americano.
1: Para vivir el sueño americano.
0: Sonho americano é casa, carro, sonho emprego, americano. Não é nada demais.
1: Casa, coche, empleo, nada demais.
0: E a gente vê que muitas pessoas atravessam milhares de quilômetros.
1: E muita gente atravessa milhares de quilômetros.
0: Chegam até o México.
1: Llegan hasta México.
0: Vão até a fronteira dos Estados Unidos.
1: Vão na fronteira com Estados Unidos.
0: Quando chegam lá, eles conseguem até enxergar do outro lado os Estados Unidos.
1: Chegando, logram ver Estados Unidos por el otro lado.
0: Mas eles não conseguem atravessar a fronteira.
1: Pero no logran atravesar la frontera.
0: Isso é mais frustrante ainda.
1: Eso es más frustrante todavía.
0: Porque chegaram tão perto.
1: Han llegado tan cerca.
0: Mas não conseguem atravessar para aquilo que para eles seria a terra prometida.
1: No logran atravesar para lo que ellos sería la tierra prometida.
0: Isso é o que eu quero chamar aqui, meus irmãos, de...
1: Eso quiero llamar, hermanos, de...
0: Estar tão perto.
1: De estar tan cerca.
0: Mas não conseguir o objetivo.
1: Pero no lograr el objetivo.
0: É isso que eu quero aqui chamar hoje de...
1: Isso quero chamar hoje de...
0: Não estás longe do seu objetivo.
1: Não estás longe do teu objetivo.
0: Mas ainda não has alcançado o seu objetivo.
1: Pero aún no lo habéis alcanzado.
0: Nós vemos, meus irmãos, que espiritualmente...
1: Vemos que espiritualmente, hermanos...
0: Essa palavra pode significar...
1: Esta palavra pode significar...
0: E significa...
1: E significa...
0: A separação eterna de Deus.
1: A separação eterna de Deus.
0: Esse... Senhor sábio,
1: este senhor sábio,
0: esse escriba,
1: este escriba,
0: era um homem de conhecimento realmente.
1: Era
0: um homem
1: realmente de conhecimento.
0: E ele que fez a primeira pergunta.
1: Ele hizo la primera pregunta.
0: Qual é o primeiro mandamento?
1: Qual es el primer mandamiento?
0: Jesus já respondeu logo o primeiro e o segundo.
1: E Jesus já lhe respondeu o primeiro e o segundo.
0: Não tem outro Deus.
1: Não há outro Deus.
0: Amarás o teu Deus.
1: Amarás a tu Deus.
0: De todo o teu coração.
1: Com todo o teu coração.
0: Mais do que você mesmo.
1: Mais que a ti mesmo.
0: De toda a tua alma.
1: Com toda a tua alma.
0: De todo o teu entendimento.
1: Com todo o teu entendimento.
0: Com todas as suas forças.
1: E todas as tuas forças.
0: E na sequência, amarás o teu próximo.
1: Em sequência, amarás o teu próximo.
0: Não há mandamento maior do que estes.
1: Não há mandamento maior que estes.
0: E o escriba, não, o mestre, olha, aleluia, glória a Deus. Oh,
1: né? E o escriba disse, aleluia.
0: Tá certo.
1: Correto, disse.
0: Tudo que o senhor falou aí está tudo muito certo.
1: O que dijiste está muito correto.
0: Aí o escriba completou.
1: E o escriba lo completou.
0: Tudo isso que o senhor falou.
1: Tudo isso que o senhor disse.
0: É mais do que todos os holocaustos e sacrifícios.
1: É mais que todo holocausto e sacrifício.
0: Eu não sei porquê, mas nós parece que adentramos a um tempo que muita gente.
1: Parece que entramos a um tempo em que muita gente
0: ainda está buscando sacrifícios, obras.
1: Não busca sacrifícios e obras.
0: E a meritocracia.
1: E a meritocracia.
0: Pessoas que acham que vão ser salvas porque merecem ser salvas.
1: Gente que crê que será salva porque merece ser salva.
0: Como dizem os antigos.
1: Como dizem os antigos.
0: Pode tirar o cavalinho da chuva.
1: Pode quitar o cavalito da chuva.
0: Ninguém é salvo pelo seu próprio mérito, nem pelo seu próprio sacrifício, nem pelas ofertas que faz.
1: Ninguém se salva por seu mérito, ofrendas que hace.
0: Mas somos salvos pelo sacrifício de Cristo na cruz do Calvário.
1: Somos salvos por sacrifício de Cristo na cruz do Calvário.
0: Mas eu gostaria de considerar algumas verdades com vocês aqui, meus irmãos.
1: Eu gostaria de considerar algumas verdades com vocês, irmãos.
0: Não estar longe.
1: Não estar lejos.
0: Da salvação.
1: De la salvación.
0: Não significa que a pessoa ainda esteja, ou seja, que a pessoa esteja salva.
1: Não quer dizer que a pessoa esteja salva.
0: Porque embora não esteja longe, a pessoa ainda está perdida.
1: Sin embargo, no esté lejos, está perdida.
0: É o que eu falei do rapaz, do atleta, não é? Mas tem, não é só o rapaz da bicicleta, não.
1: O exemplo do atleta da bicicleta.
0: Tem também uma, tá no YouTube, um corredor de maratona.
1: Um passillo de maratón.
0: Que tá correndo.
1: Que ele corre.
0: Tá lá e corre.
1: Corre.
0: Vai. Quando chega na linha de chegada, assim, quase para cruzar.
1: Quase passando a meta.
0: Ele cisma de dar uma olhada para trás.
1: Dá uma mirada hacia atrás.
0: Aliás, corredores fazem isso.
1: É mais, os corredores fazem isso.
0: Está lá.
1: Está
0: aí está para atravessar, 10 metros.
1: 10 metros para atravessar.
0: Quando ele dá uma olhadinha assim, ele tropeça e cai.
1: Dá uma miravita, tropeça e se cai.
0: Mas chegou tão perto de ganhar a corrida.
1: Estuvo tan cerca de ganar la corrida.
0: Mas perdeu.
1: Pero perdió.
0: Conta-se a história também.
1: Se cuenta la historia también.
0: Na época da destruição de Pompeia.
1: El tiempo de la destrucción de Pompeya.
0: Uma cidade que foi destruída por lavas vulcânicas do vulcão.
1: Destruída por lavas de volcán.
0: Que vulcão que é mesmo que eu esqueci agora? É o Vesúvio? É. E havia uma senhora.
1: E havia uma senhora.
0: Isso é histórico que diz.
1: É histórico e diz
0: que ela voltou correndo.
1: Volvió corriendo.
0: Porque ela tinha num vaso muitas joias.
1: Tenía en un vaso muchas joyas.
0: E ela voltou, pegou as joias e saiu correndo.
1: Y salió corriendo con la copa.
0: Mas faltavam poucos passos para sair da zona de risco.
1: Faltaban pocos pasos para salir de la zona de riesgo.
0: E ela morreu então.
1: Murió.
0: Engolida.
1: Tragada.
0: Pelo produto daquele vulcão. Quase conseguiu escapar, quase, mas não conseguiu.
1: Quase logrou escapar, mas não logrou.
0: Se nós olharmos os dois ladrões que estavam com Jesus na cruz.
1: Se vemos
0: os
1: dois ladrões que estavam com Jesus na cruz.
0: Um foi salvo.
1: Um não se salvou.
0: O outro estava tão próximo da salvação.
1: O outro estava tão cercano pela salvação.
0: Mas morreu perdido.
1: Pero murió perdido.
2: Tem muita gente que chega muito perto.
1: Há muita gente que chega muito cerca.
2: Que chega até a ouvir a voz do Senhor falar: olha, você não está longe não, não está longe não.
1: Ouve a voz de Deus dizendo: não estás lejos, não.
2: Mas infelizmente não estar longe não significa que você já chegou lá.
1: Infelizmente não estar lejos não quer dizer que chegaste allá.
2: Existe um rei chamado Rei Agripa.
1: Há
2: um
1: rei chamado Agripa.
2: E a Bíblia Sagrada fala sobre ele em Atos capítulo 26.
1: A Bíblia fala sobre ele em Hechos 26.
2: Paulo falou.
1: Pablo habló y habló.
2: Ele recebeu a palavra.
1: Recebeu a palavra.
2: De repente ele fala para Paulo: por pouco me persuades.
1: Ele disse a Paulo: por pouco me persuades.
2: Ou seja, ele disse: você, mas por um pouquinho assim.
1: Ou seja, por um pouquinho mais.
2: Me faz tomar uma atitude de me tornar um cristão também.
1: Faz que eu tome a decisão de volver-me cristiano também.
2: Esse também poderia ouvir de Jesus.
1: Esse pode ouvir falar de Jesus.
2: Você não está longe do reino.
1: Não estás lejos del reino.
2: Mas falta uma coisinha.
1: Pero falta una cosita más.
2: Falta um passinho.
1: Um passito falta.
2: É um passinho só.
1: Solo un pasito falta.
2: Vocês se recordam daquele jovem rico?
1: Se recuerdan del joven rico?
2: Ele chegou para Jesus e disse: bom mestre, que farei para herdar a vida eterna?
1: Pues Jesús le dijo: maestro, ¿qué haré para heredar la vida eterna?
2: Não era um jovem qualquer.
1: No era un joven cualquiera.
2: Era um jovem que tinha boas possessões.
1: Joven que tenía buenas posesiones.
2: Era um jovem rico, diz a Bíblia.
1: Joven rico, dice la Biblia.
2: E não era só um jovem rico.
1: No solo rico era.
2: Era um jovem que guardava mandamentos.
1: Joven que guardava mandamientos.
2: Jesus citou a ele 6 mandamentos.
1: Jesús le citó 6 mandamientos.
2: E ele disse: eu observo todos esses.
1: Dijo: observo todos ellos.
2: E Jesus falou: então você deve agora vender os seus bens, dar aos pobres e me seguir.
1: Jesus disse: deves vender tus bienes, dar aos pobres e seguir-me.
2: E a Bíblia fala que em seu coração ele se entristeceu e não fez isso.
1: A Bíblia diz
2: que
1: seu coração se entristeceu e não fez isso.
2: Então não é só questão de que era rico.
1: Não era questão de ser rico solamente.
2: Era também um observador da palavra.
1: Também observador da palavra.
2: Mas faltava uma coisinha, estava bem perto da salvação.
1: Mas faltava algo, estava cerca da salvação.
2: Mas ainda não havia logrado a salvação.
1: Pero todavía no había logrado la salvación.
2: É preciso passar o portal da salvação.
1: Es necesario pasar el portal de la salvación.
2: Nós podemos, meus irmãos,
1: hermanos,
2: ir à igreja todos os dias.
1: Venir a la iglesia todos los días.
2: Nós podemos até ser pessoas muito boas.
1: Hasta podemos ser personas muy buenas.
2: E até guardar muitos mandamentos.
1: Hasta guardar muchos mandamientos.
2: Mas eu acredito que nós todos sabemos.
1: Eu creio que todos sabemos
2: que se falta alguma coisa para a nossa salvação,
1: que se falta algo para a nossa salvação,
2: nós devemos completar essa coisinha.
1: Devemos completá-lo, isso.
2: Senão o que acontece?
1: Senão o que passa?
2: É que nós vamos ter
1: es que
2: de amargar a derrota.
1: De amargar a derrota.
2: Tendo chegado tão perto da vitória.
1: Havendo chegado tão cerca da vitória.
2: Eu tenho certeza absoluta que todos vocês que estão aqui têm fé no nosso Senhor.
1: Eu seguro na absoluta que aqui têm fé no Senhor.
2: Eu tenho certeza que todos vocês que estão aqui, vocês almejam uma vida de salvação.
1: Todos aqui anelam uma vida de salvação.
2: Eu tenho certeza que vocês sabem que Deus é poderoso, acreditamos em milagres, mas vocês sabem que existe algo maior do que isso.
1: Sabem que Deus é poderoso, cremos em milagres e que há algo maior que isso.
2: E eu tenho certeza que Jesus não quer falar para vocês um dia.
1: Eu estou seguro que Jesus não quer dizer-vos um dia.
2: Vocês chegaram tão perto da porta.
1: Chegaste tão cerca da porta.
2: Porque não passaram pela porta.
1: Porque não passaram pela porta.
2: E ele mesmo poderá dizer: eu sou a porta.
1: E ele mesmo virá: eu sou a porta.
2: Porque não entraram pela porta.
1: Porque não entraram pela porta.
2: Quem passa pela porta?
1: El que passa por la puerta.
2: Esse é o que entra pelo caminho.
1: Esse entrará por el camino.
2: E a Bíblia chega a dizer que esse entrará, sairá e encontrará pastagens, diz a Bíblia.
1: Ele diz: entrará, comerá e haverá pastos, diz a Bíblia.
2: Esse escriba mostra um profundo conhecimento da palavra de Deus.
1: Esse escriba mostra profundo conhecimento da palavra de Deus.
2: E nós vemos que apesar do profundo conhecimento da palavra de Deus,
1: e apesar do seu profundo conhecimento da palavra,
2: ele ouviu essas palavras.
1: Ouviu estas palavras?
2: Eu não gostaria de ouvir essas palavras.
1: Não me gostaria ouvir estas palavras.
2: Oh, você não está longe do reino de Deus, não, hein, rapaz?
1: Não estás lejos del reino de Dios, muchacho.
2: Esse escriba, esse homem sábio.
1: Esse escriba, homem sábio,
2: que além de saber mandamentos,
1: que além de saber mandamentos,
2: ele mesmo chegou a dizer para Jesus.
1: Chegou a dizer-lhe a Jesus:
2: tudo que o Senhor falou aí é muito maior do que holocaustos e sacrifícios.
1: O que dijiste é maior que holocaustos e sacrifícios.
2: Acreditar em Deus traz as pessoas bem próximas da salvação.
1: Crer em Deus traz cercanas à salvação.
2: Quem acredita em Deus aí levanta a mão e dá um glória a Deus, dá um aleluia. Nós acreditamos em Deus.
1: Cremos em Deus.
2: Acreditar em Deus nos traz próximos à salvação que há em Cristo.
1: Crer em Deus nos traz cerca da salvação que há em Cristo.
2: Mas eu quero dizer a vocês, meus irmãos, que acreditar apenas simplesmente.
1: Quero deciros apenas a los hermanos que han creído simplemente.
2: É preciso ser mais do que isso. É preciso ter mais do que isso. É preciso fazer mais do que isso.
1: Necessita ser mais que isto, ser mais.
2: Jesus reconheceu.
1: Jesus reconheceu
2: que esse escriba havia, eu vou dizer, ponderado com sabedoria.
1: Esse escriba havia ponderado com sabedoria.
2: Com conhecimento.
1: Com conhecimento.
2: Mas acontece que faltava nele alguma coisa.
1: Passa que lhe faltava algo.
2: Ele acreditava.
1: Ele creia.
2: Era observador.
1: Observador era.
2: Mas faltava.
1: Pero lhe faltava.
2: Tomar uma atitude para a sua salvação.
1: Tomar atitude para a sua salvação.
2: Tiago fala que
1: Santiago lo dice,
2: acreditar.
1: Que crer.
2: Até os demônios creem.
1: Hasta los demonios creen.
2: E chegam até a estremecer.
1: Llegan a estremecerse.
2: Mas quer alguém mais rebelde do que Satanás?
1: Pero quieres algo más, alguien más rebelde que Satanás?
2: Chega a tremer, diz Tiago em 2:19.
1: Llega a temblar, dice en Santiago 2:19.
2: Nós vemos, meus irmãos, que hoje é só perguntar para as pessoas.
1: Vemos que hoy es preguntar solamente a las personas.
2: Quantos creem em Deus?
1: ¿Cuántos creen en Dios?
2: Todo mundo crê em Deus.
1: Todos creen en Dios.
2: Todo mundo, é claro que eu estou falando de uma forma hiperbólica, né?
1: Claro que eu digo de uma forma hiperbólica.
2: Abrangente. Tem alguns que não.
1: Há alguns que não.
2: Teve até um ator de Hollywood que recebeu o Globo de Ouro domingo passado.
1: Teve um ator de Hollywood que recebeu um troféu.
2: E disse, eu quero agradecer a Satanás.
1: Dijo, quiero agradecer a Satanás.
2: E a comunidade evangélica vai à loucura.
1: E a comunidade evangélica vai à loucura.
2: Quando se viu isso?
1: Quando se viu algo assim?
2: Ora, é normal.
1: É normal.
2: Se ele não serve a Deus.
1: Se ele não serve a Deus.
2: Se não faz as obras que os servos de Deus faz, se praticam.
1: Se não são obras que os servos de Deus praticam.
2: Jesus falou aos que diziam-se filhos de Abraão.
1: Jesus disse que os que se diziam filhos de Abraão.
2: Se vocês são filhos de Abraão, fossem filhos de Abraão.
1: Se fossem filhos de Abraão.
2: Vocês fariam as obras de Abraão.
1: Fariam as obras de Abraão.
2: Mas como vocês não fazem as obras de Abraão.
1: Pero como não seguem as obras de Abraão.
2: Vocês têm por pai o diabo.
1: Tenéis por padre al diablo.
2: Ora.
1: Pois,
2: se um ator não serve a Deus,
1: se um ator não serve a Deus,
2: não faz a obra de Deus,
1: não faz a obra de Deus,
2: e agradece a Satanás,
1: ele agradece a Satanás,
2: ele está apenas e tão somente reconhecendo a sua paternidade,
1: apenas reconhece a sua paternidade,
2: e a comunidade evangélica se escandaliza,
1: e a comunidade evangélica se escandaliza,
2: agora não vou mais fazer isso,
1: não haremos mais isso,
2: onde se viu uma coisa dessa,
1: onde se viu algo assim,
2: tranquilo, tranquilo,
1: tranquilo.
2: Tem muita gente que vem à igreja e continua sendo filho de Satanás.
1: A gente que vem na igreja fica sendo filho de Satanás.
2: Tem muita gente que crê até em Deus, mas não é filho de Deus.
1: Há muitos que creem até em Deus, mas não são filhos de Deus.
2: Dizer que acredita em Deus simplesmente não resolve a questão.
1: Dizer que crê solamente não soluciona a questão.
2: É preciso fazer muito mais do que isso.
1: É necessário fazer muito mais que isto.
2: Eu creio que se eu plantar um pé de jabuticaba, vai nascer jabuticaba.
1: Eu creio que se planta uma plantita, crescerá uma planta como a que.
2: Mas eu quero ver se eu tenho fé realmente no Senhor e simplesmente sou apenas uma pessoa que crê.
1: Eu tenho fé como uma pessoa que crê.
2: Se eu plantar um pé de abacaxi e falar eu quero que nasça um pé de melancia, e vai nascer.
1: Se planta
2: um
1: árvore de pinha, também crescerá assim.
2: Eu estou dizendo que eu tenho muito mais do que uma crença, eu tenho fé.
1: Digo que tenho mais que uma crença, tenho fé.
2: Eu preciso ter fé.
1: Necessito ter fé.
2: Para que nós possamos obter salvação, é preciso acreditar em Deus.
1: Para obter salvação, necessita crer em Deus.
2: É preciso ter fé em Deus.
1: É necessário ter fé em Deus.
2: Porque a fé é a ponte inicial para o reino de Deus.
1: A fé é o ponte inicial para o
2: livro de Hebreus.
1: O livro de Hebreus.
2: Capítulo 11, versículo 6.
1: 11, 6.
2: A Bíblia Sagrada fala que sem fé é impossível agradar a Deus.
1: A Bíblia diz que sem fé é impossível agradar a Deus.
2: É preciso muito mais do que simplesmente crer. É preciso ter fé.
1: Necessário muito mais que crer, ter fé.
2: Quando eu digo que simplesmente acredito.
1: Simplesmente creia quando eu digo.
2: Tem gente que acredita em Saci Pererê.
1: Há gente que crê em Saci Pererê.
2: Tem gente que acredita em Papai Noel.
1: Que crê em Papai Noel.
2: Só que chega no Natal.
1: Só que chega a Navidad.
2: As pessoas que acreditam em Papai Noel.
1: Quem crê em Papai Noel.
2: Não creem que ele vai descer pela chaminé e deixar o presente para os seus filhos. O que elas fazem então?
1: Não creem que bajará pela chaminé e dar regalos.
2: Acreditam em Papai Noel, mas não têm fé.
1: Creem em Papai Noel, mas não têm fé.
2: Porque vão às lojas comprar os presentes para os seus filhos. Por que não espera Papai Noel deixar o presente lá?
1: Porque vão na tienda agarrar os regalos e não Papai Noel.
2: Porque creem, mas não têm fé.
1: Porque creem, mas não têm fé.
2: É preciso muito mais do que simplesmente dizer que acredita.
1: É algo muito mais allá de
2: acreditar em Deus traz as pessoas para a porta.
1: Creer em Deus trai à porta.
2: A porta do reino de Deus.
1: Até na porta do reino.
2: Porque as pessoas tomam atitudes, as pessoas caminham, perdão, na direção.
1: A gente toma atitude e caminha em direção.
2: Da porta que é Cristo.
1: Pela porta que é Cristo.
2: As pessoas ouvem as instruções.
1: A gente ouve as instruções.
2: E pela fé obedece as instruções.
1: Por na fé obedece as instruções.
2: E caminham na direção da porta que é o Senhor Jesus.
1: Vai em direção pela porta que é Jesus.
2: É aquilo que eu já falei para vocês.
1: O que já os dije.
2: O Senhor Jesus fala claramente: eu sou a porta. Se alguém entrar por mim, salvar-se-á.
1: Claramente, eu disse: sou a porta. Quem entra por mim se salvará.
2: Não adianta chegar e ficar na porta parado, olhando para dentro. É preciso ultrapassar os umbrais dessa porta que é Cristo.
1: Não tem caso cercar-se e ver hacia dentro, se não passa os umbrais desta porta que é Cristo.
2: Não é o suficiente você ouvir uma palavra e não receber a instrução da palavra.
1: Não é o suficiente ouvir uma palavra e não a instrução da palavra.
2: Não é suficiente você ir à igreja 3-4 vezes por semana. Você está ouvindo as instruções e está caminhando para atravessar os umbrais dessa porta.
1: Não é suficiente ir à igreja se não ouves as instruções destes, para entrar nos umbrais desta porta.
2: É preciso ter fé.
1: É necessário ter fé.
2: Sei, meus irmãos, que muita gente não gosta de ouvir isso.
1: Sei que muita gente não lhe gusta ouvir isto, irmão.
2: Mas eu preciso falar isso.
1: Pero necesito decirlo.
2: Vocês precisam ultrapassar.
1: Necessitam ultrapassar.
2: Por essa porta.
1: Por esta porta.
2: Você precisa muito mais do que só dizer que crê, que acredita.
1: Necessita muito mais que dizer que crê e que...
2: Senão, infelizmente, você vai ouvir, não estás longe do reino de Deus.
1: Simplesmente ouvirás dizer, não estás longe do reino de Deus.
2: Deus está interessado em fazer possível a sua entrada por essa porta.
1: Ele está interessado em fazer possível a tua entrada à porta.
2: A Bíblia Sagrada é clara quando diz, através do próprio Senhor Jesus.
1: A Bíblia é clara de dizer, através de Jesus.
2: Que Deus amou o mundo inteiro, ou seja, porque Deus amou o mundo todo, todas as pessoas.
1: Porque Deus amou todo mundo, toda
2: Ele gente. Enviou Jesus Cristo para morrer.
1: Enviou a Cristo para morir
2: na cruz do Calvário.
1: Na cruz do Calvário.
2: E todas as pessoas.
1: E todas as pessoas
2: que acreditassem nele.
1: Que creiam nele.
2: Que ouvissem as suas instruções.
1: Que crerem em sua instrução.
2: O mundo inteiro.
1: Todo mundo.
2: Essas pessoas poderiam obter a salvação.
1: Poderiam obter a salvação.
2: Deus enviou Jesus Cristo.
1: Deus enviou a Cristo
2: para morrer no seu lugar.
1: Para morrer em seu lugar.
2: Para dar a você a oportunidade de salvação.
1: Dar-te a oportunidade de salvação.
2: Você então somente tem que ultrapassar por essa porta.
1: Não somente deve ultrapassar
2: por essa porta. Deus amou o mundo com um amor que não dá para contar.
1: Deus amou o mundo com um amor que não
2: se pode
1: contar.
2: Porque de tal maneira diz a Bíblia.
1: Porque de tal maneira diz a Bíblia.
2: Deus amou você muito mais do que ama você a sua própria mãe.
1: Deus te amou muito mais do que tu amas a tua madre.
2: Deus tem te amado muito mais do que ama o seu cônjuge.
1: Deus te amou mais do que amas a tu cônjuge.
2: Deus ama você muito mais do que você ama os seus próprios filhos.
1: Deus te ama muito mais do que amas a tus hijos.
2: Deus está interessado que você entre por essa porta.
1: Está interessado em passar por essa porta?
2: É o amor de Deus.
1: É o amor de Deus.
2: A Bíblia Sagrada fala.
1: A Bíblia Sagrada diz.
2: Mas Deus prova o seu amor para conosco.
1: Pero Deus prova o seu amor para conosco.
2: Porque Cristo morreu por nós.
1: Porque Cristo morreu por nós.
2: Sendo nós ainda pecadores.
1: Aún sendo nós outros pecadores.
2: É a palavra de Deus aos Romanos capítulo 5. A
1: palavra aos Romanos capítulo 5.
2: Versículo 8. Não é que Jesus morreu pela gente porque não, nós éramos pessoas boníssimas e merecíamos que alguém morresse por nós.
1: Jesus não morreu porque fôssemos buenos y mereciésemos que él muriese por nosotros.
2: Jesús murió por nós.
1: Jesús murió por nosotros.
2: Principalmente porque nós somos e os antepassados, enfim, éramos pecadores.
1: Principalmente porque éramos pecadores.
2: Você pode ter pecados e você sabe que tem.
1: Podes ter pecados e sabes que tem.
2: E às vezes você pode julgando através do seu próprio entendimento dizer.
1: Juzgando através do teu entendimento podes dizer.
2: Ninguém dará nada por mim.
1: Nadie dará nada por mim.
2: Terei eu de fazer alguma coisa? Algum sacrifício, algum holocausto.
1: Tendré que hacer un sacrificio en holocausto.
2: Porque eu sou pecador.
1: Porque soy pecador.
2: Eu já roubei.
1: Já he roubado.
2: Eu já até matei pessoas.
1: Hasta he matado gente.
2: Fiz coisas indizíveis.
1: Hice cosas invisibles.
2: Para mim não dá.
1: Para mim não há como.
2: Ninguém me ama, não será possível para mim.
1: Nadie me ama, não será possível para mim.
2: Mas a Bíblia Sagrada está dizendo que Jesus morreu por você.
1: Pero la Biblia dice que Jesús murió por usted.
2: Principalmente porque você é pecador.
1: Principalmente porque eres pecador.
2: Jesus morreu por você.
1: Jesús murió por usted.
2: Porque ele sabe e sabia.
1: Porque sabe e sabia.
2: Que não existe sacrifício ou holocausto que você possa fazer.
1: Que não é sacrifício ou holocausto que puedas hacer.
2: Que possa conduzir você pelo caminho da salvação.
1: Que pueda conduzir-te ao caminho da salvação.
2: O sacrifício era ele. Ele se entregou.
1: El sacrificio era él, él se entregó.
2: Y murió muerte de cruz.
1: Y murió en muerte de cruz.
2: Para que você pudesse ter esperança.
1: Para que puedas tener la esperanza.
2: Para que você não parasse na porta.
1: Y no te pares en la puerta.
2: Mas para que você entrasse pela porta.
1: Sino que entres por la puerta.
2: Y pudesse trilhar o caminho da esperança.
1: Y ir al camino de la esperanza.
2: Nós temos a ação de Cristo.
1: Tenemos la acción de Cristo.
2: Nós temos a ação de Deus.
1: La acción de Dios.
2: Nós temos a ação do Espírito Santo.
1: La acción del Espíritu Santo.
2: O Espírito Santo que convence o homem do pecado.
1: El Espíritu Santo convence al hombre del pecado.
2: O Espírito Santo que convence o homem da justiça.
1: Ele convence al hombre de la justicia.
2: O Espírito Santo que convence o homem também do juízo.
1: Ele convence al hombre del juicio también.
2: Eu não quero ouvir, meus irmãos, você chegou tão perto.
1: Eu não quero ouvir que me digam chegaste tão cerca.
2: Mas muita gente vai ouvir.
1: Pero muchos oirán.
2: E eu espero que nenhum de vocês tenha de ouvir isso.
1: Eu espero que nenhum de vocês oiga isto.
2: Não estáis longe da salvação.
1: Não estáis lejos de la salvación.
2: Meus irmãos,
1: hermanos
2: míos, estamos longe.
1: Não estamos lejos.
2: Por que não dar o passo que falta?
1: Por que não dar o passo que falta?
2: Por que não tomar a atitude que falta?
1: Por que não tomar a atitude que falta?
2: Tem muita gente que brinca com Deus.
1: A gente que juega com Deus.
2: Tem muita gente que pensa que é imortal.
1: A gente que pensa que é imortal.
2: Quantas pessoas até mesmo na igreja?
1: Quantos estão na igreja?
2: Participantes da ceia.
1: Participando da ceia.
2: Mas sabem que precisam tomar uma atitude.
1: Mas sabem que necessitam tomar uma atitude.
2: Mas sabem que até estão perto da salvação.
1: Sabem que estão cerca da salvação.
2: Ouviriam de Jesus e assim não estáis longe da salvação, do reino de Deus, da salvação.
1: Oiriam ver Jesus não está ser lejos de la salvación.
2: Mas não se consertam com o Senhor.
1: Pero no se arreglan con el Señor.
2: Continuam praticando aquela coisinha.
1: Siguen practicando aquello.
2: É aquela mentirinha.
1: Aquella mentirita.
2: É aquela falcatruazinha.
1: La falcatruacita.
2: É aquele furtozinho.
1: Aquele hurto.
2: Que não vai permitir você entrar no reino de Deus.
1: Que não te permitirá entrar no reino
2: de Deus. Que não vai permitir você ser alcançado pela salvação que já nos foi comprada, o diabo vencido, a morte subjugada, e você não vai poder desfrutar disso.
1: Não deixará que você tenha da salvação.
2: Pode louvar a Deus com as palmas, se você estiver sempre. Deus enviou o seu filho.
1: Enviou a seu filho.
2: Que voluntariamente se entregou e morreu.
1: Que voluntariamente se entregou e morreu.
2: E o Espírito de Deus continua convencendo o homem.
1: E o Espírito de Deus segue convencendo ao homem.
2: Conheço um homem que já contei isso, mas conto rapidinho.
1: Já contei isso, mas lo conto rapidito.
2: Ele trabalhava numa empresa e pegava pregos amassados que amassavam.
1: Trabalhava numa empresa e agarrava os clavos amassados.
2: E não iriam mais ser usados.
1: Arrugados que não se usariam mais.
2: Levava para casa e desentortava.
1: Levava na casa, los dejaba rectos.
2: E se eu precisar usar, eu uso.
1: E se eu necessitaria, eu usaria.
2: Um dia esse homem teve um sonho que...
1: E teve um sonho que...
2: Ia entrar no céu.
1: Entrava ao céu.
2: Chegou um anjo e falou para ele, você não pode entrar.
1: Um anjo vino e me disse, não podes entrar.
2: Porque você deve centavos para uma viúva.
1: Porque deve centavos a uma viúva.
2: E ele acordou, raciocinou, pensou, meu Deus, eu não devo nada para viúva nenhuma.
1: Despertou, raciocinou e disse, não devo nada a nenhuma viúva.
2: E no dia...
1: E o dia...
2: Ele foi trabalhar.
1: Foi a trabalhar.
2: Encontrou pregos amassados.
1: Encontrou clavos arrugados.
2: E ele foi pegar o prego.
1: E agarrou o clavo.
2: Naquele momento o Espírito Santo convenceu.
1: O Espírito Santo o convenceu nesse instante.
2: É isso.
1: Isso é.
2: Está amassado.
1: Está arrugado.
2: Está no chão.
1: Está no piso.
2: Provavelmente não usarão.
1: Provavelmente não o usarão.
2: Mas não te pertence.
1: Pero no te pertenece.
2: Se você quer levar para sua casa, você tem que pedir.
1: Se quer levar a tua casa, deves pedir.
2: Veja você como o Espírito Santo convence o homem do pecado.
1: Veja como o Espírito Santo convence pelo pecado.
2: Convence o homem da justiça, isso é justo.
1: Convence pela justiça, é justo.
2: Mas convence o homem também do juízo.
1: Pero le convence del juicio también.
2: No aspecto que pode parecer, eu diria, positivo e no que pode parecer também negativo.
1: Aspecto que pareceria positivo e também negativo.
2: Quando nós somos julgados, a Bíblia Sagrada nos diz que nós somos julgados.
1: Quando somos julgados, a Bíblia nos diz.
2: Para não sermos condenados com o mundo, é o que diz a palavra do
1: para
2: Senhor.
1: Para não ser condenados com o mundo, diz a palavra do
2: agora,
1: Senhor.
2: Agora os passivos de juízo.
1: Agora os passivos de juízo.
2: Por não atenderem o clamor do Espírito Santo.
1: Por não atender o clamor do Espírito Santo.
2: E por não se permitirem convencer pelo Espírito Santo.
1: E não permitir-se convencer pelo Espírito Santo.
2: Esses vão ser julgados no juízo final e será tarde demais.
1: Serão julgados por o juízo final, será demasiado tarde.
2: Será tarde demais.
1: Será demasiado tarde.
2: No juízo final não haverá escape.
1: No juízo final não haverá escape.
2: É muito bom você ouvir o que Deus está falando contigo hoje.
1: É muito bueno que oigas o que Deus está falando contigo hoje.
2: Porque você não está longe do reino de Deus.
1: Porque não estás lejos del reino de Dios.
2: Não pergunte a mim o que é, você é quem sabe.
1: Não me perguntes que esto lo sabes.
2: Nesse momento nós temos aqui um momento maravilhoso em que o Espírito de Deus.
1: Neste momento temos um momento em que o Espírito de Deus.
2: Ele está falando a cada coração. coração nesse momento, a cada ouvinte nesse momento.
1: Habla cada coração de oyente nesse momento.
2: O Espírito de Deus está convencendo você.
1: El Espíritu de Dios te convence a ti.
2: Ele está te dizendo, a sua questão é essa.
1: Deve
2: a
1: ser.
2: Questão A, B ou C. Resolva-se com Deus agora.
1: É esta, A, B ou C, soluciona com Deus agora.
2: Porque você está tendo uma oportunidade.
1: Porque
2: está
1: tendo uma oportunidade.
2: E você não sabe se terá essa oportunidade daqui a pouco.
1: E não sabe se terá essa oportunidade daqui a um rato.
2: Mas Deus não quer ouvir, ou seja, Deus não quer falar contigo.
1: Deus não quer falar contigo.
2: Você esteve tão perto do reino.
1: Estuviste tão cerca do reino.
2: Jesus está dizendo a você agora, você não está longe.
1: Jesus te disse agora, não estás lejos.
2: Você conhece a palavra de Deus.
1: Conoces la palabra de Dios.
2: Alguns até pregam a palavra de Deus.
1: Alguns até predicam a palavra de Deus.
2: Mas tem muito pregador desonesto também.
1: Predicador desonesto também.
2: Tem muitas pessoas que se passam por servos de Deus, mas sabem que não são.
1: A gente quer se passar por servo de Deus, pero não lo
2: são. Conserta-te agora.
1: Arregla-te agora.
2: Você não está longe do reino de Deus.
1: Não estás lejos del reino de Dios.
2: Mas você precisa fazer um concerto com Deus.
1: Necesitas hacer un arreglo con
2: Deus. Deus está agindo.
1: Deus está actuando.
2: O Senhor Jesus já tomou uma atitude na cruz do Calvário.
1: O Senhor Jesus tomou atitude na cruz
2: e
1: do Calvário.
2: E o Espírito Santo está convencendo.
1: E o Espírito Santo convence.
2: Permita Deus falar contigo hoje.
1: Permita que Deus fale com você hoje.
2: E tome uma atitude.
1: E toma uma atitude
2: que te faça entrar pela porta.
1: Que te haga entrar por la puerta.
2: Entra pela porta.
1: Entra por la puerta.
2: Os salvos entram pela porta.
1: Los salvos entran por la puerta.
2: Os salvos andam pelo caminho.
1: Los salvos van por el camino.
2: Os salvos têm a sua destinação.
1: Los salvos tienen su destinación.
2: Que é a salvação.
1: Que es la salvación.
2: Que é o céu.
1: El cielo es.
2: Que é a glória de Deus.
1: Es la gloria de Dios.
2: Que é o reino de Deus.
1: Es el reino de Dios.
2: Caminham com esperança.
1: Caminan con esperanza.
2: A esperança dos perdoados.
1: La esperanza de los perdonados.
2: A esperança daqueles que sabem.
1: La esperanza de los que saben.
2: Que haverão de herdar a glória de Deus.
1: Que herdarán la gloria de Dios.
2: Que são herdeiros de Deus.
1: Que son herederos de Dios.
2: E vão viver para sempre a eternidade no céu.
1: Y vivirán para siempre la eternidad en el cielo.
2: Para siempre.

0: que quanto mais perto se chega,
1: mientras más cerca está,
0: e não se consegue entrar,
1: e não logra entrar,
0: maior é a frustração e a dor.
1: Mais grande é a frustração e dolor.
0: Eu vou encerrar.
1: Encerrarei.
0: Pessoas que estavam fazendo, se dirigindo para fazer o Enem.
1: Gente que se dirigia para fazer o Enem.
0: Muitas delas estavam a dois passos do portão.
1: Muitos estavam a dois passos da porta principal.
0: E o portão fechou por causa do horário.
1: A porta principal se cerrou por el horário.
0: As que mais próximas estavam.
1: As que mais cercanas estavam.
0: Foram as que mais choraram.
1: Foram os que mais choraram.
0: Os que prestam vestibular.
1: Os que fazem o vestibular.
0: Os que quase passam.
1: Os que quase passam.
0: São os que mais conhecem a frustração.
1: São os que mais conhecem a frustração.
0: Os que vão fazer um teste para um emprego.
1: Os que harão para um emprego.
0: Os que erram apenas uma questão.
1: Apenas uma questão de que se
0: equivocam. São os que mais lamentam.
1: São os que mais lamentam.
0: Você está aqui, você ouviu a palavra de Deus.
1: Estás aqui, ouviste a palavra de
0: Deus.
1: Eu
0: sei que Deus falou na minha boca, ao seu coração.
1: Sei que Deus abriu minha boca e teu coração.
0: Eu sei que nós estamos vivendo um alto momento de mover do Espírito Santo.
1: Sei que vivemos um momento de
0: Espírito Santo. Eu sei que Deus está interessado na sua salvação.
1: Sei que Deus está interessado em tua salvação.
0: Toma uma atitude.
1: Toma uma atitude.
0: Para que você não tenha que ouvir essa frase.
1: Para que não tenhas que ouvir esta frase.
0: Não estás longe do reino.
1: Não estás lejos del reino.
0: Para que você não tenha que ouvir a frase.
1: Para não ter que ouvir a frase.
0: Você chegou tão perto.
1: Chegaste tão cerca.
0: Mas você não conseguiu entrar no reino.
1: Não lograste entrar no reino.
0: Isso vai doer.
1: Dolerá isso.
0: Isso vai doer.
1: Isso dolerá.
0: E vai doer muito.
1: E muito dolerá.
0: Que Deus abençoe você.
1: Deus te bendiga.
0: Que o Espírito de Deus siga falando ao seu coração.
1: Que o Espírito de Deus siga falando ao seu coração.
0: Aleluia, louvado seja Deus. Aleluia. Digam comigo assim, meus irmãos. Paz do Senhor Jesus. Digam comigo assim mais uma vez. A paz do Senhor Jesus. Muito obrigado, irmãos, todos vocês da Igreja Deus e Amor, vocês de outros ministérios, vocês que juntaram-se a nós na oração. Bem-vindos e venham sempre. E muito obrigado por vocês estarem aqui. Que Deus vos abençoe. Digam comigo mais uma vez. A paz do Senhor Jesus. Vão com Deus, meus irmãos. Vocês estão guardados, vocês estão protegidos e abençoados. Em nome de Jesus Cristo.
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0: Meu nome é Cláudia, sou da cidade de Capivari. O ano de 2024 eu recebi um convite para estar indo conhecer a Igreja Deus é Amor. E eu não estava na presença de Deus até o momento. Eu falei, eu estava passando por uma luta na minha casa, com meu esposo, e acabei recebendo o convite e fui para a igreja. Eu falei, eu vou para a igreja, mas eu não vou seguir a doutrina. Por quê? Eu não sou mulher de doutrina, né? E aí acabei aceitando Jesus e a partir desse momento eu fiquei na igreja para nunca mais sair. E veio as lutas, o deserto, como se fala na palavra, né? E aí a gente não entende o que é um deserto. É onde você tem percas. Por que a gente tem percas, né? Perdi primeiramente meu emprego em agosto de 2024. E eu seguindo a Deus. E eu falei para Deus, por que, Senhor, né? Em agosto e setembro, outubro, rosa, eu recebi que eu estava com câncer. A perca do emprego, recebendo da notícia do câncer. Até então, os médicos tentaram me acalmar e ia sair o resultado da biópsia, né? Eu fui fazer a biópsia. Eu fui buscar essa biópsia sozinha, eu e Deus, né? Porque Deus sempre esteve do meu lado, né? Porque eu fui abandonada também nessa trajetória. E quando eu cheguei na biópsia, peguei, como eu sou enfermeira, eu já entendo tudo, eu acabei pegando o resultado e lendo, né? E falei para Deus, por que isso? Eu vim sozinha da cidade de Campinas até Capivari. Para chegar em Capivari demora uma hora e pouco, e eu tinha que levar esse resultado pro médico. E o meu sonho ali desabou, porque eu tinha acabado de me formar em enfermeira. Fazia um ano e pouco que eu estava só na área. Era meu sonho entrar em uma Santa Casa, em uma Unimed. Eu estava na rodovia nessa época. E eu tinha sido mandado embora também. E ali desmoronou, desempregada, sem família. No meu caso, meu marido me abandonou também. Eu tive que alugar uma casa, sair de casa, porque ele bateu em mim. Ele não aceitou que eu ia na igreja, ele não aceitou minha doença, ele não aceitou passar esse deserto, porque ele não entende o que é a palavra de Deus, um deserto. Um homem que não é da fé, ele não vai entender, né? Mas eu passei. De que jeito? Não sei, só Deus para me dar força. Sozinho, eu e Deus, e eu ali na luta com os irmãos em Rafar, congregando, fazendo estudo bíblico para batizar. E vim batizada em março para cá. Fui batizada, desci as águas e vim para a sede conhecer aqui em São Paulo, que era meu sonho, conhecer a sede. E a irmã Maria Lorena, ela deu a palavra esse dia. E Deus usou ela para revelar para mim. Nesse dia ela chamou eu na frente e falou, Deus está dando a cura aonde você vai levar o testemunho e a mim em todos os locais. E assim foi. Desse dia para cá eu vim orando e pedindo a Deus a cura. Porque é muito difícil uma pessoa ficar sozinha e tratamento. Tive apoio da minha família por parte de mãe. E Deus é maravilhoso. Deus me curou. Deus fez a promessa, cumpriu. Essa semana eu recebi a notícia na quinta-feira. E eu não imaginava que ia dar tão certo receber a notícia que eu estou curada. Hoje não tenho câncer. Para a honra e glória do Senhor. E muitas mulheres que estão na presença do Senhor, acreditam em Deus. Vai na batalha, siga em frente. Que pode acontecer comigo, como aconteceu, e pode acontecer com outras. E que pode estar acontecendo nesse momento agora. Quem seja que estiver ouvindo, vai na fé, na honra, na graça do Senhor Jesus. Porque Deus me curou, aquele lá de cima, porque eu tive muita fé mesmo. Mesmo abandonada pelo marido, mesmo abandonada pelos filhos, por todos, Deus sempre esteve comigo. E eu sempre estive na presença, e hoje estou aqui para honrar e glorificar a honra do Senhor. Cláudia Fernanda do Nascimento, Capivari.
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7: Usadas para consumir jogos, pornografias, violências e pior, sendo usadas como instrumento de objeto na mão de adultos. Então, este mês, nós contamos com a sua oração. A minha criança está protegida, pastor. Está no meu lar, tem uma perua que leva lá para o colégio, que traz, tem uma van que faz esse transporte. Aqui no meu estado, no meu país, não existe isso. E só por isso você vai se acomodar? Você não sente o despertar de Deus para orar pelas crianças que estão agora em guerra, que estão em aflição, sem um pai, sem uma mãe, sem uma nação, naqueles campos de refugiados sendo usadas como material, moeda de troca? Hã? Vamos lá, meu irmão. Não é porque você está bem que o mundo está bem. Não é porque você é um cristão que o mundo está em comunhão. Não é porque tudo está fluindo na tua vida que tudo está fluindo lá fora. Você é um exemplo da misericórdia. E agora é a hora de usar esta misericórdia em oração para alcançarmos outras pessoas. Porque a Bíblia diz: misericórdia quero e não sacrifício. E não há um ato de misericórdia tão grande como você parar tudo na sua vida para servir ao próximo, interceder pelo próximo e trazê-lo à presença do Todo-Poderoso. Olha o que diz a Bíblia no livro de Salmos, número 35, versículo 27. Cantem e alegrem-se os que amam a minha justiça. E digam continuamente: o Senhor que ama a prosperidade do seu servo, seja engrandecido. Assim, a minha língua falará da tua justiça e do teu louvor todos os dias. Ei, este dia que Deus está nos colocando agora é um dia de oportunidade para usar em oração. E eu quero já convocar esta nação que está nos acompanhando, se preparando para logo mais, daqui a segundinhos, estaremos clamando nesta quarta-feira. Atenção, queridos irmãos, aqui da Grande São Paulo e também das capitais brasileiras, quarta-feira é a quarta-feira do grande mover de Deus em todas as igrejas Deus e Amor. Pela manhã, pastor Milton Almeida ministrando a palavra do Senhor. À tarde, nós damos prosseguimento com ele. O presbítero Fabrício Beato estará no altar para pregar a palavra do Senhor aqui na sede mundial, interceder por você, e vai ser uma bênção tremenda. Não falte, porque aqui te esperamos na Avenida do Estado, está na tela, para aqueles que estão nos acompanhando agora em tempo real, também pelas nossas mídias e pelas redes sociais. Vamos lá? Avenida do Estado 4568, aqui na Liberdade, São Paulo, entrada principal pela Avenida Prefeito Passos, número 10. A Sandra de Lagos está participando, Regina dos Santos também está conosco, Paulo de Souza, o Roberto Guimarães, Deus abençoe a sua participação, pedindo oração. Agora a nossa irmã Luciana, Deus vai te alcançar, irmã Andréia, não permita esta aflição entrar pelas tábuas do seu coração, não. Abra as portas da sua mente para interceder, Deus tem resposta. A Solange clamando pelo matrimônio, pedindo pelos filhos, e agora chegou o momento da vitória, é o momento de irmos à oração. Está pelas emissoras, não sabe aonde estamos lendo os comentários, os pedidos de oração que estão chegando? Vamos lá, coloque aí, ó, IPDA ao vivo agora, Igreja Pentecostal Deus e Amor Oficial, e você já vai nos clicar e linkar aqui com esta página, e você pode se inscrever através do IPDA Play, facilita você interagir com todos os conteúdos da nossa página. Pois bem, chegou o momento, vamos começar esta oração, vamos lá? Presbítero Wilson Siqueira, se o senhor me permite, eu vou já começar esta oração, esta intercessão, apresentando a querida audiência. Aonde você estiver agora, dê uma pausa, agora não vamos tocar mais em nosso celular. Agora não vamos olhar nem para a direita, nem para a esquerda, porque agora é o momento da oração. Vamos falar com Deus. Ei, Santíssimo e grande Deus, ô Rei da Glória, ó Pai de poder, ó Deus de amor, te louvamos, te adoramos, Pai, cantamos alegremente a sua bondade, ó meu Deus, porque a tua misericórdia, ó Deus, tem sido realidade na vida deste ouvinte, na casa deste querido irmão, debaixo do teto desta minha irmã, meu Deus. Pai, a forma que o Senhor tem nos poupado, que o Senhor tem nos guardado de todas as retaliações do diabo, de todos os dardos, flechas, ó Pai, espadas e ferramentas do inimigo, ferramentas do maligno, ó Pai, que o Senhor tem nos livrado dia a dia. Te agradecemos, meu Deus, porque recebemos de Ti a compaixão. Te agradecemos, ó Pai, porque guardastes o nosso coração da murmuração, das queixas e das quereias da vida. Te agradecemos, ó Pai, porque recebemos agora os segundos de um novo dia, e por que não dizer, ó Pai, o primeiro minuto deste novo dia, desta quarta-feira, deste momento que o Senhor nos dá? Ô Pai Santo, nós queremos Te adorar, nós queremos Te glorificar, Rei da Glória, porque a Ti seja a honra, a Ti seja o louvor, a Ti seja a adoração. Pai, eu sei que neste momento da intercessão, o Senhor já está pleiteando, ó Deus, as nossas causas, o Senhor já está tomando em tuas mãos as nossas debilidades, pecados e transgressões. Meu Deus, obrigado por ter nos visitado com o teu perdão. Perdoa-nos, ó Pai, do que adiantaríamos clamar se o Senhor não estivesse com os seus ouvidos atentos para receber e para responder às nossas humildes orações. Pai, todas as iniquidades, ó Deus, todos os pensamentos imorais, todas as maquinações de nossa carne, meu Deus, que querem cobrir o nosso rosto de Ti, para que o Senhor não nos ouça. Pai, seja o pecado de palavras, de obras, em pensamentos, em ações, nós pedimos agora as intervenções do alto e céus. Perdoa-nos agora, meu Pai. Perdoa, Senhor, o nosso desobedecer. Perdoa as nossas rebeliões. Perdoa, Senhor, o nosso estado, ó Deus, caído, sempre buscando, ó Pai bendito, um culpado pelas nossas próprias obras. Mas agora reconhecemos, mas agora trazemos a Ti, Senhor, aqueles pecados que destroem a comunhão na nossa mente, que fere, Pai, que arromba e que busca lugar no nosso coração para reinar através da iniquidade, do orgulho, da soberba, através da prostituição, através da impureza, da maquinação maligna. Ó, Pai querido, perdoa esta nação, perdoa esta grande população, ó Pai, esta gigantesca família chamada Igreja Pentecostal, Deus é Amor. Ori calamás turianda, venha perdoar, Pai, aqueles que já não têm mais face e já não tem mais condição de mostrar o rosto a Ti, para pedir como pediu o Senhor aquele pecador publicano, quando batia no peito e de cabeça baixa, porque não tinha condições de levantar a sua face ao Senhor, e ele pedia: tem misericórdia de mim, miserável pecador, tenha de misericórdia de nós, tenha de misericórdia da nossa nação submergida, Pai, na corrupção.

ó Deus, de bondade, daqueles que oram querendo até ir embora, se mudar, Pai, mas aonde ele for, que existiram os céus sobre a cabeça, terra debaixo dos seus pés, ali estará a corrupção, ali estará a traição, ali estará o engano, o engodo, ó Deus poderoso, porque diz a tua palavra que afastado de ti é assim, ó Pai, é queda sobre queda, é abismo sobre abismos, ah, Pai, é males sobre males, meu Deus, mas nós oramos ao Senhor, pedindo-lhe calamassúria, a compaixão do teu favor, a misericórdia infinita do teu Espírito, Senhor, venha nos ajudar, ó, meu Deus e meu Pai, nós queremos colocar tudo nas tuas mãos neste momento, e nós queremos pedir, ó Pai, que estes dardos inflamados, ó Pai, do mau pensamento, do sofrimento, das dores, não tenham mais poder para exercer domínio sobre esta audiência. Senhor, obrigado por ter nos alcançado, obrigado por ter nos arrancado das ruas da desilusão, por ter nos levantado do lamaçal das nossas frustrações, meu Deus e meu Pai. Agora nós pedimos ao Senhor, ó Rei de amor, alcança também este intercessor, alcança também esta minha irmã, alcança também este meu irmão. O Senhor é poderoso, ó Deus, de compaixão, para ministrar na vida dele, para ministrar na vida da filha do Senhor esta vitória. Ó Senhor, eu apresento, e como deixar de clamar, ó Deus, pelas dezenas, centenas de irmãos que estão ali no santuário da oração, invocando o teu nome, clamando a ti conosco agora, Pai, pedindo para o Senhor mudar a situação, o panorama, o cativeiro, oricalamai, derialamassúria, ah, Pai, operai maravilhosamente, operai poderosamente, meu Salvador, mudando a situação, mudando toda a condição, seja física, mental, espiritual, financeira, Pai, o Senhor é poderoso, o Senhor reverteu e mudou, meu Deus, a situação de Abraão, já avançado em idade, ó Deus de bondade, ainda que o ventre, Senhor, da sua esposa estava amortecido, o teu Espírito bendito veio sobre ela através das palavras daquele anjo e pediu a ela para não duvidar, dizendo, Sara, por que estás rindo? Oricanda labassurianda, quantos que se riem, ó Pai, quando se fala, ó Deus, em mudança de vida, porque as pessoas sentenciam, ó Deus, aquelas almas de

coração. Meu Deus, quantos sentenciaram, a sociedade sentenciou, a sociedade aplicou as suas condutas, códigos e leis, e eles estão atrás das grades, Pai, e na mente da sociedade não há mais escape. Oramai, alamas, tecanda alamaya, ouri calamassúria. Mas eu sinto as tuas mãos, eu sinto o poder do teu Espírito Santo, ó Pai, nos ordenando em oração para pedirmos pela população carcerária, para pedir pelos presidiários, para pedir neste momento que eles sejam transformados no corpo, na alma, no espírito, na mente, no coração, para que sejam vidas confiáveis, para que sejam vidas transformadas, relebarás, tecalamancho, eriria lamaia, completamente, ó Pai, completamente, ó Deus, ó Senhor, restituídas pelo teu Espírito. Visita, Pai querido, aquela mãe que odiava os filhos, que não viu eles crescer, que deixou à mercê dos parentes, das pessoas que ela doou, até na casa da mãe, ó Deus, ela deixou os seus filhos, e agora, Pai, o Senhor nos manda clamar para mudar o coração daquela mãe e transformar, põe amor no coração dela pelos filhos que ela abandonou, Senhor, aquela esposa que pelo adultério, aquele esposo, Pai, para alimentar a sua carne sedenta de pecado, ele abandonou a casa, ele deixou uma esposa amada, limpa, ó Deus, completamente voltada de coração para ele, e foi ao mundo, e foi à prostituição, mas o Senhor é poderoso, alamante, orimi calabaia, para mudar o coração deste homem, para mudar o coração desta mulher, para mudar o coração desta moça, deste moço. Olha, Pai, a revolta que Satanás colocou no coração desta moça, que foi gerada, Pai, ó Deus, dentro do conflito daquela casa, ouvindo todo mundo amaldiçoando seu pai. E por não ter a figura paterna dentro da casa, ela é revoltada, irada, Pai. Ó Deus, desde criança, desde pequena, aquele filho que foi destruído pela perda da mãe, Senhor, e ele vive naquela revolta do seu coração. Inclina o coração destas vidas revoltadas, Espírito Santo, a alma e o coração do homem, só o Senhor tem acesso. Ouri candala masúria. Oh, eu sinto a tua glória, Pai, converte os corações a ti, converte as almas ao Senhor, dá-nos arrependimento genuíno, meu Salvador, dá-nos arrependimento sincero, meu Pai, dá arrependimento completo a esta pessoa, a este teu filho que conhece a tua palavra, e toda madrugada ele peca deliberadamente, ele peca, Senhor, neste álcool, nesta pornografia, nesta cocaína, Senhor, e é escondido de todos, ó Deus poderoso, os atos e as obras dele, as obras dela, ó meu Pai, ó ricanda alamante, orimi alabaia, mas o Senhor manda orar, mas o Senhor manda pedir por eles, mas o Senhor manda interceder por eles, e agora nós intercedemos, trazendo, ó Pai, a vida moral, a vida espiritual, a vida familiar, liberta estas vidas, Pai, liberta estas almas para ti, meu Deus, aquele jovem que está no trânsito, ó Pai, atrás do volante daquele carro de aplicativo, daquele táxi, ah, meu Pai, aquele homem que conduz aquele caminhão, aquela mulher que está na estrada, está nas ruas, e agora, Senhor, está defendendo o pão,
está buscando, ó Deus, e deixando os seus filhos na casa, no lar. Meu Deus, quem vai cuidar destas crianças, papai? Quem vai livrar da Rabadacanda Lamaia? Livra as nossas crianças, pai, enquanto estamos aqui clamando, aleluia, enquanto estamos aqui orando, meu pai, que a tua presença real esteja com eles, confortando o coraçãozinho deles, orientando a mente deles, ó Pai, revelando o amor do Senhor a eles, para que não se dê ao ódio, para que não se preste aos males que estão nas portas, para que não se deixe convencer pelas más amizades. Ó Senhor, ó Deus de bondade, nós pedimos agora, dai a vitória às crianças, aquelas crianças que foram furtadas, foram roubadas, ó Pai, e agora estão sendo usadas como instrumentos, ó Deus, Deus, ó Pai, ó Deus, até para praticar atos terríveis que não convém citar, ó meu Pai, nós oramos a Ti, aquela criança que pensa, ó Deus, que a morte vai lhe tragar e ela nunca mais voltará para casa. As crianças roubadas, ó Pai, ali da África, ó Deus, da Europa, até na América, Senhor, a do Norte, a do Sul, a Centro-América. Pai, nós queremos orar, ó Deus, aonde aquelas crianças desaparecem, naquelas tribos indígenas, e ninguém consegue encontrar, naqueles vilarejos, nos assentamentos humanos, aquelas crianças tão pobres, ó Pai, na beira daquelas ruas, mendigando, sem pai, sem mãe, pedindo pão, Senhor, pedindo um bocado, a calamassúria, ó Senhor, e ao invés de encontrar socorro, e ao invés de encontrar amparo, meu Pai, ela se depara com adultos, ó Deus, malignos, possuídos pelo desejo do inferno e da carne, ó Deus, para lhes usar. Pai, tenha de misericórdia da humanidade. Olha a condição, meu Pai, olha a condição do homem, meu Deus. Senhor, olha que miséria, a que ponto chegamos, meu Pai. A que ponto chegou, Senhor, esta humanidade? A que ponto chegou os moradores da terra, Pai? Tenha de misericórdia aqueles que não conseguem nem amar aqueles que lhe amam. Quem dirá, Senhor, aqueles que lhe perseguem, lhe odeiam, lhe difamam? Senhor, aqueles que não conseguem amar nem o cônjuge, nem os filhos, nem a família, meu Deus, tenha de misericórdia, porque se eles amassem, ó Pai, eles buscariam a Ti o verdadeiro amor por eles, porque se eles amassem de verdade, Senhor, eles guardariam a Tua palavra, como está escrito em João. Senhor, se eles amassem a sua família de verdade, eles já teriam tomado decisão de deixar o mundo, o pecado, o crime, o erro. Ó Deus, tenha de compaixão de nós, Senhor, e nós não estamos isentos, porque como disse Paulo, dos todos os pecadores nós somos os maiores, porque temos consciência do pecado deles, Pai, e não nos comovemos e não nos movemos em espírito para pedir, Pai querido, que haja salvação sobre eles e para eles, meu Deus. Tenha de piedade, Deus de bondade, tenha de compaixão, te calamasturianda, clanda lamasturianda. Pai, eu sei que o Senhor está nos ouvindo, vai destruindo os laços colocados diante das nossas crianças, meu Deus, neste mês de outubro, quando celebramos, ó Pai, o mês dos pequenos, Senhor, o aniversário deles, livra, Senhor, daqueles males estendidos, daquelas mesas que foram apresentadas aos espíritos para dar de comer às crianças, e dali eles sairão possuídos, dali, Pai, eles sairão confundidos com aqueles doces, ó Pai, apresentados a Satanás. Tenha de misericórdia, Pai, venha livrar
aquelas crianças que estão sendo usadas nas mãos dos adultos, orimicala masterianda labaia, ó Deus, e nem sabe o que estão fazendo, nem sabe o que estão querendo. Meu Deus, eu peço a Ti, Pai, de todo o coração, estende as Tuas mãos, que possamos ter e viver o grande livramento do Senhor. Agora guarda as crianças espirituais, que são os novos convertidos, ó Pai, o coraçãozinho deles está aberto para todas as palavras. Senhor, os ouvidos deles estão atentos às vozes. E, ó Pai, muitas vezes quem está falando, muitas vezes, Pai, aqueles que estão ali argumentando com eles, estão sendo usados pelo inimigo para lhes abater na fé, para frustrar o ânimo, para tirá-los da Tua presença. Mas nós pedimos agora, Senhor, em nome de Jesus Cristo, Rei de amor, opera este milagre perfeito, livrando os novos convertidos que desceram às águas batismais. Oh, Pai, aquela moça que deixou a prostituição, o mundo, aquele jovem que deixou a violência, o crime, as drogas, e agora, Pai, as vaidades imorais, as vaidades físicas, mentais, já não é mais prioridade para ele. Ó Deus, fortifica ele nos Teus caminhos, fortifica a ela na Tua presença. Senhor, eu quero apresentar aqueles que estão em campanhas de oração, se preparando para a participação da grande Santa Ceia, que iremos ter neste sábado às 19, neste domingo pela manhã.

0: Oh, meu pai, venha operar. Deus de maravilha, master inimiclanda labaia. Faz maravilhas, Pai Santo. Faz maravilhas, Deus querido. Nós sabemos que o Senhor está agora comandando, que o Senhor está operando sobre as mentes e os corações, Pai, para dar a grande vitória. Rei da glória, obrigado pela oportunidade que o Senhor nos deu. Espírito de Deus, de interceder pelos nossos irmãos. Ah, Pai, tenha de compaixão dos intercessores, daqueles que compõem, ó Pai, o Ministério Global da Oração, que estão, ó Pai, na intercessão manhã, tarde, noite e madrugada, invocando a Tua face, encomendando a Ti as suas almas e pedindo ao Senhor os milagres para a vida desta nação. Recompensa, Pai, ó Deus, aquela grande população de servos e servas que estão orando pela nossa diretoria, Pai. Senhor, olha que lutas tremendas, olha que batalhas espirituais, quantas afrontas ministeriais, meu Pai, quantos bombardeios infernais contra a vida, contra a saúde, contra a família, meu Deus, da nossa diretoria. Pai, cobre com Teu sangue a presidente Eleni Miranda, cobre com Teu sangue, Pai, a vida, Senhor, o ministério da nossa irmã Débora, da casa dela, dos filhos da Tua serva. Cobre com Teu sangue, meu Pai, a vida, a saúde do pastor Lorival de Almeida. Venha alcançá-lo, meu Deus. Venha, meu Pai, tocá-lo com a Tua misericórdia e compaixão. Senhor, nós pedimos agora a Tua operação, alcança a vida, o ministério, o trabalho que por Ti foi confiado na mão do presbítero Davi Neto. Senhor, venha operar, Pai. Abençoa, Senhor, o presbítero Wilson Siqueira, que está aqui conosco, Pai. Ó Deus, para clamar também pela querida audiência, abençoa, acaso, o matrimônio, o seu lar. Meu Deus, eu quero apresentar o pastor Milton, o pastor Osmar, o pastor Gerry, o presbítero Marco, o presbítero, o senhor Fabrício Beata, a irmã Maria Josefina. Senhor, ó Rei de Glória, Alamassi, clama andalamana suri alamaia, te candalamas turianda, ó Papai, ó Deus de Glória, socorra-nos a cada dia mais, socorra-nos, ó Deus poderoso, só o Senhor para nos livrar, meu Pai, de nós mesmos, de livrar destes terríveis abismos que está sendo colocado diante da humanidade. Pai, que guerra travada, ó Deus, da Tua igreja na terra, sendo bombardeada pelo desânimo, sendo bombardeada pelos falsos evangelhos, pelas falsas doutrinas, ah, Pai, sobre os falsos conceitos, mas nós pedimos, Pai da glória, nesta hora a vitória, neste momento Teu milagre, Senhor, venha nos ajudar, orianda labacanda labaia, Senhor, venha operar, eu preciso, eu necessito da ajuda divina das Tuas mãos, e desta oração nós não podemos nos levantar sem que o Senhor nos abençoe, sem que o Senhor nos transforme. Pai, como o Senhor transformou o nome de Jacó, aquele ludibriador, em Israel, a bênção da Tua eleição, toca na nossa vida, no nosso ser, para manifestar este milagre de poder, para que nos levantemos deste clamor, preparados, ó Senhor, para amar a todos, preparados para desejar a salvação de todos, preparados, ó Deus glorioso, para cumprir o Seu id na terra, oricalamassurianda. Pai, vem abençoar-os em Tuas mãos, o pastor Milton Almeida, para ministrar a Tua palavra nesta quarta pela manhã. Usa, Senhor, o Teu filho que estará nesta tarde de quarta-feira para trazer a tua palavra de poder, ó Pai, que ressuscitará os mortos espirituais e físicos, aquela palavra, Pai, que vai iluminar os olhos que estavam sendo tapados e cegados pela incredulidade. Senhor, vem abençoar os cultos que se realizará, ó Pai, nesta quarta-feira, do Iapoque ao Chuí, do nascente até o poente, ser glorificado, Pai amado, sobre a vida dos teus, ó Espírito de Deus. Agora eu apresento os novos convertidos, eu apresento, Senhor, os ofertantes, eu apresento os dizimistas. Senhor, tenha de bondade, ó meu Salvador, socorre. Ora calamás turimicandalabaia. Opera, meu Salvador, opera, meu Redentor. Opera, Pai, a prosperidade. O Senhor nos prometeu agora no livro de Salmo 35, a partir do versículo 27, que é para nos alegrarmos em Ti, adorar o Teu nome, porque o Senhor já está nos dando a vitória. Pai da glória, ó Senhor, prospera os Teus filhos, prospera os Teus santos, prospera a vida financeira, sim, Pai. Agora queremos clamar pela vida, pelo negócio, pelos investimentos que estão, Senhor, indo de mal a pior. Ah, Pai, este coração pensa em desistir. Este teu filho, esta tua filha, Pai, ó Deus, já não quer mais continuar. Amante, oremicalamara súria. Mas em nome de Jesus, agora eu peço a vitória. Abre as portas naquele trabalho, confirma as bênçãos do Senhor. Ah, Pai, venha coroar a campanha de domingo à tarde. Portas abertas, a campanha que o Senhor usou sempre nesta igreja, ó meu Criador, para levar vida, prosperidade e saúde para aqueles que tomaram decisão de realizá-la. Senhor, abençoa, Senhor, este domingo à tarde. Ah, Senhor, usa o pelotão da intercessão, o batalhão da libertação, o esquadrão, meu Pai, ó Deus, de súplicas, que estará aqui na sede mundial domingo desde manhã, jejuando para o Senhor realizar maravilhas. Faz maravilhas, Pai. Eu quero apresentar o evento das crianças, eu quero apresentar, ó Pai, o grande dia, Senhor, que se realizará, a igreja, ó Deus, que ajuda você, ó Deus de poder, abençoa este trabalho social, o investimento, ah, Pai, o envolvimento de todos os setores da nossa sede mundial, ó Deus, o chamado para atuar, o chamado, Pai, para colocar as mãos no arado. Senhor, que as crianças, jovens, adolescentes, pastores, os dirigentes, os obreiros, se deixe envolver, ó Pai, para viver a resposta do Senhor neste dia, Pai, de obra assistencial. Ó meu Deus, agora nós te agradecemos, porque o Senhor está movendo a tua igreja, Pai. Tudo aquilo que não tivemos condição de a ti colocar, de pedir ao Senhor, que o teu Espírito Santo de amor possa nos dar, agora através do interceder perfeito de poder, Pai. Toma nas tuas mãos, lemacanda alamaia, muda a situação, Pai, muda, muda tudo agora, Senhor, porque queremos testemunhar. O Senhor nos prometeu na tua palavra que haveria de socorrer e ajudar. Pai, recebe o nosso clamor, e agora, meu Salvador, usa em tuas mãos a vida do presbítero Wilson Siqueira, Pai, que vai avançar neste clamor. É o que te pedimos em nome de Jesus.
1: Senhor eterno Pai, nós estamos aqui, Senhor, diante da Tua presença, em concordância com Teu servo, meu Deus, e com todos aqueles que estão orando conosco neste instante, ó Pai. Eu quero apresentar a todos os intercessores. Sim, meu Deus, toma nas Tuas mãos todos que estão nesse propósito com o Senhor de intercessão, Senhor. Que o Senhor possa abençoar, que o Senhor venha dar forças, que o Senhor venha dar graça a cada um dos Teus filhos. Meu Deus, este ministério de intercessão global, que, meu Deus, tem atingido, meu Deus, a tantos lugares, quantas e quantas pessoas estão conosco nesse propósito de oração. E eu quero te pedir, ó Pai, nesta humilde oração, que o Senhor possa levantar mais intercessores. Sim, meu Deus, porque nós sabemos que a oração, ela é a chave da vitória. Nós sabemos, meu Deus, que existe uma batalha espiritual muito grande quando nós tomamos a decisão de buscar a Tua presença, de buscar a Tua face. Meu Deus, levanta, Senhor, mais pessoas com propósito, porque nós sabemos que estamos vivendo tempos difíceis e precisamos clamar, precisamos buscar a Tua face, interceder para que o Senhor possa agir, para que o Senhor possa operar, meu Deus, em nosso meio. Pai querido, ó Senhor meu Deus, que haja esta constância, meu Deus, de oração em nossos cultos, em todos os nossos cultos, em todas as nossas igrejas, ó Pai. Que todos os pastores, que todos os líderes possam, meu Deus, ó Pai, sim, meu Deus, ter esta constância, possam ser despertados para a oração, meu Deus. Deus querido, Deus amado, eu lhe peço, ó Pai, que por intermédio deste propósito de intercessão, que o Senhor possa operar grandes maravilhas, meu Deus, em nossos cultos. Abençoa, Senhor, os nossos cultos. Abençoa, Senhor, meu Deus, a palavra que é ministrada, os louvores, Senhor. Também, Senhor, meu Deus, ó Pai, no momento da oração, que haja, meu Deus, a cura, a libertação, a transformação da vida, Senhor, de muitas e muitas pessoas, que enfermos possam ser curados. Nesse instante, meu Pai, quantas e quantas pessoas estão enviando seus pedidos de oração, Senhor. E eu creio que o Senhor está, meu Deus, a observar a cada vida, que o Senhor está, meu Deus, nesse instante, visitando pessoas que necessitam de um socorro divino, que necessitam de uma resposta, que necessitam da providência, do milagre das Tuas mãos. O Senhor é o Deus que conhece cada um de nós, o Senhor é o Deus que responde o nosso clamor, e eu tenho certeza que esta pessoa, meu Deus, que está nesse propósito de oração, ela está, meu Deus, agora, sim, Senhor, meu Deus, sendo visitada por Ti. Eu tenho certeza, Senhor, que o Senhor está a observar esta pessoa que está orando conosco neste instante. Ó Pai querido, ó Pai amado, eu quero interceder neste momento também pelas famílias, meu Deus. Abençoa as famílias. Nós sabemos que existe, sim, uma batalha espiritual muito grande em relação às famílias. Quantas famílias que estão em pé de guerra, quantas famílias que não conseguem se entender. Meu Deus, eu lhe peço, ó Pai, que o Senhor possa jogar por terra todo espírito que peleja, todo espírito que batalha contra as famílias, e que haja, meu Deus, a união, que haja, Senhor, meu Deus, sim, ó, meu Pai querido, o amor, Senhor, para com os familiares. Senhor, meu Deus, eu te peço, Senhor, meu Deus, visita agora, visita este lar, visita esta família, visita, meu Deus, este matrimônio, vai de encontro a este casal, neste exato momento, Senhor. Quem sabe, meu Deus, casais que estão à beira da falência, o inimigo está lutando para a destruição deste lar, para a destruição desta família, para a destruição deste matrimônio, mas o Senhor tem o poder de restaurar, o Senhor tem o poder de jogar por terra todo intento maligno, Senhor, e restaurar este casamento, Senhor. Traga a união também para este matrimônio, para este casamento, que o amor, ele possa reinar sobre este casal, meu Deus. Eu lhe peço, Pai querido, que o Senhor também possa, meu Deus, visitar agora esta pessoa que está orando comigo neste instante. Quem sabe enfrentando uma batalha espiritual. Meu Deus, as lutas, as provas, as tribulações, as perseguições. Nós sabemos, Senhor, meu Deus, que nós não estamos isentos de passar, meu Deus, por lutas, por provas, por tribulações, por perseguições. Mas o Senhor, meu Deus, está conosco. É o Senhor que é o nosso refúgio. É o Senhor que nos guarda. É o Senhor que nos livra, Senhor. E eu creio que nesse instante o Senhor está indo, meu Deus, Deus, ao encontro desta pessoa que o Senhor está livrando, que o Senhor está, meu Deus, neste momento visitando esta pessoa, dando socorro divino, ó Pai. Sim, meu Deus, que o Senhor possa responder a esta pessoa que está clamando. Sim, Senhor, a Tua palavra, ela nos traz um exemplo maravilhoso do Teu servo Daniel, quando ele clamou ao Senhor. Sim, Senhor, e nós vemos na Tua palavra que o Senhor respondeu imediatamente, mas houve batalha no céu, Senhor, e talvez esta pessoa que tem buscado essa resposta, que está à espera da resposta, ela não compreenda, Senhor, a situação a qual, meu Deus, esta resposta está enfrentando para chegar até ela, Senhor. Existe a batalha espiritual, e nós precisamos, assim como o Teu servo Daniel, perseverarmos, porque nós cremos

é o Deus vivo, é o Deus que responde ao nosso clamor. E eu lhe peço, meu Deus, aumenta a fé deste irmão, aumenta a fé desta irmã, para permanecer, sim, firme neste propósito, tendo a certeza, a convicção que a resposta chegará, sim, meu Deus, e o teu nome, ele será glorificado. Meu Deus, visita agora, visita, Senhor, meu Deus, toda a nossa liderança também, Senhor, toma nas tuas mãos todos aqueles que estão envolvidos na oração, Senhor, todos os líderes da igreja, seja dos jovens, dos adolescentes, das crianças, Senhor, das mulheres de fé, do PEMU, seja o grupo de evangelismo, seja qual for o departamento, esta liderança, Senhor meu Deus, que o Senhor venha trabalhar de uma forma tremenda, para que ela também possa buscar a tua presença, porque nós sabemos que só venceremos as batalhas se nós perseverarmos na oração, Senhor. Aviva, Senhor, estes grupos. Aviva, Senhor, estes ministérios, ó Pai, que estão, Senhor meu Deus, à frente da tua obra, Senhor. Aviva os líderes, aviva os liderados, Senhor. Toma nas tuas mãos, desperta, Senhor, cada membro, ó Pai. Ó, Senhor meu Deus, aonde que ele estiver, meu Deus, envolvido, em qual situação, se ele está, meu Deus, no ministério de louvor, da pregação, do evangelismo, Senhor, que ele possa ser avivado, Senhor, que ele possa, sim, meu Deus, receber esta unção poderosa que vem de ti, Senhor, para poder desenvolver a tua obra, Senhor, este trabalho que foi confiado nas mãos deles, ó Pai, que eles possam desempenhar, meu Deus, de uma forma, Senhor, meu Deus, maravilhosa, de uma forma magnífica, com excelência, para a glória e para louvor do teu santo nome. Pai querido, eu quero aproveitar, Senhor, meu Deus, neste momento de oração, eu quero apresentar, Senhor, meu Deus, todos os nossos pregadores, sim, meu Deus, que ocupam, meu Deus, os púlpitos da igreja. Senhor, encha-os do teu Espírito Santo, que eles também possam ser tocados para buscar a tua face, para que sejam cheios da presença do teu Espírito Santo, para que quando eles forem usados, Senhor, sim, o Senhor possa falar, que o Espírito Santo possa ter liberdade para agir, Senhor, meu Deus, por intermédio das Escrituras, que, ó Pai, cada pregador, ele possa ser, meu Deus, fiel às Escrituras, Senhor, meu Deus, que ele possa ter a unção que provém de ti, Senhor, a unção para que no momento que ele ministre, Senhor, a tua palavra, ela possa penetrar os corações dos ouvintes, para que haja a transformação, a mudança de pensamento, ó Pai. Sim, meu Deus, dê a sabedoria do céu, ó Pai. Meu Pai querido, nós sabemos que a sabedoria da terra também é importante, de nós fazermos, ó Pai, sim, um curso teológico, enfim, Senhor, conhecermos as Escrituras, Senhor, meu Deus, de suma importância, mas precisamos também ter a unção do teu Espírito Santo, e que esta unção venha sobre cada pregador, Senhor meu Deus, que haja também esse despertamento na vida dos pregadores, ó Pai, para que eles possam ministrar com sabedoria do céu, que essas mensagens, meu Deus, elas possam produzir, sim, transformação na vida das pessoas, de todos os ouvintes, ó Pai, que ela possa penetrar no profundo de cada coração, Senhor, e que as pessoas que ouvirem a tua palavra, ao ouvirem a tua palavra, elas possam ser tocadas, e elas possam se render aos teus pés, Senhor. Meu Deus, prepara novos pregadores também. Meu Deus, quantos seminaristas que estão aí se preparando. Meu Deus, abençoa os seminaristas que estarão se formando também no final deste ano, ó Pai, que eles possam ser usados nas tuas mãos, de uma forma tremenda, de uma forma toda especial, Senhor. Ó Deus Santo, ó Deus Poderoso, prepara, Senhor, meu Deus, a cada irmão, Senhor, que tem, Senhor, meu Deus, a sabedoria para o ensino, meu Deus, para a pregação, para o evangelismo, Senhor, meu Deus, também na formação dos professores da escola bíblica, ó Pai. Sim, meu Deus, toma nas tuas mãos, dê a vitória, Senhor, dê a sabedoria do céu, também, Senhor, para os coordenadores

da nossa igreja, Senhor, que cuidam desta área do ensino, todos que estão envolvidos, professores, coordenadores, ó Pai, nós apresentamos nas Tuas mãos, ó Pai, usa eles de uma forma tremenda, de uma forma toda especial, Senhor. Meu Deus, que também os nossos membros, ó Pai, possam ser despertados para, ó Pai, a escola bíblica, meu Deus, porque nós sabemos que precisamos de adquirir conhecimento da Tua Palavra. O povo que não tem, Senhor, o conhecimento da Tua Palavra perece. A Tua Palavra nos diz isso. Então, é de suma importância que venhamos, ó Pai, sim, preparar os nossos membros, ó Pai, no conhecimento genuíno da Tua Palavra, Senhor. Ó, Jesus querido, por isso eu lhe peço, meu Deus, que o Senhor possa trabalhar, meu Deus, em cada vida, seja líder, seja coordenador, seja professor, seja pastor, seja, meu Deus, os nossos membros, que o Senhor possa implantar, meu Deus, o amor pelo estudo da Tua Palavra, Senhor. É a Tua Palavra que liberta, é a Tua Palavra que transforma, meu Deus, e nós precisamos sim de ter o conhecimento da verdade, nós precisamos ter o conhecimento da Tua Palavra, do Teu Evangelho genuíno, Senhor. Ó, Santo Deus, que possamos sim, meu Deus, ministrar, meu Deus, a mensagem específica, meu Deus, ó Pai, para aquele ouvinte, Senhor. Nós sabemos que é o Teu Espírito Santo que instrui, meu Deus, que possamos ter esta sensibilidade, meu Deus, do Teu Espírito Santo, da voz do Teu Espírito Santo, para ministrar uma palavra a qual o Senhor realmente quer falar com a Tua igreja, Senhor. Meu Deus, dê esta sensibilidade para os pregadores, ó Pai, dê esta sensibilidade para aqueles que ministram a Tua Palavra. Ó, meu Santo, meu Deus, cada departamento, ou seja, cada ministério da nossa igreja, eu quero apresentar nas Tuas mãos. Toma também, Senhor, o ministério de louvor, ó Pai. Abençoa, Senhor, meu Deus. Sim, ó Pai, que a unção do Teu Espírito Santo, ela possa ser derramada, Senhor, sobre todos os cantores da Tua igreja. Meu Deus, traga a unidade, meu Deus, para as equipes de louvores, Senhor, seja nas igrejas, Senhor, seja, ó Pai, grupos de mulheres, de homens, Senhor, de jovens, que haja esta unidade, Senhor, meu Deus, no meio dos cantores, no meio dos músicos, Senhor, meu Deus, que haja capacitação também, sim, meu Deus, da vitória. Ah, Senhor, que este louvor, meu Deus, que está sendo preparado para ser entoado a Ti, Senhor, meu Deus, sim, que venha, Senhor, meu Deus, ser um louvor que conduza a adoração genuína ao Senhor, meu Deus, ó Pai. Sim, meu Deus, repreenda todo o orgulho ministerial, Senhor. Ó Pai querido, trabalha de uma forma tremenda, de uma forma toda especial, Senhor, dando o livramento deste orgulho ministerial, Senhor. Meu Deus, prepara, Senhor, meu Pai, a cada um dos Teus filhos, meu Deus, que haja, sim, uma preparação especial também para os cultos, ó Pai, uma preparação espiritual antes dos cultos iniciarem, Senhor. Ó, Santo Deus, sim, meu Deus, que possamos ter, ah, Senhor, meu Deus, este cuidado, Senhor, porque todos os cultos nós preparamos para apresentá-los a Ti, Senhor. Meu Deus, que esta pessoa, o adorador, que ele venha consciente que ele está chegando na sua casa, Senhor, para Te adorar, Senhor. Quantas pessoas que vão à igreja buscando um culto para si, meu Pai, mas na realidade nós vamos à igreja para prestarmos um culto ao Senhor. Meu Deus, que cada membro, que cada irmão, cada irmã, Senhor, possa ter esta consciência e diante, ó Pai, de Ti, Senhor, diante da Tua presença, possam apresentar o melhor culto, como se fosse o último culto, Senhor, antes do arrebatamento. Ó Deus Santo, ó Deus Poderoso, ó Deus da Glória, vai abençoando, Senhor, também o ministério de evangelismo, ó Pai, toma nas Tuas mãos. Quantas e quantas pessoas que são apaixonadas pelas almas, Senhor. Mas, Senhor, meu Deus, que lindo, Senhor, é ver os trabalhos que têm sido desenvolvidos em várias capitais, Senhor, focados, Senhor, no evangelismo, Pai. Pessoas, ó Pai,
meu Deus, de todas as faixas etárias, Senhor, pessoas que estão ali envolvidas, ó Pai, no evangelismo, abençoa, Senhor, aqueles que ainda não têm esta paixão, que o Teu Espírito Santo possa promover isso, meu Deus, no coração deste homem, no coração desta mulher, Senhor, para, Senhor, meu Deus, sim, ser apaixonado pelas almas, porque nós temos, sim, meu Deus, uma responsabilidade diante de Ti. O Senhor entregou esta responsabilidade nas nossas mãos, que é proclamar o Teu Evangelho, Senhor. E nós sabemos que cada membro, seja membro, obreiro, diácono, presbítero, pastor, líder de grupos, cada um de nós temos talentos em nossas mãos, Senhor. Ó, Pai querido, talvez um tenha, Senhor, um talento, outro tenha dois, outro tenha cinco, outro tenha dez, outro tenha cem, mas cada um de nós temos pelo menos um talento nas nossas mãos, e esse talento, ele precisa ser granjeado. Sim, meu Deus, porque chegará o dia em que o Senhor virá cobrar, Senhor, e nós precisamos apresentar aquele talento que o Senhor nos entregou, e nós vamos ter que apresentar os resultados daquele talento. Por isso, ó Pai, eu lhe peço que o Senhor possa, meu Deus, sim, de uma forma tremenda, gloriosa, que o Senhor possa, ó Pai querido, tocar nessas pessoas, Senhor, que as pessoas, ó Pai, possam se envolver no evangelismo, Senhor, buscando aqueles que se afastaram por algum motivo, buscando, Senhor, pessoas que ainda não foram alcançadas, meu Deus, pela Tua palavra, pelo Evangelho. Ó Deus Santo, ó Deus Poderoso, ó Deus da Glória, e eu creio, Senhor, que o Senhor está tocando em muitas e muitas pessoas, ó Pai, toca mesmo, toca, Senhor Jesus, toca nas pessoas, ó Pai, nos nossos irmãos e irmãs, para que possam fazer a Tua obra, Senhor, a obra missionária, meu Pai. Toma nas Tuas mãos, ó Pai querido, Pai amado, a cada um dos Teus filhos, Senhor. Toma, Senhor, nas Tuas mãos este ministério tão lindo, ó Pai. Meu Deus, dê a coragem, Senhor, para este irmão, para esta irmã, para fazer, meu Deus, o evangelismo. Sim, meu Deus, ó Pai, que não venha medir esforços, ó Pai. Dê também, Senhor, estratégias. Muitas vezes precisamos de estratégia, ó Pai, para podermos alcançar aquela comunidade, alcançar aquela pessoa, alcançar aquela família, ó Pai. Senhor, meu Deus, ó Pai, dê estratégia, Senhor, para o evangelismo nas ruas, para o evangelismo pessoal, Senhor. Toma nas Tuas mãos, meu Deus. Sim, meu Deus, nós sabemos que o campo, ó Pai, sim, ele é muito fértil. Ó Pai querido, nós temos os hospitais, nós temos as escolas, nós temos as universidades, nós temos, ó Pai, as famílias. Meu Deus, às vezes, ó Pai, eu fico a pensar, pessoas que querem ir para outros países para evangelizar, mas tem um campo missionário dentro do seu lar, a sua família, os seus familiares, os seus vizinhos que estão ali bem, bem próximos do seu lar, meu Deus, a sua comunidade, enfim, meu Deus, toma nas Tuas mãos o seu companheiro de trabalho que está ali, Senhor, com a alma ansiando por ouvir uma palavra que vem do céu, Senhor, meu Deus. Toca nessas pessoas, Senhor. Dê estratégias, ó Pai. Dê estratégias para que o Teu nome, ele possa ser proclamado. Seja, meu Deus, de uma forma individual, ali pessoal, seja por intermédio das mídias, Senhor. Que haja, meu Deus, frutos permanentes, ó Pai, do evangelismo em todas as nossas igrejas, no Brasil e no mundo, ó Pai. Sim, meu Deus, toca no profundo do coração deste irmão, no profundo coração desta irmã, Senhor, para que possa, Senhor meu Deus, se envolver, meu Pai, neste evangelismo e possa ganhar almas, Senhor. Meu Deus, toma nas Tuas mãos todos os nossos visitantes, quantas pessoas, ó Pai, que nos visitam diariamente, que possamos tomar esse cuidado, que possamos dar uma boa recepção. Que os irmãos que estão ali, ó Pai, nesta função, nesta missão de recepcionar, meu Deus, os visitantes, que possa fazer com excelência, Senhor. Possa existir excelência, sim, meu Deus,
no acolhimento dessas pessoas, ó Pai. Sim, quantas pessoas que muitas vezes chegam à igreja num propósito de retornar, estão feridas e precisam se sentir abraçadas por Ti, Senhor. Meu Deus, que o Senhor possa preparar pessoas, pessoas que realmente têm um amor dentro dos seus corações pelas almas que perecem, meu Deus. Sim, prepara, meu Deus, que haja a sensibilidade, meu Deus, desta pessoa que está ali para recepcionar, que haja a sensibilidade para identificar, meu Deus, a necessidade deste visitante, ó Pai. Ó Deus Santo, sim, Senhor meu Deus, trabalha em todos os ministérios da igreja, na integração dos novos convertidos, ó Pai. Toma nas Tuas mãos, eles precisam, sim, meu Deus, de um direcionamento. Prepara pessoas que possam, meu Deus, integrar esses novos convertidos, que haja, meu Deus, um ambiente de amor, de respeito para com esse visitante, ó Pai, com esta pessoa que quer voltar para os Teus caminhos, que quer, meu Deus, ó Pai, servir o Senhor com sinceridade. Ó Pai querido, ó Pai amado, meu Deus, toma nas Tuas mãos, abençoa, Jesus. Toma nas Tuas mãos, ó Pai, toma nas Tuas mãos, Senhor, cada vida, meu Pai. Que o Senhor possa, meu Deus, trabalhar de uma forma tremenda. Também, Senhor, meu Pai, na vida daqueles, ó Pai, que estão fazendo a Tua obra, Senhor. Que elas possam, Senhor, meu Deus, desenvolver o trabalho na direção do Teu Espírito Santo, ó Pai. Meu Deus, que haja este acompanhamento para com as pessoas que aceitam a Jesus. Que possamos, sim, meu Deus, dar todo o suporte necessário, meu Deus. Levanta mais pessoas, ó Pai. Levanta, Senhor, mais pessoas que possam nos ajudar, meu Deus, nesse sentido. Também, Senhor, meu Deus, pessoas que possam, meu Deus, ser verdadeiros discipuladores para transformar estes visitantes em discípulos, ó Pai. Sim, meu Deus, precisamos estar prontos, precisamos estar preparados para que possamos, meu Deus, conduzir estes novos convertidos. Pai querido, eu creio, a obra é do Senhor, e eu creio, Senhor, que o Senhor está preparando, Senhor, preparando pessoas para que elas possam contribuir nesse trabalho, Senhor, de resgatar almas que estão acorrentadas pelo inimigo, e que quando há a manifestação do Teu poder, as correntes, elas são esmiuçadas. E agora, Senhor, nós temos a responsabilidade como igreja de manter este novo convertido ali, Senhor, na nossa igreja, dando a instrução, direcionando esta pessoa. Que possamos ter, meu Deus, um discipulado eficaz, Senhor, para que essas pessoas, elas possam permanecer no caminho que nos conduz a salvação. E a igreja está nesta responsabilidade. A igreja, ela é responsável para conduzir as pessoas pelo caminho que conduz verdadeiramente ao céu. Senhor, que possamos refletir, que possamos, ó Pai, tomar esta responsabilidade. Às vezes tem muitas pessoas, meu Deus, que estão na igreja e elas simplesmente se preocupa com a sua salvação. Está salva e é o que importa. Mas nós sabemos que nós precisamos de nos agarrar a esta responsabilidade, porque o Senhor confiou a nós. Sim, meu Deus, por isso que eu lhe peço, ajuda, Senhor. Ajuda cada irmão para que ele possa ser capacitado, meu Deus, para discipular, fazer esse discipulado eficaz, para que haja um fortalecimento da fé dos novos convertidos, ó Pai. Ó Deus Santo, ó Deus Poderoso, nós entregamos nas Tuas mãos, ó Pai,
Confirma, Deus, a bênção. Confirma, Senhor, a vitória sobre cada vida, Senhor. Abençoa todos os nossos internautas, todos que estão nos ouvindo também pelo programa de rádio, Senhor. É o que nós te pedimos e nós te agradecemos em o nome de Jesus. Amém e amém, Senhor Jesus. Que Deus abençoe a todos os nossos internautas que oraram conosco. Nesse momento eu quero fazer um apelo com todos vocês, você que talvez está afastado do Evangelho, ou você que ainda não tomou a decisão de aceitar Jesus, é o momento, é a sua oportunidade. Não deixe para amanhã o que você pode fazer hoje. Eu quero que você agora repita comigo as palavras que eu vou falar com você, e você vai repetir agora. E a partir de agora, então, após você repetir essas palavras, você já vai alcançar o perdão do Senhor e você será integrado à família de Deus. Repita comigo assim, diga assim: Senhor Jesus, eu te peço perdão dos meus pecados. Senhor, escreve o meu nome no livro da vida e sela com uma gota do teu sangue. Amém. Você que repetiu essas palavras, agora eu quero fazer um minutinho de oração com todos vocês. Senhor eterno Pai, todas as pessoas que aceitaram o Senhor como único e suficiente Salvador, ou que reconciliaram com o Senhor nesse instante, Senhor, eu lhe peço, meu Deus, dê forças para esta pessoa, para que ela possa permanecer firme nesse propósito. Nós estamos, ó Pai, observando dia após dia que a Tua vinda, Senhor, se aproxima. E nós precisamos estar prontos, precisamos estar preparados. E eu creio, Senhor, que por intermédio desta confissão, esta pessoa recebeu o perdão e agora está recebendo o auxílio do Teu Espírito Santo. Senhor, confirma, Senhor, e dê a vitória a cada um destes irmãos. Em o nome de Jesus, amém e amém, Senhor Jesus. Que Deus abençoe você que aceitou Jesus nesse instante. Agora, a orientação é que você procure uma igreja Deus e Amor mais próxima do seu bairro. Tá? Você vai procurar aí na sua cidade uma igreja Deus e Amor e você vai dizer: olha, eu estava orando no horário da meia-noite, na intercessão global, né? E foi feito o apelo e eu aceitei Jesus, ou eu reconciliei com Jesus. E agora eu fui orientado para que eu viesse até a igreja mais próxima aqui do meu bairro, para me apresentar ao pastor. E você vai se apresentar ao pastor, e com certeza ele vai te receber com muito amor, com muito carinho, te direcionando para aquilo que você deve fazer. Se você aceitou Jesus, você vai se preparar para o batismo, se você está reconciliando, para você ser novamente integrado à família de Deus, certo? E temos aí também na tela o e-mail, queroaceitarjesus@ipba.com.br, e também o telefone 11 95094 4645. Então esse é o número que você pode falar conosco. Se você de repente não sabe onde tem uma igreja Deus e Amor, você pode se comunicar conosco por intermédio do WhatsApp ou por intermédio do e-mail, e você vai ser encaminhado, com certeza o seu nome vai ser enviado para o pastor local e ele vai entrar em contato com você para que você possa ir até a nossa igreja mais próxima aí da sua residência, tá certo? Que Deus abençoe a todos vocês, foi um prazer estar com vocês nesta noite, nesta intercessão, foi tão rápido, né, a oração, mas vocês vão continuar conosco aí, nós vamos nos despedir agora, amanhã tem mais, a partir da meia-noite. Que Deus abençoe, um forte abraço e fiquem todos na paz de nosso Senhor e Salvador Jesus Cristo. Deus abençoe.

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6: Mãos e vamos clamar a Deus. Quem trouxe o seu pedido de oração? Traz aqui na frente, nós já vamos orar. Nós estamos no prosseguimento da campanha Portas Abertas e hoje é a quarta-feira da colheita. Quem está aqui para colher as bênçãos de Deus, levante a mão e grita glória. Glória a Deus. Nós estaremos colhendo. Aleluia. Isso, vão trazendo o seu pedido. Ouvinte em casa, Deus abençoe também a sua vida. Você que nos acompanha agora através do programa Voz da Libertação, Deus abençoe irmãos internautas que estão acompanhando agora esta live. Deus vai te visitar nesta manhã. Só não se esqueça de compartilhar a live. Você que ainda não é inscrito, aproveite, se inscreva agora, ajudando este canal a crescer ainda mais, e deixe o seu like aí participando conosco nesta manhã. Vamos falar com Deus, vamos. Levantem as mãos, oremos, todos dando glória, glória, glória, glória a Deus. Senhor Deus e Pai, no nome do Senhor Jesus Cristo, nós te louvamos por mais esta manhã de quarta-feira, meu Deus. Obrigado, Senhor, por mais este dia. Ó Deus, o Senhor nos deu vida pela tua paz. Obrigado pelo cuidado diário que o Senhor tem com cada um de nós. Meu Deus, nós entramos na tua presença uma vez mais, Senhor. Nós entramos em adoração. Nós entramos na tua presença com ações de graças, conforme a palavra do Senhor nos orienta. O Senhor é Deus soberano, o Senhor é Deus tremendo, o Senhor é Deus que é triplicamente santo. Oh meu Deus, nos sentimos tão pequenos, tão incapazes de estar diante do Senhor. Um Deus, meu Pai, que não há outro igual, não há outro semelhante. Obrigado por tão grande privilégio, Senhor. Ó meu Deus e Pai, e aproveitando que estamos na tua presença, Senhor, nós apresentamos ao Senhor cada vida presente. Nós apresentamos ao Senhor, meu Deus, a cada ouvinte do programa Voz da Libertação. Nós apresentamos ao Senhor os nossos irmãos internautas. Ó, meu Deus, sai ao encontro de cada vida nesta manhã, Senhor, trazendo a salvação, a libertação, o milagre. Nós apresentamos vidas, lares, famílias ao Senhor. Deus, pessoas que os seus nomes estão aqui nesses pedidos. São causas que aparentemente são impossíveis, mas o Senhor não conhece o impossível, meu Pai. Ó Deus querido, Deus maravilhoso, visita o seu povo nesta manhã, meu Deus. Nós estamos, Senhor, nesta campanha em andamento, a campanha da prosperidade, portas abertas, e também a quarta-feira da colheita. Meu Deus, eu sei que o Senhor já está atento, eu sei que os teus ouvidos, Senhor, já estão recebendo clamores, já estão recebendo pedidos, e os celeiros do Senhor mais uma vez serão abertos, meu Pai. Meu Deus, e chuvas de bênção serão derramadas sobre as nossas vidas. Abençoe este povo mais uma vez, meu Deus, para que o teu nome continue sendo glorificado, no nome de Jesus. Amém. Oh, aleluia. Quem orou com fé, grita glória a Deus. Vamos aproveitar que nós estamos em pé, vamos ler a Bíblia, vamos. Quem tem a Bíblia sagrada, grita glória a Deus. Pegue a Bíblia comigo, meus irmãos. Livro de 1 Reis, capítulo de número 17. E eu quero ler com vocês apenas um versículo, o versículo de número 14. Aleluia, glória a Deus. 1 Reis, capítulo 17, versículo de número 14 ou 20, quarta-feira da colheita, aleluia. Vamos lá, 1 Reis 17, 14. Porque assim diz o Senhor, Deus de Israel: a farinha da panela não se acabará, e o azeite da botija não faltará até o dia em que o Senhor dê chuva sobre a terra. Amém? Grita, meu Deus, eu creio na sua palavra, e eu sei que não faltará a farinha e o azeite. Amém. Pode tomar o vosso assento, irmãos. Guarda a Bíblia com carinho e aplaude a Deus também com alegria. Isso, pode aplaudir, pode adorar, pode glorificar o Rei Jesus. Oh, glória! Queridos irmãos presentes, ouvintes em casa, irmãos internautas, nós acabamos de ler a palavra de Deus aqui no livro de 1 Reis, capítulo 17, e nós lemos aqui o versículo 14. Que palavra profética! O profeta Elias, falando com a viúva de Sarepta, um período de crise, um período de fome, a mulher estava buscando alguns gravetos, alguma lenha, para fazer a última refeição para ela, para o seu filho, e na mente dela era o seguinte: a última refeição, a gente vai comer e a partir de agora a gente morre, porque não teremos mais comida. Imagina o profeta chegando e falando assim: não, primeiro você vai fazer a minha refeição. Vai fazer um bolo primeiro para mim. E aí ele proferiu essa palavra: assim diz o Senhor. Ele não estava falando de si mesmo. Ele não estava trazendo um recado de A, de B, não. Era de Deus. Assim diz o Senhor, o Deus de Israel. A farinha da panela não se acabará e o azeite da botija não faltará até o dia que o Senhor mandar chuva sobre a terra. Quem crê na palavra de Deus, quem crê, vai aplaudindo, vai adorando. Ô, glória! Queridos irmãos, nós vivemos em tempos onde a fome se apresenta de várias maneiras ou de várias formas. A fome de pão ainda, ela assola muitos lares. Se você fizer uma pesquisa para entender, você vai ver que ainda existe hoje muitas famílias que não têm o pão na sua mesa. Tem muitas pessoas que não têm o que comer. Mas há também, meus irmãos, a fome de paz. Há também a fome de esperança, a fome de direção, a fome do próprio Deus. Nos dias do profeta Elias, o povo enfrentava uma fome literal, uma seca devastadora. Porque durante 3 anos e meio não chovia, não havia colheita, os rios secaram e as cidades estavam desabastecidas. Quem sabe os supermercados da época, os comércios da época, não tinham alimentos. Uma seca terrível, uma miséria terrível. Queridos irmãos, era uma fome visível, uma crise que levava famílias à beira da morte. Se você ler todo o capítulo para entender, você vai ver que muitos animais morreram, pessoas morreram por causa da fome. E esta fome chegou até Sarepta, meus irmãos, uma cidade estrangeira onde uma viúva estava prestes a preparar o que seria sua última refeição. Imagina a fome, imagina uma mulher viúva, sem marido, enfrentando esta fome, principalmente nesta época. Seria a sua última refeição, e na mente dela, a partir de agora não tem mais comida, nós certamente morreremos. Mas o Salmos 9:18, queridos, está escrito que o necessitado não está esquecido diante do Senhor. Deus, ele usa o profeta Elias para trazer esta palavra profética. Pode adorar, pode glorificar o nome dele. Ô, glória! Qual a palavra profética? A farinha não vai acabar, o azeite também não vai faltar. Esta frase carrega um princípio eterno da provisão de Deus. O Deus que sustenta, o mundo não pode consumir. O que nós vemos, meus irmãos, que o nosso Deus é Deus de provisão. A cada dia Ele sustenta. A cada dia Ele provê. Prover onde? Na vida espiritual. Você pode acordar se sentindo, quem sabe, desanimado, fraco, mas Deus te dará graça suficiente para cada dia. Pode adorar a Ele, pode glorificar a Deus que sustenta a cada dia. Deus sustenta a cada dia. Deus provê. Na vida financeira, mesmo que os seus recursos sejam limitados, Deus te dará o que você precisa para viver. Na vida emocional, você pode estar cansado, mas Deus renovará suas forças diariamente. A promessa, meus irmãos, de Elias foi feita no meio de uma seca severa. Eu repito, não havia colheita, não havia chuva, mas havia a palavra de Deus. Não havia chuva, não havia colheita, mas havia a palavra. Isaías 40, versículo 8. Seca-se a erva e cai as flores, mas a palavra de nosso Deus permanece para sempre. Se tem palavra, tem solução. Se tem palavra, tem provisão. Se tem palavra, tem milagre. Oh, aleluia! Se tem palavra, temos tudo. Mesmo que a economia esteja ruim, Deus continuará sustentando os seus filhos. Mesmo que tudo ao redor pareça escasso, Deus pode fazer o pouco render. Mesmo que a empresa corte funcionários, Deus manterá a sua provisão. Irmãos, a seca, a crise, ela pode cercar, ou seja, cercar os mercados, mas ela nunca vai secar a fonte do céu. O celeiro de Deus permanecerá cheio para abençoar a vida dos seus filhos. Levante a mão e vai aplaudindo a Deus, levante a mão e adora. O celeiro de Deus permanecerá cheio. Aleluia. Oh, glória. Nós vemos aqui a origem da provisão. O profeta chega dizendo: assim diz o Senhor Deus de Israel. Ele traz uma palavra direta do Senhor. Não era, meus irmãos, uma opinião humana, não. Era um decreto divino. E quando Deus fala, suas promessas carregam uma autoridade e ela tem garantia. Porque esta palavra no hebraico, ela representa algo imutável. Então, antes de olhar para a necessidade, antes de olhar para as adversidades, olhe para a palavra que Deus já liberou para a sua vida. Você pode estar olhando aí, pastor, a crise realmente é terrível. Os obstáculos são vários, mas comece a olhar agora para a palavra que Deus já liberou para você. Deuteronômio 28, versículo 2 ao 13. E todas essas bênçãos virão sobre ti e te alcançarão. Palavra liberada de Deus para a sua vida. Bendito serás tu na cidade, bendito serás no campo, bendito é o fruto do teu ventre. Que coisa linda! Bendito serás ao entrares e bendito serás ao saíres. Oh, que coisa tremenda! Deus está dizendo que vai abrir os celeiros para abençoar sua vida. Ele vai abrir do seu bom tesouro, ele vai mandar chuva para te abençoar, ele vai abençoar todas as obras das suas mãos e vai te colocar por cabeça e não por cauda. Receba a palavra de Deus na sua vida nesta manhã. Antes de olhar para as dificuldades, receba a palavra, receba a provisão de Deus. Aleluia! Oh, glória! A crise pode bater na porta, as adversidades podem te cercar, mas Deus já liberou a palavra de bênção para você. Levante a mão e grita: eu creio. Nós vemos aqui a segurança da provisão, porque a palavra chegou, a palavra veio no meio da seca. A crise era total. Não havia chuva, nem colheita, e nenhuma esperança visível. Quem olhava, falava: agora todo mundo vai morrer. Não tem alimentos, não tem pasto para os animais. Ninguém via uma provisão, ninguém via uma solução visível. Mas eu quero informar para a igreja que Deus não precisa de condições favoráveis para cumprir a sua palavra. Mesmo quando tudo ao redor está dizendo é impossível, a palavra de Deus é suficiente para sustentar. Se tem palavra liberada da parte de Deus, no meio da crise você vai gozar a prosperidade de Deus. Levante a mão adorando o nome dele, levante a mão glorificando. Deus já liberou a palavra da provisão. Deus já liberou a palavra da vitória. Aleluia. Nós vemos aqui, meus irmãos, a ativação da provisão. No versículo 12 e versículo 13, esta mulher troca palavras com o profeta, onde ela vai contar a sua situação. O profeta fala: olha, é para fazer para mim primeiro o bolo, é para fazer o alimento para mim primeiro. A viúva precisou crer e precisou agir. Primeiro ela deveria sustentar o profeta. Irmãos, muitas vezes a bênção está no passo de fé que ainda não foi dado. E eu quero te informar que Deus traz colheita onde havia escassez. Você crê nisso? Muitas vezes olhamos para áreas da nossa vida que parecem improdutivas, que parecem abandonadas ou fracassadas. E muitos de nós acreditamos que nada mais pode florescer, mas o Deus da Bíblia, queridos irmãos, ele é especialista em transformar deserto em jardins, em transformar a escassez em abundância. Quando nós confiamos em Deus, ele muda o cenário, ele restaura o que parecia perdido e ele transforma fruto onde havia só terra seca. Quem crê que Deus muda cenários, levante a sua mão e adora o nome dele. Deus muda. Aleluia, glória. Deus pode trazer colheita no casamento que parecia destruído. Ele pode trazer colheita na vida financeira que parecia falida, na saúde que parecia sem esperança, no ministério que parecia estagnado, na família que parecia sem solução. O tempo de escassez não é o fim, é o campo onde Deus mostrará a sua glória. É no momento da escassez que Deus abre os celeiros para provar que Ele é Deus da provisão. Tem alguém aqui que crê neste Deus? Tem? Levante a mão então e adora o nome dEle, glorifica. Em 2 Reis, no capítulo de número 7, no versículo 1 ao 20, nós vemos aqui uma grande colheita. Uma colheita que aconteceu após a fome. Samaria estava cercada, havia fome tão severa que vendiam esterco de pombo para a alimentação. Olha a escassez nesta época, a escassez era total, mas Deus trouxe livramento inesperado. Mas o que é que Deus fez? Fez com que o exército inimigo fugisse, deixando para trás provisão abundante. No dia seguinte, meus irmãos, a cidade que estava morrendo de fome estava cheia de alimento. Mesmo em situações que humanamente parece impossível, Deus tem poder de mudar o cenário de um dia para o outro, da noite para o dia. O que é esterco hoje, amanhã será a abundância de Deus. Levante a mão e vai aplaudindo. Você viverá o milagre. Você viverá o milagre. Você viverá a colheita de Deus. Aleluia. Oh glória. Deus é Deus que faz o impossível se tornar possível. E a provisão, ela revela o Deus da fidelidade. Grita bem alto comigo, Deus é fiel. A provisão diária, ela nos ensina a confiar. Ela nos ensina a adorar. E também a testemunhar o poder de Deus. A viúva aprendeu a confiar dia após dia no cuidado de Deus. E Deus quer que aprendamos a viver não pelo que vemos, mas pelo que cremos. Tem pessoas aqui que têm fé em Deus? Tem fé? Quando o recurso parece pouco, confie na promessa. A cada manhã Deus renova a lição. Confiar é viver um dia de cada vez. Lembra do maná no deserto? Não é para pegar além, é só para o dia. E sabe o que o povo fez? Pegou para o dia, confiando que amanhã Deus estaria providenciando. A provisão, ela gera também adoração. Quando reconhecemos quem é o nosso provedor, a nossa, meus irmãos, resposta natural deve ser adoração. Adore a Deus não pelo tamanho da provisão, mas pela fidelidade de quem Ele é. Você adora a Deus pelo que Ele é. Quem confia em Deus não vive reclamando, vive adorando. Abacuque 3:17, ele fala ainda que a figueira não floresça, que não haja fruto na vide, que o produto da oliveira minta, que os campos não produzam mantimentos, que as ovelhas da malhada sejam arrebatadas, e nos currais não haja vacas, todavia eu me alegrarei no Senhor e exaltarei o Deus da minha salvação. Adore a Ele não pela provisão, mas pelo que Ele é. Adore a Ele pela sua fidelidade. Adore a Ele pela sua fidelidade. Vai glorificando, vai exaltando. A provisão traz adoração. Levante a mão e grita glória a Deus. Provisão, ela também testemunha. Deus quer que contemos o que Ele fez. Deus tem feito tantas coisas no nosso meio. A história da viúva se tornou um testemunho eterno da provisão divina. Compartilhe o que Deus fez na sua vida. A sua história pode alimentar a fé de alguém. O testemunho da provisão de Deus na sua vida é o pão que alimenta a fé de muitas pessoas. As pessoas vão começar a ouvir e falar: verdadeiramente Deus existe. Deus mudou a história daquela mulher. Deus mudou a história daquele homem. E esta pessoa vai ter fé para chegar até aqui e realmente receber Jesus, receber milagres, receber vitórias. Você pode adorar a Deus, você pode adorar. Comece a alimentar a fé de outras pessoas através do testemunho do poder de Deus. Aleluia. Voltando aqui no contexto para encerrar. Hoje talvez você esteja enfrentando ou não enfrentando aquela fome da farinha. Quem sabe você não está enfrentando a fome do azeite, mas está vivendo a fome emocional, aquela fome financeira de sustento, aquela fome espiritual de respostas. Irmãos, as pessoas ainda continuam morrendo de fome. Mas agora morrem com a alma vazia, morrem sufocadas por dívidas, consumidas pela ansiedade, fome de propósito, fome de paz, fome de sentido. Nos tempos de Elias, a fome secou os celeiros, hoje a fome seca os corações. Tem corações secos, tem corações morrendo, tem corações mortos. O que são corações secos? São corações espiritualmente ressecados, emocionalmente esgotados, corações distantes da fonte de vida que é Deus. E por isso esses corações estão secos. É quando alguém sente que perdeu a capacidade de sentir, a capacidade de acreditar, de confiar ou até mesmo de se alegrar. É quando a alma está árida, como um solo rachado pela seca. Corações secos. Mas Deus continua sendo o mesmo. O Deus que sustentou Elias, o Deus que multiplicou a farinha, o azeite da viúva, o Deus, meus irmãos, que operou, que proveu lá no deserto, ainda hoje é o Deus da provisão, e Ele vai dar vida ao coração que está seco, Ele vai ressuscitar este coração que está seco. Levante a mão e vai adorando o nome dEle, levante a mão e adora. Deus quer hoje, Deus que é hoje, curar o seu coração. Deus que é hoje, dá vida a corações secos. Oh, aleluia. Oh, aleluia. Assim como a farinha e o azeite sustentaram a viúva, Jesus é o sustento que não se esgota. No capítulo 6 de João, no versículo 35, Ele é o pão da vida. Em Atos 10, 38, Ele é o azeite da unção eterna. Ele é uma fonte inesgotável. Deus proveu o cordeiro no Monte Moriá. Deus proveu o maná no deserto. E Ele proveu Cristo para salvar e sustentar a nossa alma. Hoje a maior provisão que Deus te oferece é a salvação.

provisão de Deus aqui hoje. Quem recebe, dai glórias então ao nome dele. É a maior provisão. Foi a salvação da humanidade. Foi o resgate da humanidade. É a transformação de vidas. Erie manastei minehaia mais clama lamai. Levante a mão e adore a Deus por isso. Jesus é a provisão maior da humanidade. Jesus é a provisão maior da humanidade. Ele veio, nos transportou das trevas para a luz. Ele veio, mudou a nossa história. Oh, aleluia. Oh, aleluia. A farinha da panela não se acabará. O azeite da botija não faltará. O Deus que começou a prover, jamais deixará faltar. Ele está aqui para mudar o cenário da sua vida. Quem crê que ele tem este poder? Quem crê que vai colher grandes bênçãos em meio à escassez? Aplaude a Deus então, porque é manhã de colheita, é manhã de provisão de Deus, é manhã de milagres, é manhã que o impossível se tornará possível. Vai adorando, vai glorificando. Jesus já proveu, Jesus já proveu, já proveu o seu milagre, já proveu a sua colheita abundante. Oh glória, oh glória, que Deus os abençoe, que o Espírito de Deus prossiga falando melhor em cada coração. Eu sei, meus irmãos, que o celeiro de Deus já está aberto, mas eu quero convidar pessoas aqui na frente para receber a maior provisão de Deus na sua vida nesta manhã. Talvez você está dizendo: pastor, eu preciso de um carro, eu preciso abrir o meu próprio negócio, eu preciso que Deus abra a porta do bom emprego. Quem sabe você veio aqui nesta manhã dizendo: eu preciso da provisão de Deus para aumento do meu salário. Mas Deus está te oferecendo muito além do seu salário. Deus está providenciando, ou seja, já providenciou além do carro, além do cargo, além da sua necessidade física. Ele está te oferecendo a maior provisão nesta manhã: a salvação da sua alma, o perdão dos seus pecados, a mudança de vida. Se a sua vida mudar, tudo ao seu redor muda. Onde está a primeira pessoa que vai receber a maior provisão de Deus nesta manhã? Qual provisão, pastor? Jesus Cristo, como Senhor e Salvador da sua alma. Saia do seu lugar e vem receber a maior provisão de Deus aqui hoje. Aceitar a Jesus como Senhor e Salvador da sua alma. Chega de sofrer, chega de viver cabisbaixo. Você quer que as coisas mudem na sua vida? Essa provisão aqui vai mudar a história da sua vida. Jesus vai mudar a trajetória da sua vida. Onde está a primeira pessoa que quer mudar de vida? Saia do seu lugar e venha aqui na frente. Jesus quer mudar a história. Jesus quer escrever uma nova história da sua vida. Isso, moça, pode vir. Vem à frente receber a maior provisão de Deus aqui nesta manhã. Oh, aleluia! Cadê o glória para Jesus? Vem receber a maior provisão de Deus. Vem aceitar a Jesus como Senhor e Salvador da sua alma. Oh, glória! Jesus vai prover para você, já está provendo o seu milagre, o carro, a casa, a porta aberta. Você que está lutando para ser um grande empreendedor, Jesus já proveu. Mas ele está oferecendo para você a maior

0: maior delas, a maior provisão. Jesus é a maior provisão de Deus para a humanidade. Venha à frente receber Jesus como Senhor da sua vida. Venham na frente receber Jesus como Salvador da sua alma. Saiam do seu lugar e caminhem até a frente. Você que estava afastado do Evangelho, volte para Jesus hoje. Venha à frente. Quem sabe o seu coração está seco aí. Meu Deus, não produz nada. Não tem alegria. Não tem prosperidade. Vem para cá. Jesus quer curar o seu coração nesta manhã. Jesus quer regar o seu coração nesta manhã. A palavra de Deus é água que rega corações. A palavra de Deus é água que sara corações. Oh, glória! Tem mais alguém? Se tiver, eu aguardo você chegar aqui na frente. Oh, aleluia! Nós temos uma, duas, três, quatro, cinco almas para Jesus. Se tiver mais, eu aguardo você chegar aqui na frente. Jesus quer saciar a sua fome. Jesus quer saciar a sua sede aqui nesta manhã. Tem glória aí para Ele? Tem? Eu já vejo mais pessoas vindo no corredor da igreja. Eu vou aguardar porque Jesus está curando corações secos aqui nesta manhã. Jesus está, meus irmãos, provendo milagres, vitórias grandiosas para pessoas aqui nesta manhã. Isso, jovem, fica aqui na frente. Tem glória para Jesus? Tem? Levantem as mãos de vocês agora para os céus. Quem sabe vocês vieram aqui hoje em busca de uma prosperidade. Jesus tem muito mais para oferecer para vocês. Mas Deus agora oferece a maior provisão, que é a salvação da vossa alma. E vocês estão abraçando esta causa. Levantem as mãos e digam comigo: Senhor Jesus, eu te aceito como Senhor e Salvador da minha alma. Perdoa os meus pecados. Escreve o meu nome no livro da vida para o dia da tua vinda. Amém. Parabéns, meus irmãos. Parabéns, minhas irmãs. Fiquem firmes com Jesus. Acompanhe aqui à minha direita a nossa equipe que vai falar com vocês. E daqui a pouco vocês vão retornar para os seus lugares. Isso, vão lá, leva eles lá na nossa equipe para anotar os dados de vocês, falar com vocês alguns minutos, tá bom? Sintam-se abraçados por esta igreja. Mais do que uma igreja, nós somos uma família. Quem se alegra pela convenção dessas almas? Dai glórias a Jesus! Vocês podem levantar as mãos aos céus, assentados ou em pé, e nós vamos fazer o minuto da adoração. Vamos? Quem é grato a Deus pela vida? É grato a Deus? Você sabia que muitos morreram de ontem para hoje? Muitos deitaram ontem e não amanheceram hoje? Eu e você estamos aqui vivos. Mais uma oportunidade. Mais uma oportunidade. Aproveite esta oportunidade, pelo menos um minuto. Aplaude e adore a Deus pela vida. Isso. Adore a Ele com a sua alma, com as suas forças, com seu coração. Aleluia, Jesus. Oh, glória a Deus. Adore a Ele com as suas forças. Adore a Ele com seu coração. Aleluia. Aleluia, Deus. Aleluia, glória. A minha alma te louva, Senhor. A minha alma engrandece o teu nome. Oh, glória a Deus. Oh, glória a Deus. Obrigado, Deus. Aleluia. grita glória. Eu quero chamar aqui na frente as 42 pessoas que o Espírito de Deus falou comigo que você vai deitar. Ao acordar, o cenário vai estar mudado. Eu não sei o que é, mas se Deus falou, crê. Se Deus falou, acredite. Que você vai dormir e vai acordar, e o cenário vai estar diferente. Vem para frente, vem para frente. Creia no que Deus está falando. O esquadrão da fé já se prepara, porque nós vamos orar para Jesus fazer maravilhas. Levante a mão e grita glória, meus irmãos. Jesus está mudando o cenário de vidas aqui hoje. Preste bastante atenção aqui, meus irmãos. O Espírito de Deus falou comigo que tem 4 pessoas entre nós. Essas 4 pessoas caíram em uma emboscada e tomaram grande prejuízo. 4 pessoas que estão aqui. Deus manda eu falar para vocês que Ele vai devolver o que vocês perderam. Isso, vem para frente tomando posse. Vem para frente tomando posse. Ô glória! Vai acontecer o milagre de Deus, hein? E eu vou dizer para você uma coisa, comece a olhar o extrato da sua conta bancária. Comece a olhar o extrato da sua conta bancária, haverá um milagre de Deus. Levante a mão e grita, eu creio! 38 pessoas entre nós. Essas 38 pessoas estavam para tomar um prejuízo também. Meu Deus do céu. Diabo queria causar um prejuízo na vida de vocês. E Deus está paralisando esta ação do inimigo. Você não vai tomar prejuízo não. Diabo caiu por terra. 38 pessoas, vem à frente, vem na frente. Deus quer te livrar de um grande prejuízo. Levante a mão e grita glória a Deus. Outra vez grita glória. O Senhor me fez ver um terreno, meus irmãos. Que coisa tremenda, hein? E eu via lá escrito assim, vende-se. Tem uma pessoa aqui que colocou um terreno à venda. E ninguém vai lá de jeito nenhum. Deus está enviando o comprador para o seu terreno. Eu não vou apontar você não, eu quero só ver. Levanta a mão, por favor. Eu já vi, isso. Quando apareceu o comprador lá, o senhor vem testemunhar o milagre. Deus está enviando o comprador. Cadê o glória para Jesus? Ô glória, levante a mão e grita glória a Deus. Tem 8 pessoas entre nós. Jesus está curando uma dor no seu estômago agora. É uma dor no seu estômago constante. Levante a mão que Jesus te dá saúde. 1, 2, 3, 4, 5, 6, 7, 8. Isso. Nunca mais vai sentir esta dor. Levante a mão e grita, eu creio. Vamos orar, vamos expulsar o devorador, vamos. A miséria, a inveja, as doenças. Aí atrás também fica em pé, vamos expulsar todo o mal. Vamos expulsar. Preste atenção aqui, meus irmãos. Tem um demônio escondido aqui, trancando o caminho de 4 pessoas que estão aqui entre nós. É um demônio que está fazendo tudo dar errado na vida dessas 4 pessoas. Essas 4 pessoas, o diabo tem colocado um desespero tão grande que vocês estão perdendo até a vontade de viver. Porque nada dá certo. A alegria já desapareceu dos vossos corações. Mas Jesus vai jogar este capeta por terra. Fecha os teus olhos, por favor. Fecha os olhos. Vamos expulsar, vamos. Mão na cabeça, grita, queima ele, Jesus. Isso, vão expulsando. Queima, Jesus. Vai queimando. Sai daí, Satanás, sai. Sai do caminho dessas pessoas. Opressão maligna, eu te repreendo, Satanás. Sai desta casa, sai desta família. Sai daí, demônios devoradores. Sai miséria, sai inveja, sai. Sai daí, Satanás. Sai daí, doença, sai do corpo desta pessoa, Satanás. É você que quer matar esta pessoa. É você que está colocando enfermidade. Eu te repreendo em nome de Jesus Cristo. Sai daí, Satanás. Você que está causando tristeza no coração desta pessoa, levando esta pessoa ao desespero, Satanás. É no nome de Jesus que eu te repreendo. É no nome de Jesus que eu te repreendo. Sai desta vida, sai desta casa, sai desta família, sai, Satanás, sai. Vão expulsando, irmãos, vão expulsando. Vão pedindo para Jesus queimar ele. Sai daí, doença maligna. Sai dos ossos, sai do sangue, sai do pulmão, sai dos rins, sai da bexiga, sai da pele, sai. Sai daí, cegueira, sai daí, surdez, sai daí, paralisia. Sai no nome de Jesus, sai. Sai inflamação, sai infecção, no nome de Jesus, no nome de Jesus, no nome de Jesus. Vão expulsando, meus irmãos. Grita para Jesus queima ele. Sai daí, Satanás, sai. Sai da vida dessas pessoas. Sai de dentro desta casa. É no nome de Jesus Cristo que eu te repreendo. Sai, opressão do mal, vai embora, Satanás. Vão expulsando, meus irmãos. Vai gritando para Jesus queima ele. Sai daí, Satanás. Sai da vida dessas pessoas. Sai, opressão maligna. Você que não deixa esta pessoa dormir à noite, Satanás. Sai da mente desta pessoa, sai. Sai da mente desta pessoa, sai. Vai queimando, Jesus. Vai queimando, vai queimando, vai queimando. Vai queimando, vai queimando. Jesus está repreendendo um demônio aqui, meus irmãos. Que tem semeado a enfermidade, um demônio que tem colocado doenças, roubando salários das pessoas, roubando dinheiro das pessoas, na farmácia com remédios. Sai daí, Satanás, sai. É no nome de Jesus que eu te repreendo. Sai, devoradores, sai miséria, sai inveja, sai doença, vai embora, queima ele, Jesus, queima ele. Vão expulsando, irmãos, vão expulsando. Vão expulsando. Sai dela, Satanás.
1: Sai dela. Ela é muito boa. Ela dá tudo.
0: Ela quem é você que está aí, hein?
1: Eu vou sair das costas dela, eu vou sair.
0: Grita para Jesus queima ele. Vão expulsando, vão expulsando. Vai gritando para Jesus queimar. Vai gritando para Jesus queimar. Sai, opressão do mal. Vai embora, Satanás. Vai embora. Sai da vida dessas pessoas. Sai da vida dessas pessoas. Expulsa, meus irmãos. Expulsa. Vão expulsando. Expulsa. Coloca a mão na doença. Se tem caroços aí, coloque a mão. Jesus está curando. Sai daí, doença. Sai. Sai daí, doença. Sai. Sai daí, doença, sai, sai no nome de Jesus. Vão expulsando, vão expulsando. Vão pedindo para Jesus queimar. Vão pedindo para Jesus queimar. Sai, sai daí no nome de Jesus. Sai, doença maligna, vai embora. Sai, Satanás, sai. Sai da mente, sai do coração. Sai daí no nome de Jesus. Sai daí no nome de Jesus, sai. Você não vai matar esta pessoa não, Satanás. Você não vai matar não, vai embora. Sai dessas vidas, sai. Sai dessas vidas, sai. Sai. Vai gritando para Jesus queimar.
2: pede para Jesus queimar ele. Vamos expulsar esses demônios, vamos. Levante a mão para cá e grita comigo: Satanás, em nome de Jesus, vai embora, sai. Já saiu todo o mal. Você que estava doente, por favor, você pode agora procurar a sua enfermidade.
3: Curada de câncer aqui, pastor Antônio.
2: Irmã, qual é o seu nome?
4: Meu nome é Ana Cristina de Souza.
2: Irmã, o que é que aconteceu?
4: Eu vim aqui na igreja há algum tempo, falei até com ele, que eu estava com uma lesão de sigmoide, tumor sigmoide de 15 centímetros. E aí vim orando, fazendo a campanha, aí fiquei internada um mês e 15 dias, saí agora, 3 dias no CTI. Aí hoje eu vim para tirar os pontos e pegar a biópsia. Mas eu já vim orando que Deus, eu sabia que Deus já estava comigo, estava fazendo a obra. Quando eu peguei, está até em cima, quando eu peguei o laudo, aí passei pela médica agora, nesse exato momento, no Hospital Servidores, ela disse para mim que não era câncer. Então eu agradeço.
2: Espera aí, sumiu a enfermidade.
4: Sumiu a enfermidade, nome
2: curada do câncer.
4: E dentro do CTI eu fiz uma promessa de ser a dizimista que eu já era e contar o testemunho aqui nessa casa.
2: E está contando o testemunho.
4: Estou contando o testemunho.
2: Curada do câncer. Curada do câncer. Cadê o glória para Jesus? Está curada. Irmã, qual é o seu nome?
5: Margarete.
2: Irmã, conte a bênção.
5: Semana passada o pastor falou, o senhor falou que alguém estava esperando algumas pessoas de serem assinadas, né, algum documento, e naquele mesmo dia ia ter um sinal, uma resposta. Eu estava aguardando desde dezembro de 2024 uma bênção. Falei com uma pessoa na terça, na quarta eu vim aqui. E o irmão revelou, na própria quarta-feira eu já recebi a bênção.
2: Espera aí, veio aqui, a senhora estava aguardando um documento ser assinado, é isso?
5: É.
2: Desde dezembro de 2024.
5: Verdade.
2: Foi revelada e no mesmo dia, o documento foi assinado.
5: Foi assinado e eu recebi a bênção.
2: Recebeu a bênção. Cadê o glória para Jesus?
3: Testemunha aqui, pastor.
2: Irmã, qual é o seu nome?
6: Ana.
2: Irmã, conte a bênção.
6: Semana passada eu vim aqui, eu fiz o propósito da prosperidade para julho. Terceira semana que eu venho aqui para prosperidade, porque eu estava com benefício no INSS, ia fazer 10 meses, não andava de jeito nenhum. E aí eu falei na quarta-feira, quando eu peguei o voto da prosperidade para julho, aí escrevi, cheguei em casa e escrevi julho, esse é de julho. Aí eu falei assim, eu creio que minha bênção chegou e semana que vem eu vou dar o testemunho. Quando foi na segunda-feira, eu consegui, em nome de
2: 10 meses aguardando. Fez o propósito aqui na campanha. E já saiu o benefício. Abençoada. Cadê o glória para ele? Vocês podem glorificar a Deus? Irmã, qual é o seu nome?
7: Meu nome é Ivone.
2: Conte a bênção, irmã.
7: A bênção é que eu cheguei aqui com obra de feitiçaria em cima de mim. Eu não estava comendo nada. Cheguei magrinha. E vindo nessa campanha aqui, graças a Deus, eu melhorei, já estou comendo, graças a Deus.
2: Chegou, né? Aqui sem apetite.
7: Sem apetite, e disseram que era obra de feitiçaria na minha vida. E eu, pela misericórdia do Senhor, Jesus me curou, eu estou comendo.
2: Foi liberta e curada.
7: Fui liberta e curada.
2: Na campanha de quarta-feira. Cadê o glória para Jesus? Está aí glória, meus irmãos. Irmã, qual é o seu nome?
8: Vanir.
2: Irmã, conte a bênção.
8: Assim, esses dias atrás eu estava sentindo assim umas dores no meu peito, assim, direito. Mas aí, na hora que o pastor falou que para botar a mão assim onde estava doendo, aí, assim, não estou sentindo mais nada para a glória de Deus.
2: Espera aí, chegou sentindo dores no peito.
8: Estava doendo esses dias atrás.
2: Na hora da oração, colocou a mão, sumiu.
8: Quando o pastor falou que para botar a mão, assim, no machucado, onde doía, eu coloquei e não estou sentindo absolutamente nada.
2: Sumiu as dores.
8: Em nome do Senhor Jesus.
2: Curada.
8: Curadona, em nome
2: do Senhor. Está curada. Cadê o glória para Jesus? Irmã, qual é o seu nome?
9: Mara.
2: Irmã Mara, conte a bênção.
9: tem 3 dias que eu tô com uma dor no estômago, a madrugada toda não dormia. Mas como o meu rádio fica ligado na... Aí eu falei assim, peraí, o que que tá acontecendo? Essa dor. Aí peguei, que eu bebo a água, né, que eu boto na frente do rádio, eu bebi a água. Aí me deu um estalo assim, por que que você não vai lá na igreja? Aí eu fui. Quando cheguei, aí eu cheguei no meio do caminho, com uma dor que eu não estava aguentando nem, eu vi que eu cheguei assim, meia torta, dor no estômago, mas é aquela dor profunda mesmo. E eu não comi nada até agora, porque nem até a água estava me sentindo dor, entendeu? Aí eu, na hora aqui da oração, comecei a orar, acabou.
2: Espera aí, a senhora é uma das reveladas. Deus falou que tinha pessoas sentindo dores no estômago.
9: O senhor falou
2: e ele estava curando.
9: É.
2: E a dor sumiu.
9: Sumiu, não estou sentindo mais nada.
2: Revelada e curada.
9: Em nome de Jesus.
2: Já deu glória para Jesus. Glorifica o nome dele.
3: Testemunha, oh, glória.
2: Irmã, qual é o seu nome?
10: Maria Helena.
2: Irmã, o que é que aconteceu?
10: Aconteceu que eu tenho uma neta. Que ela começou a sentir uma dor no rins, em fevereiro, na época do carnaval. E ela sentia aquela dor, não podia dirigir o carro, não podia fazer nada. Aí ela foi no médico, chegou no médico, deu que estava com uma pedra de 3 centímetros no rins. Aí o que, que ela fez? Ela deu entrada no médico para fazer a cirurgia. Aí foi, internou, em fevereiro. Ficou internada, aí botaram o catete nela e mandou vir para casa. Então ela ficou desde fevereiro com esse catete. Fevereiro, março, abril, maio, nunca chamava ela para tirar. Quando chegou agora, mês passado, agora, né? Chamaram ela para tirar. Quando chegou lá para tirar o catete, quando eles foram puxar, o cordãozinho que fica pendurado rebentou. Ela ficou 3 dias no hospital e mandou para casa. Ela foi para casa sentindo muita dor mesmo. Eu aqui, ó, de joelho, com o retratinho dela aqui, ó. Encostava ali, orava de madrugada, meia-noite ou de joelho, 6 horas da manhã, e ela em casa. Aí veio para o hospital. Quando chegou no hospital, mandaram ela voltar porque a máquina estava quebrada, a máquina não estava funcionando. Ela voltou de novo para casa com dor. Quando chegou na quarta-feira, eu estava aqui de joelho. Ela foi para o hospital. Quando chegou lá, estiraram o catete. As pedras estão saindo, que ela está saindo, está fazendo xixi, as pedras estão dissolvendo. E ela ontem pegou o carro e dirigiu o carro ontem.
2: Jesus está fazendo o milagre acontecer.
10: Amém, Jesus, graças
2: a Deus. Dá glória a Deus com ela. Fica todos de pé, fica de pé no nome do Senhor Jesus. Desde o dia em que aceitei Jesus, a minha vida se transformou.

0: Luiz canta. Alô, estúdio. Irmãos internautas, Deus abençoe. Quarta-feira retornaremos com vocês.
1: Eu andava na escuridão.
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7: O Brasil dá um passo decisivo rumo ao futuro do transporte nacional. Vem aí a adoção coordenada e padronizada da biometria como meio oficial de autenticação e controle de acesso nos modais aéreo, marítimo e hidroviário. A verificação manual dá lugar a uma tecnologia que reduz o tempo de embarque para poucos minutos. Um sistema universal para passageiros, tripulantes e trabalhadores, em conformidade com a Lei Geral de Proteção de Dados Pessoais. A implementação é gradual. Os projetos piloto no aeroporto de Viracopos e no porto de Santos já estão validando a integração com bases de dados da Polícia Federal e do Senatran. Mais praticidade para quem viaja, mais eficiência para as operações e mais segurança para todos.
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0: Deus abençoe, ouvintes. Deus abençoe o seu lar, toda a sua querida e amada família. Neste momento eu quero relembrar a todos vocês que é nesta quarta-feira, é o prosseguimento da campanha da prosperidade Portas Abertas e também a quarta-feira da consagração dos trabalhadores. Toda a primeira quarta-feira de cada mês nós estamos aí na consagração dos trabalhadores. E eu quero neste momento focar em você, que é um trabalhador, você tem lutado aí para o sustento da sua família, para o crescimento da sua vida financeira. Olha, ouvinte, quem não quer ser abençoado? Quem não quer ser próspero? Quem não quer crescer na vida? Então vamos lá. Nós queremos, nesta quarta-feira, fazer a consagração de todos os trabalhadores. Clamar a Deus, pedir a Deus para continuar abençoando todo o trabalho das suas mãos, abençoar os seus projetos de vida. É você que tem um sonho de crescer, vem participar conosco nesta quarta-feira. Eu estarei aqui com vocês, pregando a palavra do nosso Deus. Quem sabe você começou a buscar em Jesus, queridos irmãos, uma resposta. Quem sabe você começou orando.

0: seu piorar. Você precisa entender que isso não significa que Deus te abandonou, não! Significa que Ele quer te ensinar a continuar crendo, mesmo quando tudo grita o contrário. A fé que Jesus exige de nós não depende do que sentimos, nem daquilo que enxergamos, mas daquilo que nós cremos na sua palavra. Hebreus 10:36. Você necessita de paciência. Você precisa fazer a vontade de Deus para que possais alcançar a promessa. Tenha paciência que a vitória vai chegar. Levante a mão e grita: eu creio.
1: Venham participar, ouvir a pregação da palavra de Deus. Deus tem falado conosco a cada quarta-feira. Olha, ouvintes, Deus tem se manifestado. As pessoas estão alegres, testemunhando a cada quarta-feira o poder de Deus. Eu quero te convidar neste momento até aumentar o volume do seu rádio, para você entender o que Deus vem realizando, o que Deus vem fazendo nesta campanha de quarta-feira. São milagres. Olha, ouvintes, são bênçãos gigantescas que essas pessoas têm alcançado de Deus no decorrer desta campanha. Vamos acompanhar o poder de Deus sendo manifesto nas quartas-feiras.
2: Chegou enxergando mal, agora está enxergando 100% para a glória de Deus, pastor Antônio.
0: Espera aí, senhora, qual é o seu nome?
3: Oscarina.
0: Irmã, o que é que aconteceu?
3: Eu vim para cá lá do hospital do servidor com medo, porque eu estava com labirintite, eu acho que estava tombando muito para lá e para cá. E minhas vistas, eu entrei aqui na igreja, eu não estava enxergando direito, nada, nada, nada, estava tudo embaçado. Pela honra e glória do Senhor, estou enxergando bem, está mais clara minhas vistas.
0: Espera aí, esse problema nas vistas tem quanto tempo?
3: Tem bastante tempo.
0: Bastante tempo.
3: É,
0: estava enxergando pouco.
3: É. Aí eu ando na rua com medo, eu nem saio na rua com medo de sair assim, né, que é perigoso.
0: Mas agora está enxergando bem.
3: Enxergando bem. Eu
0: que cor que é o meu paletó?
3: O seu paletó é preto, é?
0: É preto.
3: E a
0: então
3: camisa
0: tá
3: azul.
0: Enxergando.
3: Camisa azul.
0: Isso, está enxergando mesmo. Está curada por
3: glória,
0: Jesus.
3: Glória.
0: Cadê o glória para ele?
4: Onde Deus está?
1: É verdade, onde Deus está, os milagres acontecem. E Deus, todas as quartas-feiras, tem estendido as mãos e abençoado o povo. É por isso que eu estou te convidando. Você não pode ficar de fora das bênçãos de Deus. Você precisa receber as bênçãos de Deus. Rompe agora as dificuldades, os obstáculos, as barreiras, tudo aquilo que está impedindo a sua chegada aqui na Igreja Deus e Amor. Você vai romper aí essas barreiras e vai estar conosco. Não fique de fora. Nesta quarta-feira, aqui mesmo neste endereço, Rua Senador Pompeu, número 27, aqui no centro do Rio de Janeiro.

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1: Olha, ouvintes, que a graça, a paz e o amor de Deus continua reinando em vossos corações. Estou passando aqui neste momento para, em primeiro lugar, agradecer a todos vocês que têm aí abrido seus corações e também estendido as mãos, ajudando a obra social da nossa Igreja Deus e Amor, a Fundação Reviver, a Associação Reviver Help Deus e Amor. Você que a cada semana, quem sabe todos os meses, tem aí separado aquele valor e ajudado com o carnezinho, você que tem preparado aí aquele cofrinho, quem sabe no decorrer do mês, e você tem entregue aqui na igreja para ajudar esta obra social. Deus continua aí recompensando ricamente a vida de todos vocês. E pode ter certeza, ouvintes, a recompensa de Deus, ela virá para a sua vida. A Bíblia Sagrada mostra para nós que aquele que dá ao pobre, ele empresta a Deus. E eu sempre falo, Deus não vai ficar devendo ninguém. Deus vai pagar, Deus vai retribuir em bênçãos na sua vida. Você que tem tirado aí do seu armário, da sua dispensa, aquele alimento, tem aqui contribuído em cada culto realizado da Fundação Reviver, tenha certeza, meus irmãos, Deus vai continuar multiplicando, abençoando de forma extraordinária na sua vida. Já aproveitando aqui para falar que todas as quintas-feiras nós temos aqui os cultos da Fundação Reviver no horário das 9h15 e também às 18 horas. E eu sei que você tem participado desses cultos, você tem contribuído de forma assídua a cada quinta-feira, você tem contribuído de forma voluntária com as suas ofertas. E olha, meus irmãos, eu quero neste momento orar por vocês. Eu sei que você tem o seu carnezinho, o seu cofrinho, você tem contribuído com seu voto toda semana, ajudando na obra social, você tem entregue aqui aquele alimento, tem pessoas que doam cestas básicas, ajudando famílias necessitadas. Você entendeu a sua missão aqui na Terra? Além de pregar o Evangelho, você tem ajudado a igreja, a Fundação Reviver e a Associação Reviver Help Deus e Amor a cuidar de vidas. Talvez você olhe agora na sua dispensa, tem alimentos, mas tem dispensas vazias neste momento. Tem mesas neste momento que não tem alimentos e você tem abrido o seu coração e estendido as mãos para que o pão, que o alimento chegue à mesa desta pessoa. Eu quero agora aproveitar, talvez você me ouve de longe e fala assim, pastor, eu gostaria de fazer parte, eu gostaria de ajudar, mas eu estou tão longe. Mas olha só, nós vamos passar para vocês aqui agora o Pix da Fundação Reviver, o Pix da Associação Reviver Help Deus e Amor, as contas bancárias. E onde você estiver, você pode contribuir fazendo uma transferência bancária, fazendo um Pix, e vai apenas nos enviar o comprovante. Vamos lá, pegue uma caneta, pegue um papel, a sua agenda, e você vai anotar aí o Pix e também as contas bancárias da Fundação e também da Associação Reviver Help Deus é Amor.
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1: Olha, ouvintes, você anotou aí as contas, o Pix da fundação, da associação? Deus abençoe a sua vida, pode ter certeza. Talvez você fale, pastor, eu não consegui anotar. Você vai entrar no site aí da nossa igreja Deus e Amor, www.ipda.com.br, e você vai encontrar todas as informações, tá bom? Eu quero agora orar por você, que tem contribuído, que tem ajudado constantemente esta obra social. E pode ter certeza, irmãos, pode sentir esta alegria no seu coração, que aquilo que você tem contribuído aqui, nós temos repassado para as famílias, a Igreja Deus e Amor, a Fundação, a Associação, tem repassado, tem cuidado de lares, tem cuidado de famílias. Eu quero, neste momento, orar por você, que é um contribuinte assíduo desta obra social.
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1: Senhor meu Deus e meu Pai, é no nome de Jesus Cristo, mais uma vez estou aqui diante da tua presença e desta vez, meu Deus, apresentando cada vida, cada lar, cada família, Senhor, que tem contribuído constantemente nesta obra social. São pessoas, meu Deus, que quem sabe, Senhor, estão tão distantes, mas têm contribuído. Senhor, tenho o prazer de ver pessoas sendo assistidas pela igreja, pela Fundação Reviver e pela Associação Reviver Help Deus e Amor. Ó Deus querido, esta pessoa que tem contribuído todas as semanas com o carnezinho, pessoas que têm preparado cada cofrinho, Senhor, para ajudar esta obra social, pessoas que têm separado a sua contribuição de forma voluntária e com muito amor, ó Deus, têm entregado na livraria, em cada culto, tem feito uma transferência para as contas bancárias. Meu Deus, traz a recompensa na vida dessas pessoas. São pessoas que têm repartido seu pão com o próximo. São pessoas, meu Deus, que têm abrido seus corações, estendido as mãos, ajudando famílias necessitadas. Eu sei que são sementes plantadas, meu Deus. O Senhor nunca vai deixar faltar o pão na mesa dessas pessoas, a água, a saúde, não deixa faltar o dinheiro para suprimento das suas necessidades. Meu Deus, que a bênção do Senhor possa alcançar agora cada contribuinte desta obra social. É o que eu te peço, meu Deus, e também te agradeço no nome de Jesus. Olha, ouvintes, Deus continue abençoando ricamente a sua vida, você que tem contribuído constantemente para esta obra social. Eu quero informar a todos que todas as quintas-feiras, no horário das 9 da manhã, às 15 e também às 18 horas, acontece aqui os cultos da Fundação Reviver, aqui na nossa sede estadual da Senador Pompeu. Anote aí o endereço, talvez você ouve falar desta obra social, mas nunca esteve presente. A nossa igreja está localizada na rua Senador Pompeu, número 27, bem aqui no centro do Rio de Janeiro. Que Deus abençoe ricamente a sua vida, você que tem contribuído a cada dia com esta obra social.
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1: Olha, ouvintes, passando aqui para chamar a vossa atenção. É nesta sexta-feira, nós estaremos aí no prosseguimento desta campanha, a campanha voltada à libertação e curas. Esta campanha que traz o tema Destruindo as Fortalezas. Eu quero convidar você, a sua família, para estarem presentes conosco, participando desta campanha. É uma campanha que Deus levantou aqui em nossa Igreja Deus e Amor do Rio de Janeiro para garantir a libertação da sua vida, a libertação da sua casa e de toda a sua família. Olha, ouvintes, eu estarei com vocês pregando a palavra de Deus nesta sexta-feira. Enquanto você está adorando aqui, no mundo espiritual tem coisas acontecendo. E o povo agora sai para a batalha, não é com armas, não tem bombas, sai adorando. Sabe o que aconteceu? Deus colocou uma emboscada entre os três exércitos inimigos. E dois exércitos se juntaram, destruíram um. Daqui a pouco um olha para o outro, começa a matar o outro, pastor Adão. Quando o povo de Deus vai cantando, vai adorando, enquanto o povo louvava, Deus confundia os inimigos. Eu repito, nenhuma espada foi levantada. Foi levantado ali a adoração à majestade santa. E enquanto a nação adorava, Deus pelejava no campo de batalha. Levante a mão e adora, meus irmãos. Levante a mão e glorifica. Levante as mãos e exalta. Enquanto você adora, Deus está pelejando por você. Enquanto você está aqui glorificando, o céu está pelejando.
3: Tenho certeza que Deus, ele tem uma palavra para o seu coração. Você vai sair daqui leve. A palavra vai penetrar no seu coração e vai te impactar. Vai mudar a história da sua vida. No decorrer desta campanha, eu estarei orando através dos excelentes dons do Espírito Santo. As pessoas que estão participando estão felizes, estão testemunhando o poder de Deus. Nós vamos acompanhar agora para você entender que quem participa desta campanha é agraciado pelo Senhor. Aumente o volume do seu rádio e nós vamos acompanhar agora os testemunhos, aquilo que Deus tem realizado na vida das pessoas no decorrer desta campanha.
4: Libertação total, pastor Antônio dos Santos, na poderosa campanha. Aqui está a nossa irmã, o seu sobrinho em São Paulo. Ela no culto gravou a oração, enviou para ele em São Paulo. Ele recebeu a oração, foi liberto das drogas, foi para a igreja, se converteu e hoje está liberto completamente para a glória de Deus.
1: Qual é o seu nome?
5: Meu nome é Aparecida, eu moro em São Gonçalo e ele mora em São Paulo. E eu levantei a mão aqui quando o pastor revelou de uma pessoa que era drogada e estava envolvido no tráfico. E botei vídeo, né? E mandei para ele se converter. E ele foi para uma igreja e lá, logo que ele entrou na igreja, Deus já foi usando o pastor lá e ele foi chorando, pedindo perdão. E hoje, graças a Deus, ele já arrumou até um emprego.
1: Espera aí, a senhora participando da campanha de sexta-feira, o seu sobrinho lá em São Paulo, viciado,
6: fazendo o propósito, gravou até a oração aqui, enviou para ele, ele sentiu o toque de Deus, foi para a igreja, se converteu e está liberto, é isso?
5: Amém, é isso
6: Jesus
5: mesmo.
6: Jesus alcançou o seu sobrinho lá em São Paulo.
5: Isso, em nome de Jesus.
6: Jesus liberta mesmo nesta campanha de sexta-feira.
5: Amém.
6: Dai glória a Deus com ela! Esta campanha prossegue em 6 horários, 7, 9, 11, às 13, 15 e também no horário das 19 horas. Venham participar conosco. Eu tenho certeza, a bênção de Deus está reservada para você. Rua Senador Pompeu, número 27, aqui no centro do Rio de Janeiro.
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0: 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Está chegando, hein? Neste dia 10 e também no dia 11, nós estaremos aqui na celebração da Santa Ceia do Senhor Jesus Cristo. É um momento muito especial para a igreja. Olha, meus irmãos, não marque outro compromisso. Que você possa estar conosco no sábado, no dia 10, às 9 da manhã. Presbítero Apolo Alexandre vai estar com vocês, ministrando a palavra de Deus, celebrando a Santa Ceia do Senhor Jesus. E no domingo, no horário das 7, 9, 11, às 15 e também às 18 horas, no domingo, a celebração da Santa Ceia do Senhor Jesus Cristo. Jesus deixou muito claro para a igreja: quem come a minha carne e bebe do meu sangue, esse permanece em mim e eu nele, e eu ressuscitarei no último dia. 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E também falando acerca da sua volta, que é, meus irmãos, a maior esperança da igreja. Então você não pode perder, neste dia 10 e também dia 11 de outubro, Santa Ceia do Senhor Jesus Cristo.
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1: Neste momento eu quero falar com todos os dizimistas da Casa de Deus. Você que é membro, você que é um simpatizante, eu sei que tem pessoas que não são nem membros da nossa igreja, mas são dizimistas fiéis. Vem até a livraria da nossa igreja, devolve o seu dízimo. Outras pessoas que faz aquela transferência bancária, faz um Pix, porque você entendeu o reino de Deus aqui na terra e você tem abrido o seu coração e estendido as mãos e ajudado. Deus te abençoe, meus irmãos. Estou aqui neste momento para levar uma palavra de gratidão até vocês. Que Deus continue abençoando muito, muito mesmo, a vida de vocês que tem realmente dizimado na casa do Senhor. Vocês sabem que isso para vocês é um privilégio, poder contribuir, colaborar no crescimento do reino de Deus aqui na terra. E vocês fazendo isso, Deus garante sempre a proteção do vosso patrimônio. O devorador não vai devorar os seus bens, não vai tocar no seu dinheiro, não. Deus garante a segurança total de todos os seus bens. Muito obrigado, meus irmãos, muito obrigado por estar contribuindo, estar ajudando sempre nas manutenções da casa de Deus. E eu quero aproveitar este momento e fazer uma pequena oração por vocês. Pedir a Deus para continuar multiplicando aí o seu salário, abençoando todo o trabalho das suas mãos.
2: O Senhor Jesus nos promete em sua palavra no livro de João, capítulo 14, versículos 13 e 14.
3: E eu farei o que vocês pedirem em meu nome, para que o Pai seja glorificado no Filho. O que vocês pedirem em meu nome, eu farei.
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0: Senhor meu Deus e meu Pai, é no nome do Senhor Jesus Cristo, mais uma vez, ó Deus, eu quero te louvar por tudo, Senhor. Quero te louvar pela vida de cada dizimista fiel da tua obra. Meu Deus, a vida de cada membro, de cada simpatizante, cada visitante, as pessoas, meu Deus, que já entenderam, ó Deus, o reino do Senhor aqui na terra. São pessoas, Senhor, que têm abrido seus corações e também estendido as mãos para ajudar a tua obra. Visita mesmo neste momento a vida de cada dizimista fiel. Aqueles, meu Deus, que quem sabe não tem nem condição de vir na igreja, porque estão longe, mas são pessoas que têm feito aquela transferência bancária, têm feito um Pix e contribuído, têm devolvido a décima parte de tudo quanto o Senhor tem dado a elas. Visita essas pessoas, meu Deus, abençoando o seu trabalho, abençoando o trabalho das suas mãos, multiplicando também, ó Deus, o seu ganho, multiplicando o seu salário e garantindo a proteção de todos os seus bens. Visita neste momento a membresia, Senhor. Ó Deus querido, todos aqueles que são fiéis ao Senhor, que têm devolvido também o seu dízimo na casa do Senhor para manutenção. É por isso, ó Deus, que o Senhor tem salvado almas, através de cada contribuição, missionários têm sido enviados, ó Deus, de leste a oeste, de norte a sul, ó Deus, dentro do nosso Brasil, ó Deus, no exterior, que tem levado a boa semente, e cada dizimista, meu Pai, faz parte desta grande obra, porque tem contribuído no teu reino, tem contribuído na salvação das almas. Senhor da glória, repreende mesmo os espíritos devoradores, meu Pai, a miséria, as obras da inveja, arranca de dentro desta casa as enfermidades, meu Deus, que tem consumido o físico desta pessoa. E tem também, ó Deus, tirado do salário para compra de remédios. Senhor da glória, que haja bonança, que haja prosperidade e a proteção na vida deste dizimista, Senhor. É o que eu te peço e também te agradeço no nome de Jesus. Deus continue te abençoando. Você que é um dizimista fiel, nós estaremos aqui orando constantemente por você, pela sua família, para que Deus possa continuar aí, multiplicando o seu salário e também protegendo o seu patrimônio. Deus abençoe, meus irmãos. Continue sendo fiel a Deus, que Deus vai continuar também sendo fiel com todos vocês.
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0: Ouvintes, aceite a paz de nosso Senhor e Salvador Jesus Cristo. Quem tem o imenso prazer de falar com vocês é o seu irmão em Cristo, Pastor Antônio dos Santos. Passando aqui para informar a todos que é nesta quarta-feira o prosseguimento da campanha da prosperidade Portas Abertas. Uma campanha abençoada que Deus levantou aqui no Rio de Janeiro para abençoar a sua vida, abençoar a sua casa, os seus negócios, abençoar a sua empresa. E você não pode ficar de fora. É uma campanha que está ativa em

em 6 horários, 7 da manhã, às 9, 11, às 13, 15 e também no horário das 19 horas. Você pode escolher um desses horários e estar presente aqui recebendo a bênção de Deus. Eu tenho certeza que nesta quarta-feira, Deus ele tem uma palavra para o seu coração. O salmista fala no Salmos 34, no versículo 10, que os filhos dos

que busca a presença de Deus, se você clama a Deus, Deus suprirá as suas necessidades. Aleluia, glória! Isaac estava numa região árida, seca, sem água, sem alimento. No capítulo 26 de Gênesis, no versículo 2, Deus falou com Isaac.

0: abençoarei. Oh, aleluia. Vai adorando, vai glorificando. Deus falou, permanece. É aqui que eu vou te abençoar. É aqui que eu vou te prosperar.
1: Glória, glória, glória.
2: Deus tem uma palavra para o seu coração amanhã, nesta quarta-feira. Não fique de fora, ouvinte. Eu tenho certeza, Deus falará com você. Nós vamos, neste momento, acompanhar aquilo que tem marcado esta campanha. Deus tem marcado esta campanha de quarta-feira com milagres. As pessoas têm testemunhado o poder de Deus no decorrer desta campanha. Vamos acompanhar o que Deus vem realizando.
3: Irmã, qual é o seu nome?
4: Jovelina.
3: O filho ficou desempregado 4 anos.
4: 4 anos. Aí eu vim aqui na campanha, peguei o carnezinho A Voz da Libertação. Quando foi no outro dia, meu filho, eu fui...
3: Espera aí, que coisa tremenda, hein?
4: Perto de casa!
3: O filho, 4 anos desempregado. A mãe pega o carnê para ajudar o programa Voz da Libertação. E neste propósito, no outro dia a porta foi aberta.
4: Perto de casa!
3: Deus abençoe, minha irmã.
4: Que ele veio almoçar em casa.
3: Deus tem honrado a fé do povo. Levante a mão e grita glória.
2: É tremendo o que Deus está realizando nesta campanha. É a campanha da prosperidade, portas abertas. Deus tem feito maravilhas, portas têm sido abertas, ouvintes. As pessoas têm sido abençoadas, desde aquele trabalhador comum até aquele grande empresário. Pessoas que realmente colocam a sua dependência em Deus, vêm participar, são abençoadas. Nós vamos continuar acompanhando o que Deus vem realizando no decorrer desta campanha.
3: Cadê o glória para Jesus?
5: Já tem milagre aqui, pastor Antônio. Essa senhora acabou de me dizer que há 4 anos ela estava lutando pela porta aberta de um familiar da família dela. E agora ela diz que ao entrar nessa campanha aqui, a porta abriu e o filho dela já está trabalhando num bom emprego para a glória de Deus, pastor Antônio.
3: Irmã, qual é o seu nome?
4: Maria.
3: Irmã Maria, quanto tempo seu filho ficou desempregado?
4: 4 anos.
3: 4 anos desempregado.
4: Aí eu comecei a fazer o voto do dízimo para ele, em nome de Jesus, aí o devorador caiu por terra e Deus abriu as portas.
3: Fazendo a campanha Portas Abertas.
4: É, comecei a fazer o dízimo para ele.
3: Sendo dizimista fiel.
4: É.
3: E as portas se abriram.
4: Se abriu.
3: Está trabalhando.
4: Está trabalhando.
3: Depois de 4 anos.
4: 4 anos.
3: Porta aberta.
4: Portas abertas.
3: Cadê o glória para Jesus? Glorifique o nome dele.
2: Eu tenho certeza que você não vai ficar apenas ouvindo o que essas pessoas estão testemunhando. Você também quer testemunhar. Olha, ouvintes, quem sabe você me acompanha agora e está enfrentando uma situação adversa, há aí grandes desafios na sua vida. Eu tenho certeza, a partir do momento que você começar a participar desta campanha, essa situação que você está vivendo vai virar testemunho. O porquê não dizer? O seu milagre vai virar notícia. Você também vai testemunhar o poder de Deus. Nós vamos acompanhar mais uma pessoa testemunhando. Ouvintes, o que elas têm alcançado, o que elas têm sido agraciadas pelo Senhor. Vamos lá, aumente o volume do seu rádio e vamos ouvir o que Deus está fazendo na campanha da prosperidade.
6: Portas abertas, pastor Antônio, aqui está a nossa irmã, que está na campanha, fez um propósito pelo neto, que estava sendo humilhado pela família, e a porta se abriu para a glória de Deus.
3: Irmã, qual é o seu nome?
7: Meu nome é Angelita.
3: Conta para nós o que aconteceu.
7: O meu neto é um adolescente, Então, ele já sabe como é que é adolescente, faz tanta coisa que não agrada os pais. Então, o próprio pai e a própria mãe não tinha paciência com ele, porque ele era ignorante, um menino também. Então, o menino teve que ir para a casa da mãe, que são separados, tem que ir para a casa da mãe, e lá a mãe trabalha fora, não cuidava do menino direito, e eu pedia dinheiro para o pai para comer, o pai ficava mandando, mas tinha raiva, e eu ficava dando. Então, irmão, eu fiz um voto ao Senhor, que se Deus abrisse uma porta de trabalho para aquele que ele gostasse de fazer, e fosse aceito no, na empresa que ele estava trabalhando, fiz um propósito, eu vou fazer o valor, né? Porque o valor é grande, mas eu fiz um valor com Deus. Não precisa ninguém saber, é eu e o nosso Deus. Então, Deus abriu a porta para o garoto, ele está trabalhando naquilo que ele gosta de fazer e está sendo abençoado por Jesus Cristo.
2: Portas abertas. Cadê o glórias a Jesus? Eu sei que você não vai ficar em casa nesta quarta-feira. Você também vai testemunhar o poder de Deus. Aproveite esta oportunidade. Deus está te chamando para esta campanha de quarta-feira. Você que está aqui na área central, nos bairros adjacentes, você que está dentro das comunidades, aqui próximo às cidades vizinhas, aqui do Rio de Janeiro, também no interior do estado, e você tem condição de estar aqui conosco, não fica de fora. Nesta quarta-feira, em 6 horários, o prosseguimento desta campanha, anote o endereço: Rua Senador Pompeu, no número 27, aqui no centro do Rio de Janeiro.
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2: Eu já quero aproveitar este momento, ouvintes, e orar por você. Você que vai estar conosco nesta quarta-feira, participando em um dos horários desta campanha da prosperidade. Eu já quero pedir a Deus para abrir os celeiros de bênçãos e abençoar a sua vida.
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2: Senhor meu Deus e meu Pai, é no nome do Senhor Jesus Cristo, outra vez, ó Deus, estou aqui diante da tua presença, clamando ao Senhor em favor de cada ouvinte, em favor do povo que vai estar conosco nesta quarta-feira. Ó Deus querido, Deus Santo, eu já quero agradecê-lo, meu Deus, pelas muitas maravilhas que o Senhor vem realizando a cada quarta-feira, a cada horário realizado desta campanha da prosperidade. Meu Deus e Pai, mas eu sei que o Senhor também não é um Deus limitado. O Senhor operou nas quartas-feiras, ó Deus, passadas, e o Senhor vai continuar operando nas próximas quartas-feiras. Eu sei, meu Deus, que tem ouvintes neste momento, Senhor, pessoas que os seus corações já arderam de desejo de estar conosco nesta quarta-feira. Pessoas, meu Deus, que estão necessitando de uma porta aberta. Pessoas, Senhor, que estão necessitando de um milagre, de uma prosperidade. Pessoas, Senhor, necessitadas do socorro do Senhor. E eu quero neste momento pedir, ó Deus, ajuda este ouvinte a chegar aqui nesta próxima quarta-feira. E eu tenho certeza, meu Deus, que o Senhor tem muito além do que esta pessoa está esperando. O que está, meu Deus, no coração desta pessoa, meu Pai. Eu sei que o Senhor já preparou e o Senhor vai preparar muito mais ainda do que esta pessoa já está pensando. O Senhor tem coisas grandiosas a realizar na vida de cada pessoa que acredita no Senhor, que participa desta campanha. Meu Deus e meu Pai, eu quero pedir ao Senhor, meu Deus, que em cada horário desta campanha, Senhor, a glória do Senhor possa continuar manifestando no nosso meio, para que a prosperidade possa abranger em todos os âmbitos da vida de cada pessoa, a prosperidade espiritual, financeira, a prosperidade em forma de saúde. Meu Deus, esta pessoa, Senhor, que está agora orando comigo, esta pessoa que almeja neste momento ser um empreendedor, esta pessoa que almeja ter o seu próprio negócio, amplia, Deus, amplia na vida desta pessoa, Senhor, aquilo que está no seu coração. Meu Deus, é o que eu te peço e também te agradeço no nome de Jesus.
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2: Tenha certeza, ouvintes, o seu milagre já está reservado nesta quarta-feira. Então não fique de fora, venham participar conosco desta campanha. Rua Senador Pompeu, 27, aqui no centro do Rio de Janeiro.

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0: Minha aflição clamei ao Senhor. Gritei por socorro ao meu Deus. Do seu templo, ele ouviu a minha voz. Meu grito chegou à sua presença, aos seus ouvidos. Salmos capítulo 18, versículo 6.
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Prezados ouvintes, eu quero convidar vocês para orarem juntamente conosco. A paz do Senhor, sou o pastor Lourival de Almeida. É o nosso momento da oração. Orem por mim, eu vou estar orando por vocês. Vamos orar uns pelos outros e Deus vai estar abençoando a todos nós.

Santo Deus, poderoso Pai, mais uma vez aqui estamos diante da Sua presença, Senhor. Eu te exalto, eu te louvo pela Sua bondade, pela Sua misericórdia, ó Pai. Principalmente pela misericórdia do Senhor, que tem sido a causa de não sermos consumidos ao longo de todos esses anos. O Senhor é tão bom, meu Deus, nós somos tão ruins. Somos cheios de maus pensamentos, às vezes até más intenções. Mas a misericórdia do Senhor sempre nos alcança. Eu não posso, meu Deus, começar uma oração sem me colocar diante do Senhor como pecador carente do perdão, da misericórdia. Porque a Sua palavra fala, Senhor, que as nossas transgressões fazem, sim, separação entre o Senhor e entre nós. Então não nos adianta orar, meu Deus, se nós estivermos com as nossas vidas carregadas de coisas ruins, de pecados. Perdoa os nossos pecados, Senhor meu Deus, nós queremos ser ouvidos. Não que nós mereçamos, ó Pai, porque não merecemos, não. Mas pela bondade do Senhor, pela misericórdia do Senhor, nós clamamos agora e insistimos que a mão do Senhor nos alcance, Senhor. Que a misericórdia do Senhor nos alcance. Nós queremos, ó Deus, ser abençoados, sim. Queremos, ó Pai, glorificar o nome do Senhor pelas maravilhas que o Senhor faz, sim. E aqui estamos, ó Deus. As nossas vidas estão inteiramente voltadas para o Senhor. Purifica-me, ó Deus. Lava-me na Sua palavra. Purifica-me no sangue que foi vertido na cruz do Calvário. Não só por mim, mas por todos nós. Sei que muitos ouvintes estão orando comigo agora, Senhor. E sei que cada um faz a sua própria oração. Cada um sabe os seus desejos, as suas necessidades, as suas fragilidades. Mas sei, meu Deus, que aqui, nesse microfone, eu não oro só por mim, mas oro, Senhor, meu Deus, por milhares de pessoas, talvez milhões de pessoas que estão sintonizadas e estavam aguardando esse momento para clamar pela misericórdia. Obrigado, ó Deus, pela misericórdia. Obrigado, ó Deus, pelo Seu amor. Obrigado, a Deus, por estar intercedendo agora, abençoando, curando, fazendo maravilhas, trazendo alegrias. Trazendo socorro, ajuda. Há tanta gente que já sabe, Senhor, que o que poderia ter feito para alcançar os seus objetivos já foi feito. Mas não alcançaram, Senhor meu Deus. Por isso estão clamando ao Senhor. Por isso estão buscando a presença do Senhor. Eu te exalto, Senhor meu Deus, por ser um Deus vivo. Por ser um Deus que não faz acepção de pessoas. Glorificado e exaltado seja o nome do Senhor. Ah, meu Deus, nós amamos o Senhor. Nós amamos a Sua verdade, a Sua justiça. Embora nem sempre sejamos verdadeiros, nem sempre sejamos justos, mas nós queremos ser. Aquilo que nós queremos fazer, como dizia Senhor meu Pai, o apóstolo, nós às vezes não fazemos. As coisas que nós não queremos fazer, Senhor, às vezes são essas que nos visitam, essas que nós praticamos. Estenda Sua mão sobre a minha vida, meu Deus, sobre a vida de todos os nossos ouvintes. Eu sei, ó Deus, que muitas pessoas estão totalmente desligadas do mundo. Se ligaram com o Senhor e se desligaram do mundo. Estão conectadas contigo, clamando agora principalmente, Senhor, pela presença do Senhor, pelo mover do Senhor, pelo perdão do Senhor. Pessoas que estão buscando a alegria, estão buscando a transformação. Estão buscando do Senhor o socorro que precisam para uma vida transformada e uma vida que é um testemunho em si. Visita esse ouvinte agora, meu Deus. Esse ouvinte que nunca sentiu a Sua presença. Esse ouvinte que às vezes ora só, Senhor, meu Deus, de forma mecânica, como se fosse um robô. Robotizado, tem orado até o dia de hoje. Por isso não tem sentido do Senhor nada.
tem até falado bonito, mas o Senhor não tem se manifestado. Manifesta-te, ó Deus, manifesta-te a esta vida. Manifesta-te às nossas vidas, Senhor. Para nós, ó Pai, a oportunidade de estarmos na Sua presença é uma oportunidade ímpar. É uma oportunidade concedida inteiramente pela Sua misericórdia e pela Sua graça. Mova-te em favor desse ouvinte agora, meu Deus. Esse ouvinte nunca sentiu a Sua presença. Esse ouvinte nunca derramou uma lágrima na Sua presença. Esse ouvinte, Senhor, meu Deus, nunca desfrutou das delícias de uma oração onde o Senhor está ouvindo, onde o Senhor está nos fazendo sentir o quanto o Senhor está nos ouvindo, o quanto o Senhor está se manifestando. Manifesta-te, ó Deus, manifesta-te. Já podemos senti-lo, Senhor. Já podemos sentir o manifestar do Senhor. Já podemos sentir o amor do Senhor nas nossas vidas, nos nossos corações, nos nossos ouvintes. Senhor Deus, que a nossa oração está fazendo com que o Senhor entre nessa casa, nesse coração, com que o Senhor traga, Senhor meu Deus, aquilo que representa realmente a Sua presença. Deus, socorro presente na angústia. Arranca essa angústia desse coração, Senhor. Arranca essa angústia dessa vida, meu Deus. Essa vida que não é vida mais, Senhor. Essa vida que já não corresponde mais àquilo que o Senhor tem para nós, aquilo que o Senhor tem deixado e relegado para nós. Isso é um poço de tristeza. É um poço de dor, de horrores. Manifesta-te, ó Deus, manifesta-te. É uma lágrima, ó Deus, apenas, que nós queremos ver o Senhor fazendo rolar desses olhos e molhar esse rosto. Porque, ó Deus, eu sei que quando existe a lágrima, o sentimento está presente e nenhuma oração será irrelevante. E esse momento não será um momento apenas de preenchimento de espaço, ou apenas, ó Deus, de palavras, nada mais do que palavras, mas será um momento, ó Deus, onde pessoas estão desabafando, onde pessoas estão se expressando perante o Senhor, onde as pessoas sabem, ó Deus, que estão sendo ouvidas, e onde o Senhor, meu Deus, ouvindo as orações sinceras e verdadeiras, o Senhor estará se movendo. Aleluia, santo é o nome do Senhor. O Senhor estará fazendo, Senhor, meu Deus, tudo que for preciso para que esse coração seja aliviado desse sofrimento, dessa dor. Senhor, meu Deus, Senhor, meu Pai, nós podemos contemplar, meu Deus, vidas em desespero que nem sabem como se pronunciar diante de Ti, mas estão agora dizendo: socorro, eu não sei orar, ó Deus, me ajuda. Talvez não sejam aquelas orações que muitas pessoas gostam de ouvir, carregadas de palavras difíceis, aquelas orações, ó Deus, muitas delas paradas demais, algumas, ó Deus, gritadas e aos berros. Mas, Senhor, eu sei que o Senhor está fazendo dessas pessoas que estão sentindo o Senhor agora, pessoas sensíveis a esse momento, pessoas, ó Deus, que estão se expressando com a expressão verdadeira do fundo do coração. Vem, meu Deus, vem. Levanta essa pessoa que está acamada. Essa pessoa, Deus, que sabe que a vida não lhe sorrirá mais, a não ser que o Senhor intervenha. Pessoas que sabem, ó Deus, que a elas não resta mais nenhum tipo de coisa, nenhum tipo de esperança, a não ser que o Senhor intervenha. E eu peço a intervenção do Senhor nesse momento, para a alegria de todos,
para a glorificação do Teu santo nome, para a confirmação da Sua palavra. Venha, ó Deus, com o Seu poder, em nome de Jesus, visitar as pessoas que já não conseguem se levantar mais, visitar as pessoas que, ó meu Deus, que já não tem nenhuma esperança para nada, visitar presidiários, visitar pessoas consideradas, ó Deus, pela lei, pessoas de alta periculosidade, pessoas, Senhor meu Pai, que a sociedade não confia mais nelas, mas que o Senhor pode transformar para a glória do Teu santo nome. Essas pessoas têm famílias, essas pessoas podem, ó Deus, ter no coração um desejo de mudar, e essas pessoas podem mudar para a glória do Teu santo nome. Essas pessoas podem mudar e trazerem sobre elas um testemunho vivo de coisas grandes que o Senhor pode fazer. Senhor, meu Deus, visita, Senhor, visita o traficante, o drogado, dando uma oportunidade, meu Pai. Uma oportunidade, Senhor, meu Pai, de vida. Também as autoridades, que também tenham oportunidades, que sejam abençoadas, guardadas. Os Teus servos e servas que propagam a Sua palavra com verdade e com coração. Não estou falando de mercenários, ó Pai. Estou falando de voluntários. Estou falando daqueles que, mesmo, meu Deus, sendo pessoas que sobrevivem, Senhor, meu Deus, através de receberem da Sua obra um salário, o salário do obreiro, mas que fazem a Sua obra de coração, que sejam abençoados, que sejam servos de Deus, que sejam servos da verdade, e que as palavras que saírem da boca desses servos e também servas, que sejam as palavras do Senhor, que a voz, Senhor meu Deus, seja deles, mas que a palavra seja o Senhor falando, transformando. Deus de poder, Deus de misericórdia, são tantas almas perecendo, tantas vidas, ó Deus, que despertaram hoje, mas que não estão mais vivas. Quantas vidas que ainda cairão no campo da batalha da vida nesse dia. Algumas delas, ó Pai, o Senhor pode providenciar a Sua palavra. O Senhor pode prolongar a vida. Algumas, infelizmente, ó Deus, não poderão, ó Pai, ver nada mudar, às vezes porque não dão oportunidade, às vezes porque já desprezaram a oportunidade, mas que a misericórdia do Senhor alcance, Senhor, aqueles cujos corações o Senhor conhece, e sabe, Senhor meu Deus, que esses corações estarão abertos a receber a salvação, o livramento. Dá o livramento, meu Deus, dá o livramento. Nós vivemos num tempo difícil, meu Pai. Vivemos, ó Deus, em meio a uma sociedade violenta e corrompida. Antigamente tínhamos medo de sair na rua, hoje temos medo até de ficar dentro de casa, meu Pai. Está difícil a situação, Senhor. Sem falar, ó Pai, que muitas pessoas vivem ainda em zonas terrivelmente de risco. Seja o Senhor o escudo para essas vidas. Seja o Senhor o guarda dessa família. Seja o Senhor o protetor dessas pessoas que pedem ao Senhor o socorro e o livramento. Seja o Senhor o escudo. Seja o Senhor o Deus forte. Seja o Senhor essa proteção invisível para guardar essas pessoas. São balas perdidas, ó Deus. São pessoas que buscam ocasião. São pessoas que, infelizmente, Senhor meu Pai, dão lugar ao adversário e buscam ocasião para roubar, para matar, para destruir. E a nossa proteção é o Senhor. Sabemos que as autoridades até fazem, ó Deus, aquilo que está ao alcance delas. Em alguns casos logram, Senhor meu Deus, proteger a sociedade. Mas em alguns casos, nem mesmo as próprias autoridades conseguem se proteger. Meu Deus, meu Pai, em nome de Jesus, guarda a família, meu Pai.
não só a minha família, mas todas as famílias que estão pedindo socorro em favor da família agora. O nosso adversário, Senhor meu Deus, tem lutado com toda a sua força, com todo o seu poder de mentira, de intriga, de destruição, de separação, de divórcio, de contendas. Ele tem tentado destruir, meu Pai, as famílias, porque sabe que as famílias formam a base dessa sociedade, formam as igrejas. Eu repreendo, meu Deus, esse demônio destruidor de famílias, esse demônio que luta desesperadamente para destruir essa casa, esse matrimônio saudável. E em tantos casos ele tem logrado êxito. Eu repreendo você, Satanás, saia dessa casa, saia dessa família, saia agora. Você não vai continuar tocando nessa casa, nessa família, não. Meu Deus, eu sei que o Senhor está me ouvindo. Eu sei que a minha oração não é uma oração que está ficando no teto aqui do estúdio. Eu sei, meu Deus, que ela nem precisa passar do teto. O Senhor está aqui ao meu lado. O Senhor está ouvindo o meu clamor. Cuida dessa casa, cuida dessa família, cuida dessa igreja que é feita de famílias. Cuida da nossa igreja, Senhor meu Deus, e das igrejas fiéis e sinceras. Das igrejas que realmente se preocupam em propagar a sua palavra, dessas o Senhor pode cuidar. O Senhor vai cuidar. Meu Deus, nesse momento tantas crianças estão, ó Pai, passando pelo vale da sombra da morte. Algumas ainda bebês, algumas não falam ainda, algumas já mais grandinhas, e o desespero desse pai é grande. Restaura, meu Deus, não só essa criancinha, mas todas as que estão vivendo situações semelhantes. Senhor meu Deus, Senhor meu Pai, as crianças que estão com febre, algumas que foram picadas pelos sabetes, o hemagogos, a Aedes aegypti, algumas estão, ó Deus, com enfermidades que muitas delas matam. Cura agora, meu Deus, proteja essas crianças, o futuro da igreja e o futuro da nação. Algumas estão com pneumonia, doenças renais, hepáticas. Algumas estão sofrendo, Senhor meu Deus, enfermidades respiratórias, sofrendo horríveis dores de cabeça. Cura as nossas crianças. Crianças, ó Deus, com leucemia, com câncer. Cura, meu Deus. Dá tanta tristeza, meu Pai, ver aquelas criancinhas com a cabecinha raspada. Claro que não só as crianças, adultos também. Mas nos sensibilizam as crianças. Nem sabem, ó Deus, na verdade, o que estão vivendo ali. Algumas conseguem sorrir. Algumas conseguem se alegrar com uma balinha, meu Pai. Não tem a mínima ideia do que estão vivendo. Cura, meu Deus, cura. Em nome de Jesus, cura. Não é para a minha glória, meu Deus, eu não sou nada. É para a glória do nome do Senhor. Cura agora, meu Deus. Qualquer tipo de doença mortal que esteja, Senhor, meu Deus, afetando as nossas crianças no Brasil e no mundo. Nós queremos ver as crianças saudáveis, com aquela risadinha gostosa, aqueles gritinhos gostosos. E eu sei que o Senhor também quer. Senhor Jesus, o Senhor ama as criancinhas. Cura as criancinhas. Meu Deus, eu sei que o Senhor pode também trazer conforto a esse coração esmigalhado pela dor da separação. A esse coração, meu Deus, que está sofrendo horrivelmente. Porque, ó Deus, a separação, a dor da separação veio e veio tão cedo, numa hora que essa pessoa nunca esperava. O Senhor pode, meu Deus, aliviar esse sofrimento, essa dor, providenciar, ó Deus, momentos de restauração, de alegria. Pai da glória, Pai de poder, em nome de Jesus Cristo. O Senhor pode trazer alegria, o Senhor pode confortar esse coração sofredor. O Senhor pode confortar essa vida, meu Deus, que está sofrendo tantas dores.
essa vida, meu Deus, que patologicamente está depressiva. E o inimigo se aproveita dessa situação para trazer, ó Deus, sentimentos ainda mais profundos. Às vezes o sentimento é suicida. Às vezes o sofrimento é de abandono do próprio corpo, da própria vida. Meu Deus, traga alegria a esse coração. A alegria é um fruto do Espírito, Senhor, bem como a paz. Traga paz a essa vida e traga alegria. Traga, meu Deus, a paz e a alegria agora. Eu sei, ó Deus, que o tratamento é difícil. Eu sei, ó Pai, que é momento complicado, mas eu sei também que o Senhor é um Deus grande. Traga alegria a essa vida, meu Pai. Traga o conforto a essa vida, meu Deus. Eu creio, Senhor, eu creio. Eu creio, meu Pai, que o Senhor está fazendo uma visita agora a esse lar, meu Pai, onde há dor, a esse lar onde há tristeza, a esse lar que precisa de conforto. O Senhor pode visitar o estrangeiro também, o peregrino, o nauta. O Senhor pode visitar, meu Deus, agora essas pessoas que estão longe de casa, esses que saíram do país em busca de uma vida melhor. O Senhor pode visitá-los. O Senhor pode, meu Deus, trazer alegria, conforto, abrir portas, providenciar uma companhia sincera. O Senhor é Deus, o Senhor visita. O Senhor conhece as lágrimas ocultas desse coração. Essa vida que em alguns momentos, ó Deus, ela se isola, ela derrama lágrimas. O Senhor pode confortar essa vida. O Senhor pode curar agora, meu Deus, também esse velhinho, esse jovem, esse adolescente. O Senhor pode trazer o seu conforto. O Senhor pode trazer do seu poder. Pai de amor, nós temos tantas concentrações anunciadas. Se o Senhor não for conosco, meu Deus, melhor é que nós não vamos, que a gente não vá. Melhor, ó Deus, então ficarmos em casa. Porque se o Senhor não for conosco, nós não sabemos o que fazer. Vá conosco, ó Deus. Esteja conosco, meu Pai, na nossa pregação e no nosso louvor. Esteja, Senhor, meu Deus, com os teus servos e servas que também têm concentrações já anunciadas. E que a nossa palavra seja a sua palavra, Senhor. Que a sua palavra seja a nossa palavra. Nós não queremos, ó Deus, ser politicamente corretos, nós não queremos ir agradar o homem, nós queremos ir falar da sua verdade. Com simplicidade, com sinceridade, falando da sua verdade, nada mais do que a sua verdade. Não queremos inventar modinhas, modismos, não queremos, ó Deus, ser, ó Pai, animadores de plateia, nós não queremos, ó Deus, estar nos recitos só para fazer o povo rir, parecermos engraçadinhos, nós queremos ser servos da Tua verdade, da Tua justiça e falarmos, ó Deus, sucintamente do Seu amor, traduzindo a oportunidade a tantas vidas que estarão ali, quem sabe, ó Deus, numa última oportunidade de suas vidas. Por isso, ó Deus, nós queremos assumir a nossa responsabilidade e queremos que o Senhor esteja conosco. Se o Senhor não for conosco, não nos permita ir. Em nome de Jesus, meu Deus, usa os teus servos, usa a mim. Usa a minha esposa que estará cantando também. Usa os nossos músicos que estarão tocando. Nós não vamos estar fazendo bailes. Nós não vamos estar fazendo shows. Nós não vamos estar nos apresentando como hábeis, músicos, instrumentistas, cantores. Não, vamos estar fazendo a obra do Senhor, então nos usa, Senhor. Quando nós orarmos, que Satanás caia por terra em nome de Jesus. Quando nós pregarmos, que a palavra alcance esse coração, essa vida, e que a Tua verdade alcance essas pessoas que precisam da Sua verdade, até por uma questão de oportunidade. Usa os teus servos, as tuas servas, e que sejam homens de Deus, que sejam mulheres de Deus, que sejam pessoas usadas pelo Senhor. Que nós não tenhamos, ó Deus, a intenção de agradar a plateia, fazer público para nós, parecermos bonitinhos, inteligentes. Não, meu Pai.
mas que nós possamos propagar a palavra do Senhor e apresentar o Senhor às multidões que certamente virão e serão alcançadas pela sua graça. Oh, maravilha, meu Deus, maravilha, usa os teus servos e as tuas servas. Abençoa a nossa diretoria, meu Deus, nossa presidente, vice-presidente, secretário, diretoria executiva, usa os nossos departamentos de ensino. Coloca sinceridade nos teus servos e servas. E onde houver a malandragem, a mentira, onde houver, Senhor meu Deus, infelizmente isso existe, ó Pai, mas onde houver o mercenário, aquele que prega para ganhar 100 aqui, 200 ali, 1000, que ele seja repreendido. Ou toma um jeito ou o Senhor tira. Ou toma um jeito ou o Senhor lima. Ou o Senhor corta pela raiz. Mas estamos cansados de mercenários, ó Pai. Estamos cansados de desonestidade, Senhor. Estamos cansados de adúlteros nos púlpitos. Estamos cansados de fornicários tocando instrumentos e cantando. Estamos cansados de mentirosos, meu Pai. Põe a tua mão, meu Deus, eu sou servo do Senhor, põe a tua mão. Põe a tua mão. Eu te repreendo, espírito da mentira, da desonestidade. Eu te repreendo. As coisas aqui são santas, são sagradas. A obra aqui é de Deus. Que não tem lugar para maligno, não. Aqui não tem lugar para mentiroso, não. Aqui não tem lugar para safado, sem vergonha, não. Ou toma um jeito, ou Deus lima. Meu Deus, em nome de Jesus, a obra pertence a Ti. Nós não queremos vê-la deturpada por homens maus e malignos. Que a obra do Senhor seja uma obra honesta, sincera, que alcance corações e vidas. Que os Teus vasos e servos sejam servos e vasos de verdade, meu Pai. Em nome de Jesus Cristo, meu Deus, que a bênção do Senhor esteja sobre nós. Que a misericórdia do Senhor esteja nos alcançando, esteja sobre nós, esteja sobre a sua igreja, os seus filhos e suas filhas. Repousa a tua paz e a tua bênção, meu Deus, agora. Repousa, meu Deus, a tua paz e a tua bênção sobre todos nós, em nome de Jesus Cristo. Amém, Senhor. Amém.

0: Eu sou o pastor Lourival de Almeida, Deus abençoe vocês, somos da Igreja Deus e Amor, até a próxima oportunidade, fiquem com Deus, em nome de Jesus Cristo.
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2: de... Tu, Senhor, guardarás em perfeita paz aquele cujo propósito está firme, porque em ti confia. Isaías capítulo 26, versículo 3.
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4: Lembre-se do seu Criador enquanto você ainda é jovem, antes que venham os dias maus e cheguem os anos em que você dirá: não tenho mais prazer na vida. Lembre-se dele antes que chegue o tempo em que você achará que a luz do sol, da lua e das estrelas perdeu o seu brilho e que as nuvens de chuva nunca vão embora. Então os seus braços, que sempre o defenderam, começarão a tremer, e as suas pernas, que agora são fortes, ficarão fracas, e os seus dentes cairão, e sobrarão tão poucos que você não conseguirá mastigar a sua comida. A sua vista ficará tão fraca que você não poderá mais ver as coisas claramente. Você ficará surdo e não poderá ouvir o barulho da rua. Você quase não conseguirá ouvir o moinho moendo ou a música tocando, e levantará cedo quando os passarinhos começam a cantar. Então você terá medo de lugares altos e até caminhar será perigoso. Os seus cabelos ficarão brancos e você perderá o gosto pelas coisas. Nós estaremos caminhando para o nosso último descanso, e quando isso acontecer, haverá gente chorando por nossa causa nas ruas. A vida vai acabar como a lamparina de ouro cai e quebra quando a sua corrente de prata se arrebenta, ou como um pote de barro se despedaça quando a corda do poço se parte. Então o nosso corpo voltará para o pó da terra de onde veio, e o nosso espírito

todas as coisas é: teme a Deus e obedeça a sua palavra, porque este é o dever de todo ser humano. 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

Pai do Senhor Jesus, quero contar uma experiência que eu tive com Deus quando eu estava procurando uma igreja que eu já sentia no meu coração de servir a Deus. Eu andei em algumas igrejas, em vários ministérios, porque eu queria uma igreja que eu pudesse me encontrar com o Senhor. E visitei alguns ministérios, mas nenhum deles me tocou. Certo dia, eu entrei na sede mundial e lá eu sentei e fiquei observando o culto. E ver as irmãs cooperadoras, obreiras, e me chamou, né, para ir na frente aceitar Jesus na hora que o missionário estava pregando. Lembro eu que era um dia de quarta-feira. Mas eu não quis ir. Estava sozinha. Aí no outro quando foi no domingo, eu voltei para a igreja novamente. Eu senti o Espírito Santo de Deus falando comigo no meu coração. Vai ser aqui que eu tenho grande obra para fazer em sua vida através do Espírito Santo. E ali, irmão, eu sentei. Aí as irmãs, na hora do apelo, elas vieram me chamar. Eu estava toda cheia de pintura. Eu estava cheia de bijuterias, pulseiras, de calça comprida. E ela falou, vamos lá na frente, vamos aceitar Jesus. E eu fui. Missionário estava pregando, era na época da sede mundial, né? Na igreja antiga. E eu fui, irmão. Aceitei Jesus. E aí, quando eu cheguei em casa, eu já fui tirando as coisas que não era do agrado de Deus na minha vida. O Espírito Santo de Deus já foi fazendo uma obra na minha vida. Aí se passou, né? Eu acompanhei os cultos, ia nos cultos na quarta. No domingo, missionário. Passou 6 meses, começou a anunciar o batismo. E um dia o missionário falou assim, que as pessoas que estivessem já se preparando para o batismo, se quisesse entrar na fila para ser batizada com o Espírito Santo, ele ia descer do púlpito e ia colocar as mãos sobre as nossas cabeças. Irmãos, eu senti uma vontade muito grande de entrar na fila, mas nesse dia eu estava com meu filho de 8 anos e a minha filha de 6 meses no colo. Mas mesmo na oração eu senti uma graça de Deus sobre a minha vida, eu falei, mas eu não vou na fila, vou esperar para o próximo domingo. E quando terminou o culto, eu vim embora, cheguei em casa, falei para meu esposo, falei, olha bem, eu queria que você fosse comigo na igreja, porque ele não ia. Eu queria que você fosse comigo no culto, porque o missionário está fazendo, mandando ficar na fila, que é o batismo com o Espírito Santo. E ele desce do púlpito e põe a mão na cabeça das pessoas. E eu queria ir para a fila, mas com as crianças não dá. E ele foi, irmãos. Quando foi no próximo domingo, ele foi comigo. E assim começou a oração, né? Eu falei para ele ficar com as crianças e entrei na fila. Quando eu entrei na fila, eu fui sentindo um poder muito grande do Espírito Santo sobre minha vida. Mas eu não estava batizada ainda, mas eu sentia que eu ia ser batizada naquele dia. E assim foi, irmãos. E eu vi o missionário descendo do púlpito e colocando as mãos sobre as cabeças das irmãs e as irmãs cheias do Espírito Santo. E eu estava orando.

0: eu comecei a sentir algo diferente sobre o meu corpo, sobre a minha vida naquele momento. Mas ali eu estava assim, quando o missionário foi chegando perto de mim, eu parecia que algo estava impedindo, porque parecia que eu estava me sentindo acanhada naquele momento. E eu não me soltava para ser batizada. Aí o servo de Deus, missionário Davi Miranda, ele se aproximou de mim, colocou a mão na minha cabeça e falou assim: minha serva, você já está batizada com o Espírito Santo. Naquele momento, eu comecei a sentir um poder tão grande de Deus sobre a minha vida, que eu sei que dali me tiraram, levaram lá para o púlpito. Eu fiquei lá, irmão, cheio do Espírito Santo, falando em línguas estranhas. E quando foi naquele momento, o culto foi, chamaram todo mundo para ir para frente receber oração. E eu ali já estava ajoelhada no púlpito. Eu sei que terminou o culto, irmãos. Chegou meu filho e falou: mãe, o culto já terminou. Já acabou, já está na hora de ir embora, já deu paz do Senhor. Irmãos, eu não vi. Eu estava tão cheia do Espírito Santo e Deus que eu nem vi o culto terminar. Eu ali de joelho, dobrado ali na beira do púlpito, só recebendo o poder do Espírito Santo de Deus. E essa é uma experiência que eu tive. Então eu agradeço a Deus por esse ministério e que Deus abençoe e todos aqueles que estão na frente desse trabalho. Deus abençoe a todo mundo e que aquele irmão que tem um chamado do Senhor e que abra seu coração e faça a obra do Senhor. Deus abençoe por essa oportunidade em nome de Jesus Cristo.
1: Quanto sofrimento, desilusão, tristeza e angústia na sua vida, caro amigo ouvinte. Você vive chorando, pensando: Deus se esqueceu de mim. Deus me abandonou. Deus não quer mais nada comigo. Você está enganado. Deus te ama. Deus te quer bem. Deus quer abençoar a sua vida. Você está pensando em tirar a sua própria vida? Você pensa em fugir de tudo e de todos? Esconder-se e dizer: ninguém gosta de mim? Você está debaixo de uma depressão. Preste muita atenção. Deus te ama, porque de tal maneira ele enviou seu único filho para que todo aquele que nele crê não pereça, mas tenha vida eterna. Jesus, ele morreu. Morreu pelos teus pecados em uma cruz de dor, sofrimento e angústia, para te dar a paz e a tranquilidade. Ele mesmo disse bem claro: eu sou o bom pastor e o bom pastor dá a vida pelas suas ovelhas. Ele chegou a dizer mais ainda: vinde a mim todos que estão cansados e oprimidos e eu vos aliviarei. Caro amigo ouvinte, lembre-se de uma coisa: Deus nunca vai te desamparar. Esforça-te, tem bom ânimo e venha participar de uma concentração na Igreja Pentecostal. Deus é amor e a sua vida não será mais a mesma. 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

0: Por natureza, o homem é esquecido. Esquece dos fatos, datas, pessoas e compromissos. Por outro lado, a tendência humana é para não esquecer certos fatos que ocorrem na vida. Principalmente quando se trata de perdoar ou pedir perdão. Vemos e ouvimos muitas pessoas afirmarem: eu perdoo, mas não esqueço. Perdoo, mas não quero mais amizade com ele ou com ela. Isto não é perdão. O perdão que a Bíblia ensina é cheio de amor, misericórdia, e normalmente, se perdoando, se esquece, se sepulta no passado. Isso é possível se a pessoa experimentar o perdão divino, tornando-se revestida do grande amor de Deus. Deus é onisciente, é onipresente, é onipotente, mas, sem dúvida alguma, Ele esquece dos nossos pecados. Pois eu mesmo, o Senhor de Israel, apago as tuas transgressões por amor de mim, e dos teus pecados eu não me lembro mais. O Senhor Deus lança os teus pecados perdoados para trás de suas costas e joga nas profundezas dos mares. Caro amigo ouvinte, o sangue de Jesus Cristo nos purifica de todo o pecado. Através do seu sangue que temos a comunhão uns com os outros. E o sangue do Cordeiro de Deus, o Filho de Deus, nos purifica de todo o pecado. Isso se conhecermos a Jesus Cristo e sabermos que Ele é o Senhor. Mantemos a comunhão uns com os outros. E o sangue do Cordeiro nos purifica, nos lava e nos limpa de toda a iniquidade. Amigo ouvinte, pare, pense, confesse os seus pecados. E a partir de hoje, você será uma nova pessoa em Cristo Jesus, o Filho de Deus. Aprenda a perdoar e serás perdoado. Pois quem conhece a Deus, sabe perdoar. 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
4: Cuidar da saúde mental é proteger a vida, afinal, é ela que nos permite enfrentar desafios, manter relações saudáveis, trabalhar bem e encontrar o equilíbrio no dia a dia.
5: Por isso, a saúde mental precisa de atenção, hábitos para mantê-la em dia e pilares que a sustentem. E um pilar muito importante, mas também negligenciado por muitas pessoas, é o sono. Você tem dormido bem? Sono e saúde mental formam uma via de mão dupla, ou seja, um pode impactar positivamente ou negativamente o outro. Quando não dormimos bem, por conta de distúrbios do sono, como a insônia, podemos ter uma hipersensibilidade emocional, com respostas desproporcionais ao estresse e maior risco de transtornos mentais, como depressão, ansiedade e até ideação suicida. Então, para uma boa saúde mental, um sono de qualidade e reparador é essencial. Cuidar de um é proteger o outro. E para isso, você pode começar hoje mesmo a dar a atenção que as suas noites de sono precisam. Mantenha horários regulares para dormir e acordar, inclusive nos finais de semana. Isso regula o seu relógio biológico. Desligue as telas pelo menos uma hora antes de dormir. Crie um ambiente favorável, com quarto escuro, silencioso e em temperatura agradável. Não leve problemas para a cama. Busque acalmar a mente nesse momento. E atenção, se tiver dificuldade para adormecer, acordar no meio da noite sem voltar a dormir e sentir que o descanso nunca é suficiente, procure ajuda médica. Além do cuidado com esse pilar tão importante, também é necessário cultivar bons hábitos. Faça refeições nutritivas e viva esse instante sem distrações. Movimente o corpo, inclua exercícios físicos na rotina. Isso ajuda e muito na manutenção da saúde mental. E não se esqueça de dar atenção ao que a sua mente diz. Fale sobre o que você sente, busque apoio psicológico quando achar necessário, não normalize o cansaço emocional constante. Se você precisar conversar sem julgamentos, ligue para o CVV, Disque 188. Não deixe a sua saúde mental no escuro. Abra os olhos para o cuidado das suas emoções. Cuide-se. A sua vida importa e deve ser vivida plenamente.
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0: Deus abençoe, ouvintes, que a graça, a paz e o amor de Deus continue reinando em vossos corações. Estamos aqui neste momento para falar com todos vocês, também parabenizar, agradecer todos vocês que estão envolvidos aí com a obra social da Igreja Deus e Amor, a Fundação Reviver e a Associação Reviver Help Deus e Amor. É um trabalho em conjunto, ouvintes, para que possamos continuar alcançando vidas, almas para o reino dos céus. Olha bem, nós temos aqui no Rio de Janeiro um trabalho extenso da obra social. Está aí minha esposa, nossa irmã Sueli Santos, a nossa irmã Vânia, a nossa irmã Débora, que é uma funcionária da Fundação Reviver, representa a Fundação Reviver aqui no Rio de Janeiro. E temos uma equipe voluntária que atua constantemente ajudando vidas, ajudando famílias aqui no estado do Rio de Janeiro. Olha, ouvintes, é um trabalho em todo o Brasil e o Rio de Janeiro não fica de fora. Está aí abraçando a causa do Senhor. Além de pregar o Evangelho, levar Cristo Jesus para as famílias, nós levamos também o pão, nós levamos o alimento, nós assistimos famílias constantemente. E está comigo aqui a nossa irmã Débora, que representa também a Reviver aqui no Rio de Janeiro, e ela vai falar conosco neste momento um pouco acerca deste trabalho. Irmã Débora, paz do Senhor, e linha aberta agora para falar com todos os ouvintes acerca deste trabalho tão importante aqui no estado do Rio de Janeiro.
1: A paz do Senhor Jesus, amados ouvintes, é um prazer muito grande, pastor Antônio Santos, falar sobre a Fundação Reviver. A Fundação Reviver, ao longo dos anos, ela vem atuando aqui no Rio de Janeiro de forma assídua. Para a honra e glória do nome do Senhor Jesus, todos os dias nós enfrentamos a frente de batalha na área da beneficência. São pessoas que precisam do apoio, que chegam até aqui a nossa estadual, pedindo um auxílio, precisando de um alimento para sua casa, para sua família, e através do projeto Pão e Vida, que também é o projeto Pão e Vida Nacional, tem assistido essas famílias. Constantemente nós temos atendido famílias com cestas básicas. O projeto Pão e Vida, ele é um projeto que ele atende nacionalmente. Nós estamos atendendo todos os estados do Brasil, inclusive o Rio de Janeiro. Eu tenho acompanhado bem de perto o trabalho do Pão e Vida aqui no estado do Rio de Janeiro, e são necessidades contínuas. Todos os dias nós temos famílias dependendo e precisando de um auxílio da igreja, de um auxílio da Fundação Reviver, de um auxílio da Associação Reviver Help, e nós temos apoiado com cestas de alimentos. Para a honra e glória do nome do Senhor, através da sua doação, através da sua ajuda de vir aos cultos, trazer um quilo de alimento não perecível, Deus tem nos honrado em não deixar faltar o pão na mesa daqueles que mais precisa, pastor.
0: Irmã Débora, que interessante, né? A Fundação, a Associação Reviver Help Deus e Amor, atuando em todo o Brasil. E estamos falando aqui diretamente com o povo carioca aqui do Rio de Janeiro. E vocês acompanharam, ouvintes, um pouquinho a irmã Débora falando do Pão e Vida. Nós temos também aí, irmã Débora, não somente o Pão e Vida, que são famílias cadastradas. Todos os meses essas famílias são assistidas. Nós temos também aí o atendimento daquelas cestas emergenciais, que isso acontece todos os dias aqui na nossa Igreja Deus e Amor.
1: Sim, pastor, verdadeiramente, todos os dias nós temos solicitações de cestas, né, emergenciais. O que são as cestas emergenciais? Para que todos os ouvintes possam entender do que nós estamos falando. O Pão e Vida, ele consiste no cadastro mensal das famílias, e além dessas famílias cadastradas mensalmente, nós recebemos o pedido e a solicitação de cestas das famílias que não são cadastradas ainda. Então, para que não deixemos deixamos de atender ninguém, nós preparamos essa cesta emergencial através dos voluntários, através do excelente trabalho da irmã Vânia, que tem feito esse trabalho também juntamente com a nossa irmã Sueli. Junto com os voluntários, nós temos atendido as famílias que vêm diariamente. É um pedido constante. Famílias que estão aqui no entorno da igreja, nos casarões, nas invasões que tem próxima, nas comunidades que tem próximas, eles veem a igreja como ponto de socorro. É literalmente o SOS. E além disso, pastor, também temos as casas-abrigo, os centros de recuperação que a Fundação Reviver assiste mensalmente com cestas básicas. Hoje, atualmente, nós temos 2 abrigos que a Fundação Reviver ajuda mensalmente com cestas de alimento.
0: Olha, ouvintes, vocês estão acompanhando essas informações muito importantes. E eu já quero aproveitar para falar com você que é um empresário, você que é um microempresário, você que é um trabalhador, você que tem condição de fazer parte deste trabalho social, não fique de fora. Abra o seu coração agora mesmo e comece a estender as suas mãos. Você pode começar a contribuir, quem sabe, de 15 em 15 dias, quem sabe a cada mês, ou até mesmo todas as semanas. Você que tem condição de trazer alimentos, você que pode fazer aquela doação de uma cesta básica, de 10, de 20, você sabe o que Deus tem dado para você, Deus tem abençoado você, é para você abençoar outras pessoas também. É assim que Deus faz. Deus nos abençoa para que possamos também ser canais de bênçãos para outras pessoas. E nós queremos agora convidar você que pode contribuir, você que pode ajudar, vamos fazer parte deste trabalho. Talvez na sua casa, na sua despensa, não falta nada, mas tem mesas vazias, ouvintes, tem despensas vazias neste momento e nós não podemos ficar indiferente. Quem sabe ainda hoje você possa passar aqui na Igreja Deus e Amor e deixar a sua contribuição, a cesta básica. Você pode fazer parte. E olha, pode ter certeza, quanto mais você abençoar vidas, mais Deus vai te abençoar. Nós queremos passar agora para vocês, para facilitar. Você, quem sabe, esteja longe neste momento e fala assim: pastor, eu não tenho como estar indo aí na igreja levar as cestas básicas, mas eu vou fazer um Pix agora, eu vou fazer uma transferência bancária no valor de uma cesta básica, no valor de 10, de 20, enfim, você vai fazer agora essa contribuição e vai nos enviar o comprovante, porque esse valor será para comprar cestas básicas ajudando essas famílias necessitadas. Pegue agora a caneta, pegue o papel, você vai anotar agora as contas bancárias da Fundação Reviver, o Pix da Fundação Reviver, as contas bancárias da Associação Reviver Help Deus e Amor e também o Pix. E você que está longe, até mesmo em outros estados do Brasil, você vai poder contribuir e ajudar esta obra social.
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3: Oferte em uma de nossas contas. 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
0: Olha, ouvintes, eu creio que você conseguiu anotar aí essas informações, mas se não conseguiu, Vai agora no site da nossa Igreja Deus e Amor, www.ipda.com.br. Lá você vai encontrar todas essas informações para você também contribuir com esta obra social. A Associação Reviver Help Deus e Amor, irmã Débora, está aí também com um trabalho extenso no Brasil e muito breve vai chegar aqui no Rio de Janeiro, que é a Casa Aberta. Nós já temos aí as equipes, né, que já foram montadas aqui no Rio de Janeiro, que são frentes que estarão atuando de forma assídua, ajudando, auxiliando famílias, e a Casa Aberta Reviver, porque a Casa Aberta nós vamos estar aí acolhendo moradores de rua, não para morar, mas para passar ali, tomar um café, tomar um banho, cortar o seu cabelo, fazer a sua barba, está ali usando uma roupa nova. Nós queremos, irmã Débora, no Rio de Janeiro, continuar também recuperando essas pessoas, ajudando essas pessoas a voltar para a sua família, a entrar no mercado de trabalho e essas pessoas seguir firmes aí com Cristo, tendo uma vida abençoada.
1: Realmente, pastor, é uma demanda e uma necessidade muito, muito, muito grande no Rio de Janeiro em olhar para a população em situação de rua. A cada ano que passa, esse número tem sido mais crescente. A cada ano que passa, a população de rua ela tem sido muito numerosa aqui no Rio de Janeiro. Através da igreja, da Associação Reviver Help, Deus e Amor, através da Fundação Reviver, tem se despertado para olhar para esta população. Sei que vai ser um trabalho que vai gerar muitos frutos. O Rio de Janeiro precisa urgentemente da atuação da Casa Aberta Reviver.
0: Irmã Débora, isso é tão tremendo, é tão importante o que nós estamos falando aqui com os ouvintes, falando também com toda a membresia agora e pedindo este apoio. Vamos juntos abraçar, ouvintes, a causa do Senhor. Talvez você venha aqui todos os dias na igreja, não deixa de trazer 1 quilo de alimento. A cada culto que você participar, se você trouxer aí os alimentos, essas famílias vão continuar sendo assistidas ainda mais. Ou seja, nós vamos poder atender mais famílias ainda. E olha, em volta da nossa sede, aqui na área central do Rio de Janeiro, você que mora aqui, você que passa sempre por aqui, você sabe a quantidade de pessoas que tem pelas ruas do Rio de Janeiro. Inclusive, a gente realiza um trabalho também aqui de evangelismo nas ruas, entregando as quentinhas, falando de Jesus. Olha, ouvintes, porque o nosso objetivo não é só entregar alimento para as pessoas. O nosso objetivo não é só entregar roupas, calçados. Não! O maior objetivo é entregar o pão da vida, que é Jesus. Então vamos lá, vamos entrar nesta batalha conosco. Eu tenho certeza que cada ação, cada contribuição que você fizer, pode ter certeza, Deus vai trazer a recompensa na sua vida. E eu quero neste momento orar por você. Eu quero pedir a Deus para te abençoar, você que vai continuar ajudando a obra social, trazendo alimentos, fazendo a sua contribuição aí nas contas bancárias. Você pode passar na livraria também da igreja, fazer a sua contribuição. Em cada culto que você participa, você pode ajudar. Eu quero pedir a Deus neste momento para continuar abençoando a sua vida e nunca vai faltar pão na sua mesa. Deus vai continuar suprindo todas as suas necessidades.
4: E não nos cansemos de fazer o bem, pois no tempo próprio colheremos, se não desanimarmos. Gálatas capítulo 6, versículo 9.
0: Senhor meu Deus e meu Pai, é no nome do Senhor Jesus Cristo, eu quero aproveitar este momento, que estamos falando, ó Deus, com muitas pessoas, quem sabe aqui no Rio de Janeiro, Senhor, nos distritos, nas comunidades, em outras cidades que estão tão distantes aqui do centro do Rio de Janeiro. Eu sei, ó Deus, que muitos rádios estão ligados neste momento acompanhando. Tem pessoas que o seu coração, Senhor, já arde em vontade de contribuir com esta obra. ó Deus poderoso. Eu já quero pedir ao Senhor neste momento, ó Deus, que em todos os cultos da Fundação Reviver, no horário da manhã, no horário da tarde e também no horário da noite, continue abençoando, Senhor, a vida do povo, utilizando os preletores de cada culto. Eu quero pedir ao Senhor que continue abençoando a nossa equipe que tem atuado com muito amor, com dedicação, ó Deus, orando, atuando na entrega de alimentos, Senhor, nos cadastros de famílias, no acompanhamento, a nossa equipe que tem atuado atendendo, ó Deus, os moradores de rua, atendendo essas famílias, meu Pai, que estão em situação tão crítica no meio da sociedade. Nós clamamos ao Senhor agora, Pai, e pedimos ao Senhor que levanta voluntários, levanta empresários com muito amor para continuar, ó Deus, ajudando com alimentos aquelas pessoas que têm feito uma transferência bancária, que têm feito um Pix para a conta da Fundação Reviver, da Associação Reviver Help Deus e Amor. Meu Deus, abençoe ricamente a vida dessas pessoas. Neste momento, ó Deus, nós oramos ao Senhor, meu Pai, porque eu sei que tem pessoas que não têm também condição de ajudar nem com uma cesta básica, mas, Senhor, abre a sua dispensa e pega lá um quilo de alimento, repartindo o seu alimento com aquelas pessoas que não têm. Senhor, abastece a dispensa desta pessoa. O Senhor é Deus que é poderoso. As pessoas que têm abrido seus corações e estendido as mãos, Senhor, que as mãos do Senhor permaneçam estendidas também. Ó Deus, é o que nós te pedimos e também te agradecemos no nome de Jesus. Deus abençoe, ouvintes. Todas as quintas-feiras, no horário das 9 às 15 e também no horário das 19 horas, nós temos aqui os cultos da Fundação Reviver. Venham participar conosco, ouvir a palavra, receber a oração da nossa equipe e também contribuir para que mais famílias sejam atendidas todas as semanas, todos os meses, pela Igreja Deus e Amor, Fundação Reviver e Associação Reviver Help Deus e Amor. A nossa igreja está localizada na Rua Senador Pompeu, número 27, aqui no centro do Rio de Janeiro.
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0: Olha, ouvintes, passando aqui para chamar a vossa atenção. É nesta sexta-feira, nós estaremos aí no prosseguimento desta campanha, a campanha voltada à libertação e curas. Esta campanha que traz o tema Destruindo as Fortalezas. Eu quero convidar você, a sua família, para estarem presentes conosco, participando desta campanha. É uma campanha que Deus levantou aqui em nossa Igreja Deus e Amor do Rio de Janeiro para garantir a libertação da sua vida, a libertação da sua casa e de toda a sua família. Olha, ouvintes, eu estarei com vocês pregando a palavra de Deus nesta sexta-feira.
6: Enquanto você está adorando aqui, no mundo espiritual tem coisas acontecendo.
7: E o povo agora sai para a batalha, não é com armas, não tem bombas, sai adorando. Sabe o que aconteceu?
6: Deus colocou uma emboscada entre os três exércitos inimigos. E dois exércitos se juntaram, destruíram um. Daqui a pouco um olha para o outro, começa a matar o outro, pastor Adão. quando o povo de Deus vai cantando, vai adorando, enquanto o povo louvava, Deus confundia os inimigos. Eu repito, nenhuma espada foi levantada, foi levantado ali a adoração à majestade santa, e enquanto a nação adorava, Deus pelejava no campo de batalha. Levante a mão e adora, meus irmãos. Levante a mão e glorifica. Levante as mãos e exalta. Enquanto você adora, Deus está pelejando por você. Enquanto você está aqui glorificando, o céu está pelejando.
0: Eu tenho certeza que Deus, ele tem uma palavra para o seu coração. Você vai sair daqui leve. A palavra vai penetrar no seu coração e vai te impactar, vai mudar a história da sua vida. No decorrer desta campanha, eu estarei orando através dos excelentes dons do Espírito Santo. As pessoas que estão participando estão felizes, estão testemunhando o poder de Deus. Nós vamos acompanhar agora para você entender que quem participa desta campanha é agraciado pelo Senhor. Aumente o volume do seu rádio e nós vamos acompanhar agora os testemunhos, aquilo que Deus tem realizado na vida das pessoas no decorrer desta campanha.
8: Libertação total, pastor Antônio dos Santos, na poderosa campanha. Aqui está a nossa irmã, o seu sobrinho em São Paulo. Ela no culto gravou a oração, enviou para ele em São Paulo, ele recebeu a oração, foi liberto das drogas, foi para a igreja, se converteu e hoje está liberto completamente para a glória de Deus.
6: Qual é o seu nome?
9: Meu nome é Aparecida, eu moro em São Gonçalo e ele mora em São Paulo. E eu levantei a mão aqui quando o pastor revelou de uma pessoa que era drogada, estava envolvido no tráfico. E botei vídeo, né? E mandei para ele se converter. E ele foi para uma igreja, e lá, logo que ele entrou na igreja, Deus já foi usando o pastor lá, e ele foi chorando, pedindo perdão, e hoje, graças a Deus, ele já arrumou até um emprego.
6: Espera aí, a senhora participando da campanha de sexta-feira, o seu sobrinho lá em São Paulo, viciado, fazendo propósito, gravou até a oração aqui, enviou para ele... sentiu o toque de Deus, foi para a igreja, se converteu e está liberto, é isso?
9: Amém, é isso
6: Jesus
9: mesmo.
6: Jesus alcançou o seu sobrinho lá em São Paulo.
9: Isso, em nome de Jesus.
6: Jesus liberta mesmo nesta campanha de sexta-feira.
9: Amém.
6: Dai glória a Deus com ela.
0: Esta campanha prossegue em 6 horários, 7, 9, 11, às 13, 15 e também no horário das 19 horas. Venham participar conosco. Eu tenho certeza, a bênção de Deus está reservada para você. Rua Senador Pompeu, número 27, aqui no centro do Rio de Janeiro.
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0: Aceite a paz de nosso Senhor e Salvador Jesus Cristo. Neste momento, eu já quero orar por todos vocês, os mantenedores do programa A Voz da Libertação. Este programa é uma bênção e temos que louvar muito a Deus pela vida de cada um de vocês que tem contribuído, quem sabe todas as semanas, alguns contribuem uma vez por mês, mas olha, o programa está no ar, porque você está contribuindo, você está colaborando para que o reino de Deus a cada dia vem crescendo na face da terra. Este programa alcança pessoas perto, mas também alcança pessoas longe, onde os nossos pés, ouvintes, muitas das vezes não vai. A nossa voz chega através do programa Voz da Libertação. E você faz parte disso, você tem contribuído para que almas possam estar sendo alcançadas através da palavra de Deus. E eu quero agora pedir a Deus para abençoar a sua vida. Eu quero orar por vocês. Eu vou citar alguns nomes aqui e na sequência eu estarei orando por vocês. Eu quero pedir a Deus para abençoar a vida do nosso irmão Harrison Vieira, Felipe, Cristian, Aline, Amanda Souza. Quero orar pela nossa irmã Celina Costa, Wagner Alípio, Carlos Augusto, o nosso irmão Paulo, Cristiane, Regina de Araújo, Renato José, Robson, Ronaldo Rufino, Rosilana, Rui dos Santos, Samuel, Sara e Dilma, Sebastiana, Sidney, Tainara, Tarcísio Pena, Valdelita Santos, Vilma Marques, Wallace César, Wellington Vieira, Zélia Gomes e Daniela Rangel. Nós estaremos neste momento orando por essas pessoas.
1: O Senhor Jesus nos promete em sua palavra no livro de João, capítulo 14, versículos 13 e 14.
2: E eu farei o que vocês pedirem em meu nome, para que o Pai seja glorificado no Filho. O que vocês pedirem em meu nome, eu farei.
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0: Senhor meu Deus e meu Pai, neste momento mais uma vez eu te dou graças, meu Deus, pelo que o Senhor é, porque o Senhor é Deus poderoso, soberano, o Senhor é Deus tremendo. Eu quero aproveitar que estou diante da tua presença e apresentar neste momento, ó Deus, cada pessoa, que o seu nome foi lido aqui agora dentro desta programação. São pessoas, meu Deus, que têm contribuído, quem sabe uma vez por semana, uma vez por mês, pessoas que têm abrido seus corações e estendido as mãos, ajudando a manter o programa A Voz da Libertação no ar. São pessoas, meu Deus, que já entenderam, ó Deus, a responsabilidade com o reino do Senhor. São pessoas, meu Deus, que amam almas. São pessoas que têm prazer, meu Pai, de ver as almas se rendendo aos seus pés. Porque este programa alcança pessoas perto, mas alcança também pessoas longe. Pessoas aqui, ó Deus, na área central do Rio de Janeiro, nos bairros, nas comunidades, no interior deste estado, em outros estados do Brasil e também em outros países, através do aplicativo, Senhor. Pessoas estão agora acompanhando esta programação e também recebendo esta oração. Eu quero pedir ao Senhor, meu Deus, onde esteja agora uma pessoa que tem contribuído, Senhor, para manter este programa no ar, que a bênção do Senhor possa alcançar esta pessoa. Ó Deus querido, Deus poderoso, eu já quero, ó Deus, até te pedir que continue abençoando esta pessoa de uma maneira especial, porque são pessoas, meu Deus, que têm corações abertos, são pessoas que têm estendido as mãos com prazer, porque amam ouvir esta programação. E eu sei, meu Deus, que quanto mais o Senhor dá para esta pessoa, mais ela vai contribuir. Toca no salário, Senhor, que haja bonança, que haja multiplicação. Abençoe, meu Deus, todos os âmbitos da vida desta pessoa. Eu tenho certeza, meu Deus, que essas pessoas, que os seus nomes foram lidos nesta programação, são pessoas que acompanham agora esta programação. São pessoas que estão com seus rádios ligados, ó Deus, orando comigo agora. Eu sei que tem algumas, meu Deus, que nem sabem orar, mas aproximaram do rádio agora e estão recebendo esta oração. Leva a bênção para esta pessoa, dando saúde, meu Deus, abençoando o seu lar, abençoando a sua família, abençoando o trabalho das suas mãos, protegendo, Deus, de toda a ação do inimigo. Meu Deus, é o que eu te peço, Senhor. Quanto mais essas pessoas têm abrido as mãos e ajudado, que as mãos do Senhor também possam permanecer estendidas, abençoando essas pessoas. É o que eu te peço e também te agradeço, no nome de Jesus. Tenha certeza, ouvintes, que Deus já alcançou a sua vida, alcançou o seu lar e toda a sua querida e amada família. Eu estou aqui comprometido em orar por você, pela sua família, todos os dias. Então vamos lá, vamos avante, continuar contribuindo para que este programa possa permanecer no ar, falando de Jesus e alcançando vidas perto e também longe. Deus abençoe, que a bênção de Deus permaneça sobre a sua casa todos os dias da sua vida.
1: E a Jesus Cristo aceitei.
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passando aqui para chamar a vossa atenção. É nesta sexta-feira, nós estaremos aí no prosseguimento desta campanha, a campanha voltada à libertação e curas. Esta campanha que traz o tema Destruindo as Fortalezas. Eu quero convidar você, a sua família, para estarem presentes conosco, participando desta campanha. É uma campanha que Deus levantou aqui em nossa Igreja Deus e Amor do Rio de Janeiro.

0: salvação da sua vida, a libertação da sua casa e de toda a sua família. Olha, ouvintes, eu estarei com vocês pregando a palavra de Deus nesta sexta-feira.
1: E Deus está chamando o seu povo hoje para parar de olhar para o inimigo. Deus chama o seu povo hoje para silenciar o medo e confiar plenamente nele. Porque é ele que salva, é ele que liberta, é ele que transforma. Porque quando Deus, irmãos, está agindo, quando Deus está operando, a pergunta não é o que vai acontecer. Quando Deus está operando, a pergunta é: quem impedirá? Se Deus opera, ninguém impede. Se Deus age, ninguém é capaz de impedir. E você precisa entender que o Evangelho nos chama a sair da lógica do pânico para entrar na dimensão da confiança em Deus. Enquanto o mundo ensina reagir em desespero, Deus nos ensina a descansar. Deus nos ensina a acreditar nele. Entenda, Deus ainda transforma cenários de desespero em testemunhos de livramento. Se o medo tem sido o senhor da sua vida até na data de hoje, hoje Jesus quer ser senhor do seu coração. E se ele for senhor do seu coração, ele vai governar. E se ele governar, não tem espaço para o medo, não tem espaço para desespero. Levante a sua mão e vai glorificando, levante a sua mão e vai exaltando. Deixa Deus te governar, deixa Cristo ser senhor da sua vida. Levante a mão e vai aplaudindo o nome dele. O medo não vai te dominar, o medo não vai te paralisar. Cristo quer ser senhor da sua vida.
2: Assim diz o Senhor, eu farei reviver.
0: A palavra de Deus é poderosa, a palavra vai penetrar no seu coração. Esta palavra é remédio, ouvintes. Esta palavra nos orienta, nos guia, nos instrui, nos fortalece na nossa trajetória do dia a dia. E eu tenho certeza, aquilo que você precisa ouvir, Deus ele tem para você no decorrer desta campanha. A palavra vai penetrar no seu coração. Eu sempre, após a pregação da palavra, eu levo o povo a um momento de adoração. Após este momento de adoração, estarei orando por revelação do Espírito Santo. E na sequência, ouvinte, as pessoas que estão participando da campanha estão testemunhando. Elas estão contando a bênção de Deus. E você que me ouve agora, venha testemunhar também. Nós vamos acompanhar neste momento para você entender as pessoas testemunhando os milagres da parte do nosso Deus. Qual é o seu nome?
3: Patrícia.
0: Irmã Patrícia, o que aconteceu?
3: Eu, quando comecei a vir na igreja Deus e Amor, eu estava vindo já de 3 clínicas de dependência química, corrida. Eu estava diagnosticada na psiquiatria por 4 doenças psiquiátricas, transtorno de bipolar, borderline, ansiedade e depressão, tenho os cortes pelos pulsos. E fui, tinha um alcoolismo de último grau, que eu tomava álcool em gel, álcool puro, perfume, meu marido está ali, acetona, o que tinha de álcool em casa. E já cansada, e ficava vindo nas campanhas da igreja e comecei a pegar o propósito e o pastor começou a falar comigo, falando que eu iria enjoar o álcool. Não, na hora nem... Aí, por decorrer de hoje em dia, eu já não bebo mais. Se alguém estiver bebendo perto de mim, eu vomito, eu não consigo. É, através disso também, eu tinha um pequeno comérciozinho, uma barraquinha que eu tinha um ganho, o diabo me levou essa barraquinha. E eu migrei para a vida errada e eu falei dentro do meu quarto: Senhor, se o Senhor me restaurar, eu nunca mais vou fazer.

0: o que eu faço. Amém. Eu nunca mais vou tocar em nada que é de ninguém. E eu vou contar a minha bênção. Aí em um ano Deus foi lá e me abriu uma loja online que eu tenho aqui hoje em dia com o meu nome, Patrícia. Loja online kits em geral. Que eu consigo hoje em dia trabalhar com esse celularzinho, ainda onde eu moro. Trabalhando com cesta básica, kits em geral, em torno, no mês mais fraco, eu tenho tirado mais uns 6 mil por aí, somente dentro da minha casa. Deus tem me dado paz, não tomo um remédio para dormir, muito raro, quando eu tomo um fenegão, é muito raro, nem tenho ido mais no CAPS. E não trabalho com bebida e não sinto vontade nenhuma, pastor.
1: Espera aí, era viciada, estava doente, havia perdido a loja... Está aqui hoje testemunhando que está liberta, está curada e tem a sua loja online trabalhando, pastor, recebendo, pastor, abençoada!
0: Hoje em dia, os fornecedores da onde eu moro, que contemplou a minha derrota, que eu andava suja, fedendo, era apelidada, pastor, era muita humilhação. Eles me procuram e me propõem para trabalhar com eles e vender os produtos deles.
1: Você chegou aqui... fracassada, e Jesus te levantou e honrou a sua vida.
0: Amém.
1: Que testemunho tremendo, dai glória a Deus com ela. Jesus muda
2: geral.
1: Vidas. Tremendo, ouvintes, é aquilo que Deus está realizando na vida das pessoas. É por isso que Deus está te convidando agora para você participar desta campanha. Por quê? Ele quer abençoar a sua vida também. Talvez você me ouve agora precisando de uma cura, de uma libertação, de um milagre. Participa conosco desta campanha. Eu não tenho dúvida que Deus está te chamando, Deus está te convidando para estar conosco participando desta campanha. Nós vamos acompanhar mais testemunhos para você entender que Deus está trabalhando, Deus está operando, realizando milagres na vida das pessoas. Aumente o volume do seu rádio e vamos acompanhar mais um testemunho.
3: Pastor Antônio é tremendo. Na campanha, Deus libertou o filho dela das drogas e ela está aqui emocionada dizendo que Jesus liberta na igreja Deus e Amor, pastor Antônio.
1: Irmã, qual é o seu nome?
4: Marilene.
1: Conta pra nós o que aconteceu.
4: Meu filho só andava endemoniado, bebia, fumava, roubava o nosso dia, chamava de demônio, me xingava, pedindo a Deus libertar e transformar ele. Deus libertou e transformou ele. Ele passou a me ajudar daqui a 500 reais por mês. Aí se me deu, me deu 900. Agora ele fez acordo na firma pra poder me ajudar pagar as contas.
1: Espera aí, o seu filho era viciado.
4: É.
1: Causava um transtorno grande em casa.
4: É, recebia demônio dentro de casa.
1: Participando da campanha aqui, o seu filho está liberto.
4: Me xingava, tudo que eu tenho me ruim, xingava os irmãos dele, mas tu morria, tu pro inferno. Aí conversando com o senhor para libertar, transformar ele, fazendo jejum, oração, aí Deus transformou ele, passou a me dar de 500 reais por mês, esse mês ele me deu 900 reais. Agora ele fez acordo na firma para me ajudar.
1: Quando o seu filho está liberto e abençoado.
4: Graças a Deus de todo.
1: Jesus liberta aqui na igreja, Deus é amor.
4: Eu não gostava de ir para a igreja, porque eu estou amando.
1: Que maravilha. Dá glória a Deus, uma mãe feliz. Filho liberto, filho abençoado. Eu tenho certeza que Deus está te chamando, Deus está te incomodando para você estar conosco nesta sexta-feira. Venham participar, você ouvinte, será a próxima pessoa a testemunhar o milagre, a testemunhar o poder de Deus. Não perca, não fica de fora. Venha você, traga a sua família, traga um amigo, um vizinho, para Deus abençoar também. Nós vamos acompanhar mais testemunhos, ouvinte, porque esses testemunhos têm acrescentado a nossa fé. Esses testemunhos são provas que Deus está presente conosco nesta campanha. Vamos acompanhar mais um testemunho. Irmã, qual é o seu nome?
5: Maria.
1: Irmã, o que é que aconteceu?
2: Bom, eu comecei a vir à igreja, eu estava numa campanha. Aí meu filho era viciado desde 18 anos de droga. Tinha filho, saiu de casa e foi pra rua, ficou na rua. Aí ele sumiu, ficou um tempo sumido, tá com 36 anos. Aí eu fiz um voto com Deus. Eu fiz esse voto num dia, à noite. Aí quando foi no outro dia, às 6 horas da tarde, meu filho apareceu, estava sumido, ele está com 33 anos. Ele foi curado das drogas, voltou, falou que não queria mais saber de droga.
5: Quantos anos o seu filho tem?
2: Ele tem com 33 anos.
5: 33.
2: É.
5: Desde os 18 anos, viciado.
2: Viciado, foi pra rua, viveu na rua.
5: Você participando aqui da campanha, fez um voto com Deus, o seu filho está liberto.
2: Ficou sumido, aí eu fiz o voto.
5: Ele apareceu liberto.
2: Liberto.
5: Tá liberto.
2: Tá liberto.
5: Dá glória a Deus com ela. Jesus liberta.
6: Derrama tua chuva, Senhor.
1: Que tremendo esses testemunhos. Eu tenho certeza que Deus já falou com você o suficiente para você estar conosco nesta sexta-feira. Anote o endereço. Rua Senador Pompeu, número 27, aqui no centro do Rio de Janeiro.
6: Chuva purificadora.
1: Quero neste momento, ouvintes, orar por você. Eu quero pedir a Deus para abençoar a sua vida, a sua casa, a sua família, e que nada possa impedir a sua chegada aqui nesta sexta-feira. Você que pode agora, dobra os seus joelhos. Você que pode fechar os seus olhos. Você que está no trânsito, claro, não vai fechar os olhos, mas liga o seu pensamento a Deus. Eu quero agora orar por você.
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1: Senhor meu Deus e meu Pai, é no nome do Senhor Jesus Cristo, outra vez, nós estamos aqui diante da tua presença, clamando ao Senhor. E eu já quero te louvar, meu Deus, por tudo que o Senhor vem realizando no decorrer desta campanha. O Senhor tem feito coisas extraordinárias. O Senhor tem alcançado pessoas, Senhor, no fundo do poço. O Senhor tem curado, tem libertado, tem transformado vidas no decorrer desta campanha. Nós te louvamos, meu Deus, ó Senhor, pelas maravilhas que o Senhor tem realizado. Eu quero aproveitar este momento e apresentar ao Senhor a vida de cada ouvinte. Senhor, pessoas que estão aqui perto, pessoas que estão longe, acompanhando esta programação. Eu sei, ó Deus, que o Senhor já tocou em corações. O Senhor já convidou pessoas para estarem presentes conosco nesta sexta-feira. Quem sabe esta pessoa, Senhor, está sofrendo, esta pessoa que está gemendo de tanto sofrimento. Ó, meu Deus, as portas se fecharam. Esta pessoa que está enferma, quem sabe oprimida, desesperada, já perdeu até a esperança de viver. Eu sei que o Senhor está falando com esta pessoa agora. Meu Deus e meu Pai, traz essa pessoa nesta sexta-feira, meu Deus. Eu sei que o Senhor já preparou o milagre, o Senhor já preparou a libertação, o Senhor vai mudar a história da vida desta pessoa. Esta pessoa, Senhor, quem sabe sonha em voltar à normalidade da sua vida. Esta pessoa que tem lutado para ser feliz, para ter paz, para ter comunhão com a família, mas o inimigo tem batalhado. O inimigo tem atrapalhado. Entra nesta casa, Senhor. Entra no lar desta pessoa agora, levando a libertação, levando a paz. Meu Deus, tira os impedimentos, as barreiras Quem sabe o inimigo está batalhando para impedir a chegada desta pessoa aqui nesta sexta-feira. Se o Senhor quiser, meu Deus, enviar anjos agora em cada lar, meu Pai, para trazer essas pessoas nesta sexta-feira, o Senhor pode fazer isso. Meu Deus e Pai, utiliza a nossa vida, Senhor, nesta sexta-feira, para que o Teu nome possa continuar sendo glorificado. Ó Deus, fala com o povo através da Sua palavra. Fala com o povo através dos milagres, das libertações, das maravilhas, Senhor. Que a glória do Senhor possa encher a casa e vidas serem transformadas, libertas pelo Senhor. É o que eu te peço, meu Deus, e também te agradeço no nome de Jesus. Tenha certeza que Deus já te visitou neste momento e você vai estar conosco nesta sexta-feira. Não se esqueça, 7, 9, 11, 13, 15 ou no horário das 19 horas. É o prosseguimento da campanha Destruindo as Fortalezas. Agradecer a todos vocês que ficaram conosco até neste exato momento. Mas olha, ouvintes, não saia daí. Este programa é 24 horas no ar, falando do amor de Deus, deixando vocês informados de todos os trabalhos realizados aqui em nossa igreja Deus e Amor. E não se esqueça, divulgue aí para toda a sua família, para os seus amigos, para o seu vizinho, o programa Voz da Libertação. Deus abençoe e vamos agora aos prefixos desta emissora. E logo mais eu retorno falando com todos vocês.
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1: Neste momento eu quero falar com todos os dizimistas da Casa de Deus. Você que é membro, você que é um simpatizante. Eu sei que tem pessoas que não são nem membros da nossa igreja, mas são dizimistas fiéis. Vem até a livraria da nossa igreja, devolve o seu dízimo. Outras pessoas que faz aquela transferência bancária, faz um Pix, porque você entendeu o reino de Deus aqui na terra e você tem abrido o seu coração e estendido as mãos e ajudado. Deus te abençoe, meus irmãos. Estou aqui neste momento para levar uma palavra de gratidão até vocês. Que Deus continue abençoando muito, muito mesmo, a vida de vocês que tem realmente dizimado na casa do Senhor. Vocês sabem que isso para vocês é um privilégio poder contribuir, colaborar no crescimento do reino de Deus aqui na terra. E vocês fazendo isso, Deus garante sempre a proteção do vosso patrimônio. O devorador não vai devorar os seus bens, não vai tocar no seu dinheiro, não. Deus garante a segurança total de todos os seus bens. Muito obrigado, meus irmãos, muito obrigado por estar contribuindo, estar ajudando sempre nas manutenções da casa de Deus. E eu quero aproveitar este momento e fazer uma pequena oração por vocês, pedir a Deus para continuar multiplicando aí o seu salário, abençoando todo o trabalho das suas mãos.
2: O Senhor Jesus nos promete em sua palavra no livro de João, capítulo 14, versículos 13 e 14.
3: E eu farei o que vocês pedirem em meu nome, para que o Pai seja glorificado no Filho. O que vocês pedirem em meu nome, eu farei.
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1: Senhor meu Deus e meu Pai, é no nome do Senhor Jesus Cristo, mais uma vez, ó Deus, eu quero te louvar por tudo, Senhor. Quero te louvar pela vida de cada dizimista fiel da tua obra. Meu Deus, a vida de cada membro, de cada simpatizante, cada visitante, as pessoas, meu Deus, que já entenderam, ó Deus, o reino do Senhor aqui na terra. São pessoas, Senhor, que têm abrido seus corações e também estendido as mãos para ajudar a tua obra. Visita mesmo neste momento a vida de cada dizimista fiel. Aqueles, meu Deus, que quem sabe não tem nem condição de vir na igreja, porque estão longe, mas são pessoas que têm feito aquela transferência bancária, têm feito um Pix e contribuído, têm devolvido a décima parte de tudo quanto o Senhor tem dado a elas. Visita essas pessoas, meu Deus, abençoando o seu trabalho, abençoando o trabalho das suas mãos, multiplicando também, ó Deus, o seu ganho, multiplicando o seu salário e garantindo a proteção de todos os seus bens. Visita neste momento a membresia, Senhor. Ó Deus querido, todos aqueles que são fiéis ao Senhor, que têm devolvido também o seu dízimo na casa do Senhor para manutenção. É por isso, ó Deus, que o Senhor tem salvado almas através de cada contribuição. Missionários têm sido enviados, ó Deus, de leste a oeste, de norte a sul, ó Deus, dentro do nosso Brasil, ó Deus, no exterior, que tem levado a boa semente, e cada dizimista, meu Pai, faz parte desta grande obra, porque tem contribuído no teu reino, tem contribuído na salvação das almas. Senhor da glória, repreende mesmo os espíritos devoradores, meu Pai, a miséria, as obras da inveja, arranca de dentro desta casa as enfermidades, meu Deus, que tem consumido o físico desta pessoa. E tem também, ó Deus, tirado do salário para compra de remédios. Senhor da glória, que haja bonança, que haja prosperidade e a proteção na vida deste dizimista, Senhor. É o que eu te peço e também te agradeço no nome de Jesus. Deus continue te abençoando. Você que é um dizimista fiel, nós estaremos aqui orando constantemente por você, pela sua família, para que Deus possa continuar aí, multiplicando o seu salário e também protegendo o seu patrimônio. Deus abençoe, meus irmãos. Continue sendo fiel a Deus, que Deus vai continuar também sendo fiel com todos vocês.

Deus abençoe, ouvintes. Deus abençoe o seu lar, toda a sua querida e amada família. Neste momento eu quero relembrar a todos vocês que é nesta quarta-feira, é o prosseguimento da campanha da prosperidade, portas abertas, e também a quarta-feira da consagração dos trabalhadores. Toda a primeira quarta-feira de cada mês, nós estamos aí na consagração dos trabalhadores. E eu quero neste momento focar em você, que é um trabalhador, você tem lutado aí para o sustento da sua família, para o crescimento da sua vida financeira. Olha, ouvinte, quem não quer ser abençoado? Quem não quer ser próspero? Quem não quer crescer na vida? Então vamos lá. Nós queremos, nesta quarta-feira, fazer a consagração de todos os trabalhadores. Clamar a Deus, pedir a Deus para continuar abençoando todo o trabalho das suas mãos. Abençoar os seus projetos de vida. É você que tem um sonho de crescer, vem participar conosco nesta quarta-feira. Eu estarei aqui com vocês, pregando a palavra do nosso Deus. Quem sabe você começou a buscar em Jesus, queridos irmãos, uma resposta. Quem sabe você começou orando.

seu piorar. Você precisa entender que isso não significa que Deus te abandonou, não! Significa que Ele quer te ensinar a continuar crendo mesmo.

0: daquilo que enxergamos, mas daquilo que nós cremos na sua palavra. Hebreus 10:36. Você necessita de paciência. Você precisa fazer a vontade de Deus para que possais alcançar a promessa. Tenha paciência que a vitória vai chegar. Levante a mão e grita: eu creio.
1: Venham participar, ouvir a pregação da palavra de Deus. Deus tem falado conosco a cada quarta-feira. Olha, ouvintes, Deus tem se manifestado, as pessoas estão alegres, testemunhando a cada quarta-feira o poder de Deus. Eu quero te convidar neste momento até aumentar o volume do seu rádio, para você entender o que Deus vem realizando, o que Deus vem fazendo nesta campanha de quarta-feira. São milagres. Olha, ouvintes, são bênçãos gigantescas que essas pessoas têm alcançado de Deus no decorrer desta campanha. Vamos acompanhar o poder de Deus sendo manifesto nas quartas-feiras.
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0: Espera aí, senhora, qual é o seu nome?
3: Oscarina.
0: Irmã, o que é que aconteceu?
3: Eu vim para cá lá do hospital do servidor com medo, porque eu estava com labirintite, eu acho que é, estava tombando muito para lá e para cá. E minhas vistas, eu entrei aqui na igreja, eu não estava enxergando direito, nada, estava tudo embaçado. Pela honra e glória do Senhor, estou enxergando bem, está mais clara minhas vistas.
0: Espera aí, esse problema nas vistas tem quanto tempo?
3: Tem bastante tempo.
0: Bastante tempo.
3: É.
0: Estava enxergando pouco.
3: É. Aí eu ando na rua com medo, eu nem saio na rua com medo de sair assim, né, que é perigoso.
0: Mas agora está enxergando bem.
3: Enxergando bem. Eu entrei
0: que é o meu paletó?
3: O seu paletó é preto, é?
0: É preto.
3: E a camisa
0: então
3: está
0: enxergando.
3: Camisa azul,
0: isso, está enxergando mesmo, está curada por Jesus. Cadê o glória para ele?
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1: É verdade, onde Deus está, os milagres acontecem. E Deus, todas as quartas-feiras, tem estendido as mãos e abençoado o povo. É por isso que eu estou te convidando. Você não pode ficar de fora das bênçãos de Deus. Você precisa receber as bênçãos de Deus. Rompe agora as dificuldades, os obstáculos, as barreiras, tudo aquilo que está impedindo a sua chegada aqui na Igreja Deus e Amor. Você vai romper aí essas barreiras e vai estar conosco. Não fique de fora. Nesta quarta-feira, aqui mesmo neste endereço, Rua Senador Pompeu, número 27, aqui no centro do Rio de Janeiro.

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0: falou, ó Deus, em nas cartas aos romanos, que aquilo que eu quero fazer eu não faço, mas aquilo que eu não quero fazer, isto eu faço, porque o pecado que habita em mim, este me domina. Senhor, tenha misericórdia, meu Pai, nos ajuda, Senhor, a perseverar, nos ajuda, meu Deus, porque também a sua palavra nos diz, resistir ao diabo e ele fugirá de vós. Deus, dai-nos forças, ó Pai, para suportar as aflições, para suportar as guerras, meu Deus tremendo e poderoso. Sim, meu Deus, capacita-nos nesta manhã, capacita, Senhor, a sua igreja, o teu povo, ó Pai, que está clamando e te buscando agora, meu Deus, em nome de Jesus Cristo. Meu Pai, visita a nossa família, a nossa casa, prepara tudo, Senhor, conforme a tua vontade. Meu Deus, eu creio, ó Pai, na grande providência, na tua grande bênção, na vida desta pessoa, a prosperidade, Senhor, a multiplicação, como o Senhor deu graças, e houve aquela multiplicação dos pães e peixes, que haja nesta manhã, Senhor, a multiplicação nesta casa, nesta família, Senhor, no trabalho, meu Pai da glória, aonde esta pessoa agora estará exercendo o seu ofício no trabalho, Deus Todo-Poderoso, sim, meu Pai, repreenda, Senhor, todo mal, repreenda, Senhor, este destruidor, este devorador, repreenda agora, Senhor, meu Deus e meu Pai, na vida desta pessoa, estes pensamentos malignos, estes pensamentos diabólicos, estes pensamentos satânicos, queima agora, Senhor, queima mesmo, meu Pai, queima esta obra maligna, esta obra satânica, pelo poder que há no sangue de Jesus Cristo Salvador. Eu creio, ó Pai, que esta pessoa que está orando, esta pessoa que está agora enviando o seu pedido de oração, que haja agora, Espírito Santo da verdade, meu Deus, a bênção, o milagre, a providência, a cura, que esta pessoa tanto almeja, esta causa que está agora na justiça, e que esta pessoa tem orado, tem clamado, tem buscado por esta vitória, por esta bênção. Senhor, vai ao encontro destas pessoas que estão agora lutando por esta causa. O Senhor diz na sua palavra, porque para Deus nada é impossível, e eu creio nisto, eu tenho fé, eu creio, eu oro, Pai, para que haja, meu Deus, a vitória na vida desta pessoa, na vida deste ouvinte, deste internauta que tem orado conosco nesta manhã. Ó Espírito Santo, Divino Deus, poderoso Pai, realiza, meu Deus, realiza, meu Pai, o grande milagre na vida deste irmão que está com câncer, que está agora enfermo, que estava desenganado pela medicina, que estava agora, Senhor, diagnosticado com esta enfermidade, com esta alergia, Senhor, este formigamento, esta dormência neste corpo, meu Deus, esta enfermidade, meu Pai, nos ossos, nos nervos, tem misericórdia, vai curando, ó Pai, vai curando esta mulher, vai curando este homem que está acamado, não consegue levantar da sua cama, não consegue caminhar, não consegue andar, não consegue se movimentar, porque as dores são intensas, as dores, ó Pai, são tantas que não consegue se movimentar na sua cama, mas eu oro agora, meu Deus, que haja, meu Pai, o milagre na vida desta pessoa, que haja agora, Espírito Santo, a cura, a providência para esta vida, meu Pai, que tem orado, tem está sofrendo com esta enfermidade, está sofrendo com esta ferida, ó Deus poderoso, tenha misericórdia, meu Pai, tenha compaixão, ó Deus, para a glória do teu nome, que este ouvinte, este internauta, venha testemunhar, venha contemplar a tua bênção, venha contemplar, ó Deus, a manifestação do Seu poder, a manifestação da Tua glória, a Tua graça, a Tua presença. Que venha, Senhor, descer sobre esta casa, neste quarto, nesta sala da UTI, neste hospital, meu Deus, nesta clínica, onde esta mulher está sofrendo agora, meu Deus, em nome de Jesus Cristo, oh meu Pai, tenha misericórdia, meu Deus, abençoa meu Pai, abençoa o Teu filho, abençoa a Tua filha, que está com fé, está orando pelo seu familiar, está orando pela sua parentela, está orando por sua casa, pelo seu casamento, por sua vida ministerial, por sua vida financeira, por sua vida espiritual, Senhor. Está agora, neste momento, se levantando nesta manhã e consagrando este dia, consagrando esta data na sua presença, entregando seus projetos, propósitos, entregando seus planos em Tuas mãos agora, meu Deus, vem realizar a Tua obra, meu Pai da glória, oh meu Deus, operando o Senhor, quem impedirá? Meu Deus, se Deus é por nós, quem será contra nós, ó Pai? O Senhor é quem toma, meu Pai, a frente de nossa vida, porque o Senhor, meu Pai, é o nosso Deus, é o Jeová Jiré, é o Deus da provisão, é o Deus que provê no deserto, é o Deus que provê no meio do vale, onde nós não vemos mais saída, onde nós não vemos mais possibilidade, mas o Senhor se revela para a glória do Teu nome. Senhor, usa Teu servo, nosso irmão Gabriel Araújo, que dará continuidade a esta oração, em nome de Jesus.
1: Senhor Deus e Pai, nós temos mais a agradecer a Ti do que a pedir, Senhor. Nós temos mais do que sermos gratos, do que a pedir, mas as nossas necessidades também são muitas. Mesmo sabendo, Senhor, que o Senhor já tem feito tanto sobre nós, nós ainda estamos aqui para falar contigo. Senhor, coloque gratidão em nosso coração. Coloque, Senhor, mostra-nos a gratidão, para que possamos, Senhor, em meio às necessidades, também entender que o Senhor já nos supriu de muitas coisas. Ah, Senhor, nosso coração também é grato, nosso coração, Senhor, também é generoso. Nós Te adoramos, Senhor, com a nossa alma, mas assim como Abraão, Senhor, quando o Senhor disse que iria destruir Sodoma e Gomorra, e ele lembrou de Ló, ele vai orar mais de uma vez, e na oração, na fala de Abraão, ele diz: Senhor, me atrevo, ainda que eu me atrevo a falar contigo, me perdoa. Assim nós também, Senhor, ainda que nosso coração seja repleto de gratidão, uma vez mais nós dobramos os joelhos, uma vez mais nós entramos em oração, uma vez mais nós estamos aqui, Senhor, inspirados pelo Espírito Santo, mas também olhando a nossa falta, também olhando a nossa necessidade. Pedimos que o Senhor nos supra com todas as coisas. Ah, Senhor, entra nesse estúdio a qual estamos agora, porque nós estamos sendo ferramenta para que o Senhor use para quem está em casa. Ah, Senhor, muitas pessoas de diversos estados e estando em diversas situações, nesse momento ligou o seu rádio para ouvir esta oração, nesse momento abriu, Senhor, o IPDA Play, abriu também, Senhor, o YouTube para estar nos ouvindo e nos vendo também orar. Não só estão ouvindo nossa oração, como também estão orando conosco. Por isso, nesta manhã, ó Pai, eu peço que o Senhor venha ao encontro do Lindenberg, a sua esposa e a sua família, para que continue abençoando com ricas bênçãos celestiais. Ah, Jesus, eu oro, Senhor, pelo Zaqueu, a sua casa e a sua família, assim como também, Senhor, eu oro para que o Senhor abençoe a Bia Lopes, abençoe também o Daniel, o nosso diretor Lucas, meu Pai, que o Senhor possa ir ao encontro de toda a sua casa e sua família. Ah, Jesus, oro pelo Valdir também, que está conosco, Pai, pelo Galdério, por todos que aqui estão conosco se esforçando para que essa programação alcance vidas, Estamos aqui, Senhor, em unidade, unidos, para que esse programa possa abençoar a casa dessa pessoa que nos ouve e dessa pessoa que nos assiste. Oro também, Senhor, pelo Lucas Roca, meu Pai, que também está conosco, que também, Senhor, nos assiste aqui, nos dá assistência para que esse programa alcance vidas, como também o Lucas Rione e tantos outros, o Caliel, o Vitor, Senhor, que fazem com que esse programa alcance vidas. Abençoe de modo geral, Senhor, o Olavo. Abençoe a família de cada um que trabalha, que compõe essa equipe, que compõe, Senhor, esse meio, para que vidas sejam alcançadas. Abençoe a nossa diretoria. Abençoe, Senhor, a nossa igreja. Abençoe os obreiros da nossa igreja, abrindo a mente, abrindo o coração, para que possamos, ó Pai, tratar ao outro como o Senhor também os trataria, porque esse é o nosso objetivo. Então, desde o alto, mais alto nível da nossa igreja, até, Senhor, aquilo que é considerado o mais simples possível, que o Senhor possa abençoar todas as áreas, porque somos uma unidade, trabalhamos em conjunto, Senhor. Abençoe também o Sérgio Medina, entrando, Senhor, na saúde dele. Assim como, meu Pai, o Senhor curou, assim como o Senhor usou homens para curar, que a Bíblia também nos mostra isso, assim nós também oramos, porque sabemos que o Senhor não mudou, sabemos que o Senhor continua operando dos teus milagres, operando as tuas maravilhas, e nós oramos porque nós acreditamos nesse poder, acreditamos no milagre, porque o Senhor nos deixou como seus discípulos para que continuássemos essa obra, e aqui estamos, meu Pai, orando por milagres, oramos por proteção, orando, Senhor, para que o Senhor possa libertar, curar, salvar essa pessoa que nos ouve agora, essa pessoa que nos assiste agora, que está conectada conosco, Pai, pedindo socorro, porque a sua alma grita. Às vezes é a alma que grita por socorro e da boca não sai palavra alguma, como Ana orava. Ana orava desesperadamente para Eli. Ela estava embriagada porque os seus lábios mexiam, mas som não saía, e ele a teve por embriagada. Só que ela disse: não, meu Senhor, não estou embriagada, é minha alma que está desesperada, está angustiada, pedindo por socorro. E assim como Ana, meu Pai, entrou em oração, assim como Ana orou, e ela saiu daquela oração com resposta, que seja assim também na manhã de hoje, que possamos, meu Pai, ao encerrar esta oração, já crer que o milagre está acontecendo, ainda que nós não vemos. Assim como Jonas, ele orou no ventre do peixe, só que o Senhor falou ao peixe e não com Jonas. Ainda que Jonas não tivesse ouvido, não tenha ouvido a sua voz, o peixe ouviu e o devolveu. Jesus, assim seja também com a oração desse irmão, dessa irmã. Ainda que nós não estamos ouvindo a tua voz de ação, que venhamos crer numa ação que vem do alto. Oramos por toda a área assistencial da nossa igreja, a Reviver e a Fundação Help também, meu Pai. Oramos pela Fundação Reviver e a Associação Reviver Help, para que o Senhor possa continuar abençoando essa assistência da nossa igreja, para que mais vidas sejam alcançadas e assistidas, vidas com diversas vulnerabilidades, que a nossa igreja, Senhor, que o Senhor colocou essa ação no coração da irmã Ereni, que hoje tem dado tantos frutos, e nós temos visto esses frutos. Continue abençoando essa obra assistencial, continue dando sabedoria à nossa diretoria, para direcionar esta obra. Continua dando, Senhor, sabedoria aos pastores desta obra, para que essa obra continue alcançando vidas e vidas. Jesus, quantas vidas já não foram alcançadas por nossa igreja? Não é porque nós somos bons, meu Pai, é porque a tua misericórdia tem se mostrado em nossa igreja, a tua graça tem se revelado através dos teus servos que aqui tomam frente desta obra. Oramos agora, Senhor, por essa família que já fez questão de ligar o rádio e assistir o YouTube, porque sabe, Senhor, que teremos esse período de oração e estão conectados conosco. Essa família que agora estão levantando, que eles estão levantando para ir trabalhar, Senhor, dê livramento, cuida, guarda, livra, proteja e abençoe o trabalho de suas mãos. Essas crianças também, meu Pai, que estão indo, Senhor, à escola, abre o entendimento para que elas cresçam e se tornem, Senhor, alguém de prestígio, para que o Teu nome seja glorificado. Esse irmão que nesse momento, Senhor, ligou o rádio do seu carro, ligou o rádio da van, ou até mesmo do caminhão, do ônibus, que estão indo agora trabalhar por estradas, Senhor, que às vezes nem asfalto tem, por estradas que são muito, muito perigosas, porque nem luz tem, por estradas, Senhor, que agora muitos acidentes têm acontecido, mas o Senhor tem livrado muitos também dos teus servos. Senhor, essa estrada que eles estão pegando agora, que não sabem como estão, porque choveu em alguns lugares, e por não saber, Senhor, eles saem às vezes atônitos, saem às vezes preocupados, às vezes a família fica em casa preocupado com esse pai que saiu para trabalhar. Ah, Senhor, e tem sido tão perigoso essa jornada que ele tem seguido. Nesse momento, Senhor, pedimos proteção para que ele não seja assaltado, muito pelo contrário, para que possa seguir um trajeto tranquilo para conquistar o pão de cada dia. Jesus, nós oramos porque cremos no teu poder. Então acampe o anjo ao redor desse irmão, dessa irmã, que saiu, Senhor, para trabalhar. Mas em contrapartida, quantas pessoas também, Pai, usadas por Satanás, têm saído agora às ruas para assaltarem, para, Senhor, fazer, cometer crimes hediondos. Jesus, não deixa. Não deixa que o teu servo, não deixa que a tua serva sofra mal algum. Todavia, estenda as tuas mãos santas e poderosas, dando livramento, dando proteção, porque é o que nós precisamos em um país que às vezes é muito perigoso, em algumas estradas muito perigosas. Muitos estados agora estão sintonizados conosco, Pai, que estão ouvindo e orando conosco. Por isso pedimos, ouça-nos, ó Deus, atenda-nos, Senhor. Ouça a oração dos teus servos que agora clamam em alta voz. Foi o Senhor mesmo que diz em Isaías 58, clame em alta voz e não te detenhas. Foi o Senhor mesmo quem usou Jeremias e falou com Jeremias em capítulo 33, verso 3, clame a mim. E nós estamos clamando para sermos respondidos. Permaneça conosco, Pai. Olhe para nós agora. Encontre-nos agora, onde quer que estejamos. É o que pedimos e agradecemos no nome de Jesus. Amém, Senhor Jesus, e amém, Senhor Jesus.
2: Amém. Glória a Deus, que tremendo, hein, Gabriel?
1: Deus é bom demais.
2: Falar com Jesus é bom demais.
1: É bom demais, não tem como. Se tem alguém que ouve a nossa oração, que conhece muito mais do que nós, talvez alguém olhe para nós assim, esteja julgando,
2: sim,
1: porque conhece um pouquinho da nossa história, ou que nem conhece nossa história e está nos julgando. Mas Deus, que nos conhece por completo, está nos ouvindo sem nos julgar.
2: Ele sonda o nosso coração, né?
1: Glória,
2: ele sabe qual que é a intenção do nosso coração.
1: Exatamente.
2: E é bênção quando nós dedicamos o nosso dia, a nossa, exato, manhã, já na presença do nosso Deus.
1: Exato.
2: E pode ter certeza que quem está em casa agora já foi abençoado,
1: em nome
2: já
1: de
2: foi
1: Jesus,
2: curado. Eu sinto, enquanto eu orava, eu estava sentindo a presença de Deus.
1: Glória a Deus.
2: Que a presença de Deus estava visitando pessoas, casas, lares.
1: Sim, sim.
2: Pessoas que estavam enfermas, que estavam em casa acamadas, que não conseguiam nem se levantar da cama, mas Jesus já curou, sim, você, em nome de Jesus. Gabriel, aquelas pessoas que ainda não entregaram a vida para Jesus, que ainda não reconciliou, como que elas devem fazer? O que elas devem fazer? Confessar o nome de Jesus?
1: Exatamente. Agora é o momento em que você que está em casa, que eu tenho certeza que tem pessoas na beira do rádio agora, dobrando o joelho na ponta da cama, ouvindo essa oração, dizendo assim, olha, eu também quero ser crente, aleluia, mas eu não consigo por causa do meu pecado, não consigo por causa dos meus vícios.
2: Meu Deus.
1: Mas, irmão, quem foi que disse para você que você precisa abandonar todos esses vícios para seguir Jesus? Não. Sem Jesus você não consegue abandonar esses vícios. Se você esperar abandonar os vícios para vir para Jesus, posso te dar uma péssima notícia, talvez você nunca vai largar esses vícios. Mas se você entregar a sua vida para Jesus, correr aos pés de Jesus, eu tenho certeza que Ele pode limpar e te livrar de todos esses vícios. Por isso, se você quer aceitar Jesus agora, se você fala, Gabriel, eu quero fazer esse desafio com você então. Se eu aceitar Jesus, minha vida vai ser transformada? Vem e vê. Aceita Jesus, entrega a sua vida a Jesus, que você vai ver ela sendo transformada por completo. Você vai ser um novo homem, você vai ser uma nova mulher. Faça esse desafio agora, entregue sua vida para Jesus. Se você quiser, eu quero que você digite no e-mail queroaceitarjesus@ipda.com.br. Ou se você quer se reconciliar também, mande o mesmo e-mail para o queroaceitarjesus@ipda.com.br ou mande uma mensagem para nós no número 119-5094-4645. Vou repetir. 119-5094-4645. Porque Jesus, Ele pode mudar. Você quer aceitar Jesus agora? Quer se reconciliar agora? Agora é hora, não deixa para amanhã, não deixa para depois. Porque se Jesus tocou seu coração agora, é porque a partir de agora Ele quer mudar a sua vida. Você quer aceitar Jesus? Então ore comigo assim. Senhor Jesus, eu te aceito, porém perdoa os meus pecados. Limpa a minha alma de toda mancha, me liberta dos meus vícios, porque eu quero viver uma vida de retidão contigo. Por isso, perdoa os meus pecados e escreva meu nome no livro da vida, para que no dia da redenção eu possa ouvir meu nome ser chamado por ti, que no dia do arrebatamento eu suba com a igreja, porque não quero ficar nessa terra. Então, me aceita, Jesus, porque o seu sacrifício foi por minha alma, foi por minha vida, e me ensina a seguir um caminho de retidão na tua presença. Em nome de Jesus, amém, Jesus.
2: Oh, glória, que tremendo, hein?
1: Glória a Deus.
2: Quantas almas agora aceitaram a Cristo?
1: Milhares,
2: centenas de pessoas necessitadas pela presença de Deus. Sim. Fome de Deus, né?
1: Exato. Tem
2: a gente que prega o Evangelho, a gente sempre carrega esse jargão. Fome de Deus.
1: É fome, porque ele mesmo prometeu, né? Vai chegar um dia que vocês vão ter fome. Mas não é fome de pão e nem sede de água, mas é de ouvir minha palavra. E hoje nós fomos saciados.
2: Aleluia. Você que está em casa neste momento, visite uma igreja mais próxima da sua casa. Vai lá, visite uma igreja pentecostal Deus e Amor, mais próxima de você, onde você está no bairro, na cidade, no estado. Vai lá, porque já tem uma equipe te esperando, pastor da igreja. Você que está aqui em São Paulo, no centro da capital paulista, Gabriel, qual que é o endereço? Onde eles podem vir visitar?
1: O endereço mais famoso do Brasil. Avenida do Estado, 4568. Só que tem uma entrada principal.
2: É, né? E eu entrei por essa entrada aí hoje, hein? Vim por aí ontem.
1: Hoje eu vim pela outra.
2: Hoje reverteu tudo.
1: Hoje foi ao contrário.
2: Olha, entrada principal, Avenida Prefeito Passos, número 10. Então, corre pra cá. Corre, porque hoje é a quarta-feira do mover de Deus.
1: Do mover de Deus.
2: Não é qualquer quarta-feira,
1: não é a quarta-feira comum. É isso.
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4: 6:33.
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quero lembrar a todos o prosseguimento da campanha da prosperidade, portas abertas, e a primeira quarta-feira do mês, a quarta-feira da consagração dos trabalhadores. Olha, ouvintes, você não pode perder, você não pode ficar de fora desta campanha. Nós estaremos aqui em 6 horários. Uma campanha que Deus levantou, uma campanha que Deus levantou para mudar a sua história, para mudar a história da sua casa, a história da sua família. Quando você olha para a sua vida hoje, claro, você espera uma mudança, você espera uma transformação, você quer melhorar, mas você precisa dar um passo. Deus levantou essa campanha para mudar a história da sua vida. Nós estaremos aqui na consagração dos trabalhadores e eu quero orar por você. Você que é um trabalhador, Deus quer abençoar todo o trabalho das suas mãos, desde aquele trabalhador comum até aquele grande empresário. Deus quer continuar te abençoando. Deus quer continuar prosperando o seu caminho. Deus quer colocar a bênção sobre você, porque onde você colocar a planta dos seus pés e colocar as suas mãos, as coisas vão dar certo, as coisas vão prosperar. Nesta quarta-feira, eu estarei aqui com vocês, pregando a palavra do nosso Deus. No capítulo 50 do livro de Gênesis, no versículo 20, nós enxergamos a vida de José. José foi traído, injustiçado, mas no final viu que tudo cooperava para o propósito. Todas as coisas contribuem para o bem. Quando a gente olha para a vida de José, espera aí, ele tinha sonhos e de repente ele vai para a cisterna, ele é vendido como escravo, ele é acusado, ele vai para a prisão, só acontece coisa ruim, parece que nada funciona, mas era algo contribuindo para o bem, não somente dele, mas de muitas pessoas, meus irmãos. Quem ama a Deus, quem anda com Deus, aquilo que acontece na sua vida não...

versículo de número 7, Deus ordenou que ele meditasse na lei dia e noite. E você pode observar que enquanto manteve Deus no centro, Israel conquistou terras, Israel derrubou muralhas, Israel venceu inimigos, porque a presença de Deus era o centro, estava no centro.

sua vida, se Deus estiver no centro da sua vida, você sempre levantará a bandeira da vitória. Levante a mão e vai aplaudindo, levante a mão e vai adorando. Coloque Deus no centro. Se Deus estiver no centro, a sua vida vai funcionar. Quantas famílias hoje estão sofrendo porque Deus não é prioridade nos seus lares? Quantos ministérios travados porque Deus não é o Senhor do púlpito, apenas um detalhe no púlpito? Mas hoje o Espírito Santo nos chama a recentrar a nossa vida em Cristo Jesus. Coloque-o como primeiro no seu casamento.

dinheiro, nas suas finanças, no seu trabalho, na igreja, nos seus sonhos, e você vai ver a sua vida funcionar, a sua vida vai caminhar. A vida só pode funcionar quando Deus, ele é o eixo central, quando ele está no comando, quando ele está no controle. Levante a mão e vai aplaudindo. Hoje a sua vida vai.

0: Tenho certeza, ouvintes, que a palavra de Deus vai sair de encontro com o seu coração e vai mudar a história da sua vida. Nesta campanha eu estarei aqui com vocês, orando através das revelações do Espírito Santo e, na sequência, fazendo aquela oração contra o devorador, a miséria, contra as enfermidades, contra as obras da inveja, porque são demônios que têm lutado contra a sua prosperidade. São demônios que querem te levar à falência, quer colocar você em desespero. Mas na hora desta oração, a mão de Deus tem se movido e jogado esses demônios por terra.
1: Vai pedindo para Jesus queimar. Grita: queima, Jesus. Sai, miséria. Sai, devorador. Sai, inveja. Sai da vida dessas pessoas. Sai da casa dessas pessoas. No nome de Jesus. Vão expulsando. Vão expulsando. Sai da casa desta mulher, demônio. Tudo que você ganhou para tirar a vida dela, você perdeu, viu? Eu sei que é você que está aí colocando enfermidade no corpo dela. Vai expulsando, irmãos, vai expulsando. Vai pedindo para Jesus queimar ele. Se vocês pedirem, Jesus vai queimando. Sai, opressão do mal, vai embora, Satanás. Vai embora, sai em nome de Jesus. Sai dela, Satanás. Sai. Vai expulsando, vai expulsando. Grita para Jesus queimar ele. Vai queimando, Jesus, vai queimando. Começa a repreender toda a opressão maligna. Começa a repreender toda a opressão maligna. Sai do caminho dessas pessoas agora, Satanás. Sai do caminho dessas pessoas agora. É no nome de Jesus que eu te repreendo. Você que está colocando enfermidade neste corpo, Satanás. Sai agora em nome de Jesus. Sai agora em nome de Jesus.

0: Deus é poderoso, Deus é tremendo, e a presença dele estará conosco nesta quarta-feira. O mal não poderá resistir. Tudo aquilo que está lutando para te levar ao fracasso, para fechar as portas, para destruir a sua empresa, Jesus vai jogar por terra. Olha, ouvintes, as pessoas que estão participando conosco estão felizes. São pessoas que têm sido abençoadas pelo nosso Deus. É por isso que Deus está te convidando a estar conosco nesta quarta-feira, porque Ele quer abençoar a sua vida também. Nós vamos acompanhar agora pessoas que estão participando conosco e têm recebido as bênçãos de Deus no decorrer desta campanha.
1: Já tem milagre aqui, pastor Antônio. Essa irmã acabou de me dizer que ela foi ricamente prosperada. A família dela foi próspera aqui nessa campanha, pastor.
0: Irmã, qual é o seu nome?
2: Ana.
0: Irmã Ana, o que é que aconteceu?
2: De Caxias. A minha filha comprou a casa própria. Meu neto começou a trabalhar de carteira assinada. A minha filha abriu a mini lanchonete. A minha irmã saiu do espiritismo, a filha saiu também, em nome de Jesus.
0: Espera aí, participando da campanha da prosperidade.
2: Da prosperidade.
0: Deus deu a casa própria.
2: Deu a casa própria.
0: O filho já está trabalhando.
2: Meu neto já está trabalhando.
0: É o neto.
2: Nada. Outra, minha filha, abriu uma mini lanchonete também, graças a Deus.

0: E minha irmã, que era espírita, saiu do espiritismo, e a filha também.
1: Deus abençoou a casa. Família abençoada.
0: Graças a Deus, tem só que agradecer ao Senhor.
1: Vale a pena participar da campanha Portas Abertas. E você não vai ficar apenas ouvindo esses testemunhos. Você vai ser a próxima pessoa a testemunhar. Venham participar conosco, quarta-feira, 7 da manhã, 9, 11, às 13, às 15 e também no horário das 19 horas. Deus preparou 6 horários para abençoar a sua vida. Nesta quarta-feira, aqui mesmo, na Rua Senador Pompeu, no número 27, aqui no centro do Rio de Janeiro. Irmã, qual é o seu nome?
2: É Aparecida.
1: Irmã Aparecida, conte a bênção.
2: É há pouco tempo que eu tô nessa campanha, há pouco tempo, né? Já tem 3 vezes que eu tô na volta. Aí, o meu sobrinho já ganhou um terreno, irmão. Glória a Deus.
1: A irmã está participando aqui da campanha.
2: É.
1: E agora Deus deu um terreno para o seu sobrinho.
2: Eu tô buscando pela família, né? Aí é uma benção, falei, vou contar essa benção. E,
1: isso é benção de Deus.
2: Eu tô em terceira volta, então eu falei, cara, quando eu receber a benção, eu vou contar.
1: Abençoada, a família está sendo abençoada.
2: Amém.
1: Quem vem aqui recebe a benção e também leva a benção para a família. Levante a mão e grita, glória a Deus, irmãos.
3: Ele é Deus de providência, faz banquete no deserto.
1: Que tremendo é o que Deus vem realizando nesta campanha. Você não pode ficar de fora. Deus está te convidando para você estar conosco nesta quarta-feira, porque Ele tem prazer em te abençoar. Ele é o maior interessado, ouvinte, em te tirar da miséria, te tirar desta situação difícil. Deus é o maior interessado em abrir as portas que estão fechadas e mudar a sua história. Nós temos acompanhado testemunhos tremendos, testemunhos extraordinários, pessoas testemunhando o poder de Deus. E quem sabe você está aí na sua casa agora, me acompanhando, dizendo, meu Deus, eu estou também precisando deste milagre, eu estou precisando desta vitória. Então, ouvintes, vem para cá participar conosco. Eu tenho certeza, Deus, Ele quer mudar a sua história. Você que está aí, quem sabe, batendo em várias portas e até agora nada. Até agora as portas permanecem fechadas. Jesus quer abrir esta porta que está fechada. Jesus quer abençoar você. Nós já vamos acompanhar mais um testemunho para você entender, ouvintes, que as pessoas aqui são abençoadas. Pessoas que estão se sacrificando, deslocando de tão longe, mas estão vencendo os obstáculos, participando da campanha. Vamos acompanhar. Aumente o volume do seu rádio. Irmã, qual é o seu nome?
4: Dilma.
1: Irmã Dilma é de onde?
4: De Magé.
1: Irmã, conte a bênção.
4: A minha bênção, pastor, que eu tenho para contar é que eu venho fazendo campanha aqui desde o ano passado, né? Nessa campanha da prosperidade, a qual meu genro estava 2 anos desempregado, né? Com 3 crianças, e eles estavam passando até necessidade dentro de casa. Mas depois que eu entrei no propósito com o Senhor, né, fazendo a campanha, Deus abriu as portas para ele, para a glória do Senhor, ele começou a trabalhar agora em janeiro.
1: O seu genro ficou desempregado quanto tempo?
4: 2 anos desempregado.
1: 2 anos. Entrou na campanha, as portas se abriram.
4: Se abriram, para a glória de Deus.
1: Abençoada.
4: Amém, em nome de Jesus,
1: dai,
4: né?
1: Glórias,
4: Deus,
1: meus irmãos.
4: Deus abriu a porta não só para ele, mas abriu a porta também para minha filha, que minha filha também está trabalhando para a glória do Senhor.
1: Portas abertas.
4: Amém.
1: Dai glória a Deus, porque Jesus abre portas mesmo.
3: É,
1: Deus está te convidando para você vir contar a bênção também. Você não vai ficar aí apenas ouvindo as pessoas testemunhar. Você também vai ser uma testemunha viva do poder de Deus. Você vai testemunhar verdadeiramente: o Senhor me curou, o Senhor abriu a porta que estava fechada, o Senhor abençoou a minha família. Ouvinte, Deus quer que você seja testemunha do seu poder. O seu milagre vai virar notícias aí onde você mora. Vai virar notícia aí na sua casa. As pessoas vão olhar e vão falar: verdadeiramente Deus está na igreja Deus e Amor. Verdadeiramente Deus, ele fez o milagre acontecer. Eu quero até convidar você que está enfermo, quem sabe desenganado pelos recursos humanos, você que está aí gastando com a medicina, com remédios, e a enfermidade não vai embora. Quem sabe a sua família olha para você também e não acredita que você vai sair dessa situação. Eu te convido a estar conosco aqui, porque Jesus te convida, Jesus te espera para operar um milagre na sua vida. Eu quero acompanhar mais um testemunho, porque nós estamos falando da campanha da prosperidade, as pessoas testemunhando os grandes feitos do Senhor, e nós vamos ouvir agora, porque, ouvinte, eu quero que você entenda que aqui na Igreja Deus e Amor, nesta campanha da prosperidade, Deus tem abençoado a vida das pessoas. O Espírito de Deus falou comigo aqui, tem uma pessoa entre nós, esta pessoa fez uma cirurgia, e no local da cirurgia brotou uma hérnia. Eu quero que esta pessoa saia do seu lugar e caminhe à frente. O doutor Jesus vai te curar agora. É agora, não é depois. Oh, glória. Aleluia. Pode procurar, minha irmã. Procura aí, por favor, no nome de Jesus. Irmã, qual é o seu nome?
5: Maria da Penha.
1: A irmã é de onde?
5: Sou lá de Niterói.
1: Tem quanto tempo a irmã tinha essa hérnia?
5: Eu fiz a cirurgia, minha filha tem 31 anos, que ela fez agora. Aí eu operei dela e depois começou a dar um caroço, uma hérnia. Semana mesmo eu tava com a dor no pé da barriga, era mais vez em quando ela dói. Aí agora não tô sentindo mais, bem no
1: procura,
5: cantinho.
1: Procura, por favor, procura.
5: Não tá doendo, não.
1: Quem está revelando é Jesus. Se Jesus tá, revelou, não. Tá curada.
5: Tô curada, em nome de Jesus, não.
1: Sumiu
5: tá
1: a hérnia.
5: Sumiu.
1: Sumiu, sumiu. Foi Jesus quem curou.
5: Amei.
1: Tá curada.
5: Tô curada, em nome de Jesus.
1: Que maravilha, meus irmãos. Olha, ouvintes, você não pode perder, você não pode ficar de fora desta campanha. Ficar de fora é perder as bênçãos, ficar de fora é ficar sem o milagre. É nesta quarta-feira, no horário das 7, 9, 11, às 13, às 15 e também no horário das 19 horas. Deus preparou 6 horários para você escolher um e participar conosco. Não pode vir pela manhã, vem no horário da tarde. Não pode estar de manhã nem à tarde, vem no horário da noite. Mas não perca, não fica de fora desta campanha. É a campanha da prosperidade com o tema Portas Abertas. Eu quero orar por você e eu quero pedir a Deus para te abençoar. Você vai ouvir a palavra, você vai receber a oração da igreja e com certeza você vai testemunhar o poder de Deus nesta campanha. Eu já quero neste momento orar por você. Eu quero pedir a Deus para te ajudar a chegar aqui nesta quarta-feira para você participar da campanha. Eu sei, ouvinte, que o inimigo vai lutar contra você. O diabo vai lutar para colocar obstáculos, impedimentos, para você não chegar até aqui. Mas você vai vencer, você vai chegar, você vai romper as barreiras e vai participar da campanha e receber a bênção de Deus. Vamos lá, você que pode aproximar do rádio receptor, Você que pode dobrar os seus joelhos, vamos juntos agora falar com Deus em oração.
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1: Senhor Deus e Pai, no nome do Senhor Jesus Cristo, nós estamos diante da Tua presença e eu já quero Te louvar, ó Deus, pela existência do programa Voz da Libertação, ó Deus, que tem chegado até este ouvinte agora, Senhor, deixando a todos informados acerca das campanhas realizadas aqui em nossa Igreja Deus e Amor. Eu quero Te louvar, meu Deus, por este programa tão abençoado, que tem levado até os lares uma palavra de esperança, tem levado até pessoas a direção, Senhor, para que elas possam seguir e participar dos cultos, das campanhas realizadas aqui em nossa Igreja Deus e Amor. Eu quero apresentar ao Senhor cada ouvinte, a cada pessoa que vai estar conosco nesta próxima quarta-feira, participando desta campanha. Uma campanha que o Senhor levantou para mudar a história de muitas pessoas. Nós temos acompanhado, Senhor, nós temos vivenciado a cada culto desta campanha a manifestação da Sua glória. O Senhor tem falado conosco pela Sua palavra. O Senhor, meu Deus, tem manifestado até nós, através do Espírito Santo, revelando, curando e libertando pessoas nesta campanha. Ó, meu Deus, eu quero apresentar ao Senhor todas as pessoas que estão ouvindo esta programação, as pessoas que estão participando, meu Pai, ó Deus, ativas nesta campanha da prosperidade, aquelas que ainda não estão participando, mas o Senhor já chamou, o Senhor já convocou essas pessoas, porque o Senhor quer mudar a história, o Senhor quer mudar a vida de cada uma delas, e nós sabemos, meu Deus, que o adversário vai continuar lutando para colocar dúvidas neste coração. Eu sei que o adversário vai batalhar para impedir a chegada desta pessoa nesta quarta-feira. Mas, ó Deus, essas pessoas estão sendo apresentadas agora ao Senhor, e o Senhor vai cuidar de cada detalhe. O Senhor vai arrancar os impedimentos, as barreiras, os obstáculos, e esta pessoa vai conseguir chegar aqui nesta quarta-feira e participar desta campanha. Meu Deus e meu Pai, eu sei, meu Deus, que o Senhor já tem o milagre, o Senhor já tem a vitória para cada pessoa que vai comparecer nesta quarta-feira. Ó Deus querido, Deus poderoso, eu quero apresentar ao Senhor, meu Pai, a vida desta pessoa que está desempregada, a vida deste trabalhador, a vida, Senhor, deste empresário, essas pessoas que firmaram propósitos nesta campanha da prosperidade, meu Pai. Eu sei que o Senhor vai continuar honrando a fé de cada uma delas. Meu Deus, é o que eu Te peço e também Te agradeço no nome de Jesus.

0: Olha, ouvintes, tenha certeza, você já recebeu a visita de Deus aí no seu lar. Deus vai te ajudar a chegar até aqui. Tenha certeza disso. Você vai vencer os obstáculos, as adversidades e vai participar conosco nesta campanha. Que Deus abençoe você, abençoe o seu lar, toda a sua família, e estarei aqui aguardando por vocês, Rua Senador Pompeu, número 27, aqui no centro do Rio de Janeiro.
1: Sete horas.
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5: Aquele que supre a semente ao que semeia e o pão ao que come, também lhe suprirá e aumentará a semente e fará crescer os frutos da sua justiça. 2 Coríntios 9:10.
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0: Ouvintes, Deus abençoe a sua vida, Deus abençoe a sua casa, toda a sua querida e amada família. Passando aqui para lembrar a todos vocês que amanhã, quinta-feira, o culto da Fundação Reviver. Que bênção, hein? Quando nós falamos de cultos da Fundação Reviver e a Associação Reviver Help, Deus é Amor. São cultos voltados, claro, à pregação da palavra. Deus tem utilizado a equipe da Fundação Reviver, a nossa irmã Vânia, juntamente com a sua equipe, todas as quintas-feiras aqui na nossa igreja Deus e Amor, a minha esposa também, a nossa irmã Sueli Santos. É uma equipe, ouvinte, estão atuando aí com amor, com muito carinho, pregando a palavra de Deus e também socorrendo famílias necessitadas. Então você não pode perder. Estou passando aqui para lembrar a todos vocês que é amanhã, nesta quinta-feira, o prosseguimento desses cultos da Fundação Reviver. E você não vai ficar de fora, você não vai deixar de participar. Além de você vir ouvir a palavra de Deus, receber a oração, ser abençoado, você vai trazer também, pelo menos, 1 quilo de alimento não perecível. Você que tem roupas aí em bom estado, tem calçados, vamos lá, meus irmãos, vamos ajudar famílias carentes, famílias necessitadas. Cada pessoa ajudando, um traz o arroz, outro o feijão, outro traz o óleo, outro traz o açúcar, e enfim, são vários itens. Nós vamos conseguir continuar montando cestas básicas para atender muitas famílias que precisam da nossa ajuda. É amanhã, quinta-feira, no horário das 9 da manhã às 15 e também no horário das 19 horas. Anote o endereço para você estar conosco. Rua Senador Pompeu, número 27, Centro do Rio de Janeiro.
1: Sete horas e cinco minutos.

0: Olha, ouvintes, está chegando dia 12 de outubro, a partir das 7 da manhã. Nós teremos aí um feriado nacional e nós queremos aproveitar esta data. É a data da medicina do Senhor Jesus Cristo e teremos duas concentrações. No horário das 7 às 9 da manhã, nós teremos a participação do presbítero Sandro Mesquita, que vai estar conosco pregando a palavra do nosso Deus.
1: Já percebeu que tu entrou aqui pesado, já está mais leve, o peso já caiu por terra. Você percebeu que você chegou aqui hoje triste, mas o anjo já trouxe alegria para você. Você percebeu, o anjo vai entrando, as portas vão se abrindo. A Bíblia fala que Pedro está o quê? Dormindo, um sono profundo. O sono estava tão gostoso que o anjo chega, dá um toque, dá uma sacudela em Pedro, manda ele se levantar, manda ele colocar as roupas, capa, manda ele colocar o chinelo e fala: Pedro, agora fica de pé e me segue. Você imagina, e o anjo vai, o anjo na frente e Pedro atrás, as portas vão se abrindo, chega no portão principal, Pedro abre os olhos e ele olha e ele percebe, olha para um lado, olha para o outro, ele pensou que estava sonhando, mas não era um sonho, era realidade. Ei, meu irmão, ei, minha irmã, o teu milagre, o teu sonho vai se tornar em realidade nessa manhã. O que você pensava que não ia acontecer, vai acontecer na sua vida, vai acontecer na sua casa, vai acontecer na sua família. Levanta essa mão, pelo amor de Deus, aí, glorifica o nome de Jesus nessa manhã, glorifica. Fica o nome de Jesus. O milagre chegou nessa manhã. A bênção de Deus chegou.
2: Eu creio

0: Você estará conosco bem cedinho, participando deste primeiro culto. Aproveitando, meus irmãos, este feriado nacional. Presbítero Sandro Mesquita vai pregar a palavra de Deus no horário das 7 da manhã. Ele vai orar por revelação do Espírito Santo, fazer aquela oração também de libertação, de milagres. E eu tenho certeza, a medicina de Deus vai acontecer também no horário das 7 da manhã.
1: O nome da senhora?
2: Andréia.
1: Irmã Andréia, a senhora crê que a senhora está curada?
2: Creio.
1: Crê, minha irmã?
2: Creio.
1: Na sua cura nessa manhã?
2: Nome...
1: A senhora sabia que Jesus te curou?
2: Amém.
1: Jesus limpou a tua garganta.
2: Aleluia.
1: Agora? O milagre foi grande ou foi pequeno?
2: Grande.
1: Como é que tá aí? Passa a mão aí. Como é que tá aí? Amém?
2: Sim.
1: Hã?
2: Tô bem.
1: Tá bem? Não tá sentindo mais nada?
2: Não.
1: Não está sentindo mais, não tem mais nada aí na garganta.
2: Não.
1: Porque a senhora foi curada.
2: Amém.
1: A senhora sabe quem te curou?
2: Jesus.
1: Foi quem?
2: Jesus.
1: O milagre foi grande ou foi pequeno?
2: Grande.
1: Deus abençoe, irmã Andréia. Palma para Jesus.
3: Eu vou descansar na tua palavra, confiar.
0: É, por isso eu quero convidar a todos neste momento, cheguem cedo para você encontrar lugar. É, a nossa nave principal vai se tornar pequena. Nós teremos este culto das 7 às 9 da manhã e das 9 horas em diante, nós teremos essa mega concentração. Pastor Davi Miranda Filho pregando a palavra do nosso Deus.
4: A Bíblia diz que havia 2 cegos... E eles ali, quando souberam que Jesus estaria ali, eles foram até onde estava Jesus. E Jesus disse: o que queres que eu te faça? Eu faço uma pergunta e a igreja responde. Jesus viu que eles eram cegos? Viu. E por que Jesus perguntou? Porque queria saber se eles tinham fé. Jesus perguntou: vocês creem que eu posso fazer isto? Eles falaram: sim, senhor, eu creio. Então, Jesus curou os 2 cegos. A mesma coisa está acontecendo aqui hoje. Jesus está perguntando: você crê que eu posso te ajudar? Você crê que eu posso curar as tuas enfermidades? Vocês acreditam que eu posso resolver os teus problemas? Se você crer, a vitória está chegando até você. Glória a Jesus.

0: É, meus irmãos, nós já podemos sentir o impacto da presença de Deus. A presença de Deus será notória. Vidas serão tocadas, vidas serão alcançadas pelo poder da palavra do nosso Deus. Ele vai orar por revelação, fazer aquela oração de explosão de milagres, aquela oração de libertação. E pode ter certeza, Jesus vai operar maravilhas na sua vida.
1: Escute a revelação. O Espírito de Deus está me revelando 12 pessoas. Escute a revelação. Você tinha dores terríveis na coluna. Você não conseguia fazer o movimento. Faça o movimento. 12 pessoas curadas agora, Jesus está me dizendo. O Espírito de Deus está dizendo 12 pessoas. Seu nome, irmão.
2: Meu nome é Douglas, pastor Davi.
1: O que foi que aconteceu?
2: Eu estou mais de 6 meses sem poder andar com a minha coluna. E eu vim para cá hoje de carro, sentado em cima de um colchão, porque eu não podia me movimentar. E na hora da oração, Jesus colocou as mãos na minha coluna, para honra e glória do Senhor Jesus, estou curado. Eu não conseguia mover minhas pernas, não conseguia me abaixar.
1: Abaixando e levantando.
2: Abaixando e levantando. E não podia caminhar, só que agora eu vou correr aqui para aumentar a fé do povo, olha.
1: Olha aí, ó. Chegou, olha a situação que ele estava. Dá glória a Deus, igreja! Dá glória a Jesus, igreja! Me permita conversar com ele. Escute, irmão. O senhor falou que chegou em cima de um colchão.
2: Isso, porque eu dobrava o colchão no meio assim para colocar atrás da coluna, porque não dava para se movimentar.
1: Há quanto tempo essa enfermidade na coluna?
2: Eu já estou com essa dor assim, que eu não podia me movimentar já 6 meses, mas já tinha perto de mais de 1 ano já.
1: Veja, irmão, chegou aqui num colchão, irmãos. Dentro do carro não podia nem sentar. E ele correu, pulou, porque isso é o quê? Milagre, milagre, milagre, milagre! Glória a Deus, igreja!

0: tragam os enfermos, paralíticos, as pessoas que estão desenganadas pelos recursos humanos. Vai ser o dia da medicina de Deus e não vai parar por aí. Evangelista Maria Lorena vai estar conosco orando por revelação, fazendo aquela oração forte. Vidas serão curadas. Satanás vai entrar em desespero, porque a glória de Deus vai envolver este lugar.
1: Pode gritar, queima, queima, queima, toda legião de demônio que você quer com ela.
2: Eu vou. Eu deixo eles trancados dentro de mim. Eles não têm nada. Eu tranco tudo. Eu acabo. O marido dela. E ela fica desesperada.
3: Você ganhou muito para fazer isso. Você não gosta dessas campanhas.
2: Não, ela vem aqui.
1: Pode gritar, queima eles. Pode gritar, queima eles. É uma legião, igreja. Fala comigo, Satanás!

Dia 12 de outubro, a partir das 7 da manhã, de 7 às 9, presbítero Sandro Mesquita, de 9 ao meio-dia, pastor Davi Miranda Filho e evangelista Maria Lorena. E pode ter certeza, meus irmãos, Jesus não vai te despedir de mãos vazias. Ele deixa claro, aquele que vem a mim, de maneira nenhuma o lançarei fora. Venham participar conosco, dia 12 de outubro, às 7 da manhã e também às 9 da manhã. Rua Senador Pompeu, número 27, aqui no centro do Rio de Janeiro.

0: 7:18.
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3: Oi.

0: ouvintes, Deus abençoe a sua vida, o seu lar, toda a sua querida e amada família. Que alegria na manhã desta quarta-feira já poder entrar no seu lar, falar com todos vocês e também orar por vocês. Estou aqui agora para orar por todos vocês que estão conosco na campanha de domingo, a campanha da restituição. Uma campanha que o próprio Deus levantou para abençoar você, abençoar toda a sua família. Uma campanha voltada à restituição. Ouvinte, vamos orar comigo agora. Você que está no propósito, tem feito propósitos com Deus, pode ter certeza, Deus vai abrir os céus e derramar bênçãos sobre a sua vida. Como Ele restituiu a vida de Jó, haverá também restituição para a sua vida, para a sua casa, nos seus negócios. A mão de Deus vai se mover a seu favor. Vamos orar agora, pedir a Deus a restituição.
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0: Senhor meu Deus e meu Pai, eu não tenho palavras, meu Deus, para expressar a minha gratidão nesta manhã. Obrigado, Senhor, pela vida, pela paz, pelo carinho e o cuidado que o Senhor tem conosco. Eu quero entrar na Tua presença nesta manhã com ações de graças. Meu Deus, expressando que não há Deus semelhante, não há Deus igual. O Senhor é Deus soberano, o Senhor é Deus tremendo, o Senhor é Deus poderoso. Obrigado por mais esta oportunidade que o Senhor nos concede, Senhor, de poder estar na Tua presença em oração, intercedendo por cada ouvinte que nos acompanha neste momento. Nós estamos, meu Deus, em oração, em prol, Senhor, de um propósito específico, que é a campanha de domingo, a campanha da restituição. Ó Deus querido, Deus poderoso, o Senhor tem contemplado, ó Deus, a trajetória de cada pessoa. Pessoas, meu Deus, de perto, pessoas de longe, são pessoas, meu Deus, que têm propósitos. Todos os domingos estão conosco no decorrer desta campanha. Meu Deus e meu Pai, continue com as suas mãos estendidas, Senhor, abençoando a vida deste povo, abençoando os seus lares, a família, a empresa. Senhor, que a mão do Senhor possa se mover e o seu nome continuar sendo glorificado. Meu Deus e meu Pai, neste momento, meu Deus, eu quero apresentar ao Senhor em especial a vida das pessoas que têm feito propósitos nesta campanha. Ó Deus, aquele voto, Senhor, o voto da restituição. São pessoas, meu Deus, que estão ali lutando, ó Deus, com afinco na oração, no jejum e cumprindo este propósito com o Senhor no decorrer desta campanha. Meu Deus, eu sei que tem pessoas que logo no início já foram contempladas pelo Senhor e tem pessoas ainda aguardando, meu Deus, aguardando o Teu mover nesta campanha da restituição. E eu quero pedir ao Senhor, meu Deus, apressa-te em abençoar a vida deste povo. Senhor, honra a cada propósito, a cada pedido que é feito no decorrer desta campanha. Tem pessoas, meu Deus, clamando pelo Teu mover, quem sabe esta causa na justiça, quem sabe, Senhor, esta pessoa aguarda por uma ligação, esta pessoa aguarda pelo resultado do exame, Senhor, aguardando por um milagre. E o Senhor é Deus que pode surpreender, o Senhor é Deus que pode, ó Deus, abençoar a vida desta pessoa, cumprir o desejo deste coração, para que o Teu nome mais uma vez ele seja glorificado. Nós clamamos ao Senhor, meu Deus, porque o Senhor é poderoso para fazer tudo isso e muito mais. Ó meu Deus, restitui a saúde desta pessoa, restitui, meu Deus, a família, restitui os bens. O Senhor é poderoso para devolver, o Senhor é poderoso, meu Deus, para glorificar o Teu nome na vida deste homem, na vida desta mulher. Meu Deus e meu Pai, eu sei que tem pessoas clamando neste momento, ó Deus, clamando pelo Teu agir, Senhor. São pessoas que não podem esperar por muito tempo, e o Senhor sabe desta necessidade. É por isso que clamamos pelo Teu mover, é por isso que nós clamamos pelo Teu agir, meu Deus. Tem pessoas sendo oprimidas, pessoas sendo deprimidas. O adversário, Senhor, tem batalhado, o adversário, Senhor, tem amarrado, tem destruído. E esta pessoa clama no momento de desespero. Oh, meu Deus, esta pessoa grita por dentro, Senhor, em busca de socorro. E eu sei que o Senhor não vai deixar de socorrer esta pessoa. Entra com ação, meu Deus. Entra com providência, Senhor, para que o Teu nome seja glorificado na vida desta pessoa. É o que eu te peço, ó Deus, e também te agradeço no nome de Jesus.
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0: Tenha certeza, ouvintes, que Deus já te visitou e haverá restituição na sua vida. Eu aguardo por você, pela sua família, neste domingo, no nome de Jesus Cristo.
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1: Agora, no Rio de Janeiro, os relógios marcam pontualmente 7 da manhã, com mais 28 minutos, 7:28 da manhã. Que Deus em Cristo nos abençoe, queridos e amados ouvintes. Bom dia na graça, bom dia na paz, bom dia na presença do Senhor.
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1: Chegamos à grande quarta-feira, queridos ouvintes, e é com muita alegria que eu estou aqui falando com você já nesta manhã. Eu sou seu irmão e conservo em Cristo, Fábio Carvalho. Nós somos a Rádio Deus e Amor, e este programa é o programa Voz da Libertação. Ele é o órgão porta-voz oficial divulgativo da Igreja Pentecostal Deus é Amor. Como é bom estar aqui, como é bom estar perto de você, como é bom estarmos juntos aqui adorando e salmodiando o nome do Senhor. Ouvintes, hoje é quarta-feira, é a quarta-feira da prosperidade, a quarta-feira da vitória maior, é a quarta-feira da manifestação do Espírito Santo. É a quarta-feira da consagração dos trabalhadores e o Rio de Janeiro já está na fé. O Rio de Janeiro já está na certeza. O Rio de Janeiro já está em comunhão com o Pai, com o Filho e também com o Espírito Santo. São 7:29, 7:29, e neste momento nós já vamos à porta principal do Templo da Glória de Deus. Vamos falar com o nosso querido pastor Greg Martins, responsável pela Igreja Deus e Amor, lá na nossa querida Bom Sucesso. Mas agora ele está com a gente aqui na Rádio Deus e Amor, direto da porta principal, porque a bênção de Deus está te aguardando. Olha esse endereço: Rua Senador Pompeu, número 27, no centro do Rio de Janeiro, e é na fé que eu chamo o senhor pastor Greg para nos trazer estas informações tão extraordinárias. Para trazer estas informações tão precisas, já direto e ao vivo, aí da porta principal. Servo de Deus, se nos ouve a partir de então, é contigo, servo do Senhor.
3: A Voz da Libertação, órgão informativo das igrejas Pentecostal Deus e Amor. Estamos em mais uma manhã de quarta-feira aqui em nossa sede estadual do Rio de Janeiro, onde já teremos aqui a primeira concentração com o consagrado homem de Deus, pastor Adão Guilherme, que já estará no Santo Altar para ser o preletor dessa manhã. Hoje é quarta-feira, estamos em um dia prosseguimento da prosperidade com o tema Portas Abertas. Hoje é o dia da consagração dos trabalhadores e já nessa primeira quarta-feira do mês já estamos numa fé muito linda, muito forte, porque às 10 horas da manhã o homem de Deus, pastor Antônio dos Santos, estará no Santo Altar para trazer a palavra revelada e orar pelos dons excelentes do Espírito Santo. A você que acabou de sintonizar esta programação, que Deus te abençoe em Cristo Jesus. Receba aí a doce paz do Senhor Jesus. Um bom dia de salvação. Estamos falando diretamente da Rua Senador Pompeu, número 27, onde está localizada a sede estadual do Rio de Janeiro, das igrejas Pentecostal Deus e Amor. E nós convidamos você a conhecer a fundo como Deus opera nesse santo ministério de uma forma gloriosa, através da sua infinita bondade, graça e misericórdia. Deus tem levantado um homem no dom excelente do Espírito Santo e já estamos em uma expectativa muito grande, porque dia 12 deste corrente mês teremos aqui uma grande concentração de explosão de milagres, onde o homem de Deus, pastor Davi Miranda Filho, estará presente pregando a palavra de Deus e orando pelos dons excelentes do Espírito Santo, juntamente com a evangelista internacional Maria Lorena, que estarão juntos aqui no Santo Altar. Será uma manhã de explosão de milagres. Já estamos vivenciando esta fé, essa grande expectativa, ouvintes. Você que agora tem vivido momentos trabalhosos, difíceis na sua vida, em razão de problemas na sua saúde, problemas na sua família, você que tem atravessado momentos de guerras espirituais, Deus estará usando o homem de Deus, pastor Davi Miranda Filho, de uma forma poderosa, de uma forma tremenda, e já estamos aqui nessa grande expectativa. Deus abre mais uma lacuna, Ele abre mais um espaço, pois na sexta-feira, quando nos aproximamos do final de semana, nós temos aqui uma verdadeira sequência de concentrações de explosão de milagres. Então você que está me ouvindo nesse momento, já prepara o teu coração, porque você vai ouvir coisas que vão impressionar você, milagres que vão impactar a sua vida. Deus estará operando de uma forma poderosa e tremenda. Então, você que está me ouvindo aí nesse momento, precisando de uma operação do Espírito Santo, pastor Fábio, já prepara aí o milagre da nossa irmã, que chegou aqui com os dois tímpanos perfurados, e ela veio para a igreja Deus e Amor em busca de um socorro. Os dois tímpanos estavam perfurados. Ouvintes, uma coisa extraordinária, ainda que Deus opera nas grandes concentrações de explosão de milagres. Então, se você está doente, se você está vivenciando processos difíceis, escute com atenção como Deus está fazendo, a obra que Deus está realizando. Estamos vivendo dias apocalípticos, são milagres dos tempos apostólicos que estão acontecendo em pleno século XXI na igreja pentecostal Deus e Amor. Pastor Fábio, a nossa irmã chegou com os dois tímpanos perfurados e ela foi alcançada pelo poder de Deus. Se o Senhor está nessa ligação, por favor, vamos despertar a fé dos ouvintes, porque teremos aí uma sequência de explosões de milagres.
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3: Antônio dos Santos, uma coisa extraordinária acabou de acontecer aqui agora. A nossa querida irmã, com perfuramento nos dois tímpanos, chegou aqui praticamente surda, com uma opressão muito grande. Após a oração de explosão de milagres, ela foi liberta e as dores do ouvido desapareceu completamente, e para a glória de Deus, ela está escutando perfeitamente, em nome de Jesus.
5: Tremenda irmã, qual Amém. É o seu nome?
6: Meu nome é Madalena.
5: Conta para nós como a senhora estava.
6: Eu passei por vários hospitais, desenganada dos meus dois tímpanos, que estava com perfuração e otite média. Tomei muitas caixas de antibiótico, muito remédio. Inclusive o médico de Magé mandou vir para o Souza Guiar. Eu estou vindo do Souza Guiar agora. Quando chegou lá, eles não quiseram me atender. Falou que isso aqui é coisa de ambulatório e que eu não vou ficar ouvindo, que eu tenho que tomar mais antibiótico. Eu falei, já quebrou meu dente todo no antibiótico. Eu vou para a igreja ali, eu sei que tem a senadora Pompeu ali, tem a Deus e amor, eu vou lá. Aí quando eu cheguei aqui agora, o irmão começou a orar, aquilo começou a instalar lá dentro do meu ouvido, na minha cervical, e eu estou começando a ouvir normalmente.
5: Espera aí, a senhora não estava ouvindo, é isso? Estava com perfuração nos tímpanos.
6: Perfumaça nos dois tímpanos.
5: Com dificuldade de ouvir.
6: Sim.
5: E chegou aqui agora, após a oração, está ouvindo.
6: Sim.
5: Está me ouvindo bem?
6: Estou.
5: Está curada.
6: Em nome de Jesus.
5: Curada. Jesus curou a mulher agora. Pode glorificar a Deus com ela. Está curada por Jesus. Isto é milagre, meus irmãos.
3: Pastor Antônio, ela está deveras emocionada porque chegou praticamente surda, os dois tímpanos perfurados, desenganada por 3 médicos. O último hospital agora não quis atender porque o caso era grave e ao colocar seus pés na igreja pentecostal Deus e Amor, está curada para a glória de Deus e ouvindo perfeitamente para a glória do nome do Senhor.
6: Amém, glória a Deus, aleluia, glória a Deus, aleluia, agradeço.
5: Que coisa linda, que testemunho tremendo, que milagre tremendo, operado por Jesus.
3: É a manifestação do poder de Deus em pleno século 21. São milagres dos tempos apostólicos. As pessoas chegam surdas e saem ouvindo perfeitamente. Se você me ouve nesse momento e está prejudicado na sua saúde, desperta tua fé e já comece aí uma preparação. Hoje é quarta-feira, é o prosseguimento da campanha da prosperidade. O milagre já começou. A partir de hoje é uma sequência de operações de maravilhas. A Igreja Pentecostal Deus e Amor em Santa Consagração, Pastor Antônio dos Santos em Santa Consagração, às 22 horas, ele entra ao vivo no Santo Altar. Aliás, às 22 horas ele entra na programação da Rádio Deus e Amor em oração ao vivo, já em propósito para esta segunda-feira, onde com certeza

0: que agora está desenganado pela medicina terá sua vida impactada pelo poder de Deus, porque as pessoas estão chegando aqui completamente prejudicadas, com a sua vida destruída, e estão sendo impactadas pela operação do Espírito Santo. Pastor Fábio, nós vamos orar, porque já já teremos aí divulgações, informativos, e nós queremos que você, ouvinte, entenda uma coisa: entra nessa ligação conosco, entra nesse propósito conosco, porque o nome de Deus será glorificado nas batalhas mais difíceis da sua vida. Aonde você estiver me ouvindo nesse momento, dentro de um presídio, dentro de um manicômio, dentro de um asilo, dentro de um orfanato, não importa onde você esteja, num leprosário, Deus visita você nesse momento, no hospital, no leprosador, aonde você se encontrar nesse momento, Deus, ele pode mudar a história da sua vida agora. Neste momento, apenas com um propósito de glorificar a Deus com a sua vida, um propósito de você testemunhar do poder de Deus na igreja pentecostal Deus e Amor. Faça uma prova com Deus, você que me ouve em todas as comunidades do Rio de Janeiro, você é convocado agora a mudar de vida. A situação está difícil, o diabo tem se levantado, ele se levanta para cair. A Bíblia diz que por um caminho ele se levanta, mas por sete ele tem que bater em retirada. Se você crer, ainda você verá a glória de Deus na sua vida. Você que pode, se aproxime do seu rádio. É momento de oração no programa A Voz da Libertação.
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0: Dito Deus, eterno, poderoso Pai, neste momento nós unimos a nossa fé em um propósito especial para invocar o teu santo nome, para buscar o teu reino, a tua justiça, para buscar, meu Pai amado, esta graça tão linda, esse favor imerecido. Estamos todos em todas as igrejas, Deus e Amor, do estado do Rio de Janeiro, em favor desta segunda-feira, em favor do grande dia da medicina de Deus. Todos estão numa só fé, numa só ligação, já na grande expectativa do desfile dos paralíticos. Os cegos, os mudos, os surdos estão sendo despertados a serem impactados pelo teu Espírito Santo. E humildemente nós unimos a nossa fé em um propósito especial para que o teu nome bendito, santo e poderoso venha a ser glorificado, meu Pai, em tudo o que esta pessoa está vivendo. Todas as dores, todas as lutas e sofrimentos essa casa tem enfrentado, cada vida que se encontra agora privada da sua liberdade, em uma situação adversa, oprimida pelo mal, seja alcançada agora pelo teu Espírito Santo. Ó Deus eterno, nós oramos, meu Pai, por todos que agora estão enfrentando batalhas, sofrimentos, dificuldades, obras de bruxaria, há poder no teu sangue, Senhor, para quebrar as cadeias, para quebrar as correntes, para despedaçar os ferrolhos, para jogar por terra as barreiras, meu Pai, que se levantam, Senhor, contra esta casa. Famílias inteiras que estão desempregadas, meu Pai, e carecem, Deus, da sua bondade santa, que as portas venham se abrir nesta manhã, que o teu nome santo, poderoso e tremendo venha operar nesse momento no coração desta pessoa, para acalmar a tempestade.

vida. Pai, nós oramos por cada igreja pentecostal, Deus e amor, do estado do Rio de Janeiro, que já está nessa grande consagração para este dia, a segunda-feira da vitória, a segunda-feira do milagre, a segunda-feira das operações do Espírito Santo. Pedimos, meu Pai, usa poderosamente a vida, meu Pai, do pastor Davi Miranda Filho, usa poderosamente a vida, meu Pai, da nossa querida irmã evangelista Maria Lorena, usa poderosamente a vida do pastor Antônio dos Santos e todos que estarão presentes em um propósito especial como ferramenta tuas mãos. Venha, meu Pai, derramar a porção dobrada do teu poder, que toda a membresia carioca seja alcançada nesse momento, que cada pastor, cada presbítero, cada diácono, meu Pai, cada obreiro, cada obreira, seja despertado nesse momento. Uma ligação forte, em uma ligação profunda, na revelação da sua vontade, para que a mobilização do teu Espírito Santo, meu Pai, se torne em uma verdadeira explosão de milagres. Eu oro por todos os paralíticos que estão ouvindo essa programação. Oro, meu Pai, por todos os deficientes visuais que estão ouvindo a programação. Eu oro, meu Pai, por cada pessoa, meu Pai, que de uma maneira perdeu a sua visão e agora deposita a sua esperança, a sua fé, meu Pai, nesta programação. A banda Calabaia, para ser operado pelo teu Espírito Santo, a cada pessoa, meu Pai, que apresenta problemas renais.

nesse momento e levantar ele, meu Pai, daquela cama. Eu creio, meu Pai, que o Senhor pode nesse momento, Senhor, operar, meu Pai, a cada enfermo, a cada doente, meu Pai, a cada pessoa que estão fazendo voto, Senhor, de testemunhar, de cumprir os seus propósitos, de glorificar o teu nome, Senhor, na poderosa campanha. Assim nós oramos e humildemente nós te agradecemos em nome do Senhor Jesus Cristo, o nosso amado Salvador. Amém e amém, Senhor Jesus. Pois lindo, ouvintes, estamos ao vivo, 7 horas 48 minutos na Capioca. Estamos aqui na porta principal da sede estadual do Rio de Janeiro, já numa fé muito grande, às 10 horas em ponto. Temos transmissão ao vivo diretamente por esta programação e pelas redes sociais da Igreja Pentecostal Deus e Amor aqui do Rio de Janeiro. Estamos em frente aqui ao camelódromo da Uruguaiana, no final da Rua da Conceição, no seu sentido crescente, está a Rua Senador Pompeu, número 27, a 200 metros aqui é da Presidente Vargas, a 500 metros aqui é da Central do Brasil, e convocamos você que está desempregado, numa situação difícil, a fazer uma prova com Deus. Faça uma prova com Deus aí agora. Se Deus está nessa campanha, se Deus está nessa igreja, a sua vida vai mudar a partir de hoje, porque hoje é o dia da campanha das portas abertas. Pastor Fábio, muito obrigado pelo espaço concedido. Linha aberta, servo de Deus.

0: 7:50.
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3: 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Consumo de sódio. Moderação é um dos passos para a vida saudável. O consumo excessivo de sódio pode causar diversos problemas de saúde, como a retenção de líquidos, hipertensão arterial, doenças cardíacas e renais. Muitos alimentos, especialmente os industrializados, contêm grandes quantidades de sódio e muitas vezes sem que o consumidor perceba. Até alimentos que não têm um sabor salgado, como bisnaguinhas e biscoitos recheados, também podem conter sódio. De acordo com a OMS, o consumo diário ideal de sódio é de até 2.000 miligramas para reduzir o risco de hipertensão e doenças cardiovasculares e renais. O Ministério da Saúde e a Anvisa firmaram um compromisso com a indústria alimentícia para reduzir o teor de sódio em alimentos processados. Mas é fundamental que os consumidores estejam atentos aos rótulos dos produtos para controlar a ingestão dessa substância. A alimentação e a saúde. Saiba como a alimentação influencia no funcionamento da tireoide. A glândula tireoide desempenha um papel crucial no funcionamento do organismo, sendo responsável pela produção dos hormônios T3 e T4 que regulam o metabolismo. Quando há uma produção insuficiente desses hormônios, caracteriza-se o hipotireoidismo. É uma condição que pode causar sintomas como falhas de memória, dificuldade de concentração, ganho de peso, desânimo, sonolência, entre outros. A alimentação ela tem um papel importante, tanto no surgimento quanto no agravamento do hipotireoidismo. Micronutrientes como iodo, selênio e zinco são essenciais para a produção e função adequada dos hormônios da tireoide, enquanto substâncias como glúten, isoflavonas e flavonoides podem interferir no funcionamento da glândula, contribuindo para o aparecimento do problema. Embora a alimentação seja um fator importante, a reposição de hormônios tireoidianos, conforme orientação médica, geralmente é necessária para controlar a doença. O tratamento é feito com a ingestão diária de um comprimido para substituir a função da tireoide e garantir o bem-estar do paciente. Portanto, uma dieta equilibrada pode auxiliar na prevenção e controle do hipotireoidismo. Mas a reposição hormonal é frequentemente necessária para o manejo eficaz da doença.
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6: A paz do Senhor, irmão. Aqui é a Francisca, aqui da Zona Sul, São Paulo, da Psirica da Serra. Olha, eu quero contar uma bênção que eu recebi das mãos do Senhor Jesus. Aí eu fazendo meus exames de rotina, né, no posto de saúde, a médica me pediu um exame de mamografia. E aí eu fiz. Quando eu recebi os resultados, não deu nada. Estava tudo bem. Mas só que veio pedindo para me fazer todo ano, né? E aí, quando foi em 2020, fechou. E eu não, por causa da pandemia, e eu não fiz. Aí, quando foi em 2021, eu fiz novamente. E aí, quando eu recebi o resultado, veio falando assim que eu estava com um pouco de infecção no meu seio esquerdo, né? E ali eu fiquei preocupada, mas confiando no Senhor. E ali a médica pediu uma ultrassom. Aí ela deu encaminhamento e enquanto eu esperava o chamado para me fazer a ultrassom, eu fiz um voto com Deus. Se Deus me curasse aquela infecção que eu fiquei preocupada, né? Me curasse. É que eu ia pagar um carnezinho da Fundação Rever de agradecimento a Deus e também contaria a benção. Ali eu fiquei esperando, né, o chamado para me fazer a ultrassom. Aí demorou até um pouco, né, mas depois chegou o chamado para me fazer. Aí eu fui lá, fiz a ultrassom, né. Aí quando eu recebi o resultado da ultrassom, irmão, não deu nada na minha ultrassom, deu tudo normal, sem problema nenhum no meu seio. Graças a Deus. E eu hoje estou pagando meu voto, né, que eu fiz com Deus de contar a benção. Graças a Deus eu fui curada daquela infecção, né? Não deu nada na ultrassom. Graças a Deus, eu agradeço a Deus muito, porque Ele é maravilhoso na nossa vida. Se nós pedir com fé, nós alcançamos a vitória. Eu alcancei essa vitória. Graças a Deus. Graças a Deus que não deu nada. E eu estou curada para a glória de Deus. E agradeço a oportunidade em nome de Jesus.
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0: 7:59.
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0: 8 horas.
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0: 8 horas.
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0: minutos, bom dia, Deus abençoe, paz do Senhor Jesus, meu povo, de Chile, Macuero, de Chile, Munganuanga, bom dia amigo, bom dia irmão, que a sua manhã seja maravilhosa, que a sua graça ou que a graça de Cristo te alcance, que o poder de Deus te renove e preencha a tua vida, que o Senhor traga ao teu coração vida, virtude, que Deus traga à tua alma, sim, o poder extraordinário. Hoje é o dia de bênção, hoje é dia de vitória, hoje é dia de milagre e hoje é dia de favor também. Então, vamos desfrutar. Alegre-se, encontre prazer na vida, encontre alegria, sim, encontre, não é motivos para viver e para sorrir. É verdade, uns reclamam que o sol está quente e os outros dizem, vem sol, quente do mesmo jeito, mas venha que nós fizemos. Uns reclamam que chove e os outros dizem, vem chuva, porque nós precisamos. Uns reclamam de muito, os outros desfrutam do muito. Então, escolha o lado que você quer ficar, aproveite e viva a vida. Não é verdade? Reclamar, murmurar, estar sempre aí, cabisbaixo, achar defeito em todo mundo, criticar todo mundo, não te vai ajudar em absolutamente nada. Então, aproveite. A vida está para ser vivida e viva com intensidade. Nada é perfeito, só Deus. Nada é completamente satisfatório, só em Deus. Nada completamente preenche a nossa alma, somente Deus, a sua presença e a sua graça. Então, desfrute. O que Deus te proporcionar dia a dia, aproveite. É verdade. Está calor? Glória a Deus. Está frio? Glória a Deus. Chuva? Glória a Deus. Sol? Glória a Deus. E vamos aproveitar. Vamos lá. 8:04, estamos em rede. Sou seu irmão em Cristo e amigo Erwin de Lalande. Técnica Lucas Rione. Vem conosco. Vem com fé. Vem com alegria.
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0: Vem com tempo e temperatura porque temos algumas alterações significativas, mas temos mudanças, é verdade. E já começamos com a temperatura, as temperaturas mais altas, não é? Teresina, Piauí mantém nos 40, o mesmo que ontem, parcialmente nublado. E aí depois então vamos enfrentar a casa dos 37, sim, 37 de máxima. Boa Vista, Roraima, Manaus e Amazonas, Palmas em Tocantins, parcialmente chuvoso, ou nublado, melhor. Porto Velho e Rondônia com 36 e também com 36 temos Cuiabá no Mato Grosso e agora parcialmente chuvoso. Na casa dos 35, Rio Branco no Acre. E aí vamos agora com 34 para Belém do Pará. Temperaturas vão descendo, não é? E vamos para as mínimas agora, porque neste intervalo de 33 até 25, por exemplo, São Paulo, com 25 de máxima, parcialmente chuvoso hoje, tá? E aí as temperaturas caem um pouquinho. Então, a nossa fasquia será dos 33 aos 25 no seu todo, mas há uma mudança geral aqui, que é no sul, tá? No sul, as temperaturas caem para Curitiba, 24 de máxima, chuvoso, e 21 em Florianópolis, Santa Catarina, também chuvoso. E nas demais temperaturas, do 25 ao 33, sim, que é a média de todo o Brasil. E aí as exceções foram as máximas que eu trouxe para vocês. Tempo e temperatura das 8 fontes climatempo.com.br.

0: Muito bem, 8 horas, 10 minutos, Rádio Deus e Amor, é a programação A Voz da Libertação. E vamos então, àquele nosso momento de clamor, de oração, de súplica e de graça de Deus, de comunhão, de vida, de adoração. Deus está conosco e quer manifestar a sua obra, quer manifestar o seu poder, quer manifestar a sua unção. Vamos então desfrutar, vamos aproveitar o dom da vida, vamos aproveitar o que Deus tem preparado, vamos aproveitar tudo aquilo que o Senhor tem ministrado ao nosso coração. É tempo de orar, é tempo de clamar, é tempo de suplicar a Deus, o nosso Pai, é tempo de viver a resposta do nosso Senhor e Salvador Jesus Cristo. Eu sou o Deus que te sara. É momento então de falarmos com Jesus.
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0: Maravilhoso Deus, eterno e poderoso Pai, Senhor de vida, Senhor de graça, de favor e também de misericórdia. Obrigado, meu Deus, e obrigado, meu Pai, por estender as suas mãos amigas e de poder e ajustar o nosso coração, a nossa mente e a nossa alma. Tu és o nosso Deus, Tu és o nosso refúgio, Tu és a nossa fortaleza, o socorro bem presente na hora da angústia, pelo que não temeremos, não. Ainda que a terra se mude, ainda que os montes se transportem para o meio dos mares, ainda que as águas rujam e se perturbem, o Senhor está no meio dela e não seremos abalados. Isso cremos. Cremos que o Senhor está conosco, cremos que o Senhor tem protegido, cremos que o Senhor tem guardado, cremos que o Senhor tem fortalecido nossa alma e nossa fé. E por isso oramos. Oramos convictos, ó Pai, de que tens perdoado os nossos pecados. Oramos convictos de que tens salvo a nossa alma, tens purificado a nossa vida e o nosso caminho. Oramos convictos, ó Pai, sim, que a tua mão amiga e de poder mudará o cenário da nossa vida. Nós não vamos permanecer do jeito que estamos, não vamos continuar do jeito que estamos, não vamos, Senhor, permitir-nos viver na situação em que estamos a viver. Temos a certeza absoluta, Deus e Pai, de que este cenário mudará, esta situação mudará, este ambiente mudará. Temos a plena certeza e convicção, Deus amado, de que o Senhor vai transformar a nossa vida, vai mudar todo o aspecto e todo o cenário da nossa vida e derramará a graça, a glória e o poder. Por isso oro, oro meu Deus e oro meu Pai, para que possamos viver a resposta de Jesus Cristo. Senhor, onde houver um coração que precisa da cura, do milagre e da libertação, alcança agora. Onde houver uma alma que necessite, ó Deus, da cura, do milagre, da bênção, do renovo, Senhor, resgata ele agora, restaura ele agora. Tu és o Deus que sara, o Deus que vai mudar o cenário, o Deus que vai mudar a condição, o Deus, ó Pai da glória, que vai permitir com que algumas dores venham sobre a nossa vida, com que algumas situações aconteçam em nossa vida, mas mesmo assim, o Senhor estará no controle, o Senhor não abre mão, Deus, de mudar o cenário desta vida. Por isso oramos, oramos, Pai da glória, porque apesar, meu Deus, dos momentos de dor, dos momentos de sofrimento, dos momentos de angústia, dos momentos de solidão, apesar, meu Pai da glória, dos momentos, ó Deus, em que a nossa alma está aflita, o Senhor está conosco para garantir o milagre e a resposta. Nós temos a plena convicção e certeza que o Senhor é aquele que sara, está conosco para fortificar nossa alma e a nossa fé. E apesar, meu Deus, do inimigo muitas vezes lutar e querer plantar dúvidas, incertezas, dores, males, angústias e frustrações, o Senhor está conosco, ó Pai. A Tua mão amiga tem nos preservado, a Tua mão amiga tem nos sustentado, a Tua mão amiga tem nos amparado, ó Deus, e nós não abrimos mão da Tua presença. Oh, aleluia! Oramos, Senhor, oramos, meu Deus, oramos, ó Pai. Tu és o Deus que sara, Senhor Jesus, e vais curar esta vida, e vais libertar esta alma, e vais purificar esta família, e vais limpar o caminho, e vais dar resposta, e vais dar livramento, e vais dar socorro. Tu és o Deus que sara, meu Pai, aleluia, e faz maravilhas acontecer. Esta família depende do Senhor, esta casa, meu Pai, depende, Senhor, meu Deus, este lar depende, em nome de Cristo, ó Pai. O Senhor é aquele que pode mudar o cenário, que vai mudar o cenário, que vai transformar o cenário. Enfermidades, dores físicas, dores, ó Pai da glória, Senhor, no corpo, na carne, cura agora, sara, meu Senhor, em nome de Cristo, e arranca, meu Deus, toda obra maligna, satânica e diabólica. Cura esta carne enferma, cura este corpo enfermo, cura, Senhor, meu Pai, mas também cura esta mente, a mente enferma, a mente doente, a mente cansada, a mente problemática, a mente, Pai da glória, Senhor, que carrega traumas e traços de sofrimento, traumas e traços, ó Pai, de um passado que lhe castigou, de um passado, Pai da glória, que lhe fez, Senhor, viver uma vida frustrante, uma vida, Senhor, pesada, uma vida carregada, de um peso, Senhor, meu Pai, que não era seu, mas durante anos atravessou assim. Eu oro, meu Pai, para que em nome de Cristo o Senhor cure e sare, Pai da glória, esta mente e este coração, cansados e quase vencidos pelo mal, e quase vencidos pelo desgaste, e quase vencidos pela frustração, e quase vencidos pela insegurança, e quase vencidos, ó Pai, pelo medo, e quase vencidos pela dor, em nome de Jesus Cristo. Agora cura, cura, meu Pai, Senhor, meu Deus, e não importa o que aconteça ao nosso redor, nós continuamos a confiar no Deus que tem poder e vai sarar. Oh, aleluia, Senhor, quantas vezes no meio da jornada parece, Pai, que nós não vamos chegar, que nós não teremos força para vencer, que nós não vamos conseguir, Pai da glória, atravessar até o outro lado. Senhor, buscar o ânimo, buscar a coragem, buscar a intensidade, buscar o fervor. Parece, Pai da glória, que nós não teremos, aleluia, condições, mas o Senhor é conosco, o Senhor está conosco e fortalecerá a nossa vida e vai amparar nossa alma e vai socorrer nossa fé, em nome de Cristo, meu Deus e meu Pai. Eu sei que a Tua mão de poder, aleluia, vai mudar o cenário, vai transformar o ambiente, vai resgatar, vai recuperar, vai erguer do monturo, Senhor, e vai curar feridas para a Tua glória, no nome de Cristo, meu Deus. Senhor, ampara estas vidas, ampara estas famílias, ampara estes lares agora, estes casamentos, Senhor, meu Pai, que estão feridos, Senhor, Pai da glória, e cura, cura, Senhor, este casamento ferido, cura esta família ferida, cura este lar ferido agora, liberta, meu Pai, em nome de Cristo, meu Deus. Estas vidas dependem do Senhor, precisam, Pai, da Tua graça, precisam, Pai, do Teu favor, meu Deus. É o Teu poder, é o Teu querer, é a Tua unção, ó Senhor, é a Tua virtude. Eu sei que estás conosco e vais mudar toda a estrutura e toda a história para a glória do Teu nome. Visita a cada irmão que ora conosco pela rádio, a cada irmão que clama conosco pela internet, pelo YouTube, a cada irmão que ora conosco, Senhor, pelas plataformas digitais. Visita a cada irmão que intercede agora, em nome de Cristo. entra, Senhor, com providência na vida, Pai, dos teus filhos, Senhor Jesus, aqueles que carregam males, dores, culpas, aqueles que carregam, Senhor, feridas, aqueles que carregam, Pai da glória, Senhor, sobre os seus ombros, um peso que causa um desgaste, oh meu Pai, vidas que pararam na fé, enfraqueceram na fé, e Senhor, buscam até desistir da vida espiritual, porque não aguentam mais, é tanta prova, é tanta luta, é tanto problema, é tanta barreira, é tanta mentira, é tanta iniquidade, Senhor, é tanta seta maligna contra a sua vida, restaura no nome de Cristo agora, dá a tua bênção, dá a tua vitória, dá o teu favor, em nome de Jesus, meu Deus, eu sei que o Senhor não vai desamparar os teus filhos e vai dar a resposta e vai dar a bênção, e no nome de Jesus, Senhor, eu sei que estás conosco e a tua bênção nos acompanhará para a tua glória. Visita os caídos, visita os desenganados, visita os enfermos, visita, Senhor, Pai da glória, aqueles que estão na UTI, nos hospitais, aqueles que estão enfermos, doentes e problemáticos, aqueles, Pai da glória, com doenças degenerativas, visita agora, em nome de Cristo, meu Deus, eu sei que o Senhor está conosco, eu sei, Pai da glória, que a vitória é nossa, pelo sangue de Jesus Cristo agora, meu Deus e meu Pai, cobre, Senhor, protege, guarda e livra, em nome de Jesus, seja com os teus filhos, seja com o teu povo, seja com aqueles que oram e clamam com fé, em nome de Jesus nós cremos, ó Pai, amém, e graças a Deus.

0: 8h24, Rádio Deus e Amor, programação Voz da Libertação. Não sai daí, Clínica da Alma, Gessé Ávila. Diferenciar vazio espiritual e emocional. Ó, importante, hein? Por isso é que nós oramos para Deus sarar, Deus limpar, Deus cuidar, Deus aprimorar. E vem conosco, vem com fé, vem com alegria na presença de Cristo Jesus.
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2: Olá, seja muito bem-vindo a mais um episódio do Clínica da Alma, um espaço para falarmos sobre saúde mental, qualidade de vida, inteligência emocional e desenvolvimento interior, sempre de forma leve, prática e com base científica. Você já sentiu um vazio, difícil de explicar, como se nada preenchesse? Esse sentimento pode ter origens diferentes. Às vezes, é uma espécie de vazio espiritual. Outras vezes, é uma tristeza emocional que precisa de acolhimento psicológico. E é sobre como diferenciar o vazio espiritual do vazio emocional que eu venho falar hoje. Do ponto de vista psicológico, a tristeza emocional surge de perdas, frustrações ou até esgotamento mental. Já o vazio espiritual está ligado a uma desconexão com o propósito e o sentido da vida. Estudos em psicologia positiva e espiritualidade mostram que ambos os aspectos, mente e alma, interagem fortemente. Quando o indivíduo ignora uma dessas dimensões, o equilíbrio interno acaba se rompendo. Veja o seguinte exemplo. Uma pessoa pode estar emocionalmente saudável, mas sentir que a sua vida perdeu o propósito. A outra pode ser profundamente espiritual, mas sofrer com traumas do passado não tratados. Em ambos os casos, há uma espécie de dor, de desconforto, mas as causas e os caminhos de cura são totalmente diferentes. Ou seja, reflita comigo, nem toda tristeza é espiritual, assim como nem todo vazio é emocional. Aprender a diferenciar é essencial para buscar o cuidado certo, às vezes com oração, com leituras religiosas, às vezes com terapia e muitas vezes com ambos. E eu quero deixar aqui 5 dicas práticas para reencontrar o equilíbrio interior. Número 1, observe de onde vem a sua dor. Do coração, da fé ou de ambos. Número 2, fale sobre o que sente, sem medo de parecer fraco espiritualmente. Número 3, equilibre práticas espirituais e autocuidado emocional. Penúltimo, busque propósito. Viver com sentido é o maior remédio para o vazio existencial. E último, não hesite em buscar ajuda profissional e espiritual ao mesmo tempo. Como disse Viktor Frankl, o psiquiatra e sobrevivente do Holocausto, quem tem um porquê enfrenta quase qualquer como. O sentido é o elo entre a alma e a mente. E se você gostou desse conteúdo, compartilhe com amigos e familiares a nossa programação e fique atento, porque a qualquer momento estaremos de volta com mais reflexões que podem transformar a sua vida. Um forte abraço e até breve.
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1: 8 horas e 36 minutos.

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1: E vamos prosseguindo com o programa Voz da Libertação, órgão informativo das igrejas Pentecostal Deus e Amor. Sou seu irmão em Cristo, pastor Greg Martins. Estamos na porta principal da sede estadual do Rio de Janeiro, em um momento maravilhoso, em um momento glorioso, onde nós estamos aí numa grande expectativa, porque já já o consagrado homem de Deus estará no santo altar para trazer a palavra revelada e orar pelos dons excelentes do Espírito Santo. E você que nos ouve nesse momento,

0: a nossa, a tua fé, despertamos a tua fé para aquilo que está acontecendo em pleno século 21. Já está acontecendo milagres e operações do Espírito Santo para você que precisa de uma vitória grande, de uma vitória gigantesca. Porque um paralítico, quando se apresenta diante do Senhor, Deus, ele manifesta a sua glória. Quando um desenganado pela medicina se apresenta diante do Senhor, é para a glória de Deus, nosso Pai. A sua doença não é para a morte, a sua doença é para a glória de Deus. E o Senhor convoca os paralíticos, o Senhor convoca os desenganados, o Senhor convoca a todos que agora estão sofrendo em sua vida, em sua casa, em sua família. Se você recebeu uma má notícia do médico, prepara o teu coração, porque grandes coisas Deus fará aqui na rua Senador Pompeu, número 27. Então prepara teu coração, hoje é quarta-feira, a primeira quarta-feira do mês aqui de outubro, e já estamos na consagração dos trabalhadores, onde daqui a pouquinho o pastor Antônio dos Santos estará pregando a palavra de Deus, orando pelos dons excelentes do Espírito Santo, e uma verdadeira massa humana já em direção a Senador Pompeu. Também estamos na grande expectativa, porque segunda-feira, o dia da medicina de Deus, será um dia, uma manhã que ficará marcada no coração do povo carioca. E se você me ouve nesse momento, numa situação difícil, escute com atenção a maneira a qual Deus está usando o pastor Davi Miranda Filho de uma forma poderosa. Eu quero convocar todos os paralíticos que estão ouvindo nesse momento. Eu quero convocar todas as pessoas desenganadas pela medicina, você que precisa de um socorro de Deus. Pastor, eu não consigo nem me locomover. Pegue aí um colchão, um colchonete, coloca no carro, coloca a pessoa doente e traz, porque milagres que você vai ouvir agora, que abalam a opinião pública, milagres dos tempos apostólicos estarão acontecendo nesta segunda-feira, para a glória de Deus, o nosso eterno Pai. Pastor Fábio, se podemos, vamos aí ouvir uma operação de maravilha na instrumentalidade do homem de Deus, pastor Davi Miranda Filho.
1: Revelação, o Espírito de Deus está me revelando 12 pessoas. Escute a revelação. Você tinha dores terríveis na coluna, você não conseguia fazer o movimento. Faça o movimento. 12 pessoas curadas agora, Jesus está me dizendo. O Espírito de Deus está dizendo 12 pessoas. Seu nome, irmão?
2: Meu nome é Douglas, pastor Davi.
1: O que foi que aconteceu?
2: Eu estou mais de 6 meses sem poder andar com a minha coluna. E eu vim para cá hoje de carro, sentado em cima de um colchão, porque eu não podia me movimentar. E na hora da oração, Jesus colocou as mãos na minha coluna, para a honra e glória do Senhor Jesus, estou curado. Eu não conseguia mover minhas pernas, não conseguia me abaixar.
1: Abaixando e levantando.
2: Abaixando e levantando. E não podia caminhar, só que agora eu vou correr aqui para aumentar a fé do povo, olha.
1: Olha aí, ó. Chegou, olha a situação que ele estava. Dá glória a Deus, igreja! Dá glória a Jesus, igreja! Me permita conversar com ele. Escute, irmão. O senhor falou que chegou em cima de um colchão.
2: Isso, porque eu dobrava o colchão no meio assim para colocar atrás da coluna, porque não dava para se movimentar.
1: Há quanto tempo essa enfermidade na coluna?
2: Eu já estou com essa dor assim, que eu não podia me movimentar já 6 meses, mas já tinha perto de mais de 1 ano já.
1: Veja, irmão, chegou aqui num colchão, irmãos. Dentro do carro não podia nem sentar. E ele correu, pulou, porque isso é o quê? Milagre, milagre, milagre, milagre! Dá glória a Deus, igreja!
0: coisa.

lindo ouvinte, vibrante, emocionante, sensacional é o que acontece nas campanhas reveladas na Igreja Pentecostal Deus é Amor. E juntamente com o pastor Davi Miranda Filho, estará a evangelista internacional, irmã Maria Lorena, sendo uma ferramenta de Deus na mão do Senhor. Escute com atenção. Aumenta o volume do seu rádio, porque você vai ouvir milagres, vai ouvir as operações do Espírito Santo, o que acontece em pleno século XXI, milagres dos tempos apostólicos.

0: Lorena, uma verdadeira explosão de milagres. O nosso irmão estava com hérnia de disco, bico de papagaio e desvio na coluna e foi tocado agora pelo poder de Deus. Meu querido, qual o seu nome?
1: Pedro.
0: Irmão Pedro, há quanto tempo você estava nessa situação?
1: Fazia 2 meses.
0: 2 meses o senhor dependendo dessa coluna, irmã Maria Lorena.
1: Muitas dores, sofrendo com muitas dores. Muitas dores mesmo. Mas eu creio que eu já sou curado. Muita dor, não durmo à noite.
2: E o que aconteceu aqui agora?
1: Deus já fez um milagre na minha vida.
2: Levanta a tua mão, igreja. Muitas moletas levantadas. Dá uma glória, igreja.
0: Coisa linda, ouvintes, vem pra cá, porque Deus vai fazer e você vai testemunhar. São pessoas que chegam aqui desenganadas pela medicina, precisando da operação do Espírito Santo. Deus tem poder de curar qualquer tipo de enfermidade. Grande vai sendo a expectativa do povo carioca para esse grande dia que vai ficar marcada no coração do povo do Rio de Janeiro. Deus tem feito coisas extraordinárias por intermédio da Igreja Pentecostal Deus de Amor, através da sua infinita bondade. Pastor Davi Miranda Filho já está em santa consagração. A nossa irmã Maria Lorena em santa consagração. Pastor Antônio dos Santos em santa consagração. E o povo não para de chegar. Pai do céu, minha irmã.
3: A paz do Senhor Jesus.
0: Coisa linda. Qual o seu nome?
3: Tânia Maria.
0: Tânia Maria, que nome lindo. Tá vindo da onde?
3: De Bom Sucesso.
0: Bom Sucesso, minha irmã Tânia. A sua expectativa para este grande dia.

0: filho, irmã Maria Lorena, numa manhã de explosão de milagres, no dia da medicina de Deus. Qual é a tua fé, o seu convite ao povo do Rio de Janeiro que nos ouve nesse momento?
1: O fogo do céu vai cair sobre essa igreja. Se você quer vir, vem rápido, vem cedo, porque vai lotar a igreja, porque é muito comentário que o povo está vindo para cultuar o nosso Deus.
0: Não se fala de outra coisa.
1: Não se fala de outra coisa.
0: É o dia do milagre, é o dia da medicina de Deus, e para edificar a fé dos amados ouvintes, conta para nós uma operação do Espírito Santo que marcou a tua vida na igreja Deus e Amor.
1: Olha, amado, eu tenho muita mesmo, só que eu vou contar uma mais recente. Que há poucos dias eu fui comer uma comida, um peixe frito, e parei internada 5 dias no hospital, com confecção, mas o que veio em mim, irmão, não foi natural, foi sobrenatural. Era para eu entrar e não sair mais. Mas o Senhor, eu lá com o voto do livramento ali naquele hospital, confiando que nos meus exames não deram nada, o médico me mandou para casa para poder. Muitos entram lá, tem gente até lá do quando eu me internei até hoje, que não saiu ainda, e muitos até desceram a sepultura. Mas o Senhor é Deus que abre as portas. O nosso Deus é um Deus tremendo, que formou o céu e a terra. E mais um livramento grande de vida o Senhor me deu, que eu não ficava em pé, irmão. Meu sódio caiu, o vômito, que é a infecção que deu no intestino, e eu não ficava em pé. E hoje eu estou aqui marchando para a glória de Deus, porque essa igreja aqui, o inimigo não pode com o povo que se dispõe de sair de casa com chuva, com sol, para vir buscar a sua vitória. Então venha buscar essa vitória, porque o povo é de jejum, o povo é de oração, o povo busca, e aquele que busca acha, né? Então você vem correndo, porque Jesus está aqui hoje, hein?
0: Coisa linda, ouvintes, tudo isso acontece na igreja pentecostal Deus e Amor. Confirma seu nome e de onde a senhora está vindo, por gentileza.
1: Eu moro em Bom Sucesso, Nova Holanda, ali onde tem a sede que você dirige, e estou vindo de lá, e daqui a pouco, mais tarde, eu volto para lá, amanhã eu volto de novo.
0: O seu nome?
1: Tânia Maria.
0: Deus abençoe, irmã Tânia. Estamos ao vivo, ouvintes, já na grande expectativa, porque Deus faz e a igreja pentecostal Deus e Amor mostra as operações do Espírito Santo. Se você precisa de uma operação divina, você não pode perder esta oportunidade que Deus está concedendo a todo o povo do Rio de Janeiro. Aqui estamos em um local de fácil acesso, com um amplo estacionamento, para que você venha receber o impacto de Deus na sua vida. Eu chamo a atenção de todos aqueles que agora estão vivenciando uma crise financeira na sua vida. Hoje é quarta-feira, é o dia da campanha da prosperidade, é o dia das portas abertas, é o dia da operação do Espírito Santo. Então corre para cá, porque Deus vai fazer e você vai testemunhar do poder de Deus. Estamos ao vivo, ouvintes, já nessa fé gloriosa, lembrando a toda a membresia do estado do Rio de Janeiro, que já neste sábado teremos aqui a Santa Ceia do Senhor às 9 horas da manhã com o presbítero Apolo Alexandre. No domingo teremos o prosseguimento da campanha da restituição e também a celebração da Santa Ceia em 4 horários. Vem para cá, pastor Antônio dos Santos estará às 9 horas da manhã no prosseguimento da campanha da restituição total e também o culto principal da Santa Ceia. Vem pra cá, corre pra cá, venha viver o sobrenatural de Deus na sua vida. Precisa de um milagre? Aqui é o lugar da operação do Espírito Santo. A paz do Senhor, minha irmã.
2: Paz, Senhor.
0: Qual é o seu nome?
2: Marinete.
0: Irmã Marinete, tá vindo da onde?
1: Magé.
0: Que Magé, com a fé muito grande, minha irmã. Qual o teu nome?
2: Aurora.
0: Aurora, que nome bonito, minha irmã. Tá vindo da onde?
2: Magé.
0: De Magé, o povo de Magé tem uma fé muito grande. Minha querida, estamos ao vivo, tem milhões de pessoas nos ouvindo nesse momento. Conta pra nós, os ouvintes, aquilo que marcou a tua vida na Deus e Amor.
1: O que mais marcou na minha vida foi a minha salvação. Eu me render aos pés do Senhor, o Senhor me aceitar. E a outra bênção que eu quero relatar é que na época do outro gestor, eu conversei com a esposa do pastor, tem 17 anos, mas tinha 16 anos que eu sofria de angústia, depressão, síndrome do pânico, esquizofrenia, paranoia, constatado pelo médico. Fiquei 16 anos sofrendo de angústia, com vontade de morrer. Andava pelo meio da rua, fiquei magrinha. O meu bebê, que tinha meses comigo, hoje ele está com 18 anos, que é o sobrinho da Aurora. Ali ele andava comigo pelo meio da rua, andava com meus filhos para cima e para baixo. Eu via as pessoas, metade de gente, metade de bicho, escutava voz. Aí fiquei 16 anos sofrendo de angústia, vontade de morrer. Eu fiz 3 voltas de vigília aqui na Deus Amor e conversei com a esposa do pastor. Na época do outro gestor, falei, me ajuda a oração. Deu uma espada como fogo, como ouro se queimando. Já tem um ano que eu não sinto angústia nem vontade de morrer. Não é que eu queria tirar a minha vida, mas eu sentia vontade de morrer. Por causa...
0: Era uma opressão muito grande.
1: Muito grande.
0: 16 anos.
1: 16 anos.
0: Veio pra campanha.
1: E Deus me deu vitória.
0: Tá liberta.
1: Tô liberta pelo poder que há no sangue.
0: Coisa linda, ouvintes, vem pra cá correndo, minha irmã, o que que tá faltando pra você chegar aqui? E a nossa irmã Aurora? E a senhora pode contar, relatar pros ouvintes aquilo que tá fazendo na sua vida aqui na Deus e Amor?
2: Quero dizer que estou muito alegre com Jesus, porque quando o pastor...
0: Antônio.
2: Não, é o outro que foi embora. Sim. Pastor Ivaí. Sim. Quando eu tava na campanha dele, Deus deu muita vitória, entrei nessa igreja aqui, muito mal. Muitas tonteiras, mal-estar, entrava aqui na igreja. O inimigo ficava aqui fora. Quando eu entrava no ônibus, aquele mal-estar, tá, parecia que eu ia botar uma coisa para fora.
0: Uma opressão muito grande.
2: Eu entrava, estava tudo bem. Chegava no ônibus, começava tudo. Mas pela honra e para a glória, no nome de Jesus, aquelas dor de cabeça, aqueles mal-estar, aquelas coisas todas, né?
0: Desapareceram.
2: Desapareceram.
0: E a senhora está liberta.
2: Estou liberta, em nome de Jesus, eu estou muito feliz com Jesus. Deus tem também abençoado meus filhos, abrido as portas, não tem deixado faltar o trabalho, né?
0: Deus tem feito uma obra grande na tua casa.
2: Uma obra grande, né? E Deus tem, eu nem sei como explicar, porque que Deus tem feito, eu venho aqui, mas eu não tenho nem vontade de ir embora, dá vontade de eu ficar por aqui mesmo.
0: Isalina, então vale a pena sair de Magé, a distância que é, para vir para a campanha, mesmo com o tempo chuvoso, o trânsito, a dificuldade, mas vale a pena estar aqui.
2: Vale a pena, porque o inimigo tem lutado na minha vida, mas Deus tem dado a vitória. Eu já percebi que todas as vezes que o inimigo tenta me jogar, e que tem me mandar, ele não consegue, nem vai conseguir.
0: Em nome de Jesus.
2: Na vida dos meus filhos, da minha família, dos meus familiares, que eu tenho pedido, minhas campanhas. E tem cumprido, e com isso eu não sei o que está acontecendo, que é só alegria que eu fico feliz.
0: Sabe? Vale a pena vir para cá.
2: Vale a pena vir para cá.
0: Não está em casa, fica em casa ou vem para
2: a
0: igreja?
2: Está em casa, vem para cá, porque aqui a gente recebe, né?
0: É o lugar da vitória.
2: Aqui é o lugar da vitória, dia e noite vitória, 24 horas vitória. Se ficar aqui, não ficando em casa, é aqui a gente recebe, em nome de Jesus.
0: Pois, Alinda, confirma seu nome e de onde a senhora está vindo, por gentileza.
2: Meu nome é Aurora, estou vindo de Magé.
0: Deus abençoe, obrigado pela participação de vocês, estamos ao vivo e nós convidamos a todos a participarem. Nossas irmãs estão vindo de Magé com uma fé muito grande, 16 anos a nossa irmã estava oprimida, uma perturbação muito grande, mas ao colocar seus pés aqui na rua Senador Pompeu, número 27, na igreja Pentecostal Deus e Amor, ela foi impactada pelo poder de Deus, agora ela não quer deixar mais de vir, agora ela quer continuar na campanha, porque ela provou da água da vida, e quando você prova dessa água, você nunca mais tem sede, veja que a sede dela já é de viver o sobrenatural, então é incansavelmente as pessoas vêm para a campanha de todas as partes do Rio de Janeiro para serem impactadas pelo poder de Deus, e nesse momento eu chamo a atenção a você você que me ouve de Bom Sucesso e região logo mais, prossegue a poderosa campanha da prosperidade com o tema Portas Abertas. Hoje é a consagração dos trabalhadores e já chamamos a sua atenção porque Deus tem uma palavra revelada para a sua vida e nós queremos que você entenda, você que me ouve em Olaria, Benfica, nossos irmãos da região circunvizinha aí de Bom Sucesso, todo o Complexo da Maré, você que está me ouvindo aí na região do Complexo do Alemão, aonde você está me ouvindo nesse momento, não importa o tamanho da sua dor, Deus tem cura, Deus tem solução, Deus tem libertação total para a sua vida em nossa sede central de Bom Sucesso, localizada na rua Bittencourt Sampaio, 129, em frente à Passarela 10, onde Deus tem uma vida melhor para você. Eu chamo a atenção aos nossos irmãos lá de Minas Gerais, que tem enviado a sua carta com o seu pedido de oração para a rua Bittencourt Sampaio 129. Estamos apresentando diuturnamente a sua carta em oração. Você que está me ouvindo agora, mora em outro estado, quer enviar a sua carta, o seu pedido de oração, rua Bittencourt Sampaio 129, é ali a nossa igreja pentecostal Deus e Amor, no bairro de Ramos. Você pode enviar sua carta que estaremos apresentando em oração. Pastor Fábio, muito obrigado pelo espaço concedido. Linha aberta, servo de Deus.

0: 9:01.
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0: 9:02.
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9: Olha, ouvintes, passando aqui para chamar a vossa atenção. É nesta sexta-feira, nós estaremos aí no prosseguimento desta campanha, a campanha voltada à libertação e curas. Esta campanha que traz o tema Destruindo as Fortalezas. Eu quero convidar você, a sua família, para estarem presentes conosco, participando desta campanha. É uma campanha que Deus levantou aqui em nossa Igreja Deus e Amor do Rio de Janeiro, para garantir a libertação da sua vida, a libertação da sua casa e de toda a sua família. Olha, ouvintes, eu estarei com vocês pregando a palavra de Deus nesta sexta-feira.
10: Enquanto você está adorando aqui, no mundo espiritual tem coisas acontecendo. E o povo agora sai para a batalha, não é com armas, não tem bombas, sai adorando. Sabe o que aconteceu? Deus colocou uma emboscada entre os três exércitos inimigos, e dois exércitos se juntaram, destruíram um. Daqui a pouco um olha para o outro, começa a matar o outro, pastor Adão. Quando o povo de Deus vai cantando, vai adorando, enquanto o povo louvava, Deus confundia os inimigos. Eu repito, nenhuma espada foi levantada, foi levantado ali a adoração, a majestade santa. E enquanto a nação adorava, Deus pelejava no campo de batalha. Levante a mão e adora, meus irmãos. Levante a mão e glorifica. Levante as mãos e exalta. Enquanto você adora, Deus está pelejando por você. Enquanto você está aqui glorificando, o céu está pelejando.
9: Tenho certeza que Deus, ele tem uma palavra para o seu coração. Você vai sair daqui leve. A palavra vai penetrar no seu coração e vai te impactar. Vai mudar a história da sua vida. No decorrer desta campanha, eu estarei orando através dos excelentes dons do Espírito Santo e, na sequência, realizando com a igreja aquela oração forte, aquela oração de desafio. Quando a igreja levanta as mãos aos céus, Deus tem confirmado as libertações.
10: Vai expulsando, grita para Jesus queimar. Sai da vida dessas pessoas, Satanás. Vai gritando, queima ele, Jesus.
11: Sai da vida dessas pessoas, Satanás. Vai gritando para Jesus queimar ele. Grita, queima ele, Jesus. Sai da vida dessas pessoas, Satanás. Jesus vai libertando. Vai libertando. Vai destruindo fortalezas. Vai destruindo fortalezas. Vai destruindo fortalezas. Jesus está destruindo. Jesus está destruindo. Jesus está destruindo.
9: O mal não pode resistir à presença de Deus. A glória de Deus tem se manifestado no nosso meio. Pessoas têm sido libertas por Jesus. Olha, ouvintes, as pessoas que estão participando estão felizes, estão testemunhando o poder de Deus. Nós vamos acompanhar agora para você entender que quem participa desta campanha é agraciado pelo Senhor. Aumente o volume do seu rádio e nós vamos acompanhar agora os testemunhos, aquilo que Deus tem realizado na vida das pessoas no decorrer desta campanha.
12: Libertação total, pastor Antônio dos Santos, na poderosa campanha. Aqui está a nossa irmã, o seu sobrinho em São Paulo. Ela no culto gravou a oração, enviou para ele em São Paulo. Ele recebeu a oração, foi liberto das drogas, foi para a igreja, se converteu e hoje está liberto completamente para a glória de Deus.
9: Qual é o seu nome?
13: Meu nome é Aparecida, eu moro em São Gonçalo e ele mora em São Paulo. E eu levantei a mão aqui quando o pastor revelou de uma pessoa que era drogada e estava envolvido num tráfico. E botei vídeo, né? E mandei para ele se converter. E ele foi para uma igreja e logo que ele entrou na igreja, Deus já foi usando o pastor lá e ele foi chorando, pedindo perdão. E hoje, graças a Deus, ele já arrumou até um emprego.
9: Espera aí, a senhora participando da campanha de sexta-feira, o seu sobrinho lá em São Paulo viciado, fazendo propósito, gravou até a oração aqui, enviou para ele... sentiu o toque de Deus, foi para a igreja, se converteu e está liberto, é isso?
13: Amém, é isso
9: Jesus
13: mesmo.
9: Jesus alcançou o seu sobrinho lá em São Paulo.
13: Isso, em nome de Jesus.
9: Jesus liberta mesmo nesta campanha de sexta-feira.
13: Amém.
9: Dai glória a Deus, glória com ela! Esta campanha prossegue em 6 horários, 7, 9, 11, às 13, 15 e também no horário das 19 horas. Venham participar conosco. Eu tenho certeza, a bênção de Deus está reservada para você. Rua Senador Pompeu, número 27, aqui no centro do Rio de Janeiro.

0: Olha, ouvintes, está chegando dia 12 de outubro, a partir das 7 da manhã. Nós teremos aí um feriado nacional e nós queremos aproveitar esta data. É a data da medicina do Senhor Jesus Cristo e teremos duas concentrações. No horário das 7 às 9 da manhã, nós teremos a participação do presbítero Sandro Mesquita, que vai estar conosco pregando a palavra do nosso Deus.
1: Já percebeu que tu entrou aqui pesado, já está mais leve, o peso já caiu por terra. Você percebeu que você chegou aqui hoje triste, mas o anjo já trouxe alegria para você. Você percebeu, o anjo vai entrando, as portas vão se abrindo. A Bíblia fala que Pedro está o quê? Dormindo, um sono profundo. O sono estava tão gostoso que o anjo chega, dá um toque, dá sacudela em Pedro, manda ele se levantar, manda ele colocar as roupas, capa, manda ele colocar o chinelo e fala: Pedro, agora fica de pé e me segue. Você imagina, e o anjo vai, o anjo na frente e Pedro atrás, as portas vão se abrindo, chega no portão principal, Pedro abre os olhos e ele olha e ele percebe, olha para um lado, olha para o outro, ele pensou que estava sonhando, mas não era um sonho, era realidade. Ei, meu irmão, ei, minha irmã, o teu milagre, o teu sonho vai se tornar em realidade nessa manhã. O que você pensava que não ia acontecer, vai acontecer na sua vida, vai acontecer na sua casa, vai acontecer na sua família. Levante essa mão, pelo amor de Deus, aí, glorifica o nome de Jesus nessa manhã, glorifica o nome de Jesus. O milagre chegou nessa manhã, a bênção de Deus chegou. Eu creio que...

0: você estará conosco bem cedinho, participando deste primeiro culto. Aproveitando, meus irmãos, este feriado nacional, presbítero Sandro Mesquita vai pregar a palavra de Deus no horário das 7 da manhã. Ele vai orar por revelação do Espírito Santo, fazer aquela oração também de libertação, de milagres. E eu tenho certeza, a medicina de Deus vai acontecer também no horário das 7 da manhã.
1: O nome da senhora?
2: Andréia.
1: Irmã Andréia, a senhora crê que a senhora está curada?
2: Creio.
1: Crê, minha irmã?
2: Creio.
1: Na sua cura nessa manhã?
2: Não.
1: A senhora sabia que Jesus te curou?
2: Amém.
1: Jesus limpou a tua garganta.
2: Aleluia.
1: Agora?
2: Aleluia.
1: O milagre foi grande ou foi pequeno?
2: Grande.
1: Como é que tá aí? Passa a mão aí. Como é que tá aí? Amém?
2: Sim.
1: Hã?
2: Tô bem.
1: Tá bem? Não tá sentindo mais nada? Não tem mais nada aí na garganta.
2: Não.
1: Porque a senhora foi curada.
2: Amém.
1: A senhora sabe quem te curou?
2: Jesus.
1: Foi quem?
2: Jesus.
1: O milagre foi grande ou foi pequeno?
2: Grande.
1: Deus abençoe, irmã Andréia. Palma para Jesus.
3: Eu vou descansar na tua palavra, confiar.
0: É, por isso eu quero convidar a todos neste momento, cheguem cedo para você encontrar lugar. É, a nossa nave principal vai se tornar pequena. Nós teremos este culto das 7 às 9 da manhã e das 9 horas em diante, nós teremos essa mega concentração. Pastor Davi Miranda Filho pregando a palavra do nosso Deus.
4: A Bíblia diz que havia 2 cegos... E eles ali, quando souberam que Jesus estaria ali, eles foram até onde estava Jesus. E Jesus disse: o que queres que eu te faça? Eu faço uma pergunta e a igreja responde. Jesus viu que eles eram cegos? Viu. E por que Jesus perguntou? Porque queria saber se eles tinham fé. Jesus perguntou: vocês creem que eu posso fazer isto? Eles falaram: sim, senhor, eu creio. Então, Jesus curou os 2 cegos. A mesma coisa está acontecendo aqui hoje. Jesus está perguntando: você crê que eu posso te ajudar? Você crê que eu posso curar as tuas enfermidades? Vocês acreditam que eu posso resolver os teus problemas? Se você crer, a vitória está chegando até você. Glória a Jesus.

0: meus irmãos, nós já podemos sentir o impacto da presença de Deus. A presença de Deus será notória, vidas serão tocadas, vidas serão alcançadas pelo poder da palavra do nosso Deus. Ele vai orar por revelação, fazer aquela oração de explosão de milagres, aquela oração de libertação. E pode ter certeza, Jesus vai operar maravilhas na sua vida.
1: Escute a revelação. O Espírito de Deus está me revelando 12 pessoas. Escute a revelação. Você tinha dores terríveis na coluna. Você não conseguia fazer o movimento. Faça o movimento. 12 pessoas curadas agora, Jesus está me dizendo. O Espírito de Deus está fazendo 12 pessoas. Seu nome, irmão.
2: Meu nome é Douglas, pastor Davi.
1: O que foi que aconteceu?
2: Eu estou mais de 6 meses sem poder andar com a minha coluna. E eu vim para cá hoje de carro, sentado em cima de um colchão, porque eu não podia me movimentar. E na hora da oração, Jesus colocou as mãos na minha coluna, para a honra e glória do Senhor Jesus, estou curado. Eu não conseguia mover minhas pernas, não conseguia me abaixar.
1: Abaixando e levantando.
2: Abaixando e levantando. E não podia caminhar, só que agora eu vou correr aqui para aumentar a fé do povo, olha.
1: Olha aí, ó. Chegou, olha a situação que ele estava. Dá glória a Deus, igreja! Dá glória a Jesus, igreja! Me permita conversar com ele. Escute, irmão. O senhor falou que chegou em cima de um colchão.
2: Isso, porque eu dobrava o colchão no meio, assim, para colocar atrás da coluna, porque não dava para se movimentar.
1: Há quanto tempo essa enfermidade na coluna?
2: Eu já estou com essa dor, assim, que eu não podia me movimentar já 6 meses, mas já tinha perto de mais de 1 ano já.
1: Veja, irmão, chegou aqui num colchão, irmãos, dentro do carro, não podia nem sentar. E ele correu, pulou, porque isso é o quê? Milagre, milagre, milagre, milagre! Glória a Deus, igreja!

0: tragam os enfermos, paralíticos, as pessoas que estão desenganadas pelos recursos humanos. Vai ser o dia da medicina de Deus e não vai parar por aí. Evangelista Maria Lorena vai estar conosco orando por revelação, fazendo aquela oração forte. Vidas serão curadas. Satanás vai entrar em desespero, porque a glória de Deus vai envolver este lugar.
1: Pode gritar, queima, queima, queima, toda legião de demônio. Quem você quer com ela?
2: Eu vou. Eu deixo eles trancados dentro. Eles não têm nada. Eu tranco tudo. Eu acabo. O marido dela. E ela fica desesperada.
3: Você ganhou muito para fazer isso. Você não gosta dessas campanhas.
2: Não, ela vem aqui.
1: Pode gritar, queima eles. Pode gritar, queima eles. É uma legião, igreja. Fala comigo, Satanás. Eu não ouvi, Satanás. Sai dela agora. Sai dela.

Dia 12 de outubro, a partir das 7 da manhã, de 7 às 9, presbítero Sandro Mesquita, de 9 ao meio-dia, pastor Davi Miranda Filho e evangelista Maria Lorena. E pode ter certeza, meus irmãos, Jesus não vai te despedir de mãos vazias. Ele deixa claro, aquele que vem a mim, de maneira nenhuma o lançarei fora. Venham participar conosco, dia 12 de outubro, às 7 da manhã e também às 9 da manhã. Rua Senador Pompeu, número 27, aqui no centro do Rio de Janeiro.

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1: 9 horas e 23 minutos.

0: Eu quero falar com toda a membresia da nossa Igreja Deus e Amor aqui da sede estadual da Senador Pompeu. Está chegando, hein? Neste dia 10 e também no dia 11, nós estaremos aqui na celebração da Santa Ceia do Senhor Jesus Cristo. É um momento muito especial para a igreja. Olha, meus irmãos, não marque outro compromisso. Que você possa estar conosco no sábado, no dia 10, às 9 da manhã. Presbítero Apolo Alexandre vai estar com vocês, ministrando a palavra de Deus, celebrando a Santa Ceia do Senhor Jesus. E no domingo, no horário das 7, 9, 11, às 15 e também às 18 horas, no domingo, a celebração da Santa Ceia do Senhor Jesus Cristo. Jesus deixou muito claro para a igreja: quem come a minha carne e bebe do meu sangue, esse permanece em mim e eu nele, e eu ressuscitarei no último dia. Nós estaremos aqui nesses cultos memoriais, cultos proféticos, onde nós estaremos aí falando da morte e também da ressurreição de nosso Senhor e Salvador Jesus Cristo. E também falando acerca da sua volta, que é, meus irmãos, a maior esperança da igreja. Então você não pode perder, neste dia 10 e também dia 11 de outubro, Santa Ceia do Senhor Jesus Cristo.
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0: dois minutinhos para poder conferir da onde está saindo esse ranking.
1: Vamos na fé adorando ao Senhor. Obrigado, Pastor Greg. Obrigado por sua importante participação. Nossa equipe técnica, ouvintes, já ali junto ao Pastor Greg para tentarmos solucionar esse incidente. Mas já voltamos daqui a pouquinho com mais de Deus para você, com mais Voz da Libertação. Igreja Pentecostal Deus de Amor é uma porta que Deus abriu para abençoar a sua vida. Maravilha, já está resolvido. Eficiência da nossa equipe técnica. Vamos tentar refazer o contato. Pastor Greg, por gentileza, se nos ouve, segue daí, servo do Senhor.
0: Chamar a atenção a você, amado ouvinte, que está ouvindo essa programação e precisa de uma operação do Espírito Santo. Queremos despertar a sua fé e o seu coração a uma grande realidade que está acontecendo em nossas igrejas Pentecostal Deus e Amor, uma verdadeira explosão de milagres. São milagres dos tempos apostólicos que estão acontecendo em pleno século 21. Hoje é quarta-feira, prossegue a poderosa campanha da prosperidade com o tema Portas Abertas. O dia da consagração dos trabalhadores acontece toda a primeira quarta-feira do mês, e já no Santo Altar, o consagrado homem de Deus, Pastor Antônio dos Santos, que estará pregando a palavra de Deus, orando pelos dons excelentes do Espírito Santo. E você que está ouvindo esta programação nesse momento, eu convido você a participar desta poderosa campanha. Está chegando aqui uma mulher de Deus. A paz do Senhor, minha irmã.
2: A paz do Senhor, amado.
0: Qual o seu nome?
2: Heloísa.
0: Heloísa, está vindo da onde?
2: Estou vindo da Tijuca.
0: Da Tijuca, a senhora faz campanha na Deus e Amor?
2: Congrega aqui.
0: Congrega, que coisa linda. A senhora pode contar para nós e os ouvintes aquilo que marcou teu coração neste santo ministério?
2: Eu já fiz o voto da Reviver, que eu consegui uma terra, né? Que é das minhas filhas, do meu marido. Que ficou no Ceará, certo?
0: Coisa linda, a senhora fez um propósito com Deus para adquirir uma posse, e Deus honrou a sua fé.
2: E almas também, irmão, vale a pena, tanto para em terras, como casa, como almas, né?
0: Amém, a senhora tem recebido vitória aqui, né, minha irmã? E quem tem em casa agora, passando, enfrentando batalhas, qual é a tua palavra de fé, o seu convite a quem está em casa?
2: A Igreja de Deus é Amor, refrigero.
0: Coisa linda, é o tanque de Betesda. Deus abençoa, seja bem-vindo em nome de Jesus. A paz do Senhor, minha irmã.
2: Senhor.
0: Estamos aqui com mais uma pessoa a narrar o seu testemunho. Minha querida, qual o seu nome?
3: Meu nome é Francisca.
0: Tá vindo da onde?
3: Rio do Ouro.
0: Rio do Ouro, que coisa mais linda. Conta pra nós, minha irmã, a sua vitória recebida nas campanhas reveladas.
3: Olha, a bênção recebida, pastor, é que eu recebi uma grande vitória pro meu filho, né? Ele estava desempregado, e aí eu vim aqui na quarta-feira, quando cheguei em casa, ele me ligou e falou que tinha sido, colocou currículo em várias empresas, mas não era chamado. Mas nesse dia, o amigo dele ligou para ele, falando para ele de um trabalho, e ele foi lá e foi chamado. Na quinta-feira, ele já foi fazer exame e começou a trabalhar.
0: Que coisa linda, só um minutinho. Quanto tempo seu filho estava desempregado?
3: Estava desempregado há 5 meses.
0: 5 meses. A senhora colocou um propósito de vir aqui na campanha.
3: Um ano
0: desempregado. E a senhora em casa ouvindo a programação lá no Rio do Ouro, a senhora fez um propósito com Deus de vir buscar essa porta para ele. A porta se abriu no mesmo dia?
3: No mesmo dia. Aí ele começou a trabalhar. E o inimigo, não satisfeito, colocou uma enfermidade no pé dele, ele teve que operar. E nesse tempo que ele operou, nesse meio tempo, a empresa mandou ele embora. Eu falei, filho, não é assim, corre atrás. Aí ele ficou. Então jogaram ele pro INSS, né? Aí nada fizeram, eu estava ajudando ele e tudo. Eu falei, mas eu tenho fé em Deus, meu filho, que tudo Deus vai resolver. Semana passada, eu vim aqui. Quando eu vim aqui na quarta-feira, na campanha, eu acho que era a restauração.
0: A campanha das portas abertas.
3: Portas abertas. Exatamente, que eu fiz essa campanha aqui da prosperidade 10 anos consecutivos sem parar. Foi muita bênção, muita vitória. Então, quando eu cheguei em casa, na quarta-feira à noite, ele me ligou e falou: mãe, a empresa me passou para outra empresa, melhor. Ele acordava 4 horas, ele saía 5 horas da manhã de casa, numa rua perigosa que ele mora em Campos. Olha como Deus foi lá em Campos, né?
0: Deus é Deus de perto e Deus de longe, né, minha irmã?
3: De longe. Aí ele falou: olha, pastor Greg, eu fiquei assim. Não, a gente não fica duvidosa, mas a gente fica tão maravilhada que eu fiquei. Falei: o quê, filha? Ele falou: sim, mãe, hoje eu já fui fazer novos exames, né? Vou começar agora quinta-feira. Quinta-feira eu vou começar de novo. Saio de casa 6 horas, o ônibus me deixa na porta, o ônibus da empresa vem me buscar, vem me deixar. Eu falei: filho, e esses que você passou? Ele falou: mãe, eu só estou preocupado com isso. Eu falei: mas não tenho fé em Deus, que Deus, quando abre a porta é completa, a obra dele é completa.
0: Uma vitória grande, minha irmã. Um ano de agonia.
3: Um ano de agonia. Aí eu falei assim, ele falou, aí agora, ontem ele me ligou e falou assim: mãe, eles estão começando a me pagar, aqueles retroativos, né, que ficaram para trás.
0: Tá recebendo já.
3: Tá recebendo. Eu falei: meu filho, eu te falei que a porta que Deus abre, ninguém fecha. Quando ele faz a obra completa.
0: Coisa linda. Minha querida, presta muita atenção, porque há milhares de pessoas nos ouvindo nesse momento, na mesma situação, numa expectativa de ver uma providência como essa chegar na vida de seus filhos. Qual é o teu convite para que esta pessoa que está nos ouvindo possa participar desta poderosa campanha?
3: Sim, que venha, não fique em casa, tenha fé, venha com fé, com aquela fé que Deus vai abrir, que Deus vai fazer. Não só fez na minha vida, mas fez e faz na vida de quem vier aqui. Eu convido que venha participar dessa campanha com fé, com fé, perseverando, que Deus dá a vitória.
0: Coisa linda, confirma seu nome e de onde a senhora está vindo, por gentileza.
3: Francisca Leandro, e eu venho do Rio do Ouro.
0: Deus abençoe, muito obrigado pela sua participação. Faça como a nossa irmã Francisca. Você que está me ouvindo aí do Rio do Ouro, você que me ouve aí de Maricá, toda a região aí de que está circunvizinha a esta região, vem para cá, corre para cá, porque dá tempo de receber a vitória. Ainda são, nesse momento, 9 horas e 37 minutos. Já já, o consagrado homem de Deus, pastor Antônio dos Santos, estará no Santo Altar. E você que me ouve nesse momento, Deus convida você a mudar de vida aqui na Igreja Pentecostal Deus e Amor. Deus tem uma vida nova para você aqui neste santo lugar, onde Deus está fazendo uma obra extraordinária. Se você está doente, desenganado pela medicina, vem para cá receber a vitória, porque Deus vai fazer e você vai testemunhar. Escute com atenção, você que está me ouvindo, está paralítico, desenganado pela medicina, segunda-feira tem um encontro marcado com você e a operação do Espírito Santo. O Senhor Jesus convida você que está doente, desenganado, porque estará conosco o pastor Davi Miranda Filho, juntamente com a evangelista internacional Maria Lorena. E Deus tem usado a nossa irmã Maria Lorena numa verdadeira explosão de milagre. O que você vai ouvir agora vai ficar marcado no teu coração, porque as pessoas chegam na igreja desenganadas e Deus tem usado o pastor Davi Miranda Filho na oração de explosão de milagres. Escute com atenção e tenha sua fé edificada pelo poder de Deus.
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0: Irmã irmã Maria Lorena, uma explosão de milagres. Essa mulher chegou aqui com dependência, não podia andar, estava de cama, chegou aqui, eu vi ela sentada no chão ali, clamando por Deus, e na hora da oração de explosão de milagres, ela foi tocada por Jesus. Minha querida, qual o seu nome?
6: Meu nome é Célia Marta, eu sou diagnosticada pelo médico de hérnia nervosiástica, tenho um documento em casa, até no andar, às vezes eu estou em casa, quando ela falou que Deus estava dando uma cura e câncer na medula, é uma dor insuportável, eu uso colete em casa, eu estou aqui de cinta, mas eu creio na minha vitória, eu tomo morfina, e eu creio que a partir de hoje eu estou recebendo minha vitória pela fé, pelo diagnóstico do médico, eu não ia andar, ia fazer cirurgia, e quando eu venho para cá é uma benção, e assim, ele disse que eu ia andar de cadeira de roda para meu filho de 20 anos e meu esposo, mas Deus me traz para cá, eu saio renovada e agradeço por Deus deixar nessa casa esse...
0: E a igreja não dá glória a Deus, chegou aqui desenganada pelo médico, não ia andar mais, nervo ciático, hérnia de disco, estava condenada à cadeira de roda, e a mulher está pulando, a mulher está pulando, a mulher está pulando, a mulher está pulando, a mulher está pulando. Vibrante, emocionante, sensacional.

ouvintes, uma grande expectativa gira em torno do Dia da Medicina de Deus, e nós queremos chamar a sua atenção. Desperte a sua fé. Atenção, você bom samaritano de Deus, já prepara aí a sua caravana, já veja aí as pessoas desenganadas, pessoas doentes aí que estão em volta da congregação, já forme aí as suas caravanas, porque segunda-feira a necessidade é que nós cheguemos bem cedo na igreja, porque vai ficar pequena aqui a nossa sede estadual do Rio de Janeiro, que tem um amplo aqui estacionamento. Nós temos espaço aqui para 3 mil pessoas, que não vai caber, porque vai ficar muito cheio. Você que já programou para estar aqui, chegue aqui pelo menos às 7 horas da manhã, porque não vai ter espaço para poder sentar. As pessoas que vão chegar mais cedo vão pegar os lugares privilegiados, porque os paralíticos vão ficar na frente do altar. Já tem um local designado para ficar os paralíticos, já está toda uma mobilização para receber as pessoas cancerosas, pessoas que chegarão nos seus colchonetes, pessoas que chegarão com as suas cadeiras de rodas, pessoas que chegarão com seus pares de muletas, aparelhos ortopédicos, terão prioridade nesta concentração. Haverá um espaço na frente do altar para que essas pessoas possam estar já preparadas para o momento da grande oração de explosão de milagres. E Deus estará usando o pastor Davi Miranda Filho de uma forma poderosa, de uma forma tremenda. Escute com atenção, é uma prévia daquilo que vai acontecer nesta segunda-feira.

0: que não se engana. Está me revelando duas pessoas. Quando você dorme e quando você acorda, parece que todo o teu corpo está quebrado os ossos. Tanta dor. Do pé à tua cabeça é dor de tudo quanto é lado. Aonde está? Vem com a mão levantada receber o milagre. Vem. Vem com a mão levantada. Como é o nome da senhora? Conta pra nós o que foi que aconteceu.
1: Ou a revelação do irmão que quando acorda o corpo tá todo dolorido, não conseguia nem andar assim de manhã, pegada nas paredes. Bem
0: através
1: curada.
0: Da revelação do Espírito Amém. De Deus, a senhora foi curada.
1: Amém, Jesus, glória a Deus.
0: Tá feliz com esse milagre?
1: Tô feliz, claro, todo dia, irmão. Era uma dor terrível.
0: Deus opera de verdade.
1: Opera de verdade, glória a Deus.
0: O milagre aleluia. É de Deus.
1: É de Deus, a revelação foi do Senhor.
0: Dá glória a Deus por isso, igreja.
1: Minha vitória. Aleluia, Jesus.
0: Glória, glória, glória a Deus.
2: Na Igreja Pentecostal Deus e Amor, já desperta aí o seu coração, desperte a sua fé, porque Deus está operando de uma forma gloriosa, poderosa e tremenda na vida de todos aqueles que estão aplicando a sua fé para buscar a solução para a sua vida na Igreja Pentecostal Deus e Amor, onde uma vida melhor espera por você. Precisa de uma porta aberta? Corre para cá. Precisa de uma operação do Espírito Santo? Corre para cá. Está passando uma aflição muito grande na sua vida? Corre para cá. Aqui é lugar de operação divina. Aqui é o lugar da manifestação do poder de Deus. Deus opera sinais, maravilhas e prodígios, e o nome do Senhor é glorificado. Se você está doente, se você está desenganado, você que me ouve tem uma causa na justiça, um processo trabalhista, um inventário que está preso, Deus tem poder de jogar toda a barreira por terra e entregar a vitória a todos que comparecerem nesta poderosa campanha que está abalando o estado do Rio de Janeiro. Eu chamo a atenção a você.

0: me ouve aí em Bom Sucesso, atenção, atenção, povo de Bom Sucesso, é terceiro sábado do mês, a vigília do renovo, é a vigília do poder de Deus, pastor Flávio Júnior pregando a palavra de Deus, orando pelos dons do Espírito Santo, na madrugada de poder, e você não vai perder essa mega vigília que vai acontecer no terceiro sábado deste corrente mês. Eu chamo a atenção a você que me ouve nesse momento e está passando um sofrimento muito grande na sua casa, o esposo saiu de casa, a esposa foi embora, domingo é a campanha da restituição total, você que perdeu o seu emprego, você que perdeu a sua empresa, você que foi lesado em alguma área da sua vida, domingo é o dia da campanha da restituição total, onde Deus restitui em dupla honra, ouvintes. É dupla honra o que Deus faz através da campanha revelada por Deus ao nosso querido pastor Antônio dos Santos. Se você precisa de uma operação do Espírito Santo, corre para cá, pastor Fábio. A nossa irmã estava com seu casamento destruído, o ministério arrasado, ela veio para a campanha, Deus restituiu o seu lar e também o seu ministério, e o seu esposo voltou para casa, o servo de Deus que está agora pregando a palavra do Senhor, e ela conta isso num lindo testemunho da restituição total. E eu convido você, ouvintes, que está agora com o seu lar destruído, a ouvir esse poderoso testemunho, porque abala o Rio de Janeiro, abala todo o Brasil e o mundo, aquilo que Deus faz na igreja pentecostal Deus e Amor, a nossa irmã participando da campanha restituição total, em propósito com Deus, Deus honrou a sua fé e restituiu o seu casamento e também o seu ministério. Pastor Fábio, se for possível, vamos ouvir esse lindo testemunho para que a fé do povo de Deus que está em sintonia com esta programação seja aumentada pela operação do Espírito Santo. Pastor Antônio dos Santos, irmãos presentes, ouvinte de casa, aqui está nossa irmã, a campanha de restituição, uma campanha revelada pelo Espírito Santo, aqui está a nossa irmã, o seu esposo era um pastor, tinha uma vida muito abençoada, Satanás se levantou contra a vida deles, destruiu o casamento, destruiu o ministério, e ela está contando aqui que Deus libertou o marido dela, restaurou o casamento dela e restituiu o ministério deles para a glória de Deus, pastor Antônio dos Santos.
1: Irmã, amém, amém, é isso mesmo, pastor. É o Solonim da Cunha Carneiro Lins. Irmã, e o nome do meu marido é pastor Ivanildo Gomes Lins.
2: O que é que aconteceu? Conta pra nós.
1: O meu marido, né, tava com o ministério, entrou na igreja uma mulher da prostituição. Aí se voltou muito para o meu marido, tá entendendo? E dizia que era missionária, fazia parte na igreja, louvava, cantava, mas era puro Satanás. Aí, né, ele foi com ela, lá pintava e bordava. Foram 4 anos, pastor, eu de joelho aqui nessa igreja e pedindo a Deus que o Senhor libertasse o meu marido daquela mulher, daquela prostituição. Aí ele veio aqui pro Rio de Janeiro, aí Deus deu vitória, e hoje ele é um homem de Deus, é um homem que está na presença do Senhor, está liberto, e o nosso casamento foi reconstituído e o ministério também. Igreja Assembleia de Deus,
2: participando da campanha da restituição. Amém. Ministério e família restituída.
1: Amém. Tudo foi restituído.
2: Cadê o glória para Jesus?
0: É o que Deus opera nas campanhas reveladas. Restituição total acontece aqui em três horários, neste domingo, às 7, às 9 e também às 11 horas da manhã. Desperte a sua fé, você que teve o seu lar completamente destruído em razão dos ataques do adversário, você que a sua família foi arruinada em razão dos ataques do inimigo, faça como a nossa irmã. Ela veio para a campanha, se agarrou com Jesus e Deus honrou a sua fé. É dupla honra no lugar da vergonha que você tem passado. Igreja Pentecostal Deus e Amor, onde uma vida melhor espera por você. Todos que comparecem nesta poderosa campanha são impactados pelo poder de Deus e nós convidamos você a despertar o seu coração. Para vencer a guerra é necessário posicionamento, é necessário que você ouça a voz de Deus convocar você a mudar o posicionamento, a

espiritual. 24 horas de oração no canal Direto com Deus, no YouTube IPDA Oficial. Tá lá o canal Direto com Deus, onde de hora em hora entra um pastor orando ao vivo pela sua vida e pela sua família. Nós temos aqui o santuário da oração, 24 horas por dia tem alguém intercedendo pela sua vida. As campanhas de oração que acontecem todos os meses, 21 dias de oração, onde toda a membresia reunida juntamente com o pastor Antônio dos Santos intercede por você. Se você é de outro ministério, você teve aí um grande prejuízo na sua vida e não tem suportado a luta, você sente a ausência de uma cobertura espiritual, você está no altar pregando, está trabalhando para Cristo, mas você sente a necessidade de uma cobertura espiritual, então vem para cá, porque aqui você é amparado pelo poder de Deus. A assistência espiritual que você precisa está aqui na rua Senador Pompeu, número 27. Nós convocamos a todos que estão em sintonia com esta programação 102.9 FM, Rádio Deus e Amor, e nós temos também simultaneamente a transmissão pela 1030 kHz AM, Rádio Capital do Rio de Janeiro, transmitindo o amor de Deus até o recesso do seu lar. Já estamos na expectativa, daqui a pouquinho, no Santo Altar, o homem de Deus, pastor Antônio dos Santos, que estará pregando a palavra de Deus, orando pelos dons excelentes do Espírito Santo. Desperte a sua fé, desperte o seu coração, vamos vencer a luta, vamos vencer a batalha por intermédio da fé. Não adianta você ficar aí lamentando, reclamando, murmurando, não adianta você querer achar um culpado para o seu sofrimento. Deus quer que você reaja, Deus quer que você se levante, Deus quer que você venha para a campanha. Levanta dessa cama, mulher. Levanta desse sofá, meu irmão. Vamos reagir. A tua casa depende da sua oração. A sua família depende da tua disposição. Então essa moleza, esse desânimo que você está sentindo, não é de Deus, meu irmão. É o diabo querendo prender você em casa. O diabo quer enfraquecer a tua fé. Mas hoje ele cai por terra. Hoje ele sai da tua casa. Hoje ele sai do teu caminho. Porque há poder no sangue de Jesus, e nesse momento já vamos orar, já vamos invocar a presença do Senhor, porque aqui é lugar de vitória, é lugar de vencer a guerra, aqui é lugar onde o nome do Senhor, ele é glorificado na sua dor. Não importa o tamanho da sua batalha, quanto maior a sua luta, maior é a sua vitória. Então você que pode, se aproxime do seu rádio, é momento de oração no programa Voz da Libertação. Thank you.

eterno e poderoso Pai, neste momento nós unimos a nossa fé em um propósito especial, meu Pai, pelos domésticos na fé. Oramos, meu Pai, por toda a diretoria executiva, toda a diretoria deliberativa. Oramos por cada pastor, cada presbítero, cada diácono, cada evangelista, cada obreiro, cada obreira. Oramos, meu Pai, pelas atendentes de livraria, pelas responsáveis financeiras. Oramos pelas conselheiras. Oramos, meu Pai, por todo o ministério geral da Igreja Pentecostal Deus e Amor. E apresentamos a Ti nesse momento, em propósito, a cada departamento, meu Pai, a cada pessoa que exerce uma função eclesiástica neste santo ministério, e apresentamos a Ti em oração toda a membresia em geral, meu Pai, a cada dizimista, a cada ofertante, a cada frequentante, a cada novo convertido, que agora, meu Pai, já decidiu em seu coração de descer as águas batismais, a todos, meu Pai, que agora estão lutando, meu Pai, com todas as suas forças para morar no céu com o Senhor Jesus. Senhor, estrutura esse coração, fortalece essa mente, meu Pai. Joga por terra, Senhor, toda seta nociva à mente dessa pessoa, toda seta nociva ao coração desta pessoa, a todo dardo inflamado, depressivo, joga por terra, meu Pai, nesse momento. Manifesta, Deus, o Teu poder e renova as forças da Tua igreja, renova as forças do Teu povo, as campanhas reveladas, a todos, meu Pai, que cooperam, que trabalham, que auxiliam. Visita nesta hora, Senhor, a programação de rádio, cada técnico, cada operador, cada locutor que agora está posicionado, meu Pai, em exercer a sua função, ó, meu Pai, com valor, com temor, meu Pai, com fervor. Ajuda, meu Pai, a Tua igreja a enfrentar as batalhas espirituais e a superar as dificuldades dos últimos tempos. A maior guerra dos últimos tempos é a apostasia, meu Pai, e nós clamamos pela Tua compaixão, nós clamamos, meu Pai, pela Tua misericórdia, por cada campanha em andamento, cada projeto social, assistencial, que se encontra em andamento, que o Senhor possa abençoar a Fundação Reviver, a Fundação Reviver Help. Deus, visita agora a Associação Reviver Help, Deus e Amor. Também, meu Pai, cada trabalhador, cada pessoa, meu Pai, que nesse momento precisa de uma operação do Espírito Santo, venha, meu Pai, confirmar esta obra gloriosa, a bênção e a vitória em todas as áreas da vida do Seu povo. Eu oro, meu Pai, pelos nossos irmãos de outros ministérios que estão aqui, meu Pai, em sintonia com esta programação. Visita essa igreja, visita esta congregação, visita esse pastor presidente, meu Pai, esta pessoa que assiduamente

0: pai, venha resolver os problemas desta família da melhor maneira possível. Assim nós oramos, assim nós te agradecemos, em nome do Senhor Jesus Cristo, o nosso amado Salvador. Amém e amém, Senhor Jesus. Coisa linda, ouvintes, vem para cá receber, porque Deus está operando na igreja pentecostal. Deus é amor. A paz do Senhor, meu irmão.
1: Paz do Senhor Jesus.
0: Seu nome?
1: Jairo.
0: Irmão Jairo, homem de Deus, conte a sua bênção, varão.
1: Irmão, vem contar um testemunho aqui de uma bênção grande que Deus ele me concedeu aqui na igreja pentecostal. Deus é amor. A cura, né, de um câncer de próstata. Que eu fiz exames, tudo, e já estava por passar pela cirurgia. Já tinham mandado o médico para a cirurgia, né? E fui revelado aqui na igreja pentecostal, Deus é amor, que Deus, ele estava indo no livramento de passar por uma cirurgia, né? E pela misericórdia de Deus, Deus, ele operou esse grande milagre na minha vida. E hoje, eu estou livre. Hoje, eu recebi, né? Essa vitória aqui na igreja pentecostal Deus e Amor. Eu convido a você, homem, mulher, irmão, irmã, que esteja passando por uma situação, né, que para o homem é impossível, mas para Deus nada é impossível, né? Porque já foi constatado ali nos meus exames que era um câncer de próstata maligno. Né? E o maligno só Deus pode curar, e assim Deus o fez.
0: Coisa linda, quanto tempo o senhor sofreu com esse processo?
1: Olha, eu passei uns 3 anos.
0: Né? 3 anos de batalha.
1: Fazendo os exames, né? Passando pelos médicos, fazendo os exames, foi constatado, né? O câncer de próstata maligno.
0: E o senhor aqui nas campanhas foi revelado pelo Espírito Santo, e após a revelação, o que aconteceu?
1: O câncer sumiu.
0: Desapareceu.
1: Desapareceu.
0: Quem foi que te curou?
1: Jesus.
0: Coisa linda, ouvinte, Jesus está curando. Corre para cá, porque aqui é o lugar da operação divina. Meu querido, confirma seu nome e da onde o senhor está vindo, por gentileza.
1: Meu nome é Jairo e eu moro em Santa Cruz.
0: Deus abençoe, obrigado pela sua participação, coisa linda. Grande é a vitória daqueles que têm a fé de voltarem seu coração a buscar a Deus neste santo ministério, porque Deus escolheu esse lugar para operar de uma forma poderosa e tremenda. Se você está doente, está com um problema insolúvel na sua vida, corre para cá, porque dá tempo de você chegar até aqui, agora às 10 horas, o servo de Deus, pastor Antônio dos Santos, estará no santo altar, pregando a palavra de Deus e orando pelos dons excelentes do Espírito Santo. A partir do meio-dia, o homem de Deus é pastor Márcio Mendes, que é pastor das nossas igrejas Deus e Amor, da Zona Sul do Rio de Janeiro, estará no santo altar, pregando a palavra de Deus, orando pelos dons do Espírito Santo. A 1 hora temos mais um culto, às 15 horas e às 19 horas, o presbítero Apolo Alexandre está no santo altar, encerrando a programação desta quarta-feira. Sua vida, corre para cá, porque dá tempo de você chegar até aqui, agora às 10 horas, o servo de Deus, pastor Antônio dos Santos, estará no santo altar, pregando a palavra de Deus e orando pelos dons excelentes do Espírito Santo. A partir do meio-dia, o homem de Deus é pastor Márcio Mendes, que é pastor das nossas igrejas Deus e Amor, da Zona Sul do Rio de Janeiro, estará no santo altar, pregando a palavra de Deus, orando pelos dons do Espírito Santo. A 1 hora temos mais um culto, às 15 horas e às 19 horas, o presbítero Apolo Alexandre está no santo altar, encerrando a programação desta quarta-feira. O Mendes, que é pastor das nossas igrejas Deus e Amor, da Zona Sul do Rio de Janeiro, estará no santo altar, pregando a palavra de Deus, orando pelos dons do Espírito Santo. A uma hora temos mais um culto, às 15 horas e às 19 horas, o presbítero Apolo Alexandre está no Santo Altar, encerrando a programação desta quarta-feira. Presbítero Apolo Alexandre está no Santo Altar, encerrando a programação desta quarta-feira. Você que me ouve nesse momento, não perca a tua fé, não perca a tua esperança, porque a qualquer momento o anjo do Senhor te visita e ele te opera. Aonde você estiver, o Espírito Santo de Deus, o Espírito Santo de Deus, ele te visita e ele te opera. Deus é Deus de perto e ele é Deus de longe. De repente você está me ouvindo agora aí em Paracambi, em Barra do Piraí, de repente você está numa região sul-fluminense, em Volta Redonda. Aonde você estiver nesse momento, Jesus está te visitando e ele está te operando, ele está te dando um grande livramento. Pelejarão contra ti, mas não prevalecerão contra ti, diz o Senhor dos Exércitos. Pastor Fábio, desde já eu agradeço por esta rica oportunidade. Linha aberta, servo de Deus.

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3: Está presente. Levantem as duas mãos bem altas para os céus. Você já deu um sorriso hoje? Já olhou para a pessoa que está do seu lado? Deu um sorriso para ela e falou: que bom te ver aqui nesta manhã? Isso, pode trazer o seu pedido de oração, que nós já vamos apresentar ao Senhor aquele que tem o poder para trazer a solução para a nossa vida. Levantem as mãos bem altas aos céus, enquanto você vai trazendo o seu pedido. Levantem as mãos, levantem as vossas mãos.

Levantem as mãos, todos dando glória, glória, glória, glória a Deus. Senhor meu Deus e meu Pai, é no nome do Senhor Jesus Cristo, ó Deus, mais uma vez estamos aqui diante da Tua presença, Senhor, em mais uma manhã de quarta-feira. Ó Deus, eu quero Te louvar por mais esta oportunidade. A oportunidade, Senhor, de poder estar aqui Te adorando, a oportunidade de poder estar aqui diante da Tua presença, apresentando ao Senhor causas, apresentando ao Senhor situações, apresentando ao Senhor vidas. Ó meu Deus e meu Senhor, inclina neste momento, meu Deus, os Teus ouvidos para ouvir o nosso clamor e estende, Senhor, as Tuas mãos para abençoar a vida deste povo. Meu Deus e meu Pai, nós apresentamos ao Senhor neste momento cada vida presente. Nós apresentamos ao Senhor, meu Pai, a vida de cada ouvinte, a vida de cada internauta. Nós apresentamos ao Senhor aqueles que estão perto e também aqueles que estão longe. Ó Deus Todo-Poderoso, que coisa tremenda, Deus, é a oração da Tua igreja, Senhor. Muitas das vezes onde o remédio não chega, onde a solução, Deus, pela mão humana não chega, quando nós oramos, o Senhor chega, Senhor. O Senhor resolve, o Senhor soluciona. E é por isso que nós apresentamos ao Senhor agora vidas. Nós apresentamos ao Senhor causas. Nós apresentamos ao Senhor situações. Ó Deus Todo-Poderoso, saia ao encontro dessas pessoas, meu Deus, que os Seus nomes se encontram em cada pedido. Ó Deus, vai entrando agora, entra na dor deste homem, entra na dor desta mulher, entra nesta causa, meu Pai, esta pessoa, meu Deus, que colocou este imóvel à venda. Ó meu Pai, e já tem anos, meu Deus, que esta placa permanece. Prepara o comprador, Senhor. Meu Deus e meu Senhor, vai agindo nesta causa jurídica. Ó Deus, este processo, meu Deus, que o Seu número se encontra nesses pedidos. Bate o martelo favorável, Senhor. Ó Deus querido, esta pessoa que deu entrada na aposentadoria, coloca as mãos, Senhor, para que o Teu nome seja glorificado. Esse problema que persiste nesta casa, esta doença, Senhor, que persiste ficar nesta vida, o Senhor é a solução. O Senhor é o remédio. Ó Deus poderoso, nós estendemos as mãos aos céus e clamamos, meu Pai, mas a bênção é o Senhor quem coloca, a bênção é o Senhor quem libera. Libera bênçãos na vida deste povo nesta manhã. Nós apresentamos a vida de cada trabalhador, desde aquele trabalhador comum, Senhor, até aquele grande empresário. Oh meu Deus e meu Pai, continua abençoando, Senhor, cada trabalho realizado. Oh Deus, há coisas que competem a nós. Nós colocamos as mãos, nós trabalhamos, mas é o Senhor quem coloca a Tua bênção. É o Senhor quem abençoa o nosso trabalho. Abençoe, meu Deus, abençoe, Senhor, abençoe. Senhor da glória, toca no salário deste trabalhador. Ó Deus, este pai, esta mãe de família, Senhor. Ó meu Deus,
que tem clamado por um salário digno. Senhor, esta família que muitas das vezes não tem condição de colocar o pão na mesa, de arcar com as despesas desta casa, Senhor. Oh Deus, dá um salário compensador, dá um salário digno para esta família. Oh Deus querido, abre os celeiros, Deus, abre os celeiros de bênçãos nesta manhã, meu Pai, abrindo portas onde não tem portas, abrindo as portas que estão fechadas. Oh Deus querido, Deus poderoso, nós clamamos pelo teu mover, meu Pai. Alcança cada ouvinte, alcança cada internauta. Oh Deus, que a presença do Senhor possa alcançar vidas perto, possa alcançar vidas longe nesta manhã, meu Pai. Senhor, recebe o nosso clamor, atende nesta manhã, meu Deus, o clamor da tua igreja, meu Pai, e fica conosco, nos abençoando, em nome de Jesus. Aleluia. Quem orou com fé, grita glória a Deus. Vamos aproveitar que estamos de pé, vamos ler a Bíblia, vamos? Aleluia. Pegue a Bíblia, meus irmãos. Pegue a Bíblia comigo, por gentileza. Livro de 2 Reis, capítulo de número 4. E eu quero ler com vocês a partir do versículo 42. Aleluia. 2 Reis, capítulo 4. Versículo 42. Glória a Deus. Quantos encontraram, gritam glória. Glória a Deus. Aleluia. Segundo Reis 4:42. E um homem veio de Baal Salisa e trouxe ao homem de Deus pães das primícias, 20 pães de cevada e espigas verdes na sua palha, e disse: dá ao povo para que coma. Porém seu servo disse: como hei de eu pôr isso diante de 100 homens? E disse ele: dá-o ao povo para que coma, porque assim diz o Senhor: comer-se-á e sobejará. Então lhes pôs diante, e comeram, e deixaram sobejos, conforme a palavra do Senhor. Levanta a Bíblia bem alta para os céus, diga comigo: meu Deus, eu creio na sua palavra, que é fiel, é santa, verdadeira. Fala comigo nesta manhã. Pode tomar o vosso assento, guarda a Bíblia com carinho, e podem aplaudir a Deus. Podem louvar o Senhor, pode exaltar aquele que vive. Oh, glória! Aleluia! Queridos irmãos presentes, ouvintes em casa, irmãos internautas, nós acabamos de ler a Bíblia Sagrada aqui no livro de 2 Reis, capítulo 4. E eu li com vocês
do versículo 42 ao versículo de número 44. Um homem chega com 20 pães, com algumas espigas de milho, e ele então traz para o povo comer. Só que tinha muito mais pessoas para comer, tinha muita gente, resumindo, para pouco alimento. Irmãos, existem momentos em que não enxergamos apenas uma dificuldade. Nós enxergamos um fim. Fim dos recursos, fim das alternativas, fim das forças, fim das portas, fim daquilo que humanamente poderíamos fazer. A gente olha e a gente fala, acabou, não tem mais jeito, não tem solução. E uma das maiores batalhas da fé acontece exatamente aqui. Quando aquilo que os nossos olhos estão vendo entra em conflito com aquilo que Deus está dizendo. Eu vou repetir esta frase. Quando aquilo que os nossos olhos estão vendo entra em conflito com aquilo que Deus está dizendo. Porque a gente está enxergando uma coisa e Deus falou outra. É o que aconteceu aqui. O servo, ele olha para 20 pães, e Eliseu, ele olha para a palavra. O servo calcula 100 homens. Ele olha e fala, Eliseu, só tem 20 pães. Tem 100 homens. E Eliseu, então, olha para a palavra e ele declara, comerão e sobejará. Você está vendo que muitas das vezes a nossa visão, ela entra em conflito com a palavra do Senhor? Perceba, meus irmãos, os dois estão diante da mesma situação, mas não estão interpretando a situação pela mesma referência. Um aqui está interpretando pela quantidade disponível, o outro está interpretando pela palavra recebida. Há momentos em nossa vida em que a matemática diz, não dá. A experiência diz, não tem como. As circunstâncias dizem, acabou. As pessoas olham e afirmam, insuficiente. Mas, irmãos, Deus ainda não pronunciou a última palavra. A última palavra, ela vem de Deus. Todos podem falar, acabou, não tem jeito, insuficiente. Mas a palavra final vem de Deus. Aleluia! Quando nós olhamos para o contexto histórico, nós estamos no ministério profético de Eliseu, sucessor do profeta Elias. Nós vemos, meus irmãos, que poucos versículos antes, em 2 Reis 4:38, a Bíblia informa para nós que havia fome naquela terra. Havia uma escassez, uma dificuldade muito grande.
E portanto o milagre não acontece em um ambiente de fartura. O milagre acontece em um ambiente de escassez. O homem, ele vem trazendo ao homem de Deus pães das primícias. As primícias estavam relacionadas à ideia de oferecer ao Senhor os primeiros frutos da produção. Imagine agora, em um tempo de fome, entregar aquilo que possui e ainda mais significativo. Quem entrega alguma coisa no período de escassez? Quem entrega alguma coisa no período de fome? O homem chega, ele traz 20 pães de cevada para alimentar 100 homens. Irmãos, isso aqui é praticamente um pão para sustentar 5 homens. Impossível! E o homem olha e fala assim: como hei de eu pôr isso diante de 100 homens? Ele fala: como que eu vou pegar 20 pães e colocar para 100 homens comer? Mas é justamente nesse ponto que o texto muda. A resposta de Eliseu não é: eu acho que vai dar. A resposta do profeta não é: nós vamos pelo menos tentar. A resposta do profeta não é: talvez aconteça alguma coisa quando você colocar os pães diante deles. Não, meus irmãos, a palavra

de Deus, ele fala assim diz o Senhor. O profeta não falou assim diz o matemático, assim diz a ciência, assim diz as estatísticas. Ele fala assim diz o Senhor: comerão e só beijará. Levanta a mão bem alta. Já estava uma palavra anunciada pelo próprio Deus. Pode servir que eles vão comer e vão sobrar. Levanta a mão e vai aplaudindo o nome deste Deus. Levanta a mão e vai adorando. Se Deus liberou uma palavra, vai acontecer. A palavra que sai da boca de Deus, ela surte o efeito desejado. Se Deus falou vai comer, vai comer. Se Deus falou haverá saúde, haverá saúde. Se Deus falou haverá prosperidade, haverá prosperidade. Se Deus falou haverá porta aberta, as portas se abrirão. Aleluia. Aramandeka masteria lamai. Klimai asterie manda halamai. Aleluia. Se Deus falou, vai se cumprir. Nós vemos que Deus começa o novo com aquilo que parece insuficiente. No versículo 42 de 2 Reis, no capítulo 4, 20 pães de cevada. E qual foi a ordem? Dá ao povo para que coma. São 20 pães, irmãos. Mas tem 100 homens. Existe uma necessidade maior do que o recurso disponível. E aqui está uma verdade profunda. Deus não esperou aparecer pão suficiente para mandar alimentar os homens. Ele começou com aquilo que estava disponível. O homem poderia ter pensado: se não consigo alimentar 100, eu não entregarei nada. Mas ele trouxe o que possuía. Ele entregou o que ele tinha. Em Êxodo capítulo 4, versículo 2, o Senhor faz uma pergunta para Moisés: que é isso na tua mão? E Moisés olha para Deus e fala: uma vara. Eu quero te fazer uma pergunta nesta manhã. O que é que você tem? E o que você tem, você já entregou ao Senhor? O rapaz poderia ter falado: eu não vou entregar porque não dá. Deus olha para Moisés diante de um cenário caótico, difícil, e fala: Moisés, o que é que está na sua mão? Moisés fala: tem aqui uma vara, Deus. 1 Samuel 17:45. Nós vemos aqui Davi diante de Golias, ele fala assim: Golias, tu vens a mim com espada, tu vem a mim com lança, tu vem a mim com escudo. O que é que Davi fala? Eu, porém, venho a ti em nome do Senhor dos Exércitos. Olha bem aqui a diferença: Davi não tem arma, não tem escudo, não tem espada, mas tem a
presença. No livro de Juízes, no capítulo 7, no versículo 2, e disse o Senhor a Gideão: muito é o povo que está contigo para eu dar aos midianitas em sua mão, a fim de que Israel se não glorie contra mim, dizendo: a minha mão me livrou. Lembra deste texto bíblico sobre Gideão? Quantos homens foram com Gideão para a batalha? Irmãos, aqui em Juízes 7 apresenta uma lógica que parece contrária à estratégia militar. Se você ler todo o texto, você vai entender que Gideão, ele começa com milhares de homens. E diante dele estão os midianitas, uma força tão numerosa que Juízes 7, 12 os compara como gafanhotos em multidão. E agora, como enfrentar uma multidão com 300 homens? Naturalmente, quem olhava dizia assim: é preciso recrutar mais homens, Gideão, porque ainda é muito pouco para enfrentar os midianitas. Irmãos, e Deus faz algo aqui totalmente contrário a essa lógica. Deus começa a mandar soldados embora. Aleluia! Primeiro Deus fala assim: olha, quem é medroso, manda voltar, Gideão. Quem é medroso, manda ir para casa. Depois chega o teste da água, manda eles abaixarem e beber a água. Quando termina a seleção, sobraram somente 300. Gideão, naquele momento, poderia perguntar: Deus, como é que nós vamos vencer apenas com 300 homens? Irmãos, há momentos em que Deus permite que os nossos recursos diminuam, para que fique evidente de onde veio a vitória. Pode aplaudir, pode louvar, pode exaltar. Aleluia. Deus conhece o coração do homem. Talvez Gideão pudesse confiar em 32 mil, talvez pudesse atribuir a vitória a 32 mil soldados. Mas 300 diante daquela multidão, quando a vitória chegasse, seria impossível colocar a glória no braço humano. Meus irmãos, e quando chega o momento da batalha, Deus transforma 300 homens com buzinas, com cântaros e tochas em instrumentos, em uma vitória extraordinária. Quem olhava para o cenário poderia dizer: que é isso, gente? Gideão está doido? Buzina, cântaro, tocha de fogo, onde já se viu isso? Não tem espada, não tem escudo, não tem flechas. Meus irmãos, a fraqueza dos recursos não significa ausência da presença de Deus. Era justamente naquele cenário de insuficiência que Deus revelaria a sua glória. Isso aqui conversa diretamente com 2 Reis 4, 20 pães, 100 homens, aleluia, não fecha a conta. 300 homens, um exército incontável, a conta também não fecha. Mas o Deus que entra na equação
situação, ele muda o resultado. Há momentos em que Deus permite que você chegue ao lugar em que não consegue dizer: foi a minha força, foi a minha capacidade, foi a minha inteligência. Sabe por quê? Quando a vitória chegar, você vai ter que falar: foi a mão de Deus, foi a mão de Deus. Levanta a mão bem alta, levanta a mão e aplaude, levanta a mão e exalta. Foi a mão dele, foi a mão dele, foi a mão dele. Levanta a mão e adora. Que malamastei, que mande lá mais. Levanta a mão e adora. Aleluia. Oh glória. Você já está entendendo? Não é minha mão, é a mão de Deus. Não é a minha capacidade, é a mão de Deus. Imagine comigo aquela família atravessando aquela crise difícil. Talvez olha para o salário que tinha antes e começa a enxergar um salário atual muito menor.

recursos, mas a pergunta espiritual é: o pouco que você possui está disponível nas mãos de Deus? Olha para cá, por favor. Se estiver disponível nas mãos de Deus, o cenário vai mudar. Por quê? O que é que Moisés tinha na mão? Uma vara. Quando olhamos para a viúva, o que é que ela tinha? Uma botija de azeite. Quem olha para Davi, o que é que ele tinha? Apenas uma funda na mão. Quando olhamos para o menino da multiplicação de peixes e pães, ele tinha apenas 5 pães. Quando olhamos para o homem de Baal-Salisa, ele tinha apenas 20 pães. E Deus nunca precisou começar com muito para demonstrar que ele é poderoso. Oh, meus irmãos, por quê? Porque o poder não está na vara, o poder não está no azeite, o poder não está na funda, o poder não está no pão, o poder está no Deus que é soberano. O poder está na mão deste Deus. Levanta a mão e adora. Se o poder está na mão dele, a mão dele fará. Aleluia. Oh glória. Oh glória. Quando a lógica diz não dá, a fé se firma naquilo que Deus falou. Porém, seu servo disse: como hei de eu pôr isso diante de 100 homens? Irmãos, observe que Eliseu não repreende o servo por saber contar. A conta do servo estava correta. O recurso aqui era insuficiente. A igreja entende que fé bíblica não é negar fatos. Fé é reconhecer os fatos sem permitir que os fatos ocupem o lugar da palavra de Deus. É por isso que eu disse aqui na introdução, no início, que muitas das vezes nós entramos em conflito com a palavra de Deus. Porque nós enxergamos uma coisa e a palavra está falando outra. Irmãos, a pergunta do servo é como? Essa talvez seja uma das perguntas mais presentes nas crises. Como isso vai acontecer? Como a minha casa será restaurada? Como atravessarei esta fase? Como vou recomeçar? Como haverá provisão? Como aquela promessa poderá cumprir-se? Eu quero que você entenda que existem situações em que Deus explica o quê, mas não explica o como. Eliseu responde: dá-o ao povo para que coma, porque assim diz o Senhor, comerão e sobejarão. Então veja a base da confiança. Não era um pensamento positivo, não era uma motivação humana, não era presunção, havia uma palavra do Senhor.

Jeremias 32, 27, eis que eu sou o Senhor, o Deus de toda carne, acaso seria qualquer coisa maravilhosa demais para mim? Em Lucas capítulo 1, versículo 37, porque para Deus nada é impossível. Oh glória! Em Números 23, 29, ou seja, 23, 19, Deus não é homem para que minta, nem filho do homem para que se arrependa. Porventura diria ele e não o faria, ou falaria e não o confirmaria. Igreja, acredite que se Deus já falou, a palavra dele se cumprirá na sua vida. Levanta a mão bem alta para os céus e adora. Se Deus falou, vai se cumprir. Se Deus falou, se cumprirá. Aleluia. Se a palavra dele foi liberada, descanse. Lembra de Abraão? Nós vemos que Abraão está diante de uma promessa biologicamente impossível. Deus prometeu um filho para Abraão. Mas existe aqui um detalhe extraordinário. O cumprimento não veio quando tudo era favorável. Os anos se passaram. Abraão envelheceu. Sara, sua esposa, envelheceu. E aquilo, meus irmãos, que já era difícil, tornou-se biologicamente impossível. Um homem de 90 anos, uma mulher também já com a idade avançada, ela era estéril. Como teriam filhos? Em Romanos 4 não esconde a realidade. O apóstolo Paulo diz que Abraão considerou seu próprio corpo amortecido e o amortecimento do ventre de Sara. Talvez Abraão olhou para ele e falou: impossível, já estou velho, a minha mulher é estéril, já está velha também, não tem como mais esta casa ter filhos. Abraão sabia a sua idade, ele conhecia a idade da sua esposa. Ele sabia que humanamente aquilo não aconteceria, mas havia algo maior que sua condição. Deus havia falado. Eu volto lá atrás, aquilo que os nossos olhos estão enxergando, muitas das vezes entra em contradição com aquilo que Deus está falando. Deus falou: vai ter filho nesta casa. E Abraão olha para a sua idade, ele olha para a idade da sua mulher. Então nós vemos agora que Abraão ficou entre duas vozes. De um lado o corpo dizia impossível, do outro lado a promessa dizia

que tem alguém aqui nesta manhã que a circunstância está dizendo: não tem jeito, não vai conseguir, não é capaz. Mas do outro lado você consegue dizer: o meu Deus é poderoso, o meu Deus é poderoso. Levanta a mão e vai aplaudindo. Se tem alguém aqui que crê neste Deus, levanta a mão e adora. Quem sabe os seus olhos estão enxergando uma coisa, mas Deus está falando outra. Acredite na palavra de Deus. Aleluia. É exatamente o conflito aqui de 2 Reis 4. O servo diz: como hei de eu por isso diante de 100 homens? Ele não estava, meus irmãos, inventando um problema. Há realmente poucos pães. Mas Eliseu possui uma palavra. Assim diz o Senhor. Foi Deus que falou. Eliseu estava falando: Deus falou comigo, meu servo. Vão comer e ainda vai sobrar. Abraão não confiou na força de sua fé. Ele confiou na fidelidade do Deus que prometeu. Imagine comigo, irmãos. Talvez você olhe de um lado, talvez eu esteja falando diretamente com pessoas assim nesta manhã e em casa. Chega aquela conta para você pagar e você vai lá olhar os seus recursos e a conta não fecha. Como que eu vou pagar? A pessoa pega o papel, pega uma calculadora, faz cálculos, ela soma, ela subtrai, vai lá, refaz a conta novamente e o resultado continua negativo. Eu quero te informar que fazer cálculo não é pecado. Planejamento não é falta de fé. Nós precisamos trabalhar, nós precisamos administrar e também agir com responsabilidade. O problema começa quando transformamos a nossa calculadora no limite da soberania de Deus. Irmãos, há coisas que nós podemos calcular e há coisas que nós somente podemos confiar. Muitas das vezes a nossa conta não vai fechar, mas a confiança precisa permanecer. Talvez o seu maior problema hoje não seja a falta de pão. Talvez seja que você começou a interpretar Deus pela quantidade de pão que você consegue enxergar. Olha que erro grave aí. Enxergar Deus pela quantidade de pão. Muitas das vezes, meus irmãos, quando nós temos muito, nós falamos: Deus está comigo. Quando diminui as coisas, nós perguntamos: onde Deus está? Mas Deus não muda quando a nossa dispensa muda. Deus não muda quando o nosso recurso diminui. Oh, aleluia! Deus não muda, aleluia, quando você olha e você vai perdendo a saúde. Não, Deus continua Deus na abundância. Deus continua sendo Deus na escassez. Deus continua sendo Deus na saúde. Deus continua sendo Deus na ausência da saúde. Continua sendo Deus quando nós entendemos, e Ele continua sendo Deus quando nós não entendemos. Abacuque 3:17, ele apresenta exatamente uma fé madura. Ele fala: ainda que falte
falte frutos, ainda que falte alimentos, todavia eu me alegrarei no Senhor. Oh, meus irmãos, a fé não precisa saber como Deus fará. A fé precisa conhecer quem Deus é. Tem alguém aqui que conhece Deus? É o Deus que transforma impossibilidades em possibilidades. É o Deus que transforma escassez em provisão. É o Deus que transforma finais em novos começos. Se tem alguém aqui que conhece este Deus, adora. Se tem alguém aqui que conhece este Deus, levanta a mão e glorifica. Aleluia. Aleluia. Aleluia. Quem sabe você chegou aqui hoje dizendo: pastor, a porta se fechou. Deus continua sendo Deus. Eu estou perdendo a minha saúde. Deus continua sendo Deus. A causa na justiça está amarrada. Ninguém assina meus contratos. Deus continua sendo Deus. Agora tem algo interessante. Quando o homem obedece a palavra, Deus mostra que aquilo que é o fim para nós, não é o fim para Deus. Então lhes pôs diante, o homem obedece, e comeram, e ainda sobejou, conforme a palavra do Senhor. Ciclo é poderoso. Primeiro lhes pôs diante, obediência. Depois comeram, chegou a provisão. Finalmente ainda sobejou, abundância. E o escritor termina dizendo, conforme a palavra do Senhor. O servo poderia continuar discutindo: profeta, você não está entendendo. São 100 homens, aleluia, são apenas 20 pães, mata.

Diante, então, meus irmãos, esse então aqui muda todo o cenário. Enquanto ele perguntava, nada acontecia. Quando obedeceu, o pão começou a ser distribuído. Nós não sabemos exatamente como aconteceu que 20 pães sustentou, alimentou 100 homens. O texto não explica o mecanismo e não precisamos inventá-lo. O texto enfatiza o resultado. Todos comeram e ainda sobrou. Quem crê na palavra, levanta a mão então e adora, levanta a mão e glorifica. Todos comeram e ainda sobrou. Aleluia. Aleluia. A palavra traduzida para sobejou está comunicando a ideia de sobrar, de haver excedente. A necessidade dizia, não dá, do Senhor dizia, vai sobrar. A palavra estava certa. Grita glória a Deus. No capítulo 14 de Êxodo, versículo 15. O Senhor fala aqui com Moisés dizendo, por que clamas a mim, Moisés? O povo pressionando Moisés. Moisés vai orar, Moisés vai clamar. Foi além da oração, foi clamor, ele clama ao Senhor. Deus falou, por que clamas a mim? Fala para os filhos de Israel que marchem. E Deus falou, e tu levanta a vara, estende a tua mão sobre o mar e o fende-o, para que os filhos de Israel passem pelo meio do mar em seco. Você já pensou, irmãos? O mar transbordando. Deus olha para Moisés e fala, olha Moisés, está clamando por quê? É para mandar o povo avançar, para marchar. Pega a vara que está na mão, estende ela sobre o mar, fende o mar agora, Moisés, e o povo vai passar em mar seco. Aleluia, aleluia. Hebreus 11:29. Pela fé, passar o mar vermelho, como por terra seca, o que intentando os egípcios se afogaram. Para o povo de Deus estava seco, mas para o inimigo teve água. Irmãos, aqui no livro de Êxodo 14, talvez seja uma das imagens mais poderosas de um fim transformado em começo. Israel saiu do Egito. Durante séculos aquele povo viveu debaixo de opressão. E finalmente agora Deus os liberta. Mas em determinado momento eles chegaram diante do mar. E atrás deles quem estava? Faraó. Imagine a frente, imagine a imagem, né? Atrás tinha Faraó e na frente tinha água. Atrás tinha cavalos, atrás tinha carros, tinha soldados. Ao redor deles tinha deserto. Não existe aqui, meus irmãos, uma rota alternativa. Israel não estava diante de uma dificuldade. Humanamente falando, seria o fim. E o povo agora começa a perguntar a Moisés: Moisés, por que você nos tirou lá do Egito para que morramos neste lugar? E isto aqui é profundo demais, meus irmãos. O povo lá no Egito havia visto pragas. O
povo lá no Egito tinha visto a mão de Deus. O povo tinha visto a libertação acontecer. Mas agora chegaram diante do mar e parece que tudo acabou. E qual foi a palavra de Deus para eles? Não é hora de parar, é para marchar. Marchar para onde? Para dentro do mar. E agora, irmãos, quem vai entrar? Quem vai marchar? Houve obediência. Houve obediência. Deus precisava ensinar Israel que o obstáculo que parecia determinar o fim não estava acima da sua autoridade. Sabe o que aconteceu? Moisés estendeu a vara. O vento agora começa a soprar e o mar se abre. Oh, glória a Deus! Meus queridos irmãos, o mar que parecia anunciar: todos vocês morrerão aqui. O mar agora passou a testemunhar: o Senhor abriu caminho aqui. Aleluia! Israel chega do outro lado e começa com cântico. Isso aqui é extraordinário. Aquilo que começou com medo terminou em adoração. Sabe o que eu lembro disso? Em Cantares, aleluia! Eis que passou o inverno, a chuva cessou-se e se foi. Apareceram as flores no campo e o tempo de cantar chegou. Deus está falando com alguém aqui que você vai cantar. Vai chegar um novo tempo. O tempo de cantar. O tempo de cantar. O tempo de cantar. Começa com medo e termina em adoração. Levanta a mão e vai adorando. Levanta a mão e vai adorando. Há travessias que produzirão em você um cântico, que se você não tivesse passado, você nunca cantaria na presença de Deus. Aleluia, vai adorando, vai adorando. A travessia que você está passando não é por acaso, você vai cantar. Aleluia! Oh, glória a Deus! Aleluia! Aleluia! Quem sabe você consegue lembrar? Você passando por aquele deserto, e daqui a pouco você atravessou o deserto, chegou do outro lado e começou a adorar. Tem pessoas que já viveram isso. Tem pessoas que estão vivendo isso. E você consegue enxergar e falar: se eu não tivesse passado por ali, eu não estaria aqui adorando. Eu não estaria aqui cantando. Irmãos, existem pessoas que construíram toda a identidade em torno de algo que perderam. Um emprego acabou. Uma fase ministerial terminou. Um projeto não funcionou. Uma oportunidade fechou. Uma amizade se desfez. E a pessoa então conclui: minha história acabou aqui. Porque ela construiu a sua identidade em torno dessas coisas. Mas uma porta fechada não significa uma vida encerrada. Há finais que realmente precisam ser aceitos.
Nem toda perda será revertida exatamente da forma que nós queremos. O Deus da Bíblia continua capaz de produzir propósito depois de capítulos dolorosos. Aleluia. Aleluia. O mar serviu para o povo passar, mas não era para o povo voltar. Não serviu para o povo voltar. Quando olhamos para José do Egito, que perdeu a túnica, perdeu a casa, perdeu a liberdade, mas ele não perdeu a presença de Deus. E em 2 Reis 4:44, existe uma pequena expressão decisiva: então lhe o pôs diante. O servo aqui precisou colocar o pão diante de pessoas. A palavra havia sido liberada, mas ele precisou colocar, ele precisou obedecer. O servo colocou pães, Israel marchou, os sacerdotes pisaram no Jordão. Pedro saiu do barco, os discípulos permaneceram em Jerusalém até serem revestidos de poder. Irmãos, existe uma fé que ora, existe uma fé que espera e existe uma hora em que a fé precisa obedecer. O lugar onde

Abraão enxergou um corpo envelhecido e Deus enxergava uma promessa, porque quando o homem chega no fim, Deus continua soberano para escrever novos começos. Levanta a mão se você acredita nesse Deus. Levanta a mão e vai aplaudindo o nome dele. Quando você chegar ao fim, entenda que tem um Deus poderoso para recomeçar. Tem um Deus poderoso para recomeçar. Levanta a mão e aplaude. Aleluia. Aleluia. Agora nós precisamos chegar ao centro de toda a pregação. Qual é o centro da sua mensagem, pastor? Jesus Cristo. Ele é o centro desta mensagem. Segundo Reis 4 aponta para um padrão que há, que encontrará expressão ainda maior no ministério de Jesus. Eliseu alimenta 100 homens com 20 pães. Séculos depois, Jesus alimentará multidões. No capítulo 6 de João, 5 pães e 2 peixinhos parecem insuficientes. Jesus toma os pães, ele dá graça, distribui, todos comem e ainda sobra. Mas eu quero que a igreja entenda nesta manhã que Jesus não veio apenas para colocar pão na nossa mesa. Jesus não veio apenas colocar pão no nosso estômago. Ele

Oh, meus queridos irmãos, o nosso maior problema hoje não é falta de dinheiro. O nosso maior problema hoje não é falta de oportunidades. Não é, meus queridos irmãos, sequer uma circunstância impossível. O nosso maior problema hoje é o pecado que nos separa de Deus. É o pecado que nos afasta de Deus, é o pecado que cria uma barreira entre nós e o nosso Deus. E

Enxergamos o fim, pastor, o calvário, meus irmãos. Quando muitas pessoas olham para Jesus pregado na cruz, os seus discípulos principalmente enxergaram o fim.

Chega aquele momento, a sexta-feira, dizia, acabou. Quem olhava para o sepulcro dizia, acabou. Os discípulos caminhando no caminho de Emaús, um olha para o outro e fala, e agora, companheiro, quem vai pregar para as multidões? Quem vai curar os enfermos? E agora, quem vai salvar a humanidade? Nós esperávamos que fosse ele quem remisse Israel. Observe, esperávamos. A esperança estava onde? No passado. Nós vemos aqui sonhos enterrados, expectativas frustradas, mas aquilo que parecia o fim era o começo de uma nova história. Cristo morreu, ele foi sepultado, mas ao terceiro dia ele ressuscitou, aleluia, e o túmulo vazio anuncia, Deus é especialista em recomeçar. Levanta a mão e vai aplaudindo, levanta a mão e vai aplaudindo. Talvez você olhe e vê fim, Deus vê começo, Deus vê começo, Deus vê começo. Aleluia, oh glória. Eu já vou encerrar, volte comigo aqui no texto. O homem trouxe, o servo calculou, e Eliseu falou, o servo obedeceu, o povo comeu, e Deus confirmou sua palavra. O servo começou dizendo, como hei de eu pôr isso diante de 100 homens? Mas o texto termina dizendo, comeram e ainda sobejou, conforme a palavra do Senhor. Então entre o como do servo e a sobra do último versículo, existe uma palavra. Assim diz o Senhor. Talvez alguém tenha chegado neste culto vivendo o versículo 43. Você está falando, como isso vai acontecer? Como eu vou vencer? Como o meu problema será solucionado? Como eu vou continuar? Como eu vou reconstruir? Como eu vou vencer esta fase? Como eu vou começar novamente? Eu não posso nesta manhã prometer para você aquilo que a Bíblia não prometeu. Eu não posso dizer para você aqui hoje que Deus fará exatamente aquilo que você deseja, mas eu posso afirmar aquilo que este texto revela. A insuficiência humana jamais tornou Deus

diz, aleluia, você pode enxergar nesta manhã uma porta fechada que não há saída, mas o que eu posso afirmar para você é que o nosso Deus continua soberano. Você pode ter chegado aqui nesta manhã sem compreender o processo, mas a palavra de Deus continua verdadeira. Se Ele falou, Ele fará na sua vida. Se Ele falou, vai acontecer. Levanta a mão bem alta, levanta a mão. Acredite na palavra. Se Deus já liberou a palavra, vai se cumprir na sua vida. Vai aplaudindo se você crê. Se você crê na palavra, aplaude. Se você crê na palavra, glorifica. Creia, creia. Quem crê, recebe. Aleluia. Que Deus abençoe vocês. Que o Espírito Santo prossiga falando melhor em cada coração. Talvez você chegou aqui hoje enxergando uma realidade. Quem sabe você chegou aqui hoje dizendo, pastor, a enfermidade tomou conta da minha casa. Quem sabe você chegou aqui hoje dizendo, pastor, todas as portas se fecharam. Você está enxergando algo real. Mas Deus já liberou uma palavra. Deus já liberou uma palavra dizendo, eu já tirei a doença da sua casa. Deus já liberou uma palavra, todas as portas já estão abertas. Será que a igreja vai crer na palavra? Se crer, levanta a mão bem alta então e aplaude. Se creres, verás a glória de Deus. Se creres, verás a glória de Deus. Vai aplaudindo, vai adorando, porque as enfermidades já estão desaparecendo. As portas que estavam fechadas já estão sendo abertas. Levanta a mão, se Deus liberou uma palavra, ela se cumprirá. Aleluia. Eu quero chamar pessoas aqui na frente, que você ouviu esta simples mensagem nesta manhã, e você entendeu que Deus tem interesse de colocar pão na sua mesa. Deus é o maior interessado em abençoar a sua vida. Mas além de colocar pão na mesa, abrir uma porta, Ele quer fazer coisas além na sua vida. Ele está se apresentando como o pão vivo que desceu do céu. Além de colocar pão na sua mesa, Ele quer saciar sua alma aqui hoje. Ele quer perdoar os seus pecados. Ele quer aliviar, trazer alívio para a sua alma. Ele quer trazer alívio para o seu coração. E eu quero chamar você aqui na frente para receber Jesus como Senhor e Salvador da sua alma. Sai do seu lugar e caminha aqui na frente. Você que quer Jesus nesta manhã, você que além de querer pão na mesa, de querer uma porta aberta, de querer uma cura da enfermidade, você quer receber Jesus como Senhor e Salvador da sua alma. Sai do seu lugar e vem aqui na frente, vem. Ele quer trazer perdão dos seus pecados nesta manhã. Ele quer curar sua alma nesta manhã. Ele quer curar o seu coração aqui nesta manhã. Pode vir, vem jovem, vem, vem minha irmã. Vem, vem para Jesus, pode vir, vem. Tem barulho de glória aí para Jesus. Vem para Jesus, vem para Jesus. Aproveite a oportunidade. Jesus te chama para te entregar muito além daquilo que você veio buscar nesta manhã. Sai do seu lugar e vem receber Jesus como Senhor,
como Salvador da sua alma. Oh, glória a Deus. Vem para cá receber Jesus. Se tiver mais alguém, eu aguardo você chegar aqui na frente. Talvez você chegou aqui hoje dizendo: pastor, eu não preciso de dinheiro, eu tenho dinheiro, eu tenho uma família abençoada, mas dentro de você não tem paz. Você olha dentro de você e está vazio. Jesus quer completar sua vida aqui hoje. Oh, aleluia! Ele quer curar sua alma aqui nesta manhã. Tem mais alguém para Jesus nesta manhã? Se tiver, eu aguardo você chegar aqui. Ouvinte, entrega a vida para Jesus. Irmãos internautas, entrega a sua vida para Jesus nesta manhã. Tem mais alguém? Não tem. Vem, minha irmã, vem. Levanta a mão de vocês para os céus. Levantem as vossas mãos. Levantem as mãos para os céus. Isso. Levantem as mãos. Digam comigo: Senhor Jesus, eu te aceito como Senhor e Salvador da minha alma. Perdoa os meus pecados. Escreve o meu nome no livro da vida para o dia da tua vinda. Amém. Fica aqui que eu vou orar por vocês. Chegou mais um aqui para Jesus. Deixa eu orar por vocês. Senhor meu Deus e meu Pai, nós entregamos essas vidas ao Senhor aqui agora. Vidas que ouviram uma palavra e estão rendidas aos teus pés. O Senhor já liberou o perdão e o nome delas já foram escritos no livro da vida. Ajuda essas pessoas, meu Deus, no processo de libertação, de transformação, no processo de santificação. São almas preciosas para o Senhor. Amém. Olhem para cá, por favor. Parabéns para vocês que tomaram esta decisão. À minha direita está aqui o pastor Greg. Vocês vão até ele e ele vai falar com vocês. A nossa equipe vai falar com vocês. Daqui a pouco, vocês vão retornar para os seus lugares. Sintam-se abraçados por Jesus e por esta igreja tão abençoada. A igreja, Deus é amor. Canta bem alegre comigo. Desde o dia em que aceitei Jesus. Canta!

0: Esta então foi a transmissão ao vivo, direto do Santo Altar de Deus, a palavra ministrada, e Deus mais uma vez falou ao nosso coração. Ouvintes, Deus quer acrescentar pães à sua mesa. Que palavra forte, que palavra poderosa!
1: Se pensar que não há uma saída.
0: Em instantes, o pastor Antônio dos Santos já volta, orando por milagres e também por maravilhas, aqui através da Rádio Deus de Amor, 102.9 no FM. Nós estamos em 1030M, transmitindo a Voz que Liberta, transmitindo o programa Voz da Libertação. 11 da manhã, mais 28 minutos, 11:28 da manhã. Deixe-me aproveitar e chamar a atenção do povo de Deus em Maricá. Atenção, Maricá! Já já 19 horas, portas abertas também em Maricá. Rua Vereador Luiz Antônio da Cunha, 299 Centro, Maricá, em frente à Rodoviária de Maricá. Irmã Tânia, na oportunidade, orando pelos mais excelentes dons do Espírito Santo. Irmã Rose também participando do culto, junto com a irmã Tânia e o povo de Deus presente. Na oportunidade, estaremos orando com todos vocês nesta grande quarta-feira. Atenção, atenção, toda grande Maricá, todos os bairros próximos também são os nossos convidados especiais. A você de perto, a você de longe, a você dos bairros vizinhos, municípios vizinhos também, são os nossos convidados mais que especial. Hoje, Rua Vereador Luiz Antônio da Cunha, 299 Centro, Maricá, ali juntinho da Rodoviária de Maricá. Portas abertas em Maricá. Onze da manhã, 29 minutos, 11:29 da manhã, nós estamos na fé, queridos ouvintes, porque já está se aproximando, o dia 12, segunda-feira, feriado nacional, e o Rio de Janeiro já tem, coisa boa, o Rio de Janeiro já tem lugar para ir, sim, já temos um lugar que Deus preparou. O que vai acontecer aqui no centro do Rio de Janeiro? O que vai acontecer nesta segunda-feira? Queridos ouvintes, é o grande dia da medicina de Deus. Coisa forte é o que Deus vai fazer. O Rio de Janeiro já se prepara para viver este grande mover de Deus.
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4: Em nome de Jesus agora, toda opressão do diabo, toda castra maligna, não adianta, Satanás, você que está oprimindo este homem, você que está oprimindo esta mulher, você vai sair desta vida agora, não adianta, em nome de Jesus eu te repreendo, Satanás, sai deste homem, sai desta mulher, expulsa igreja, sai agora, toda a perturbação do inferno, não adianta, você que está oprimindo este homem, esta mulher, você que está sufocando esta vida, Você está vencido. Você vai sair deste homem. Você vai sair desta mulher agora. Em nome de Jesus, sai agora! Sai agora! O sangue de Jesus tem poder para desfazer toda a obra do diabo, para desfazer toda a castra maligna, para desfazer todo obstáculo satânico. Sai, sai, sai, sai, sai agora. Toda a perturbação do inferno. Não adianta, Satanás. Você que está oprimindo este homem, você que está oprimindo esta mulher, está derrotado, está vencido pelo sangue de Jesus. O nome de Jesus é o Senhor que te repreenda. Sai agora, sai agora, sai agora, e não volta mais nesta vida, em nome de Jesus Cristo.
0: A palavra de Deus, queridos ouvintes, alcançando resultados, porque é através da palavra que vidas são libertas, é através da palavra que almas são transformadas, é através da palavra que Deus se manifesta, e Ele se manifesta, operando milagres, operando maravilhas, operando libertações. As pessoas, queridos ouvintes, chegam na igreja enfermas, chegam na igreja problemáticas, chegam na igreja trazendo consigo as suas enfermidades e os seus problemas. Mas quando chegam na Deus e Amor, Jesus opera milagres e também maravilhas. Nesta segunda-feira, marca na sua agenda, por favor, segunda-feira, feriado nacional, 12 de outubro do ano 2026, 9 da manhã é o horário, pastor Davi Miranda Filho, na capital carioca, 10 de São Paulo, Brasil, clamando a Deus pelo povo carioca.
4: Conta para nós o que foi que aconteceu.
5: Ah, irmão, desde do jeito que o irmão colocou a mão na cabeça, uma pessoa com uma dor de cabeça, e eu achando que era comum. E vira e mexe, me dava essa dor de cabeça, pega daqui para cá. O Espírito Santo de Deus revelou para o irmão, e eu tenho certeza que eu nunca mais vou ter essa dor.
4: Porque Jesus te curou.
5: Jesus me curou.
4: Em nome de Jesus.
5: Em nome de Jesus.
4: Curada.
5: Curada.
4: Diga, Jesus me curou.
5: Jesus me curou.
4: Dá glória a Deus, pastor, igreja.
5: Inclusive, pastor Davi, foi uma luta para me vir aqui. Eu sou de outro ministério, sou da Assembleia de Deus. Foi uma luta para vir, mas eu falei, eu vou lá receber a minha cura e a minha bênção. E eu estou recebendo a bênção do Senhor.
4: Dá glória a Deus, igreja.

É Jesus que cura, é Jesus que liberta, Jesus transforma vidas. Que testemunho! Qual é a enfermidade que o senhor e a senhora está atravessando? Qual é a enfermidade que tem tirado o teu sono? Qual é a enfermidade que tem destruído a sua autoestima? Se prepare, sim, se prepare, porque segunda-feira, 12 de outubro, 9 da manhã, já está marcado no coração de Deus. O Rio de Janeiro estará presente nesta festa sobrenatural, experimentando o agir e o manifestar de milagres.

0: minha irmã?
1: Janete.
0: Conta pra nós o que foi que aconteceu.
1: É que eu já tinha tomado vários remédios pra dor de cabeça também, horrível. E eu não parava de jeito nenhum. Eu fiquei muito preocupada. Falei, vou lá na campanha com o irmão Davi, vou lá, em nome de Jesus, porque isso aí tem que sumir. Agora eu não tô sentindo mais nada, era diabólico.
0: Esta dor que a senhora sentiu era muito forte?
1: Muito ruim, forte demais.
0: E a senhora veio hoje para ser curada?
1: Sim, já tinha tomado vários remédios, não adiantava, fiquei até muito preocupada. Aí falei, ah, vou lá na campanha agora, entendeu? E vou pedir o meu milagre, em nome de Jesus. Agora não estou sentindo mais nada.
0: Jesus ouviu?
1: Ouviu, muito.
0: Diga, estou curada!
1: Agora estou curada.
0: Dá glória a Deus,
1: agora.
0: Igreja!

Prepare o coração, povo carioca, prepare o coração, Rio de Janeiro, porque será segunda-feira, 12 de outubro, Rua Senador Pompeu, número 27, no centro da capital carioca. Ouvintes, o grande dia, já denominado pelo Pai, pelo Filho e também pelo Espírito Santo de Deus, como o dia da medicina de Deus. O doutor Jesus, aleluia, estará aqui na Rua Senador Pompeu, número 27, no centro da capital carioca. Atenção, atenção, bons samaritanos, as pessoas enfermas, as pessoas problemáticas, as pessoas desenganadas pela medicina deverão estar presentes neste dia. Todo o Rio de Janeiro, de norte a sul, de leste a oeste, de perto, de longe, todo o povo de Deus na fé, já glorificando ao Senhor neste dia 12. 12 de outubro, às 9 da manhã, sim, muita gente aqui, inclusive no WhatsApp, já dizendo, mas o culto será às 9? Sim, mas lembrando que nós teremos o pastor Sandro Mesquita às 7. Por quê? Já será o prenúncio, é verdade, já será o prenúncio do agir e do manifestar de Deus o que vai acontecer aqui no dia 12. E na oportunidade também, a evangelista Maria Lorena. Gente, Deus usa a sua serva por onde ela tem passado de uma maneira extraordinária, a evangelista internacional Maria Lorena. Mais de 100 países, esta mulher de Deus já pregou o evangelho de Jesus. E agora, ela virá orar pelo Rio de Janeiro, neste dia 12, às 9 da manhã, junto ao pastor Davi Miranda Filho.

0: irmã.
1: Vai mais de 4 anos.
0: 4 anos de sofrimento. Não podia andar sem ela.
1: Eu não estava nem podendo vir aqui hoje, que estava doendo.
0: Não
1: muito.
0: Podia vir aqui hoje. Sentia muita dor,
1: muita
0: minha irmã.
1: Dor. Eu tava podendo mudar.
0: E o que aconteceu? A irmã levantou a muleta.
1: Ah, eu vou levantar a muleta porque eu tenho muita fé.
0: Vai andar agora em nome
1: porque
0: de Jesus.
1: Eu pregava a palavra de Deus.
0: Anda agora. Anda agora em nome de Jesus Cristo. Pode dar glória à igreja. Anda em nome de Jesus agora. Pode dar glória à igreja. Pode dar glória, igreja. Olha aí, ó, igreja. Anda em nome de Jesus agora. Pode andar todos com a muleta agora. Você que está com a muleta, levanta a tua muleta agora. Levanta mais alto, igreja. Todos que tiver de muleta, levanta e anda. Levanta e anda agora.
2: Quero ver paralítico andar.
3: Jesus já preparou o seu milagre. Jesus já preparou a sua bênção. Que coisa forte, ouvintes. Que coisa maravilhosa. É o que Deus já preparou para o seu coração neste dia, dia 12. 12 agora de outubro, 9 da manhã. Olha, vai ficar pequeno.

0: dezenas de veículos que estarão tomando as dependências de todo este estacionamento. Aqui em frente à igreja, dentro do espaço ainda entre o portão principal e a porta de entrada, nós temos aqui quase 300 metros quadrados de espaço e olha, as portas terão que ser abertas. Sim, porque o povo vai tomar todas as dependências da igreja. O Rio de Janeiro aguarda por esse dia. O Rio de Janeiro anela, anseia por este dia. Vai ser o dia da medicina de Deus. Tá certo, ouvintes? Se eu fosse você, já marcava na agenda, não confia na sua memória. Marque 12 de outubro, 9 da manhã, aqui no Templo da Glória de Deus. Rua Senador Pompeu, número 27, Centro, Rio de Janeiro, Igreja Pentecostal Deus é Amor. Perder este culto é perder as bênçãos de Deus. Perder este culto é perder os milagres de Jesus.
1: Jesus é médico dos médicos, doutor por excelência.
0: 11 da manhã, 44 minutos, 11:44 da manhã. Nosso querido irmão e amigo, presbítero Samuel Lima, está nos acompanhando lá no Piratininga, em Niterói, acompanhando aqui o programa Voz da Libertação. Deus abençoe sua vida, meu irmão. Também ele disse que está lá com a sua esposa, irmã Sônia Lima. Deus abençoe, acompanhando aí a Rádio Deus é Amor. Deus abençoe, meu irmão, pela sua audiência, o presbítero Samuel, que está com a gente toda sexta lá em Maricá. Culto da libertação total. Tá forte o que Deus está fazendo lá em Maricá, viu, pastor Samuel? Um abraço, meu irmão. Olha, irmão Roberto. Irmão Roberto está lá em Ubatiba, é isso? É Ubatiba, lá em Maricá, também nos acompanhando. Irmã Nésia, a irmã Nésia está com a gente. A irmã Nésia, a mamãe da irmã Sandra, sogra do pastor Ângelo. Um abraço, meu irmão. Ô, irmã Nésia, olha, ontem eu senti falta da senhora, mas eu perdoei por causa da chuva, tá, irmã Nésia? Deus abençoe sua vida. Irmã Cecília está com a gente lá no bairro do Cachipo, acompanhando a Voz da Libertação. Irmão Salvador e irmã Cecília tá com a gente lá no Condado também, sintonizados com a gente. Quem mais está com a gente? A irmã Andréia e o esposo está com a gente lá em Ubatiba, também sintonizados com a gente. Deus abençoe, recuperação rápida para a senhora, viu, irmã Andréia? Em nome de Jesus. Quem mais está com a gente, produção? Me dá a lista aqui, porque a idade chega, a gente já não lembra mais o nome, né? A irmã Ilza Alcântara também passou por uma cirurgia esses dias, está se recuperando. Irmã Ilza, um abraço para a senhora, viu? Acompanhando aqui a Voz da Libertação. A irmã Severina e também o irmão Severino e a irmã Josefa, lá na Gamboa, também tá ligado com a gente. Quem mais tá com a gente? Irmã Sandra, lá em Itaguaí, também tá ligado. Irmão José, lá em Coelho da Rocha, São João de Meriti, um abraço, irmão José, e todo esse povo de Deus, ligados aqui na Voz da Libertação. Onze da manhã, 46 minutos, 11:46. Lembrando também ao povo de Deus que nós teremos hoje mais cultos de poder, graça e manifestação do Senhor. Olha, daqui a pouquinho, assim que o pastor Antônio dos Santos encerrar esta concentração, teremos o pastor Márcio Mendes no culto do meio-dia, orando em favor de todos. Já às 15 horas, teremos a presença do cooperador Paulo César, pregando a palavra de Deus e orando em nosso favor. Às 19 horas, o nosso pastor adjunto, pastor Apolo Alexandre, também ministrando a poderosa palavra do Senhor e Deus fazendo maravilhas. Amanhã é o culto beneficente, culto da Fundação Reviver. E nós já estamos na fé adorando ao Senhor, porque o culto da Fundação Reviver é uma bênção. O culto da

0: 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Pronto! 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Entre isto, nós temos diversos projetos. Entre esses projetos, inclusive, vamos ouvir aqui, produção, aquela vinheta bonita, muito bem feita lá pelo o nosso querido irmão Moisés, lá em São Paulo, que fala exatamente sobre aquele kit escolar. Porque lá no sertão nordestino, nós temos crianças que estão experimentando uma novidade, porque a família não tem condição de comprar o material escolar para elas estudarem. Aí Deus falou no coração da irmã Irene Miranda para montar, sabe, para montar através da Fundação Reviver Help estes kits escolares. Você quer mais informações? Então vamos lá, são 11h49, 1 minuto para essa vinheta, escute só.
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0: Que maravilha, é tão fácil ajudar e fazer uma criança feliz, tá certo? Faça isso, ajude a Fundação Reviver a ajudar muitas vidas. Pastor Antônio dos Santos já nos solicita o som e é para lá que vamos agora.
3: Oh, glória! Ele vive, aleluia! Ele vive, ele vive, ele vive! Bendito é o Senhor, bendito é o nome do Senhor, bendito é o nome do Senhor, aleluia. Nós te louvamos, Senhor. A minha alma te louva, a minha alma te glorifica, Deus. Oh, aleluia. Amém. Amém. Aleluia. Oh, glória. Oh, glória. Amém. Preste atenção aqui, meus irmãos. Preste atenção. O Espírito de Deus falou comigo que tem 22 pessoas aqui entre nós. O Senhor manda eu falar para essas 22 pessoas. Vocês vão começar a viver uma nova história. Algo novo de Deus está chegando na vida dessas 22 pessoas. Caminham aqui para a frente. É um tempo novo que vocês estarão vivendo. Este Deus é tremendo demais. Levanta a mão gritando, eu creio. Preste atenção aqui. Tem 18 pessoas aqui entre nós. Você já não sabe mais onde colocar remédios. São 18 pessoas. Parece uma farmácia lá o cantinho na sua casa. Sai do seu lugar e vem para cá. Jesus Cristo te dá saúde nesta manhã. Vem receber a prosperidade em forma de saúde. Sai do seu lugar e vem aqui para frente. Levanta a mão gritando glória. Levanta a mão gritando glória. Quando eu entreguei esta revelação dessas pessoas recebendo saúde, eu ouvi um grito de um demônio gritando, eu vou matar. Porque entre essas pessoas que estão recebendo saúde nesta manhã, o diabo estava destruindo a sua saúde para te matar. Mas a saúde chegou na sua casa hoje. Levanta a mão e grita, queima ele, Jesus. Coloca a mão na sua cabeça. Coloca a mão. O Senhor me fez ver, meus irmãos. Eu via um portão sendo aberto. E o Senhor me mostrou o número 32. Tem 32 pessoas aqui. Que Deus abriu uma porta para vocês entrarem hoje. E é uma porta de vitória. É uma porta que Deus está abrindo para vocês aqui hoje. Coloca a mão na sua cabeça. Aí atrás também, fica de pé e coloca a mão na cabeça. Se você estiver doente, onde você estiver, Jesus vai te curar agora. Se tiver demônios escondidos em qualquer canto aqui dentro desta igreja, Jesus vai pegar ele agora também. Coloca a mão na cabeça e vamos orar com fé. Vão gritando comigo, queima ele, Jesus. Queima, queima, queima, queima. Sai daí, Satanás. Sai, demônios devoradores. Sai, demônios de miséria. Sai, inveja, sai, Satanás. Sai no nome de Jesus. Vão expulsando, irmãos, vão expulsando. Vão expulsando, vão expulsando, vão expulsando. Pede para Jesus queimar ele. Expulsa, expulsa o devorador. Expulsa a miséria. Sai daí, Satanás. Sai, demônios devoradores. Os obreiros só colocam a mão, só encosta a mão na cabeça das pessoas. Sai daí, devorador, sai miséria. Sai inveja, vai embora, Satanás. Sai daí, doença. Vão expulsando com fé, vão expulsando com fé. Vão expulsando com fé. Grita para Jesus queimar ele. Sai daí, Satanás. Você que está devorando a paz. Você que está devorando a alegria. A saúde desta pessoa, sai, sai no nome de Jesus, sai no nome de Jesus, sai demônio da miséria, você que está causando miséria, Satanás, levando esta pessoa à falência, levando esta pessoa ao desespero. Sai da vida dessas pessoas, sai da casa dessas pessoas, sai da loja, sai da empresa, sai! Sai, demônio da inveja, vai embora, Satanás! Vão expulsando, irmãos, vão expulsando. Vão pedindo para Jesus queimar ele. Sai daí, sai, inveja. Sai desta vida, Satanás. Você que está tirando tudo que esta pessoa tem. Você que está destruindo a saúde desta pessoa. Eu te repreendo, Satanás. Sai! Sai desta vida, sai desta casa. Vai gritando para Jesus queimar ele. Vai embora, Satanás. Você que está colocando doença no corpo desta pessoa, sai daí no nome de Jesus. Sai daí no nome de Jesus. Vão expulsando, vão expulsando. Queima ele, Jesus. Queima ele, Jesus. Sai daí, Satanás, sai. Expulsa com fé, meus irmãos, expulsa com fé. Vai pedindo para Jesus queimar ele. Sai, Satanás, sai. Sai desta vida. Sai desta casa. Sai desta família. Queima ele, Jesus. Sai daí, Satanás. Você que colocou doença. Você que colocou...

0: Diz a Bíblia em Romanos 10, 17. A fé vem pelo ouvir a palavra de Deus.
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8: A paz de Cristo, amável audiência de todos os países da Terra. Graças damos por esta rica oportunidade na presença de Deus, nosso Pai.

0: Deus aos nossos corações. Você acredita que nosso Deus entrará em sua casa, em seu lar, e abençoará certamente a sua casa e toda a sua família? Se você crê, eu faço esse convite a todos vocês. Ouvintes, internautas, oremos ao nosso Deus. Bondoso Deus, maravilhoso e eterno Pai, Senhor meu Deus, poderoso, maravilhoso, Espírito Santo da verdade, Senhor, eu entro em Tua presença neste momento, ó Pai da glória, ó Deus de amor, para Te glorificar, para Te exaltar, meu Deus, na beleza da Tua santidade, para Te agradecer pelo Teu amor, por Sua bondade, por Sua graça, meu Deus verdadeiro, Deus poderoso e santo, eu quero, ó Pai, externar a minha gratidão ao Senhor. Obrigado, Senhor, pela vida dos Teus servos e servas que estão conosco neste momento de oração, ó Pai. Eu quero Te agradecer, meu Deus, por estas centenas e milhares de pessoas que já estão conosco, sintonizados através da rádio Deus é Amor e através do YouTube, Facebook, Instagram. Quantas famílias agora, Senhor, estão orando conosco. Quantas vidas estão agora, meu Pai, clamando e orando ao Senhor, porque acredita na manifestação do Teu poder e da Sua glória. Ó Pai da glória, Pai Deus verdadeiro e santo, eu quero Te louvar, eu quero Te agradecer, Pai, por estas vidas, meu Deus, que estão orando conosco, mesmo com pouca força, mesmo fraco, mesmo, ó Pai, muitas vezes desfalecendo, sem esperança, sem expectativa de vida, mas está orando, mas está em Tua presença, está na Tua casa. Ó Deus verdadeiro, eu quero Te louvar, meu Pai. Eu quero Te glorificar, ó Deus poderoso. Perdoa, meu Pai, as nossos pecados, as nossas falhas, as nossas iniquidades. Senhor, somos pecadores, somos falhos e muitas vezes precisamos da Tua misericórdia, porque a Sua palavra nos afirma que as misericórdias do Senhor são a causa de nós não sermos consumidos, pois a mesma se renova a cada manhã. Meu Deus, obrigado por este amor, obrigado por esta misericórdia, obrigado pelo Teu perdão em nossa vida. Obrigado, Espírito Santo de Deus, porque até aqui o Senhor tem nos sustentado, até aqui o Senhor tem nos dado forças, tem nos dado, ó Pai, a Tua graça, a Tua bondade, a misericórdia. Ó Deus verdadeiro, abençoa mesmo, ó Pai, esta vida, abençoa esta casa, abençoa esta família, abençoai, ó Pai, esta vida que está buscando por uma porta aberta, está buscando por um milagre, está buscando, meu Pai, por um livramento. Ó Senhor meu Deus, quantos estão enfermos, quantos agora estão precisando de uma cura, de um milagre. Meu Deus, eu creio, ó Pai, que o Senhor já está operando, que o Senhor já está trabalhando na mente e no coração. Meu Deus, tira esta pessoa deste sofrimento, tira, Senhor da glória, esta pessoa que estava com este câncer, que estava com esta enfermidade, que estava, Senhor, meu Deus e meu Pai, com esta dor no corpo, nos nervos, nos ossos, Pai, na coluna, meu Deus, em nome do Senhor e Salvador Jesus Cristo, vai operando o Teu milagre, vai operando agora, meu Deus, esta obra obra sobrenatural, este poder, esta glória em nossa vida, meu Pai. Ó Deus verdadeiro, confirma, meu Senhor, confirma a Tua bênção completa, porque a Sua bênção é quem enriquece e não acrescenta dores. Ó meu Pai, Espírito Santo, na Sua presença temos paz, na Tua presença somos felizes, na Tua presença sentimos esta alegria permanente, esta paz, ó Deus, esta paz que excede todo o entendimento. Meu Deus poderoso, abençoa, meu Pai, o Teu servo, Pastor Milton de Almeida, que ministrou a Sua palavra pela manhã, Senhor. Usa, Senhor, o Teu servo poderosamente. Ó Pai da glória, usa os Teus ministros, usa os Teus servos, pastores, membros, obreiros, meu Pai, missionários, evangelistas, usa, Senhor, porque eu creio nas obras do Senhor, nestas vidas, para a Tua glória. Abençoa mesmo, meu Pai, a nossa presidente, Irene Miranda, a nossa mãe na fé, Senhor, a nossa irmã Débora Miranda, pastor Lorival de Almeida, nosso presbítero Davi Miranda Neto, toda a diretoria executiva também, meu Deus, coloco em Tuas mãos agora, realiza a Sua obra, Pai, confirma, meu Senhor, o Teu poder, a Tua glória, a Tua bênção completa. Sim, meu Pai, eu acredito, eu creio na manifestação do Teu poder, da Tua glória, o milagre em que esta pessoa está buscando. Oh, meu Deus, estará almejando agora este milagre, mas eu oro, eu creio pelo poder da Sua palavra, pelo poder da oração, que esta enfermidade, ela caia por terra agora, ela sai deste corpo, ela saia desta vida agora, em nome de Jesus Cristo. Eu te repreendo todo mal, toda enfermidade, estes tumores, este câncer, esta infecção agora, esta enfermidade no útero, esta enfermidade na garganta, na audição, nos olhos, nas vistas. Meu Deus, toca no corpo desta pessoa e realiza o Teu milagre. Repreendo as palavras contrárias, as palavras de maldição, as palavras de, meu Pai, contrárias para colocar desânimo, para colocar setas malignas, meu Deus, que foi lançada para frustrar, para deixar angustiada, para colocar esta pessoa para baixo. Meu Deus, eu oro para que o Senhor possa trazer ânimo, ânimo e encorajamento, para que o Teu servo, meu Pai, possa glorificar o Teu nome. Oh, Espírito de Deus, eu creio no grande livramento, eu creio, ó Pai, que este irmão agora testemunhará da grande vitória, testemunhará, meu Deus, da grande bênção. Outorga, meu Deus, da glória, outorga vitória, a Tua bênção em nossa vida. Dai-nos a Sua graça para que possamos perseverar, para que possamos, ó Senhor, permanecer firmes em Tua presença, em Tua casa. Sim, meu Pai, glórias e glórias nós Te damos, porque até aqui o Senhor tem nos sustentado. Ori clama la masterian, declama la baia. Meu Deus, dá-nos sabedoria, dá-nos a Sua graça, dá-nos forças, ó Pai, porque sem o Senhor, como o Senhor disse na Sua palavra, sem mim nada podereis fazer. Sim, ó Pai, é verdade, nós não podemos fazer nada se não for conforme a Tua vontade. Ó Deus verdadeiro, eu creio, ó Pai, abençoa toda a equipe de mídia, abençoa a equipe, ó Pai, de áudio e de vídeo, todos quantos estão empenhados nesta empreitada, neste trabalho, nesta missão de proclamar o Evangelho. Pai, que esta nação brasileira possa ser agora alcançada pelo Teu poder, pela Tua glória, esta nação brasileira. Meu Deus, quantas e milhares, centenas e milhares de vidas estão agora perdidas no lamaçal do pecado, estão iludidos, estão perdidos, estão agora, meu Pai, depressivos. Mas eu oro, ó Pai, para que o Teu Espírito Santo possa realizar a grande obra, possa realizar o Teu grande mover. Vem, Espírito Santo, sobre nós. Vem, ó Pai da glória, perdoa, meu Pai, este homem, esta mulher, que foi negligente, que foi rebelde, que foi desobediente com a Sua palavra. Tenha misericórdia, quebranta este coração nesta tarde. Quebranta agora, meu Pai, este coração, ó Deus, porque eu creio. Eu creio, ó Pai, na libertação, na transformação, na vida deste homem, desta mulher. Ah, Senhor, esta contenda, esta armação que estava agora, meu Pai, sendo projetado pelo diabo. Mas eu te repreendo agora, Satanás, em nome de Jesus Cristo, que toda barreira, que todo mal, que toda seta maligna, que toda obra diabólica possa cair por terra. Eu te repreendo, sai daí agora, da vida desta pessoa, sai deste casamento, sai desta casa, sai desta família, sai deste homem, desta mulher, desta jovem. Satanás, demônio, que estava oprimindo esta mente, que estava agora enfermando esta pessoa, colocando doença, câncer, dores no corpo, inchaço, alergia, formigamento, dormência, eu te repreendo, todo mal sai da vida dele agora, sai da vida desta pessoa, em nome de Jesus Cristo Salvador. Bate em retirada, Satanás, bate em retirada, enfermidade, bate em retirada agora, toda insuficiência cardíaca, esta obra maligna que foi feita para destruir este homem, para colocar ele no leito da enfermidade. Sangue de Jesus tem poder, o sangue de Jesus te repreenda, em nome de Jesus Cristo, pelo poder que há no sangue do Cordeiro. Meu Deus, o Senhor entrou na casa de Zaqueu e declarou, dizendo: porque este também é filho de Abraão, porque o Filho do Homem veio buscar e salvar aqueles que se haviam perdido. Ó Deus, salva agora, salva este homem, salva esta mulher que está perdido, que está distanciado do Senhor, que está agora, meu Pai, a Deus, afastado da Sua presença. Ainda há oportunidade. Ó glória, ó Senhor, salva mesmo. Salva este homem, salva esta pessoa, porque também, como o Senhor disse, porque este é um vaso escolhido para minha obra. Oh, glória a Deus, que tremendo, ó Pai, que coisa tremenda é a Sua palavra, que coisa linda, meu Pai, é buscar a Tua presença. Alamaste, clama, lamassumiande, clama, labaia, que coisa gloriosa é buscar o revestimento, porque enquanto nós buscarmos pelas armaduras celestiais, nós permaneceremos firmados, permaneceremos, ó Pai, com a nossa fé firmada na rocha, firmada na Tua presença. Vem, ó Pai da glória, vem realizar o Teu grande mover. Vem, ó Pai de amor, repreender esta dor, repreender esta doença, repreender agora este diagnóstico que esta pessoa está passando, sentindo. Eu creio, ó Pai, eu creio, Senhor, que esta dor, que esta enfermidade não é para a morte, é para a glória de Deus. Quando Lázaro estava morto, há 3 dias, o Senhor chega no 4º dia, quando Marta e Maria disse: Senhor, se o Senhor estivesse aqui, Lázaro não teria morrido. Mas o Senhor disse para ela: ele não está morto, mas dorme. E o Senhor disse: Lázaro, sai para fora. E ele volta, Senhor, vivo. com fôlego de vida. Ó Pai da glória, eu creio, Senhor, na intervenção divina, eu creio na tua manifestação, ó Pai. Alabla calamasterianda labaia. Eu creio, ó Pai da glória, que esta mãe, que este pai que tem orado pelo filho, que tem orado pela filha, para Deus libertar, liberta, Senhor, da droga, liberta da bebida, da escravidão, liberta, porque o diabo está lutando para ceifar a mente, para ceifar a alma, mas através da oração do teu servo e da tua serva, o Senhor tem guardado, o Senhor tem livrado, o Senhor tem abençoado. Oh, meu Deus, vai ao encontro agora, meu Pai, para dar o grande livramento, para realizar, meu Deus, a sua grande obra. Ó Pai, Deus verdadeiro, quando, ó Deus poderoso, Sambalate, Tobias e Gessem envia carta para Neemias, para que ele descesse do muro, meu Deus, Neemias declarou: eu não vou descer, porque eu estou em uma grande obra, e eu não posso parar. Que coisa gloriosa, a tua igreja está em uma grande obra, Pai, e nós não podemos parar. Nós não podemos, ó Deus, nos render, nós não podemos, ó Pai, estacionar, precisamos prosseguir nesta empreitada, precisamos continuar, ó Deus, neste trajeto, nesta missão, que é proclamar, anunciar o Evangelho a toda criatura. Oriclama, lamaster, e me anda, labaia, renova, Senhor. Renova, renova a tua igreja, renova a fé, renova, meu Deus, este povo que está clamando, que te busca agora, que está buscando pelo revestimento, que está clamando pelo teu poder. Renova, meu Deus, aviva esta obra, aviva este homem, aviva esta mulher, esta família, este jovem novo convertido, esta mulher que é nova convertida, que agora desceu as águas batizadas, mas está enfrentando esta dificuldade, está enfrentando esta batalha travada, este deserto. Vai revestindo com a armadura, vai revestindo com o teu poder, vai revestindo com a couraça, a Deus da glória. Eu creio, ó Pai, eu creio no revestimento que o Senhor está capacitando esta pessoa. Capacita mesmo, capacita, corta este laço maligno, corta este laço satânico, corta, meu Deus poderoso, para que Satanás saia envergonhado, para que o diabo caia por terra agora, e queima, meu Deus, queima esta obra maligna, queima toda a bruxaria, queima esta obra do adversário e entrega a tua bênção. Senhor, meu Deus e meu Pai, abençoa os projetos da Fundação Reviver e a Associação Reviver Help, Deus é Amor. Abençoa, meu Pai, a Deus, projeto Multiplicação, projeto Eu e Mais Um, projeto da Casa Aberta, 60 Mais, Ateliê. Meu Deus, abençoa, Deus Poderoso e PDA Play, todas as programações. Ó Pai da Glória, abençoa as campanhas, meu Deus, do durante a semana. Abençoa, meu Deus, os nossos irmãos ouvintes da Rádio Deus é Amor. Abençoa os internautas que estão conosco, meu Pai, sintonizados nas redes sociais. Vai salvando estas vidas. Salva mesmo, meu Pai da Glória. Salva, meu Pai, este homem que estava com o coração endurecido, que era, meu Pai, outrora, era incrédulo, duvidava das tuas maravilhas, mas que agora crê, agora acredita no teu poder e na tua graça. Vai confirmando o teu mover, vai confirmando a bênção, vai confirmando a virtude, vai confirmando o livramento, vai confirmando a tua bênção. Abençoa o pastor desta igreja, pastor Kleber de Oliveira. Eu entrego em tuas mãos o teu servo, eu entrego em tuas mãos a família, a esposa, aos filhos, Senhor, toda a equipe, ó Pai, meu Pai, equipe interna da sede mundial, Senhor, toma em Tuas mãos também, Pai, os voluntários, obreiros, Pai da glória, os cooperadores, o diácono, o presbítero, ó Pai da glória, este homem que tem desejo, Pai, de ir ao diaconato, e este diácono que tem um desejo de ir ao presbitério, ó Pai, honra a fé do Teu servo, honra a fé da Tua serva também, que está na Sua obra, que está, ó Pai, arduamente, todos os dias, por amor da Sua obra, meu Deus, ó Pai de amor, vai abençoando, vai multiplicando a farinha da panela, o azeite da botija, vai multiplicando esta vida, vai multiplicando a fé, vai multiplicando os mantimentos, o armário, vai multiplicando mesmo, meu Pai, com a prosperidade, com a bênção, com a providência. Oh, labasterianda calamaia, oh glória a Deus, eu creio, ó Pai, que a bênção do Senhor é recalcada, sacudida e transbordante, oh de coma la massurianda la baia, meu Deus, abençoa a nossa família, abençoa os nossos parentes, familiares, de perto e de longe, entrega, Senhor, a bênção, o livramento na vida daqueles também que ainda não confessaram ao Senhor como Salvador, mas eu creio que o Senhor salvará, que o Senhor libertará, que o Senhor transformará estas vidas para a Tua glória. Meu Deus, realiza o Teu grande mover em meu Pai, decalamasterianda labaia, ó Pai da glória de todos que estão orando no santuário de oração, no quarto, na sala, no trabalho, vai ao encontro agora, vai realizando a Tua grande obra e entregando a bênção, a virtude do Teu Espírito Santo. Meu Deus, portanto, ó Pai de amor, eu quero Te louvar, eu quero Te agradecer por tudo quanto o Senhor tem feito em nossa vida, o Senhor tem realizado, o Senhor tem cumprido em nossa vida, para a Tua glória, meu Pai, salva, meu Deus, na glória, a mãe, o pai, o irmão, a irmã, salva o filho, neto, sobrinho, prima, prima, sim, meu Pai, toda a família, como Josué declarou, um dia, eu e minha casa serviremos ao Senhor, meu Deus, e eu quero profetizar que esta mãe, este pai, eles declararão agora, eu e minha casa serviremos ao Senhor, meu Deus, em nome de Jesus Cristo, porque a libertação acontecerá, a transformação também acontecerá, a cura, o milagre da salvação, ó Pai, em nome do Senhor e Salvador Jesus Cristo, muito obrigado, ó Pai, por este momento de oração e súplica, muito obrigado, Senhor, porque até aqui o Senhor tem sido glorificado, abençoa o culto desta tarde, abençoa o culto desta noite, entrega em Tuas mãos agora os internautas e ouvintes, Pai, confirma a bênção. Confirma a bênção, a vitória para o lar e para a família. E assim eu quero glorificar o Senhor e Te agradecer pelo Teu amor e pela Sua graça e pela Sua bondade, que até aqui o Senhor continuará nos sustentando no nome santo do Senhor e Salvador Jesus Cristo. Amém. Glória a Deus. Que Deus abençoe. Como é bom falar com Jesus, não é, meus irmãos? Como é bom falar com Deus, porque a oração, ela não é monótona. A oração é diálogo com o Senhor, é falar. Assim como Moisés falava face a face com Deus, como falava com um amigo, assim é a oração, é falar com Deus. Mas eu quero agora convidar você que está em casa, está me ouvindo através da rádio, através das redes sociais da nossa igreja Deus e Amor, ainda não entregou a vida para Jesus, ainda não reconciliou, não confessou a Jesus como Salvador, eu quero te convidar agora, neste momento, porque a oportunidade chegou agora para você. Então não deixe que esta oportunidade saia da sua mão. Eu faço esse convite. Aceita Jesus. Reconcilia-te com o Senhor hoje, porque a oportunidade é agora. Amém? Então, se você tem este desejo, faça essa oração comigo, em nome de Jesus. Senhor Jesus, eu te aceito como meu Salvador. Senhor Jesus, eu estou reconciliando na sua presença. Perdoa os meus pecados, as minhas falhas e iniquidades. Senhor, eu pequei, mas me arrependo. Senhor, dos meus atos, perdoa-me, ó Pai. Me ajuda a permanecer firmado na sua presença. E escreve o meu nome lá no céu, no livro da vida, para o grande dia da vida eterna. Amém e amém. Glória a Deus. Seja bem-vindo. Você que orou comigo e aceitou a Jesus agora, voltou para a casa do Pai. Igreja Deus e Amor, mais que uma igreja, uma família. Então você que aceitou a Cristo, envia agora sua mensagem para o número 11 95094 4645. Rádio Deus e Amor, número 11 98292 3392. Também temos um e-mail: quero aceitar Jesus @ipda.com.br. Envie agora sua mensagem, porque já tem uma equipe já preparada, disponível para te ajudar, te aconselhar e discipular você também, em nome de Jesus. Já visite uma igreja mais próxima da sua casa, sendo bairro, cidade ou estado, vai lá, corre para lá, porque Deus tem uma bênção para a sua vida. Lembrando a todos que aqui na Sede Mundial estamos localizados na Avenida do Estado, 4568, Liberdade, no centro da capital paulista. Entrada principal, Avenida Prefeito Passos, número 10. Corre para cá, entrada franca, estacionamento, entrada gratuita. E daqui a pouco, às 15 horas, culto da quarta-feira do Grande Mover de Deus. Pastor Fabrício Beata, ministrando a palavra do nosso Deus. Que Deus abençoe a sua vida. Meio-dia e 28, na capital paulista. Quem orou com vocês? Eu mesmo, seu irmão em Cristo, Diácono Lindenberg Araújo. Que Deus abençoe, fique com Deus e a paz do Senhor Jesus.
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7: 12 horas e 30 minutos.
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1: Muito bem, ouvintes amados, está no ar o nosso programa Mensagens Cantadas. Eu espero que você aprecie a nossa programação. Essa programação boa, maravilhosa, tenho certeza, muito gostosa para o seu coração. Bem-vindo, eu sou o seu irmão pastor Lourival de Almeida.
2: E eu sou a irmã em Cristo, Débora Miranda. A paz do Senhor, nosso abraço caloroso aos internautas, ouvintes, assíduos ou não, desta programação. Fique conosco até as 14 horas com vocês, com o melhor da música sacra, muita meditação, dica de saúde, a palavra às famílias. Não perca, não saia daí. Este é o MC para você. Além do Véu, hino bonito que vocês ouvem agora, CD Assim Que Adoro, lançamento MC Music.

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1: Quero voltar, Débora e ouvintes, àquele assunto, né? A gente, às vezes, não pode tentar se gambar de dizer que somos melhores que os outros. E eu também combato bastante pessoas oportunistas, né? Pessoas que olham para você e falam, olha lá, tá de chinelo. Olha, ela tá usando um tênis. Olha, meu Deus, tá com gravata ou sem gravata. Olha, porque as pessoas que, na minha opinião, são oportunistas e querem, na verdade, buscar ocasião onde não existe ocasião, não é só querer dizer que são melhores que as demais, mas buscando uma ocasião para tirar algum tipo de proveito. Então, todo mundo precisa saber que é tão humano e é igual a todo mundo, não é verdade? E é claro que existem configurações que são pecaminosas, não resta a menor dúvida. Nós não estamos aqui fazendo apologia ao pecado, mas nós estamos aqui combatendo a hipocrisia, combatendo confusões que podem ser evitadas a partir do momento que você entenda que você é tão humano quanto todo mundo. E o ponto de partida está em Tiago, servo do Senhor. E ele dirige a todo o povo de Deus, em todo o mundo, em todas as épocas, embora ele tenha escrito nos primórdios da igreja cristã. Quase no final da epístola, Tiago lembra que o profeta Elias era um ser humano como todos nós. Tiago, capítulo 5, versículo 17. E existem versões, não é, que também podem ser, interpretadas. Por exemplo, existe uma versão também da revista que diz assim, a Bíblia Revista, né? Homem semelhante a nós, uma pessoa frágil como nós, chega a dizer a Bíblia King James, não é? Trazendo para nós um entendimento até mesmo mais profundo. E existe uma Bíblia que chega a falar que é um homem fraco como nós, não é? E existe também uma Bíblia que fala que era um homem pobre como nós, um homem de natureza semelhante. São todas traduções diferentes de Bíblias, né? Eu recebo muitas Bíblias de muitas editoras e eu tenho quase todas ganhadas, assim, na verdade. Eu gosto de olhar, às vezes, quando tenho alguma meditação que acho que vale a pena olhar. Então, Tiago quer que você saiba, quer que eu saiba, quer que nós saibamos que Elias não era um anjo. Elias não era Deus, Elias não era uma pessoa perfeita, não era infalível, não era super-homem. E eu sempre digo, pastor não é super-homem, não era imortal, não era especial, não era algo como o homem do ano, tipo assim, né? Não, o profeta era de carne e osso, como eu, como você, como se diz. Então é preciso nós prestarmos atenção na nossa situação. Se a Bíblia Sagrada fala isso de um homem que orou e por mais de 3 anos não houve chuva... Primeiramente, podemos dizer que Deus pode nos usar igual, não é? Mas também, ao mesmo tempo, esse homem demonstrou o outro lado da sua vida, demonstrando que era um ser humano e que tinha também fraquezas. Então, essa conhecida e preciosa declaração de que era de carne e de osso, né, esse servo do Senhor, coloca toda a humanidade de ontem e hoje no mesmo nível, no mesmo baú. Somos todos humanos. A começar com o próprio Tiago, com os leitores... Não é? Da sua epístola, ele já começa falando, né? Basicamente, que não, nós somos iguais, e ele também deixa entender que ele era como todos nós, e era como o profeta Elias, ninguém está fora, todo mundo é humano quanto todo mundo, exceto Jesus Cristo, que foi o único, é claro, filho perfeito de Deus. Olha, ouvinte, quando Pedro, né? Aquele homem que havia dito, não, Senhor, eu estou disposto a morrer. Alguém vai tocar no seu, mas de jeito nenhum, não vou deixar de jeito nenhum. Mas de repente o galo cantou 3 vezes. Que vergonha passou Pedro. Sabe por quê? Porque se esqueceu que era tão humano quanto todos os outros discípulos. E de repente ele deu um passo à frente tentando, sei lá, só Deus sabe o que se passava no seu coração. Mas de repente ele quis declarar, olha, eu sou melhor do que esses aqui. E pode deixar, Senhor Jesus, o Senhor não vai morrer não, porque eu não vou deixar. Olha, não é brincadeira não. E os demais discípulos? Correram, fugiram. Alguns chegaram a dizer, o Senhor eu não vou abandonar. Não é? O próprio Pedro disse. Eu acredito que os outros ficaram meio assim, acho que Pedro é melhor do que a gente mesmo, né? Pedro, formidável. Eu sempre gosto de dizer aos irmãos que se Pedro pertencesse à nossa igreja, de repente ele já teria até sido excluído, né? Porque era um homem impetuoso às vezes. Mas, ouvinte, a verdade é que nós somos como todos. Nós não podemos dizer que somos melhores que ninguém. É evidente que nós podemos ser boas pessoas, é claro que podemos ser pessoas abençoadíssimas, não é? E quanta gente muito abençoada, e até acredito que muita gente, por buscar mais que os outros, realmente são mais usados, são mais... Claro que sim, não resta a menor dúvida, mas nós temos que nos colocar no nosso lugar, e a minha batalha sempre foi e sempre será com pessoas oportunistas, que querem parecer ser, que na verdade não são. Às vezes são pessoas que criticam, talvez porque você veio de chinelo à igreja, ou porque... E essas pessoas se levantam, e as pessoas que ouvem essas pessoas têm aquela coisa de entendimento que não, esse aí sim, esse é... E em detrimento de malhar, acabar com a vida do coitado do outro irmão, que tem o coração puro, muito mais puro do que às vezes aquele que quer parecer ser melhor do que o outro. Então a verdade é que nós somos humanos, como todos, estamos sujeitos aos erros e não estamos fazendo apologia ao erro ou ao pecado. Estamos sim dizendo que devemos buscar o Senhor, sermos santos, sim, santificar a nossa vida e tudo, mas entender todo esse processo à luz da palavra de Deus e não à luz de cabecismo, de bagrismo, porque isso aí não leva a igreja ao crescimento, mas leva a igreja à derrocada total, ao buraco.
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1: E vem aí Cristina Santana, vai cantar para todos vocês Deserto de Provação, do CD Deus de Milagres. Vamos ouvir!
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Vamos trazendo coisas interessantes, curiosidades bíblicas que às vezes a gente lê nos versículos, mas a gente até se pergunta, mas por que isso? Mas por que aquilo, né? Por exemplo, em Gênesis 32, nós vemos aqui uma passagem a partir do versículo 24, quando Jacó passa o val de Jaboque e luta com um anjo. Nessa mesma passagem, nesse trecho, nós vemos que o juramento com a mão sobre a coxa significava, então, submissão. Significava que aquela pessoa era obediente e dava obediência irrestrita. Então, por isso Deus tocou a coxa de Jacó, que está nessa passagem que eu falei de Gênesis 32, 24. E realmente, dali para frente, Jacó se tornou um homem de Deus. Até o seu nome foi mudado. Está em Gênesis 24, versículo 2, e também capítulo 47, do versículo 29 até o 31. Também queríamos passar aqui a curiosidade que os judeus, eu fiquei até chocada de saber disso, que os judeus, Lorival, eles tinham o costume de esfregar sal quando as crianças nasciam, nos recém-nascidos. Está em Ezequiel, leia lá no capítulo 16, versículo 4 em diante. Temos mais uma curiosidade. Vocês sabiam que pôr a aba da capa sobre alguém significava proteção? Aqui se tratava da lei do Levirato, que está em Deuteronômio, capítulo 25, do versículo 5 ao 10. Ou seja, nenhuma indecência havia aqui, como muitos entendem, mas pôr a aba da capa sobre alguém significava proteção. E a última aqui. Lá na cidade de Los Angeles, nos Estados Unidos, um marceneiro confeccionou a maior Bíblia do mundo. Aqui já não é uma curiosidade bíblica, é uma curiosidade sobre a Bíblia, né? A maior Bíblia do mundo, ela contém 8.408 páginas, pesa 0,5 tonelada e tem 2,5 metros de espessura, de grossura. E esse trabalho desse marceneiro americano em Los Angeles durou 2 anos, ininterrupto. Cada página é uma delgada tábua de 1 metro de altura, por isso que ela é tão pesada, 0,5 tonelada, em cuja superfície estão gravados os textos bíblicos na sua palavra original. Que interessante!

gostaria de conhecer essa Bíblia. Pesa meia tonelada, contém 8.408 páginas e está escrito ali cada palavra que temos em nossa Bíblia, mas escrito na madeira, gravada na madeira. Interessante, eu não sabia disso. Se você tiver oportunidade de um dia visitar a cidade de Los Angeles, vá visitar então esse local com a maior Bíblia do mundo. Esqueci de agradecer. Ângela traz essa mensagem para nossa reflexão. Do CD Promessa de Vitória, lançamento MC Music. Me perdoe.

0: Quantas mensagens de carinho estamos recebendo através da mensagem de voz dos nossos ouvintes, né? Nós temos aqui o nosso WhatsApp, pegue lá a caneta e o papel, você vai anotar o número para você mandar a sua mensagem. A gente sempre estava, vamos dizer assim, entre aspas, em falta com os ouvintes de deixarem eles participarem aqui do programa por telefonema. Então era tão difícil, às vezes a ligação era ruim, às vezes as pessoas não traziam um assunto adequado, né, para o programa. Mas agora vocês podem deixar a sua mensagem de voz. A gente está avançando, né? A gente está melhorando a cada dia. E você que gosta do MC, pode deixar a sua mensagem aí. Você pode falar onde você está nos ouvindo, qual quadro que você mais gosta. Talvez também comentar um assunto que falamos. Pode mandar aí a sua mensagem, você que está nos ouvindo no exterior, pela internet, aqui no Brasil. Anote então o nosso número de WhatsApp para você mandar a sua mensagem de voz. Tá bom? Grave aí a sua mensagem no WhatsApp e envie para este número 11 98292-3392, repetindo, 98292-3392. Estamos aguardando a sua mensagem.
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4: E nós vamos, ouvintes, aí, olha, sequenciando o nosso MC de cada dia. Débora, tem gente que parece que tem uma nuvem negra, né? Na cabeça, não é verdade? Mas
0: conheço várias.
4: É, conheço também. Conheço um que é o nuvem negra maior, né? Mas acontece às vezes que algumas pessoas passam também por lutas, né? Por tribulações. Veja essa, um missionário, Débora, ele sofreu 3 ataques terroristas. Aí, não é? Pois é, e o último acabou sendo em Bruxelas, né? Acabou sendo atingido. Então, esse missionário americano acabou se tornando notícia internacional, porque ele sofreu 3 ataques terroristas, e o último deles no aeroporto de Bruxelas, na Bélgica. Não só foi notícia porque saiu com vida, mas se está, tipo, o mundo abismado, como é que pode uma pessoa... E olha, não é que dizer, poxa, no decorrer de quantos anos? O rapaz tem 19 anos e ele passou por 3 atentados. Ele estava em Boston em 2013, quando um atentado à bomba deixou vários mortos durante uma maratona. E também ele estava na cidade de Paris, quando aconteceram aqueles atentados na capital francesa. Eles estavam na área de embarque no aeroporto, quando 2 kamikazes acabaram ali detonando bombas, né? E inacreditável, 3 tiveram em Paris, Boston e agora em Bruxelas. 3 atentados terroristas e esse rapaz acabou sobrevivendo. Algumas lesões no corpo aqui e ali, né? O senhor Chad Wells. E o pai dele acabou dando uma entrevista ao jornal The Independent, relatando o estado de saúde do filho. Afirmou que, olha, meu filho, 19 anos, teve queimaduras de 2º e 3º grau, na face, nas mãos, sofreu diversos cortes, rompeu um tendão. Mas depois da cirurgia ali, ele está bem, né? Cansado e tal, mas está bem, informou o pai. E é verdade, olha só, parece que tem uma nuvem negra na cabeça, né? 3 atentados e é um missionário. Esse missionário tem que saber por onde ele anda.
0: Mas será que é uma pessoa que, por exemplo, vamos dizer, é azarada, vamos dizer assim, entre aspas, né? Só para você entender o que a gente está querendo dizer. Será que essa pessoa ela não é distraída? Né? Porque às vezes acontece compulsivamente aqueles negócios, aquela situação negativa, sempre perde o ônibus, sempre está de garfo quando chove sopa, né? Vou dizer assim. Será que essas pessoas não são, na maioria das vezes, assim, uma pessoa distraída, uma pessoa desligada do mundo atual, ela não se conecta? Talvez seria isso, não?
4: Lá, eu só sei que assim, tipo, acho que foi fatalidade, na minha opinião. Eu, embora esteja brincando com os ouvintes, nuvem negra, tudo. Mas às vezes acho que pode acontecer, né? Agora, eu creio que a quarta vez vai ser mais difícil, porque depois de três e essa última ele quase foi morto. Ah, pode ter certeza, quando ele vê algum suspeito, ele vai correr à distância, né? E não vai acontecer de novo. Bom, Só Jesus Pode Mudar é o hino que nós vamos ouvir com André e Alexandre do CD Coração Adorador. E depois nós já estaremos abrindo espaço para os nossos prefixos.

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1: Falando de saúde, eu trouxe aqui o que pode fazer para dormirmos melhor. O que podemos fazer? A gente já falou, acho que umas 5, 6 vezes aqui no programa. Agora nós temos novidades nesse estudo sobre dormir, né? O sono, gente, eu digo que ele é mais, assim, de sustentação do que a própria comida, vamos dizer assim, né? Você pode até dormir e ficar um pouquinho com tempo, com fome, mas você ficar sem dormir, você não consegue, né? E feito uma pesquisa agora, nos últimos meses, uma em cada 3 pessoas brasileiras sofre de insônia em algum momento da vida. E a maioria tem problemas menores para dormir de vez em quando. E aquela dificuldade para adormecer ou para manter o sono, ou ambas, se deve a vários fatores, que incluem estresse, preocupações e até alimentos ingeridos. Preste atenção, é um item que é motivo para várias questões. Agora, por que algumas comidas te dão sono enquanto outras te despertam? É verdade que comer peso dá pesadelos? Ou que leite morno ajuda a dormir? E nós separamos aqui os fatos da ficção para ver se algumas mudanças na dieta podem levar a boas noites de sono. O que devemos consumir para dormir bem? Você pode perguntar, carnes e proteínas ou carboidratos, ou seja, massas em geral? A resposta aparentemente é os dois. A chave é algo que se chama triptofano, que é um aminoácido que é aquele que leva aquele hormônio do bem-estar, indutores ao cérebro, e ele praticamente é induzido a dormir mais rápido. O triptofano, ele está presente em pequenas quantidades em quase todos os alimentos que têm a proteína. E em quantidades mais altas em iogurte. Olha lá, hein? Presta atenção. Esses alimentos que eu vou dizer agora são os que têm mais níveis altos de triptofano. Leite, aveia, banana, iogurte, frango, ovo e milho. São coisas que a gente gosta, né, Lorival? Leite, aveia, banana, iogurte, frango, ovo e milho. Tudo que a gente gosta, tudo que a gente come. Agora sobre chá. As bebidas do sono. Olha, chá de ervas. O melhor de todos é o chá de camomila. Já é conhecido como um bom remédio, né, para problemas de dormir. E pesquisas apontam que ele aumenta o nível de glicina, que é um relaxante muscular do corpo. Também tem um chá que não é muito conhecido, mas ele é também muito poderoso para induzir-nos ao sono. É o chá de valeriana. Já ouviu falar desse chá de valeriana?
2: Não, valeriana não, nunca vi.
1: Nunca ouvi falar. E ele, por sua vez, costumava ser receitado contra a insônia na Roma Antiga. E a crença era de que essa bebida reduzia o tempo levado para dormir e melhorava a qualidade do sono. E a passiflora também demonstrou sua capacidade também de melhorar o sono. Então nós falamos um pouquinho daqui da comida, se ela influencia ou não. E para terminar, o leite morno. Olha, o leite contém melatonina. Sabe aquele hormônio que ajuda a criar o desejo de permanecer dormindo? Então, tem no leite. Mas ainda não foi confirmado que tem um impacto tão significativo, aumentando os níveis de melatonina no corpo. E ela, essa bebida também contém triptofano, como a gente mencionou antes. E se você acrescentar leite morno a seu cereal, aí vai ficar completo. Você vai ter proteína do leite e carboidratos que vão levar mais rapidamente aquele bem-estar ao cérebro, induzindo você ao sono. Numa próxima oportunidade, falamos um pouquinho mais sobre dormir melhor.
2: Nós vamos ouvir o Ricardo Ehlers, que vai cantar para nós agora o hino que se chama O Verdadeiro Dom, do CD Verdadeiro Dom. Vamos ouvir.

0: E nós vamos, ouvintes, falando um pouquinho sobre a solidão. Nós recentemente falávamos, né, que nós devemos estar sempre com pessoas. Os nossos eventos não podem ser eventos apenas onde as pessoas vêm, participam, voltam para suas casas, ninguém conhece ninguém, a família não se encontra com a família, não. A gente sempre tem que ter pessoas que a gente possa conversar, bater aquele papo, fazer aquela amizade. E você sempre tem que ter pessoas para envelhecer junto, não é? E a solidão tem que ser vencida. Às vezes nós estamos no meio de uma multidão de pessoas e nos sentimos sozinhos. E Jesus compreende perfeitamente isso, afinal de contas ele foi desprezado no Calvário ali sozinho para morrer. Eu sozinho pisei no lagar e dos povos ninguém ouve comigo. E o seu sangue salpicou nos seus vestidos e manchei toda a minha vestidura, Isaías 63. Deus revelou-se a Jacó na sua solidão e disse, ó, vou cuidar de você. Eu estou contigo, te guardarei, onde você for, vou estar com você. Eu vou te fazer tornar essa terra. Eu não vou te deixar, não vou te desamparar, Gênesis 28:15. Ou seja, Deus viu Jacó sozinho e falou, não, eu vou ficar com você aqui. Elias, quando perdeu o ânimo, e Deus falou para erguer o ânimo do profeta, o que você faz aqui, hein? Deus disse, sai para fora, ponte neste monte perante a face do Senhor. Nos momentos de tristeza, e esses momentos existem, por que tem algumas pessoas que parecem negar esses momentos? Momentos de tristeza, eu acho que existem na vida de todas as pessoas. É uma coisa natural, não é?
1: É, você que é servo de Deus, você não está imune a uma situação de tristeza. Os grandes homens de Deus no passado chegaram até a depressão, como Elias entrando na caverna.
0: Pois é.
1: Se isolando das pessoas.
0: E Deus promete não te abandonar neste momento. Deus promete. Não te deixarei, nem te desampararei. A carta aos Hebreus, capítulo 13, versículo 5, nós vemos, sejam os vossos costumes sem avareza, contentando-vos com o que tendes, porque ele disse, não te deixarei, nem te desampararei. Então, às vezes, você está aí sofrendo solidão, né? Talvez abandonado por pessoas, ou talvez você mesmo se isolando de pessoas. Eu acredito que pessoas na nossa vida preenchem necessidades do nosso coração. Se a gente quiser, ah, não gosta de gente, todo mundo é falso, todo mundo... Meu Deus... Até quando as pessoas deixarão de entender a necessidade do convívio? O homem é um ser gregário, ele precisa de gente. Ninguém está convidando ninguém para compartilhar falsidades, fofocas, avarezas, mentiras. Não, estamos convidando pessoas para compartilhar conosco a vida. A vida. Então o Senhor tem nos chamado, o Senhor tem nos dito que não nos deixará, não é, em momento algum. Então, olha, ouvinte, vença essa sua solidão. Você é filho de Deus, você tem uma família grande. Para vencermos a nossa solidão, precisamos nortear a nossa vida na palavra de Deus. Precisamos viver uma vida que faz sentido a nós e a outras pessoas. Para termos amigos e não ficarmos sozinhos... É necessário sermos amigos. Acho que isso mata tudo, né, Débora?
1: Verdade. Isso mata tudo. A gente sempre quer, mas nunca queremos começar e fazer a nossa parte, né? A gente quer ter amigos, mas muitas vezes não somos amigos daquelas pessoas que também estão sozinhas, solitárias, se sentindo abandonadas. E olha, imagine, Lourival, a gente numa vida adulta, com bastantes atividades, com as nossas, com nossos filhos, de repente... A gente sente aquela solidão, a gente sabe até onde recorrer. Mas e quando chega a velhice?
0: Não é?
1: Que você ele fica sem condições até de pegar um táxi e visitar alguém, porque você já não tem mais forças nas suas pernas, as forças físicas estão esgotadas. Aí a situação fica pior ainda. Então vamos semear hoje a amizade.
0: Vamos cultivar, né?
1: Cultivar amigos, para que na nossa velhice a gente não fique sozinha.
0: Por muito tempo, Débora, muita gente dizia, ah, não existe amigo, não existe... Então, a Bíblia está errada.
1: Não, há amigos mais chegados que irmãos.
0: A Bíblia fala, o homem que tem muitos amigos pode congratular-se.
1: É, tem que
0: mas, concluindo o versículo, há amigo mais chegado do que um irmão. Porque tem esse negócio, não existe amigo. Então a Bíblia está errada, é isso? Claro que existem amigos, não é? Existem amigos, sim, a Bíblia fala. Não é? Então, olha, ouvinte, o coração cheio do amor de Cristo, vamos criar sólidas amizades e nós sempre teremos boas companhias.
1: É verdade. Daniela Balabem chega para cantar Cheiro das Águas.

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1: E hoje eu falo um pouquinho sobre tempo para os nossos adolescentes. Em uma oportunidade eu falei aqui neste programa, no tempos difíceis nós tínhamos que apoiar os filhos adolescentes, foi o que foi falado aqui no MC, que é a prova do verdadeiro amor. Hoje eu quero falar dois temas: conversar com eles, abraçá-los, tocá-los, porque os adolescentes necessitam saber que você valoriza suas ideias. Eu não estou de acordo quando dizem, os aborrecentes. Não, a gente também passou por essa fase, é o tempo da descoberta, que ele vai ali revelando a sua personalidade. Os adolescentes necessitam saber que você valoriza o que ele está falando, o que ele pensa. O melhor bate-papo ocorre espontaneamente nos momentos descontraídos com ele. Ou seja, durante uma caminhada, no quarto deles antes de adormecerem, ou fazendo compras. Você que é pai e mãe de um adolescente, é gostoso ouvir os seus filhos, mesmo que ele tenha aquela ideia mirabolante. Mas ouça-o, ouça a sua filha. E aproveite e fale dos princípios de Deus, né? O que diz Deuteronômio 6:7? Tu as inculcarás a teus filhos e delas falarás assentados em casa e andando pelo caminho e ao deitar-te e ao levantar-te. Converse com eles. Ouça o que eles têm a dizer. Se você não ouve o seu filho adolescente, vai ter alguém que vai ouvir. Outra coisa importante: abraçar o seu filho, tocar o seu filho adolescente. Todos necessitam ser tocados. O toque é tão crucial, ouvintes, que os bebês que não são segurados, eles morrem. À medida que as crianças crescem e se tornam adolescentes, dão a impressão de que não gostam de serem tocados. Mas, contudo, a forma de tocar um adolescente diferente das formas que se toca uma criança. Por exemplo, você pode fazer-lhe um cafuné, dar-lhe uma batidinha no cotovelo ou um abraço. Pode colocar suas mãos no ombro 2 ou 3 segundos antes de iniciar uma conversa. Embora seja muito difícil mostrar, afeitar afeição aos adolescentes, eles necessitam desse toque. Necessitam ser abraçados. E, por final aqui, passarem tempo juntos. Como é importante passar tempo com qualidade com seus filhos adolescentes. Muitas vezes isso exige um sacrifício do seu tempo, né? Da sua atenção, um sacrifício pessoal para estar com eles. E envolver-se nas atividades do interesse deles. Por exemplo, seu filho... mãe, eu vou ter um ensaio na igreja hoje e eu queria que você me levasse. Meu filho, pega o ônibus e vai. Sim, ele pode pegar o ônibus e ir sozinho, mas se você pega o carro e o leva, você está apoiando, está passando um tempo junto com ele. É uma oportunidade de vocês conversarem. Você deve entrar no mundo dele, em vez de exigir que entrem no seu mundo. E, acima de tudo, os adolescentes sentem que seus pais os amam quando esses amam um ao outro. E dizem que a melhor coisa que o pai pode fazer para os seus filhos é amar a mãe deles. E a melhor coisa que a mãe pode fazer é amar o pai deles. Dessa forma, as crianças, adolescentes, podem ser atraídas ao triângulo do amor, pai, mãe e filho. A sua segurança deve estar firmada no conhecimento de que o amor que lhes deu a vida permanece forte. Portanto, o amor em ação não é apenas o tempo que os pais passam amando seus filhos, mas também tempo investido em amarem-se mutuamente. Que o Senhor fortaleça nossos lares com o seu maravilhoso amor.
2: Muito bem, ouvintes, olha aí, momento da família para vocês. E agora nós vamos fazer assim, já que nós temos nosso quadro Sessão da Criança já. Dá para tocar mais um hino ainda, né, Débora? Dá para tocar o Marcas.
1: Sim,
2: né?
1: Vamos lá.
2: Débora Ereni, o CD traz o mesmo título, Marcas. E não se esqueça de comprar esse CD também, CD bonito e tal. E você vai estar ajudando esse programa a continuar sempre, tá? Vamos ouvir então Marcas logo após o nosso quadro Sessão da Criança. Música.

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1: A Sessão da Criança chegou no seu rádio. Que alegria estarmos em mais um dia juntamente com você, através deste programa. Vos saúda a tia Débora Miranda, mandando um forte abraço a todos vocês, pais, mães, crianças que estão ouvindo o nosso programa. Muito bem, aqui estamos nesses poucos minutos para a gente aprender, para a gente se alegrar, para a gente estar pertinho um do outro, cada vez mais crescendo no conhecimento de Deus. Mas o que é isso, tia Débora, crescer no conhecimento de Deus? É você cada dia aprender um pouquinho mais daquilo que está escrito no livro de Deus. Vocês sabem qual é o livro de Deus, não é? Sim, a Bíblia Sagrada. Cada dia a tia Débora traz uma coisinha mais gostosa do que a outra. E hoje, antes de nós aprendermos qualquer coisa, nós vamos cantar. Levante aí agora, se levante, vamos aplaudir, vamos pular, vamos nos alegrar na presença do nosso Deus, porque Ele está aqui com a tia Débora nos estúdios e está aí com você na sua casa ou no seu automóvel. Vamos louvar ao Senhor, vamos lá!

0: ao Senhor, estou feliz por poder saber que você está feliz também do outro lado, ansioso, ansiosa para saber qual é a história de hoje. Eu também estou muito feliz porque eu adoro, eu amo contar histórias e é o que eu vou fazer neste momento.
1: Fique bem quietinho, está na hora da historinha.
0: Que colorido mais lindo! Que cores vibrantes! Que cores maravilhosas! O senhor Juvenal era um jardineiro muito simpático. Ah, Juvenal! O Juvenal era um senhor muito zeloso. Sabe aqueles senhorzinhos que gostam de levantar cedo, que gostam de cuidar da terra, que gostam de arar a terra, de molhar as suas flores, de cuidar, de podar, de tirar as ervinhas daninhas? Pois é, este era o tipo do senhorzinho o qual nós vamos contar a história de hoje. O senhor Juvenal. Juvenal, cuidando de seu jardim no maior capricho. No primeiro canteiro, Juvenal plantou apenas margaridas brancas. No segundo canteiro, o senhor Juvenal plantou apenas girassóis amarelos. Já no terceiro, Juvenal plantou apenas tulipas vermelhas. E no quarto canteiro? Ah, lá o senhor Juvenal plantou apenas hortênsias azuis. E no quinto canteiro, hein? Ah, ele plantou apenas petúnias roxas. E assim por diante. Mas alguma coisa não estava bem neste jardim, sabem por quê? Os girassóis amarelos olhavam com desprezo para o canteiro de hortênsias azuis. E os girassóis diziam:
2: que florzinha mais sem graça!
0: As hortênsias azuis olhavam com desprezo para o canteiro de petúnias roxas. Que cor estranha! Já as petúnias roxas olhavam com desprezo para o canteiro de margaridas brancas. Que florzinha mais desbotada e sem graça! O que que tá acontecendo aqui, hein? Meu Deus do céu! Esse jardim não poderia dar certo. Até as margaridas brancas olhavam com desprezo para o canteiro de tulipas vermelhas e diziam: que flor mais snob! As tulipas vermelhas olhavam com desprezo para o canteiro de girassóis amarelos e diziam: que flor esquisita! E assim era o que estava acontecendo naquele jardim. Ah, não é possível. Desprezo? Uma flor desprezando a outra? Mas por que isso? Se todas elas foram feitas por Deus. Deus criou os girassóis, as tulipas vermelhas, as margaridas brancas, as hortênsias azuis, as petúnias roxas. Criou todas as coisas. E por que uma desprezava a outra, hein? Ah, quando a gente faz coisa errada, não é bom. Isso se chama pecado. Quando a gente pinta e borda na escola, bagunça, quebra a janela da escola, se junta aos nossos amigos e começamos a mentir, a fazer algum projeto para machucar ou até desprezar alguém. Tudo isso é muito mal. porque isso desagrada a Deus e nós chamamos isso de pecado. Vocês sabiam que todos nós somos pecadores e todos nós pecamos e caímos da presença de Deus? Quando o Senhor Juvenal saía do jardim, vinha um bando de borboletas atraída pelas cores das flores. Que lindas! E vinham também não somente as borboletas, mas muitas abelhinhas atraídas pelo pólen. E vinham também muitos bentivis, canários e beija-flores. Todos atraídos pelo néctar e pelo perfume das flores. E eles visitavam cada canteiro, cada quadradinho ali do chão onde estavam plantadas estas flores lindas, criadas por Deus e plantadas pelo Senhor Juvenal. E ficavam voando para lá, voando para cá, todos na maior festa. Mas um dia... O que aconteceu, hein? Nasceu uma margarida no canteiro das petúnias. Como assim, tia Débora? Eu não estou entendendo nada. Explico para vocês. Não tinha um canteirinho ali no chão, um espaçozinho, onde as flores chamadas petúnias estavam plantadas? Sim, não é? Então, no meio delas, nasceu uma margarida. Uma margarida branca, linda. E quando as petúnias perceberam que a margarida estava nascendo ali no canteiro delas...
1: O que você está fazendo no nosso canteiro, sua branquela?
0: Não somente isso aconteceu. Olhem, nasceu uma petúnia, uma flor chamada petúnia, aquelas roxinhas, no canteiro dos girassóis amarelo. E o que disseram os girassóis? Credo, que flor mais esquisita! Ah, não parou por aí. E nasceu um girassol no canteiro de hortênsias azuis. E o que disseram as hortênsias?
1: Você, girassol, não é daqui da nossa família. Por favor, vá embora agora!

0: Você, girassol, não é daqui da nossa família. Por favor, vá embora agora!
1: Meu Deus! Mas pra que tanta braveza? E o que que tem nascer um girassol no canteiro das hortênsias azuis? E o que que tem uma margarida branca no canteiro de petúnias roxas? Mas não era assim que as flores pensavam. De repente, sabem o que acontece? Juvenal chega ao jardim.
0: Se girassol, não é daqui da nossa família. Por favor, vá embora agora!
1: Meu Deus! Mas pra que tanta braveza? E o que que tem nascer um girassol no canteiro das hortênsias azuis? E o que que tem uma margarida branca no canteiro de petúnias roxas? Mas não era assim que as flores pensavam. De repente, sabem o que acontece? Juvenal chega ao jardim. Ele já ia arrancando as flores intrusas. Ele iria arrancar a margarida branca do canteiro das petúnias. Ele iria também arrancar a petúnia roxa do canteiro dos girassóis. Também ele iria tirar o girassol que havia nascido no canteiro das hortênsias.
2: Não, alguma coisa... Não. O que será que está acontecendo por aqui?
1: Seu Juvenal estava bastante confuso. Não estava entendendo nada do que estava acontecendo. Quando, de repente, e pensando bem, ele disse...
2: Não, não vou arrancar, não. Não vou arrancar. Pensando muito bem, até que é uma boa ideia. E o que que tem um girassol? Está no meio de outras flores. No meio das petúnias roxas. E o que que tem? A margarida está no meio das petúnias. E o que que tem uma hortênsia azul no meio de tulipas vermelhas? E o que que tem uma tulipa vermelha no meio de um canteiro de margaridas brancas? Não, não, não, vou deixar assim. Tá, é muito bonito isso aqui, sabe, gente? O meu jardim está maravilhoso.
1: Passado o dia, Juvenal resolveu, então, misturar todas as flores. Ou seja, ele plantou o girassol junto com margarida branca, também a petúnia vermelha, com o girassol amarelo, resolveu misturar todas as espécies de flores. O jardim ficou todo colorido. Ah, que coisa mais linda! Vocês estão vendo, crianças, como o nosso Deus é criativo e muito bom. Por que será que ele fez as flores tão lindas e cada uma com uma cor mais linda do que a outra? Tudo isso para o nosso bem, para enfeitar as nossas casas, para deixar os nossos jardins mais belos. Tudo isso por causa de mim, por causa de você. Deus é muito bom, não é? E assim, no jardim do seu Juvenal, cada dia vinham mais e mais borboletas, mais e mais abelhinhas, mais beija-flores, mais canários. Ah, também tinha os bentivis e assim por diante. Mas, tia Débora, e as flores? O que será que aconteceu com elas? Ah, deixa eu contar. Eu vou contar para vocês o que estava acontecendo. No começo, que uma começou

0: nascer no canteiro da outra, elas estavam se estranhando um pouco, sabe? Sabe aquele negócio, você está entrando no meu campo, você está entrando na minha área? Sabe aquele negócio meio de orgulho? Sabe aquela coisa feia que não é legal, que não é bom para nós? Pois é. Mas aquilo tinha de mudar. Não é possível que uma flor tinha que ficar desprezando a outra e a outra flor querendo que ela saia do canteiro em que ela está plantada. As tulipas não suportavam os girassóis. Os girassóis não gostavam das hortênsias. As hortênsias não queriam saber das petúnias. E as florzinhas petúnias faziam pouco caso das margaridas brancas. E as margaridas brancas, nem te conto, mal olhavam para as tulipas e assim por diante. Mas, com o tempo, as flores foram aprendendo algo que nós precisamos aprender também e que Deus quer nos ensinar hoje. Sabe o que é? As flores aprenderam a conviver com a flor diferente dela. O girassol amarelo não tinha que desprezar a margarida por ser branca. Já a petúnia não tinha que fazer pouco caso da hortênsia, que era azul e ela era vermelha. Por que isso? As cores não nos fazem diferentes. Por exemplo, no mundo existem pessoas de todas as cores. De todas não, mas de algumas, não é? Existem pessoas brancas, amarelas, que são os orientais, os vermelhos, que são os índios, e os negros. A cor da pele não faz diferença alguma nas pessoas. O que faz diferença na pessoa é quando o coração dela é limpo por Jesus. Vocês sabiam que Jesus morreu por todas as pessoas? É. Deus quis reconciliar-se conosco porque nós pecamos. Então Deus, que é tão lindo, que ama tanto a gente, falou com o Filho dele, Jesus Cristo, dizendo: olha, você vai descer lá na terra, nascer de uma mulher, vai morrer na cruz, o seu sangue vai purificar as pessoas dos seus pecados, você vai ressuscitar e as pessoas terão as suas dívidas pagas, ou seja, os pecados perdoados. Vocês estão vendo? Isso é maravilhoso. Tem maior amor do que esse? Deus entregando o único filho que ele tinha? Não existe amor maior do que esse. Os dias foram se passando e as flores foram aprendendo a gostar uma das outras. A hortênsia já gostava dos girassóis e os girassóis já gostavam das hortênsias. As petúnias começaram a aprender a conviver com as margaridas. As margaridas, que mal olhavam para as tulipas, agora eram amigas. Agora estavam super amigas uma das outras. Deus quer que saibamos conviver com todo tipo de pessoa. Baixa, alta, magra, gordinha, amarela, negra, branca, vermelha. Temos de aprender a conviver com todos. E as flores descobriram que cada uma tem a sua beleza, tem o seu perfume. E que ninguém é melhor do que ninguém. Vocês estão vendo? Mesma coisa com a gente. Todas as crianças da sua classe na sua escola, ou todas as crianças que estudam lá no colégio onde você estuda, todas elas têm um valor para Deus. Todas elas são iguais diante de Deus. E muitas vezes a gente despreza o nosso colega, não é? Mas Deus não acha isso bom. Isso mancha o nosso coração. O desprezo é um pecado. Deus quer que saibamos como conviver com as pessoas. Não somente as flores perceberam que uma poderia conviver com a outra, mas também o Senhor Juvenal.
1: Ah, realmente, existe lugar para todas as flores, de todas as cores, aqui no meu jardim. E eu vou sempre cuidar de todas, com o mesmo carinho e com igual atenção.
0: Ah, crianças, o Senhor Juvenal aprendeu uma grande lição. O jardim dele ficou super colorido. E além de ser colorido, tinha um ambiente maravilhoso, porque lá cantavam os pássaros. O jardim do seu Juvenal começou a ser visitado. É, todos os dias passavam por ali os velhinhos, ficavam olhando o jardim, passavam as mães com seus bebezinhos no colo, paravam diante do jardim, porque ele era muito lindo. Muito colorido, muito, mas muito maravilhoso. Todos que passavam pelo jardim do Senhor Juvenal estavam ali de boca aberta, vendo que coisa mais linda se tornou aquele lugar. O Senhor Juvenal, vendo que todo mundo que passava por ali parava para sentir o perfume das flores e admirar a beleza das suas flores, ele resolveu então isso mesmo! Adivinharam o que ele começou a fazer? Um banco! Dois bancos! Porque um só já não dava mais! Muita gente sentava ali, começava a prosear, conversar e não era suficiente somente um banco. Agora tinham três ou quatro bancos ali, porque as pessoas iam chegando, iam se sentando e conversa para lá e conversa para cá e as horas iam se passando. O Senhor Juvenal, o jardineiro, ficou muito feliz e orgulhoso. Orgulhoso de ter um jardim tão lindo. Orgulhoso no bom sentido, não é? Olha que coisa maravilhosa. Deus nos dá tudo isso. A flor nasce porque Deus faz ela nascer. Os passarinhos voam porque Deus faz eles voarem. Tudo está no controle do nosso Deus. Tudo Ele faz para o nosso bem. Nós que somos filhos de Deus, que já aceitamos Jesus, recebemos estes grandes presentes de Deus todos os dias da nossa vida. E assim, o Senhor Juvenal ganhou um grande presente. O presente de uma flor se misturar à outra e juntarem todas as suas cores e beleza e formarem um jardim lindo e maravilhoso, todo colorido. Ah, mas o presente que eu quero oferecer hoje para você, criança, é muito mais lindo, muito mais valioso e precioso do que o jardim do Senhor Juvenal. Olhem o presente que Jesus está oferecendo para você hoje. É o presente da salvação. Você que ainda não aceitou Jesus e ainda não é filho de Deus, você vó, você tia, você mãe, pai, você criança, neste momento vocês podem aceitar esse presente. Receba esse presente de Deus. O Filho Jesus Cristo, que morreu na cruz por vocês e ressuscitou no terceiro dia. Se você quer aceitar Jesus, ore comigo esta oração. Senhor Jesus, aqui estou, na Tua presença. Eu ouvi a história e entendi que eu preciso ser filho de Deus. Escreve o meu nome no livro da vida, porque eu quero ser salvo. Em nome de Jesus, muito obrigado. Amém.

0: Vocês gostaram da história? Ah, eu amei essa história. A história se chama De Todas as Cores. Se você quiser que um dia a gente reprise essa história, você pode ligar pra gente agora. Mande um WhatsApp falando sobre a história de hoje, que a tia contou do Jardim do Senhor Juvenal. O nosso DDD é 11 98292-3392. Ah, peça pra mamãe mandar a mensagem pra você aqui pra nós, tá bom? 11 98292-3392. Faça como essas crianças fizeram.
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1: Santo André, e eu estou aqui para testemunhar por mais uma cura que o Senhor me deu, que foi através de um machucado que eu tive na perna há mais ou menos um mês atrás. E quem olhasse aquela ferida, irmãos, do jeito que abriu, achava que eu ia precisar levar ponto. Só que aí, na hora, veio aquela paz que só o Senhor tem para nos oferecer, né? E eu fiquei somente agindo a minha fé em oração. Posso dizer, irmãos, que em poucos dias a ferida se fechou, restituindo assim a minha pele como se nada tivesse acontecido. Ficou um sinal bem pequenininho, mas eu acredito que isso com o tempo é capaz de sair, e se não sair, vai ficar aqui para a glória dele, né? Então o Senhor me proporcionou mais uma vez uma cura através da minha fé, que ele sabe que eu tenho nele. E estou aqui para agradecê-lo e cumprir o meu voto que eu fiz perante o Senhor, que se ele me curasse, restituindo, restaurando a minha pele como se nada tivesse acontecido, eu iria dar esse testemunho perante os irmãos e perante todos aqueles que chegassem até mim, independente do credo, né? Tudo para o nome dele ser glorificado através da minha vida. Então aqui eu estou cumprindo perante o Senhor, agradeço a todos pela atenção e pelas orações aí da rádio também. Que Deus abençoe a vida de cada um dos ouvintes, concedendo a graça também que os irmãos necessitam.
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4: A paz do Senhor, ouvintes, vos fala sua irmã em Cristo, Débora Miranda. Aqui estou para apresentar o programa Espaço Eu e Mais Um. É um programa curtinho, mas bastante objetivo, para apoiar você que está discipulando um novo convertido. E esse programa também tem como finalidade apoiar o projeto Eu e Mais Um, da Igreja Pentecostal Deus e Amor. Hoje nós vamos falar da missão temporal e atemporal da Igreja. A palavra atemporal significa fora do tempo, pois este é o parâmetro de Deus, porque um dia para Deus é como mil anos e mil anos como um dia. Então, quando tratamos sobre a missão dada por Deus de irmos e fazermos discípulos, não podemos esquecer o fator tempo. Agora, a missão temporal de Jesus era o quê? Morrer e ressuscitar para que nós pudéssemos ter vida eterna e viver em adoração constante diante do Pai. Jesus mesmo disse em João 10, versículo 10, eu vim para que tenham vida e a tenham com abundância. A missão temporal de Jesus, ou seja, dentro do tempo, estava inserida dentro da missão atemporal, ou seja, a missão fora do tempo. Jesus estava com Deus e existia antes mesmo dele vir ao mundo. Ele disse em João 8, 58, antes que Abraão existisse, eu sou. Vejam que esta missão temporal de Jesus era terrena. A sua missão terrena foi apenas uma fração de tempo dentro da missão eterna. Ou seja, nós temos duas missões aqui, a missão eterna e a missão terrena. E o significado do cumprimento dela foi, e continua sendo, tremendo, maravilhoso, espetacular. E da mesma forma, a missão temporal da Igreja precisa estar dentro da missão atemporal, ou seja, a missão da Igreja, por um tempo aqui na Terra, continua dentro da missão atemporal, ou seja, fora do tempo, porque não sabemos quando o Senhor virá. E uma vez que a Igreja é composta de pessoas, e Deus criou as pessoas para adorar, e Deus criou as pessoas para adorá-lo. A missão dessas pessoas, dos membros do corpo de Cristo, também não se restringe apenas à existência terrena. Eu vou explicar para vocês. Quando o povo de Israel sofria lá no Egito com a escravidão, o que o Senhor fez? Deus chamou Moisés para resgatar este povo. Deus deu uma missão clara para Moisés: salvar o povo e levá-lo para o Monte Sinai a fim de adorá-lo. Então Deus não queria apenas salvar o povo, mas desejava ser adorado constantemente pelo seu povo, o povo israelita. O mesmo fato acontece em outras situações na Bíblia. E a missão que Deus deu para a igreja é a mesma de Jesus: glorificá-lo eternamente. Quando Jesus curou o cego de nascença, alguns fariseus perguntaram nem seus pais, mas isto aconteceu para que se manifestem nele as obras de Deus. Este foi um milagre para glorificar a Deus. A morte de Jesus na cruz, a ressurreição dele, além de salvar o homem, glorificam a Deus. Elas são parte da missão temporal de Jesus aqui na Terra. A igreja não precisa morrer na cruz novamente, mas ela precisa entender que sua ação neste momento é parte da missão terrena. A igreja precisa ter a visão de que tal ação também é parte da missão atemporal. A igreja que não sabe adorar a Deus não entendeu direito o que é missão. Então nós podemos dizer que automaticamente o membro da igreja que não glorifica a Deus em tudo que faz, este também não entendeu a missão. Eu leio aqui em 1 Coríntios 10, 31, quando Paulo afirma: assim, quer vocês comam, bebam ou façam qualquer outra coisa, façam tudo para a glória de Deus. E ele completa dizendo, em Coríntios ainda, capítulo 6, versículos 19 e 20: acaso não sabem que o corpo de vocês é santuário do Espírito Santo que habita em vós, que lhes foi dado por Deus e que vocês não são mais de si mesmos? Vocês foram comprados por alto preço. Portanto, olha aqui a missão também: glorifiquem a Deus com seu próprio corpo. Então, ao ler este versículo, nós entendemos que nós cumprimos a missão quando glorificamos a Deus em tudo que fizermos. A igreja cumpre sua missão quando adora a Deus em tudo que faz. Quando faz algo com o espírito de adoração a Deus, a igreja não está fazendo apenas no plano temporal da sua existência aqui na Terra, mas também no atemporal. É isto que Jesus diz em Mateus 5,16. Para terminar: assim brilhe a luz de vós, diante dos homens, para que vejam as suas boas obras e glorifiquem ao Pai que está nos céus. Então, para encerrar, o papel da igreja no mundo, então, é fazer coisas que levem as pessoas a ver a Deus, a se reconciliar com Ele e passar o restante da vida adorando-o. Que Deus abençoe vocês. Se vocês têm dúvidas, sugestões, podem mandar para este WhatsApp agora: 11 98292-3392. Se despede Débora Miranda.
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9: Louvado e exaltado seja o nome de nosso Senhor e Salvador Jesus Cristo. Amados irmãos, amadas irmãs, que prazer, que alegria mais uma vez estar falando com todos vocês. Atenção, atenção, povo do Rio de Janeiro! Atenção, atenção, todos os irmãos que nos escutam nesse momento. Queremos lembrar a vocês que no dia 12 de outubro, feriado, a partir das 9 horas da manhã, eu, pastor Davi Miranda Filho, juntamente com a nossa irmã Maria Lorena, estaremos juntos para pregarmos a palavra de Deus, orar através dos dons do Espírito Santo, e a nossa irmã Maria Lorena estará também chamando as pessoas pela divina revelação do Espírito Santo de Deus. Nosso irmão dirigente responsável das igrejas Deus e Amor, aí do Rio de Janeiro, a paz do Senhor, linha aberta.
10: Paz do Senhor, pastor Davi Miranda Filho. Deus abençoe pela sua participação, pela sua confirmação aqui conosco no Rio de Janeiro. Como o irmão já expressou, vai ser uma manhã de explosão de milagres. Uma manhã onde a medicina de Deus vai passar na igreja do Rio de Janeiro. Pastor Davi Filho, eu quero deixar ciente, o estado já está mobilizado. Caravanas já estão formadas e eu não tenho dúvida que o nosso templo central vai se tornar pequeno no dia 12. Nós estamos aqui mobilizando todo o estado para essa concentração. Vai ser a concentração da medicina de Deus. E nós temos certeza, pastor Davi Miranda Filho, que a presença de Deus será notória conosco. Será um desfile de paralíticos, as pessoas cancerosas, desenganadas pelos recursos humanos, estarão sendo beneficiadas pelo Senhor.
9: Que alegria saber, os irmãos do Rio de Janeiro, tenho certeza, que estarão vindo, não somente nos ônibus normais da condução, mas também os irmãos que vão vir através das caravanas. Vai ser uma bênção, vai ser um milagre, vai ser uma resposta de Deus para nossas vidas. Então estamos aqui confirmando a todos os irmãos do Rio de Janeiro, dia 12 de outubro. Lembra que é feriado, é um dia oportuno para nós estarmos na igreja orando, clamando, pedindo, buscando as bênçãos, os milagres, as maravilhas de Jesus para a nossa vida. E eu tenho certeza que todos nós, de mãos erguidas aos céus, clamando, pedindo a misericórdia de Deus. Pastor Antônio, diga para nós também o horário, o local direitinho, para todos nós sabermos esta grande concentração.
10: Muito bem, pastor Davi Miranda Filho. Essa concentração vai ser realizada no nosso templo central, aqui na Rua Senador Pompeu, no número 27, bem aqui no centro do Rio de Janeiro. E há uma preparação, pastor. Nós estamos em uma campanha de 12 dias de clamor, 12 dias de oração. Nós estamos nos preparando para essa concentração. E nós temos certeza que, uma vez mais, Deus vai utilizar a vida do Senhor, a vida da evangelista Maria Lorena e a igreja do Rio de Janeiro. O povo carioca será impactado pela presença do nosso Deus.
9: Amados irmãos, então o convite está estendido a todos vocês, para vocês não perder esta grande concentração do dia 12 de outubro, a partir das 9 horas da manhã. Eu, pastor Davi Miranda Filho, juntamente com a nossa irmã, evangelista Maria Lorena, aonde estaremos juntos, clamando, orando e as bênçãos de Deus caindo sobre nós. Muito obrigado. As suas palavras finais, pastor Antônio.
10: Deus abençoe, pastor Davi Miranda Filho. Que alegria saber que estaremos recebendo aqui o Senhor, a evangelista Maria Lorena, e o povo carioca aguarda este dia. O povo espera em oração, em consagração, porque temos certeza que a presença de Deus será notória. Deus abençoe. Dia 12, nós estaremos aqui juntos mais uma vez na presença do nosso Deus.
11: Como são preciosos para mim os teus pensamentos, ó Deus! Como é grande a soma deles! Se eu os contasse, seriam mais do que os grãos de areia. Se terminasse de contá-los, eu ainda estaria contigo. Salmo 139, 17 e 18.
12: Eu abro portas onde não há porta.
10: Coisa tremenda, ouvintes! Deus tem abrido portas onde não tem. Deus tem abrido portas fechadas, abençoado a vida do seu povo. Passando aqui para informar a todos que é daqui a pouco o prosseguimento desta campanha. A campanha que Deus levantou para abençoar vidas, lares, famílias. Muitas pessoas têm testemunhado o poder de Deus no decorrer desta campanha. Portas têm sido abertas, Deus tem prosperado a vida do povo e o povo está feliz. Então, passando aqui agora para convidar você, ainda há tempo de você estar conosco logo mais, daqui a pouco, no horário das 19 horas. Você que está aqui na área central, nos bairros adjacentes, nas comunidades, pega aí o meio de transporte que você tem e vem para cá. Eu tenho certeza que Deus, ele já reservou o seu milagre. É a campanha da prosperidade com o tema Portas Abertas, e você não pode ficar de fora. Rua Senador Pompeu, número 27, aqui no centro. Esse é o endereço do seu milagre, o endereço da sua vitória.
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10: Olha, ouvintes, está chegando quinta-feira, aquele culto especial da Fundação Reviver, que é a obra social da nossa igreja Deus e Amor. Olha, todas as quintas-feiras, em 3 horários, no horário das 9 da manhã, às 15 e também no horário das 19 horas, nós realizamos aqui aquele culto da Fundação Reviver. E são cultos extraordinários. Nós temos aí uma equipe preparada para pregar a palavra, orar por você, falar com você acerca deste trabalho tão importante na igreja, que é o trabalho social. Jesus, além de pregar a palavra, ele trabalhou também bastante com a obra social, ensinando a igreja que a igreja precisa pregar o evangelho da salvação e também socorrer as pessoas necessitadas. Eu quero convidar você que me acompanha neste momento para estarem presente aqui conosco nesta quinta-feira em um dos 3 horários. Você que pode estar de manhã, vem. Você que pode estar à tarde ou à noite, não fique de fora desses cultos da Fundação Reviver. Nós temos aí a minha esposa, a nossa irmã Vânia, uma equipe que trabalha constantemente nesta obra social, auxiliando famílias necessitadas. E eu tenho certeza que nesta quinta-feira, em um dos três horários, Deus tem uma palavra para o seu coração. Essas mulheres estarão aqui pregando a palavra do nosso Deus.
14: Deus deseja ouvir, aleluia, a voz do seu povo clamando a Ele, adorando a Ele, glorificando o nome dEle. Será que nós somos muito desejados por Deus? Será que o Espírito Santo deseja, oh glória a Deus, que a gente entre na presença de Deus? Será que há desejo de Deus por nós, meus amados? Deus tem te chamado, e o que é que você está fazendo? Deus tem desejado momentos com você, aleluias, na oração. E o que é que a igreja está fazendo? O que é que nós estamos fazendo na hora que Deus nos chama para orar? Na hora que Deus nos chama para momentos de intimidade com Ele, aleluia. A igreja não pode perder o relacionamento, a comunhão e nem a intimidade com o Senhor, aleluia.
10: Venham participar conosco em um dos três horários. Deus tem uma palavra para o seu coração. Deus estará utilizando a vida das tuas servas para ministrar uma palavra para o seu coração. Elas estarão aqui orando por você, orando pela sua família. E eu tenho certeza, ouvinte, você vai sair deste culto abençoado pelo Senhor. Eu quero fazer um apelo neste momento a todos vocês que estarão presentes conosco nesta quinta-feira. Não venham de mãos vazias. Traga pelo menos um quilo de alimento não perecível. Você que tem condição de doar uma cesta básica, você que pode doar 5, 10, tem pessoas que têm condição de doar até um caminhão de cesta básica. Eu tenho certeza, ouvinte, Deus trará a recompensa para a sua vida. Deus vai continuar abençoando muito você. E a Bíblia tem promessa, você sabe disso. Aquele que dá ao pobre, ele empresta a Deus. E pode ter certeza que Deus não vai ficar te devendo. Você abrindo o seu coração, estendendo as suas mãos, Deus, ele vai te retribuir. Deus vai recompensar você. E você sabe, se Deus te deu muito, olha, ouvintes, não fica só com você. Reparte, distribui, ajuda aquele que não tem. Então, nesta quinta-feira, nós estaremos aqui, a nossa equipe da Reviver, para pregar a palavra, orar por você. E tenho certeza, você virá receber a bênção de Deus e também abençoar famílias necessitadas. Quinta-feira, 9 da manhã, às 15 e às 18 horas, Rua Senador Pompeu, número 27, aqui no centro do Rio de Janeiro. É um trabalho realizado com a obra social Fundação Reviver.
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10: Olha, ouvintes, passando aqui para chamar a vossa atenção. É nesta sexta-feira, nós estaremos aí no prosseguimento desta campanha, a campanha voltada à libertação e curas. Esta campanha que traz o tema Destruindo as Fortalezas. Eu quero convidar você, a sua família, para estarem presentes conosco, participando desta campanha. É uma campanha que Deus levantou aqui em nossa Igreja Deus e Amor do Rio de Janeiro, para garantir a libertação da sua vida, a libertação da sua casa e de toda a sua família. Olha, ouvintes, eu estarei com vocês, pregando a palavra de Deus, nesta sexta-feira.
16: Enquanto você está adorando aqui, no mundo espiritual tem coisas acontecendo. E o povo agora sai para a batalha, não é com armas, não tem bombas, sai adorando. Sabe o que aconteceu? Deus colocou uma emboscada entre os três exércitos inimigos. E dois exércitos se juntaram, destruíram um. Daqui a pouco um olha para o outro, começa a matar o outro, pastor Adão. Quando o povo de Deus vai cantando, vai adorando, enquanto o povo louvava, Deus confundia os inimigos. Eu repito, nenhuma espada foi levantada. Foi levantado ali a adoração à majestade santa. E enquanto a nação adorava, Deus pelejava no campo de batalha. Levante a mão e adora, meus irmãos. Levante a mão e glorifica. Levante as mãos e exalta. Enquanto você adora, Deus está pelejando por você. Enquanto você está aqui glorificando, o céu está pelejando.
10: Eu tenho certeza que Deus, ele tem uma palavra para o seu coração. Você vai sair daqui leve. A palavra vai penetrar no seu coração e vai te impactar, vai mudar a história da sua vida. No decorrer desta campanha, eu estarei orando através dos excelentes dons do Espírito Santo. As pessoas que estão participando estão felizes, estão testemunhando o poder de Deus. Nós vamos acompanhar agora para você entender que quem participa desta campanha é agraciado pelo Senhor. Aumente o volume do seu rádio e nós vamos acompanhar agora os testemunhos, aquilo que Deus tem realizado na vida das pessoas no decorrer desta campanha.
17: Libertação total, pastor Antônio dos Santos, na poderosa campanha. Aqui está a nossa irmã, o seu sobrinho em São Paulo. Ela no culto gravou a oração, enviou para ele em São Paulo, ele recebeu a oração, foi liberto das drogas, foi para a igreja, se converteu e hoje está liberto completamente para a glória de Deus.
10: Qual é o seu nome?
18: Meu nome é Aparecida, eu moro em São Gonçalo e ele mora em São Paulo. E eu levantei a mão aqui quando o pastor revelou de uma pessoa que era drogada e estava envolvido no tráfico. E botei vídeo, né? E mandei para ele se converter. E ele foi para uma igreja e logo que ele entrou na igreja, Deus já foi usando o pastor lá. E ele foi chorando, pedindo perdão. E hoje, graças a Deus, ele já arrumou até um emprego.
10: Espera aí. A senhora participando da campanha de sexta-feira, o seu sobrinho lá em São Paulo, viciado, fazendo propósito, gravou até a oração aqui, enviou para ele. Ele sentiu o toque de Deus, foi para a igreja, se converteu e está liberto, é isso?
18: Amém, é isso
10: Jesus
18: mesmo.
10: Jesus alcançou o seu sobrinho lá em São Paulo.
18: Isso, em nome de Jesus.
10: Jesus liberta mesmo nesta campanha de sexta-feira.
18: Amém.
10: Dai glória a Deus, glória com a Deus. Ela! Esta campanha prossegue em 6 horários, 7, 9, 11, às 13, 15 e também no horário das 19 horas. Venham participar conosco. Eu tenho certeza, a bênção de Deus está reservada para você. Rua Senador Pompeu, número 27, aqui no centro do Rio de Janeiro.
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0: A paz do Senhor Jesus, amados ediletos ouvintes do programa Voz da Libertação, neste momento no Rio de Janeiro, são precisamente 14 horas com 37 minutinhos. Eu sou seu irmão em Cristo, Previto Zé Ribeiro. Este é o seu programa Voz da Libertação, que tem a liderança geral da nossa irmã, Irene Miranda. A nossa sede mundial se encontra na Avenida do Estado, 4568, Capital Paulista. E aqui no Rio de Janeiro se encontra na rua Senador Pompeu, no número 27, na responsabilidade do nosso irmão, pastor Antônio dos Santos. Na mesa, modulando os botões sonoros, ele mesmo, nosso irmão, pastor Ayrton Fernandes, que Deus abençoe na paz do Senhor e Salvador Jesus Cristo. É, e aqui conosco, aqui, né, esse ilustríssimo, é o nosso irmão, pastor Abraão, atual dirigente da nossa igreja ali da Ilha do Governador, é a sede regional. Nosso irmão pastor Abraão está aqui conosco, nos dando aqui esse privilégio. A paz de Jesus.
1: A paz de nosso Senhor e Salvador Jesus Cristo, presbítero José Ribeiro, e a paz do Senhor Jesus a todos os ouvintes que nos ouvem agora através do programa A Voz da Libertação.
0: Pastor Abraão, hoje é aquele dia, né? Quarta-feira na Igreja Pentecostal Deus de Amor é falada, porque é aquele dia voltado à prosperidade de Deus. Aqui no Rio de Janeiro, nós temos aí a campanha, né, que está em continuação, é a campanha de Portas Abertas, e que tem um subtema hoje, né, o Dia dos Trabalhadores. É aquele dia que os trabalhadores vêm e vai receber aquela oração específica para Deus estar abençoando, Deus está abrindo a porta, Deus está ampliando. Porque tem pessoas, por exemplo, pastor Abraão, que é principalmente a nossa atualidade, nós estamos vivendo, pessoas que o que ele está ganhando não está dando pelo poder cuidar do seu dever que tem ali a cuidar. Então, quer dizer, Deus pode ampliar essa porta, sim ou não?
1: Com certeza, o Espírito Santo de Deus, ele é o maior interessado em derramar sobre a vida de todos aqueles que nele crê a grande prosperidade. Nós sabemos muito bem que a prosperidade muitas vezes é um tema considerado polêmico, mas nós precisamos entender que a prosperidade é um tema bíblico. Qual é a prosperidade que a Bíblia aborda? A prosperidade em todas as áreas, em todos os setores da vida. Então o Espírito Santo de Deus, ele não abençoa somente a vida financeira, mas abençoa a vida de todo aquele que nele crê em todas as áreas. E nós estamos aqui na Igreja Pentecostal Deus e Amor, nesta campanha da prosperidade com o subtítulo dos trabalhadores nesta quarta-feira, pedindo para que o Senhor venha derramar dos altos céus as suas bênçãos na vida dos trabalhadores que aqui estarão para receber aquela oração especial, aquela oração específica para que o Senhor possa abençoar, abrir portas e repreender também tudo aquilo que está travando e atrasando a vida desta pessoa. E nós somos testemunhas daquilo que Deus tem feito na vida daqueles que têm crido e daqueles que estão vindo aqui na Igreja Pentecostal Deus e Amor. Não é isso, presbítero José Ribeiro?
0: Com toda certeza, presbítero Abraão, olha só que é tão interessante, como o irmão disse aí, né? A verdadeira prosperidade. Para nós poder entender a prosperidade, que ela é proveniente da parte de Deus, é necessário você ter a verdadeira intimidade com Deus para você poder entender. Porque nós somos tão frágil, né, que quando falo em prosperidade, né, no nosso eu, nós já pensamos já o quê? Já pensamos no dinheiro. Né? Nós não pensamos em tantas prosperidades que tem aí, que pode nos alcançar, que Deus quer derramar sobre a nossa vida, que é muito necessária. E essa daí claro, é aquilo que bem disse o Senhor Jesus, né? Quando ele estava ali instruindo os discípulos, ele disse, Mateus, né? Mateus 6,33, ele dá ali, né, a senha, ó, buscar em primeiro lugar o reino de Deus e a sua justiça, as demais coisas disso aí, consequência, vai vir. Então, que coisa interessante, né?
1: É verdade, presbítero José Ribeiro, muito bem colocado. Enquanto o senhor estava falando a respeito deste texto bíblico, eu lembrei do contexto, porque se nós lermos um pouquinho antes, nós vamos observar que o tema ali é sobre o que comer, o que beber, o que vestir, e ali o Senhor Jesus, de uma forma muito objetiva, muito clara, ele nos diz, ele nos ensina que a prioridade é o reino de Deus, e a prioridade sendo o reino de Deus, as demais coisas acabam sendo consequência da vida espiritual abençoada que nós estamos tendo. Então foi muito bem colocado aqui pelo presbítero José Ribeiro, porque é realmente isso que a palavra de Deus ensina, e é exatamente este clamor que nós estamos fazendo aqui, né, nesta campanha da prosperidade, incentivando o povo a buscar primeiro a presença de Deus, o reino de Deus, e como consequência, as portas se abrem na vida daqueles que buscam o reino de Deus.
0: É maravilha de Deus! E nós vamos, neste momento, prefeito Abraão, estar aí acompanhando, revivendo momentos, né, que nós tivemos aí, já às 7 da manhã, às 9, pastor Antônio, ali ministrando a palavra do Senhor. Nós vamos agora reviver momentos que Deus estava usando ali, o pastor Antônio.
2: Esse versículo é poderoso. Primeiro lhes pôs diante obediência. Depois comeram, chegou a provisão. Finalmente ainda sobejou a abundância. E o escritor termina dizendo:

distribuído. Nós não sabemos exatamente como aconteceu que 20 pães sustentou, alimentou 100 homens. O texto

0: miséria. Sai, inveja. Sai, Satanás. Sai no nome de Jesus. Vão expulsando, irmãos. Vão expulsando. Vão expulsando. Vão expulsando. Vão expulsando. Sai, Satanás. Sai. Sai da vida dessas pessoas. Sai daí, devoradores. Sai daí, miséria. Sai, inveja. Sai, enfermidade. Sai da coluna. Sai dos ossos. Sai do sangue. Sai do pulmão. Vai queimando, Jesus. Vai queimando. Vai expulsando. Vai expulsando. Glória a Deus com ela.
1: Coisa linda, pastor Antônio. Aqui está uma mãe deveras emocionada. Seu filho há um ano desempregado. O que chama a atenção é que quando ela decidiu vir para a campanha, no mesmo dia, Deus respondeu o propósito dela.
0: Irmã, qual é o seu nome?
2: Francisco.
0: Conta para nós o que aconteceu.
2: Então, pastor, meu filho estava desempregado há um ano e eu vim aqui na campanha, no mesmo dia que eu vim, né, a campanha Porta Aberta, quando eu cheguei em casa, ele me ligou e falou, mãe... É, eu já fui contratado, já vou começar a trabalhar, porque estava tudo travado. E o inimigo, por não satisfeito, colocou uma enfermidade no pé dele, né? E aí, quando ele estava no trabalho, ele teve que operar. E quando ele operou, eles mandaram ele embora da firma, da empresa. E aí ele me ligou, falei, mãe, olha, aconteceu isso. Falei, filho, fica em paz, porque o Deus, a obra de Deus é completa. E eu creio que Deus vai te dar a vitória. E jogaram ele pro INSS. E aí, quando foi semana passada, ele estava tudo parado na vida dele. Aí ele falou, aí eu falei, filho, já conseguiu? Nada, mãe, tá tudo fechado. Eu vim aqui quarta-feira, fiz o voto, porta aberta, da porta aberta, outra vez para ele. A empresa chamou ele e começou a pagar o que o INSS não pagou, que ele estava precisando, eu estava ajudando ele, mandando. Aí ele falou, mãe, eles começaram a me pagar, o trabalho é melhor do que na outra empresa. E eles começaram a me pagar, eu venho mais tarde, porque ele saía 4 da manhã, e era uma rua perigosa lá em Campos. E aí, agora ele está trabalhando, sai 15 para as 3, o ônibus pega na porta da casa dele e vem deixar também.
0: Quanto tempo seu filho ficou desempregado?
2: Ele ficou um ano desempregado.
0: Um ano desempregado. Participando da campanha, portas abertas, isso. As portas se abriram.
2: Abriram, se escancararam, pastor.
0: Está abençoado.
2: Amém, glória a Deus.
0: Dai glória a Deus. Aleluia. Com ela. Portas abertas.
3: Que maravilha, que tremendo é o operar do Senhor, nosso Deus. Olha aí, presbítero Abraão, como é maravilhoso, né? Uma mãe aí que ela ali se volta para interceder em favor do filho, né? E olha só que coisa tremenda o que Deus, ele faz na igreja pentecostal Deus de Amor. Deus aí abre a porta para esse filho, e ele agora maravilhado, porque o Senhor Deus honrou ali a fé da sua mãe, intercedendo, buscando, e Deus entregou a vitória.
4: É verdade, presbítero José Ribeiro, e nós aprendemos com isto também o valor de nós nos colocarmos como coluna, né, espiritual da nossa casa. Nós acompanhamos aí este trecho deste relato, deste testemunho, e nós observamos que esta mãe buscou pelo seu filho, buscou pela sua casa.

0: E através dela, a prosperidade de Deus, né, aconteceu na vida do filho dela. E você, ouvinte, que está aí ouvindo esta programação, não será diferente na sua vida. Deus, ele não tem apenas uma prosperidade para você, ele também tem uma prosperidade também para os da tua casa. A bênção de Deus será completa, vai atingir a sua vida e vai atingir também a vida da tua casa. E eu tenho certeza, eu tenho convicção que ao você vir aqui na Igreja Pentecostal Deus e Amor, a tua história vai começar a mudar, o teu cativeiro começará a ser mudado, porque eu tenho certeza que a grande bênção da prosperidade de Deus, as portas abertas, o Espírito de Deus vai operar na sua vida. E o endereço da bênção é muito fácil, é Rua Senador Pompeu, número 27, é o endereço da tua bênção, aonde uma vida nova Deus tem para você.
1: É muito interessante, né, você se colocar na brecha para poder buscar a presença de Deus em favor de uma vida. Olha só, porque é aquilo que a palavra de Deus diz para nós, presbítero Abraão. Quando Deus, né, falou ali com Abraão, Deus disse que todas as nações da terra são benditas em ti. Ou seja, ele buscou, recebeu e através dele a bênção de Deus atingindo nações. Que coisa linda, né?
0: É verdade, nós temos exemplos tanto no Antigo Testamento como também no Novo Testamento. É muito comum na descrição do Novo Testamento, né? Quando a bênção acontecia na vida de alguém, toda a casa também era atingida pelaquela bênção, né? Como naquela passagem do filho do oficial, onde ele foi buscar a cura para o seu filho, e a Bíblia diz que ao este oficial retornar para casa, ficou sabendo que o seu filho estava curado, e o texto bíblico diz que toda a casa, após ele, creu no Evangelho. Então, é bíblico, do Antigo ao Novo Testamento, do exemplo de Abraão, que o presbítero José Ribeiro deu aqui para os ouvintes, ao também os exemplos do Novo Testamento, nós vemos muito bem que a bênção do Senhor Jesus, ela não fica estacionada somente na vida daquele que vai buscar, né? A bênção de Deus, ela como nos atinge, como também atinge também aos da nossa casa.
1: É verdade, é muito interessante você se preocupar e se colocar na presença de Deus, que Deus tem o prazer em abençoar a sua vida, também a sua casa, toda a sua família vai ser aí alcançada, porque é promessa de Deus. Deus, ele quer ver você alegre na presença dele, andando de cabeça erguida e glorificando o santo nome do Senhor. Então vem estar conosco logo mais. Você não pode vir agora pela manhã, às 7, às 9, às 11 ou às 13, que está em andamento, e tem às 15, né, ainda, e às 19 horas. Vem estar conosco, porque às 19 horas também você pode estar conosco, e Deus vai estar fazendo coisas tremendas na vida de todo aquele que estiver aqui junto conosco, em nome de Jesus.
2: Que testemunhou do poder de Deus e contagiou.
1: E falando em 19 horas, presbítero Abraão, nós vamos agora acompanhar aí Deus usando o nosso irmão pastor Apolo, que vai estar às 19 horas aí ministrando a palavra do Senhor Deus, e com certeza Deus vai estar usando o seu servo mais uma vez, e pessoas sendo aí alcançadas com as bênçãos de Deus nosso Pai. Música.

de você. Deus tenha cuidado da sua vida. Deus tem zelado de você. Deus viu capacidade em você. Deus viu em você condições para te abençoar, para impactar outras pessoas através de você. Mas o diabo tem soprado muitas vezes na mente de muitas

direita, mas com você não. Deus está dizendo: até o teu pensamento eu estou renovando hoje, até a tua mente eu estou renovando hoje, estou eu arrancando pensamento de fracasso, estou eu arrancando pensamento de derrota. Alguém usado pelo diabo te lançou uma palavra de derrota, uma palavra negativa que te abateu. Tem gente aqui com uma dor na alma por conta de coisas que alguém falou.

para frente. Mas Deus está dizendo: eu vou renovar todas as áreas da sua vida hoje. Eu vou renovar todas as áreas da tua vivência hoje. Eu vou trazer à existência o que não existe. Meu Deus do céu.

0: renovo de Deus sobre a tua família. Está vindo renovo de Deus sobre a sua mente. Está vindo renovo de Deus sobre o seu coração.
1: O Espírito de Deus, que não se engana, revela aqui entre nós um demônio escondido. E esse demônio escondido recebeu um trabalho de magia. E esse trabalho foi feito com a cabeça de um animal. Muito sangue foi derramado, pedindo a morte dessa pessoa. E por esses dias, essa pessoa tem sentido uma angústia muito grande dentro de si. Ela não tem paz nem para dormir, porque o nome dela está debaixo da cabeça desse animal. Jesus vai jogar por terra esse demônio agora. Fecha os olhos aí agora. Fecha os olhos aí agora. Ô Satanás, você que está aí no corpo dessa pessoa, você que atende pelo nome, olha aí, já caiu, já grita, queima ele, Jesus. Grita, queima ele, Jesus. Olha aí, já caiu, já grita, queima ele, Jesus. Grita, queima ele, Jesus. Grita, queima ele, Jesus. Grita, queima ele, Jesus. Grita, queima ele. Grita, queima ele, Jesus. Grita, queima ele, Jesus. Olha aí, meu Deus do céu. Meu Deus do céu. Meu Deus do céu.
2: O que aconteceu?
3: Agradecer a Deus que eu fiz campanha aqui, né? Porque vim nas quarta-feira, eu junto com a minha filha. E aí ela estava orando a Deus, né? Fazendo propósito com Deus, pedindo a Deus para abrir uma porta de trabalho para ela. E ela já tinha feito entrevista em várias empresas.
2: Nada.
3: E nada. Aí ela fez duas vezes nessa mesma empresa, aqui no centro, né? Aí quando foi na terceira, ela falou: mãe, eu vou tentar a terceira vez.
2: E você orando?
3: E eu orando. Aí ela falou: vou entrar no jejum, vou pedir a Deus. Esse impedimento vai ter que cair por terra, porque eu sinto, mãe, que é como se fosse um impedimento. Meus colegas todos conseguiram já, jovem aprendiz, e eu não consegui ainda. É como se fosse um inimigo lutando pra mim não conseguir. Eu vou fazer jejum a Deus e eu creio que essa muralha vai cair por terra. Aí eu falei: amém, filha. Aí eu peguei aqui o voto da prosperidade, escrevi o pedido dela, né? E aí ela fez a terceira vez, a entrevista lá, foi chamada, né? Aí chegou lá, fez a entrevista, aí ela foi pra casa, ela falou: mãe, seja o que Deus quiser. A gente pensou que não iria chamar, né? Porque duas vezes ela não foi chamada nessa mesma empresa.
2: Duas vezes reprovada.
3: Reprovada.
2: E a irmã fez o propósito aqui, ela foi a terceira vez, o que aconteceu?
3: A terceira, para a honra e glória do Senhor, a empresa chamou ela.
2: Pode
3: ela
2: bater palma e dar glória a Deus. Quem fez esse milagre acontecer, minha irmã?
3: Jesus!
2: Pode bater palma e dar glória a Deus.

0: Maravilha o que Deus está fazendo aqui na Igreja Pentecostal Deus e Amor. Nós acabamos de ouvir este relato de libertação a qual o Espírito Santo de Deus realiza aqui nos cultos da Igreja Pentecostal Deus e Amor. E é daqui a pouquinho, às 19 horas, que o Espírito Santo de Deus estará fazendo obras como essas e maiores do que essas na sua vida. Você não pode ficar de fora, você que sente a sua vida profissional amarrada, você que sente a sua vida completamente atrapalhada. Eu tenho certeza que aqui na Igreja Pentecostal Deus e Amor, o Espírito Santo de Deus vai repreender esses espíritos malignos que estão lutando contra a sua vida espiritual, contra a sua vida financeira, contra a sua vida profissional, e você vai testificar a sua vida fluir, a sua vida andar como nunca andou, e você vai ver verdadeiramente que o Espírito Santo de Deus atuou na sua vida. E o endereço da bênção, o endereço do teu milagre é muito fácil. É a Igreja Pentecostal Deus e Amor, localizada aqui na Rua Senador Pompeu, número 27. Nós estamos aqui muito bem localizados, próximo ao terminal de metrô da Presidente Vargas, da Uruguaiana. Nós estamos aqui próximo à Rua da Conceição. Você vai encontrar facilmente aqui a Rua Senador Pompeu e você vai avistar no número 27 o templo da glória de Deus, onde uma vida nova Deus tem para você.
1: E amados rediletos ouvintes, neste momento no Rio de Janeiro são precisamente 15 horas em ponto. Nós vamos agora à identificação das emissoras. E você não desliga o seu rádio, não, que após a identificação das emissoras, vamos estar diretamente ali da capital de São Paulo. É, já tem um homem de Deus ali para estar ministrando a palavra do coração de Deus para o teu coração e você sendo abençoado por Deus nosso Pai. Neste momento se despede você e seus irmãos em Cristo,
0: presbítero Abraão Davi,
1: e também o presbítero Zé Ribeiro, e na mesa de som nosso irmão, pastor Ayrton Fernandes. Que Deus abençoe, amados e diletos ouvintes. Lembrando que essa programação tem a direção geral da nossa irmã Irene Miranda. Deus abençoe Rio de Janeiro, Deus abençoe Brasil.

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3: Vamos fazer uma oração especial em favor da nossa família. Quem crê que Deus vai visitar a sua família, diga glória a Deus. Então, com a mão levantada, com a mão levantada, todos dando glória, glória a Deus. Ô glória, solta a tua voz para clamar, solta a tua voz para orar. Todos dando glória, glória, glória, glória, glória. Grande Deus, soberano Pai, ô Deus, abençoa esta casa, esta família, meu Pai. Visita agora esse homem, visita agora esta mulher, meu Deus, confirmando agora, ó Deus, libertação, salvação nesta casa, ó Deus, entra com providência, livra agora, meu Pai, esta família de todo ataque, ó Deus, maligno, espiritual, esta pessoa que está lutando contra a depressão, contra a ansiedade, ó Deus, socorre agora, traz a cura divina. Isso, meu irmão, clama com fé, minha irmã, tem milagre de Deus, tem ajuda do céu sobre a tua vida. Deus vai libertar a sua família. Crê no Senhor Jesus Cristo, será salvo tu e a tua casa. Oh, glória!

0: Santo está presente. Irmãos, eu não sou de fazer isso, mas cumprimente o seu irmão, a sua irmã que está do seu lado. Diga, muito bom ver você aqui. Cumprimente ele com alegria. Dá um sorriso, é muito bom ver você aqui na casa do Pai. Aleluia. Alegrei-me quando me disseram, vamos à casa do Senhor. Que benção a igreja feliz, alegre. Glória a Deus. O Espírito Santo já está agindo em nosso meio. Se tiver intimidade, pode até dar um abraço no seu irmão, na sua irmã. Glória a Deus. Irmãos, vou passar aqui para o diácono Douglas, que ele vai dar continuidade neste culto. Daqui a pouco, cantor Ivan Luiz, louvando a Deus. Vai ser uma bênção, amém? Vamos receber o servo do Senhor com palmas e glorificam o nome do Senhor Jesus.
1: Mais alegre, mais alegre, mais alegre. Vai misturando essas palmas com glória a Deus. Vai misturando essas palmas com aleluia. Ele está na casa. Quem veio adorar? Quem veio?

perfume dá. Eu quero saudar uma vez mais a igreja com a paz do Senhor Jesus, amém? Que maravilha, que bom que você veio, irmão. Que bom que você veio, irmã. Fique à vontade, você está na quarta do grande mover de Deus, Igreja Pentecostal Deus e Amor. Mais que uma igreja, uma família, é a família de Jesus. E aqui nós estamos reunidos para adorar o bom nome do Senhor. Quem veio adorar o bom nome do Senhor? O diabo, ele lutou, mas nós vencemos mais uma batalha. Quem venceu a batalha? É, porque o adversário, ele luta, não é mesmo, amados? Quando você coloca no seu coração o propósito de buscar a Deus, o inimigo, ele vai lutar de todas as maneiras para que nós não venhamos receber aquilo que Deus já preparou para a nossa vida. Mas quando nós perseveramos e a gente vem até a presença de Deus, o milagre acontece, a vitória, ela vem. Eu quero deixar um versículo para a nossa meditação. Nós já vamos dirigir mais um minutinho de oração. Mas eu quero deixar um versículo que está lá no Salmo de número 27. Versículo de número 1, que diz: o Senhor é a minha luz, a minha salvação. A quem temerei? O Senhor é o meu forte refúgio. De quem eu terei medo? Diga: de ninguém. De nada. Se Deus está conosco, irmão, não devemos temer o adversário, não devemos temer os obstáculos, não devemos temer os empecilhos que se levantam contra a nossa vida, porque aquele que está conosco não perde batalha, aquele que está conosco é vitorioso, e a vitória que vem dele faz transbordar o nosso coração de alegria. E eu quero que você se coloque de pé. Eu quero dirigir um minutinho de oração, e essa oração vai ser uma oração com propósito. Nós vamos levantar um voto diante da presença de Deus. Eu já quero pedir ajuda para os nossos presbíteros, para os nossos obreiros, para as nossas obreiras. Pega o voto do livramento aí, porque nós vamos fazer um propósito com Deus. Esse voto é um voto especial. Você que entende que precisa de um milagre urgente, de uma intervenção divina. Você está vendo a sua vida indo para um local que você não tem controle. Eu quero te dizer que o controle está nas mãos de Deus. Você pode até estar preocupado sem saber o que você vai fazer, mas eu quero te dizer, Deus está no controle da sua vida, e Ele vai confirmar a bênção, Ele vai confirmar o milagre, e vai trazer a quietude que você precisa no seu coração. Mas eu quero fazer um propósito e uma oração especial, para que Deus confirme um milagre urgente na sua vida. Quem crê que Deus é um Deus de milagre? Ô, glória! Então nós vamos pedir um milagre urgente, para que esse milagre alcance a sua vida, para que esse milagre urgente alcance a sua casa, alcance a sua necessidade, e você vai dizer: verdadeiramente Deus é Deus que faz o milagre urgente na minha vida. Dá meu voto aqui, meu irmão, dá meu voto aqui. Na hora da oferta, essa não é a oferta, é apenas um voto que nós vamos fazer com Jesus. E na hora da oferta, você vai entregar esse voto, que é o voto do milagre urgente. Nosso irmão cantor Ivan Luiz já vai louvar a Deus, mas antes eu quero fazer esta oração especial. Pastor, qual é o valor? É você e Deus. Se você entende que Deus tem cuidado de você, se você entende que Deus tem manifestado a sua mão sobre a sua vida, te dando saúde, te dando a porta de emprego, aleluia. Então eu nem preciso falar muito, porque o voto é com gratidão, o voto é com reconhecimento de tudo que Deus tem feito por nós. Vamos lá, vamos orar. Senhor Jesus.

tua presença. Senhor, e esse voto tem um só objetivo, o objetivo do milagre urgente. Senhor, eu não sei qual é a causa, eu não sei qual é a demanda, eu não sei qual é a situação que esse irmão, que essa irmã está enfrentando, mas eu quero crer, Deus, que

0: sua vitória, o seu milagre. Nós cremos no milagre urgente, em nome de Jesus. Diga, eu creio. E tá feito, tá fraco. Levanta o voto, levanta as mãos. Faz assim, ó, diga, eu creio. Diga, eu creio no meu milagre urgente, em nome de Jesus. Vamos louvar a Deus, cantor Ivan Luiz, louvando a Deus, e as palmas são bem alegres.
1: Aleluia. Quero saudar a noiva do Cordeiro na paz do Senhor Jesus. Quem vier adorar a Deus com alegria aqui, levante as mãos e dê glória. Vamos adorar a Deus porque Ele é digno de ser adorado, né? Ô Rodrigão, por gentileza, vamos cantar o hino No Céu com o Salvador. Quem vai morar?

levanta e vence. Vamos ficar de pé, vamos expulsar o mal, vamos. Levanta e vence. Isso é tudo novo CD, levanta e no céu com o Salvador. Quem já tem o CD, irmãos? Os nossos novos CD, tá aí na livraria, tem muitas pessoas pensando, não tem um CD. Tem CDs bastante aí, irmãos. Procura o nosso CD da gravadora MC Music. Vamos lá, vamos adorar a Deus com alegria? Aleluias. Levanta e vence. Quem está caído vai ter que se levantar em nome de quem?

No nome de Jesus vamos expulsar. O demônio da contenda vai ter que se retirar. Vai ter paz na tua casa. Vai ter felicidade. Tá bonito, hein? Vai ter prosperidade. Mais alegre, meu.

0: Deus abençoe. Vamos lá, Vitor, cantar também? Palmas para Jesus.
1: Com a igreja que apoia o Senhor Jesus.

0: ó meu Senhor.
1: Aleluia, porque verdadeiramente o nosso Deus é santo. A Bíblia diz que Isaías, no capítulo 6, vai ter a visão do Senhor assentado em um alto e sublime trono. E a Bíblia diz que aqueles seres espirituais que voavam sobre o trono do Senhor tinham 6 asas. Com 2 asas cobriam o rosto, com 2 asas cobriam os pés, e com 2 asas voavam e cantavam um cântico dizendo: Santo, Santo, Santo é o Senhor dos exércitos. Toda a terra está cheia da sua glória. Não sei se você percebeu, mas esse

0: Que maravilha! Se coloque de pé, eu quero fazer uma oração especial. Já está conosco o nosso irmão pastor Rivaí Silva, que vai ser instrumento aqui nessa tarde. Eu tenho a certeza que o nome do Senhor será glorificado. Quem veio ouvir a palavra? Quem veio ouvir a palavra? A Bíblia diz que a fé vem por ouvir e o ouvir da palavra de Deus. Talvez você tenha chegado nessa tarde e a sua fé está pequenininha, ô glória. Mas você vai ouvir a tua palavra e a sua fé vai ser agigantada. Você vai olhar para o gigante e vai dizer: gigante, você é grande, mas maior do que você é o Deus que eu sirvo, é o Deus que eu adoro, é o Deus que eu vim adorar. Levante as suas mãos. Levante as suas mãos. Se tiver duas mãos, pode levantar as duas também. Ô glória, nós vamos glorificar o nome do Pai, o nome do Filho e o nome do Espírito Santo. A Bíblia diz que tudo que tem fôlego louve ao Senhor. E nós vamos louvar a Deus com as nossas palmas, nós vamos louvar a Deus com o nosso aleluia e também com o nosso glória a Deus. Levante as mãos. Eu digo glória ao Pai, glória ao Filho e glória ao Espírito Santo de Deus. A igreja louva o nome de Jesus. Vamos receber o servo.
1: Deus, pode bater palma e dar glória para Jesus, meus irmãos. Quem aceita a paz de Jesus é batendo palma e dando glória para Ele. Essas palmas estão fracas para Jesus, é com mais fé. Isso é palma e glória, é palma e glória, é palma e glória, é palma e glória. A igreja que glorifica o diabo não fica, então pode. Isso! É palma e glória, é palma e glória, é palma e glória, é palma e glória. Eu ouço barulho de palmas, mas não ouço barulho de glória, é palma e glória, isso! Glorifica, glorifica, glorifica. Enquanto você glorifica, Jesus está curando. Enquanto você glorifica, Jesus está libertando. Enquanto você glorifica, Jesus está fazendo milagre, milagre, milagres. Isso, adora aquele que te trouxe aqui hoje. Oh glória, aleluias. Levanta suas mãos e diga: meu Deus. Com mais fé, diga: meu Deus, eu creio na minha vitória. Diga: meu Deus, honra. Diga: honra a minha fé, porque eu creio. Diga: eu creio no meu milagre. Quem crê no seu milagre, levanta suas mãos para Deus. Vamos adorar a Deus. Quem veio adorar a Deus? Talvez você não saiba, mas Jesus já está em nosso meio. Quem está sentindo Ele aqui, diga glória a Deus. E hoje Ele falou comigo que é o dia do seu milagre. Quem crê que é o dia do seu milagre? Então levanta suas mãos, adora a Deus assim, ó. Em espírito, bem bonito. Em verdade, te adoramos. Te adoramos, os adoradores. Te adoramos em espírito. Em espírito e em verdade, te adoramos, Senhor, te adoramos, os adoradores, levanta suas mãos.

Levanta as mãos e declara: Rei dos reis e Senhor, e te entregamos o nosso fim. Para quê?

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Começa dando glória, glória, glória, glória, glória. Oremos a Deus agora.

Atende, meu Deus, agora a oração desta igreja. Atende, meu Deus, agora a oração dos aflitos, a oração dos necessitados, a oração daqueles que vieram para guerrear, Senhor. Meu Deus, nós cremos que por intermédio deste culto

Jesus, que invoca, meu Deus, na beleza da tua santidade. Toca, meu Deus, agora na vida desta pessoa por inteiro. Toca, meu Deus, agora. Senhor, o Senhor é o Deus que cura, o Senhor é o Deus que liberta, o Senhor é o Deus que faz prodígios e maravilhas acontecer da noite para o dia. Então entra, meu Deus, transforma, Senhor, agora as lágrimas do que chora.

da tua palavra. Então quebra as correntes agora, liberta, meu Deus, esta alma, liberta, meu Deus, esta vida. Clama, meu irmão, clama, entrega tudo nas mãos daquele que pode atender a tua oração. Entrega nas mãos daquele que peleja por mim, que peleja por ti, ó Deus poderoso. O Senhor pode secar as lágrimas do que chora. Ó Deus, atende, atende a oração, atende o clamor, Senhor. São almas que estavam feridas, são almas que estavam machucadas em batalhas, ó Deus, que voltarão para casa dando testemunho que operando, Senhor, ninguém pode impedir. Responde a oração e confirma o teu milagre, em nome de Jesus, diga amém. Quem orou com fé pode bater palma e dar glória para Jesus. Quem trouxe a Bíblia, pega a palavra de Deus, já vamos à leitura. Deus tem algo preparado para você. Quem veio ouvir Deus falar, levanta as mãos e dá um glória para Jesus. Livro de 2 Reis, capítulo 20, versículo 1. Livro de 2 Reis, capítulo 20, versículo 1. Queridos irmãos, você que está em casa, aceite a paz do Senhor Jesus. Sejam todos bem-vindos a esta transmissão. Fique conosco, compartilhe, porque Deus tem algo preparado para você. Quem crê assim, diga glória a Deus. O tema desta tarde, Deus ouviu a tua oração. Quem crê que Deus ouviu a tua oração? Quem crê que Deus está ouvindo a tua oração? Pastor Fabrício Beata está em viagem, obra missionária, daqui a pouco nós vamos orar por ele. E na próxima quarta-feira, se Deus quiser, ele vai estar conosco. Quem compreende, diga glória a Deus. Quem vai orar pela viagem do servo do Senhor, diga glória a Deus. Então vamos lá, leitura da palavra de Deus, Ezequiel, ou melhor dizendo, 2 Reis capítulo 20, que diz a história de Ezequias. Diz assim a palavra de Deus: naqueles dias adoeceu, quem que adoeceu? Quem que adoeceu? Ezequias de morte. E o profeta Isaías, filho de Amós, veio a ele e lhe disse: assim diz o Senhor, ordena a tua casa, porque morrerás e não viverás. Então virou o rosto para onde, igreja? Para a parede. E o que que ele fez, igreja? Orou ao Senhor, dizendo: ah, Senhor, se servido de te lembrar de que andei diante de ti, em verdade, com o coração perfeito, e fiz o que era reto aos teus olhos. E chorou Ezequias muitíssimo. E sucedeu, pois, que, quando havendo Isaías ainda saindo do meio do pátio, veio a ele a palavra do Senhor, dizendo: volta e diz a Ezequias, chefe do meu povo, assim diz o Senhor Deus de Davi, teu pai: ouvi a tua e vi as tuas lágrimas. Eis que eu irei e sararei, e ao terceiro dia subirás à casa do Senhor, e acrescentarei aos teus dias 15 anos, e das mãos do rei da Síria te livrarei, a ti, a esta cidade, e apararei esta cidade por amor de mim e por amor de Davi, meu servo. Diga amém. Levanta a palavra de Deus e diga: fala comigo, Senhor, porque eu quero a tua palavra. Pode se assentar, desocupe as mãos, pode aplaudir, pode glorificar, pode adorar, pode exaltar. As palmas é para ele, o glória é para ele, o aleluia é para ele, ele está aqui. Queridos irmãos, não tem coisa melhor do que se ouvir quando Deus, ele ouve a nossa oração. A oração sendo atendida, a resposta ela vem ao nosso encontro, e é sobre isso que nós iremos falar nesta tarde, acerca do poder da palavra daquele que transforma
as nossas vidas. Percebe que nós acabamos de ler a história de um homem chamado Ezequias, que teme ao Senhor, que um belo dia está sendo afrontado pelo exército do inimigo, e Ezequias, quando ele recebe a carta, ele não vai temer, ele não vai se desesperar, ele vai fazer como você fez hoje, ele vai entrar na casa do Senhor com a carta de ameaça e colocar nas mãos de Deus e apresentar para Deus dizendo: Senhor, dá uma lida no que estão falando acerca do Senhor e não acerca de mim. Atende, Senhor, este pedido. E a Bíblia Sagrada diz que Deus vai atender e vai enviar um só anjo para guerrear em uma grande batalha para exterminar os inimigos que vinha afrontando o rei Ezequias. A Bíblia Sagrada vai mencionar que um belo dia ele vai receber dentro do seu palácio um profeta, e o profeta não está vindo para dizer para ele: mais uma vitória Deus está preparando para ti. Não, o profeta não está vindo para poder dizer para ele: olha, o Senhor vai acrescentar mais bênção sobre a sua vida. Não, a Bíblia Sagrada diz que a profecia que vem ao encontro deste rei é: conserta a tua casa, ou seja, prepara-te, porque esta enfermidade que está sobre o seu corpo não é para médico, não é para medicina, não é para remédio, não vai adiantar você pegar todos os seus ouros que você tem guardado e investir na sua saúde, porque você vai perder tudo e vai permanecer doente. Ou seja,

0: tua casa, porque a doença que está sobre você não é para médico, mas não é para você se preocupar, porque morrerás, já está sentenciada à morte. Quem é que gostaria de receber uma profecia dessa? Ainda mais no alto escalão que ele estava, ele poderia ter dado ordem aos seus soldados, mate o profeta. Ele poderia ter dado ordem aos seus soldados, prende o profeta. Ele poderia ter dado ordem aos seus soldados, eu não recebo essa profecia não. Mas ele já sabia quem é que estava falando com ele. Ele já sabia que não estava ouvindo da boca de pessoas qualquer não, mas era o profeta Isaías, filho de Amós. Ele já sabia, meu querido irmão. E o que é que ele vai fazer? Ele não vai mandar prender, ele não vai mandar destruir Isaías, não. Ele dá uma olhada e diz, é para mim consertar, então já é um caminho para mim poder receber o meu milagre, é para mim já aproveitar e entrar no átrio do Senhor, já é um sinal que eu tenho que entrar na presença de Deus. Então o que é que você vai fazer? Vai festejar porque vai morrer? Vai despedir da tua família porque vai morrer? Eu não, eu vou entrar no átrio do Senhor, eu já sei como eu vou fazer. O que você vai fazer, Ezequias? Eu vou virar o meu rosto para a parede e vou clamar aquele que pode me curar, eu vou clamar por aquele que pode me restaurar, eu vou clamar por aquele que pode mudar a sentença que veio sobre a minha vida. Mas Ezequias, você vai morrer, mas eu vou falar com aquele que pode me dar vida, eu vou falar com aquele que pode mudar o cenário que eu estou vivendo. Ezequias, você vai morrer, não vou, porque eu vou falar com aquele que tem poder no céu, tem poder na terra, e quando ele fala, está falado. Aleluias. Olha a reação do rei, olha a reação de Ezequias, que poderia ter ido já preparar o testamento, vou morrer. Olha a reação que ele vai fazer. Ele poderia ir já escolher o caixão, o local que ele seria velado, o dia que ele seria velado, ele poderia ter feito tudo isso, mas ele não fez. Diante da profecia, ele disse, para mim só me resta apenas orar. Você está entendendo? O que resta agora é orar.
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0: Entenda, queridos irmãos, que no meio desta batalha que você está, dizer, não adianta
2: que quando
0: falar,
2: ele está orando,
0: não adianta colocar força, não adianta você buscar ajuda de A, de B, de C, porque o que te sobrou agora é fazer o que você está fazendo hoje, o quê? Entrar na presença daquele que atende a tua oração. Ei, a Bíblia Sagrada vai dizer que quando ele está orando, ele já está suplicando, derramando lágrimas diante do Senhor. A Bíblia Sagrada diz que a palavra veio, põe em ordem a tua casa, porque morrerás e não viverás. Ezequias está olhando e está dizendo, já sei, eu vou virar para a parede, eu vou orar, eu vou chamar a atenção de Deus, eu vou derramar lágrimas diante de Deus, mas as pessoas, deixa as pessoas entender o que eles quiserem. É, quem está precisando sou eu, então eu vou falar com aquele que sempre me ouviu, eu vou falar com aquele que sempre me atendeu, eu vou falar com aquele que não falha, eu vou falar com aquele que já me deu várias vitórias através da oração, e eu acredito que ele me dará mais uma vitória. A Bíblia vai dizer que ele está orando antes do profeta sair do palácio. Lá vem Deus dizendo para ele, ei, Isaías, pode voltar na casa de Ezequias, pode retornar lá, retorna lá já dizendo para ele que a oração já foi ouvida, retorna lá e diga para ele que já vi as lágrimas dele, volta lá, diga para ele que ele não vai mais morrer, diga para ele que eu estou dando saúde para ele, diga para ele que eu vou acrescentar os anos de vida dele. Parece que estou vendo o profeta olhando dizendo, não estou entendendo mais nada. Não é para entender, quem ora vai ver milagre, quem ora vai ver o agir de Deus, quem ora já está preparado para voltar para casa hoje com a bandeira da vitória. Deixa eu ver se eu estou falando com quem ora.

vai ver, quem ora vai contemplar, quem ora vai começar a sentir, quem ora já está preparado para abrir a boca para testemunhar, porque pregador, tua oração vai bagunçar o reino de Satanás, meu irmão, a tua oração vai bagunçar o reino das trevas, porque pregador, Deus tem algo grande preparado para ti, e só tem uma maneira.

Ninguém está entendendo o que está acontecendo, mas você já sabe. O profeta não está entendendo o que está acontecendo, mas Ezequias já sabe. O profeta não está entendendo, peraí, Deus primeiro manda dar o recado que vai morrer, agora Deus manda eu voltar dizendo que a oração já foi ouvida. Eu não estou entendendo nada, mas não é para entender. O profeta não tinha que parar para entender, não. Porque o profeta estava na qualidade de anunciar o que Deus queria que fosse feito. E parece que estou vendo no retorno dele, ele já dizendo o que o Senhor havia falado, quando ele vai dizer a tua oração foi ouvida e vi as tuas lágrimas, é aí que ele começa a passar a entender o que Ezequias fez para reverter o quadro pela qual ele estava vivendo. É por isso que eu sempre digo que a chave da vitória é a oração. Quem ora vai ver, quem ora vai contemplar, quem ora vai testemunhar, quem ora vai presenciar o que, pregador? Mudança na história da tua vida. Você pode estar passando por um processo muito delicado, você pode estar passando por um processo tão difícil, mas não deixa faltar a oração, porque na hora que você orar, Deus vai entrar em cena. Na hora que você orar, Deus vai começar a mandar resposta. Na hora que você começar a orar, você vai começar presenciar a mão de Deus entrando em ação e fazendo por ti o que o homem não fez. Na hora que você começar a orar, você vai começar a sentir algo diferente da parte de Deus acontecendo. É por isso que o diabo está tentando tirar a força da oração, é por isso que o diabo está tentando te apartar da oração, é por isso que o diabo está tentando calar a tua oração, mas não vai, meu irmão, porque pregador só tem uma maneira de vencer, meu irmão. Como, pregador? Orando, é orando que vai ver tua casa salva, é orando que vai ver tua família liberta, é orando que você vai ver o agir de Deus, é orando que você vai levantar a bandeira da vitória, é orando que você vai alcançar a libertação que você precisa, é orando, meu irmão, e você vai começar a ver mudanças acontecendo através da oração, aleluias. Olha a rapidez da resposta da oração. Deus apenas não ouve oração, Deus viu as lágrimas. Porque tem hora que a oração, ela desaparece e as lágrimas vêm. As lágrimas sufocam a oração. E Deus está olhando e está dizendo, já estou entendendo tudo. Mas ela está chorando, já estou entendendo tudo. Mas ela só está mexendo os lábios, já estou entendendo tudo, que a alma está quebrantada, já estou entendendo tudo, que as coisas não andam bem, já estou entendendo tudo, que ela veio para viver o sobrenatural por intermédio da fé, já estou entendendo tudo, que a guerra não está sendo fácil, então não vou deixar mais nem um minuto, a mente dele dividida, medo predominando e dominando, não, então o que é que o Senhor vai fazer? Vou responder a oração e vou dizer o que eu vou fazer. Ei, percebe que está sendo tão rápido que a oração está sendo ouvida, que antes do profeta sair, o Senhor já está dizendo volta, e a Bíblia Sagrada diz que ele já volta, dizendo para ele, o Senhor acrescentará 15 anos a mais, e o maior medo que eles tinham era do exército do inimigo da Síria. Deus
Deus olhou e disse, estou te livrando das mãos dos teus inimigos. Ou seja, além de eu acrescentar 15 anos de vida a mais, eu também já estou te livrando. Pode se levantar o inferno contra ti, nada vai acontecer, porque eu já estou te livrando. Pode se levantar o inferno contra ti, nada vai acontecer, porque eu já estou te guardando. Parece que estou vendo Ezequias dizendo, não adianta eu viver e continuar sendo oprimido pelo inimigo, não adianta eu viver e continuar vivendo as mesmas batalhas, não adianta eu viver e continuar enfrentando as mesmas guerras. O Senhor olhou e disse, fica tranquilo, porque tudo aquilo que afligia a tua alma, já estou colocando as minhas mãos e ordenando o livramento. Ou seja, vou acrescentar 15 anos a mais, mas não é 15 anos no meio da guerra, não é 15 anos no vale do sofrimento, não é 15 anos no meio da depressão, não, é 15 anos sendo livre, abençoado, transformado pelo poder da palavra daquele que fala contigo. Oh, glória! Porque para muita gente a morte acaba se tornando um descanso para ele diante do sofrimento que ele está tendo. Diante da dor que ele está tendo, ele já acha, para mim agora a morte vai ser um descanso. E Deus olhou e disse, não adianta eu acrescentar 15 anos a mais e ele continuar nas mesmas aflições. Não adianta eu acrescentar 15 anos a mais e ele continuar desempregado, ela continuar no vale, continuar nas lágrimas, ou seja, não vai mudar em nada. Então, primeiro, eu vou acrescentar os anos dando saúde e vou dar um sinal para ele. Qual é? O Senhor vai dizendo, livrarei o teu povo, livrarei a tua casa, livrarei a tua descendência, livrarei esta nação do exército do rei da Síria. Olha o que o Senhor está dizendo, livrarei, guardarei, protegerei esta cidade e ampararei esta cidade por amor de mim e por amor de Davi, meu servo. O que é que Deus estava dizendo? Pode ficar em paz, meu querido irmão, porque tudo aquilo que te afligia não vai mais te afligir, tudo aquilo que estava parado no teu caminho, causando lágrimas, dores, pregador, vou voltar para casa do mesmo jeito, vai não, o Senhor está colocando um ponto final para escrever algo novo na história da tua vida. O Senhor está colocando um ponto final, levantando a tua cabeça e dizendo, ei, agora é tempo novo, agora é vida nova, agora é algo novo. Não tem como ter, meu irmão, porque quando a oração é ouvida, a resposta ela chega. Parece que já estou vendo Deus mandando resposta lá dentro de casa, eu já estou vendo Deus mandando resposta lá dentro de hospitais, eu já estou vendo Deus mandando resposta lá dentro do ambiente de trabalho. Porque, pregador, eu estou pregando para aquele que veio orar, eu estou pregando para aquele que veio entregar nas mãos de Deus, eu estou pregando para aquele que não via outra saída a não ser a oração, eu estou pregando para aquele, o que sobrou para ti foi apenas lágrima, foi apenas dor de um passado dolorido que você teve, mas hoje eu estou vendo bálsamo de Gileade sendo passado, e Deus dizendo, eu curo as tuas dores do passado, eu elimino o que estava no teu sentimento, eu cicatrizo as tuas feridas e levanto a tua cabeça para viver algo novo que o céu está preparando para ti. Deus não te fez para sofrer, Deus não te fez para carregar esse mal, não, Deus está dizendo, clama a mim e responder-te-ei, anunciar-te-ei coisas grandes e firmes que ainda não sabe. Então alegra teu coração diante deste Deus, meu irmão, alegra o teu coração diante deste Deus, minha irmã, porque, pregador, eu venho aqui hoje como ministro de Deus para dizer, tua oração já foi ouvida, tuas lágrimas já foi recebida. O que é que vai acontecer? Milagre, milagre, milagre, milagre, milagre.

Você pode estar orando diante do cenário que você está vivendo e não está vendo nada. Mas não pare de orar. Entenda que o importante é você guardar esta palavra dentro do seu coração. Deus está ouvindo a minha oração. O diabo pode soprar, Deus não está ouvindo, Deus está ouvindo. O diabo pode estar dizendo, Deus não está atendendo, Deus não está nem aí para você. Mentira, Deus está ouvindo. Então por que está demorando? Aguarda, porque Ele vai te surpreender. Aguarda, porque o que Ele está preparando para ti é maior do que você está pedindo. Aguarda, meu querido irmão. Ezequias orava e não via resposta, até o profeta bater na porta da casa dele e dizer: ei, eu estou de volta aqui, porque Deus ouviu a tua oração. Eu já estou vendo isso acontecendo na vida de crentes que está muito tempo orando. Eu já estou cansado, eu já estou fadigado. Tá não, meu irmão, agora que vai começar a resposta de milagres sobre a tua vida. Lembra que a Bíblia vai mencionar acerca de Daniel, que orou 21 dias. Daniel está perseverando. No primeiro dia não teve resposta, no segundo dia não teve resposta, e ei, Daniel não orava uma hora, Daniel orava, ei meu irmão, 3 vezes ao dia, perseverando naquilo que ele desejava, até que chega um prezado momento em que o Senhor vem trazer a resposta para ele. E a Bíblia Sagrada vai dizer que o Senhor vai informar a ele: já era para ter recebido o milagre, não recebeu porque houve uma nuvem de demônios tentando impedir a resposta chegar. Já pensou se Daniel parasse de orar, o inferno tinha vencido? Já pensou se Daniel parasse de orar, os demônios tinham vencido? Mas Daniel continuou orando, mesmo não tendo resposta, ele continuou orando, mesmo não vendo mudança, ele continuou orando. Ei, meu irmão, continua nesta fé, porque pregador, a qualquer momento, o Deus que surpreende crente chegará com milagre, colocará na palma das tuas mãos. A qualquer momento, o telefone vai tocar, causa ganha vai chegar. A qualquer momento, o telefone vai tocar, a porta vai abrir. A qualquer momento o telefone vai tocar, já teve alta do leito do hospital. A qualquer momento o telefone vai tocar, é o marido voltando para casa. A qualquer momento o telefone vai tocar, é o filho dando boa notícia que já entregou a vida para Jesus. A qualquer momento o telefone vai

então seca as lágrimas e vem comigo no glória, porque pregador, haverá resposta do céu, haverá milagre, haverá milagre, haverá milagre, haverá milagre, haverá milagre, milagres vai começar a acontecer, alguém vai dizer o que foi que aconteceu, a resposta da oração, o que foi que aconteceu, resposta da oração, porque resposta da oração, porta se abriu, resposta da oração, quem ora Deus responde, quem ora Deus atende, quem ora já está preparado para dar o grito da vitória, quem ora já está preparado para viver o que ninguém viveu nesta terra, porque pregador, orou Deus dá, orou Deus prepara.

0: guarda no teu coração. Não adianta fazer outra coisa. Não, pastor, eu vou buscar o que me orientaram. Só vai atrasar o que Deus está preparando para te dar, que você vai receber através da oração. Não, pregador, não tem um atalho, não tem um atalho que a gente possa cortar caminho. Não, oração é o caminho. A oração, para o teu problema, a oração é o caminho. A oração é o caminho para Deus fazer o que ninguém fez por ti. A oração é o caminho para você vivenciar aquilo que você nunca vivenciou na história da tua vida. E é por isso que a Bíblia vai orientar que quando Pedro está preso, eles não acharam outro meio para resolver o problema. Fazer manifestação na frente do presídio não ia resolver. E falar com Herodes não ia resolver. Alguém olhou e disse: nós vamos orar. Até quando? Até Deus responder. Nós vamos orar até quando? Até as portas se abrir do presídio. Nós vamos orar até quando? Até quando Deus tirar ele de lá. Nós vamos orar, nós vamos orar. Mas nós vamos se cansar, não importa, porque vai valer a pena. Vai valer a pena. Está muito tempo batendo na porta e a porta não abre. Está muito tempo esperando e não tem milagre. Vai pro joelho no chão, meu irmão, e você vai ver o que esse Deus, ele é capaz de fazer. A igreja está orando e a Bíblia Sagrada diz que Deus vai enviar o seu anjo dentro da prisão. Pega Pedro dormindo dentro da prisão, e quando Pedro é despertado, a Bíblia Sagrada diz que Pedro está pensando: é uma visão. Ele não imaginava que era uma realidade. Veja o poder da oração. Veja o poder da oração. A oração abre portas sem precisar de chave. A oração quebra corrente sem precisar do alicate. A oração, meu irmão, bota o inimigo para dormir só para poder fazer milagre acontecer na tua vida. Veja o poder da oração. Não precisou ninguém ir lá abrir portão para Pedro. Não precisou ninguém ir lá quebrar cadeado, não, a oração foi ouvida e Deus disse: eu vou mandar meu anjo, eu vou entrar em ação, eu vou fazer algo que vai ficar registrado acerca do poder da oração. A oração vai abrindo porta, a oração vai quebrando grilhões, e quanto menos espera, Pedro já está na rua, já está batendo na porta da casa dos irmãos que ora. O que é isso? Resposta da oração, resposta da oração. Não precisa fazer outra coisa, vai para oração, ora mais, clama mais, busca mais e viverá mais. Milagre, milagre, milagre, milagres, ô glória! Você não precisa saber como vai terminar. Você só precisa orar. Ei, eu não conheço um que ora que ficou sem resposta. Eu não conheço um que ora que Deus não atendeu. Eu não conheço um que colocou nas mãos de Deus que perdeu a guerra, não tem. Eu não conheço um que pediu socorro para Deus que ficou no relento, não tem. É por isso que o salmista vai dizer: eleva os meus olhos para os montes, é de lá que vem o meu socorro. O meu socorro vem do Senhor que fez os céus e a terra. O que é isso? Oração, meu irmão, falar com aquele que atende. Eu entendo que se você pedir ajuda para A para B, ninguém vai querer parar para te escutar, mas nós temos um Deus que está 24 horas por dia olhando para a terra e dizendo: pode orar que eu estou pronto para te responder, pode orar que eu estou pronto para te atender, pode orar que eu já estou pronto para fazer o milagre acontecer na história da tua vida. Tem hora que o inimigo tenta colocar na nossa mente, a oração não resolve, porque todos que clamou a Deus, estendendo testemunho da existência desse Deus, e que esse Deus atende e responde a oração. Então qual é o segredo? Vai para a oração e você terá vitória. Vai para a oração e você verá milagre acontecer. Vai para a oração, não se canse. Não. Jesus deixou muito claro a parábola do dever de orar sempre. O que é que ele vai dizer? Ele vai contar a história de uma mulher viúva e vai contar a história de um juiz que não temia Deus e nem respeitava os homens. A Bíblia vai dizer que a insistência daquela mulher fez com que o juiz revogasse a sentença que já estava sobre ela. Jesus vai comparar a insistência desta mulher acerca da oração. Por que, pregador? Ei, meu irmão, é só pela oração agora. Não adianta fazer outra coisa, é pela oração agora. É na oração que você vai ver o agir de Deus. É na oração que você vai ver sentenças caindo por terra. É através da oração que você vai ver câncer explodindo, doença desaparecendo. É pela oração que você vai ver a mão do Mestre te exaltando. É pela oração que o invejoso vai perder a batalha. É pela oração que Deus vai mandar resposta e mudará o cenário que você está vivendo. Oração, oração, oração, aleluia! Aleluia! Aleluia! Fica em pé que eu quero orar com você. Fica em pé que eu quero orar com você. Você já entendeu, não adianta fazer outra coisa. Eu vou lá conversar com ela, só vai causar mais problema. Eu vou lá tirar satisfação, só vai causar mais problema. Aí eu vou contratar o melhor advogado, vai gastar dinheiro e vai continuar do mesmo jeito. Mas agora você vai ter uma experiência que você nunca teve acerca da oração. Vou entregar nas mãos. Vou entregar nas mãos. Eu vou entregar nas mãos. Levanta suas mãos porque Deus vai reverter o quadro. Levanta esta mão que eu quero orar por você. Mas antes de eu fazer esta oração, eu preciso orar com aqueles que necessitam. Que Deus te dê uma vida nova. Eu quero orar com aqueles que querem colocar um ponto final e começar uma nova história, só que agora é com a presença de Jesus na sua vida. Cadê você? Levanta suas mãos que eu quero orar por você. Sai do teu lugar e vem aqui que eu quero orar por você. Vem, senhora, vem, jovem. Vem, senhorita, vem. Vem, sai do teu lugar e vem. Esta igreja vai orar por você juntamente comigo. Vem, vem, vem. Vem porque Cristo está te chamando hoje para viver algo extraordinário que você nunca viveu. Sai do teu lugar e vem aqui porque nós vamos orar. Vem, vem, vem. Vem porque eu quero orar por você. Vem, vem, vem. Você já fez de tudo, está te faltando força por causa do cansaço físico que você está tendo. Deus vai renovar as suas forças a partir de agora. Você vai ver que existe uma saída para aquilo que você estava vendo como dificuldade, obstáculo, não tem mais o que fazer. Deus está te dando uma saída hoje. Sai do teu lugar e vem. Vem, vem, vem, vem. Vem porque a tua alma está gritando, eu quero é Deus. A tua alma está gritando, eu preciso de Deus. Vem, vem porque eu quero orar por você. Vem, vem. Pastor, mas olha como eu estou. Venha, venha. Só tem um que pode sarar as tuas feridas. Só tem um que pode restaurar a sua fé. Só tem um que pode restaurar a sua vida. O nome dele é Jesus de Nazaré. Então vem, vem, vem, vem para Cristo hoje, vem, vem, vem, vem porque Ele te chama, vem, vem alma cansada, vem alma aflita, pastor, mas olha como eu estou, tudo vai mudar, por que que vai mudar? Porque você entendeu que o que te faltava não falta mais, é a oração, e você estava agora tendo um Deus que ouve oração, um Deus que atende oração. Levanta as mãos para cá, vamos orar por essas vidas. E se tiver mais alguém, não deixe o diabo te segurar aí não. Vem por amor à tua alma. Vem por amor à tua alma. Cristo está te chamando hoje. Você vai ter experiências novas como eu disse, não adianta o Senhor acrescentar seus anos de vida para viver do mesmo jeito. Ninguém quer isso. Ninguém quer isso. Ninguém quer isso. Ninguém quer continuar no sofrimento. Ninguém quer continuar nas lágrimas. Ninguém quer continuar nas dores. Ninguém quer continuar. Não adianta. Não, pastor, eu já pedi a morte, porque para mim viver assim eu prefiro morrer. É o que nós mais ouvimos. Mas hoje o Senhor está dizendo: eu vou virar a página. Eu vou acrescentar seus anos de vida. Eu vou te dar saúde e vou escrever algo novo na história da sua vida. Você não quer? Se você quer, então vem para cá que eu quero orar por você. Vem, vem. Vem para cá, vem. Seu lugar é aqui na frente. Seu lugar não é aí não, meu irmão, no meio do vale do sofrimento. Não, seu lugar é aqui na frente. Vem, vem, vem, porque Cristo te convida hoje. Foi tudo preparado por Deus para você estar aqui. Você não veio até aqui porque perdeu o endereço da onde você... Não, não, não. Foi Deus que te trouxe. Foi tudo preparado por Ele. Então levanta as mãos para cá. Vamos orar por eles. Você que está em casa, toma a mesma decisão. Você que está nos ouvindo, toma a mesma decisão. Dentro de um presídio, toma a mesma decisão. Por quê, pastor? Porque a partir de agora você não andará sozinho mais. Deus andará contigo. Deus fará parte da história da tua vida. Levanta as tuas mãos para Deus. Levanta as tuas mãos. Levanta as mãos para cá, igreja. Nós vamos orar por aqueles que sobrou somente a parede e a oração. Ah, pregador, quantas coisas têm acontecido. Deus está acrescentando seus anos de vida e te dando vidas transformadas. Vida transformada. Então levanta as mãos e diga: meu Deus, com mais fé, diga: meu Deus, salva minha alma, liberta minha vida e transforma para a tua glória. Diga: Senhor, eu entrego nas tuas mãos agora a minha vida, a minha alma e a minha família. Diga: Senhor, perdoa os meus pecados e escreve o meu nome no livro da vida e sela com teu sangue, porque eu quero, diga: eu quero viver uma vida nova. Começa dando glória, glória, glória. Oremos por eles agora com toda a fé. Ora por eles, irmãos obreiros. Ora por elas, irmãs obreiras. Ora por aqueles que precisam. É de um milagre das mãos de Deus agora. Senhor, só tem um que pode mudar o cenário. Só tem um que pode libertar, é o Senhor. Então liberta esta alma. Ora com fé, meu irmão, ora com fé. Ora com fé, porque cadeias estão se quebrando. Cadeias estão se rompendo agora. Sai do caminho dela, Satanás. Sai do corpo dela todo impedimento, toda obra do inferno. Eu te repreendo agora, legião. Olha aí, os demônios já estão caindo aí. Olha o desespero de Satanás, diga: queima ele, segura, obreira. Meu Deus, atende esta oração agora. Prisões estão se quebrando. Ora com fé, igreja, ora com fé. Meu Deus, o Senhor pode transformar as lágrimas do que chora, as dores que esta mulher carregava. A partir de hoje não viverá mais do mesmo jeito. Ó Deus, liberta esta alma agora. Transforma pelo poder da tua palavra, em nome de Jesus de Nazaré. Eu te repreendo, Satanás, legião do inferno. Eu te repreendo, espírito de morte. Eu te repreendo agora. Sai do caminho dela, sai da casa dela. Segura aqui, obreiras, sai daí agora, legião assassina. Espírito que atormentava, não atormenta mais, em nome de Jesus de Nazaré. Segura aqui, obreiras, segura aqui, obreiras, em nome de Jesus de Nazaré. Sai da mente dela, sai do corpo dela, Satanás, legião assassina, demônio do inferno. Olha aí, olha quem oprimia a vida dela, diga: saia em nome de Jesus de Nazaré. Nós te repreendemos agora, espírito de morte, legiões assassina, espírito das trevas, demônio da morte. Tudo que você ganhou, larga esta vida, larga esta alma, larga esta casa, larga agora a casa dos ouvintes, expulsa meus irmãos, sai, sai, sai, sai, sai, em nome de Jesus, sai. Quem sente um alívio de Deus na sua vida? Quem sente o alívio de Deus na sua vida, diga glória a Deus. Olha aqui para mim, não volte a sentar. A nossa equipe já está aqui para recepcionar vocês. Deixe o nome de vocês lá que nós vamos estar orando por vocês, tá bom? Isso, conduza elas, irmãs obreiras, conduza eles, irmãos obreiros, vai lá por gentileza e depois vocês vão voltar aqui e vão dar testemunho de mudanças que Deus está fazendo. E você que está em casa, no rodapé do vídeo já está disponível um correio eletrônico e também um WhatsApp para você entrar em contato com a nossa equipe. Pode bater palma e dar glória para Jesus. Está liberto, irmão, pode deixar que está liberto, já foi embora o diabo. Pode bater palma e dar glória para Jesus, igreja. Quem crê que Jesus está aqui, diga glória a Deus. Quem crê, esse é o evangelho de Jesus, libertações aos que estão cativos. Leva ela lá para deixar o nome também, isso. Você que está em casa também já manda o seu pedido, que a nossa equipe já está preparada para atender você. Vamos orar? Quem quer orar mais? Quem quer orar mais? Quem crê no poder da oração? Quem crê no poder da oração? Mas agora nós vamos orar com o nosso voto nas mãos. Então pega nas suas mãos o seu voto, a sua oferta. Nós vamos ajudar a casa de Deus agora. Quem crê que Deus já preparou uma bênção recalcada, transbordando e sacudida para você, diga glória a Deus. Quem crê? Deus não vai preparar, Ele já preparou, meu irmão, já preparou. Já está preparada a bênção recalcada, transbordando e sacudida. Quem crê assim, diga glória a Deus. Então levanta para Deus a sua oferta, levanta para Deus o seu voto. Nós vamos ajudar a casa de Deus. Quem não tem o voto, os nossos obreiros vão entregar agora. Pode entregar. Entrega o voto nas mãos daqueles que não têm. Você vai ajudar a casa de Deus. Você vai socorrer a obra de Deus agora. Você vai socorrer agora a obra de Deus. Coloca a melhor oferta. Já prepara para levantar, para entregar nas mãos daquele que atende. Quem crê que Deus atende a tua oração? Quem está precisando que Deus venha julgar a sua causa, diga glória a Deus. Então faça um voto com Deus agora. Faça um voto com Deus agora e você vai ver o Deus que confunde os teus inimigos respondendo a tua oração. Quem crê que Deus pode fazer isso? Isaías não sabia mais o que fazer. E agora? Volto ou não volto? Mas é o Senhor que está mandando, então tem que voltar. Mas que negócio é esse? Ia morrer, agora vai viver? Deus, Ele faz da maneira que Ele quer e como Ele. Quem crê que Deus vai fazer o mesmo por você? Quem crê? Então já levanta para Deus o seu voto, levanta para Deus a sua oferta, levanta para Deus agora que nós vamos expulsar a miséria. A miséria não pode ficar, ela tem que. A miséria tem que. E aqueles que estão em casa, no rodapé do vídeo já está disponível também as contas bancárias da igreja, a chave Pix para você ajudar a casa de Deus, porque nós assumimos um compromisso com Deus de ganhar alma para o reino dos céus. E você vai assumir um compromisso de ajudar a obra de Deus a avançar na evangelização e também na obra missionária. Quem está me entendendo, diga glória a Deus. Então levanta para Deus, porque através da sua oferta, o programa de rádio está chegando dentro de um presídio agora. Está lá no Rio de Janeiro pela emissora de rádio. Está lá em Marília pela emissora de rádio. Está lá em Bauru pela emissora de rádio. Lá dentro dos presídios, lá dentro de Bangu 1, Bangu 2, estão ouvindo agora o programa através da ajuda de vocês. Então ajuda agora, ajuda agora. São muitos presídios que está chegando, dentro dos hospitais, está chegando através da ajuda de vocês. Então ajuda a obra de Deus. O diabo já tentou parar esta obra, não conseguiu. Então diga: sai da frente, Satanás, porque nós vamos ajudar. E Deus vai nos abençoar. Então levanta para Deus, vamos expulsar a miséria agora. Levanta para Deus, você já está cheio da autoridade de Deus. Já fica em pé, meu irmão, como soldado. Diga: sai miséria, diga: sai devorador, sai migrador, sai da minha casa, sai do meu lar, porque o meu Deus vai prosperar. Começa dando glória, glória, glória. Entrega nas mãos de Deus agora. Senhor, olha quantas vidas estão sendo sendo agraciada pelo poder dos céus agora, por intermédio da oração, Senhor. Não há mal que resiste. O poder da oração de uma igreja que ora, o poder da oração de uma igreja que clama. Então venha, meu Deus, agora, derruba as forças do inferno, repreende, meu Deus, agora, tudo aquilo que vinha atrapalhando a vida desta mulher, a vida deste homem, Senhor. É através da oração, é através do clamor, é através da intercessão agora, é através da súplica, meu Deus, prospera mesmo, ó Senhor, na vida daqueles que nos ouvem, daqueles que estão pela internet, daqueles que estão, Senhor, socorrendo a tua obra neste dia. Abençoa os dizimistas, abençoa os ofertantes, meu Deus. Repreende agora todas as artimanhas do inferno, abençoa a vida daqueles que têm oferta, aqueles que não têm, ó Deus, abençoa mesmo, derramando da tua graça e da tua vitória, em nome de Jesus, diga amém. Levanta para Deus o teu voto e diga: sai, miséria! Diga: sai, devorador! Porque o meu Deus vai prosperar na minha casa. Levanta as tuas mãos. Aonde colocar as tuas mãos, abençoado será quem recebe, diga amém. Aonde colocar os teus pés, prosperará quem recebe, diga amém. Coloca dentro do alfoli cantor Ivan Luiz cantando um louvor bem bonito, e os obreiros já entregando voto para a próxima quarta-feira do grande mover de Deus. Pode bater palma e dar glória para Jesus.
1: Glória. Quem pode glorificar a Jesus? Quem está esperando Jesus? Quem está esperando a volta? As virgens prudentes, elas estão aguardando Jesus. As virgens loucas não está nem aí, né? O azeite, que é o Espírito Santo. Quem tem o azeite aí, o Espírito Santo de Deus na sua vida? Vamos cantar esse hino.

arrebatar a sua igreja. Mais um? Mais um? Estão pedindo mais um aqui, pastor. Obrigado, pastor Rivaí. Tá mais jovem agora, né? Vamos ficar de pé? Vamos, igreja? Vamos ficar de pé? Vamos? Eu senti a presença tanto de Deus aqui, meus irmãos. Irmãos, os sinais da volta de Jesus estão muito próximos, viu? Então nós temos que se preparar mesmo, porque em qualquer momento a igreja vai subir glorificando a Deus. Fogo na seara, pastor Rivaí. Pode ser? O Bruno, você quer também, Bruno? Tá bom, então vamos lá. Quem está sentindo Jesus aqui, dá glória. Parece que...

Aleluias, fogo do Espírito Santo. Quem crê que Jesus está aqui, diga glória a Deus. Ainda em pé, meus irmãos, quem não tem o voto, pega o voto para a próxima quarta-feira. Nós vamos fazer crendo no milagre. Quem está crendo no milagre, diga glória a Deus. Se não tem fé, pega pela minha fé. Passa lá novamente, queridos irmãos. Nós vamos orar agora com o voto do livramento nas mãos. Livra-me do mal. Quem quer que Deus te livra do mal? Quem quer que Deus te livra do mal? O maior mal qual é, pastor? São todos, e Deus vai te livrar. Todo mal que está cercando a tua vida, Deus vai livrar. Quem crê que Deus vai livrar? Passa lá. Quero ver todo mundo com o voto nas mãos agora. Livra-me do mal. Diga, livra-me do mal. O mal, o coração do homem maldoso, irmão, Deus vai te livrar. O coração, aquele invejoso, diga, queima a inveja, Jesus. Diga, queima a inveja, Jesus. É, irmãos, a inveja é terrível, a inveja é terrível. A inveja é terrível, mas não tem problema, não. Deus vai te abençoar ainda mais. Quem crê que Deus vai te abençoar ainda mais, diga glória a Deus. Quem crê? Deus pode abençoar ou não pode, irmãos? Pode ou não pode, irmãos? Então levanta para Deus, que nós vamos orar agora para Deus livrar. Você não vai entregar esse voto hoje, você só vai entregar na quarta-feira que vem. Quarta-feira que vem, você vai trazer escritos teus pedidos e Deus vai bater o carimbo da vitória. Quem crê que Deus pode bater o carimbo da vitória, diga glória a Deus. Tudo que pedires a Deus, crendo, ah, eu não tenho fé, pega pela minha fé e você vai ver o resultado. O resultado vai ser milagre, vitória na palma das tuas mãos. Amém? Fique em pé, que agora é hora de nós clamarmos pelo mover de Deus. Quem quer que Deus move neste lugar, diga glória a Deus. O Espírito de Deus já está me dando uma revelação. 91 pessoas, Deus vai surpreender a tua fé ainda hoje. São 91 pessoas que chegou aqui hoje, pensativo, preocupado, e Deus está dizendo, descansa teu coração, porque eu já te dei vitória nesta guerra. Levanta as mãos aqui, levanta as mãos lá, levanta as mãos ali, ó. Levanta e já vem para cá, já vem para cá, já vem para cá, já vem para cá. O Espírito de Deus está me dando uma revelação, são 70 pessoas. O Espírito de Deus está dizendo, não coloque as tuas mãos, porque Deus já colocou as mãos dele, ele ouviu a tua oração. Deus está dizendo, você vai ver o que eu vou fazer em prol da tua vida. Só conta os dias e prepara para vir para agradecer. Cadê você com a mão levantada? Levantou, vem. Sai do teu lugar e vem para cá. Vem para cá que nós vamos orar por você agora. 35 pessoas. Eu vejo Jesus colocando as mãos na sua saúde. O Senhor está dizendo, eu arranco pela raiz e te dou saúde. Deus está dizendo que não sentirá mais as dores. Aquilo que te incomodava não te incomoda mais. Ele acabou de te curar. Vem. Vem para cá. O Senhor está me dando uma revelação com 12 pessoas. O Senhor passou uma gota do sangue dele nos teus olhos nesta tarde. Eu via Deus limpando os teus olhos. O Senhor está dizendo, nunca mais você vai sentir aquele queimar que você sentia, aquela ardência que você sentia, não vai mais. Jesus te curou nesta tarde. Já levantou aqui, já levantou lá, já levantou ali, vem. Já levantou lá, vem. Jesus está curando 12 pessoas aqui de uma enfermidade que estava na sua coluna, afetando os teus pés. Pode fazer os movimentos que você não podia fazer, porque ele já te curou. Cadê você com a mão levantada ali, aqui, isso? Levanta as mãos aqui, ó. Levanta as mãos ali, ó. Levanta as mãos e dá um glória para Jesus. Levanta as mãos e dá um glória para Jesus. 119 pessoas. O Senhor está dizendo, eu já estendi as minhas mãos para livrar. O Senhor me mostra um grande livramento chegando dentro da sua casa para a sua família. O inimigo queria atingir a tua fé, diga queima ele, Jesus. Já levantou ali, diga queima ele, Jesus. Já levantou a mão lá, ó.
já levantou a mão aqui, ó. O Espírito de Deus me revela 18 pessoas. O Senhor está dizendo: a porta não vai abrir, já está aberta. Eu estou vendo Deus colocando uma bênção grande, financeiramente falando, na palma das mãos dessas pessoas. Levantou aqui, levantou lá. Deus está dizendo: farei mudança na história da tua vida. Levanta as mãos, levanta as mãos, levanta as mãos. Começa dando glória, glória, glória, glória. É para clamar a Deus agora. É para clamar a Deus agora. É para fazer igual Ezequias fez. Clama a Deus agora, meu irmão. Clama. Clama a Deus. Entrega na mão dele agora. Senhor, que socorre os aflitos. Vamos lá, batalhão da fé. Entrando em ação e orando. Meu Deus, que coisa linda. É ver o teu operar, Senhor, agora. Levantando, meu Deus, os paralíticos. Dando vida para aquele que não tem. Transformando as lágrimas o que chora. Meu Deus, é agora o momento de clamar. É agora o momento de orar. Ora, meu irmão, ora que Deus vai te dar vitória. Ora que Deus entrará com providência. Ori calabasturianda lá para calabasteia. Meu Deus, vai movendo agora as tuas mãos, que é poderosa.

fé. Olha aí, Senhor, as aflições, meu Deus, que esta mulher carregava, Senhor. Era uma doença, meu Deus, uma hemorragia, era pedra na vesícula. Sai daí,

com a tua providência e destruindo, meu Deus, agora esta seta do inferno, esta peste maligna que estava atuando, meu Deus, no caminho deste homem. Não adianta resistir, obra do inferno, legiões malignas, legiões satânicas, demônio das encruzilhadas, espírito das trevas, tudo que você planejou contra a vida desta pessoa, eu te repreendo agora, legião do inferno, arranca, meu Deus, agora, este espírito do inferno, arranca, meu Deus, agora, dá o teu grito de derrota, Satanás, segura, irmãs obreiras, olha a fúria do inferno, segura, irmãs obreiras, olha o demônio

olha os ouvintes clamando, olha o teu povo clamando. Meu Deus, é vitória, é milagre, Senhor, que chegará na palma das mãos deste povo. Nós te repreendemos agora, expulsa agora, expulsa toda dor, expulsa, saia, sai, sai, sai, espírito do inferno, tudo que foi planejado contra a vida.

esta vida agora, liberta, Senhor, esta vida que chora, ela clama pelo milagre, ela clama pelo socorro. Ori calabasturianda lá para calabasteia.

0: espírito, sai daí, legião, sai daí, sai da garganta, sai das cordas vocais, sai da coluna, sai daí agora, meu Deus, esse espírito do inferno que atormentava esta pessoa no período noturno, Senhor, ela não tinha paz, não tinha alegria, mas a partir de agora, Senhor, ela vai viver o extraordinário, que é somente o Senhor que pode. Arranca, meu Deus, agora, esta miséria deste demônio que foi enviado, Senhor, arranca esta miséria deste demônio que estava atuando na mente, no coração desta pessoa. Arranca, meu Deus, agora, sai daí, legião do inferno, dores malignas, dores que estavam nos ossos, dores, saia, em nome de Jesus de Nazaré, eu creio no milagre, Senhor, sai, levanta as mãos, diga, sai, diga amém. Busca suas dores agora, busca o que você estava sentindo que não está mais, levanta suas mãos, pastor, eu já estou curado, eu já tenho um testemunho para contar, Jesus restaurou, está curada, minha irmã? Já é, o que que você tinha, minha irmã? Como que é o seu nome? Seu nome?
1: Denise.
0: Denise. O que que você estava sentindo, dona Denise?
1: Já tá fazendo um ano que eu senti uma dor na barriga.
0: Um ano?
1: E no estômago. Já não aguentava nem respirar. Até falei com a irmã aqui, falei, não tô aguentando, parece que eu vou desmaiar. Mas graças a Deus já saiu e tá aliviada, em nome de Jesus.
0: Tá curada.
1: Curado, porque Jesus é bom.
0: Valeu a pena vir aqui hoje?
1: Valeu, foi Deus que me mandou vir.
0: Quem te trouxe aqui, minha
1: foi
0: irmã?
1: Jesus.
0: Quem te deu saúde?
1: Foi Jesus.
0: Pode bater palma e dar glória para Jesus. Quem mais? Pastor, não estou sentindo mais nada. Jesus já me curou. Jesus já me curou. Jesus já me curou. Busca a sua enfermidade que você não tem mais nada. Já está curada, minha irmã? Já está curada? Vamos ouvir mais uma pessoa aqui. Como que é o seu nome?
2: Filho aqui. Ele estava com 11 dias desaparecido. Ele é usuário, era usuário, sim, né? E eu fiz um voto com Deus, eu sou de outro ministério, mas fiz um voto de 27 semanas no mover de Deus. Na primeira, ele estava com 11 dias desaparecido.
0: Meu
2: Deus! Não, olha, eu não tenho o que pensar, só pensei que ele estava morto. Preso não podia estar. Aí eu vim, o Espírito Santo me trouxe, mas deu tudo errado. Já cheguei aqui quase na hora do amém. Sim. Pois naquele mesmo dia o Senhor respondeu com fogo, para a honra e glória do nome do Santo Senhor Jesus. Por umas 4 horas da tarde, ele pediu o contato de outro safado que estava junto com ele e ligou para a filha no Instagram, no trabalho. Filha, tá tudo bem? Tá. Então tá bom. Aí ele veio para casa no mesmo dia, 3 horas da manhã.
0: Voltou para casa.
2: Voltou para casa.
0: Através da campanha.
2: 11 dias desaparecido.
0: 11 dias.
2: Que eu vim aqui.
0: Sem ter notícia.
2: Sim, não sabia.
0: Preocupada como
2: todo
0: mãe.
2: Todo lugar se procurou e não se encontrou ele.
0: Meu Deus.
2: Eu digo, morreu, foi para Valeta. Foi isso que eu pensei.
0: Entrou na
2: aí,
0: campanha.
2: O que aconteceu? Eu vim um dia aqui.
0: Um dia.
2: E no primeiro dia
0: Deus
2: o Senhor respondeu com fogo.
0: Com fogo.
2: Ele acordou lá onde ele estava, o Senhor acordou ele e ele falou com a filha, quando foi 3 horas da madrugada, ele chegou em casa ainda sobre efeito de droga e bebida. Ele ficou uma semana mais caído em cima da cama, quando se levantou, disse para mim, nunca mais eu vou fazer essas coisas. Tem certeza? Tem. Oh, glória a Deus.
0: E hoje liberto hoje, também por Jesus.
2: Hoje é a 7ª semana, ele voltou para o Senhor.
0: Agradecendo a Deus.
2: Estou agradecendo
0: quem
2: ao
0: trouxe
2: Senhor,
0: seu filho de volta.
2: Todo meu coração. Jesus
0: pode
2: Cristo,
0: bater palma e dar glória para Jesus. Mais milagre, pastor Alan.
3: Pastor Rivaí, milagres acontecendo. Sendo da quarta-feira, o grande mover de Deus. Vamos ouvir essa senhora. Meu irmão, seu nome?
4: Severina.
3: Severina, relate para nós o que Jesus fez na sua vida agora.
4: Eu estava com forte dor de cabeça quando eu entrei aqui, que sentei lá na cadeira e comecei a orar. E junto com o coração do pastor, a dor desapareceu.
3: Muito, muito, minha irmã?
4: Muito, muito.
3: Como que era de 1 a 10 essa dor?
4: Muito forte, se latejava assim a cabeça.
3: E agora?
4: Agora não estou sentindo mais nada.
3: Mais nada?
4: Mais nada.
3: Quem te curou?
4: Jesus.
3: Quem te curou?
4: Jesus.
3: Foi Jesus.
0: Pode bater palma e dar glória para Jesus. Quem mais? Pastor, não estou sentindo mais nada. Estou movendo meus braços agora e estou respirando normal. Jesus me curou. Quem foi curado por Jesus?

0: quem está levando a bênção para casa? Quem está levando a bênção para casa, diga glória a Deus. Levanta suas mãos, oração da fé, a oração final. Agora é hora de levar a bênção dobrada para casa. Quem quer levar a bênção dobrada? Terminando aqui, você já sabe, vai contar o seu testemunho. E sexta-feira espero por vocês às 9 da manhã, em santo jejum a Deus, desafiando as obras do mal. Quem crê que Deus pode libertar, diga glória a Deus. Está aqui esta senhora, já está liberta, viu filha? Dá lugar para Deus. Vem para ver, meus irmãos, a manifestação do poder de Deus e a libertação. E não se esqueça que neste final de semana teremos a Santa Ceia do Senhor Jesus, no sábado às 19 horas, presbítero Davi Miranda Neto, e você não pode perder esta grande oportunidade. Domingo, no horário das 11 da manhã, presbítero Kleber, e Deus trazendo uma palavra para o nosso coração. Quem crê na vitória de Jesus, diga glória a Deus. Então levanta suas mãos, nós vamos para a casa debaixo da bênção. Quem está indo para casa debaixo da bênção, levanta as mãos para Jesus. Levanta as mãos para Jesus, que nós vamos orar agora. E nesta oração nós vamos entregar o Brasil nas mãos de Deus, entregar a nossa família nas mãos de Deus, e vamos orar também pela viagem do nosso querido pastor Fabrício Beata e também o pastor Marcos Magno, que está em missões pela obra do Senhor. Quem vai orar por eles? Quem vai orar? Então levanta as mãos e vamos orar, vamos orar. E dia 31, não se esqueça, vigília das mulheres de fé. Quem é as mulheres de fé? Quem é? E os homens de fé? Vai ficar de fora? Não, vai vir também para a vigília. Todo mundo buscando a Deus na vigília, na madrugada, dá tempo de se preparar e se programar. Irmã Débora e toda a equipe das mulheres de fé estarão presentes. Levanta as mãos, oração da fé, oração final, orando pela diretoria, orando pela nossa igreja. Começa dando glória, glória, glória. Senhor, aqui estamos entregando este culto nas tuas mãos agora. Nós estamos orando, Senhor, apresentando, meu Deus, o final de semana que já está chegando. Eu oro, meu Deus, apresentando esse povo que está voltando para casa com gostinho de quero mais. Guarda mesmo este povo, Senhor. Protege mesmo agora através da oração. Eu oro, meu Deus, apresentando a vida do teu servo, nosso querido irmão Xavier, nas tuas mãos, que está hospitalizado. Senhor, dá saúde para ele agora. Eu oro apresentando a nossa presidente, a nossa irmã Ereni, a nossa vice-presidente, a nossa irmã Débora, o pastor Lorival de Almeida, o presbítero Davi Miranda Neto, Senhor, eu oro apresentando agora o pastor Marcos Magno, o pastor Fabrício Beata, que está em missão. Senhor, usa os teus servos, seja com eles, ó Deus, guardando e abençoando para a tua glória, em nome de Jesus, diga amém. Jesus já visitou sua casa e deixou um presente lá, quem recebe diga amém. Jesus já visitou tua saúde e deixou um presente, quem recebe diga amém. Jesus já visitou seu emprego e deixou um presente, quem recebe diga amém. Diga a paz do Senhor Jesus, a paz do Senhor Jesus e a... Olha para quem está do teu lado e diga: amanhã tem mais. Que Deus abençoe, vem receber a unção, nós vamos ungir a todos, vão todos em paz. Irmão Douglas já está posicionado, então vamos até lá para ouvir testemunhos.
1: Deus abençoe, presbítero Rivair Silva. Deus abençoe, querida audiência do programa Voz da Libertação. Você acabou de acompanhar a transmissão desse culto ao vivo, aqui diretamente da nossa sede mundial das igrejas Pentecostal Deus e Amor. Deus, uma vez mais, manifestou a sua bênção e nós estamos impactados por tudo quanto Deus fez aqui nesta tarde da quarta do grande mover de Deus. Eu estou aqui com a minha irmã que vai compartilhar um pouquinho da experiência dela, como foi, minha irmã, estar nesse culto nessa tarde. Eu tenho a certeza que a senhora está voltando para casa com posse de vitória. Seu nome?
2: Antônia Aparecida Ferreira Feitosa.
1: Irmã Antônia, de qual localidade a senhora veio aqui de São Paulo?
2: Itapevi.
1: Itapevi, zona oeste de São Paulo. E valeu a pena, irmã, ter deixado a sua localidade, a sua residência, para estar conosco nessa quarta do grande mover de Deus?
2: Valeu a pena, porque eu tô levando a minha bênção para minha casa, para mim e pro meu esposo.
1: Tá levando a vitória, irmã Antônia?
2: Levando a vitória hoje.
1: O que foi que aconteceu?
2: Aconteceu que na palavra, Deus falou comigo, porque eu falava pelas madrugadas, falou Senhor, e eu chorava e virava a cara para a parede. Então, através da palavra, Deus falou comigo, que Deus estava consolando as minhas lágrimas, que estava me multiplicando os anos de vida e dando vida para quem estava dentro da minha casa.
1: Meu Deus, foi muito forte o que Deus falou através da palavra. A palavra, ela veio como uma flecha diretamente no coração da senhora e trouxe à senhora o aumento da fé. Estou vendo que a senhora está emocionada, está derramando as suas lágrimas. Essas lágrimas são de tristeza, minha irmã?
2: Essas lágrimas são de alegria, porque Deus livrou meu esposo da morte. Era ele que Deus estava livrando da morte.
1: Meu Deus, essa bênção foi muito grande. O seu esposo estava diagnosticado com algum tipo de enfermidade, minha irmã?
2: Ele estava com anemia no sangue.
1: Meu Deus, quanto tempo é essa enfermidade?
2: E eu orava e pedi para Deus que Deus transformasse, que ele colasse o cálcio, uma gotinha do sangue do Senhor nas veias do meu esposo e ele transformasse o sangue dele.
1: Foi muito grande o milagre que Deus fez, né, minha irmã? A senhora viu ali o contemplar, a manifestação do poder de Deus, aquela enfermidade que estava na vida do seu esposo, uma enfermidade que era para a morte. Quanto tempo ele estava sofrendo com essa enfermidade?
2: Ele falava para mim assim, eu como, mas eu estou emagrecendo. E eu comecei a orar e clamar ao Senhor. Aí Deus falou para mim assim, eu curarei a ele. E você vai cantar o hino da vitória, você vai cantar a vitória. E você vai dar o meu testemunho, que eu sou o teu Deus. E ali na palavra Deus falou. Ali na palavra Deus falou, né, que ele tinha curado, que ele tinha curado, libertado aquelas vidas que choravam sobre os pés dele. E eu, à madrugada eu chorei, pedi para Deus curar meu esposo e ele curou.
1: Está saindo daqui com posse de vitória. Crê que a enfermidade já bateu em retirada. Aquilo que os médicos não podiam fazer, o nosso Deus faz. Esse é o Deus que nós servimos, o Deus que se faz presente aqui na igreja Deus de Amor. Está alegre com Jesus?
2: Estou muito feliz. Eu amo meu Jesus, porque é ele que nos cura, né?
1: A gente não pode largar esse Jesus por nada, né, minha irmã?
2: Nunca, nunca, nunca, porque ele nunca deixa da gente.
1: Esse é o nosso Deus. Faz um convite, então, para os nossos irmãos internautas, pessoas que estão enfermas, pessoas que estão desenganadas pela medicina. Qual o conselho que a senhora pode dar para essas pessoas?
2: Que eles venham buscar o Senhor, né, se humilhem nos pés do Senhor, busca de Deus, porque Deus é aquele que cura, que liberta e restaura nossas vidas e a nossa família. Busca sempre de Deus. Que venham aqui buscar o Senhor também, orem nas suas casas também e busquem do Senhor.
1: Colocou a fé em prática, buscou a Jesus Cristo, é abençoado por Jesus. E na próxima quarta-feira, irmã Antônia, tem mais?
2: Tem mais, em nome do Senhor Jesus Cristo, tem mais, tem bastante. Que venha todo o São Paulo inteiro, o mundo inteiro, buscar do Senhor. Porque Deus vai sair daqui curado, liberto e restaurado. Senhor Jesus.
1: Deus abençoe, irmã Antônia. Obrigado pela sua participação. Eu tenho a certeza que o seu testemunho está acrescentando a fé de pessoas que estão nos ouvindo agora e também estão nos vendo através do programa A Voz da Libertação. Deus abençoe. Uma boa volta para sua casa. Você está ouvindo aí, querido ouvinte?

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5: Muito bem, está no ar mais uma super edição do Tá Na Mesa. Que bom ter você com a gente. Você que está chegando agora na sintonia. Olha, essa semana eu sabe o que é, Cida? Eu estava viajando, estava ouvindo a rádio, mas agora eu estou. Está no ar nesse clima delicioso, graças a Deus, a paz do Senhor a todos. Mais uma edição do Tá Na Mesa. Novidade, inclusive, é novidade aqui na nossa programação. Para você que está chegando agora na Rádio Deus é Amor, o programa Tá Na Mesa, um bate-papo bem descontraído sobre temas relevantes do nosso cotidiano, com muito bom humor. A sua participação pelo nosso WhatsApp 011 98292-3392, e claro, você fica sabendo de tudo o que acontece aqui na sede mundial e também na Igreja Pentecostal Deus é Amor, mais próxima de você. Meu nome é Cido Gameiro, não estou sozinho, estou com ele, uma das vozes mais conhecidas da Igreja Pentecostal Deus é Amor. Ele está sempre pregando, ele está sempre puxando a orelha do pessoal. Fala, olha, ele dá cada pregada entre Jesus. Presbítero Clébio de Oliveira, como é que tá, pastor? Tudo bem? A paz?
6: Muito boa tarde, Cido Gabeiro, muito boa tarde todos aqueles que estão conosco nesta sintonia. Como disse você, está na mesa, e está na mesa para debate, está na mesa para comunhão, está na mesa agora a nossa atenção, porque nós queremos você conosco nesta mesa. E claro, hoje, assuntos, atualidades, coisas lindas, maravilhosas, e não é só para ouvir, é para compartilhar e participar conosco.
5: Sem dúvida nenhuma.

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0: Jesus!
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Neste momento eu quero falar com todos os pais, tios, avós. Está chegando, hein? Dia 10 agora de outubro, aquela linda festividade com todas as crianças da nossa igreja, aquelas crianças também que ainda não fazem parte da igreja. Nós estaremos aqui a partir das 14 horas com todas as tias. São irmãs preparadas para falar com a sua criança na linguagem infantil. A sua criança vai ouvir a pregação da palavra e ela vai entender. Teremos também brincadeiras. Olha, você não pode deixar a sua criança de fora desta festividade. Então, olha lá, pai, mãe, tio, avó, vem para cá. Tragam todas as crianças para esta festa. Até porque o mês de outubro é o mês das crianças. Então, marque esta data, 10 de outubro, no horário das 14 horas. E teremos muitas brincadeiras com essas crianças e pode ter certeza, vai alegrar o coração de cada uma delas. Nós estaremos aqui aguardando por todos vocês.

porque desde a antiguidade não se ouviu, nem com o ouvido se percebeu, nem com os olhos se viu, um Deus além de ti, que trabalha para aquele que nele espera. Isaías 64:4.

Eu quero falar com toda a membresia da nossa Igreja Deus e Amor aqui da sede estadual da Senador Pompeu. Está chegando, hein? Neste dia 10 e também no dia 11, nós estaremos aqui na celebração da Santa Ceia do Senhor Jesus Cristo. É um momento muito especial para a igreja. Olha, meus irmãos, não marque outro compromisso. Que você possa estar conosco no sábado, no dia 10, às 9 da manhã. Presbítero Apolo Alexandre vai estar com vocês, ministrando a palavra de Deus, celebrando a Santa Ceia do Senhor Jesus. E no domingo, no horário das 7, 9, 11, às 15 e também às 18 horas, no domingo, a celebração da Santa Ceia do Senhor Jesus Cristo. Jesus deixou muito claro para a igreja: quem come a minha carne e bebe do meu sangue, esse permanece em mim e eu nele, e eu ressuscitarei no último dia. Nós estaremos aqui nesses cultos memoriais, cultos proféticos, onde nós estaremos aí falando da morte e também da ressurreição de nosso Senhor e Salvador Jesus Cristo. E também falando acerca da sua volta, que é, meus irmãos, a maior esperança da igreja. Então você não pode perder, neste dia 10 e também dia 11 de outubro, Santa Ceia do Senhor Jesus Cristo.

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1: Deus abençoe, ouvintes, neste momento, passando aqui para convidar a todos vocês para este domingo. É o prosseguimento da campanha da restituição. Deus tem abençoado o povo, uma campanha que tem impactado vidas, lares e famílias. Você sabe que esta campanha está baseada no livro de Jó, onde Deus trouxe a restituição, restituiu saúde, restituiu a sua família, restituiu os seus bens. É para você entender que Deus tem poder da restituição. Eu quero convidar você, a sua família, para estarem conosco neste domingo. Eu sei que no decorrer da semana é corrido aí, são várias atividades, é o trabalho, tem a faculdade, tem aquele curso, mas aos domingos você pode levantar pela manhã juntamente com a sua família e participar conosco desta campanha. São 3 horários, 7 da manhã, às 9 e também às 11 da manhã, a campanha da restituição. Eu estarei aqui com vocês pregando a palavra do nosso Deus.
2: Mas agora nós vemos, meus irmãos, que Jó não desistiu. No capítulo 42 que nós lemos, nós encontramos aqui o ponto da virada. Deus apenas não restaurou, mas ele deu.

vitórias. Deus é especialista em transformar lágrimas em testemunho. Tem alguém aqui que pode glorificar o nome deste Deus? O Deus que vira a chave, o Deus que transforma situações, o Deus que restaura. Você pode olhar para mim e falar: pastor, eu estou vivendo o capítulo 1 de Jó, a minha vida é só perdas, a minha vida é só dores, a minha vida

0: o nome dele, haverá. Deus já preparou a restauração, Deus já preparou a restituição, Deus já preparou a honra.
1: Olha, ouvintes, eu tenho certeza que você não vai perder tempo. Você vai ganhar tempo aqui aos domingos. Vai sair da sua casa para ouvir uma boa palavra da parte de Deus. Deus tem prazer em falar com você, acrescentar a sua fé, trazer cura interior e ainda abençoar a sua vida. Após a pregação da palavra, eu estarei orando através dos excelentes dons do Espírito Santo e, na sequência, juntamente com o Esquadrão da Fé, que estaremos aqui juntos, em jejum, em oração, em humilhação, pedindo a Deus para te abençoar. E nos domingos também, Deus tem confirmado libertações, Deus tem confirmado milagres. Venham participar. Eu tenho certeza que neste domingo a mão de Deus vai operar na sua vida e você vai glorificar o nome do Senhor.
0: Vai expulsando, expulsa todo o mal. Sai opressão do mal, vai embora, Satanás. Sai do caminho dessas pessoas. Sai de dentro da casa. É no nome de Jesus. É no nome de Jesus que eu te repreendo. Vai embora, Satanás. Sai da vida dessas pessoas. Opressão maligna. Eu te repreendo, Satanás. Eu te repreendo em nome de Jesus. Vai expulsando, pede para Jesus queimar ele. Pede para Jesus queimar ele. Ai, Satanás, sai do caminho dessas pessoas. Vai queimando, Jesus, vai queimando. Sai da vida delas, Satanás. Grita, queima, Jesus. Vai expulsando, vai expulsando. Vai embora, Satanás, sai, opressão maligna. Sai do caminho dessas pessoas. Sai de dentro desta casa. Sai em nome de Jesus. Vai queimando, Jesus. Vai queimando. Pede para Jesus queimar ele.
2: Deixa o Espírito de Deus te tocar.
1: A mão de Deus tem se movido no nosso meio aos domingos. Que coisa tremenda. Vidas sendo libertas, vidas sendo restituídas, restauradas pelo poder de Deus. As pessoas têm testemunhado, ouvinte, as pessoas têm contado a bênção. Nós vamos acompanhar agora, porque as pessoas saem de casa, ouvem a palavra, recebem a oração da igreja e, claro, essas pessoas vão testemunhar. Aumente o volume do seu rádio. E vamos acompanhar o que Deus vem realizando nesta campanha da restituição.
0: Qual é o seu nome?
3: Antônia.
0: Irmão, o que é que aconteceu?
3: Pastor, eu estava me sentindo muito mal desde ontem no trabalho, minha pressão estava muito alta. E eu estava sentindo uma fisgada muito grande no meu coração. E eu pedi a Deus para que Deus tirasse aquele mal de mim. E eu falei com Deus, Senhor, amanhã eu vou para a igreja, eu vou sair de lá curada. O Senhor revelou aí que tinha uma pessoa aqui que estava se sentindo mal. E depois de sentir aquela leveza, hoje eu estou sentindo, pastor. Não estou sentindo mais nada, pastor.
0: Sumiu as fisgadas.
3: Senti.
0: A pressão não está mais alta.
3: Não, pastor, estou me sentindo bem.
0: Está curada.
3: Estou me sentindo bem. A minha respiração está bem, pastor. Estou me sentindo ótima, pastor.
0: Curada por Jesus.
3: Glória a Deus.
0: Dai glória a Deus com ela. Está curada.
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1: A presença de Deus tem sido notória no decorrer desta campanha. Deus está operando aos domingos. Você não vai ficar de fora. Eu sempre costumo falar, ficar de fora é perder as bênçãos de Deus. Venham para cá, Deus quer restituir o que você perdeu. Eu sei que eu falo com pessoas que ao longo dos dias, dos meses e até anos, você vem sofrendo perdas na sua vida. Talvez a saúde, talvez a família, quem sabe os seus bens, mas você vai estar neste domingo diante de um Deus que é poderoso para restituir na sua vida. Rua Senador Pompeu, número 27, aqui no centro do Rio de Janeiro.
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0: Olha, ouvintes, está chegando dia 12 de outubro, a partir das 7 da manhã. Nós teremos aí um feriado nacional e nós queremos aproveitar esta data. É a data da medicina do Senhor Jesus Cristo e teremos duas concentrações. No horário das 7 às 9 da manhã, nós teremos a participação do presbítero Sandro Mesquita, que vai estar conosco pregando a palavra do nosso Deus.
1: Já percebeu que tu entrou aqui pesado, já está mais leve, o peso já caiu por terra. Você percebeu que você chegou aqui hoje triste, mas o anjo já trouxe alegria para você. Você percebeu, o anjo vai entrando, as portas vão se abrindo. A Bíblia fala que Pedro está o quê? Dormindo, um sono profundo. O sono estava tão gostoso que o anjo chega, dá um toque, dá uma sacudela em Pedro, manda ele se levantar, manda ele colocar as roupas, capa, manda ele colocar o chinelo e fala: Pedro, agora fica de pé e me segue. Você imagina, e o anjo vai, o anjo na frente e Pedro atrás, as portas vão se abrindo, chega no portão principal, Pedro abre os olhos e ele olha e ele percebe, olha para um lado, olha para o outro, ele pensou que estava sonhando, mas não era um sonho, era realidade. Ei, meu irmão, ei, minha irmã, o teu milagre, o teu sonho vai se tornar em realidade nessa manhã. O que você pensava que não ia acontecer, vai acontecer na sua vida, vai acontecer na sua casa, vai acontecer na sua família. Levanta essa mão, pelo amor de Deus, aí, glorifica o nome de Jesus nessa manhã, glorifica o nome de Jesus. O milagre chegou nessa manhã, a bênção de Deus chegou.
2: Eu creio que essa cura, a minha resposta de oração.
0: É, nós vamos aproveitar, você estará conosco bem cedinho, participando deste primeiro culto. Aproveitando, meus irmãos, este feriado nacional, presbítero Sandro Mesquita vai pregar a palavra de Deus no horário das 7 da manhã. Ele vai orar por revelação do Espírito Santo, fazer aquela oração também de libertação, de milagres. E eu tenho certeza, a medicina de Deus vai acontecer também no horário das 7 da manhã.
1: Da senhora.
3: Andréia.
1: Irmã Andréia, a senhora crê que a senhora está curada?
3: Creio.
1: Crê, minha irmã?
3: Creio.
1: Na sua cura nessa manhã?
3: Nome...
1: A senhora sabia que Jesus te curou?
3: Amém.
1: Jesus limpou tua garganta.
3: Aleluia.
1: Agora? O milagre foi grande ou foi pequeno?
3: Grande.
1: Como é que tá aí? Passa a mão aí, passa a mão aí, passa a mão aí, como é que tá aí? Amém?
3: Sim.
1: Hã?
3: Tô bem.
1: Tá bem? Não tá sentindo mais nada?
3: Não.
1: Não está sentindo mais, não tem mais nada aí na garganta.
3: Não.
1: Porque a senhora foi curada.
3: Amém.
1: A senhora sabe quem te curou?
3: Jesus.
1: Foi quem?
3: Jesus.
1: O milagre foi grande ou foi pequeno?
3: Grande.
1: Deus abençoe, irmã Andréia. Palma para Jesus.
2: Eu vou descansar na tua palavra, confiar.
0: É, por isso eu quero convidar a todos neste momento, cheguem cedo para você encontrar lugar. É, a nossa nave principal vai se tornar pequena. Nós teremos este culto das 7 às 9 da manhã e das 9 horas em diante.
1: Não está sentindo mais nada? Não está sentindo mais, não tem mais nada aí na garganta?
3: Não.
1: Porque a senhora foi curada.
3: Amém.
1: A senhora sabe quem te curou?
3: Jesus.
1: Foi quem?
3: Jesus.
1: O milagre foi grande ou foi pequeno?
3: Grande.
1: Deus abençoe, irmã Andréia. Palma para Jesus.
2: Eu vou descansar.
0: É, por isso eu quero convidar a todos neste momento, cheguem cedo para você encontrar lugar. É, a nossa nave principal vai se tornar pequena. Nós teremos este culto das 7 às 9 da manhã e das 9 horas em diante.
4: Jesus estaria ali. eles foram até onde estava Jesus. E Jesus disse: o que queres que eu te faça? Eu faço uma pergunta e a igreja responde. Jesus viu que eles eram cegos? Viu. E por que que Jesus perguntou? Porque queria saber se eles tinham fé. Jesus perguntou: vocês creem que eu posso fazer isto? Eles falaram: sim, Senhor, eu creio. Então, Jesus curou os dois cegos. A mesma coisa está acontecendo aqui hoje. Jesus está perguntando: você crê que eu posso te ajudar? Você crê que eu posso curar as tuas enfermidades? Vocês acreditam que eu posso resolver os teus problemas? Se você crer, a vitória está chegando até você! Glória a Jesus!

0: meus irmãos, nós já podemos sentir o impacto da presença de Deus. A presença de Deus será notória, vidas serão tocadas, vidas serão alcançadas pelo poder da palavra do nosso Deus. Ele vai orar por revelação, fazer aquela oração de explosão de milagres, aquela oração de libertação. E pode ter certeza, Jesus vai operar maravilhas na sua vida.
1: Escute a revelação. O Espírito de Deus está me revelando 12 pessoas. Escute a revelação. Você tinha dores terríveis na coluna. Você não conseguia fazer o movimento. Faça o movimento. 12 pessoas curadas agora, Jesus está me dizendo. O Espírito de Deus está fazendo 12 pessoas. Seu nome, irmão?
2: Meu nome é Douglas, pastor Davi.
1: O que foi que aconteceu?
2: Eu estou mais de 6 meses sem poder andar com a minha coluna. E eu vim para cá hoje de carro, sentado em cima de um colchão, porque eu não podia me movimentar. E na hora da oração, Jesus colocou as mãos na minha coluna, para a honra e glória do Senhor Jesus, estou curado. Eu não conseguia mover minhas pernas, não conseguia me abaixar.
1: Abaixando e levantando.
2: Abaixando e levantando. E não podia caminhar, só que agora eu vou correr aqui para aumentar a fé do povo, olha.
1: Olha aí, ó. Chegou, olha a situação que ele estava. Dá glória a Deus, igreja! Dá glória a Jesus, igreja! Me permita conversar com ele. Escute, irmão. O senhor falou que chegou em cima de um colchão.
2: Isso, porque eu dobrava o colchão no meio assim para colocar atrás da coluna, porque não dava para se movimentar.
1: Há quanto tempo essa enfermidade na coluna?
2: Eu já estou com essa dor assim, que eu não podia me movimentar já 6 meses, mas já tinha perto de mais de 1 ano já.
1: Veja, irmão, chegou aqui num colchão, irmãos. Dentro do carro não podia nem sentar. E ele correu, pulou, porque isso é o quê? Milagre, milagre, milagre, milagre! Glória a Deus, igreja!

0: tragam os enfermos, paralíticos, as pessoas que estão desenganadas pelos recursos humanos. Vai ser o dia da medicina de Deus e não vai parar por aí. Evangelista Maria Lorena vai estar conosco orando por revelação, fazendo aquela oração forte. Vidas serão curadas. Satanás vai entrar em desespero, porque a glória de Deus vai envolver este lugar.
1: Pode gritar, queima, queima, queima, com a legião de demônio que você quer com ela. Eu vou acabar. Eu deixo eles trancados dentro. Eles não têm nada. Eu tranco tudo. Eu acabo. O marido dela. E ela fica desesperada. Você ganhou muito pra fazer isso. Você não gosta dessas campanhas.
2: Não, ela vem aqui.
1: Pode gritar, queima eles. Pode gritar, queima eles. É uma legião, igreja. Fala comigo, Satanás. Eu não ouvi, Satanás. Sai dela agora. Sai dela agora. Sai do marido dela.

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1: Muito bem, 17 horas com 37 minutinhos. Eu sou o seu irmão em Cristo, Presbítero Ribeiro, e estamos de volta com o seu programa Voz da Libertação. E está comigo aqui na mesa o nosso irmão, pastor Abraão. A paz do Senhor Jesus, pastor Abraão.
2: A paz de nosso Senhor e Salvador Jesus Cristo, ouvintes, presbítero José Ribeiro, irmão Ayrton, que está aqui conosco na mesa de som. Que Deus abençoe a todos os irmãos que nos ouvem através das ondas sonoras do programa A Voz da Libertação.
1: Deus abençoe também na paz do Senhor Jesus, nosso irmão, pastor Ayrton Fernandes. Que Deus abençoe a todos os nossos ouvintes que estão chegando agora, você que está... É aí sintonizando o seu rádio aí na 102.9 e também na AM, né? AM 1030, que Deus abençoe você. É, continue aí sintonizado, que Deus tem grandes coisas a estar falando ao teu coração. E eu quero já neste momento chamar a atenção, e atenção, atenção, todo o Rio de Janeiro, para logo mais, Presbítero Abraão, vai estar acontecendo, né, nessa sexta-feira. A sexta-feira na Deus e Amor também é falada, né? Porque a sexta-feira de aí está combatendo as obras do mal. Satanás tem aí escravizado vidas, como você tem presenciado, né? E é algo terrível. O nosso Deus, ele tem aí dado, né, à Igreja Deus de Amor essa autonomia, essa autoridade para poder estar expulsando as obras do diabo no nome de Jesus.
2: A palavra do Senhor nos afirma dizendo, né, através da boca do próprio Senhor Jesus: eis que vos dou poder e autoridade para pisar em serpentes, em escorpiões e em toda a força do mal, e nada nos fará dano. A palavra do Senhor ainda nos afirma dizendo que estes sinais seguirão os que crê. Em meu nome falarão em novas línguas, pegarão na serpente, se comeres alguma coisa mortífera não vos fará mal algum, expulsarão os demônios e colocarão a mão sobre os enfermos e eles serão curados. E é exatamente esta autoridade que o Espírito de Deus nos concede, e nós fazemos uso desta promessa que está predita na palavra de Deus para expulsar os espíritos malignos que têm atormentado as vidas. E nós estaremos nesta sexta-feira de libertação total. Nós estamos aqui com um título, com o tema Destruindo as Fortalezas do Mal, e nós estamos, né, nesta guerra travada contra o inferno, aonde nós estamos sendo testemunhas oculares das libertações que o Espírito de Deus está fazendo aqui na Igreja Pentecostal Deus e Amor. Pessoas oprimidas, pessoas que chegam perturbadas, ouvindo vozes, sentindo a sensação de morte, estão sendo libertas pelo poder do Espírito Santo de Deus. Não é isso, presbítero José Ribeiro?
1: Com toda certeza é verdade, pastor Abraão. E o nosso Deus, ele está falando ao coração dessa pessoa que está aí, quem sabe, sofrendo neste momento. Você vem estar conosco nessa sexta-feira, 7 da manhã, também às 9, às 11, às 13, às 15, às 19 horas. Deus tem uma palavra para o teu coração. Com certeza o nosso Deus vai estar fazendo coisas tremendas, que você vai estar glorificando o santo nome do Senhor. Você que ainda não veio à Igreja de Deus Amor, é o nosso convidado para estar conosco. Você não crente, você de outro ministério, venha. Quem sabe está acontecendo situações na sua casa aí, quem sabe aí você está passando por um momento que você menos, né, tem esperado estar passando por esse determinado momento, um momento adverso. Deus, ele quer, com toda certeza, abençoar a sua vida. Deus quer alcançar você. Rua Senador Pompeu, número 27, é o endereço da benção, é o endereço da vitória. Nós vamos agora acompanhar um trecho aí para que você possa ter a conclusão do que Deus tem feito e está fazendo aqui na Igreja Deus e Amor.
3: Existem portas que uma boa influência consegue abrir, mas existem portas diante de nós, meus irmãos, das quais todos nós paramos. O salmista, ele olha para o ser humano esmagado por situações que

0: Jesus chega!
1: No Salmo 34, versículo 17, o salmista fala que os justos clamam e o Senhor os ouve. Isaías 61, no versículo 1, o Espírito do Senhor Jeová está sobre mim, porque o Senhor me ungiu para pregar boas novas aos mansos, enviou

0: prisão aos presos.
1: E Judas morte!
0: Toda obra maligna, tudo que você ganhou, Satanás, na encruzilhada, no cemitério, na Santa Virgem, você que está amarrando a vida dessas pessoas, sai daí, Satanás, vai embora! Grita pra Jesus queimar ele! Sai da vida dela também, Satanás! Vai gritando pra Jesus queimar!
1: Ela não vai ficar!
0: Vai gritando pra Jesus queimar!
1: Não quero!
0: Vai embora!
1: Não vou!
0: Ele vai ou não vai?
1: Não! Não vou!
0: Grita pra Jesus queimar! Sai da vida dela também, Satanás.
1: Ai, eu te odeio. Quero sangue.
0: Você quer sangue?
1: É muito sangue.
0: Jesus, faça uma gota do teu sangue.
1: Não!
0: Faça o teu sangue liberta ela.
2: Coisa linda, pastor Antônio dos Santos, irmãos presentes, ouvinte de casa, aqui está uma menina emocionada, pois ela sofreu uma descarga elétrica, e em razão da descarga elétrica, seu braço, seu ombro especificamente, ficou duro, ela não mexia o ombro por nada. E hoje ela veio para a campanha, chegou chorando aqui, sofrendo muito, mas após a oração, Deus soltou o ombro dela e ela está mexendo o ombro para a glória de Deus.
0: Irmã, qual é o seu nome?
3: Raquel.
0: Irmã Raquel, conta para nós o que aconteceu.
3: Dia 12 de agosto de 2025, eu tomei um choque no trabalho, 120 volts, e meu braço não mexia mais.
0: O seu braço não mexia mais. Qual foi a data mesmo do acidente?
3: Dia 9 de agosto de 2025.
0: Desde agosto do ano passado, o seu braço não movimentava,
3: não
0: é
3: mexia,
0: isso?
3: Não mexia, não mexia.

0: carga elétrica, mas agora após a oração, ela está movimentando o ombro dizendo que está curada por Jesus. Dai glórias, a mulher está curada.
1: O interessante, pastor Antônio, é que ela chegou com o braço completamente duro e o médico desenganou ela, falou que o braço dela não ia mexer nunca mais, por isso o motivo da sua emoção e da sua alegria, porque o médico falou que nunca mais ela iria mexer o braço.
0: Raquel, quer dizer que no período do acidente, você começou a fazer o tratamento e o médico falou que não tinha jeito?
2: Tinha jeito, meu braço não ia mais voltar a mexer.
0: Não ia voltar. E agora está mexendo.
2: Agora está mexendo.
0: Deus, ele é além da medicina. O doutor Jesus te curou mesmo aqui nesta manhã. Cadê o glória para ele? Dai glórias. Jesus tem a palavra final.
3: Cadê?
4: O que o Espírito Santo de Deus está fazendo aqui na Igreja Pentecostal Deus e Amor. Os amados irmãos puderam acompanhar este trecho de palavra e de libertação, e os irmãos perceberam a fúria de Satanás gritando em alta voz, desesperado, porque não suportou o poder que o Espírito Santo de Deus derramou aqui na Igreja Pentecostal Deus e Amor. E os irmãos ouvintes já notaram uma coisa? Satanás nunca quer dar vida para ninguém. Satanás nunca quer ninguém bem. Sempre quando um espírito maligno manifesta, a conversa sempre é a mesma. Quero matar, quero destruir, quero ferir, quero colocar enfermidade. E nós vemos, amados irmãos ouvintes, a realidade bíblica com o que acontece, né? Na atualidade, nós vemos uma testificação entre o que a Bíblia diz e entre o que nós vemos aqui nas libertações na Igreja Pentecostal Deus e Amor. Porque na Bíblia Sagrada também era da mesma forma. Satanás afligia, oprimia, humilhava as pessoas e ele continua com este propósito até os dias de hoje. Mas que bom que nós temos a intervenção do Espírito Santo de Deus. Que bom que nós estamos aqui em santificação na Igreja Pentecostal Deus e Amor, porque nós vemos o Espírito de Deus quebrar as cadeias, as correntes, os grilhões que Satanás tem colocado na vida das pessoas. E é isso que o Espírito de Deus quer fazer na sua vida. Ele quer libertar você desta oprimição, e eu tenho certeza que aqui na Igreja Pentecostal Deus e Amor, uma vida nova Deus tem para você. O endereço é muito fácil da tua libertação. É Rua Senador Pompeu, número 27, aonde a libertação de Deus espera por você.

Muito bem, amados ediletos ouvintes, eu quero chamar a atenção de todo o Rio de Janeiro. É, todos vocês, meus irmãos, estão aí convocados pelo Pai, pelo Filho e pelo Espírito Santo de Deus para estar conosco logo mais nessa segunda-feira, dia 12, desse corrente mês. Você está conosco recebendo a bênção de Deus, é aquela concentração aí denominada a medicina de Deus. Você aí que conhece a pessoa que está enferma, essa pessoa que está aí sofrendo, atribulada, a pessoa que está aí muitas vezes aí sendo escravizada por obra do diabo, você vai trazer essa pessoa, seja um instrumento de Deus, seja aí boca de Deus para estar falando essa pessoa, e com certeza Deus vai estar entregando para você a grande vitória, porque você vai estar preocupado aí com essa pessoa e Deus vai estar contemplando e vai abençoar a sua vida. Traga para cá, porque nós vamos estar aqui naquela concentração. Aí está conosco nosso irmão pastor Davi Miranda Filho, aí está ministrando a palavra do Senhor, nosso Deus, e acompanhando também para estar

entregando as revelações do Espírito Santo de Deus à nossa irmã Maria Lorena. É, vai estar juntamente com o pastor Davi, vai ser algo tremendo, profundo. Não perca, vem estar conosco. Vai ser tremendo para a glória de Deus, nosso Pai. Nós vamos acompanhar agora o que Deus vai estar fazendo. Você vai ter aí a noção do que Deus vai fazer. Amém.

0: agora, brasa viva do altar do Senhor, queimando o pecado, queimando todo o mal, queimando todas as astúcias malignas, vai queimando todo o mal que está atrapalhando esta vida. Liberta as pessoas que estão nas drogas, Senhor. Esta mãe que não sabe mais o que fazer, por este filho que está nas drogas, por este filho, ó Deus, que saiu de casa, ó Deus, que está, ó Deus, aí, ó Deus, na marginalidade, ajuda ele a se libertar, Senhor. Olha as lágrimas desta mãe que chora pelos seus filhos serem libertos.
1: Seu nome, irmã?
2: Edmina.
1: Conta pra nós o que Deus fez na tua vida.
2: Meu filho com 10 anos, foi diagnosticado com glaucoma. Cheguei no médico, o médico deu pra ele e falou, você vai ficar cego. Eu chorando, liguei pra minha mãe e minha mãe começou a campanha. A minha mãe falou, vem, faz a campanha comigo. E aí um dia eu estava sentada, o pastor falou assim, tem uma irmã aqui que o filho dela está sendo curado agora de glaucoma. Eu levantei a mão e naquela hora Deus curou meu filho. E aí no dia seguinte ele tinha médico, ele fez os exames e até hoje ele faz controle uma vez por ano, só para fazer controle mesmo. Para a honra e glória do nosso Deus, meu filho foi curado.
1: Eu imagino que a senhora levando o seu filho ao médico, o médico dizendo que iria ficar cego, o desespero atacou na hora.
2: Na hora, pastor. Um rapaz que tem sonhos, faz faculdade de direito, é uma bênção, sabe? Ele é promessa do Senhor. Eu tive um problema na gravidez e Deus me deu meu filho. Deus falou assim, não, eu vou te dar o seu filho, porque eu não podia engravidar.
1: Outro grande milagre.
2: Meu filho é uma promessa.
1: Que maravilha.
2: Meu filho é um milagre de Deus.
1: Primeiro ela não podia ficar grávida, ficou grávida. E quando o filho dela nasceu, aos 10 anos, ela levou no médico, o médico disse que ele queria ficar cego. Eu imagino para o coração de uma mãe, meu Deus, que luta, que provação. Mas a senhora ouviu a sua mãe dizer, vamos fazer campanha, vamos orar, vamos pedir, Jesus cura.
2: Exatamente.
1: E agora totalmente curado.
2: Totalmente curado, para a honra e glória do nosso Senhor.
1: Foi a mão de Deus, irmã.
2: A mão de Deus.
1: Isso é um milagre que chama a atenção de todos nós, porque somente Jesus, somente Deus, para fazer milagres como esse. Louvado seja o nome do Senhor.
2: Amém.
1: Amado irmão, amada irmã que está me ouvindo, note que a nossa irmã está emocionada, chorando, derramando lágrimas, porque é um milagre tão extraordinário que chama a nossa atenção. Tudo é possível ao que crê. Quem crê recebe a bênção de verdade.
2: Amém, Deus abençoe.
1: Muito obrigado pela sua fé e pelo seu testemunho.
2: Vocês, tá? Deus abençoe muito a igreja do Senhor.
1: Amém.
2: A igreja do Davi Miranda. Vocês são uma
1: Amém.
2: Bênção nas nossas vidas.
1: Deus está na frente, né, irmã?
2: Amém.
1: Muito obrigado
2: Deus
1: pelo abençoe. Seu testemunho de fé. Amém. Fica com Jesus.
3: É, amados irmãos, milagres tão grandes como estes estarão acontecendo aqui na Igreja Pentecostal Deus e Amor no dia 12. Você que está aí ao alcance da nossa voz escutando esta programação, já marque na sua agenda este compromisso para o dia 12, onde estará pregando a palavra de Deus, pastor Davi Miranda Filho, filho do saudoso missionário Davi Miranda, estará aqui pregando a palavra de Deus, orando pelos dons do Espírito Santo, juntamente com a nossa irmã evangelista Maria Lorena, que também estará orando pelas revelações do Espírito Santo, pelas profundas libertações e milagres, curas divinas, tão grandes como esta, ou até mesmo maiores do que esta, estará acontecendo aqui na Igreja Pentecostal Deus e Amor. Os irmãos que acompanharam este trecho, deste testemunho, puderam testificar, puderam ouvir que o filho da nossa irmã recebeu uma cura milagrosa do glaucoma. Para os ouvintes que não sabem, glaucoma é uma doença incurável, uma doença que provoca o aumento da pressão intraocular, que leva à cegueira. Mas o Espírito Santo de Deus entrou nesta situação, confundiu a medicina e a cura foi ministrada na vida do filho da nossa irmã. E na sua vida não vai ser diferente. Eu tenho certeza que grandes milagres o Senhor Jesus estará operando aqui na Igreja Pentecostal 12 Amor. E o endereço da bênção é muito fácil. É Rua Senador Pompeu, número 27, aonde uma vida nova Deus tem para você.
4: Basta tocar, e ele agora... É, amado ouvinte, você não pode perder, vem estar conosco, com toda certeza, o milagre já está preparado. E o Senhor Jesus, Ele é quem garante a tua vitória. Vem estar conosco, Rua Senador Pompeu, número 27, endereço da Bento, direito à Vitória. Você não crente, você de outro ministério, é o nosso convidado para estar conosco, você da Igreja Pentecostal dos Amores. E neste momento, chegamos já aí ao finalzinho do nosso programa, nós vamos agora falar com Deus em oração.
5: Elevo os meus olhos para os montes, de onde me virá o socorro? O meu socorro vem do Senhor, que fez os céus e a terra. Ore com um homem de Deus, e a bênção chegará até você.
4: Maravilhoso Deus, poderoso Pai, no nome de Jesus, nós agradecemos a Ti, Senhor, por este momento glorioso, ó Pai, em poder adentrar a Tua presença juntamente, ó Pai, com todos os ouvintes, esse irmão, essa irmã, meu Pai, que está aí, Senhor, quem sabe, meu Deus e Pai, pedindo, Seu Deus da glória, sim, meu Pai, um socorro, porque está passando, ó Pai, por situações, Senhor, adversas da sua vida, na sua família, na sua casa, quem sabe no seu trabalho. Essa pessoa, Pai, que está aí, quem sabe, Pai, nesse leito de dor, quem sabe na UTI, na CTI, visita agora, Pai, essa pessoa que recebeu essa palavra, Pai, de desengano desse médico, que falou, meu Pai, como se fosse, Pai, a última palavra, mas sabemos, Senhor, que a última palavra vem é do Senhor, Pai querido e eterno, visita agora, Pai. Dai a bênção e a vitória. Meu Deus, abençoa também, ó Pai, nesse dia, Senhor. Ó Pai querido, eu peço, Senhor, ó Deus, nesse final de semana, Senhor, abençoa. Na segunda-feira, vem usar, ó Pai, os teus servos nas tuas mãos. Venha fazer as grandes maravilhas, Senhor. Venha, Pai querido, operar. Para que o nome do Senhor seja, ó Pai, glorificado, ó Pai. Nós pedimos e já te agradecemos, certo, da bênção e da vitória. No nome de Jesus. Amém e amém, Senhor Jesus.

0: Meus amados irmãos ouvintes, nós já estamos chegando no final desta programação. Nós vamos agora à identificação das emissoras, mas não desligue o seu rádio receptor, que nós estaremos aí indo para a capital dos Bandeirantes, onde estará aí um homem de Deus, uma mulher de Deus, dando prosseguimento a esta programação. Que Deus os abençoe, os irmãos que vos despede.
1: Sou irmão em Cristo, Presbítero Ribeiro.
0: Presbítero Abraão Davi e também na técnica nosso irmão Ayrton Fernandes. Fiquem na parte do Senhor Jesus, lembrando que esta programação tem a direção geral da nossa irmã Irene Miranda. Que Deus abençoe Rio de Janeiro, Deus abençoe Brasil!

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3: 18 horas e 1 minuto na Grande São Paulo, 6:01. Muito boa tarde. A paz do Senhor Jesus esteja no teu coração nesta tarde abençoada. Hoje é dia 7 de outubro do ano de 2026. Estamos felizes na presença do Senhor, porque até aqui Ele tem estado conosco. Como está a sua tarde? Como está você que está em casa, você que está trabalhando, você que está no trânsito? Vamos falar com Deus? É momento de oração, é momento de colocarmos a nossa fé em prática e buscarmos a presença de Deus. Onde você estiver, ore comigo. Deus tem vitória para você aqui na programação da Igreja Pentecostal Deus é Amor. Senhor nosso Deus, Pai de amor, Pai de bondade, Pai de infinita misericórdia, nós te adoramos, nós te bendizemos, nós te louvamos, porque o Senhor nos dá a oportunidade de glorificar o teu nome. O Senhor nos dá a oportunidade de estar na tua casa te adorando. Ah, meu Deus, como é bom estar aqui, Senhor. Como é maravilhoso estar aqui sabendo que o Senhor cuida de nós, sabendo que o Senhor não desampara aqueles que te buscam. Meu Pai querido, nesta tarde eu peço a tua bênção em favor dos ouvintes, em favor dos internautas, em favor, ó Pai, de todos aqueles que acompanham a programação da Igreja Pentecostal Deus e Amor. Que a tua bênção, que a tua graça, que a unção do teu Espírito esteja em cada vida, em cada coração, em cada lar, em cada família. Senhor, eu te peço em favor daqueles que estão desempregados, eu te peço em favor daqueles que estão aflitos, eu te peço em favor daqueles que estão tristes, desanimados, aqueles, meu Pai, que estão cansados da vida. Quantas pessoas já se cansaram, porque, Senhor, é tanta luta, é tanta prova, é tanta tribulação, é tanta dificuldade, e esta pessoa não sabe mais como resolver, não sabe mais como agir, não sabe para onde correr. Meu Pai, olha para este homem que a situação na casa dele se tornou irreversível. Parece que não tem jeito. Ah, meu Deus, esta mulher que a situação dentro da casa dela se tornou uma situação difícil, constrangedora, complicada. Senhor, olha para esta casa onde há tanta contenda, Senhor. Tanta guerra, tanta confusão, tanta fofoca, tanto disse-me-disse. Meu Deus e meu Pai, tanta gritaria dentro desta casa e esta pessoa já não tem mais paz. Ah, meu Pai, a tua palavra diz que o Senhor é o príncipe da paz. Ori canta alabaster e andalaias. O Senhor é aquele que trabalha para aquele que em ti espera. Meu Deus, olha para esta casa, olha para esta família, olha para este internauta, olha para este obreiro. Senhor, eu te apresento este obreiro da tua casa que está passando tanta luta, meu Pai. Senhor, ele gosta tanto de fazer a tua obra, gosta de pregar o teu evangelho, mas ele é perseguido, Senhor. Ela é perseguida, meu Pai, e por causa disso ela pensa em parar. A tua palavra diz, Senhor, que quando nós nos colocamos diante do Senhor, nós somos perseguidos, mas ela também diz que bem-aventurados sois quando vos injuriarem, perseguirem, mentindo, disserem todo mal contra vós por minha causa. Tua palavra diz, Senhor, exultai-vos e alegrai-vos, porque grande é o vosso galardão nos céus. Porque assim perseguiram os profetas que foram antes de vós. Pai, eu quero te apresentar, Senhor, esta pessoa que está sentindo tanta dor, meu Pai. Senhor, neste dia de hoje, esta pessoa sentiu tanta dor, mas tanta dor que ela não aguenta mais. Meu Deus, esta pessoa que está com diabetes, esta pessoa que está com câncer, Esta pessoa, Senhor, que sente uma fraqueza, que parece que não vai acabar esta fraqueza. Meu Deus, tenha misericórdia. Senhor, eu oro por este meu irmão que tem síndrome do pânico. Esta minha irmã, Senhor, que tem depressão, meu Pai. Esta pessoa, meu Deus, que durante todo este dia, ela nem sequer saiu de casa, porque ela sente-se tão mal, ela não quer nem convívio com as outras pessoas, porque ela está em profunda depressão. Oh, meu Deus, oh, meu Pai, tenha misericórdia da tua filha, tenha misericórdia do teu filho, meu Deus. Senhor, eu te apresento este jovem que tem passado uma luta tão grande, uma prova tão grande, uma dificuldade tão grande, Senhor. Eu te apresento esta mulher, meu Pai, que tem passado uma luta dentro de casa com os filhos. Oh, meu Deus, com os netos, com os sobrinhos. Senhor, meu Deus, é tanta guerra dentro desta casa que esta pessoa não sabe mais o que fazer, meu Pai. Olha para aqueles que estão em contenda. Olha para aqueles que estão em confusão. Olha para aqueles que estão envolvidos em mentiras, Senhor. Quantas pessoas que elas foram envolvidas, Senhor. Ela não tem culpa, mas ela foi envolvida nesta confusão. E parece que tudo está contra ela. Oh, meu Deus. Olha para esta pessoa que precisa de recursos, porque ela não tem recursos para, oh, meu Pai, alimentar a sua casa e a sua família. Meu Deus, olha para esta pessoa que dentro da casa dela está faltando tudo, meu Pai. Está faltando pão, está faltando a água, está faltando o alimento. Ah, meu Deus, está faltando, ó Pai, tudo aquilo que esta pessoa precisa para viver e para sobreviver, Pai. Oh, meu Pai, tenha misericórdia deste lar e desta família. Tenha misericórdia deste homem, desta mulher. Olha para esta criança, meu Pai. Eu te apresento a vida das nossas crianças. Eu te apresento a vida dos nossos jovens. Eu te apresento, Senhor, a vida dos nossos adolescentes. Ó, meu Pai, tenha misericórdia deste meu irmão e desta minha irmã. Tenha misericórdia deste pai, desta mãe, deste jovem, desta criança. Senhor, meu Deus, apresento a vida deste homem, Senhor, que ele não consegue largar o cigarro. Oh, meu Deus, tenha misericórdia, liberta o teu filho, Pai. Liberta a tua filha. Senhor, esta pessoa que não consegue abandonar a pornografia. Esta pessoa, meu Deus, que não consegue abandonar os jogos ilícitos, meu Pai. Quantas pessoas perdendo tudo nos jogos ilícitos. Senhor, liberta, Pai. É o Senhor quem liberta, é o Senhor quem faz limpeza, é o Senhor quem tira os vícios, é o Senhor quem transforma os corações, é o Senhor quem muda a história do homem e da mulher. Oh, Pai. Pai. Pai querido, Pai maravilhoso, Pai glorioso. Pai, nós cremos e confiamos no teu infinito poder, no teu infinito amor, na tua infinita graça. Ó, meu Deus, nós cremos que o Senhor trabalha para aquele que em ti espera. E nós sabemos, ó Pai, que o Senhor não desampara aqueles que te buscam. Meu Deus, eu te apresento, Senhor, esta pessoa que estão armando contra ela. Ó, meu Deus, alguém está armando algo para colocar ela numa situação difícil, Senhor. Mas a tua palavra diz que o Senhor quebra o arco, o Senhor corta a lança, que o Senhor queima os carros no fogo. Senhor, agora quebra este arco. Senhor, quebra agora este laço que esta pessoa está quase caindo, meu Pai. Ó, meu Deus, Senhor, liberta esta moça que está nas drogas. Eu oro, Senhor, por esta moça que está nas drogas. Senhor, este rapaz que está nas drogas, meu Pai. E as drogas têm tomado conta. Esta pessoa que está no crack, na cocaína, na heroína. Esta pessoa que está, meu Deus, passando por uma dificuldade tão grande, porque a situação se tornou insuportável dentro da casa dela. Pai, tenha misericórdia. Tenha compaixão, tenha piedade. Senhor, abre portas, meu Pai. Meu Deus, o Senhor é o Deus que abre portas, o Senhor é o Deus que quebra as correntes. Oh, o Senhor é o Deus que faz milagres, e eu sei que o Senhor está fazendo milagre na vida desta mulher. Senhor, esta pessoa que precisa de uma direção, Pai. Quantas pessoas precisando de direção. Direção na vida sentimental, direção na vida financeira, direção, ó Pai, na vida espiritual, direção, ó Pai, em alguma área da vida. Meu Deus, que agora esta pessoa seja tocada pelo Senhor e pela Tua Santa Palavra. Meu Pai, eu quero Te pedir uma bênção também, Senhor, em favor dos filhos dos Teus filhos. Ah, meu Deus, nós não geramos filhos para perdição, mas geramos filhos para louvor e honra da Tua glória. Senhor, visita agora o filho desta irmã, a filha deste irmão. Senhor, meu Deus, o sobrinho, o neto. Ah, meu Pai querido, esta pessoa que ora por alguém que precisa da Tua misericórdia, tenha misericórdia. Senhor, eu quero Te apresentar, meu Deus, a nossa nação brasileira. Oh, meu Pai, a Tua palavra diz, feliz é a nação cujo Deus é o Senhor. A Tua palavra diz, ó Pai, que quando o justo governa, o povo se alegra. Mas quando o ímpio governa, Senhor, há corrupção. Meu Deus e meu Pai, eu sei que o Senhor continua assentado em um alto e sublime trono. E eu sei que do Seu trono o Senhor governa todas as coisas. Então, meu Pai, olha para a nossa nação. Salva a nossa nação. Salva, Senhor, a nossa igreja, salva os nossos irmãos. Meu Deus e meu Pai, eu Te apresento a Tua igreja, Senhor. A igreja que tem sido perseguida. Ó, meu Deus, eu sei que por causa de muitos, ó Pai, nós temos visto escândalo. Por causa de muitos, Senhor, nós temos visto tantas coisas erradas e por causa disso, muitos têm se afastado dos Teus santos e verdadeiros caminhos. Mas, Senhor, nesta tarde, meu Pai, eu peço a Tua bênção. Ah, eu peço a Tua bênção em favor da nossa igreja, em favor da igreja do Senhor Jesus Cristo na terra. Tenha misericórdia. Ah, meu Pai, que possamos nos converter e andar de acordo com a Tua santa e bendita palavra. Que possamos nos converter, Senhor, e viver uma vida que agrada ao Senhor. A Tua palavra diz, o justo viverá da fé. E se ele recuar, ah, eu não tenho prazer nele. Meu Deus, nos ajuda a viver pela fé. Nos ajuda a termos comunhão com o Senhor. Nos ajuda, meu Pai, a vivermos uma vida que agrada ao Senhor. Nos ajuda a vivermos uma vida que glorifica e exalta o Teu santo e bendito nome, Pai. Eu quero Te pedir, ó Pai, em favor das pessoas enfermas. Oh, meu Deus, quanta gente enferma, Senhor. Quanta gente, Senhor, com feridas na alma. Quanta gente, Senhor, com feridas no coração e na mente. Quantas pessoas que já não conseguem nem olhar para frente, porque são tantas feridas, meu Pai. Tenha misericórdia. Cura a depressão. Cura, Senhor, a depressão. Cura a ansiedade, meu Pai. Senhor, esta pessoa que está ansiosa, que está preocupada, Senhor, que ela venha agora descansar no Senhor, porque a Tua palavra nos ensina a descansarmos no Senhor. A Tua palavra diz, descansa no Senhor e espera nele, pois dele vem a Tua salvação. Meu Deus, que este ouvinte, que este internauta, que esta pessoa que me ouve, possa descansar e confiar no Senhor, sabendo que o justo viverá da fé, sabendo que o Senhor é poderoso, misericordioso, e o Senhor trabalha para aquele que em Ti espera. Meu Pai, meu Rei, meu Senhor, muito obrigado, Pai, porque o Senhor nos dá o privilégio de, através do rádio, através da internet, falar do Teu amor e da Tua bondade e da Tua misericórdia. Muito obrigado porque o Senhor nos tem proporcionado a oportunidade, de estar falando de Ti e glorificando e exaltando o Teu santo nome. Senhor, olha para a nossa igreja, olha, Senhor, para a nossa irmã Ereni Miranda, olha, Senhor, para os obreiros da Tua casa, olha, Senhor, para as obreiras da Tua seara, visita, Senhor, os Teus filhos e filhas. Eu oro, Pai, pela diretoria da igreja Deus e Amor, visita o Teu servo, meu Pai, o pastor Lourival de Almeida. Senhor, dá saúde ao pastor Lourival de Almeida. Meu Deus e meu Pai, o Senhor sabe que o desejo dele é estar diante destes microfones falando do Teu amor, da Tua bondade, da Tua misericórdia. Senhor, visita a nossa irmã Ereni Miranda. Guarda a Tua filha, livra ela de todo mal, Senhor. Visita a irmã Débora Miranda. Senhor, fortalece a irmã Débora, Pai. Nós sabemos que a tua serva tem feito a tua obra com temor e tremor, tem viajado até para outros países para levar a tua santa palavra. Agora, Senhor, sustenta a tua filha, dá saúde, dá forças para ela. Visita, Senhor, o teu servo, o presbítero Davi Miranda Neto, a irmã Karina. Senhor, esta família, meu Pai, que está à frente desta grande obra. Meu Deus e meu Pai, eu oro por toda a diretoria executiva, Senhor. Visita o pastor Milton de Almeida. Visita, Senhor, o pastor Fabrício Beata. Visita, Senhor, o pastor Siqueira. Visita, Senhor, meu Deus, o pastor Osmar. Visita, Senhor, toda a diretoria, a irmã Maria José. Meu Pai, nós colocamos eles nas Tuas mãos, porque sabemos que eles estão dirigindo esta grande obra. Senhor, eu oro agora por cada pastor, cada presbítero, cada diácono. Meu Deus, cada cooperador, cada cooperadora, cada evangelista, cada missionário, cada obreiro e obreira da Tua seara. Eu oro, Senhor, pelos ministros de louvor, ó Pai, aqueles que exaltam e glorificam o Teu nome através das canções. Senhor, eu apresento os departamentos da Igreja Deus e Amor. A Fundação Reviver, Senhor. Meu Deus, obrigado, porque a Fundação Reviver tem sido o braço social da igreja e tem ensinado milhares e milhares de pessoas. Senhor, visita, Senhor, abençoe a Fundação, a Associação Reviver Help, Deus e Amor, a Escola Teológica Deus e Amor, a Escolinha O Pequeno Galileu. Senhor, abençoe o IPDA Play, abençoe, Senhor, o canal Deus e Amor Oficial, o canal Direto com Deus Oficial, a rádio Deus e Amor. Meu Deus, abençoe agora a orquestra, abençoe agora, Senhor, o coral da nossa igreja, abençoe, Senhor, todos aqueles que incansavelmente fazem a Tua obra, independente, Senhor, da placa denominacional, porque eu sei que o Senhor não vem buscar uma placa, mas o Senhor vem buscar uma igreja lavada, redimida, comprada com o Teu poder e com a Tua graça. Pai, grande é o Senhor, glorificado é o Senhor, exaltado, bendito é o Teu nome em toda a terra. Meu Deus e meu Pai, fica com a Tua igreja neste dia. Senhor, guarda a Tua igreja, Senhor. Eu oro pela igreja Deus e Amor. Eu oro, Senhor, por todas as igrejas, meu Pai, que proclamam a Tua santa palavra. Senhor, usa cada pastor, usa cada obreiro, usa cada obreira, usa cada jovem, Senhor. Meu Deus e meu Pai, neste tempo, Senhor, em que o mundo passa por grandes transformações, meu Deus, nós só contamos com o Senhor para nos preservar, nós só contamos com o Senhor para nos guardar, nós só contamos com o Senhor para nos dar a vitória que tanto nós necessitamos. Ó, meu Pai, ó, meu Deus, grande é o Teu nome, Senhor, glorificado e exaltado é o Teu santo nome. Senhor, nós não temos palavras para chegar diante de Ti, mas abrimos o nosso coração para dizer obrigado. Muito obrigado porque o Senhor morreu na cruz do Calvário. Muito obrigado, Senhor, pela nossa vida, pela nossa saúde. Muito obrigado porque o Senhor tem cuidado de nós e nos sustentado com o Seu poder e com a Sua graça. Meu Pai, eu oro pelos enfermos. Eu oro pelos problemáticos, eu oro, Senhor, pelos desenganados. Ó, meu Deus, aqueles que foram desenganados pelos médicos, mas não foram desenganados pelo Senhor. Meu Deus, eu Te apresento aqueles que são novos convertidos, meu Pai. Aqueles que ainda não desceram as águas do batismo. Ó, meu Deus, aqueles que estão se preparando para descer as águas. Senhor, aqueles que se batizaram, mas estão passando uma luta tão grande. E eles pensam em desistir, pensam em parar. Ah, meu Deus, eles pensam em desistir de fazer a Tua obra. Mas, Senhor, nesta tarde, este moço, esta moça, esta mulher, este homem, ó, meu Deus, ele vai permanecer na Tua presença, vai permanecer na Tua face, porque o Senhor está cuidando dele, o Senhor está cuidando dela. Cuida das nossas crianças, meu Pai, cuida da igreja, Senhor, cuida dos Teus filhos, cuida dos nossos obreiros, das nossas obreiras, cuida, Senhor, de todos aqueles que fazem a Tua obra com temor e tremor. Pai, muito obrigado, Senhor. Obrigado porque até aqui o Senhor tem estado conosco. Obrigado porque o Senhor não nos desampara, nem nos abandona. Ah, meu Deus e meu Pai, o Senhor tem nos cercado com um muro de fogo que nos protege até o dia da nossa morte. Ó, Deus de poder, Visita, Senhor, a UTI. Visita, Senhor, a CTI. Visita, Senhor, o quarto do hospital. Senhor, aquele que está internado, meu Pai. Eu oro por esta pessoa que tem refluxo, esta pessoa que tem queimação no estômago, esta pessoa, meu Deus, que tem câncer. Ah, meu Deus, esta pessoa que tem o vírus do HIV, esta pessoa, meu Pai, que passou pela coronavírus e as sequelas ficaram, e até hoje esta pessoa não se recuperou. Meu Deus e meu Pai, venha fortalecer esta vida, venha fortalecer esta casa, venha fortalecer esta família, venha abençoar o teu servo, a tua serva, para que o teu nome seja exaltado e glorificado, Pai. Nós cremos no teu poder, nós cremos na tua graça, nós cremos que o Senhor trabalha para aquele que em ti espera, nós cremos que o Senhor não desampara aqueles que te buscam, nós cremos que o Senhor é socorro bem presente na hora da angústia, na hora da adversidade, nós cremos que o Senhor é poderoso para arrancar agora toda a opressão, toda a depressão, todo o mal. Eu repreendo agora em nome de Jesus Cristo toda obra maligna, toda obra contrária, toda obra de Satanás, tudo aquilo que Satanás preparou contra esta vida, contra esta casa, contra esta família, que caia por terra agora em nome de Jesus. Senhor meu Deus e meu Pai, eu coloco nas tuas mãos esta pessoa que está oprimida por obras malignas. Ó meu Deus, liberta, liberta agora pelo teu poder, liberta agora pela tua graça. Senhor, esta pessoa que está sentindo dores, eu repreendo agora em nome de Jesus toda dor que está no corpo desta mulher, toda dor que está no corpo deste homem, toda dor que está no corpo desta pessoa, sai agora, sai toda dor, sai toda enfermidade, sai toda opressão, toda depressão, toda ansiedade, sai agora em nome de Jesus Cristo. Pai, fica conosco, Senhor. Ah, meu Deus, continua com os nossos ouvintes, continua, Senhor, com a nossa grande audiência. Ó, meu Deus, eu te apresento aqueles que nesta tarde, ó, Senhor, foram à procura de um emprego, de um trabalho e não conseguiram ainda. Senhor, aquele que mandou tantos currículos, aquele que distribuiu tantos currículos, meu Pai, mas quem sabe não recebeu nenhuma chamada, nenhum telefonema. Ó, meu Deus e meu Pai, tenha misericórdia do teu servo. Tenha misericórdia da tua serva, tenha misericórdia deste ouvinte, desta ouvinte, deste internauta, desta pessoa que nos acompanha e crê que o Senhor é poderoso para mudar a história dela. Meu Pai, eu te dou graças, Senhor, porque eu sei que eu não estou orando em vão. Eu te dou graças, ó Pai, porque eu sei que eu estou orando a alguém que tudo pode, alguém que tem todo o poder nos céus e na terra. Meu Deus e meu Pai, tenha misericórdia do teu povo, tenha misericórdia da tua igreja. Senhor, se há algo que possa mudar o rumo da história, é uma igreja cheia do teu Espírito, então derrama, Senhor, derrama o teu Espírito sobre a igreja, derrama os dons espirituais, derrama, Senhor, as bênçãos, derrama, Senhor, aquilo que esta pessoa precisa para louvor, honra e glória do teu santo nome. Meu Pai, eu te louvo, Senhor, porque eu sei que o Senhor não desampara o teu povo, eu sei que o Senhor não desampara a tua igreja. Ah, meu Deus, dá direção para a tua serva, dá direção para o teu servo, dá direção para este obreiro, dá direção, Senhor, para esta obreira, meu Pai. Senhor, meu Deus, neste dia, Senhor, que é um dia tão especial, porque é o dia que o Senhor Deus fez. Visita agora, meu Pai. Entra com providência nesta família. Senhor, esta pessoa que está estudando e não consegue entender as suas matérias, e ela tem tanta dificuldade, meu Pai. Senhor, dá a mente de Cristo, abre a mente desta pessoa para que ela possa entender aquilo que é ministrado. Senhor, meu Deus, livra-nos dos homens violentos. Livra-nos, Senhor, do homem mau, da bala perdida. Livra, Senhor, daquele que pratica o mal, meu Pai. Ó, Senhor, nós queremos praticar o bem, viver o bem. E queremos ser homens e mulheres que adoram e glorificam o teu santo nome. Pai de amor, fica com os nossos ouvintes. Fica com a nossa audiência. Continua, Senhor, guardando as nossas crianças, guardando os nossos jovens, guardando, Senhor, os nossos adolescentes, guardando, Senhor, aqueles que fazem a Tua obra, Pai. Meu Deus e meu Pai, Eu creio que o Senhor já está me ouvindo. Eu creio que eu não estou orando em vão, mas eu sei que o Senhor não só está ouvindo, como está respondendo às nossas orações, porque o Senhor responde à oração daqueles que buscam a Tua face. Oh, meu Pai, nos ajuda a todos os dias estar na Tua presença. Nos ajuda, Senhor, a voltar à leitura da Palavra. A voltar, Senhor, à oração. Nos ajuda, Senhor, a voltar ao primeiro amor, como diz a Tua santa e bendita palavra. Meu Deus e meu Pai, que esta quarta-feira, Senhor, seja uma quarta-feira de vitória. E que este meu irmão, esta minha irmã, que estão acompanhando esta oração, sejam tocados e impactados pelo Senhor. Pai, fica conosco, em nome de Jesus. Em nome de Jesus. Amém. E amém, Senhor Jesus. Glória a Deus. São 18 horas, 25 minutos em São Paulo, 6h25. Enquanto eu orava, o Senhor me deu um salmo para compartilhar com você. Eu sei que eu estou falando com alguém e você está passando uma luta muito grande. Você está passando uma prova tão grande que você nunca passou por uma prova assim. A palavra de Deus para você está no Salmo 105, versículo 4. Salmo 105, 4 diz assim: buscai ao Senhor e a sua força, buscai a sua face continuamente. Ei, você precisa buscar a Deus continuamente. É todo dia, toda hora. Não é que você vai ficar 24 horas de joelho, não, mas você está lavando a sua louça, você está orando. Você está cuidando da sua casa, você está orando. Você está fazendo as suas atividades, mas a sua mente tem que estar ligada com Deus. O salmista diz: buscai ao Senhor e a sua força. Buscai a sua face continuamente. Sem a força de Deus você não pode nada. Mas com o Senhor, o salmista diz: com o Senhor eu salto muralhas. Que Deus te abençoe, que você entenda o que o Espírito Santo está falando. A Bíblia diz: quem tem ouvidos, ouça o que o Espírito diz às igrejas. E quando o Espírito diz: buscai a face do Senhor continuamente, é porque você precisa buscar o tempo todo. Na sua mente, no seu coração, esteja ligado com Deus. Você que só se liga com Deus na hora da oração aqui, você precisa se ligar mais com o Senhor, porque o Senhor vai se revelar para você. O Senhor vai mostrar os seus mistérios e vai mudar a tua história. Tá bom? Deus te abençoe. São 18 horas e 27 minutos. Sei que ainda não entregou a sua vida a Jesus. Entrega agora. Entrega a sua vida. Olha, a Bíblia diz: buscai ao Senhor e a sua força. Buscai a sua face continuamente. Para você buscar ao Senhor, você precisa se entregar para Ele. Você precisa abandonar os seus pecados e se tornar uma nova criatura. Vamos lá? Vamos entregar a vida para Jesus? Diga assim, ó: Senhor Jesus, nesta tarde, eu te recebo como meu Salvador pessoal. Diga: Senhor, me liberta de tudo aquilo que não te agrada. Diga: Senhor, a partir de hoje, eu vivo para ti e creio que o Senhor já está cuidando de mim. Em nome de Jesus, amém. Glória a Deus. Tomou atitude? Então agora, entre em contato com a gente, 119-5094-4645. DDD 119-5094-4645 ou o e-mail queroaceitarjesus@ipda.com.br. Bem-vindo, Igreja Pentecostal Deus e Amor, mais que uma igreja, uma família. 18 horas 28 minutos em São Paulo. Deus abençoe você que nos acompanha. Ó, no canal Direto com Deus, a oração não para. Eu terminando aqui, já tem um outro pastor para orar por você. Na Rádio Deus e Amor, você vai ficar com o programa Informativo Reviver, na comunicação da evangelista Eliana Miranda. Ela está ali no estúdio, já preparada para comunicar com você, tá bom? E aqui no canal Deus é Amor Oficial, às 19h30, 19h30 da noite, a gente volta com o Culto da Noite, um culto especial. Hoje é quarta do Grande Mover de Deus. E você que está em todo o Brasil, quarta do Grande Mover de Deus em todas as igrejas pentecostal, Deus e Amor, vá agora à noite, ouça a palavra de Deus e seja abençoado, tá bom? Deus te abençoe, eu sou o presbítero Levi Muniz, um abraço a todos e até a próxima oportunidade. Que o amor de Deus, a paz de Jesus, a comunhão do Espírito Santo, seja e permaneça com todos, desde agora para todos sempre. Deus abençoe São Paulo, Deus abençoe Brasil!
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6: 18:31.
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0: Senhor Jesus, família Reviver. Que alegria estar mais uma vez aqui juntinho, bem pertinho de vocês. Pra quê? Pra falar de coisas boas. Se tem uma coisa que eu não abro mão, é falar de coisas boas. E o que é bom? Olha, eu vou dizer pra vocês, tem tanta coisa boa. Ajudar o próximo é bom. Ouvir a palavra de Deus, Deus falando conosco, é bom. Os testemunhos, né? Os louvores, tudo é bom. Tudo é bom e é maravilhoso. Porque em tudo, o nome do Senhor está sendo glorificado. E se tem uma coisa que eu gosto de trabalhar para que aconteça, é trabalhar para que o nome do Senhor seja glorificado. E não sou só eu que faço isso, viu? Não sou só eu, não. Lari também e o Cido também. Eu claro. Nunca tô sozinha, né,
1: não,
0: Cido?
1: Não. Aliás, a gente, além da gente aqui, tem o Senhor Jesus, a doce presença do Espírito Santo nesse momento. Porque a gente está falando dele, trabalhando para ele, para a honra e glória dele, hoje e sempre. E apoiado em todo esse conteúdo, ajudar quem necessita, ajudar quem precisa. E tem muita gente nesse país. Aliás, a Eliana, eu posso falar até pelo país, mas a Eliana fala pelo mundo. Que Jesus, né? Cada história, hein?
0: Cada história e Deus sempre dando mais, né?
1: Sempre dando mais. A Eliana falou assim, senhor, eu quero ajudar uma pessoa. Ele dá 50. Ela fala, tô, Eliana, tô o lote. Ou pega o lote ou não pega ninguém.
0: E sabe que eu me sinto privilegiada, honrada, porque Deus me escolhe para ajudar pessoas. Isso para mim é algo assim que eu não abro mão, gente, não abro mão mesmo, porque às vezes tem pessoa que vai dizer assim, nunca vem ninguém pedir ajuda para mim. Aí na mesma hora eu já penso assim, poxa, eu sou tão abençoada porque vem pessoas pedir.
1: Faz
0: sempre
1: fila,
0: tem,
1: né?
0: Alguém. É no aeroporto, é na rua, sempre tem alguém pedindo oração, pedindo ajuda para resolver alguma situação. E eu tô sempre disposta, gente. Olha, eu tô sempre disposta. E eu sou daquelas assim, ó. Se você passa mal na sua casa, 3 horas da manhã ligar, eu preciso que você venha me socorrer, eu vou, às 3 horas da manhã. Porque eu penso assim, eu me ponho no lugar da pessoa que precisa da minha ajuda. Então, eu me ponho. Eu penso assim comigo, por exemplo, quando vou trazer, por exemplo, algo para a cesta básica, né? Então, eu já me ponho no lugar, eu sou mãe, eu tenho 3 filhos, então eu penso assim, meu Deus, se fosse eu que precisasse da cesta básica, dessa ajuda para poder alimentar os meus filhos, eu gostaria de receber isso, de receber isso, de receber aquilo. E, então, assim, eu sou impulsionada realmente, como mãe, eu penso como mãe, e quando eu separo o que é para trazer para doação, então eu separo pensando como se eu realmente estivesse ali preparando para os meus filhos, fosse os meus filhos os necessitados. E Deus, ele sabe. Eu digo assim que o Espírito Santo, ele tem uma forma de me convencer e ele me convence como ninguém. Ele me convence como ninguém. Por quê? Porque o Espírito Santo, ele não chega mandando, ele não chega ali falando assim, ó, vai lá e faz isso. Não. Ele manda alguém e quando a pessoa olha para mim, né? Quando a pessoa olha para mim, eu já penso, meu Deus, essa pessoa realmente precisa de ajuda. Então, o Espírito Santo, ele vai me convencendo. Primeiro, eu olho para a pessoa, né? O olhar ali. Se a pessoa está... Porque na nossa Igreja Deus e Amor, nós temos, cremos e temos em prática o dom da revelação. Então, o dom da revelação, o que é? A pessoa chegou perto de mim, muitas vezes ela não precisa contar para mim a necessidade dela, ela não precisa falar o que ela precisa. O próprio Espírito Santo, ele já vai ali manifestando em mim, revelando de alguma forma que aquela pessoa precisa da minha ajuda. E às vezes, num olhar que a pessoa passa para mim, eu já sei que aquela pessoa precisa, por exemplo, de uma oração, que ela precisa que alguém ouça ela. E muitas vezes eu não espero a pessoa se aproximar de mim. Eu me aproximo. E aí o que eu ouço? Foi Deus realmente que mandou você aqui. Eu fico tão feliz, tão grata, porque Deus me dá essa oportunidade de poder ajudar as pessoas, de poder estender aí, né, a mão para as pessoas e abençoar a vida de outras pessoas. Então, assim, é algo realmente gratificante.
1: E só o fato, a grandiosidade da situação, que nós somos tão pequenininhos, sabe? Tão, tipo, menos que, que um grão de areia no oceano do tamanho do universo.
0: Exatamente.
1: E Deus escolhe, fala, Eliana, você vai ajudar. Ele escolher. Só isso já não tem preço, de saber que Deus está usando a gente.
0: Exatamente. Sabe o que eu costumo dizer? É. Eu costumo dizer que eu sou aquele grãozinho de areia que não sai do pé de jeito nenhum. Sabe? Que você lava, lava, lava, tá. E o grãozinho tá ali grudado.
1: É verdade.
0: Eu sou assim nos pés de Jesus. Eu tô sempre grudada. Não adianta Jesus jogar água, porque eu vou continuar aqui, ó. Não adianta. Volta lá pro mar, se mistura com os outros. Os outros vão embora depois. Eu continuo ali. Eu vou estar sempre ali. E acho que é isso que Jesus que Jesus vê e ele envia outras pessoas exatamente porque ele vê esse coração diferenciado. Então, o que é para agradar a Deus, o que é para poder estender a mão para ajudar alguém, ele sabe que eu vou fazer, que eu não vou resistir, porque ele me convence só de olhar para a pessoa, ele me convence de várias maneiras e é por isso que eu insisto tanto com as pessoas, Cida. Às vezes as pessoas podem dizer assim, ai, mas ela só fala disso, só fala disso. Gente, a boca fala que o coração está cheio. Meu coração está cheio daquilo que eu pratico. Se eu pratico bem, então eu vou falar do bem. Então, da mesma maneira, é muito interessante, porque eu vou até antecipar aqui a leitura do versículo, porque eu acho que vai encaixar perfeitamente aqui, ó. Eu estava aqui buscando uma palavra e saiu essa parábola que eu nunca, se li antes na Bíblia, acho que eu nunca prestei tanta atenção como eu prestei atenção agora, nessa leitura. Que diz o seguinte, está lá em Mateus 13, versículo 33, e diz o seguinte, olha. O reino dos céus é semelhante ao fermento que uma mulher toma e introduz em 3 medidas de farinha, até que tudo seja levedado. E aí eu parei aqui, inclusive depois entramos na questão que a sua esposa faz bolos, pães maravilhosos,
1: exatamente.
0: Né? Então, e engraçado que essa palavra já estava aqui quando nós começamos a falar disso.
1: Olha só, como vai já, direcionando.
0: Já estava aqui, não era a palavra escolhida. Deus está fazendo o que eu vou falar para vocês, viu?
1: Deus sempre surpreende.
0: É tremendo, sempre. E preste bem atenção, o reino dos céus é semelhante ao fermento. Porque quando você pensa em fermento, né, você já pensa assim, fuxico, contenda, né, aquela coisa assim. Inclusive tem um outro versículo bíblico que fala que um pouco de fermento leveda toda a massa. Mas aqui a comparação é diferente. O reino dos céus é comparado. Por que que o reino dos céus é comparado? Eu não sei, né, se as irmãs, os irmãos que estão me acompanhando, se já tiveram, já apreciaram ali, eu acredito que sim, ver o pão crescer, ver, né, o bolo crescer, quando você põe o fermento ali e ele passa daquela coisa dura, daquela, né, para
1: daquela massinha fechada,
0: para sovar, né, o pão. Então, o pão fica, né, mais duro, mas quando você põe ali o fermento, a massa vai levedando, aí cresce e depois você vai sovar. Naquele momento ali, você percebe a transformação química que acontece num pouco de farinha. E essa transformação química vai fazer o quê? Vai fazer com que aquela massa que está ali, que era só um pouco de farinha, né? Um pouco de coisas que se misturaram ali, ela vai crescer, ela vai perfumar, ela vai ter sabor e ela vai matar a fome. Então, ao ver que o reino dos céus é semelhante a isso, eu fico muito entusiasmada exatamente por isso, porque a transformação química que acontece em nós quando nós aceitamos a Jesus, quando nós entregamos a nossa vida para Jesus, é uma transformação química que dá sabor, dá cheiro, dá gosto.
1: Forma.
0: Né? E aí o que, que acontece? Com tudo isso vem o que? A fome. E a fome aumenta mais e a gente quer mais, mais, mais e mais. Então, como que isso acontece? A gente quer distribuir para o outro. Não tem nada melhor do que você pegar um pão quentinho ali e passar para a sua família, para as pessoas que você ama na sua casa, aquele pão saboroso, cheiroso ali, e matar a fome daquelas pessoas. Por que que o reino do céu é comparado da mesma maneira? Porque quando nós vivemos em

0: sensação, né, química da presença de Deus, de poder saborear tudo essa mistura de condimentos que o nosso Deus faz, poder saborear isso, nós criamos em nós um prazer. E esse prazer, ele é tão grandioso que o que que acontece? Eu não quero que esse prazer seja só meu. Eu quero que todas as pessoas que estiveram ao meu redor, que essa pessoa também prove disso, que ela sinta o mesmo sabor, que ela sinta o mesmo cheiro, que ela sinta o mesmo gosto. Então, quando eu venho aqui falar das instituições Reviver e dizer para vocês, insistir que fazer o bem faz bem, é exatamente isso. Eu estou vivendo este momento do fermento que eu vejo do reino dos céus. A salvação é algo único, é algo precioso, é algo que o Senhor preparou para nós, e eu não quero só para mim. Eu não quero só para mim.
1: A gente quer dividir a qualquer custo.
0: Meu Deus, eu quero que o mundo inteiro seja salvo. É. Não é?
1: Muitos cristãos que estão ouvindo agora estão lembrando do primeiro amor.
0: Exato.
1: Que você fala, que meu Deus do céu, você tem que conhecer.
0: Você tem que conhecer Jesus. Ele mudou a minha vida. Então, essa parábola é tão pequenininha. Eu acho que é a menor parábola que eu já vi aqui, né? Porque até a do grão de mostarda é um pouquinho maior. Mas ela é tão perfeita nessa comparação. Exatamente por isso. Porque me faz bem. E esse bem é tão grandioso. É mesmo, eu tava lá, uma massa insossa. Sabe? Aquela massa, né? Sem, de repente ali, então o que que acontece? O fermento é derramado e aí eu já não cabe só em mim. Eu passo a ter sabor, eu passo a ter, né, a viver um diferencial e aí já não cabe só em mim. Eu não quero só pra mim, eu quero dividir. Então eu vou dividindo. E é por isso que nosso programa tá sempre aqui insistindo com vocês a praticar o bem, a fazer o bem. Eu vou continuar falando sobre isso, mas agora que você entendeu que esse fermento espiritual está dentro de mim, está transbordando, e eu quero que vocês sintam a mesma alegria, então o mesmo favor de Deus na vida de vocês, porque quando nós ajudamos o próximo, nós temos o favor de Deus a nosso favor,
1: a nosso favor
0: para nos abençoar. É. Então, se você quer viver esse diferencial também, quer sentir essa explosão química, e você que ainda não fez a sua contribuição para as instituições Reviver, preste atenção, quer ver esse pão crescer aí, quer ver o fermento, o processo químico acontecendo aí, e você sentir essa explosão de alegria, de felicidade, de prazer de ajudar ao próximo, preste atenção como você faz.
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0: Estamos de volta aqui, né? E vamos continuar falando sobre as coisas boas que o Senhor Jesus, ele traz para a nossa vida. E chegou aquele momento que nós meditamos na palavra, claro que lá atrás um pouquinho, eu li aqui um texto porque não era a palavra de hoje, mas estava ali tão encaixadinho que eu li esse texto. E hoje, então, vamos fazer ali um pouquinho mais atrás a leitura em Mateus 12, 28, que diz o seguinte: Vinde a mim todos os que estáis cansados e oprimidos, e eu vos aliviarei. Tomai sobre vós o meu jugo, e aprendei de mim, que sou manso e humilde de coração.

0: trareis descansos para as vossas almas, porque o meu jugo é suave e o meu fardo é leve. Momento de sabedoria, né? De meditarmos nesse manual de vida. E observe que muitas vezes, eu falo muito sobre isso aqui, que às vezes nós vivemos em um tempo em que tudo é para ontem, nada é para amanhã, tudo é para ontem. E nós queremos abraçar o mundo e realizar tudo de uma única vez, né? Queremos. Inclusive, muito interessante, porque eu digo que eu cheguei numa idade, estou com 52 anos, então assim, cheguei numa idade em que eu vivo hoje e o amanhã seja o que Deus quiser. Mas quando a gente é mais novo, a gente vai ficando, quer acelerar o processo. Outro dia, inclusive, eu estava pensando em casa exatamente nisso. Por quê? Antes dos 30 anos, parecia que o tempo não passava. Dos 30 aos 50, o tempo já deu uma acelerada. Mas agora, dos 50, que já estou com 52, o tempo está voando. E isso vem tudo de acordo com a palavra de Deus, porque nos últimos tempos os dias serão abreviados. Porém, as gerações, essa geração mais nova, ela é extremamente acelerada, e esse aceleramento que vive essa geração não é por coincidência, mas... Inclusive, as redes sociais, tudo que tem hoje, né, planejado aí, é realmente para acelerar o tempo. Então, quando nós começamos com as redes sociais, por exemplo, então a pessoa ficava lá uma hora e não se entediava. Depois foi diminuindo para meia hora, 15 minutos. Hoje em dia tem que ser no máximo um minuto, porque senão a pessoa já fica entediada com aquilo que está vendo.
1: Às vezes, nesse minuto ainda passa, falando, 15 segundos já tira.
0: Exatamente. E com isso, nós vamos fazendo o quê? Nos sobrecarregando. Também hoje se observa pessoas que são mais entediadas, pessoas mais frustradas, porque elas querem fazer tudo e não conseguem fazer nada, e pessoas que estão vivendo um estresse demasiado. Tudo por quê? Porque as suas expectativas são expectativas para ontem. Né? Para ontem, não é para amanhã, para ontem. Mas a palavra de Deus está nos dando uma lição de vida aqui, dizendo, ó, vinde a mim todos os que estáis cansados e oprimidos, e eu vos aliviarei. Ou seja, você está cansado porque você não consegue ter um tempo para você, você não consegue administrar a sua vida. E a nossa vida, para ela ser administrada, cada coisa precisa estar no lugar. Nós precisamos, inclusive, eu gosto de ter listinhas, não fisicamente, mas na minha cabeça. Isso tem que tá assim, isso tem que tá assim, eu vou enumerando. Por quê? Porque se as coisas estiverem tudo certo... Eu comentei até um dia aqui sobre o meu armário, né, da dispensa. Se eu abro o armário e eu já vejo que está faltando, que tem pouco, que... ali para mim, pronto, eu já ganhei um tempo do meu dia de ficar fuçando para poder ver, né, o que eu preciso comprar, o que eu não preciso comprar. Então, é isso. A nossa vida precisa estar organizada. E se a nossa vida está organizada espiritualmente, emocionalmente e fisicamente, as coisas vão acontecer. Se não está, então receba esta palavra do coração de Deus para a tua vida hoje. Vinde a mim todos que estáis cansados e oprimidos, e eu vos aliviarei. O próprio Jesus está dizendo para você, não está dando conta, porque as lutas emocionais, os problemas espirituais são maiores do que a sua capacidade, do que o seu tempo que você tem para gerir. Você não está dando conta de organizar. Então, vá para Jesus. Tire aí uns 5 minutos do seu tempo. Senta, convida Ele para sentar do seu lado. Diga, Senhor, senta aqui agora e deixa eu deitar a cabeça no teu colo, porque eu preciso de colo. Eu preciso, nesse momento, receber um carinho para que eu possa continuar, para que eu possa desenrolar as coisas que estão presas na minha vida, que eu não consigo me libertar delas. E quando eu falo coisas que não conseguem se libertar, eu não estou relacionando somente vícios, esse tipo de coisa, mas o emocional. Tem coisas do passado, bagagens do passado que a gente carrega. E isso tem sido o mal do século, o mal desta geração. Jovens cada vez mais novos, frustrados com os seus relacionamentos. Quantas informações nós estamos recebendo de jovens cada vez mais novos que estão tirando a vida das suas namoradas, das suas parceiras, pessoas de 20 anos. Por que que estão fazendo isso? Porque elas não têm perspectiva de vida para o longe, então elas conseguem ver só um momento. Não consegue lidar com a rejeição, aí vai e destrói vidas e vidas, não é? De duas famílias. E aqui, olha, no 29 diz o seguinte: tomai sobre vós o meu jugo e aprendei de mim. Quando Jesus está falando isso, ele está falando assim, ó, não se preocupe com a opinião do outro. Porque tem gente que está tão ligado, eu vou ser aprovado, eu vou agradar, e aí está preocupado com a opinião do outro e esquece que, na verdade, ele precisa estar agradando a si mesmo, ele precisa viver o espiritual de Deus. Olha, tomai sobre vós o meu jugo e aprendei de mim, que sou manso e humilde de coração. Então, não queira agradar todo mundo, não queira viver o melhor somente porque outras pessoas estão dando notas ao que você faz ou não, mas aprendei de mim que sou manso e humilde de coração. Ou seja, a humildade de Jesus diz o seguinte, eu posso viver essa vida administrando a minha vida sem exigir além do que eu posso dar. E assim, preste bem atenção, e encontrareis descanso para as vossas almas. Agrade a si mesmo. Deixa de querer agradar a todo mundo e preste atenção. Vai se tornar tudo mais leve para você. E aqui, então, vem para fechar, ó, com chave de ouro. Porque o meu jugo é suave e o meu fardo é leve. Ele não exige muito. Ele não exige. Ele diz para você, lança sobre mim todas as tuas preocupações, os teus medos, as tuas frustrações. Deixa que eu cuido de você. É isso que Jesus está dizendo hoje para mim e para você. Que o amor do Senhor Jesus Cristo resplandeça na tua vida e que você seja aquele soldado valente que levanta a bandeira da paz num mundo tão atribulado, numa guerra espiritual constante. Deus abençoe você e ficamos por aqui. Eu e o Cido dizendo para vocês que nós voltaremos. Não voltaremos, Cido?
1: Voltaremos com sorrisos, com muita satisfação. Que Deus continue abençoando a sua vida. E claro que o Senhor Jesus toque cada vez mais e que você possa ajudar cada vez mais. E com isso, ficar cada vez melhor e aumentando o galardão.
0: O galardão, com certeza, espalhando esse fermento crescendo por todo lado. Deus abençoe vocês e até a próxima, se Deus quiser.
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Se, pois, o Filho vos libertar, verdadeiramente sereis livres. São palavras de Jesus no livro de João, capítulo 8, 36. 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

0: A paz do Senhor Jesus a toda querida e amada audiência do programa Voz da Libertação. Neste momento do espaço dos presidiários, quem tem o prazer, privilégio e oportunidade de falar com todos vós é o presbítero Antônio Nogueira, neste momento maravilhoso que é o espaço dos presidiários. E certamente quem está na direção desse grande trabalho é o nosso querido pastor Alexandre Lino, que certamente é bem provável ele está aqui presente daqui a pouco e estará falando também das maravilhas do Senhor, do que Deus tem realizado e do que Ele realizará daqui por diante através desse grande trabalho em todo o estado do Rio de Janeiro. E certamente nós somos o enviado de Deus. E certamente João 3,34 diz que aquele que é enviado de Deus fala a palavra de Deus, porque não lhe dá Deus o Espírito sob medida. É por isso que o apóstolo Paulo fala em 1 Coríntios capítulo 2, versículo 4 a 8, onde ele diz que a minha palavra e a minha pregação não consiste em palavra persuasiva de sabedoria humana, mas sim demonstração do Espírito de poder, para que a vossa fé não se apoiasse em sabedoria do homem, mas no poder de Deus. Todavia falamos com sabedoria entre os perfeitos? Não. Porém, a sabedoria deste mundo, nem os príncipes deste mundo que se aniquilam, mas falamos da sabedoria de Deus oculta em mistério, a qual Deus ordenou antes dos séculos para a nossa glória, a qual nenhum dos príncipes deste mundo conheceu. E se conhecessem, nunca crucificariam o Senhor da Glória. Mas nós estamos aqui, mediante o nosso querido pastor Alexandre Lino também, já se faz presente, e ele já vai também dar a sua participação com uma palavra edificante da parte do Senhor a todos vós que têm ouvido para ouvir. E certamente a virtude vem de ouvir a palavra do Senhor. Por isso que Êxodo 19, capítulo 5, versículo 6 diz: agora, pois, se diligentemente ouvirdes a minha voz e guardardes os meus concertos, então sereis a minha propriedade peculiar dentre todos os povos, porque toda a terra é minha, e vós me sereis um reino sacerdotal e um povo santo. Estas são as palavras que falarás aos filhos de Israel. E você é filho de Deus, faz parte dessa linhagem, é sacerdotal. Não é mesmo, pastor Alexandre Lino? É contigo, varão valoroso.
1: Glória a Deus. Paz do Senhor, ouvintes do programa Voz da Libertação. Pai do Senhor, nossos ouvintes de casa que está nos acompanhando neste momento, louvado seja o nome do Senhor, graças a Deus que Deus nos deu a vitória por nosso Senhor e Salvador Jesus Cristo. Em nome do Senhor Jesus Cristo, eu, pastor Alexandre Lima, estou aqui com vocês, juntamente com o pastor Antônio Nogueira, né? Já estará conosco nosso irmão Luiz Amaro, estará aqui participando dessa programação. E certamente Deus, Ele tem coisas grandes, ouvinte, para fazer na sua vida na noite desse dia de hoje, né? Esse é o espaço do presidiário, espaço a qual Deus preparou para a sua vida, para você que se encontra aí atrás das grades, você que se encontra dentro desse presídio, dentro desta penitenciária, dentro desta cadeia. Certamente Deus, Ele tem uma palavra de vida, uma palavra de esperança, uma palavra de salvação. Então você que está nos ouvindo nesta noite, você vai pegar agora o seu telefone, né? Você que é pai, você que é mãe, você que é esposo, que é esposa, você vai pegar o seu telefone e você vai mandar a sua mensagem, o seu pedido de oração para o WhatsApp 97417-4517. Você vai enviar o seu pedido de oração e antes do final dessa programação, nós vamos estar fazendo a oração da justiça de Deus. Também quero convidar você que está nos ouvindo, você já passou pelo sistema prisional, você já esteve aí dentro, já cumpriu pena e você conheceu Jesus dentro da cadeia, você vai gravar o seu testemunho, vai enviar para nós o seu testemunho e nós estaremos aqui passando, colocando o seu testemunho e certamente através do seu testemunho daquilo que Deus fez na sua vida, daquilo que Deus ele mudou na sua vida, outras pessoas serão alcançadas e certamente o milagre de Deus chegará também na tua vida, porque somente Deus ele tem poder para trazer à existência aquilo que não existe. Então, neste momento, gostaria, né, já junto com o pastor Antônio, a gente fazer aquela oração, né, pastor Antônio?
0: Sem sombra de dúvida.
1: Vamos fazer a oração, né, para que Deus venha tomar frente, para que Deus venha continuar falando aos nossos corações dentro desta programação. Senhor nosso Deus e nosso Pai, Pai de nosso Senhor e Salvador Jesus Cristo, Senhor meu Deus, neste momento, louvamos ao Senhor por mais esta oportunidade, Senhor, de estar aqui nesta programação, juntamente, meu Deus, com o pastor Antônio Nogueira, juntamente aqui na locução, nosso irmão Ayrton, Senhor, e certamente cremos, meu Deus, que o Senhor, nesta noite desse dia de hoje, o Senhor fará maravilha, Senhor, na vida de cada ouvinte, Senhor, de cada receptor, meu Pai, onde está chegando esta palavra de vida, esta palavra de esperança. Eu creio, Senhor, que vidas serão transformadas, que vidas serão libertas, vidas serão lavadas e remidas pelo poder do sangue de Jesus. Eu creio, Senhor, que a oração desta mãe, desse pai, que a oração desse esposo, dessa esposa, desse filho, não é em vão no Senhor, meu Pai. Eu creio que através da oração deles, o Senhor fará maravilha na vida desta pessoa, na vida deste homem, na vida desta mulher, meu Deus, que está dentro desse sistema prisional, está dentro desta cadeia, está dentro desse presídio, dessa penitenciária. E eu creio, Senhor, que essa vida será restaurada, será lavada e remida pelo poder do nome e do sangue de Jesus. É o que te pedimos, já te agradecemos, em nome de Jesus.

0: É, ouvinte, cessa a oração para que Deus venha fazer as suas maravilhas no nosso meio. E certamente Deus, ele tem uma palavra de vida, uma palavra de esperança, uma palavra de salvação. Não é verdade, pastor Antônio?
1: Sem sombra de dúvida, pastor Alexandre Lino. Essa amada audiência é privilegiada porque tem sempre essa oportunidade de estar ouvindo uma palavra de fé, uma palavra de fortalecimento, e principalmente os presos, né? Porque no Salmo 79:11 diz: chega à tua presença o gemido dos presos, segundo a grandeza do teu braço, preserva aqueles que estão sentenciados à morte. Assim nós, teu povo e ovelha do teu pasto, te louvaremos eternamente de geração em geração. Cantaremos teus louvores, principalmente quando nós vamos lá no cárcere com uma palavra edificante revelada pelo Espírito de Deus, e certamente ali esvaziando o inferno e povoando o céu. E assim, Deus sendo glorificado nas pregações, uma pregação inspirada pelo Espírito de Deus, porque não falaremos de nós mesmos, porque Jesus disse em João 7,18, que aquele que fala de si mesmo, ele busca a sua própria glória. Mas aquele que busca a glória daquele que o enviou, este é verdadeiro e não há nele injustiça. É por isso que nós queremos ser sempre verdadeiro, tendo sempre com a palavra para edificar a vida daquele que tem ouvido para ouvir, porque a fé vem pelo ouvir. E certamente nós falaremos na autoridade daquele que nos enviou, na autoridade do Espírito Santo e na autoridade do nome santo do Senhor Jesus. E assim, nós que somos de Cristo, já estamos crucificados com Ele, né? E assim como diz o apóstolo Paulo em Gálatas 2:20, e vivo não mais eu, mas Cristo vive em mim. E a vida que agora vivo na carne, vivo na fé do Filho de Deus, o qual me amou e se entregou a si mesmo por mim. E certamente Ele entregará a tua vida, porque nós vamos lá representando a Cristo Jesus. O nosso compromisso não é com o homem, mas sim com aquele que nos chamou. E certamente as palavras que vocês ouvirem, não estarão ouvindo o homem falar, mas ouvindo o Espírito de Deus falar. É por isso que Jesus disse em João 12, 47 ao 49, e se alguém ouvir as minhas palavras e não crer, eu não julgo, porque não vim para julgar o mundo, mas para salvar o mundo. E quem me rejeitar a mim e não receber as minhas palavras, já tem que o julgue. A palavra que tenho pregado, essa há de julgar no último dia. Porque eu não tenho falado de mim mesmo, mas o Pai que me enviou, ele me deu mandamento sobre o que hei de dizer e sobre o que hei de falar. E também nós que somos enviados por ele, que é João capítulo 20, versículo 21, quando ele entrou depois da sua ressurreição, ali naquele lugar onde estavam os discípulos reunidos, com porta fechada, mas Jesus apareceu a ele e diz: Pai, seja convosco. Assim como o Pai enviou a mim, eu também envio a vós. E certamente nós somos enviados dele. E Deus colocará a palavra na nossa boca. Por isso que Mateus 10, 19 e 20, quando ele fala assim: não se preocupe com o que há de falar, com o que há de dizer, porque na mesma hora será ministrada a palavra que sair da vossa boca. Porque não sois vós que falais, mas o Espírito do vosso Pai falará em vós. E quando nós falamos, quem tem ouvido, ouça o que o Espírito diz à igreja. E a igreja somos nós, porque foi ele, não nós, que nos fez povo seu e ovelha do seu pasto. Não é mesmo, pastor Alexandre Lino? É contigo, varão valoroso.
0: É verdade, pastor Antônio. Isso é o sinal que a palavra de Deus, ela não torna para o Senhor vazia, né? A Bíblia diz que toda palavra que sai da boca de Deus não torna para ele vazia, antes fará tudo o que lhe apraz e prosperará naquilo em que ela lhe foi enviada. Sabemos que a palavra de Deus diariamente, ela é pregoada, é anunciada dentro dos presídios aqui do estado do Rio de Janeiro, dentro das penitenciárias, dentro das cadeias. E quantas pessoas ali ouvem a palavra do Senhor, não somente através da Igreja Pentecostal Deus e Amor, mas quantas denominações, quantas igrejas, quantos homens e mulheres de Deus têm adentrado diariamente pelas portas dessas cadeias para levar a palavra que liberta, a qual Jesus diz: conhecereis a verdade e a verdade vos libertará. E hoje nós vamos estar, já dentro de alguns minutinhos, vamos estar aqui lendo uma carta do nosso irmão Luiz Henrique. Nosso irmão Luiz Henrique é um privado de liberdade ali do presídio Muniz Sodré, onde a gente faz trabalho ali todas as quinta-feiras. Estamos ali fazendo a obra de Deus ali, onde está o pastor Gessivaldo, se não falha a memória o nome dele, e outros homens de Deus estão ali, né? Pessoas que talvez muitos olhavam para eles aqui fora e talvez via que não tinha jeito, não tinha solução, mas somente Deus, ele tem poder de trazer à existência aquilo que não existe. E hoje nós vamos ler a carta do nosso irmão Luiz Henrique, né, que teve uma vida também bastante difícil fora da presença de Deus, porque também não tem como ter vida fácil fora da presença de Deus. O caminho é este, o caminho é Jesus. E a palavra de Deus diz em Isaías 30, 21, se não me falha a memória, diz que os teus ouvidos ouvirão a palavra que está por detrás de ti, dizendo: este é o caminho, andai nele sem vos desviar de nem para a direita e nem para a esquerda, né? E nós vemos o resultado daquilo que Deus tem feito, daquilo que Deus tem realizado dentro dos presídios aqui no estado do Rio de Janeiro. Não estou falando de outro estado, porque eu sei que Deus também usa homens e mulheres de Deus em outros estados aqui do Brasil, mas vamos falar do Rio de Janeiro, onde nós estamos. E o nome do Senhor tem sido glorificado. Pessoas que, mesmo não tendo visita da família, mas Deus está ali sempre visitando eles, através de um homem de Deus, uma mulher de Deus, indo ali levar uma palavra de vida, uma palavra de esperança e uma palavra de salvação. Não é verdade, pastor Antônio?
1: Sem sombra de dúvida, pastor Alexandre. Eles estão ali, mas Deus tem misericórdia dos presos. Por isso que ele manda lembrar dos presos como se estivéssemos no lugar dele. E assim nós compadecemos pelas suas vidas para ir lá para esvaziar o inferno e povoar o céu, porque o juiz dá a sua sentença. Mas a última palavra, ela é do Senhor, porque Deus é justiça. E é por isso que é através da palavra que Deus tem esse poder. É Salmo 33, versículo 4 ao 9, porque a palavra do Senhor é reta e todas as suas obras são fiéis. Ele ama a justiça e o juízo, a terra está cheia da bondade do Senhor. É por isso que a bondade do Senhor é que nós viemos levar a mensagem do Evangelho, porque 1 Timóteo capítulo 2, versículo 3 e 4 diz que isto é bom e agradável diante de Deus, nosso Salvador, que quer que todos os homens se salvem e todos venham ao conhecimento da verdade. E assim, a palavra do Senhor, ela é reta. Mas tem muitos dizendo que Deus escreve certo com linha torta, mas ele nunca escreveu certo com linha torta. Ele escreveu certo com linha reta, e quem torta é o homem. E precisamos andar mediante os seus ensinamentos, né? Porque Hebreus 13, 3 diz, lembrai-vos dos presos como se estivesse preso com eles, e dos maltratados como sendo vós mesmo também no corpo. E assim, nós estamos aqui para poder levar a mensagem do Evangelho, resgatando essas vidas que estão condenadas pela justiça, mas é Deus que fará justiça. E certamente o tempo que vocês passam no cárcere é um tempo determinado pelo Senhor. Mas não fique ansioso e nem atribulado devido à sentença que foi dada, porque você sabe que um dia para o Senhor é como mil anos e mil anos como um dia. E certamente Deus poderá resumir esse tempo de vocês aí no cárcere e sair daí com alvará de soltura, como um cidadão do céu, apto para entrar na sociedade, totalmente liberto, transformado, regenerado e convertido. E a sociedade aqui fora vai ter que ver que aonde abundou o pecado, superabundará a graça de Deus. Não é mesmo, pastor Alexandre Lino?
0: É, pastor Antônio, é isso aí, pastor Antônio. A graça de Deus, a graça de Deus trazendo salvação a todos os homens. Somente por esta graça, pelo sacrifício, pela morte e ressurreição de Cristo no Calvário, podemos estar aqui hoje falando deste amor, falando desta graça, falando da misericórdia de Deus. Neste momento, nós vamos se preparar já para a gente ler a carta do nosso irmão Luiz Henrique.

saúdo a toda a Igreja de Cristo, a Igreja Pentecostal Deus e Amor, com a paz do Senhor Jesus. Desde já venho agradecer a rádio Deus é Amor e o programa A Voz do Presidiário, o espaço do Presidiário, pela oportunidade que me é dada para compartilhar meu humilde testemunho da obra que Jesus Cristo está fazendo em minha vida. Me chamo Luiz Henrique, sou naturalizado na cidade de Três Rios, Rio de Janeiro. Tenho 38 anos e ingressei numa unidade prisional com 21 anos. Estou cumprindo a minha terceira passagem no artigo 33 do Código Penal. Fui adotado por uma mãe solteira, não conheço meus pais genéricos, estado civil solteiro, pai de um menino de 5 anos. Entrei para a vida do crime aos 16 anos de idade. Minha primeira prisão foi em 2009 e de lá para cá tive 2 intervalos fora do sistema prisional. Um de 7 meses e o outro de 1 ano e 10 meses. Restante desses longos anos, passei privado da minha liberdade. Nunca tinha sido oficialmente cristão. Antes, apenas fui a alguns cultos em alguns

fui a alguns cultos em algumas denominações. Fui iludido pelo mundo do crime, que no tráfico chegaria a ser alguém e conquistar alguma coisa. Nesta ilusão, cheguei a me titularizar dono de algo, onde conquistei muitos inimigos e ameaças de morte, e alguns confrontos com facções rivais, mas graças à misericórdia de Deus, não permitiu eu perder a minha vida. Já era um escolhido, mas não enxergava meu chamado. As minhas duas saídas, fui invadido do sistema, mesmo preso, sempre atuava no tráfico lá fora. Por muitas traições da minha parte, me separei da mãe do meu filho, onde passei a não ter mais convivência com ele, onde comecei a ficar com meu psicológico abalado demais. Eu tinha uma posição no crime na minha cidade e dentro do sistema chamado hierarquia do crime, mas as coisas passaram a apertar para o meu lado. Tive dificuldade financeira e até umas dezenas de dívidas de um cara sem... Passei a ser o cara 99 do crime. E no crime 1%, dependendo da situação, pesa mais do que os 99%. E as dívidas com o tráfico se tornavam um tormento na minha vida. Já não dormia direito. Pressão psicológica. O tempo todo cheguei várias vezes a pensar que a minha solução era tirar minha própria vida e me enforcar numa corda feita com lençóis. Mas Deus já estava cuidando de mim e então permitiu. Aí comecei a orar na madrugada, clamando a Deus uma solução para minha vida, onde lendo um versículo da Bíblia Sagrada, Deus me deu uma palavra. Em Jeremias, capítulo 18, o vaso do olheiro. Aí orei em cima desta palavra, pedindo a Deus que me fizesse como um vaso e me quebrasse todo, e me fizesse um vaso novo e mudasse toda minha vida e minha história. E nunca de terça-feira, numa madrugada, manhã de terça-feira, fui no culto da igreja local, aqui no presídio, a qual se chama Igreja Pentecostal Peniel Transformando Vidas, onde Deus falou comigo, por intermédio de uma pastora da equipe de missões atrás das grades, que Deus pagaria todas minhas dívidas e mudaria minha vida e me faria um pregador do Evangelho. E eu não voltaria mais como preso dentro dos presídios, mas como pregador do Evangelho. Eu, no mesmo dia, confessei Jesus Cristo como meu único e suficiente Salvador. Hoje já estou há 10 meses na igreja. Não vivo mais eu, mas Cristo vive em mim. Pela misericórdia de Deus, fui batizado nas águas e hoje sou obreiro da casa do Senhor. Auxiliar no departamento de evangelismo e auxiliar no culto de consagração da igreja do Senhor. Graças, meu encontro com Jesus, sou uma nova criatura e tudo se fez novo. Minhas dívidas foram resolvidas porque Jesus pagou para mim, e eu sou um novo homem para a honra e glória
do Senhor Jesus Cristo. Irmãos, aí está o testemunho do nosso irmão Luiz Henrique. Que Deus abençoe o servo de Deus por esse maravilhoso testemunho, por aquilo que Deus fez, está fazendo e ainda irá fazer na vida dele. E neste momento gostaria de passar a palavra para o nosso irmão Luiz Amaro, que vai também se expressar sua alegria na noite deste dia de hoje. Palavra com nosso irmão.

0: Graças a Deus. Eu também passo por aqui e quero cumprimentá-los, os nossos irmãos presidiários e todos os ouvintes do programa A Voz de Libertação, com a paz do Senhor Jesus Cristo. Que essa paz possa reinar em cada coração. E também os nossos irmãos presentes, pastor Antônio, pastor Alexandre Lino e o nosso pastor Ayrton, com essa paz maravilhosa que vem de Cristo. Essa paz, só ela pode nos fazer felizes, porque ela não vem de outros, senão de Cristo. Mas eu quero deixar aqui para os nossos irmãos presidiários uma palavra que eu creio que para muitos já é uma palavra bem conhecida, aqui no livro de Gálatas 5:16, que diz assim: obra da carne e fruto do Espírito. Digo, porém, andai em Espírito, e não cumprireis a concupiscência da carne, porque a carne cobiça contra o Espírito, e o Espírito contra a carne. E esse opõe-se um ao outro, para que não faças o que queres. Mas se sois guiado pelo Espírito, não estás debaixo da lei. Porque as obras da carne são manifestas, as quais são prostituição, impureza, lascívia, idolatria, feitiçaria, inimizade, porfia, emulações, iras, pelejas, dissensões, heresias, invejas, homicídios e bebedices e glutonaria. Aleluia! Acerca das quais vos declaro que os que cometem tais coisas não herdarão o reino dos céus. Glória a Deus! Aleluia! Eu quero dizer aos nossos irmãos que estão ouvindo dessa palavra aqui, queridos irmãos presidiários, se nós não tomarmos uma decisão diante de Deus, com toda a sinceridade dos nossos corações, fica difícil, querido, para Deus trabalhar. Viu aí o testemunho desse jovem que vocês acabaram de ouvir, que o nosso pastor Alexandre acabou de ler, porque ele sofreu, mas ele tomou uma posição diante de Deus. E Deus mudou a vida dele, e ele muda a sua também, querido. Mas uma coisa Deus está requerendo de nós, uma palavra sincera, pura, de todo o nosso coração. E eu quero dizer para os nossos irmãos presidiários, que o povo de Deus, estou orando por vocês. Nós estamos todo o tempo pedindo a Deus socorro, misericórdia, perdão pelas vossas almas. Eu acredito que aquele que tomar a tua decisão diante de Deus, com sinceridade, você não vai ser liberto, já está liberto. Porque o que liberta é a palavra, querido. Se o salário do pecado é a morte, o que nós vamos fazer brincando com o pecado? Então, todo o tempo, a minha palavra para todos os nossos irmãos presidiários é essa. Vamos guerrear contra a nossa vontade e fazer a vontade de Deus? Vamos. Porque na vontade de Deus está tudo que nós precisamos. Tudo que nós necessitamos e almejamos da parte de Deus. Está lá no centro da vontade dEle. Então não vai adiantar, querido, nós brincar com a verdade. Porque ele falou: conhecereis a verdade e a verdade vos libertará. Querido, eu gosto muito de falar com nossos irmãos presidiários. Mas eu vejo que tem aqui do meu lado o meu responsável desse trabalho, pastor Alexandre Lino, tem o pastor Antônio, que são homens que já estão muito, nosso pastor Ayrton, são homens que estão muito tempo já nesse trabalho e sabem melhor do que eu como movimentar isso aí. Mas o que eu falo para vocês, falo de todo o meu coração. Abandona o pecado, querido. Se eu passar por aqui e não fizer o convite para você abandonar o pecado, aceitar Jesus, abraçar Jesus, eu saio daqui quebrado. E o que eu quero dizer para vocês, por favor, em nome de Jesus, faz uma aliança com Deus. Você que ainda não aceitou Jesus, aceita, querido. Você que aceitou, mas está coxando entre dois pensamentos, sabe se vai, se fica. Toma a tua decisão sincera, porque Deus vai te libertá-lo. Tá bom, querido? E o que eu quero dizer para você é o seguinte, vamos aceitar Jesus? Vamos, querido. Aceita Ele. Toma a tua posição diante dEle, que rapidinho Ele vai arrancar você daí. Como tem tirado muitos, vai tirar você também. Vamos aceitar Jesus? Vamos? Fala comigo assim: Senhor Jesus, perdoa os meus pecados e dê misericórdia da minha alma, porque eu te aceito como meu Salvador. Senhor Jesus, faz de mim um vaso de honra. Me tira das trevas, me coloca na luz, porque eu quero a minha salvação. Muda meu nome, Senhor. Muda minha história, Pai. Em nome do teu filho amado, Jesus, faz o que eu não posso, mas o Senhor pode. Lucas 1:37, para Deus não há impossível. Eu creio que tem muitos de vocês pensando que para você não tem mais jeito. Isso é mentira do cão, viu? Tem jeito, porque Jesus morreu na cruz do Calvário. Derramou todo o sangue dele lá para perdoar o meu, o seu, os nossos pecados. Então, querido, faça isso. Faz um concerto com Deus ainda hoje. Faz uma aliança eterna com Deus para nunca mais você abandonar Ele. Porque orando nós estamos. Estamos consagrando por vocês. Estamos pedindo socorro todo o tempo por vocês. Você só vai perecer se você quiser. Se você não quiser, você vai ter vida eterna com Jesus. Tá bom, querido? Preste atenção. Quero fazer uma rápida oração por vocês, hein? Essa oração é para quebrar uma maldição que está no caminho de alguém que está me ouvindo. Vamos lá? Em nome de Jesus Cristo. Fala comigo 3 vezes assim. O Senhor Jesus te repreenda. Fala. O Senhor Jesus te repreenda. O Senhor Jesus te repreenda. Agora fala comigo. O sangue de Jesus te repreenda. O sangue de Jesus te repreenda, Satanás. O sangue de Jesus te repreenda. O sangue de Jesus te repreenda. Cai por terra. O sangue de Jesus te repreenda, para o abismo. O sangue de Jesus te repreenda, sai dele, legião. O sangue de Jesus te repreenda, para o abismo, sai da vida dele e não volte mais. Pai, quebra essa maldição no caminho, na vida desse presidiário e liberta ele, Pai. Em nome de Jesus. E eu não posso esquecer de uma simples palavra pelo presidente dessa obra, a nossa irmã Ireni Oliveira de Miranda, a vice-presidente Débora Miranda, nosso pastor Norival de Almeida, porque quando o pastor, o nosso saudoso, estava na terra, ele carregava a família no joelho, e agora ele não precisa mais de oração, mas a família dele precisa, papai. Guarda essa família, faz por eles o que eu não posso fazer, mas o Senhor pode. Também meu pastor Antônio dos Santos e família, e os meus pastores que estão aqui em volta de mim, pastor Alexandre Lino, pastor Antônio, pastor Aito, e toda a família deles. Pai querido, guarda, papai, em teu nome, para que teu nome seja glorificado. Obrigado, Pai, por essa oportunidade que o Senhor nos concedeu. Quebra toda a maldição contra a vida desse homem, dessa mulher, desse moço, dessa moça, para a glória do Pai, do Filho e do Espírito Santo de Deus. Amém. Amém. De volta a palavra para nosso querido irmão, pastor Alexandre Lino, em nome de Jesus.
1: Glória a Deus. Que Deus abençoe nosso irmão Luiz Amar pela sua participação, por esta palavra de vida, de esperança. Ouvintes, gostaria de lembrar os nossos irmãos que está nos ouvindo agora, todos os nossos irmãos, agentes religiosos, né? Gostaria de falar com todos vocês que estão nos ouvindo, aqueles que não estão nos ouvindo, lembre a eles, né? Nós teremos a nossa reunião esse mês, né? Esse mês nós teremos a nossa reunião com todos os agentes religiosos, né? Aqui na Igreja Deus e Amor, aqui nossa sede estadual, na Senador Pompeu, número 27. Então, nesse mês de outubro, no dia 18, nós teremos a nossa reunião aqui a partir das 9 horas da manhã, né? Dia 18, a partir das 9 horas da manhã, estaremos aqui reunidos com todos os nossos agentes religiosos. E também gostaria de fazer um convite, né, para você que está nos ouvindo, você que é membro da Igreja Deus e Amor, você que é obreiro, você que é diácono, você que é presbítero, você que é pastor, e você quer fazer parte desta obra, você quer fazer parte da evangelização nos presídios, você quer cumprir o ID do Senhor Jesus Cristo, lembrar dos presos como se tivesse preso com eles, gostaria de convidar você, você que tem esse chamado, você que tem essa disponibilidade para fazer a obra de Deus nos presídios, vem participar conosco desta reunião no dia 18. Vem para cá, vem para Senador Pompeu 27, a partir das 9 horas da manhã, aqui no segundo piso, na Sala dos Bons Samaritanos. Eu, pastor Alexandre Lima, juntamente com toda a equipe de evangelismo, Semeadores de Cristo, vamos estar aqui nesta reunião. Então gostaria de convidar você para estar aqui, né? Você vai ser informado como é que é o trabalho, vai ser orientado, como vai ser feita a carteirinha, né? Todo o procedimento, para que o nome do Senhor venha a ser glorificado. E a Bíblia diz que a seara é grande, mas poucos são os trabalhadores. E eu quero te convidar, tem vaga para você, né? É bem verdade que no momento nós estamos abrindo vaga ainda só para os irmãos, só para os homens, né? Por quê? Porque a gente só tem 3 presídios femininos. Aqui no estado do Rio de Janeiro só temos 3 presídios femininos. Então essas vagas já estão todas preenchidas. Mas presídio masculino, a gente tem 22 presídios, 22 presídios masculinos em todo o estado do Rio de Janeiro. Então gostaria de você, homem de Deus, você que tem esse chamado, vem participar conosco desta reunião nesse próximo dia 18, a partir das 9 horas da manhã. Você que é aqui da Senador Pompeu, você que é ali de Niterói, você que é de São Gonçalo, de Alcântara, você que

0: Duque de Caxias, você que é de São João de Meriti, você que é de Nova Iguaçu, você que é de Campo Grande, você que é de todo o estado do Rio de Janeiro, venha participar conosco desta reunião nesse próximo dia 18 aqui na Senador Pompeu, número 27. Não é verdade, pastor Antônio Nogueira?
1: Sem sombra de dúvida, pastor Alexandre Lino, nós temos uma equipe maravilhosa e Deus está ampliando o nosso trabalho e certamente Deus está colocando soldado neste exército maravilhoso para batalhar, para ganhar alma para o reino do Senhor, esvaziando o inferno e povoando o céu, porque Deus tem dado sabedoria de como ganharmos alma para Jesus e precisamos estar cheio, porque todo aquele que é enviado de Deus tem que estar cheio, cheio do conhecimento, cheio de fé, cheio de sabedoria, cheio da graça e assim fazendo e realizando esse trabalho maravilhoso. E graças a Deus, nós estamos de parabéns com a equipe maravilhosa que estão alistados nesse exército maravilhoso, batalhando a favor daquele que o alistou para a guerra. E nós somos guerreiros do Senhor e sabemos que o nosso compromisso é com aquele que nos alistou para a guerra, a fim de agradar aquele que nos alistou para a guerra. E é por isso que ele não chama os capacitados, mas capacita seus escolhidos e deixa eles preparados para toda boa obra. E assim nós vamos com a sua palavra para poder entrar no presídio com a palavra edificante da parte do Senhor. E todos que tiverem ouvido para ouvir certamente vão ser bem-aventurados, ou seja, vão ser beneficiados por estarem ouvindo não o homem falar, mas ouvindo o Espírito de Deus falar. E o nosso compromisso com aquele que nos enviou, e assim Deus está sempre conosco nesse trabalho, honrando a nossa fé, guardando a nossa saída, o nosso regresso, não deixando nenhum mal suceder-nos, e nem praga alguma chegar ao nosso lar, à nossa família, porque estamos debaixo da proteção divina do Senhor. Não é mesmo, pastor Alexandre Lino?
0: É isso aí, pastor Antônio. Pastor Antônio, e essa semana já tivemos vários cultos em vários presídios aqui no estado do Rio de Janeiro, né? Essa semana Deus já tem feito maravilhas, louvado seja o nome do Senhor Jesus Cristo. E tivemos culto essa semana ali já no Paulo Roberto Rocha, onde teve ali nosso irmão Cosme, juntamente com nosso irmão Daniel, nosso irmão Fernando, estiveram ali no Paulo Roberto Rocha. Foi uma benção de Deus, cerca de 53 pessoas participaram do culto, 11 pessoas se renderam aos pés do Senhor Jesus Cristo. Tivemos também culto ali no Crispim Ventinha, onde esteve ali o nosso pastor Paulo Sérgio, juntamente com o nosso pastor Sebastião, né? Tiveram ali pregando a palavra de Deus ali, participaram 33 ali privados de liberdade ali, seis. Isso, seis almas. Pastor Antônio, seis almas se rendendo ao Senhor. À tarde também tivemos culto ali no Esmeraldino Bandeira, né? Ali onde teve o pastor Jaci, juntamente com o pastor Daniel, estiveram ali no Esmeraldino Bandeira, onde participaram 67 privados de liberdade, 4 pessoas entregaram a vida para Jesus. É benção de Deus, é Deus trabalhando. Foi uma segunda-feira de benção, uma segunda-feira de vitória, né? E terça-feira nós também tivemos culto ali no Bangu 4, né? Terça-feira tivemos culto no Bangu 4, onde esteve ali pastor Daniel, pastor Jaci, pastor Celso, pastor Sérgio, né? Estiveram ali no Banco 4, 27 pessoas participaram do culto, onde 4 pessoas entregaram a vida para Jesus. Tivemos culto ali também no Ismael Pereira, né? Onde teve o pastor Joel ali, né? Mais 2 homens de Deus estiveram ali no Ismael Pereira ali, uma benção de Deus, né? E também tivemos culto hoje nós tivemos culto também ali no Edgar Costa, onde teve nosso irmão, o pastor Anderson, juntamente com outro homem de Deus.

0: estiveram ali pregando a palavra de Deus, ali onde participou 85 pessoas do culto, duas almas entregaram a vida para o Senhor. Tivemos culto também ali no Bango 2, né, onde participaram 47 e duas almas para Jesus, onde teve ali o pastor Enoque, juntamente com o pastor Cosme ali pregando a palavra de Deus, orando a favor ali daquele povo maravilhoso. Glória a Deus. Também tivemos culto hoje ali no Oscar Stevenson, né? Tivemos um culto maravilhoso ali, onde esteve a nossa irmã Ruth. Nossa irmã Ruth esteve ali no Oscar Stevenson, né? Juntamente com a sua equipe ali, pregando a palavra de Deus, orando ali a favor daquelas mulheres ali, onde participaram 15 pessoas e 3 almas para Jesus. Graças a Deus por isso, né, pastor Antônio? E amanhã não para, né? Hoje paramos nesse presídio Oscar Stevenson, mas amanhã a obra de Deus continua.
1: É verdade.
0: Nós temos culto pela manhã ali no Serrano Neves, né? Uhum. Onde vai estar ali o pastor Celso, pastor Valdinar, pastor Luiz Amaro, vai estar ali no Serrano Neves, ali pregando a palavra de Deus amanhã, pela manhã, né? Uma bênção de Deus. E à tarde nós vamos ter
1: Evaristo
0: culto. À tarde é Evaristo de Moraes.
1: É verdade.
0: Né? À tarde é Evaristo de Moraes. À tarde nós temos ali o Milton Dias. Atenção, irmãos aí do Milton Dias. Pastor Guitanilha. Né? Nós vamos estar aí amanhã com vocês aí no Milton Dias. Né? Eu, juntamente com o pastor Elton, vai estar no Milton Dias. E no Evaristo de Moraes vai estar nosso pastor Nonato, ali pregando a palavra de Deus. E também pela manhã nós temos o Muniz Sodré. O Muniz Sodré pela manhã. E vai estar ali o pastor Cosme juntamente com o pastor Daniel. É, o Daniel é a primeira vez que vai ali no Muniz Sodré. Né, vai estar ali contando seu testemunho ali, também pregando a palavra de Deus. O pastor Daniel tem um testemunho maravilhoso, pastor Antônio, né? Ele veio ali daquela vida ali do crack ali, da Cracolândia ali, ex-mendigo, e Deus fez uma obra tremenda na vida dele.
1: Agora, né? Todo mundo vê que onde abundou o pecado, superabundará a graça de Deus.
0: Isso aí, ele vai estar lá contando o testemunho dele ali no Muniz Sodré, e a benção de Deus, irmão, a obra de Deus, ela não para, e assim o nome do Senhor será glorificado. Ouvinte, nós vamos agora à oração da justiça de Deus, aquela oração que a gente faz toda semana, né? É uma hora de rádio, de programação, espaço do presidiário, mas certamente Deus vai continuar falando aos vossos corações.

Senhor nosso Deus e nosso Pai, Pai de nosso Senhor e Salvador Jesus Cristo, meu Deus, queremos te agradecer, meu Pai, por esta oportunidade, de mais esta programação, por mais esses momentos que passamos aqui na tua presença, levando esta palavra de vida, de esperança, para este homem, para esta mulher, que se encontra atrás das grades hoje, Senhor, privado da sua liberdade, mas confiante no Senhor. Deus, que o Senhor venha entrar com providência na vida e na causa de cada um, Senhor. Meu Deus, para que assim o teu nome venha a ser glorificado, que este homem, que esta mulher, Senhor, venha sair dali liberto, venha sair dali transformado, Senhor. Não venha sair da mesma maneira que adentrou pelos portões desta cadeia, mas que venha sair dali lavado e remido pelo poder do nome do sangue de Jesus Cristo, ó Pai. Meu Deus, vai fazendo justiça, vai entrando com providência, Deus, nesta causa. Vai entrando com providência, Deus, neste processo. Vai jogando, Deus, por terra as barreiras, os impedimentos, Senhor. Meu Deus, que o teu nome venha a ser glorificado. Meu Deus, honra a fé desta mãe. Meu Deus, honra a fé deste pai. Honra a fé deste esposo, dessa esposa, desse filho, que tem orado, que tem clamado pelo seu parente que se encontra preso, Senhor. Meu Deus, realiza um milagre. Realiza a transformação. Meu Deus, abençoa a vida daqueles que têm cooperado, Senhor, para o crescimento desse trabalho. Aqueles que têm ajudado esse trabalho de uma forma direta, de uma forma indireta, Senhor. Abençoa aqueles irmãos, meu Pai, que têm contribuído, que têm abençoado esta obra, Pai. Meu Deus, honra a fé de cada um deles. Meu Deus, receba a nossa oração. Meu Deus, receba o nosso clamor, Senhor. Continua conosco. Meu Deus, continua com o teu povo. Continua com teus servos, Senhor. Continua operando e realizando as tuas maravilhas, meu Pai. Abençoa a vida do pastor Antônio, que tem nos apoiado, que tem se esforçado, Senhor. Meu Deus, abençoa a vida do pastor Luiz Amaro, Senhor, que está também aqui sempre conosco, meu Pai. Abençoa nossos irmãos da locução, meu Deus. Nosso irmão Ayrton, nosso irmão Silvão, meu Deus. Abençoa a todos, meu Pai. É o que eu te peço e já te agradeço em nome de Jesus Cristo. Amém e amém. Ouvintes, chegamos ao final da nossa programação. Que Deus abençoe a vida de todos vocês que nos acompanharam até este momento. Permitindo Deus, estaremos retornando com todos vocês na próxima quarta-feira. Eu, pastor Alexandre Lima, juntamente com o pastor Antônio Nogueira, juntamente com o pastor Luiz Amaro, permitindo o Senhor, na próxima quarta-feira, a partir das 19 horas até as 20 horas, estaremos com todos vocês aqui neste programa, o Espaço do Presidiário. Que Deus abençoe, fiquem todos na paz do Senhor Jesus.

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6: 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Vai ser uma bênção, vai ser uma vitória, o que Deus vai nos preparar para este dia.
7: Olha, ouvintes, está chegando dia 12 de outubro. A partir das 7 da manhã, nós teremos aí um feriado nacional. E nós queremos aproveitar esta data. É a data da medicina do Senhor Jesus Cristo. E teremos duas concentrações. No horário das 7 às 9 da manhã, nós teremos a participação do presbítero Sandro Mesquita, que vai estar conosco pregando a palavra do nosso Deus.
8: Já percebeu que tu entrou aqui pesado, já está mais leve, o peso já caiu por terra. Você percebeu que você chegou aqui hoje triste, mas o anjo já trouxe alegria para você. Você percebeu, o anjo vai entrando, as portas vão se abrindo. A Bíblia fala que Pedro está o quê? Dormindo, um sono profundo. O sono estava tão gostoso que o anjo chega, dá um toque, dá uma esta cutela em Pedro, manda ele se levantar, manda ele colocar as roupas, capa, manda ele colocar o chinelo e fala: Pedro, agora fica de pé e me segue. Você imagina, e o anjo vai, o anjo na frente e Pedro atrás, as portas vai se abrindo, chega no portão principal, Pedro abre os olhos e ele olha e ele percebe, olha para um lado, olha para o outro, ele pensou que estava sonhando, mas não era um sonho, era realidade. Ei, meu irmão, ei, minha irmã, o teu milagre, o teu sonho vai se tornar em realidade nessa manhã. O que você pensava que não ia acontecer, vai acontecer na sua vida, vai acontecer na sua casa, vai acontecer na sua família. Levanta essa mão, pelo amor de Deus, aí. Glorifica o nome de Jesus nessa manhã. Glorifica o nome de Jesus. O milagre chegou nessa manhã. A bênção de Deus chegou.
9: Eu creio que essa cura, a minha resposta de oração.
7: É, nós vamos aproveitar. Você estará conosco bem cedinho, participando deste primeiro culto. Aproveitando, meus irmãos, este feriado nacional. Presbítero Sandro Mesquita vai pregar a palavra de Deus no horário das 7 da manhã. Ele vai orar por revelação do Espírito Santo, fazer aquela oração também de libertação, de milagres. E eu tenho certeza, a medicina de Deus vai acontecer também no horário das 7 da manhã.
8: Da senhora.
10: Andréia.
8: Irmã Andréia, a senhora crê que a senhora está curada?
10: Creio.
8: Crê, minha irmã?
10: Creio.
8: Na sua cura nessa manhã?
10: Não.
8: A senhora sabia que Jesus te curou?
10: Amém.
8: Jesus limpou a tua garganta agora?
10: Aleluia.
8: O milagre foi grande ou foi pequeno?
10: Grande.
8: Como é que está? Como é que tá aí? Passa a mão aí. Passa a mão aí. Passa a mão aí. Como é que está aí? Amém?
10: Sim.
8: Hã?
10: Tô bem.
8: Tá bem? Não está sentindo mais nada?
10: Não.
8: Não está sentindo mais, não tem mais nada aí na garganta.
10: Não.
8: Porque a senhora foi curada.
10: Amém.
8: A senhora sabe quem te curou?
10: Jesus.
8: Foi quem?
10: Jesus.
8: O milagre foi grande ou foi pequeno?
10: Grande.
8: Deus abençoe, irmã Andréia. Palma para Jesus.
9: Eu vou descansar, na tua palavra confiar.
7: É, por isso eu quero convidar a todos neste momento, cheguem cedo para você encontrar lugar. É, a nossa nave principal vai se tornar pequena. Nós teremos este culto das 7 às 9 da manhã e das 9 horas em diante, nós teremos essa mega concentração. Pastor Davi Miranda Filho pregando a palavra do nosso Deus.
11: A Bíblia diz que havia 2 cegos... E eles ali, quando souberam que Jesus estaria ali, eles foram até onde estava Jesus. E Jesus disse: o que queres que eu te faça? Eu faço uma pergunta e a igreja responde. Jesus viu que eles eram cegos? Viu. E por que que Jesus perguntou? Porque queria saber se eles tinham fé. Jesus perguntou: vocês creem que eu posso fazer isto? Eles falaram: sim, Senhor, eu creio. Então, Jesus curou os 2 cegos. A mesma coisa está acontecendo aqui hoje. Jesus está perguntando: você crê que eu posso te ajudar? Você crê que eu posso curar as tuas enfermidades? Vocês acreditam que eu posso resolver os teus problemas? Se você crer, a vitória está chegando até você. Glória a Jesus.

0: meus irmãos, nós já podemos sentir o impacto da presença de Deus. A presença de Deus será notória. Vidas serão tocadas, vidas serão alcançadas pelo poder da palavra do nosso Deus. Ele vai orar por revelação, fazer aquela oração de explosão de milagres, aquela oração de libertação. E pode ter certeza, Jesus vai operar maravilhas na sua vida.
1: Escute a revelação. O Espírito de Deus está me revelando 12 pessoas. Escute a revelação. Você tinha dores terríveis na coluna. Você não conseguia fazer o movimento. Faça o movimento. 12 pessoas curadas agora, Jesus está me dizendo. O Espírito de Deus está fazendo 12 pessoas. Seu nome, irmão?
2: Meu nome é Douglas, pastor Davi.
1: O que foi que aconteceu?
2: Eu estou mais de 6 meses sem poder andar com a minha coluna. E eu vim para cá hoje de carro, sentado em cima de um colchão, porque eu não podia me movimentar. E na hora da oração, Jesus colocou as mãos na minha coluna. Para a honra e glória do Senhor Jesus, estou curado. Eu não conseguia mover minhas pernas, não conseguia me abaixar.
1: Abaixando e levantando.
2: Abaixando e levantando. E não podia caminhar, só que agora eu vou correr aqui para aumentar a fé do povo, olha.
1: Olha aí, ó. Chegou, olha a situação que ele estava. Dá glória a Deus, igreja!

0: 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Ele deixa claro, aquele que vem a mim, de maneira nenhuma o lançarei fora. Venham participar conosco, dia 12 de outubro, às 7 da manhã e também às 9 da manhã. Rua Senador Pompeu, número 27, aqui no centro do Rio de Janeiro.
1: Do programa Voz da Libertação, mais uma vez, comunicação desse que vos fala, seu irmão em Cristo, Ayrton Fernandes. Que Deus vos abençoe, uma ótima noite. Você sabe, a nossa sede mundial está localizada na Avenida do Estado, número 4568, na Baixada do Glicério, em São Paulo, capital, no Templo. É no Templo da Glória de Deus, hoje sob a liderança mundial e responsabilidade da nossa irmã Ereni Miranda.
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1: No Rio de Janeiro, estamos sob a responsabilidade do homem de Deus, pastor Antônio dos Santos. E a nossa sede estadual está localizada na Avenida, na Rua Senador Pompeu, número 27, no centro da cidade carioca.
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1: Eu sou seu irmão em Cristo, Ayrton Fernandes, desejando a paz do nosso Senhor e Salvador Jesus Cristo. E uma ótima noite a todos os senhores e senhoras que estão acompanhando o programa Voz da Libertação. Hoje, dia 7 de outubro de 2026, tivemos grandes cultos, grandes concentrações acontecendo no templo. É no templo da glória de Deus, dos grandes milagres revelados e realizados por Jesus de Nazaré. 7 da manhã, 9 da manhã, pastor Antônio dos Santos. 11 da manhã, pastor Greg Martins. Às 13 às 15, pastor José Ribeiro. E no horário das 19 horas, prossegue a grande concentração com o presbítero Apolo Alexandre.

0: transmissão ao vivo e direto do Santo Altar, onde já está posicionado o homem de Deus, presbítero Apolo Alexandre, que vai estar trazendo a mensagem que lhe foi revelada por Deus para esta quarta-feira das portas abertas, no dia e na semana de todos os trabalhadores. Você vai consagrar a sua vida diante de Deus através desta oração que o pastor Apolo Alexandre vai estar fazendo através da transmissão ao vivo e direto pela 102,9 FM e também pela Rádio AM por 1030 AM. Vamos em estúdio direto ao vivo ao Santo Altar com este homem de Deus, e logo após esta transmissão retornaremos com todos vocês ao vivo, convidando o povo de Deus para as grandes concentrações realizadas em nossa igreja pentecostal. Deus amor, vamos em estúdios, a transmissão ao vivo direto com o pastor Apolo Alexandre.
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4: Satanás não, ele tem que sair da sua casa, ele tem que sair do seu lar, ele tem que sair da sua família. Sai. Essa loja não vai falir, essa loja não vai fechar, essa loja não vai ficar trancada. Sai Satanás, saia, ô meu pai. Eu já posso ver uma vitória chegando no endereço da casa desse homem, no endereço da casa dessa mulher. Eu já posso ver, meu pai, o diabo batendo em retirada e a vitória chegando. Isso, vai clamando. Sai. Toda obra maligna saia, toda ação do inferno saia, toda obra do diabo sai. Diga, sai agora. Abana a mão pro céu e grita: a vitória é minha. Pode bater palma e dar glória. Pode bater palma assim, ó. Isso, vamos lá. Palma e glória. Recebe autoridade. Recebe fogo, recebe presença, recebe poder, recebe virtude, recebe autoridade, recebe força para vencer o diabo, para vencer os demônios, para vencer Lucifer, para vencer a miséria, para vencer sem enfermidade. Palma e glória. Recebe poder de Deus aí. Recebe autoridade de Deus aí. Recebe força de Deus aí. Recebe virtude de Deus aí. Recebe graça de Deus aí. Recebe unção de Deus aí agora. O diabo vai correr da tua frente a partir de hoje, quer ver? Satanás vai correr da tua vida a partir de hoje. Recebe a autoridade do céu. Cai fora, Satanás, da nossa frente. Sai do nosso caminho. A igreja triunfante, vencedora, vai passar por cima. Palma e glória. Palma e glória! Graças a Deus! Diga graças a Deus! Graças a Deus! Pega aí a sua Bíblia Sagrada, livro de 1 Reis, capítulo, isso, de número 3, onde Deus tem uma palavra que vai abençoar a sua vida.
5: Cumprimento a todos os ouvintes do programa de rádio, a voz da libertação, com a gloriosa paz do nosso Senhor e Salvador Jesus Cristo. Essa é uma transmissão direta e ao vivo aqui da rua Senador Pompeu, número 27, no centro da capital carioca. Pastor dirigente ao nosso Antônio Santos, isso, nosso pastor Antônio Santos. Quero lembrar a todos que dia 12 vai acontecer aqui o que nunca aconteceu. Jesus vai curar como nunca curou. Jesus vai salvar como nunca salvou no estado do Rio de Janeiro. Pastor Davi Miranda Filho, pregando a palavra de Deus e entregando as revelações do Espírito Santo. Na oportunidade estará também a nossa irmã evangelista Maria Lorena, pregando a palavra de Deus, isso, aliás, entregando, né, as revelações do Espírito Santo. Deus deu à sua serva revelações profundas e ela vai estar entregando essas revelações. Meu Deus do céu, vai tremer tudo esse lugar. Isso, a concentração vai começar no horário das 9 horas da manhã, mais 7 vai ter o primeiro culto, o pastor Sandro Mesquita, pregando a palavra de Deus e orando por todos. 9 horas começa a grande concentração de milagres. Nós aconselhamos você chegar cedo. Chegue cedo, porque não vai ter lugar para sentar se você chegar mais do que 9 horas. Esse lugar vai estar tomado de gente vindo de todos os lugares para receber a bênção de Deus. Quem crê que vai receber a bênção de Deus, levanta a mão e dá glória a Deus. Atenção, hein? Você que tem carro, não pode vir com o seu carro vazio. Traga no seu carro pessoas que sofrem para receber o milagre de Deus. Diz assim a palavra do Senhor. Primeiro Reis, você que está na cadeia, seja abençoado aí agora, em nome de Jesus. No hospital, seja você curado nesse momento, em nome de Jesus. Diz assim, isso, Primeiro Reis 3, versículo de número 4. Diz assim a palavra do Senhor. Primeiro Reis, capítulo de número 3, versículo de número 4. E foi o rei a Gibeão para lá sacrificar, porque aquele era o alto grande. 1000 holocaustos sacrificou Salomão naquele altar. Então, em Gibeão, apareceu o Senhor a Salomão de noite, em sonhos, e disse-lhe: pede o que queres que te dê. E disse Salomão: de grande beneficência usaste tu com teu servo Davi, meu pai, como também ele andou contigo em verdade e em justiça, e em retidão de coração perante a tua face. Levante a sua Bíblia para o céu, diga comigo: meu Deus, meu pai, fala comigo através da sua palavra. Fala comigo através da sua palavra. Pode bater palma e dar glória a Deus. Isso, pode bater palma e dar glória. Pode bater palma e dar glória. Isso, pode bater palma e dar glória. Palma e glória, palma e glória. Palma e glória. Graças a Deus. Acabamos de ler um texto da Bíblia Sagrada que fala acerca do início, trajetória de Salomão, aquele que foi levantado por Deus para ser o terceiro rei na monarquia de Israel. Todos nós sabemos que Salomão andou de acordo com aquilo que Deus havia colocado no seu coração, no princípio do seu seu reinado. A história começa quando Saul se envereda pelos caminhos contrários à vontade de Deus, e Deus rejeitou completamente Saul. Sendo assim, a Bíblia diz que Deus deu uma revelação ao profeta chamado Samuel para levantar um jovem segundo o seu coração. Davi foi levantado por Deus para estar à frente do povo de Israel em um período de instabilidade política, onde o povo não tinha um norte certo. A Bíblia diz que quando Deus escolheu Davi, veio sobre ele grande perseguição, inveja, olho grande, maldade. Salomão tentou isso, Saul tentou de todas as formas destruir Davi, mas a Bíblia diz que Deus escondeu Davi no esconderijo do Altíssimo, e Salomão e Saul não conseguiu destruir Davi. Chegou um tempo em que Davi se assentou em tronos para começar a governar a nação de Israel. Através de Davi, Deus fez milagres, prodígios e maravilhas. Através de Davi, Deus fez coisas espetaculares na história de Israel. A Bíblia Sagrada nos mostra que Israel passou a ter a sua nacionalidade mais forte e mais reconhecida por intermédio do grande rei Davi. Após Davi terminar os seus dias de reinado, o próprio Deus escolhe Salomão para ser o terceiro rei de Israel, dando continuidade ao reinado de seu pai Davi. Perceba, meu irmão, que Davi era tão fiel e obediente a Deus que antes de Davi morrer, nasceu dele dentro um projeto. Qual o projeto? Edificar o reino, o trono, a glória de Deus em Israel. O templo começou a fazer sentido na história de Davi. Ele pensa: eu vou levantar um trono para o nosso Deus. Deus não vai mais ficar retido em tendas. Ele vai ter um trono dentro de um templo. E a partir daí, Davi começa a fazer toda a conjectura do templo de Deus. Em certo momento, Deus levanta Natan para dizer: olha, Davi, você não poderá levantar o templo de Deus, por conta das suas mãos está suja de sangue, mas o seu filho Salomão vai estar à frente desse projeto, e assim eu serei glorificado por meio desse templo. A Bíblia diz que antes de Davi morrer, ele vai dar toda a sua riqueza, todo o seu dinheiro, toda a sua fortuna para construir o templo de Deus. Quando Salomão assume o reinado, ele pega o reinado falido, não tem dinheiro dentro do caixa. O povo de Israel começa a passar dificuldades, e é nesse momento de dificuldade que Salomão vai ter uma ideia. Qual ideia, pregador? Ele vai dizer: já que nós não temos ouro, não temos prata, não temos como começar esse reinado, nós vamos colocar todo o plano do nosso reino nas mãos de Deus. E ele junta tudo aquilo que ele tinha. A Bíblia Sagrada informa que ele reúne o povo de Israel, soma-se 1000 bois e ele sobe no alto de Gibeão e ali ele sacrifica todos aqueles bois a Deus. Eu posso imaginar a cabeça do povo olhando e dizendo: isso está errado. Salomão deveria pegar esses bois e vender, fazer negócio para que nós possamos ter uma prosperidade, mas Salomão está 100% imbuído nesse projeto. Eu vou colocar o meu futuro nas mãos de Deus, eu vou colocar os planos do reinado nas mãos de Deus, e Deus vai agir por mim. A Bíblia diz que após Salomão fazer aquele culto de sacrifício a Deus, Deus vai aparecer para ele em sonhos e vai dizer: Salomão, pede-me o que tu quiseres, pois eu vou te conceder. Perceba que o nosso Deus se agradou da oferta de Salomão, do propósito de Salomão, porque se você quer que a sua vida dê certo, coloque o seu projeto nas mãos de Deus. Se você quer que os seus negócios dê certo, coloque nas mãos de Deus. Se você quer que a sua história comece a mudar, coloque tudo nas mãos de Deus. Perceba que quando Salomão colocou o projeto do seu reinado nas mãos de Deus, Deus começou a fazer um mover na história de Salomão. Deus começou a dar crescimento ao seu reino, estabilidade. A Bíblia Sagrada diz que Salomão aos poucos foi crescendo e prosperando, e Deus acrescentou uma prosperidade inaudita na história de Salomão. Nunca se viu, nunca se achou tamanha prosperidade como teve na vida de Salomão. Deus te trouxe aqui nessa noite para te dar um insight. Coloque a tua vida nas mãos de Deus. Coloque o seu futuro nas mãos de Deus. Pastor, o que é colocar a minha vida nas mãos de Deus? O que é consagrar o meu futuro nas mãos de Deus? É você entender que você não pode nada, não consegue nada, se não for a presença de Deus na sua vida. Quando você reconhece que Deus é aquele que tem poder em todas as áreas na sua vida, você começa a enxergar o que muita gente não consegue ver. O que, pregador? Vitória na luta, vitória na batalha, vitória na peleja. Você deixa de enxergar o fracasso e a derrota para começar a entender que Deus está contigo nesse processo, que Deus não vai te abandonar. E queira o diabo ou não, o nome do Senhor será glorificado. A Bíblia Sagrada apresenta mais três personagens que optaram colocar o projeto da sua vida nas mãos de Deus. A Bíblia Sagrada diz já no Novo Testamento que Jesus estava na praia pregando o Evangelho. De repente ele olha para Pedro e diz: eu quero usar o seu barco para pregar a palavra. Pedro cede aquela embarcação. Jesus prega naquele barco e no final do culto, Jesus diz: leve esse barco para o mar alto, ali vai ter milagre, ali eu vou operar uma grande maravilha. Pedro coça a cabeça e diz: não dá, não tem como, nós passamos a noite inteira em alto mar e não conseguimos conseguimos pescar absolutamente nada, mas nós vamos mudar o nosso projeto a partir de hoje. Sobre a tua palavra, lançaremos a rede. Nós vamos confiar naquilo que o Senhor tenha para a nossa vida. A Bíblia diz que através daquela opção de confiar em Deus, Pedro lançou a rede e grande foi a pescaria. Levanta a tua mão para o céu nessa hora, ergue a tua mão nesse momento. Deus está dizendo: enquanto você adora aqui, enquanto você clama aqui, enquanto você busca aqui, algo na sua vida está sendo mudado, estruturas estão sendo mexidas, e aquilo que parecia ser perca vai ser vitória a partir de hoje, através do teu projeto colocado nas mãos de Deus. O diabo não vai prevalecer, o inferno não vai prevalecer, o inimigo não vai prevalecer. Através do teu projeto colocado nas mãos de Deus, vai ter prosperidade, vitória, bênção, honra, alegria. Só quem crê, levanta a mão e adora o nome do Senhor Jesus. Quando a Bíblia Sagrada fala de colocar o projeto nas mãos de Deus, é você entender que Jesus nunca vai te desamparar, nunca vai te deixar. É interessante isso, que quando você crê de maneira categórica na palavra de Deus, você deixa de olhar para a dificuldade como se fosse intransponível. Você entende que está debaixo de um propósito de Deus, e o Senhor vai te honrar nos mínimos detalhes. A Bíblia Sagrada apresenta Josué, que optou colocar o projeto da conquista da terra prometida nas mãos de Deus. O povo de Israel não tinha nenhum tipo de condição bélica para vencer os inimigos, e ao invés daquele povo recuar, se entristecer, cruzar os braços, eles vão fazer algo, eles vão clamar ao Senhor, eles vão colocar o futuro da nação nas mãos de Deus, e eles clamam a Deus dizendo: nós não temos habilidade, nós não temos força, mas o Senhor vai na nossa frente. A Bíblia diz que através daquela prática de fé, as muralhas de Jericó caíram por terra. Através da prática daquela fé, o sol teve que interromper e o povo de Israel venceu a batalha contra o inimigo. O diabo quer que você duvide daquilo que Deus pode fazer na sua vida. O inimigo quer que você recue diante dessa situação, mas Deus está dizendo: tu confiou a tua vida nas minhas mãos, pode ir, rapaz, eu sou contigo, eu sou contigo, eu sou contigo, eu sou contigo, eu sou contigo, eu sou contigo. Só quem crê, levanta a mão, só quem crê, levanta a mão. Tua casa está nas mãos de Deus, o teu lar está nas mãos de Deus, a tua vida está nas mãos de Deus, até a tua saúde está nas mãos de Deus, e o diabo não vai ter vitória. Só quem crê, levanta a mão, pode adorar, pode bater palma e dar glória, pode bater palma e dar glória, pode bater palma e dar glória. É interessante porque a palavra de Deus é categórica. Quando você crê, naquilo que o nosso Deus deixou registrado, você tem vitória. Levanta a mão e diga: eu vou ter vitória na luta. Eu vou ter vitória na luta. Eu vou ter a vitória na luta. A Bíblia Sagrada nos mostra José colocando o seu futuro na palma das mãos de Deus, mesmo encontrando resistência com pessoas próximas a si, ele optou colocar a sua vida nas mãos de Deus. E Deus começou a trabalhar na vida de José. Deus te trouxe aqui para dizer que ele vai trabalhar na sua vida de uma forma diferente. Levanta a mão e dá glória. Debaixo de luta, José cresceu. Debaixo de peleja, José cresceu. E quando alguém achado que José já tinha morrido, Deus o levantou como governador de todo o Egito. É isso que Deus vai fazer na sua vida. Quer vitória? Consagre a tua vida nas mãos de Deus. Quer ser abençoado? Consagre a tua vida nas mãos de Deus. Quer vencer essa situação difícil? Coloque a sua vida nas mãos de Deus, porque Deus vai te dar vitória. Pode bater palma e dar glória. Pode bater palma. Fica de pé. Fica de pé em nome de Jesus. Diga: Deus é comigo. E já me deu vitória. Você que quer ter um encontro com Deus. Pastor, eu quero ter um encontro com Deus. Porque eu preciso de Jesus na minha vida. Vem aqui diante do altar que eu quero orar por você agora. Isso, vem rapidinho que eu já vou orar por você. Eu já vou clamar a Deus por você. Isso, a Bíblia diz: consagre o teu futuro a Deus e ele dará certo. É isso que Deus vai fazer na sua vida. Isso, você que precisa entregar a tua vida para Deus. Pastor, eu preciso entregar o meu caminho ao Senhor. Pastor, eu preciso entregar minha vida a Deus. Chega de viver uma vida presa nas mãos do diabo. Eu quero que Deus muda a minha história. Eu vou orar por você. Fique de pé toda a igreja. Fique de pé toda a igreja, em nome de Jesus Cristo. Você que está nos ouvindo em casa, você que está ouvindo essa pregação, Jesus te chama para mudar a sua história. E se você crer, você, a partir de hoje, será uma nova criatura. Isso, você crê? Pastor, eu estou na cadeia, mas eu quero entregar essa vida para Deus. Pastor, eu estou no presídio e eu quero entregar essa vida para Deus. Levante as suas mãos. Isso, levante as suas mãos, meu irmão. Jesus hoje muda a sua história, a sua vida. Isso, levante as suas mãos para o céu e diga comigo: meu Deus, meu Pai, eu entrego a minha vida nas tuas mãos. Escreve agora o meu nome lá no céu, para o grande dia da vida eterna, e salva a minha alma, em nome do Senhor Jesus. Amém. Pode bater palma e dar glória a Deus. Ao meu lado direito, pastor Francisco vai anotar o seu nome. E a partir de hoje, você tem um pastor. E o nome do seu pastor é pastor Antônio Santos. Você que ouviu essa programação, Rua Senador Pompeu, número 27, no centro da capital carioca. Dia 12 de outubro, hein? Volta a repetir. Isso, venha tomar posse do seu milagre, da sua vitória, que eu tenho certeza que Deus vai te abençoar como nunca te abençoou. Pode bater palma e dar glória a Deus.

0: Amém. Pode bater palma e dar glória a Deus. Graças a Deus, Deus abençoe o ouvinte do programa A Voz da Libertação. Dia 12 de outubro, o Senhor Jesus te aguarda aqui para mudar a sua história. Bate palma e dá glória a Deus. Isso, pega aí o envelope da vitória de ouro. Isso, traga aqui, porque eu vou entregar.
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0: essa libertação, mais uma vez, comunicação desse que vos fala, seu irmão em Cristo Ayrton Fernandes. Deus abençoe, boa noite a todos os nossos ouvintes.
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0: em 102,9 FM pela M1030M, levando sempre a mensagem do Reino de Deus, a revelação de Cristo Jesus aos vossos corações.
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0: Nós acompanhamos a transmissão ao vivo direto, presbítero Apolo Alexandre, direto do altar, presbítero Apolo Alexandre, pregando e orando em favor de todo o povo de Deus que já está presente em nossa igreja. Deus, amor, o templo dos grandes milagres, o templo

Atenção em lembrar aos nossos ouvintes, que neste dia 12 de outubro de 2026, teremos mais uma grande concentração e desta vez, a presença confirmada do pastor Davi Miranda Filho no Templo da Glória de Deus.

0: às 7 horas da manhã pregando a palavra de Deus nesta grande segunda-feira, 12 de outubro de 2026, Pastor Sandro Mesquita.
1: De adoração.
0: E no horário das 9 horas da manhã, na grande concentração no dia da medicina de Deus, Pastor Davi Miranda Filho, ao lado do Pastor Antônio dos Santos e da nossa irmã evangelista Maria Lorena.

templo da glória de Deus, igreja pentecostal, Deus amor, hoje sob a responsabilidade do homem de Deus, pastor Antônio dos Santos, é neste dia 12 de outubro, é neste dia 12 de outubro de 2026, o dia da medicina de Deus, presença confirmada do homem de Deus, pastor Davi Miranda Filho, vindo diretamente da sede mundial, na avenida do estado número 4568, na Baixada do Glicério, no templo da glória de Deus.

0: coração do servo do Senhor. Vem para cá. Rua Senador Pompeu, número 27, centro do Rio de Janeiro, a 500 metros da Central do Brasil e a 200 metros no metrô da Uruguaiana. É o dia do milagre, é o dia da cura, é o dia da resposta, é o dia do renovo, é o dia das grandes maravilhas do nosso Deus acontecendo neste lugar. Através da oração do pastor Davi Miranda Filho e da nossa irmã evangelista Maria Lorena. E nós vamos acompanhar o que Deus está fazendo através da oração dos servos de Deus que estarão presentes neste dia 12, no horário das 9 da manhã, no tempo da glória de Deus, na cidade do Rio de Janeiro.
1: O seu nome, irmã?
2: Luciene.
1: Conta pra nós qual foi a benção que a irmã recebeu.
2: Eu estive internada no Antônio Giga, ali em Osasco, com problema sério no estômago e no intestino, que deu uma obstrução. E lá eles fizeram vários exames e descobriram que eu estava com câncer no ovário esquerdo. E aí eles mandaram eu ir com urgência, porque o meu ovário esquerdo já estava todo danificado. E deram os exames, eu fiz, dentro de 2 dias, eu fiz 4 ultrassom para eles constatar realmente se era o câncer ou não. E ali eu vim para casa, mas eu vim crendo, confiando, não entrei em desespero, né? E começava a orar. E com as campanhas que os irmãos fazem no rádio, eu estou sempre acompanhando as orações, né? Durante o dia. Aí eu coloco sempre as garrafas de água, que cada um tem a sua fé. E coloco e faço oração com os irmãos. E ali, quando eu começava a orar, eu bebi aquela água e começava a pedir ao Senhor, que eu tinha certeza que Ele ia me dar cura, Ele ia me curar desse câncer. Aí eu fui chamada de urgência para o encaixe lá no AMA, no postinho lá no Jaguaré. A médica mais uma vez constatou, passou 2 exames de sangue e mais outro ultrassom detalhado.

0: nada para me fazer. E ali eu fui. Quando eu cheguei lá, o médico fez, pediu os exames velhos, comparou com o exame novo e falou: olha, você só tem só 3 cistos bem pequenininho agrupado no seu ovário, que com tratamento some e você não está com câncer. Realmente, o primeiro exame está aqui constatando que você está com câncer, mas eu estou vendo aqui que você não tem câncer e eu recebi a minha cura em nome de Jesus Cristo.
1: Glória a Deus, glória a Jesus. Vamos aqui aos pequenos detalhes desta cura. Ela deveria fazer vários exames para tentar curar esse câncer nos seus ovários, que estava lá no seu útero. Aí, passando os dias, ela voltou e foi no posto médico, não é isso?
0: Que eles colocaram urgência, foi tão urgente que eles me jogaram no encaixe. E a médica, mais uma vez, confirmou que eu estava com câncer no ovário e estava muito danificado.
1: Primeiro, você fez quantos exames?
0: Eu fiz 4 transvaginal. Fiz a ultrassom, 3 ultrassom do abdômen que eles fizeram, fez tomografia, fez tudo. Foi mais de uns 9 exames que eu fiz.
1: 9 exames, nos 9 exames apareceu que era câncer?
0: Apareceu que era câncer e dava o câncer no ovário e os médicos ficaram muito preocupados.
1: Veja, irmãos, que coisa terrível é o câncer, mas ela confiou em Deus. Através do programa de rádio, ela orando junto conosco, ela colocava... Quem já ouviu nós pedindo para vocês colocar o copo d'água em cima do rádio? Quem já ouviu? E ela colocava garrafas, não era uma, mas várias garrafas, e com a fé em Jesus Cristo, ela ia tomando aquela água, acabava a oração, ela tomava aquela água. O que aconteceu? Ela voltou no médico, e o médico comparou os 2 exames, o antigo e o novo. No antigo constava câncer, no novo só tinha um pequeno, 3 pequenos cistos.
0: Bem pequenininho.
1: Que fazendo tratamento ia assumir o cisto.
0: Ele falou: pode ir, que você vai fazer o tratamento, ele vai desaparecer. Porque seu ovário está limpo, seu útero, e você não tem mais câncer nenhum.
1: E ele perguntou o que você tinha feito?
0: Perguntou assim: olha, o que aconteceu? Eu falei assim: eu sirvo um Deus vivo, doutor, creio nele e fiz muita oração e tomei também águas ungidas. Aí ele ficou assim, falou: você já está curada já. Eu fiz também as 3 horas de oração. Que o pastor Edson falou: olha, vocês não podem estar lá na sede, mas acompanha. Só que quando o senhor já anunciava, eu sonhei com eu e minha irmã de joelhos na sala da minha casa, orando e fazendo essa campanha das 3 horas de oração. E às vezes eu acordava que eu não conseguia nem ficar de pé. Tinha dia que eu estava boa, tinha dia que eu estava ruim. Minha mãe veio de lá da Bahia para ficar aqui comigo. E eu não aguentava nem levantar da cama, nem comer. Aí eu falava: mas mesmo assim, eu vou para a oração. Aí eu dobrava meu joelho no altar, ficava lá as 3 horas de oração, mas minhas irmãs, meus filhos, e clamando as 3 horas de oração dos domingos, e aí eu recebi a minha cura. No último dia, no último domingo, eu falei: eu vou contar a bênção, porque o nome do Senhor tem que ser glorificado.
1: Que milagre tremendo, irmãos, que coisa incrível que aconteceu aqui agora. Veja, irmãos, milagre, a cura completamente do câncer. Que Deus abençoe a tua fé, irmã.
0: Amém.
1: Eu tenho certeza que as pessoas que estão nos ouvindo em casa, que talvez estão sofrendo câncer, sofrendo de outras enfermidades, estão dizendo: agora eu vou para a igreja, eu vou orar, porque Deus tem poder para curar, né,
0: Amém.
1: Igreja?
0: Glória a
1: Deus.
0: Deus
1: abençoe a tua
0: Amém.
1: Fé em nome de Jesus.
2: Daqui a pouquinho no templo da glória de Deus. É o dia da medicina divina acontecendo no templo da glória de Deus no Rio de Janeiro. É neste dia 12 de outubro de 2026, no horário das 7 e no horário das 9 horas da manhã, 7 horas da manhã. Pastor Sandro Mesquita pregando a palavra de Deus e orando em favor dos enfermos, problemáticos, aflitos, que vão estar presente usando a fé em Jesus de Nazaré nesta grande concentração.
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2: no horário das 9 horas da manhã, pastor Davi Miranda Filho, pregando a palavra de Deus, orando em favor dos grandes milagres, e milagres como estes, e maiores do que estes, vão estar acontecendo neste lugar. Estarão acontecendo no templo da glória de Deus, na rua Senador Pompeu, número 27.

evangelista Maria Lorena, ao lado do pastor Davi Miranda Filho, vindos juntos diretamente de São Paulo, capital do Templo da Glória, do nosso Deus, ao lado do pastor Antônio dos Santos. Queremos convidar você para esta grande segunda-feira, enfermos, você canceroso, você desenganado pela medicina, você senhora que também foi desenganada pela medicina, você que está passando por problemas espirituais, problemas na saúde, venham participar desta grande concentração, porque este homem de Deus vai clamar e o milagre da parte de Deus vai

0: De centro do Rio de Janeiro, a 500 metros da central do Brasil, e a 200 metros, o senador Pompeu, número 27, a 500 metros da central do Brasil, e a 200 metros do metrô da Uruguaiana.
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0: Chamar a sua atenção, porque daqui a pouquinho, hoje, no horário das 22 horas, 10 horas, pastor Antônio dos Santos vai estar orando em favor do 8º dia de clamor, pelos 12 dias de clamor e também pelo dia da medicina divina, onde o pastor Davi Miranda Filho vai estar ao lado da nossa irmã evangelista Maria Lorena, orando em favor dos enfermos nesta grande concentração. E agora são 8 horas e 59 minutos, nós iremos às identificações das emissoras e logo em seguida nós iremos à Voz do Brasil acompanhar o programa Voz do Brasil. Logo após a Voz do Brasil, retornaremos com a participação do pastor Adoro dos Santos, comunicando a respeito das grandes concentrações e eventos que estarão acontecendo na Igreja Deus Amor aqui no Rio de Janeiro.
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0: Eu sou seu irmão em Cristo, Ayrton Fernandes, a paz de Jesus, boa noite. Fiquem todos na paz do Senhor Jesus. Nós aguardamos por todos vocês nesta grande segunda-feira, crendo que o milagre da parte de Deus já foi realizado para a glória do seu nome.
1: Meu milagre.
0: Vamos, estúdios, às identificações das emissoras.
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2: Está no ar a Voz do Brasil. As notícias do governo federal que movimentaram o país no dia de hoje.
3: Olá, boa noite.
4: Boa noite para você que nos acompanha em todo o país.
3: Quarta-feira, 7 de outubro de 2026.
4: Vamos aos destaques do dia.
3: Idosos, gestantes e crianças estão entre os grupos com maior risco de complicações por erro de dosagens de medicamentos.
4: Campanha nacional estimula a prevenção e registro de falhas em hospitais, farmácias e no dia a dia do paciente. Luana Karen.
5: A campanha quer fortalecer entre profissionais de saúde e população o hábito de notificar quando um medicamento provocar efeito adverso.
3: Saúde da mulher.
4: Saiba como identificar os primeiros sintomas da menopausa e os cuidados disponíveis na rede pública de saúde. Gabriela Noronha.
6: Ao perceber os sintomas, a mulher pode procurar atendimento e, se necessário, é encaminhada ao atendimento especializado.
3: Qualificação profissional.
4: Pronatec abre oportunidades em cursos gratuitos voltados à preservação ambiental. Márcia Fernandes.
7: O programa tem como objetivo expandir o acesso à educação profissional e contribuir para a inserção de jovens e adultos no mercado de trabalho.
3: Hoje, na apresentação da Voz do Brasil, Luciano.